0: emergência em até 12 horas. Márcia Fernandes.
1: O Brasil passará a contar com mais 8 bases da Força Nacional do SUS distribuídas por todas as regiões do país.
2: Hoje, na apresentação da Voz do Brasil, Luciana Vasconcelos e Luciano Seixas.
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2: Mais recursos para a agricultura familiar, aquela que produz os alimentos que chegam à mesa dos brasileiros.
0: O governo do Brasil anunciou o Plano Safra 2026-2027 da agricultura familiar com um recorde de financiamento, 97 bilhões e 300 milhões de reais.
2: A repórter Graziele Bezerra acompanha o anúncio do plano neste momento e traz pra gente os detalhes ao vivo. Boa noite, Graziele.
3: Boa noite para você também, Luciano. Boa noite para Luciana e para o ouvinte da Voz do Brasil. Dos 97 bilhões de reais destinados para fomentar a agricultura familiar, mais de 85 bilhões serão destinados ao PRONAF, que é o Programa Nacional de Fortalecimento da Agricultura Familiar, um aumento de quase 9% do crédito comparado à última safra. O dinheiro poderá ser aplicado em programas de crédito, seguro agrícola, compras públicas, assistência técnica e extensão rural. A ministra do Desenvolvimento Agrário e Agricultura Familiar, Fernanda Machiavelli, destacou as operações de crédito que terão juros reduzidos.
4: Eu estou falando que agora quem quiser produzir alimento nesse país tem juros de 2% para contratar crédito para agricultura familiar para quem quer produzir alimentos. E se quiser produzir alimento orgânico ou agroecológico, a taxa de juros, presidente, agora é 1%.
3: E o plano também amplia o limite de crédito para a unidade familiar de 53 para 74 mil reais. Outra novidade dessa edição é o Pronaf de Habitação. Quem vive no campo vai poder fazer financiamentos com limite de 10 mil reais para reformar a casa ou fazer instalações sanitárias. Serão 5 anos para quitar, além de desconto de até 40% para quem pagar a conta em dia. Outra novidade é o Terra à Mesa Garantia Safra, com mais de 400 milhões de reais destinados à inclusão produtiva, adaptação climática e fortalecimento da produção de alimentos para mais de 60 mil famílias do semiárido brasileiro. O governo do Brasil também anunciou programas para melhorar a governança no campo e agilizar a regularização fundiária de imóveis rurais, públicos e privados. Devolvo para vocês, Luciano, Luciana.
0: Obrigada, Graziele, pelas informações ao vivo aqui na Voz do Brasil.
2: E para o agronegócio, o governo do Brasil anunciou um plano safra também com valor recorde.
0: São mais de 525 bilhões de reais com taxas de juros reduzidas.
2: O plano traz incentivos também para os produtores comprometidos com a agricultura sustentável.
5: O Plano Safra 2026-2027 é o maior da história destinado à agricultura empresarial. Ao todo, o governo do Brasil anunciou nesta terça-feira 525 bilhões e 100 milhões de reais em linhas de crédito para médios e grandes produtores rurais. São quase 9 bilhões de reais a mais que na safra anterior. O objetivo é fortalecer a produção agropecuária, ampliar a oferta de alimentos e manter o Brasil entre os maiores produtores e exportadores do mundo. Do total anunciado, 384 bilhões e 900 milhões de reais serão destinados ao custeio da produção e à comercialização da safra. Outros 140 bilhões e 200 milhões de reais vão financiar investimentos em irrigação, armazenagem, inovação tecnológica, compra de máquinas e equipamentos, recuperação de áreas produtivas e geração de energia renovável.
6: E a expectativa esse ano é de 353 milhões de toneladas.
5: Outra novidade é a redução das taxas de juros em linhas estratégicas de financiamento. No PRONAMP, programa voltado aos médios produtores rurais, a taxa caiu para 9% ao ano. Também houve redução em programas voltados à irrigação, agricultura sustentável, armazenagem e inovação. A expectativa é ampliar o acesso ao crédito e estimular novos investimentos no campo que já exporta e produz números recordes, disse André de Paula, ministro da Agricultura. agricultura e pecuária.
7: O agronegócio brasileiro representa hoje cerca de um quarto de toda a riqueza produzida no país. O PIB da agropecuária cresceu 11,7% o ano passado. Um entre cada quatro empregos de brasileiros está ligado ao agro.

0: O Plano Safra também amplia os incentivos para práticas sustentáveis. É mais oportunidade para quem produz, destacou o ministro da Fazenda, Dário Durigan.
1: Tivemos também os bônus que incentivam sustentabilidade no agronegócio, que podem dar um prêmio de 0,5 pontos percentuais, seja para quem tem o CAR normalizado, seja para quem adota boas práticas agropecuárias no sentido da sustentabilidade.
0: Desde 2023, o governo do Brasil tem ampliado os recursos à agricultura empresarial. Os últimos 4 anos foram 4 recordes, saindo de 364 bilhões para mais de 525 bilhões de reais. Reportagem Pablo Mundim.
2: Brasil, Argentina, Uruguai e Paraguai. Esses países formam o Mercosul, que reúne 73% do território sul-americano.
3: Responsável por 65% do PIB da região, o bloco se reuniu hoje em Assunção, no Paraguai, para definir estratégias que fortalecem os países.
4: O encontro reúne líderes dos países membros e associados do Mercosul em Assunção, no Paraguai. Nesta cúpula do bloco, o objetivo é discutir medidas para aprofundar a integração regional, fortalecer o comércio, a agenda social e o desenvolvimento. Durante o discurso, o presidente Lula defendeu o fortalecimento da integração entre os países sul-americanos.
5: O Mercosul permanece como o principal espaço institucional em uma região cada vez mais polarizada. O projeto de integração sul-americano deve estar acima de qualquer divergência ideológica.
4: Lula anunciou também que fará uma proposta de aumento da contribuição brasileira ao FOSEM, fundo que financia obras de infraestrutura e projetos sociais para reduzir desigualdades entre os países do bloco.
5: O Mercosul precisa fazer diferença na vida das pessoas. Desde a sua criação, o FOSEM já financiou mais de 1.000 quilômetros de rodovias, 680 quilômetros de ferrovias, 750 quilômetros de linha de transmissão elétrica, 100 quilômetros de rede de saneamento básico. Estamos prontos para lançar o FOSEM 2 e aumentar a contribuição brasileira com aporte de 100 milhões de dólares anuais ao longo de uma década.
4: Na área de segurança, Lula defendeu a cooperação internacional para o combate ao crime organizado e ao tráfico de drogas.
5: Em parceria com a Interpol, estamos implementando nova iniciativa para o enfrentamento do crime organizado na América do Sul, cuja sede será o escritório regional da Interpol em Buenos Aires. O Brasil vai custear a presença de delegado dos 12 países da região na capital argentina por 1 ano para ampliar a coordenação no combate ao tráfico internacional de drogas e crime organizados.
4: Durante o encontro foi aprovado o reconhecimento de meios de autenticação e identificação digital entre os países membros. Com essa medida, pessoas que moram na Argentina, Uruguai e Paraguai poderão acessar a plataforma gov.br para autenticação de documentos nos países estrangeiros, por exemplo. Para entrar em vigor, os legislativos de cada país terão de aprovar a iniciativa. Reportagem Luciana Colares de Holanda.
2: E durante a cúpula do Mercosul em Assunção, no Paraguai, o presidente Lula prestou solidariedade ao povo da Venezuela, afetado por um forte terremoto na semana passada.
3: Ele pediu 1 minuto de silêncio e disse que momentos como esse, com tantas vidas perdidas, demonstram a importância da solidariedade e da cooperação regional.
2: Para ampliar a cooperação humanitária do Brasil com a Venezuela, o ministro da Defesa, José Múcio Monteiro, chegou hoje à capital Caracas, onde se reuniu com a presidente encarregada do país, Delcy Rodrigues.
3: Múcio visitou também o hospital de campanha montado pela Marinha do Brasil, que é especializado em assistência cirúrgica de emergência.
2: A unidade de saúde tem capacidade para realizar cirurgias e intervenções ortopédicas sob anestesia, além de oferecer suporte avançado de vida e cuidados intensivos em até 30 leitos.
3: O ministro José Múcio Monteiro disse que o Brasil vai atuar em duas frentes. Inicialmente com apoio humanitário para o momento de emergência e posteriormente ajudando na reconstrução do país.
6: Hoje está chegando aqui o nosso 5º KC-390 trazendo mantimentos, trazendo ajuda. E nós estamos querendo ver onde é que nós podemos ajudar mais, fazer uma coisa ordenada, por isso que o presidente nos mandou os 3 para que nós conversássemos para ver quais as prioridades nesse momento.
2: do conflito Estados Unidos e Irã e a situação do petróleo se normalizando internacionalmente, o governo do Brasil começou a retirada gradual de incentivos que tinham sido concedidos a produtores.
3: A partir de amanhã, deixa de vigorar um deles, a subvenção de 35 centavos por litro de diesel.
4: Depois de quase 2 meses de medidas para conter o impacto da crise no Oriente Médio sobre os combustíveis, o governo começa a desmontar o pacote criado durante o conflito entre Estados Unidos e Irã. Nesta terça-feira, foi anunciada a retirada de uma das medidas de apoio que estava em vigor, a subvenção de 35 centavos por litro concedida ao diesel. O desconto havia sido criado para impedir que a alta no preço internacional do petróleo afetasse os preços aqui no Brasil. De acordo com o ministro da Fazenda, Dário Durigan, com o fim do conflito, não há mais sentido manter o benefício.
7: A gente foi atento e pronto para colocar as medidas de pé para não ser sócio da guerra e mitigar preço, também seremos atentos e teremos prontidão na retirada e na reversão das medidas. Nós estamos hoje com o Brent, que não está exatamente no mesmo patamar do período pré-guerra, mas também já diminuiu bastante em relação ao período mais dramático ali da guerra, que mais nos impactou.
4: O governo avalia agora a retirada de outra subvenção, de R$1,12 por litro de diesel e do desconto de 44 centavos no preço da gasolina, também adotados para diminuir os impactos da crise. O ministro do Planejamento e Orçamento, Bruno Moretti, disse que a retirada desses benefícios será gradual.
8: A gente vai se adaptando, retirando gradualmente as subvenções para que a gente tenha todas as condições para manter a nossa meta de resultado primário para o exercício sendo naturalmente perseguida. Nós vamos cumpri-la de maneira então que a gente preenche todas as condições que a gente falou desde o começo aqui. Proteger a população é o primeiro ponto, acomodar e amortecer choques de preço com a responsabilidade fiscal, com neutralidade fiscal.
4: O ataque dos Estados Unidos ao Irã levou o país persa a fechar o Estreito de Hormuz, rota por onde passa a quantidade expressiva de petróleo. A tensão elevou o preço do barril e gerou preocupação com o abastecimento mundial. No Brasil, o diesel é essencial para o transporte de cargas. Há 2 semanas, Estados Unidos e Irã assinaram um acordo de paz, finalizando o conflito. Reportagem Luana Karen.
2: O Brasil está em alerta com a volta do fenômeno climático El Niño ao país.
3: As ondas de calor são apontadas como um risco a quase todo o território nacional.
2: As projeções para os próximos 2 anos indicam secas severas no norte e nordeste e chuvas intensas com risco de inundações no sul.
3: O El Niño é um fenômeno climático que ocorre quando as águas do Oceano Pacífico se aquecem de forma anormal.
2: As mudanças trazem impactos diretos na saúde pública, como prematuridade de bebês e surgimento de comorbidades maternas.
3: Um estudo da Fiocruz estima que nos últimos 20 anos, 120 mil mortes estavam diretamente relacionadas ao aumento da temperatura média do planeta.
2: E para conter os impactos, o Ministério da Saúde anunciou hoje um pacote de ações para reforçar medidas de prevenção a desastres.
9: Para ampliar a capacidade de resposta do SUS aos efeitos do El Niño e de outros eventos climáticos extremos, foi anunciado um pacote de medidas nesta terça-feira. Entre elas, o Brasil passará a contar com mais 8 bases da Força Nacional do SUS, distribuídas por todas as regiões do país. Com o reforço, as equipes terão capacidade de chegar a qualquer emergência em menos de 1 dia. O anúncio foi feito pelo ministro da Saúde, Alexandre Padilha.
10: Com a base regional, nós vamos poder botar 47 pessoas e equipamentos em 12 horas. Então, nós estamos aumentando 20 vezes mais a nossa capacidade de pronta resposta.
9: As iniciativas incluem ainda a implantação de centros de informação em saúde e clima nas 5 regiões do país, para ajudar no monitoramento de riscos em tempo real, e o lançamento do painel nacional de calor extremo, que vai disponibilizar previsões diárias para todos os municípios brasileiros. O ministro Alexandre Alexandre Padilha destacou a importância da integração entre essas informações e os dados de saúde da população.
10: Permite cada vez mais o planejamento antecipado, saber que você vai ter nos próximos 5 dias uma onda de calor e ter certeza que tem na unidade de saúde os produtos, medicamentos, a preparação para os pacientes para reduzir o risco de óbitos e de danos à saúde.
9: As medidas integram o AdaptaSUS, que prepara o Sistema Único para Emergências e propõe ações para proteger a população. Estão previstas quase 100 metas para serem executadas até 2035, com investimentos de cerca de 10 bilhões de reais. Reportagem Márcia Fernandes.
3: A lei que restringe o uso de celulares nas escolas entrou em vigor no ano passado. De lá para cá, algumas mudanças já são perceptíveis no ambiente escolar.
2: É o que aponta o levantamento do Ministério da Educação, divulgado hoje, e que mostra aumento na participação dos estudantes e na concentração durante as aulas.
11: Os dados revelam que 92% das escolas públicas e privadas da educação básica já aderiram à lei que restringe o uso de celulares nas instituições escolares. De acordo com a diretora de apoio à gestão educacional da Secretaria de Educação Básica do MEC, Anita Stephanie, a restrição segue um movimento mundial e busca o uso saudável dos celulares no ambiente escolar.
12: É um movimento mundial a questão do uso mais cuidadoso. A gente vem apoiando os municípios, os estados para conseguirem a implementação dessa lei.
11: A pesquisa também mostra os principais desafios de aplicar a restrição. 39% das escolas relatam dificuldade para conquistar a adesão dos estudantes às novas regras. 31% das instituições também dizem ter dificuldade para realizar a fiscalização contínua durante aulas e intervalos. 97% concordam que a medida contribuiu para aumentar a participação dos estudantes nas atividades pedagógicas. Segundo Kátia Schweikart, secretária de Educação Básica do Ministério da Educação, a medida é uma forma de posicionar o lugar da tecnologia no fazer educacional.
13: A lei que trata da restrição do uso de celulares, ela tenta ser uma forma da gente posicionar o lugar da tecnologia no fazer educacional, especialmente de crianças, adolescentes, mas não só, de jovens e adultos também. E essa relação dos adultos com as crianças é que ainda é o nosso maior desafio.
11: Os resultados também indicam que 71% discordam que a restrição do celular limita o desenvolvimento de habilidades digitais. Para o professor Rodrigo Alves Basílio, a medida restritiva contribui para melhorar a concentração e a socialização e também reduz conflitos e a ansiedade dos estudantes.
14: Eles tinham excesso de informação. No decorrer do tempo, eles foram aprendendo a conviver. A melhora é evidente a nível de aprendizado, a nível de concentração, a nível cognitivo.
11: Os pais também concordam que um ano depois da implementação da lei, as mudanças já são perceptíveis.
15: Tirando o celular de cena, né? Isso com certeza vai agregar em amizade, boas conversas.
16: Elas têm que ter contato com outras crianças ao vivo. Então elas só têm um ambiente escolar para se interagir.
11: Nesta etapa foram divulgados os resultados referentes à percepção dos gestores escolares. Os dados relativos aos professores serão apresentados no segundo semestre desse ano. Reportagem Thaís Antônio.
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3: O Brasil abre mais de 70 mil vagas de emprego com carteira assinada em maio.
2: O destaque ficou com o setor de serviços, responsável por mais da metade dos novos postos de trabalho.
3: Resultado do novo CAGED, divulgado hoje pelo Ministério do Trabalho e Emprego.
2: Nos últimos 12 meses, o saldo é a criação de mais de 1 milhão de vínculos formais.
18: Em maio deste ano, foram criados 72.960 postos de trabalho com carteira assinada no país, de acordo com dados do novo CAGED, Cadastro Geral de Empregados e Desempregados. Os cinco grandes grupamentos de atividades econômicas registraram saldos positivos no mês, sendo que o maior crescimento foi no setor de serviços. Apesar disso, o desempenho para o mês foi inferior ao dos anos anteriores. O ministro do Trabalho e Emprego, Luiz Marinho, falou dos impactos da política internacional na economia brasileira e destacou que o Brasil tem conseguido, ainda assim, permanecer com resultados positivos.
19: Mas não podemos esquecer também das tarifas e do efeito guerra que criou um transtorno danado no mercado global. Felizmente, nós estamos conseguindo manter a economia positiva. Não fosse os mais em ordem de 500 novos mercados abertos, seguramente as consequências teriam sido muito, muito maior do que foi para a economia brasileira. Isso levou com que a gente consiga estar gerando empregos e estarmos no menor índice de desemprego da história do Brasil.
18: No acumulado do ano, o mercado gerou pouco mais de 767 mil novas vagas, um crescimento de 1,6%, alcançando um estoque de 47.877.000 vínculos formais de trabalho na economia. Nos últimos 12 meses, no recorte entre junho de 2025 e maio de 2026, o saldo é de 1.132.000 novos empregos com carteira assinada gerados no país. Reportagem Natália Kozlik.
3: E destaque para a criação de empregos formais de brasileiros que fazem parte do CadÚnico.
2: Do total de vagas ocupadas de janeiro a abril, mais de 87% são de pessoas em situação de vulnerabilidade, que integram programas sociais do governo do Brasil.
3: Entre os beneficiários do Bolsa Família, o saldo de emprego chegou a mais de 438 mil postos, o que representa 62,6% do total.
2: As informações são do Ministério do Desenvolvimento e Assistência Social, Família e Combate à Fome.
3: O ministro da Secretaria-Geral da Presidência da República, Guilherme Boulos, defendeu mais uma vez o fim da escala 6x1 hoje, durante o programa Bom Dia Ministro, produzido pela empresa Brasil de Comunicação.
2: Em entrevista a emissoras de rádio, Boulos disse que a pauta precisa avançar no Congresso.
20: Nós estamos falando de dar tempo de descanso para as pessoas. Nós estamos falando de tirar milhões de brasileiros da exaustão, de garantir que possam ter mais tempo com a sua família. Não foi por acaso que essa pauta ganhou força. Não foi por acaso que essa pauta tomou as redes sociais, tomou as ruas. É porque é uma pauta que ela significa um grito de liberdade para o trabalhador brasileiro.
3: Boulos disse ainda que o governo do Brasil está comprometido com os direitos de motoristas e entregadores que trabalham por aplicativos.
2: Os financiamentos de motos pelo Move Brasil poderão ser contratados a partir do dia 13 de julho.
3: Para o ENAMED, o Exame Nacional de Avaliação da Formação Médica, foram prorrogadas até quarta-feira, dia 1º de julho.
2: O novo prazo também vale para os pedidos de atendimento especializado e de uso do nome social.
3: As provas estão marcadas para o dia 13 de setembro.
2: O exame é obrigatório para estudantes que estão concluindo o curso de medicina e inscritos pelas instituições de ensino.
3: As inscrições devem ser feitas exclusivamente pelo sistema disponível em enamed.inep.gov.br.
2: E essas foram as notícias do governo do Brasil.
3: A realização da Secretaria de Comunicação Social da Presidência da República.
2: Com produção da empresa Brasil de Comunicação.
3: Fica agora com as notícias do Poder Judiciário e do Congresso Nacional. Boa noite.
2: Boa noite para você e até amanhã.

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2: Em cumprimento à decisão do STF, grupo criado para aperfeiçoar o sistema remuneratório da magistratura realiza primeira reunião.
3: STJ define que pensão por morte e auxílio reclusão a menores de 16 anos não retroagem se pedido é posterior ao prazo legal.
2: Trabalhadores portuários avulsos vão poder ter as horas de descanso entre uma jornada de trabalho e outra flexibilizada.
3: Boa noite, eu sou Marcela Luiza.
2: Eu sou Walter Lima.
3: O presidente do Supremo Tribunal Federal e do Conselho Nacional de Justiça, o ministro Edson Fachin, abriu hoje os trabalhos do grupo criado para aperfeiçoar o sistema remuneratório da magistratura em cumprimento à decisão do Supremo Tribunal Federal.
2: A primeira reunião foi no Conselho Nacional de Justiça, Marta Ferreira.
4: O grupo tem a atribuição de analisar questões relacionadas à remuneração da magistratura, com foco na uniformização, padronização, transparência e previsibilidade das parcelas remuneratórias, além de propor soluções normativas voltadas à superação de obstáculos identificados na aplicação do sistema constitucional de remuneração. O grupo terá prazo de 180 dias para concluir as atividades.
3: O ministro Flávio Dino, presidente da primeira turma do STF, apresentou na sessão desta terça-feira um balanço das atividades do colegiado no primeiro semestre de 2026.
2: A turma realizou 37 sessões, sendo 10 presenciais e 27 virtuais, e julgou 3.973 processos.
3: Já o ministro Gilmar Mendes, presidente da segunda turma do Supremo Tribunal Federal, apresentou um balanço dos trabalhos do colegiado durante a gestão dele, iniciada em agosto do ano passado. A sessão marcou o encerramento da presidência do decano da Suprema Corte, que será sucedido pelo ministro Luiz Fux.
2: Em 15 sessões presenciais e 42 sessões virtuais ordinárias e 4 extraordinárias, o colegiado julgou 8.740 processos. O ministro Gilmar Mendes reforçou ainda o compromisso da turma com a proteção dos direitos e das garantias individuais na análise de processos de natureza penal.
3: Pensão por morte e auxílio reclusão para menores de 16 anos de idade não retroagem se o pedido para os benefícios for feito após o prazo legal.
2: Esse entendimento foi firmado pelo STJ em recurso repetitivo e, com isso, deve orientar juízes e tribunais de todo o país. Fátima Uchoa.
5: De acordo com a relatora na primeira sessão do STJ, ministra Maria Tereza de Assis Moura, a alteração feita pela Lei 13.846 de 2019 passou a prever o pagamento retroativo dos valores se o pedido for feito em até 180 dias após o óbito, no caso de pensão por morte, e após a prisão, no caso de auxílio reclusão. Fora do prazo, o pagamento vai retroagir apenas à data do pedido no INSS. A ministra ainda destacou que, se o fato aconteceu antes de 18 de janeiro de 2019, a norma nova não se aplica, ainda que o benefício tenha sido requerido na vigência da mudança legislativa.
3: Trabalhadores portuários avulsos vão poder ter as horas de descanso entre uma jornada de trabalho e outra flexibilizadas.
2: Diferente da contratação regular, esses profissionais se oferecem para trabalhar de acordo com a demanda nos portos. Rocine Gomes.
6: A decisão por flexibilizar a interjornada da categoria foi definida hoje no Tribunal Superior do Trabalho. Para que ocorra essa alteração, sindicatos, administradoras e o Ministério Público alinharam 8 fatores. Dentre eles, eventos climáticos, insuficiência de trabalhadores e atraso do navio. A próxima etapa é definir numa nova audiência o valor da hora extra que será pago se o portuário tiver um descanso inferior às 11 horas entre uma jornada e outra.
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3: Uma boa noite.
2: E até amanhã.
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0: sou Marluce Ribeiro.
1: E eu sou Humberto Pinheiro.
0: E estes são os destaques de hoje do Jornal do Senado, que começa agora.
1: Senado começa a discutir PEC dos agentes de saúde e de edemias.
0: Comissão aprova restrição a ultraprocessados em cantinas escolares.
1: Avança a inclusão de educação financeira nos currículos dos ensinos fundamental e médio.
0: Boa noite.
1: Boa noite.
0: Refrigerantes, salgadinhos e outros alimentos ultraprocessados podem perder de vez o espaço nas escolas.
1: Avançou no Senado uma proposta que proíbe a venda e a publicidade desses produtos nas instituições de ensino e determina que as cantinas ofereçam ao menos uma opção de lanche saudável. O repórter Rodrigo Rezende explica.
2: A publicidade e a venda de alimentos ultraprocessados ou com alto teor de calorias, gordura saturada, gordura trans, açúcar livre e sal podem ser proibidas em estabelecimentos de ensino. Esse é o objetivo de proposta do senador Jacques Wagner, do PT da Bahia, aprovada pela Comissão de Educação. O projeto, relatado pela senadora doutora Eudócia, do PSDB de Alagoas, ainda aponta que as cantinas deverão oferecer para consumo diariamente pelo menos uma opção de lanche que contribua para a saúde dos escolares e que valorize a cultura alimentar local. Para a doutora Eudócia, essa é uma questão que envolve saúde, aprendizagem e qualidade de vida dos estudantes.
3: Porque não adianta o PNAE estabelecer com nutricionistas, com colegas que têm responsabilidades de promover a alimentação saudável nas nossas crianças e adolescentes e, de uma forma contrária, nós temos dentro dessa escola cantinas que vendem alimentos que não são saudáveis.
2: As cantinas ainda deverão disponibilizar pelo menos uma opção de alimento ou preparação e uma opção de bebida aos estudantes que tenham necessidades alimentares especiais, tais como diabetes, doença celíaca, intolerância à lactose e outras alergias. Fica ainda proibida nas escolas de educação infantil que atendem crianças menores de 2 anos a oferta de preparações ou produtos que contenham açúcar. A proibição da publicidade nas escolas inclui a promoção dos produtos por meio do patrocínio de atividades escolares, inclusive extracurriculares, divulgação de apresentações especiais e distribuição de brindes ou prêmios. A proposta segue para análise da Comissão de Assuntos Sociais.
0: E seguiu para o plenário a proposta que determina o ensino de educação financeira nas escolas.
1: Segundo o texto aprovado hoje na Comissão de Educação do Senado, o assunto deverá ser tratado de forma articulada e outras matérias do currículo escolar. Repórter Márcio Maturana.
4: Alunos do ensino fundamental e do ensino médio podem passar a receber educação financeira, segundo um projeto aprovado pela Comissão de Educação e Cultura, que segue para a votação no plenário do Senado. O relatório foi lido pelo senador Humberto Costa, do PT de Pernambuco.
5: Em um país marcado por elevados índices de endividamento das famílias e por uma cultura em que o diálogo sobre finanças permanece com frequência um tabu nos diversos ambientes, inclusive o doméstico, a escola assume papel relevante na disseminação de competências financeiras básicas.
4: Pelo projeto, a educação financeira fica incorporada à Lei de Diretrizes e Bases da Educação Nacional como um tema transversal. Isso significa que não vai ser criada uma disciplina específica, mas o assunto vai ser tratado de forma articulada em outras matérias do currículo.
0: O senador Humberto Costa, do PT de Pernambuco, criticou o excesso de publicidade das bets durante as transmissões da Copa do Mundo. Segundo ele, a divulgação intensa das apostas esportivas incentiva os jogos de azar, com impactos negativos, especialmente para crianças e adolescentes. O parlamentar também citou a investigação aberta pela Secretaria Nacional do Consumidor sobre a publicidade das empresas durante o torneio.
1: Humberto Costa defendeu regras mais rígidas para o setor e lembrou que apresentou um projeto de lei que prevê o aumento da idade mínima dos apostadores para 21 anos, limites à publicidade e medidas para evitar o superendividamento. A proposta está em análise na Comissão de Transparência e Defesa do Consumidor.
6: A paixão pelo esporte, pelo nosso futebol, não pode ser associada e confundida com esse câncer social que são as apostas promovidas pelas bets.
0: Na mesma linha, campanha, o senador Eduardo Girão, do Novo, do Ceará, defendeu regras mais rígidas para as plataformas de apostas esportivas e afirmou que apoiaria uma proposta para proibir as bets no país.
1: Segundo ele, os prejuízos envolvem endividamento, problemas de saúde mental e impacto sobre as famílias.
7: É um assunto que transcende muito eventuais divergências do campo da direita, da esquerda, contra governo e a favor do governo. É humanidade. Se o governo Lula fizer a proibição, encaminhar um projeto para proibir, eu sou o primeiro a votar e parabenizar o presidente por esta medida.
0: Os soldados da borracha, trabalhadores recrutados para extrair látex na Amazônia durante a Segunda Guerra Mundial, podem passar a receber um abono natalino.
1: O benefício foi aprovado pela Comissão de Assuntos Econômicos em decisão terminativa. Se não houver recurso para análise no plenário, a proposta seguirá para a Câmara dos Deputados. A repórter Marcela Cunha traz mais informações.
8: A proposta beneficia os seringueiros recrutados pelo governo brasileiro para trabalhar na Amazônia durante a Segunda Guerra Mundial, na extração de látex. Eles já têm direito a uma pensão de 2 salários mínimos por mês e passariam a receber em dezembro uma espécie de 13º no mesmo valor. Para o relator senador Alan Rick, do Republicanos do Acre, a medida corrige uma desigualdade, já que o bônus de fim de ano só era pago aos pracinhas, os militares que lutaram em campos de batalha na Itália.
9: O seringueiro tinha que sair com seu terçado, de madrugada com a sua poronga na cabeça, que era a lanterna do seringueiro, com a sua espingarda para se proteger das onças e dos outros bichos. Eles se esforçaram, lutaram para produzir a borracha para o esforço de guerra do Brasil na Segunda Guerra Mundial.
8: Entre 1943 e 1945, cerca de 60 mil brasileiros, principalmente jovens do Nordeste, foram levados para a Amazônia para produzir borracha para os aliados. O autor da proposta, senador Confúcio Moura, do MDB de Rondônia, disse que o impacto financeiro da medida é inferior a R$1.500.000 por ano.
0: E o Senado Federal iniciou hoje as discussões sobre a proposta de emenda à Constituição que estabelece o direito à aposentadoria diferenciada aos agentes comunitários de saúde e aos agentes de combate às endemias.
1: A PEC ainda regulamenta o vínculo funcional da categoria. Repórter Douglas Castilho.
10: Na prática, a proposta estabelece a idade mínima de 57 anos para mulheres e 60 anos para homens, condicionada à comprovação de 25 anos de tempo de contribuição e de efetivo exercício profissional, com regras de transição para os agentes que já ingressaram no serviço público ou estejam em atividade. O texto também assegura a estabilidade, vedando a contratação temporária ou terceirizada desses profissionais, salvo na hipótese de emergências em saúde pública. O relator da proposta, senador Irajá, do PSD do Tocantins, ressaltou a importância da PEC, relembrando a atuação dos agentes na pandemia de Covid-19.
11: Se não fosse a atuação dos nossos agentes de saúde, nós teríamos ultrapassado a casa de milhões de brasileiros que teriam morrido naquela tragédia. Sem contar o trabalho dioturno que os agentes fazem, a saúde preventiva nas famílias.
10: O texto determina ainda que a União prestará assistência financeira aos estados e municípios para compensar o aumento das despesas com essas aposentadorias. O senador Irajá chegou a propor um rito especial para a votação em que a decisão final seria tomada hoje, mas o presidente do Senado, a quem cabe a última palavra, ponderou que o rito tradicional seria o mais indicado, mantendo a discussão em 5 sessões de primeiro turno e mais 3 em segundo turno e 2 votações.
0: E seguiu para a sanção presidencial o projeto que autoriza a venda e o uso de sprays de pimenta para a defesa pessoal de mulheres. A proposta também cria um programa nacional de capacitação sobre o uso do item e os limites da legítima defesa.
1: Mulheres maiores de 18 anos poderão adquirir o spray e adolescentes de 16 a 18 anos com a autorização dos responsáveis. O texto seguiu para a sanção presidencial. Mais detalhes sobre esse projeto você acompanha ao longo da programação da Rádio Senado.
0: Edição de Paula Groba e trabalhos técnicos de João Lira, o Jornal do Senado fica por aqui. Acompanhe agora as notícias da Câmara dos Deputados. Boa noite.
1: Boa noite e até amanhã.
12: Jornal Câmara dos Deputados. Comissão aprova série de atividades para informar população sobre fibromialgia.
13: Relator de proposta sobre faturamento dos microempreendedores individuais quer incluir reajuste automático anual no texto.
12: E aumento do faturamento dos MEIs deve ser debatido pelo plenário.
13: Boa noite. Aprovada a proposta que estabelece atividades para conscientizar a população sobre fibromialgia. A repórter Paula Bittar acompanhou a votação e explica mais sobre essa doença e o texto aprovado.
14: A Comissão de Constituição e Justiça da Câmara aprovou uma proposta que cria ações de conscientização sobre a fibromialgia. A fibromialgia é uma síndrome que se caracteriza por dores generalizadas, principalmente na musculatura. Também pode causar fadiga, distúrbios no sono, alterações de memória e atenção. Ansiedade, depressão e alterações intestinais podem ainda acometer os pacientes. Segundo a Sociedade Brasileira de Reumatologia, a doença é relativamente comum e afeta cerca de 2 a 3% da população brasileira. A incidência é maior em mulheres entre 30 e 50 anos. A proposta insere as ações na lei que criou o Dia Nacional de Conscientização e Enfrentamento da Fibromialgia, comemorado anualmente em 12 de maio. O texto aprovado estabelece que durante o mês de maio será realizada a campanha Maio Roxo de conscientização sobre a fibromialgia. A campanha incluirá, entre outros pontos, a publicação de informações em redes sociais e sites em linguagem simples e acessível sobre dor crônica, fibromialgia, direito a tratamento adequado, acesso à assistência farmacêutica e benefícios de práticas integrativas e complementares e o incentivo à educação continuada para profissionais de saúde, com foco no atendimento humanizado, no diagnóstico precoce e no tratamento adequado. Durante a discussão do texto na comissão, o deputado Pompeu de Matos, do PDT do Rio Grande do Sul, ressaltou o caráter silencioso da fibromialgia e a necessidade da tomada de ações.
15: Essas pessoas não estão sozinhas. A doença é silenciosa, mas nós estamos vendo, ouvindo, acolhendo, sentindo a manifestação dessas pessoas. Elas não são isoladas no mundo. E quanto mais nós avançarmos no sentido de reconhecer, de apoiar, de fazer o enfrentamento, melhor será o tratamento, o amparo e a proteção a essas pessoas.
14: A proposta que cria ações de conscientização sobre a fibromialgia já pode seguir para análise do Senado, a menos que haja recurso para votação pelo plenário da Câmara. Da Rádio Câmara, de Brasília, Paula Bittar.
16: Segurança Pública.
14: Delegado Palumbo, do Podemos de São Paulo, solicita a aprovação de seu projeto para extinguir a progressão de regime a presos. Critica a lentidão na votação de outras propostas que buscam acabar com o auxílio reclusão e as saídas temporárias e cobra o endurecimento de leis penais.
13: Na opinião de delegado Palumbo, a segurança pública eficaz exige a união dos três poderes, o fim das audiências de custódia e o apoio às guardas municipais. Para ele, a falta de punições rigorosas penaliza diretamente o trabalhador que fica exposto à violência urbana diariamente.
14: Ranieri Paulino, do PL, lamenta a morte do engenheiro civil Rubens Fernando da Costa Filho, morto a tiros em Guarabira, na Paraíba. O deputado presta solidariedade aos familiares e amigos da vítima e defende a rápida apuração do caso pelas autoridades competentes.
13: No entendimento de Ranieri Paulino, o episódio reforça a necessidade de promover a cultura da paz e o enfrentamento de todas as formas de violência. Segundo o parlamentar, o caso mobiliza a população paraibana em torno do pedido por justiça.
16: Relações Exteriores.
14: Salomão, do PT do Espírito Santo, critica declarações e iniciativas atribuídas a integrantes da família Bolsonaro nas relações com os Estados Unidos. Ele alega que medidas como a defesa de tarifas sobre produtos brasileiros e ataques ao PIX contrariam a soberania do país.
13: Helder Salomão sustenta que representantes públicos devem priorizar a defesa dos interesses do Brasil nas relações internacionais. Segundo o parlamentar, a atuação política deve estar voltada à proteção da economia nacional e ao fortalecimento das instituições brasileiras.
14: Chico Alencar, do PSOL do Rio de Janeiro, presta solidariedade à população da Venezuela afetada por um terremoto. O deputado defende a mobilização da comunidade internacional para apoiar os milhares de atingidos.
13: Chico Alencar também exalta a assistência do Brasil ao país vizinho e acrescenta que a cooperação internacional tem função importante na reconstrução das áreas afetadas. Segundo ele, a solidariedade deve orientar a resposta a qualquer crise humanitária.
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16: Transportes.
14: Nas palavras de Jorge Araújo, do PP da Bahia, as obras de mobilidade urbana e serviços públicos do governo estadual não têm atendido às expectativas da população. O deputado cita a implantação do VLT de Salvador e reclama da demora na conclusão do projeto.
13: Jorge Araújo também aponta problemas nas áreas da saúde e da infraestrutura rodoviária da Bahia. Segundo o parlamentar, é necessário ampliar os investimentos para melhorar o atendimento na rede pública de saúde e as condições das estradas que cortam o estado.
14: Ricardo Maia, do MDB, celebra a liberação de 66 milhões de reais para a construção do primeiro viaduto do sertão da Bahia, viabilizada pelo DENIT, e que vai ligar Heliópolis a Cícero Dantas. Segundo ele, a obra reforça o compromisso do Executivo Federal em melhorar a vida das pessoas.
13: Ricardo Maia também anuncia a entrega de um hospital de câncer em Alagoinhas e de vans de saúde para as cidades de Fátima, Ribeira do Pombal, Tucano e Jeremoabo. Os repasses têm origem nas emendas destinadas pelo parlamentar para socorrer pequenos municípios baianos.
14: Durante viagem ao norte e noroeste de Mato Grosso, Rodrigo Dazaeli, do PL, relata que cidadãos apontaram dificuldades em vários setores. Entre elas, ele cita que a condição ruim das rodovias atrapalha a logística e impede o desenvolvimento regional.
13: Rodrigo Dazaeli também cobra maior agilidade na liberação de licenças ambientais para obras de infraestrutura. Segundo o parlamentar, a burocracia atrapalha atividades produtivas e prejudica a população.
16: Economia.
14: Benedita da Silva, do PT do Rio de Janeiro, destaca o lançamento do programa Desenrola Adimplentes do governo federal. A deputada informa que a iniciativa permite que trabalhadores com dívidas de até 15 mil reais e histórico de pagamentos em dia tenham acesso à renegociação de crédito com juros reduzidos.
13: Benedita da Silva também ressalta o FIES empreendedor, voltado a estudantes que quitaram regularmente o financiamento estudantil. Ela entende que a medida amplia o acesso ao crédito para a abertura de pequenos negócios e incentiva o empreendedorismo.
14: Messias Donato, do União do Espírito Santo, condena o anúncio de mais de 520 milhões de reais em publicidade e propaganda, afirmando que o investimento visa mascarar a falta de resultados do governo positivos nas áreas de segurança pública e saúde.
13: Em sua leitura, o Brasil passa por uma instabilidade tributária e sofre um desgaste crescente no cenário internacional. De acordo com Messias Donato, o setor produtivo, especialmente o agronegócio, também está desamparado, resultando em impactos negativos para a economia nacional.
14: Pastor Henrique Vieira, do PSOL do Rio de Janeiro, questiona o patrimônio do líder religioso Edir Macedo e a expansão de seu grupo empresarial. Para o deputado, é necessário acompanhar a apuração sobre possíveis irregularidades e garantir transparência na gestão desses recursos.
13: Segundo o pastor Henrique Vieira, o crescimento de conglomerados econômicos ligados a instituições religiosas exige fiscalização. Ele afirma que a defesa das investigações não representa um ataque à fé, mas uma forma de preservar a credibilidade das instituições religiosas.
14: Bom Gás, do PT do Rio Grande do Sul, defende a proibição das bets no Brasil, sob o argumento de que as apostas online podem levar ao vício e ao endividamento das famílias. O deputado lembra que a chamada ludopatia é reconhecida pela Organização Mundial da Saúde como um transtorno.
13: Bom Gás aponta que a proposta apresentada pela bancada do PT proíbe a oferta, a promoção e a exploração de apostas de cota fixa no país. Ele explica que o texto também prevê prevê o bloqueio de acessos, a remoção de aplicativos e a interrupção de fluxos financeiros ligados às bets.
14: Jorge Guetem, do Republicanos de Santa Catarina, defende a atualização dos limites de faturamento do MEI, das microempresas e das empresas de pequeno porte. Para ele, a defasagem da legislação tem levado empreendedores a perderem benefícios mesmo sem aumento real de renda.
18: O limite de faturamento do MEI permanece congelado em R$81 mil desde 2018. Nesse intervalo, a inflação corroeu significativamente o poder de compra do empreendedor brasileiro. Em termos reais, muitos faturam praticamente o mesmo que faturavam anos atrás, mas são tratados pela legislação como se tivessem enriquecido. Atualizar esse teto não significa criar privilégios. Significa apenas restabelecer o valor real originalmente previsto para essa categoria.
13: O Jorge Guetem acredita que a proposta facilita a transição entre regimes tributários, amplia a possibilidade de contratação e reduz a informalidade. Ele também argumenta que a medida fortalece o empreendedorismo, estimula a geração de empregos e diminui a burocracia.
14: E o deputado Jorge Guetem também participou de um encontro no Ceará em que representantes do setor produtivo defenderam o reajuste automático anual do MEI. O repórter Murilo Souza acompanhou o evento que fez parte do programa Câmara pelo Brasil.
19: Representantes do setor produtivo cearense defenderam a criação de um mecanismo de reajuste automático para o teto de

0: A atualização pela inflação prejudica milhares de pequenos empregos e pode estimular a informalidade. O relator da proposta, deputado Jorge Guetem, do Republicanos de Santa Catarina, afirmou que vai incluir no parecer um mecanismo de correção anual do teto do MEI. Segundo ele, já existe entendimento com o governo para elevar o limite de faturamento de R$81 mil para R$130 mil por ano e permitir a contratação de mais um funcionário. Jorge Guetem também anunciou que o relatório vai prever uma medida para reduzir os impactos da eventual mudança nas regras da jornada de trabalho sobre micro e pequenas empresas. Pela proposta, empresas que precisarem contratar novos funcionários durante a transição terão isenção da contribuição previdenciária desses trabalhadores por 2 anos.
1: Nós queremos incluir no nosso relatório uma forma de mitigar o impacto que vai causar principalmente nos pequenos negócios, essa alteração da jornada e da escala. Então, nós queremos, no mínimo por 2 anos, que quando a empresa tiver que contratar mais funcionários por causa da mudança da escala da jornada, que ela tenha isenção da contribuição previdenciária.
0: As sugestões apresentadas no seminário de Fortaleza serão incorporadas ao relatório final do projeto, que ainda será votado pela comissão especial antes de seguir para análise do plenário da Câmara. A reunião faz parte do programa Câmara pelo Brasil, que faz reuniões estaduais para discutir assuntos que estão na pauta do Parlamento. Da Rádio Câmara de Brasília, Murilo Souza.
2: O aumento no faturamento dos MEIs deve ser debatido pelo plenário da Câmara. Uma proposta do Executivo sobre o tema foi entregue pelo presidente Luiz Inácio Lula da Silva ao presidente da Câmara, Hugo Mota, ontem.
3: A entrega da proposta ocorreu durante encontro no Palácio do Planalto. Segundo Mota, o texto do governo amplia o limite do MEI para R$110 mil já no próximo ano e R$140 mil em 2028. O aumento pode ser debatido em comissão geral no plenário amanhã. A repórter Silvia Munhato tem as informações.
4: O presidente da Câmara, deputado

0: O governo amplia o limite do MEI para R$110 mil já no próximo ano e R$140 mil em 2028. O aumento pode ser debatido em comissão geral no plenário amanhã. A repórter Silvia Munhato tem as informações.
1: O presidente da Câmara, deputado...
2: Primeiro que o texto aprovado no Senado Federal está péssimo em vários pontos. E posteriormente não foi atendida às solicitações da bancada feminina da oposição e nesse tema. Obviamente eu como líder da oposição tenho que obedecer estritamente a elas e daí não teve acordo.
1: A deputada Talíria Petroni, do PSOL do Rio de Janeiro, vice-líder do PSOL, disse que a oposição quer penas mais específicas para o crime de misoginia, com garantias para a liberdade religiosa.
3: A Constituição já prevê liberdade religiosa, então, mas há um desejo da bancada da extrema-direita em especial de garantir, no meu entendimento, a liberdade para agredir mulheres, porque nem no âmbito das igrejas, nem no espaço de culto é possível agredir mulheres. Isso não é um tema de esquerda ou direita, é um tema que tem a ver com dignidade das mulheres brasileiras.
1: A pauta do plenário para essa terça-feira conta com um requerimento de urgência para o projeto que reduz a área de proteção ambiental da Baleia Franca em Santa Catarina. Entre os projetos estão o que institui o Programa Nacional de Assistência Integral às Pessoas com Epilepsia e o que autoriza a instalação em todo o território nacional de câmeras de reconhecimento facial nas estações ferroviárias e rodoviárias. Outro projeto amplia o controle sanitário e as punições para fraudes e publicidade enganosa em torno dos suplementos alimentares. Também pode ser votado o projeto que trata do tempo máximo de espera para atendimento de crianças e adolescentes no sistema de saúde. O plenário ainda pode votar uma proposta de emenda à Constituição que permite que a entidade de representação de municípios de âmbito nacional possa propor ação direta de inconstitucionalidade e ação declaratória de constitucionalidade. Da Rádio Câmara de Brasília, Silvia Munhato.
4: As informações sobre o resultado das votações de hoje estarão na edição de amanhã.
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0: Otone de Paula, do PSD do Rio de Janeiro, presta solidariedade à ex-primeira-dama Michele Bolsonaro e à senadora Damaris Alves diante de críticas e ataques públicos. O deputado condena as declarações dirigidas às duas lideranças políticas e pede mais respeito no debate público.
4: Otone de Paula avalia que divergências envolvendo integrantes do campo conservador podem enfraquecer a atuação da oposição ao longo do ano. De acordo com o parlamentar, é necessário preservar a unidade política e evitar conflitos que prejudiquem o debate democrático.
0: Charles Fernandes, do PSD da Bahia, registra a comemoração dos 40 anos do Rotary Clube de Guanambi e a posse da nova diretoria da entidade. Ele destaca a trajetória da instituição e a sua atuação contínua em ações voltadas ao desenvolvimento da comunidade.
4: Charles Fernandes relata que, ao longo de 4 décadas, o Rotary promoveu iniciativas nas áreas de saúde, educação e assistência social. O deputado também menciona o passeio ciclístico que a organização promove para arrecadar recursos destinados a projetos beneficentes.
0: Mendes, do Republicanos, parabenizou São Pedro dos Crentes pela realização da 15ª Cavalgada, ocorrida entre os dias 27 e 28 de junho. Na avaliação do parlamentar, o evento contou com o maior público já registrado e se consolidou como a maior festa do sul do Maranhão.
4: Aloysio Mendes agradeceu a recepção que recebeu na cidade, elogiou a gestão municipal pela organização da festa, cumprimentou as lideranças regionais presentes e reforçou que vai continuar apoiando o município para manter o alto padrão das festividades e o desenvolvimento local.
0: Termina agora o jornal Câmara dos Deputados, produzido pela Rádio Câmara, com trabalhos técnicos de Everson Urani e apresentação de José Carlos Andrade e Paula Bittar. Boa noite.
4: Uma ótima noite para você. A Voz do Brasil volta amanhã.

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2: Em nome do Pai e do Filho e do Espírito Santo. Amém. Estamos aqui com alegria para rezarmos esse terço que quer nos unir a Jesus e a Maria. Hoje nós vamos meditar os mistérios dolorosos, a paixão dolorosa de Jesus Cristo, tudo que ele fez por amor a nós, tudo que ele fez para nos salvar, tanta dor, mas tanto amor por nós. Meditemos, irmãos e irmãs, os mistérios da nossa salvação. Creio em Deus Pai, Todo-Poderoso, Criador do céu e da terra, e em Jesus Cristo, seu único Filho, nosso Senhor, que foi concebido pelo poder do Espírito Santo, nasceu da Virgem Maria, padeceu sob Pôncio Pilatos, foi crucificado, morto e sepultado, desceu à mansão dos mortos, ressuscitou ao terceiro dia, subiu aos céus, está sentado à direita de Deus Pai Todo-Poderoso, de onde há de vir a julgar os vivos e os mortos. Creio no Espírito Santo, na Santa Igreja Católica, na comunhão dos santos, na remissão dos pecados, na ressurreição da carne e na vida eterna. Amém. Pai nosso, que estais nos céus, santificado seja o vosso nome, venha a nós o vosso reino, seja feita a vossa vontade, assim na terra como no céu. O pão nosso de cada dia dai-nos hoje, perdoai as nossas ofensas, assim como nós perdoamos a quem nos tem ofendido. E não nos deixeis cair em tentação, mas livrai-nos do mal. Amém. Ave Maria, cheia de graça, o Senhor é convosco. Bendita sois vós entre as mulheres e bendito é o fruto do vosso ventre, Jesus. Santa Maria, Mãe de Deus, rogai por nós, pecadores, agora e na hora de nossa morte. Amém. Ave Maria, cheia de graça, o Senhor é convosco. Bendita sois vós entre as mulheres e bendito é o fruto do vosso ventre, Jesus. Santa Maria, Mãe de Deus, rogai por nós, pecadores, agora e na hora de nossa morte. Amém. Ave Maria, cheia de graça, o Senhor é convosco. Bendita sois vós entre as mulheres e bendito é o fruto do vosso ventre, Jesus. Santa Maria, Mãe de Deus, rogai por nós, pecadores, agora e na hora de nossa morte. Amém. Glória ao Pai, ao Filho e ao Espírito Santo, como era no princípio, agora e sempre. Amém. Primeiro mistério doloroso. Nós queremos contemplar a agonia de Jesus no Horto das Oliveiras. Jesus soa sangue. Jesus sabe que a sua morte se aproxima. E o seu lado humano, Jesus era 100% homem, ele começa a se angustiar, ele começa a sofrer, ele começa a suar sangue. Mas ele não arreda, ele não desiste da vontade do Pai. E ele reza: faze, ó Pai, não a minha vontade, mas a tua vontade. Que mesmo na dor, nós tenhamos a coragem de fazer a vontade de Deus em nossa vida. Pai nosso, que estais nos céus, santificado seja o vosso nome, venha a nós o vosso reino, seja feita a vossa vontade, assim na terra como no céu. O pão nosso de cada dia nos dai hoje, perdoai as nossas ofensas, assim como nós perdoamos a quem nos tem ofendido. E não nos deixeis cair em tentação, mas livrai-nos do mal. Amém. Ave Maria, cheia de graça, o Senhor é convosco. Bendita sois vós entre as mulheres, e bendito é o fruto do vosso ventre, Jesus. Santa Maria, Mãe de Deus, rogai por nós, pecadores, agora e na hora de nossa morte. Amém. Ave Maria, cheia de graça, o Senhor é convosco. Bendita sois vós entre as mulheres, e bendito é o fruto do vosso ventre, Jesus. Santa Maria, Mãe de Deus, rogai por nós, pecadores, agora e na hora de nossa morte. Amém. Ave Maria, cheia de graça, o Senhor é convosco, bendita sois vós entre as mulheres. Bendito é o fruto do vosso ventre, Jesus. Santa Maria, Mãe de Deus, rogai por nós, pecadores, agora e na hora de nossa morte. Amém. Ave Maria, cheia de graça, o Senhor é convosco. Bendita sois vós entre as mulheres, e bendito é o fruto do vosso ventre, Jesus. Santa Maria, Mãe de Deus, rogai por nós, pecadores, agora e na hora de nossa morte. Amém. Ave Maria, cheia de graça, o Senhor é convosco. Bendita sois vós entre as mulheres, e bendito é o fruto do vosso ventre, Jesus. Santa Maria, Mãe de Deus, rogai por nós, pecadores, agora e na hora de nossa morte. Amém. Ave Maria, cheia de graça, o Senhor é convosco. Bendita sois vós entre as mulheres, e bendito é o fruto do vosso ventre, Jesus. Santa Maria, Mãe de Deus, rogai por nós, pecadores, agora e na hora de nossa morte. Amém. Ave Maria, cheia de graça, o Senhor é convosco. Bendita sois vós entre as mulheres, e bendito é o fruto do vosso ventre, Jesus. Santa Maria, Mãe de Deus, rogai por nós, pecadores, agora e na hora de nossa morte. Amém. Ave Maria, cheia de graça, o Senhor é convosco, bendita sois vós entre as mulheres, e bendito é o fruto do vosso ventre, Jesus. Santa Maria, Mãe de Deus, rogai por nós, pecadores, agora e na hora de nossa morte. Amém. Ave Maria, cheia de graça, o Senhor é convosco. Bendita sois vós entre as mulheres, e bendito é o fruto do vosso ventre, Jesus. Santa Maria, Mãe de Deus, rogai por nós, pecadores, agora e na hora de nossa morte. Amém. Ave Maria, cheia de graça, o Senhor é convosco. Bendita sois vós entre as mulheres, e bendito é o fruto do vosso ventre, Jesus. Santa Maria, Mãe de Deus, rogai por nós, pecadores, agora e na hora de nossa morte. Amém. Glória ao Pai, ao Filho e ao Espírito Santo, como era no princípio, agora e sempre. Amém. Ó meu Jesus, perdoai-me, livrai-me do fogo do inferno, levai as almas todas para o céu e socorrei principalmente as que mais precisarem da vossa misericórdia. Nossa Senhora do Carmo, rogai por nós. Padre Pio de Pietrelcina, rogai por nós. Segundo mistério doloroso, nós queremos contemplar a flagelação de Jesus Cristo. Jesus Cristo, de uma forma desumana, é flagelado. Batem nele, fazem dele uma chaga só. Muito sangue, muita dor, muito sofrimento. Mas ele sabe por que ele está sofrendo, por causa dos nossos pecados. Ele está assumindo o pecado de toda a humanidade. Isso é muito duro, é um fardo muito grande, mas tudo ele está passando por amor. Meditemos esse mistério. Você também talvez esteja sofrendo hoje, mas unido a Cristo, você também pode vencer todos os seus sofrimentos. Pai nosso, que estais nos céus, santificado seja o vosso nome, venha a nós o vosso reino. Seja feita a vossa vontade, assim na terra como no céu. O pão nosso de cada dia nos dai hoje, perdoai as nossas ofensas, assim como nós perdoamos a quem nos tem ofendido. E não nos deixeis cair em tentação, mas livrai-nos do mal. Amém. Ave Maria, cheia de graça, o Senhor é convosco. Bendita sois vós entre as mulheres, e bendito é o fruto do vosso ventre, Jesus. Santa Maria, Mãe de Deus, rogai por nós, pecadores, agora e na hora de nossa morte. Amém. Ave Maria, cheia de graça, o Senhor é convosco. Bendita sois vós entre as mulheres, e bendito é o fruto do vosso ventre, Jesus. Santa Maria, Mãe de Deus, rogai por nós, pecadores, agora e na hora de nossa morte. Amém. Ave Maria, cheia de graça, o Senhor é convosco. Bendita sois vós entre as mulheres, e bendito é o fruto do vosso ventre, Jesus. Santa Maria, Mãe de Deus, rogai por nós, pecadores, agora e na hora de nossa morte. Amém. Ave Maria, cheia de graça, o Senhor é convosco. Bendita sois vós entre as mulheres, e bendito é o fruto do vosso ventre, Jesus. Santa Maria, Mãe de Deus, rogai por nós, pecadores, agora e na hora de nossa morte. Amém. Ave Maria, Maria, cheia de graça, o Senhor é convosco, bendita sois vós entre as mulheres, e bendito é o fruto do vosso ventre, Jesus. Santa Maria, Mãe de Deus, rogai por nós, pecadores, agora e na hora de nossa morte. Amém. Ave Maria, cheia de graça, o Senhor é convosco. Bendita sois vós entre as mulheres e bendito é o fruto do vosso ventre, Jesus. Santa Maria, Mãe de Deus, rogai por nós, pecadores, agora e na hora de nossa morte. Amém. Ave Maria, cheia de graça, o Senhor é convosco. Bendita sois vós entre as mulheres e bendito é o fruto do vosso ventre, Jesus. Santa Maria, Mãe de Deus, rogai por nós, pecadores, agora e na hora de nossa morte. Amém. Ave Maria, cheia de graça, o Senhor é convosco. Bendita sois vós entre as mulheres e bendito é o fruto do vosso ventre, Jesus. Santa Maria, Mãe de Deus, rogai por nós, pecadores, agora e na hora de nossa morte. Amém. Ave Maria, cheia de graça, o Senhor é convosco. Bendita sois vós entre as mulheres e bendito é o fruto do vosso ventre, Jesus. Santa Maria, Mãe de Deus, rogai por nós, pecadores, agora e na hora de nossa morte. Amém. Ave Maria, cheia de graça, o Senhor é convosco. Bendita sois vós entre as mulheres e bendito é o fruto do vosso ventre, Jesus. Santa Maria, Mãe de Deus, rogai por nós, pecadores, agora e na hora de nossa morte. Amém. Glória ao Pai, ao Filho e ao Espírito Santo, como era no princípio, agora e sempre. Amém. Ó meu Jesus, perdoai-me, livrai-me do fogo do inferno. Levai as almas todas para o céu e socorrei principalmente as que mais precisarem da vossa misericórdia. Nossa Senhora do Carmo, rogai por nós. São Padre Pio, rogai por nós. Terceiro mistério doloroso. Nós vamos contemplar a coroação de espinhos de nosso Senhor. Ele é o Rei do Universo, mas a coroa que Ele recebe não é de ouro, é de espinhos. Ele sofre por nós, Ele sofre por amor de nós, Ele passa humilhação. Mas Ele sabia que Ele ia passar por tudo isso por amor de nós. Na carta aos Filipenses, Paulo já diz, Ele esvaziou-se de si mesmo para nos encontrar. Ele esvaziou-se de si mesmo, Ele aceitou a humilhação para vir ao nosso encontro. Rezemos com muito amor. Talvez você também na sua vida tenha passado humilhações, tenha passado sofrimentos. Deus está contigo nesta hora. Pai nosso, que estais nos céus, santificado seja o vosso nome. Venha a nós o vosso reino, seja feita a vossa vontade, assim na terra como no céu. O pão nosso de cada dia nos dai hoje, perdoai as nossas ofensas, assim como nós perdoamos a quem nos tem ofendido. E não nos deixeis cair em tentação, mas livrai-nos do mal. Amém. Ave Maria, cheia de graça, o Senhor é convosco. Bendita sois vós entre as mulheres e bendito é o fruto do vosso ventre, Jesus. Santa Maria, Mãe de Deus, rogai por nós, pecadores, agora e na hora de nossa morte. Amém. Ave Maria, cheia de graça, o Senhor é convosco. Bendita sois vós entre as mulheres e bendito é o fruto do vosso ventre, Jesus. Santa Maria, Mãe de Deus, rogai por nós, pecadores, agora e na hora de nossa morte. Amém. Ave Maria, cheia de graça, o Senhor é convosco. Bendita sois vós entre as mulheres e bendito é o fruto do vosso ventre, Jesus. Santa Maria, Mãe de Deus, rogai por nós, pecadores, agora e na hora de nossa morte. Amém. Ave Maria, cheia de graça, o Senhor é convosco. Bendita sois vós entre as mulheres e bendito é o fruto do vosso ventre, Jesus. Santa Maria, Mãe de Deus, rogai por nós, pecadores, agora e na hora de nossa morte. Amém. Ave Maria, cheia de graça, o Senhor é convosco. Bendita sois vós entre as mulheres e bendito é o fruto do vosso ventre, Jesus. Santa Maria, Mãe de Deus, rogai por nós, pecadores, agora e na hora de nossa morte. Amém. Ave Maria, cheia de graça, o Senhor é convosco. Bendita sois vós entre as mulheres e bendito é o fruto do vosso ventre, Jesus. Santa Maria, Mãe de Deus, rogai por nós, pecadores, agora e na hora de nossa morte. Amém. Ave Maria, cheia de graça, o Senhor é convosco. Bendita sois vós entre as mulheres e bendito é o fruto do vosso ventre, Jesus. Santa Maria, Mãe de Deus, rogai por nós, pecadores, agora e na hora de nossa morte. Amém. Ave Maria, cheia de graça, o Senhor é convosco. Bendita sois vós entre as mulheres. E bendito é o fruto do vosso ventre, Jesus. Santa Maria, Mãe de Deus, rogai por nós, pecadores, agora e na hora de nossa morte. Amém. Ave Maria, cheia de graça, o Senhor é convosco. Bendita sois vós entre as mulheres, e bendito é o fruto do vosso ventre, Jesus. Santa Maria, Mãe de Deus, rogai por nós, pecadores, agora e na hora de nossa morte. Amém. Ave Maria, cheia de graça, o Senhor é convosco. Bendita sois vós entre as mulheres, e bendito é o fruto do vosso ventre, Jesus. Santa Maria, Mãe de Deus, rogai por nós, pecadores, agora e na hora de nossa morte. Amém. Glória ao Pai, ao Filho e ao Espírito Santo, como era no princípio, agora e sempre. Amém. Ó meu Jesus, perdoai-me, livrai-me do fogo do inferno, levai as almas todas para o céu e socorrei principalmente as que mais precisarem da vossa misericórdia. Nossa Senhora do Carmo, rogai por nós. São João da Cruz, rogai por nós. Quarto mistério doloroso. Nós queremos contemplar Jesus carregando a cruz para o Calvário. Jesus carregando o fardo dos nossos pecados. Jesus carregando o nosso sofrimento. Jesus carregando a nossa dor. Você também talvez está carregando uma cruz hoje, uma cruz pesada. Mas pode ter certeza que Cristo está carregando ela com você. Cristo já carregou a nossa cruz. E depois da cruz vem a vitória. Depois da cruz vem a glória. Quanto maior for o nosso sofrimento, diz a palavra, maior será a nossa vitória. Pai nosso, que estais nos céus, santificado seja o vosso nome, venha a nós o vosso reino. Seja feita a vossa vontade, assim na terra como no céu. O pão nosso de cada dia nos dai hoje. Perdoai as nossas ofensas, assim como nós perdoamos a quem nos tem ofendido. E não nos deixeis cair em tentação, mas livrai-nos do mal. Amém. Ave Maria, cheia de graça, o Senhor é convosco. Bendita sois vós entre as mulheres. E bendito é o fruto do vosso ventre, Jesus. Santa Maria, Mãe de Deus, rogai por nós, pecadores, agora e na hora de nossa morte. Amém. Ave Maria, cheia de graça, o Senhor é convosco. Bendita sois vós entre as mulheres e bendito é o fruto do vosso ventre, Jesus. Santa Maria, Mãe de Deus, rogai por nós, pecadores, agora e na hora de nossa morte. Amém. Ave Maria, cheia de graça, o Senhor é convosco. Bendita sois vós entre as mulheres e bendito é o fruto do vosso ventre, Jesus. Santa Maria, Mãe de Deus, rogai por nós, pecadores, agora e na hora de nossa morte. Amém. Ave Maria, cheia de graça, o Senhor é convosco. Bendita sois vós entre as mulheres e bendito é o fruto do vosso ventre, Jesus. Santa Maria, Mãe de Deus, rogai por nós, pecadores, agora e na hora de nossa morte. Amém. Ave Maria, cheia de graça, o Senhor é convosco. Bendita sois vós entre as mulheres e bendito é o fruto do vosso ventre, Jesus. Santa Maria, Mãe de Deus, rogai por nós, pecadores, agora e na hora de nossa morte. Amém. Ave Maria, cheia de graça, o Senhor é convosco. Bendita sois vós entre as mulheres e bendito é o fruto do vosso ventre, Jesus. Santa Maria, Mãe de Deus, rogai por nós, pecadores, agora e na hora de nossa morte. Amém. Ave Maria, cheia de graça, o Senhor é convosco. Bendita sois vós entre as mulheres e bendito é o fruto do vosso ventre, Jesus. Santa Maria, Mãe de Deus, rogai por nós, pecadores, agora e na hora de nossa morte. Amém. Ave Maria, cheia de graça, o Senhor é convosco. Bendita sois vós entre as mulheres e bendito é o fruto do vosso ventre, Jesus. Santa Maria, Mãe de Deus, rogai por nós, pecadores, agora e na hora de nossa morte. Amém. Ave Maria, cheia de graça, o Senhor é convosco. Bendita sois vós entre as mulheres e bendito é o fruto do vosso ventre, Jesus. Santa Maria, Mãe de Deus, rogai por nós, pecadores, agora e na hora de nossa morte. Amém. Ave Maria, cheia de graça, o Senhor é convosco. Bendita sois vós entre as mulheres. E bendito é o fruto do vosso ventre, Jesus. Santa Maria, Mãe de Deus, rogai por nós, pecadores, agora e na hora de nossa morte. Amém. Glória ao Pai, ao Filho e ao Espírito Santo, como era no princípio, agora e sempre. Amém. Ó meu Jesus, perdoai-me, livrai-me do fogo do inferno. Levai as almas todas para o céu e socorrei principalmente as que mais precisarem da vossa misericórdia. Quinto e último mistério doloroso. Nós queremos contemplar a morte de Jesus na cruz. Jesus, por amor, morre por nós. O justo dá a sua vida pelos injustos. Ele morre a nossa morte. Ele assume o nosso pecado para nos trazer vida, vida em abundância, para nos salvar. Com muito amor, com muito carinho, rezemos este mistério, o mistério da nossa salvação. Cristo nos resgatou, Cristo nos salvou, nos tirou das garras de Satanás, para que você seja livre, para que você seja feliz, para que você tenha vitória. Pai nosso, que estais nos céus, santificado seja o vosso nome, venha a nós o vosso reino, seja feita a vossa vontade, assim na terra como no céu. O pão nosso de cada dia nos dai hoje, perdoai as nossas ofensas, assim como nós perdoamos a quem nos tem ofendido. E não nos deixeis cair em tentação, mas livrai-nos do mal. Amém. Ave Maria, cheia de graça, o Senhor é convosco. Bendita sois vós entre as mulheres, e bendito é o fruto do vosso ventre, Jesus. Santa Maria, Mãe de Deus, rogai por nós, pecadores, agora e na hora de nossa morte. Amém. Ave Maria, cheia de graça, o Senhor é convosco. Bendita sois vós entre as mulheres, e bendito é o fruto do vosso ventre, Jesus. Santa Maria, Mãe de Deus, rogai por nós, pecadores, agora e na hora de nossa morte. Amém. Ave Maria, cheia de graça, o Senhor é convosco. Bendita sois vós entre as mulheres, e bendito é o fruto do vosso ventre, Jesus. Santa Maria, Mãe de Deus, rogai por nós, pecadores, agora e na hora de nossa morte. Amém. Ave Maria, cheia de graça, o Senhor é convosco. Bendita sois vós entre as mulheres, e bendito é o fruto do vosso ventre, Jesus. Santa Maria, Mãe de Deus, rogai por nós, pecadores, agora e na hora de nossa morte. Amém. Ave Maria, cheia de graça, o Senhor é convosco. Bendita sois vós entre as mulheres, e bendito é o fruto do vosso ventre, Jesus. Santa Maria, Mãe de Deus, rogai por nós, pecadores, agora e na hora de nossa morte. Amém. Ave Maria, cheia de graça, o Senhor é convosco. Bendita sois vós entre as mulheres, e bendito é o fruto do vosso ventre, Jesus. Santa Maria, Mãe de Deus, rogai por nós, pecadores, agora e na hora de nossa morte. Amém. Ave Maria, cheia de graça, o Senhor é convosco. Bendita sois vós entre as mulheres, e bendito é o fruto do vosso ventre, Jesus. Santa Maria, Mãe de Deus, rogai por nós, pecadores, agora e na hora de nossa morte. Amém. Ave Maria, cheia de graça, o Senhor é convosco. Bendita sois vós entre as mulheres, e bendito é o fruto do vosso ventre, Jesus. Santa Maria, Mãe de Deus, rogai por nós, pecadores, agora e na hora de nossa morte. Amém. Ave Maria, cheia de graça, o Senhor é convosco. Bendita sois vós entre as mulheres, e bendito é o fruto do vosso ventre, Jesus. Santa Maria, Mãe de Deus, rogai por nós, pecadores, agora e na hora de nossa morte. Amém. Ave Maria, cheia de graça, o Senhor é convosco. Bendita sois vós entre as mulheres, e bendito é o fruto do vosso ventre, Jesus. Santa Maria, Mãe de Deus, rogai por nós, pecadores, agora e na hora de nossa morte. Amém. Glória ao Pai, ao Filho e ao Espírito Santo, como era no princípio, agora e sempre. Amém. Ó meu Jesus, perdoai-me, livrai-me do fogo do inferno, levai as almas todas para o céu e socorrei principalmente as que mais precisarem da vossa misericórdia. Nossa Senhora do Carmo, rogai por nós. São Padre Pio, rogai por nós. Salve Rainha, Mãe de Misericórdia, vida, doçura, esperança nossa, salve. A vós bradamos os degredados filhos de Eva, a vós suspirando, gemendo e chorando neste vale de lágrimas. Eis a, pois, advogada nossa, esses vossos olhos, misericordiosa, nós volvei. E depois deste desterro, mostrai-nos, Jesus, Bendito é o fruto do teu ventre, ó clemente, ó piedosa, ó doce sempre Virgem Maria. Rogai por nós, Santa Mãe de Deus, para que sejamos dignos das promessas de Cristo. Amém. Foi uma alegria imensa rezar com você este terço. Que Deus te abençoe. Em nome do Pai, e do Filho, e do Espírito Santo. Amém.
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3: Senhor, no silêncio deste dia que amanhece, venho pedir-te saúde, força, paz e sabedoria. Quero olhar hoje o mundo com os olhos cheios de amor, ser paciente, compreensivo, manso e prudente. Quero ver teus filhos além das aparências como tu mesmo os vês, e assim não ver senão o bem em cada um. Deixa meus ouvidos a toda calúnia. Guarda minha língua de toda maldade. Que só de bênçãos se enche o meu espírito. Que eu seja tão bondoso e alegre que todos quantos se achegarem a mim sintam tua presença. Reveste-me, Senhor, com tua beleza. E que no decurso desse dia eu te revele a todos.
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5: Muito bom dia, meu amigo, muito bom dia, minha amiga, que bom, estamos começando. Olha só, meu Deus do céu, o que que aconteceu aqui? Estamos começando o último dia do mês de junho. É, e o primeiro dia do mês de junho foi uma segunda, e o último dia do mês de junho também é uma terça. É uma terça-feira. É, olha só, que maravilha, né? Então, que, e este mês foi bom para você? Olhando um pouco, em poucas palavras, você, no balanço, você se sente que esse mês foi bom? Você conseguiu aquilo que você pensava, planejava? Ou você percebe que esse mês não conseguiu grandes coisas? Olha, se não conseguiu, eu vou rezar por você e você vai rezar também. E vamos ver onde que se pode melhorar. É, onde se pode melhorar. A gente não pode só botar culpa em algumas pessoas, por causa dele ou dela, deste ou daquele. É, então vamos orar. Onde é que nós. É como o jogo. É como o jogo, é. Onde é que nós falhamos para que o time, né, a seleção não tivesse tido aí êxito, né, não alcançasse aquela vitória tão esperada, tão desejada, tão merecida. E conosco estão, né, falando aqui em futebol, as irmãs também gostam de futebol, ou as irmãs torcem. Meu Deus, olha, me recordo de umas irmãs que eu trabalhei aqui na catedral, quando era jogo, elas faziam, né, olha, né, faziam uma alegria só, uma torcida só. E é tão bom, de fato, a gente torcer e se torceu. Né, e se torcer. Ontem você torceu e se torceu. E agora, vamos lá, vamos seguindo a nossa vida. Bom dia, irmãs!
6: Bom dia, Padre Pedro. Bom dia, irmã Tereza.
7: Bom dia, irmã Irene.
6: Bom dia, irmã Salete.
8: Bom dia, irmã.
6: E bom dia a vocês, religiosas e religiosos da Diocese de Tubarão. E a você que nos acompanha neste momento pela Rádio Tubarão.

0: Está começando agora o programa As Religiosas se Comunicam. Hoje falaremos sobre uma questão social pouco divulgada: o abuso e a violência sexual de crianças e adolescentes.
1: No mês passado, no dia 18 de maio, foi o dia da campanha nacional Faça Bonito, Proteja Nossas Crianças e Adolescentes. Nesse Dia Nacional de Enfrentamento ao Abuso e Exploração Sexual de Menores, aconteceram várias ações no Brasil inteiro, mas também aqui em Tubarão.
2: A campanha 18 de maio Faça Bonito, Proteja Nossas Crianças e Adolescentes quer chamar a atenção da sociedade para assumir a responsabilidade de prevenir e enfrentar o problema da violência sexual praticada contra crianças e adolescentes no Brasil.
0: Nós, irmãs do Instituto Coração de Jesus, junto com o círculo de amigos, sensibilizadas e sensibilizados, abraçamos esta missão realizando várias ações com o apoio das religiosas, da Cáritas Diocesana e do nosso bispo Dom Adilson Pedro Bussin, que é o bispo referencial para o Brasil nestas causas.
1: Aí recebemos um material muito bonito, uma forma de Margarida da Rede Um Grito pela Vida, rede esta da vida religiosa consagrada, que tem por missão o enfrentamento ao tráfico de pessoas e à exploração sexual.
2: Também confeccionamos um folheto que foi divulgado nas escolas, nas igrejas e nas ruas. Uma forte ação que mobilizou muitos voluntários foi a panfletagem, feita em pontos estratégicos na cidade de Tubarão, dia 18 de maio, no Faça Bonito.

0: Para a panfletagem, contamos com a participação do nosso círculo de amigos, voluntários da Cáritas e de outras pessoas. Inclusive, olha quem esteve lá conosco, Dom Odilson, também estava fazendo a panfletagem. E as religiosas de Tubarão e de Braço do Norte, todos caminhando, panfletando e alertando a população. Posso dizer que foi bem recebida. Muitos acolheram, muita gente tinha medo de abrir o vidro, sabe? Parece que pensavam que a gente ia pedir dinheiro ou vender alguma coisa.
1: Agradecemos a todos que se sensibilizaram e se juntaram a nós, dedicando o seu tempo a esta causa tão nobre, a proteção das crianças e adolescentes.
2: Esta panfletagem de 18 de maio foi muito marcante, sem dúvida. Porém, mais importante que distribuir folhetos foi o contato com as pessoas, falar com elas sobre o abuso.

Esta panfletagem de 18 de maio foi muito marcante, sem dúvida. Porém, mais importante que distribuir folhetos foi o contato com as pessoas, falar com elas sobre o abuso.

0: Sabemos que não estamos sozinhos e sozinhas. Nosso clamor se une ao de tantas famílias, educadoras, agentes de pastoral, movimentos e redes que lutam diariamente pela proteção integral da infância e da adolescência contra o abuso sexual.
1: Os números sobre abuso sexual no Brasil revelam uma realidade dolorosa e alarmante.
2: Em 2023, segundo o 18º Anuário Brasileiro de Segurança Pública, o Brasil registrou mais de 80 mil casos de estupro e estupro de vulnerável, o equivalente a um caso de estupro a cada 6 minutos. E 76% das vítimas tinham menos de 14 anos.
0: Alarmante, não é, irmã Salete? Por trás de cada número existe uma criança ferida, uma adolescência interrompida e uma vida marcada pela dor e pelo silêncio.
1: Falando em prevenção, irmã Salete, explica um pouco como acontece a violência sexual de crianças e adolescentes.
2: É muito triste, irmã Irene, porque justamente acontece naquele ambiente que a criança deveria estar mais segura. Muitas vezes dentro da própria casa ou praticada por pessoas muito próximas da vítima. Principalmente, precisamos estar bem atentos e atentas ao que se passa com as crianças, perceber as suas reações ou mudança de comportamento.
0: Ah, é mais importante também garantir proteção, inspirar confiança e manter o diálogo na prevenção ao abuso de menores.
1: É uma questão de amor, né? Amar muito. Neste amor, devemos ter atenção também ao pedido de segredo de um adulto para com as crianças, para com uma criança. Se acontecer isso, pode ser sinal de algo proibido, algo errado na relação deste adulto com a criança.
2: Nos evangelhos, vemos como Jesus acolhia as crianças e as abençoava. Coloca

0: traz no centro e as abraça com ternura.
1: Ouçamos agora a música que mostra a criança feliz e alegre a cantar seu sonho infantil.

0: meu bom Jesus, que a todos conduz, olhai as crianças do nosso Brasil. Todos lembramos desta canção.
1: O abuso e a exploração sexual roubam os sonhos, destroem a dignidade e deixam marcas profundas. Por isso, não podemos nos calar. Estejam atentos nas famílias. Pessoas que se mostram muito bondosas, dando presente, acariciando demais, desconfiem.
2: E como vida religiosa, como igreja e sociedade, somos chamados e chamadas a construir ambientes seguros, relações saudáveis e uma cultura do cuidado.

0: Então, amigo ouvinte, religiosos e religiosas que, né, nos acompanham neste programa, a luta continua, independente do mês. Ela é permanente, porque proteger crianças e adolescentes é missão de todos nós a cada dia.
1: Que nossas palavras, gestos e ações ajudem a romper o silêncio, denunciar a violência e fazer florescer a proteção e a esperança.
2: E agora chegamos ao final de mais um programa As Religiosas Se Comunicam. Obrigada de coração pela sua sintonia.
1: Eu também, irmã Salete, quero desejar aqui um abençoado dia. Muito obrigado pela sua atenção, seu carinho e um abraço especial à paróquia de Gravatal.
0: Ah, eu e irmã Irene, bom dia a todos, fiquem com Deus e viva a vida. Vamos defender a vida cada dia.
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1: Olá, meus amigos, muito bom dia. Agora 7:05, chegando com mais uma edição do Show do Rádio, um show de informações aqui na Super Tubá, nesta manhã de terça-feira. Hoje, 30 de junho de 2026, é dia dos protomártires da Igreja de Roma, é dia nacional do Bumba Meu Boi, dia nacional do Fiscal Federal Agropecuário, dia internacional do Asteroide, dia internacional do Parlamentarismo e hoje também é o dia da mídia social. Show do Rádio tem a apresentação de Bruno Vandresen, participam do programa Giovanni Martins, Gabriel Rodrigues, Lucas Marques e Ramon Silveira. Os trabalhos técnicos de Everton Luiz, as gravações de Lucas Marcos Carvalho e a direção geral do padre Rafael Liano.
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1: Amigos, estamos no inverno, tempo bom para a agricultura, chovendo nesse momento em Tubarão, temperatura marcando 14 graus e a umidade relativa do ar em 87%. Vamos juntos, são 2:30 de muitas informações para você. Nos acompanhe pelo 104.9, através também da live no YouTube, além de acompanhar pelo aplicativo Rádios Net. 7:07 agora, vamos aos destaques do programa. Hoje aqui no Show do Rádio, uma entrevista ao vivo com a instrutora de Pilates, Sabrina Fidelis. Vamos conversar sobre o Junho Verde, campanha dedicada à conscientização da escoliose. Governador Jorginho Melo participa hoje de ato que anuncia mais de 28 milhões para Braço do Norte. Baixa procura pela vacina contra a influenza preocupa a Secretaria de Saúde de Capivari de Baixo, que terá mutirão no próximo sábado. Novas doses da Pneumovinte já estão disponíveis na sala de vacina central de Tubarão. Bombeiros promovem semana de conscientização sobre incêndios nas escolas catarinenses. Feirão de emprego oferece cerca de 500 vagas em Tubarão nesta terça-feira. No programa ainda, as informações do setor policial das últimas horas. Eu mantenho contato agora com Ramon Silveira, ele traz o seu destaque. Diga aí, Ramon, bom dia.
3: Bom dia, Bruno. Morador Ademar Bez, da rua Germano Silbert, pede providências em relação ao desnível e alagamentos desta via. Às 8:30, no Repórter Tubá, esta reclamação da rua Germano Silbert, no bairro Santo Antônio de Pádua, em Tubarão.
1: Ok, valeu, Ramon Silveira. Contato agora com Giovanni Martins, ele também traz o seu destaque. Giovanni, diga aí, bom dia.
4: Bom dia. Polícia Ambiental intensifica ações e tem resgatado aves silvestres mantidas ilegalmente em cativeiro.
1: Ok, valeu, Giovanni Martins. Gabriel Rodrigues também participa com o seguinte destaque: síndromes respiratórias causam mais de 260 óbitos e quase 6 mil internações em Santa Catarina. Médico infectologista alerta sobre vacinação e reforça medidas de prevenção. Contato agora com Lucas Marques, trazendo seu destaque. Lucas, bom dia.
5: Bom dia. Proteção animal é tema de audiência pública da Assembleia Legislativa em São Lugero.
1: Ok, no programa ainda o quadro Nutrição em Foco com a nutricionista Daniela Nandi. O tema de hoje é jejum intermitente. Ainda funciona? Um show de informações para você. O Show do Rádio está só começando.
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1: Ok, iniciando com o Jornal Diário do Sul. Competição, equipe de Tubarão traz 2 medalhas de bronze para casa. Resultado foi conquistado na etapa estadual dos Jogos Escolares. Prevenção, Operação Alerta Vermelho tem início nas escolas. Corpo de Bombeiros busca prevenir incêndios através da conscientização e da educação infantil. Estado deve anunciar mais de 90 milhões para a região. Governador Jorginho Melo cumprirá a agenda nas cidades de Braço do Norte e Imbituba. Menos frio. Trimestre deve ser de mais chuva. Trânsito, o veículo capota após colisão na BR-101. Inédito, inclusão ganha novo espaço. Fundação de Educação de Tubarão deu início às obras de implantação do Centro de Referência e Atendimento ao Estudante. Clube de Hobbies, através de uma ideia das irmãs Julian e Mariana Osório Machado, mulheres se reúnem em encontros voltados ao artesanato e à troca de experiências. São destaques no Jornal Diário do Sul. Vamos agora com o Diário Catarinense. STF põe ponto final em ação e derruba decretos que desobrigavam vacina contra a Covid para matrículas em Santa Catarina. Gargalo da ampliação da SC-401 terá ponte alargada e novas passarelas. Homem morde funcionário de mercado e termina preso após tentar furtar salame em Santa Catarina. Homem que invadiu apartamento com extintor e matou mulher na Grande Floripa teve relação recente com a vítima. Casal com bebê é vítima de ataque com socos e chutes em rua de Joinville. Homem que fingiu câncer, inventou um médico e simulou quimioterapia é condenado após furtar namorada conhecida por aplicativo. Museu Inédito em Santa Catarina reunirá 2.789 peças sobre saúde e recebe investimento de 1,18 milhão. Ainda em estado sofrível, ponte da BR-101 e alerta vermelho é alerta vermelho para Santa Catarina. Atacadista catarinense inaugura loja e já anuncia segundo supermercado na mesma cidade gaúcha. E ainda ponte no Rio Grande do Sul ganha mais altura para enfrentar cheias. Estes então são os destaques do Jornal Diário Catarinense. Vamos ao Folha Regional. Com gol nos acréscimos, Brasil vence Japão e avança na Copa do Mundo. Como diria Galvão Bueno, né? Como diz, aliás, Galvão Bueno, haja coração. Morre menino de 10 anos, atingido por trave após 10 dias, né? Aliás, após dias de internação. Moeda de palanque eleitoral, diz liderança da pesca sobre desassoreamento da Barra do Camacho. Santa Catarina fica em alerta após enchentes no Rio Grande do Sul. Limpeza do Rio da Madre chega a 25% do cronograma em Tubarão. Baleia Jubarte encalha em área de difícil acesso e mobiliza equipes no litoral do estado. Prefeitura de Laguna prorroga inscrições para a adoção de equinos apreendidos até novembro. Karatecas de Tubarão conquistam medalhas de bronze na etapa estadual dos Jogos Escolares. E ainda, acidente entre dois veículos causa capotamento e lentidão na BR-101 em Tubarão. São destaques do jornal Folha Regional. Principais jornais que já estão circulando pelo país, iniciando pelo Folha de São Paulo. Lula autoriza 520 milhões para propaganda às vésperas da eleição. No estado de São Paulo, Plano Safra terá mais recursos, mas abaixo dos pedidos do agro. No O Globo, Lula amplia bondades antes do prazo eleitoral. No Correio Brasiliense, virada para o Brasil alçar voo. No Zero Hora, novo desenrola permite reduzir prestações de quem paga a dívida em dia. E no Notícias do Dia, pesca lidera a geração de empregos e movimenta 3,8 bilhões por ano.
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1: Ok, agora são 7:15. A Secretaria de Saúde de Capivari de Baixo realiza neste sábado um mutirão de vacinação contra a influenza. A ação acontece das 8 da manhã às 5 da tarde no Ginásio Municipal Juan Manuel dos Santos. O objetivo é aumentar a cobertura vacinal, que segue abaixo do esperado no município. Segundo a Secretaria de Saúde, entre as 6.257 pessoas que fazem parte dos grupos prioritários, apenas 2.235 receberam a vacina. Nossa, é bastante defasado, hein? Representa pouco mais de 51%. Considerando toda a população vacinada, incluindo os grupos prioritários e o público em geral, foram aplicadas 6.926 doses. Com uma população estimada em pouco mais de 25 mil habitantes, o índice de vacinação é de aproximadamente 27%, considerando as crianças menores de 6 meses que não recebem a dose. A Secretaria de Saúde reforça que a vacinação é a principal forma de prevenção contra a gripe, especialmente durante o inverno, período de maior circulação do vírus. A orientação é para que a população aproveite o mutirão para colocar a vacinação em dia. É importante levar a carteira de vacinação. Além da ação de sábado, o município mantém 3 salas de vacinação em funcionamento durante a semana. As unidades do ESF Centro 2, ESF Santa Lúcia e ESF 3 de Maio atendem de segunda a sexta-feira, das 7:30 da manhã ao meio-dia e da 1:15 da tarde às 3:30 da tarde. Já a unidade do 3 de Maio também oferece horário estendido nas terças e quintas, com atendimento até às 8 horas da noite. Então tá aí, ela tá disponibilizada, tem as unidades básicas de saúde que estão ofertando, né? Inclusive com horário em alguns dias estendido para vacinação. E neste sábado, então, para você que de repente não tem tempo de fazer durante a semana, tem esse mutirão de vacinação em Capivari de Baixo. Repetindo aqui, ó, a ação começa às 8 horas da manhã e segue até às 5 horas da tarde no ginásio Juan Manuel dos Santos. Neste sábado, então, em Capivari de Baixo. Vamos aproveitar a chance, né? E buscar então a vacina, não só a vacina da influenza, mas levando também a caderneta de vacinação aí para colocar em dia, né? Tendo alguma vacina em atraso, já coloca em dia também. Bom, 7:18 agora, a Prefeitura de Braço do Norte realiza hoje às 6:30 da tarde no Centro Comunitário de Rio Santo Antônio um ato voltado ao desenvolvimento do município com a presença do governador Jorginho Melo. Durante a solenidade serão assinadas ordens de serviço e convênios nas áreas de infraestrutura, habitação e esporte. Somados os investimentos do governo do estado destinados ao município, ultrapassam os 28 milhões de reais. Um dos principais anúncios será a ordem de serviço para a pavimentação de um trecho, do trecho 1 da Estrada Geral Rio Santo Antônio, por meio do programa Estrada Boa Rural. A obra terá extensão de 4,7 quilômetros e investimento total de R$ 7.407.978. Desse valor, cerca de R$ 2.900.000 serão repassados pelo governo do estado, enquanto o restante será contrapartida da prefeitura. A pavimentação é considerada estratégica para a comunidade que tem forte vocação agrícola. A melhoria da estrada deve garantir mais segurança, conforto e eficiência no transporte e no escoamento da produção rural. O investimento fortalece um dos principais setores da economia do município. Em 2025, o agronegócio movimentou mais de R$ 1 bilhão no município, contribuindo para a geração de renda e o desenvolvimento das comunidades do interior. Também será assinado convênio para a construção do novo ginásio de esportes da comunidade de Pinheiral. O investimento total será de R$ 5.750.000. Os recursos incluem R$ 3.150.000 do governo do estado, R$ 2.316.000 de emenda de bancada do deputado estadual Vunei Weber e contrapartida municipal de R$ 284.000. Outro destaque será também a assinatura da ordem de serviço para a construção de 30 unidades habitacionais por meio do programa Casa Catarina, com um investimento de R$3.100.000. Além dessas moradias, o município segue em processo para viabilizar outras 50 unidades pelo programa Minha Casa Minha Vida, totalizando 80 novas habitações. O prefeito Lauro Boing Júnior afirmou que os investimentos representam um momento histórico para Braço do Norte e refletem a parceria entre o município e o governo do estado. Segundo ele, recursos vão transformar a realidade das comunidades, ampliando a infraestrutura, o acesso à moradia e as oportunidades para a população. O prefeito também destacou que a presença do governador Jorginho Melo reforça o compromisso do estado com o desenvolvimento de Braço do Norte e também de toda a região. As obras devem beneficiar diretamente centenas de famílias, além de impulsionar o desenvolvimento econômico e social do município. Então, este ato, né, a presença do governador em Braço do Norte se dará às 18h30, com o anúncio, então, desse pacote de investimento bastante robusto, né? E ainda o governador vai passar antes em Imbituba, uma cerimônia marcada para as 15h30, com o anúncio também de um pacote de investimentos aqui na casa dos R$62 milhões a serem empregados, então, em várias frentes, né? Então, totalizando aí mais ou menos R$90 milhões para a região, sendo anunciados hoje, tanto para Braço do Norte quanto para Imbituba. São 7h22 agora. Polícia Ambiental intensificações e tem resgatado aves silvestres mantidas ilegalmente em cativeiro. A reportagem é de Giovanni Martins.
4: Hoje eu converso com o comandante da Terceira Companhia de Polícia Militar Ambiental de Laguna, Major Gilson Clay. Vamos falar sobre aves silvestres, o que pode, o que não pode. A gente tem acompanhado o trabalho da polícia, algumas apreensões foram realizadas em nossa região. Major, muito obrigado por nos atender. Sobre esse assunto, aves silvestres, muitas ocorrências são atendidas pela Polícia Ambiental?
6: Infelizmente, Giovanni, sim, nós temos atendido várias ocorrências envolvendo aves silvestres e é rotineiro aqui na nossa região esse tipo de ocorrência. Então, é importante a gente falar um pouco sobre esse assunto para conscientizar as pessoas, né, da proibição, que é um crime ambiental e além de infração administrativa. Quem tem, né, esses animais silvestres, né, ele incorre lá no artigo 29 da Lei de Crimes Ambientais, que é a 9605, que fala que matar, perseguir, apanhar, utilizar, ter em cativeiro ou depósito ou em sua guarda animais sem a permissão, né, sem a licença da autoridade competente, responde, né, com pena de detenção de 6 meses a 1 ano. Então, é uma norma bem rígida, bem rigorosa, tá? E é importante também falar que quem tem esses animais em cativeiro, ele também incorre em sanções administrativas, né? Então, é feito um auto de infração ambiental pela Polícia Militar Ambiental através do Decreto Federal 6514, que estabelece lá no seu artigo 24 ter em cativeiro, né, essas espécimes silvestres, sendo que o valor por indivíduo apreendido é de R$500. Então, a gente tem visto aí algumas ocorrências, inclusive na semana passada, a gente teve uma no município de Jaguaruna, em que o cidadão tinha em cativeiro e tinha em sua posse 16 aves. Então, essa pessoa, ela foi autuada e o valor da multa no valor de R$8.000. Importante frisar que algumas aves, inclusive, tá na lista de animais, que esteja na lista de animais em extinção, esse valor pode ser até de R$5.000 por um exemplar. Então, fica a atenção das pessoas, né, para que evitem de ter esses animais em cativeiro sem autorização do órgão ambiental competente, que é o IBAMA.
7: As aves silvestres que são encontradas na região com as pessoas são detidas, normalmente são o quê? Coleirinhos, trinca-ferros ou tem outras espécies?
6: Isso, não, a maioria é o coleirinho e é o trinca-ferro, né? Que as pessoas gostam de ter pelo terem visto o seu canto, né? Então, as pessoas acabam tendo mais, inclusive em algumas situações a gente tem visto na nossa região que ocorrem torneios de canto. Então, essas pessoas se encontram em locais de forma clandestina para exatamente verem esses animais cantarem. E aí tem premiação, tem toda uma questão como um torneio, né? E de fato a gente tem visto, né? Várias pessoas tendo em cativeiro e o bom que a gente está tendo um respaldo da comunidade, né? Então essas denúncias chegam até nosso conhecimento e nós vamos atrás e a gente acaba por fazer a apreensão dessas espécies e depois colocando em liberdade onde é o lugar dessas aves e onde elas não deveriam ter saído.
7: Major Klein, sobre esse tipo de situação, para deixar claro, mas eu posso ter um coleirinho registrado ou outra ave?
6: Sim,
7: eu posso?
6: Pode ter, Giovanni, muito bem colocado essa questão. As pessoas, elas podem ter esses animais desde que comprados de criadouros autorizados. Então, esse criador, ele tem uma autorização especial, esse

0: levar, ter as condições, né, sanitárias, de saúde desse animal, então uma série de requerimentos. Mas sim, a resposta é que a pessoa, quem deseja obter um animal de forma legalizada, ela tem condições, desde que adquira de criadores autorizados.
1: Major, quando a gente vê esse tipo de ocorrência, são denúncias envolvendo mais de um animal ou vocês atendem, atuam às vezes, aquela pessoa tem na sua casa apenas um coleirinho, vocês vão até lá e tem, isso acontece ou normalmente são ocorrências com mais animais, como teve na semana passada, que vocês encontraram 16?
0: Exatamente, a gente encontra desde uma ave, mas em sua grande maioria, nas ocorrências que nós atendemos, elas já são em maior número. Inclusive, já no ano passado, a gente chegou a atender ocorrências com praticamente 50 aves. Então, locais. Aliás, desculpa, não foi no ano passado, foi esse ano, lá no município de Braço do Norte. A gente chegou a pegar quase 50 aves em apenas um local. Então, são pessoas que, além de ter, elas vendem, eles praticam o que a gente chama o tráfico de animais silvestres. Então, isso é extremamente prejudicial, porque elas retiram esses animais do seu habitat e depois elas oferem lucro com essas vendas.
1: A maioria dos animais que temos aqui na região, quanto a essas aves, estão irregulares? Dá para afirmar isso?
0: A grande maioria são irregulares, ô Giovanni. Infelizmente, nós temos ainda uma cultura, né, de ter aves irregulares. São poucas aves que a gente, que as pessoas têm a autorização legal para ter em sua posse. Infelizmente, a grande maioria é irregular. Então, se as pessoas verem, né, em gaiolas, em cativeiro, aves, e verificarem, conseguirem ver que não tem anilha, essa ave ela está ilegal. Então, façam a denúncia, vocês podem fazer a denúncia desde o 190, né? A Polícia Militar Ambiental, ela é ligada à Polícia Militar. Então, o telefone de emergência é o mesmo, né? Se está constatando, disca 190, faça a denúncia, né? Informe o local e que a gente vai estar atendendo essa ocorrência. Ou também pode ligar diretamente para nossa central aqui de Laguna, que é o 3621-1111, e faça uma denúncia e vamos tentar de forma consciente impedir que esse tipo de situação continue ocorrendo na nossa região.
1: Major Clay, e acontece de, por exemplo, a polícia ou a viatura estar passando por uma rua, ver um cidadão com a gaiola na mão ou na casa, a polícia chega e para, ou isso é mais difícil?
0: Acontece. Acontece sim. Nós, né, no nosso patrulhamento, nós estamos sempre vigilantes e acompanhando situações de que possam ter alguma irregularidade, algum crime ambiental, e sim, acontece. Inclusive tivemos aqui recentemente uma ocorrência, se eu não me engano foi no município de Capivari, que a guarnição estava deslocando e verificou em uma residência, geralmente fica, né, pela parte de fora das residências, que haviam animais, se eu não me engano eram 6 ou 7 animais, e foi identificado que estavam sem anilha. Então o cidadão foi interpelado, né, se ele havia autorização, então foi negado e dessa forma a gente fez essa apreensão desses animais. Ocorre com base, ocorre sim esse fato que você mencionou. Exatamente, então é só comprar de criadores autorizados. É importante deixar claro, né, que existe uma lei, a lei de crimes ambientais, e ela está aí para ser cumprida, e a Polícia Militar Ambiental, ela é vigilante e nós somos rigorosos na questão de fiscalização. Então, se a pessoa quiser ter um animal desse em cativeiro, ele pode, né, desde que seja de criador autorizado.
1: Major, muito obrigado por atender a reportagem da Rádio Tubá de Tubarão.
0: Estamos sempre à disposição, Giovanni, é um prazer conversar com vocês.
1: Destaque da reportagem, Giovanni Martins.
2: Ok, valeu, Giovanni Martins, agora 7:32, um novo lote com 110 doses da vacina Pneumo 20 já está disponível aqui em Tubarão. O imunizante pode ser aplicado na sala de vacina central, no bairro Oficinas. As novas doses foram enviadas ao município após o primeiro lote com 230 unidades ser totalmente utilizado em pouco tempo devido à grande procura. A Pneumo 20

0: protege contra 20 sorotipos de uma bactéria, o Everton Luiz, que eu não vou falar o nome porque é extremamente complicado, principal causadora de doenças graves como pneumonia, meningite, sepse e otite, que podem provocar internações, sequelas e até mortes. A vacina faz parte, aliás, da atualização do calendário nacional de imunização para crianças de até 5 anos de idade. O esquema vacinal prevê uma dose da Pneumo 20 aos 2 meses de vida, uma dose da Pneumo 10 aos 4 meses e uma dose de reforço da Pneumo 20 aos 12 meses, respeitando o intervalo mínimo de 60 dias entre a segunda dose e o reforço. A Secretaria Municipal de Saúde esclarece que as crianças que já completaram o esquema vacinal com a Pneumo 10 não precisam receber uma nova dose da Pneumo 20, pois a imunização prevista para esse público já foi concluída. Pais e responsáveis devem procurar a sala de vacina central localizada na rua Antônio Del Piso Júnior, número 2114, no bairro Oficinas. É necessário apresentar então a caderneta de vacinação da criança e um documento de identificação para que a equipe avalie a situação vacinal e faça a aplicação quando indicada. Então tá aí, um novo lote, né? O primeiro lote que veio se esgotou pela alta procura. Então agora mais vacinas, mais um lote com 110 doses da vacina Pneumo 20 já está disponível na sala de vacinas central aqui em Tubarão, ali no bairro Oficinas. Agora 7:34.
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0: relação com as ocorrências do setor policial das últimas horas. Total de ocorrências atendidas, 116. Relevantes foram 5. Iniciando com cumprimento de mandado de prisão, bairro Nova Brasília, em Imbituba, ontem às 9:55 da manhã. A Polícia Militar, durante rondas no bairro Nova Brasília, em Imbituba, realizou abordagem de um homem de 49 anos que conduzia uma motocicleta sem possuir carteira nacional de habilitação. Após consulta aos sistemas policiais, foi constatada a existência de um mandado de prisão em aberto em seu desfavor, relacionado ao crime de tráfico de drogas. Diante dos fatos, o homem foi preso e encaminhado à unidade prisional competente para o cumprimento da ordem judicial, enquanto a motocicleta foi removida ao pátio conveniado em razão de irregularidades administrativas. Cumprimento de mandado de prisão, bairro São João, margem esquerda, aqui em Tubarão, ontem às 13:32. A Polícia Militar, durante rondas no bairro São João, margem esquerda, em Tubarão, abordou um homem de 27 anos que já era de conhecimento da guarnição possuir mandado de prisão em aberto. Após consulta aos sistemas policiais, foi confirmada a ordem judicial em seu desfavor, relacionada ao crime de tráfico de drogas. Diante dos fatos, o homem recebeu voz de prisão e foi encaminhado ao Presídio Regional de Tubarão para o cumprimento do mandado e os procedimentos cabíveis. Ocorrência também registrada ontem de tráfico de drogas, bairro São João, margem esquerda, às 18:33. A Polícia Militar, por meio do tático, realizou ação no bairro São João, margem esquerda, em Tubarão. Após identificar intensa movimentação característica do comércio de entorpecentes no local, durante a aproximação da guarnição, um homem de 30 anos tentou fugir, sendo abordado em seguida. Com ele foram localizadas porções de maconha e cocaína já fracionadas e embaladas para comercialização, além de dinheiro. Diante dos fatos, o suspeito recebeu voz de prisão pelo crime de tráfico de drogas e foi encaminhado à Delegacia de Polícia Civil, juntamente com o material apreendido, para os procedimentos cabíveis. Cumprimento de mandado de prisão no centro em Jaguaruna ontem à noite às 8:58. A Polícia Militar, durante a realização de barreira de trânsito no centro de Jaguaruna, abordou um veículo com 2 ocupantes e, após consulta aos sistemas policiais, constatou a existência de um mandado de prisão em aberto em desfavor de um homem de 26 anos relacionado ao crime de tráfico de drogas. Diante da confirmação da ordem judicial, o homem recebeu voz de prisão e foi encaminhado ao Presídio Regional de Tubarão para o cumprimento da pena e demais procedimentos. Ocorrência de tráfico de drogas, bairro Portinho, em Laguna, já nesta madrugada, aos 19 minutos. A Polícia Militar, durante rondas no bairro Portinho, em Laguna, abordou um adolescente de 14 anos que conduzia um veículo e apresentou atitude suspeita ao dispensar um objeto pela janela ao perceber a aproximação da viatura. Durante as diligências, os policiais localizaram porções de maconha e cocaína, além de informações que indicavam a destinação dos entorpecentes para comercialização e entrega a terceiros. Diante dos fatos, o adolescente foi apreendido pela prática em tese do ato infracional análogo ao crime de tráfico de drogas e encaminhado à Delegacia de Polícia Civil para os procedimentos cabíveis. O veículo foi conduzido por ele, que era conduzido por ele, foi removido ao pátio conveniado em razão das irregularidades constatadas. Um acidente envolvendo 2 veículos foi registrado ontem pela manhã na BR-101 e mobilizou equipes do Corpo de Bombeiros Militar, da concessionária CCR Via Costeira e da Polícia Rodoviária Federal. No local, os bombeiros confirmaram a colisão entre uma Chevrolet Captiva e uma Chevrolet Tracker, sendo que a Tracker capotou e ficou lateralizada no acostamento da rodovia. Na Captiva, um homem de 39 anos que conduzia o veículo e uma passageira de 29 já estavam fora do automóvel. Quando as equipes chegaram, ambos não apresentavam ferimentos. Já na Tracker, um homem de 72 e uma mulher de 62 anos permaneciam no interior do veículo, mas não estavam encarcerados. Após a estabilização do automóvel, os dois conseguiram sair por conta própria. Eles estavam conscientes, orientados e também não apresentavam ferimentos nem relataram dores. As vítimas foram avaliadas pela equipe da ambulância do Corpo de Bombeiros e em seguida ficaram sob os cuidados da CCR Via Costeira. Após o atendimento, o local foi deixado sob responsabilidade da Polícia Rodoviária Federal e da concessionária. Foi condenado a 116 anos, 3 meses e 10 dias de prisão em regime fechado em julgamento realizado pelo Tribunal do Júri da Comarca de Forquilinha. Ele foi considerado culpado por matar a ex-companheira e o filho dela de 8 anos com 142 facadas em janeiro de 2025. A sessão, marcada por muita comoção, reuniu familiares, amigos e vizinhos das vítimas, que relembraram emocionados bons momentos com a mãe e o filho, identificado com nomes fictícios de Maria e João, para preservar então a sua identidade real. Maria, 31 anos, era costureira. João, 8 anos, era uma criança alegre, muito ligada à mãe. Durante o julgamento, o Ministério Público do Estado, representado pela promotora Rafaela Póvoas Cardoso Leman, sustentou que o réu não aceitava o fim do relacionamento encerrado por Maria um mês antes do crime. A tese foi baseada em relatos de familiares e mensagens encontradas no celular do réu e da vítima. Os jurados acataram a acusação na íntegra e reconheceram as qualificadoras apresentadas pelo Ministério Público. Os dois homicídios foram qualificados pelo meio cruel em razão das dezenas de facadas. O feminicídio teve ainda o agravante de motivo fútil, o término da relação e de ter sido cometido na frente do filho da vítima. Já a morte do menino foi qualificada também por motivo torpe, já que ele foi atacado ao tentar defender a mãe, além de ser menor de 14 anos e ter sido morto pelo próprio padrasto. O réu também foi condenado por furto, por ter levado o celular da vítima ao fugir, e por incêndio majorado, já que colocou fogo na kitnet onde morava após o crime, colocando em risco moradores vizinhos. Além da pena privativa de liberdade, a justiça fixou indenização de 200 mil aos familiares das vítimas por danos morais e 50 mil ao proprietário do imóvel destruído pelo incêndio. Esse foi um caso bastante emblemático na cidade e a resposta da comunidade foi dada no sentido de não aceitar o cometimento desse tipo de crime bárbaro. Sabemos que as vítimas não voltarão após julgamento, mas ao menos a justiça foi feita, afirmou assim a promotora durante a sessão. Preso preventivamente desde a investigação, o réu teve negado o direito de recorrer em liberdade, conforme decisão do Supremo Tribunal Federal no julgamento do tema 1068, que garante força executória imediata às decisões do Tribunal do Júri. Ele já deve iniciar o cumprimento da pena. Foram estas as informações do setor policial das últimas horas aqui no Show do Rádio.
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0: Ok, agora 7h45. Intervalo, volto na sequência então trazendo mais informações.
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0: De volta agora, 7:51. Governo do Estado promove nesta semana duas edições do Feirão de Emprego aqui no sul do estado. A iniciativa é realizada por meio da Secretaria de Estado de Indústria, Comércio e Serviços e do Cine Santa Catarina, em parceria com as prefeituras, empresas e também instituições locais. Primeiro evento, então, acontece hoje aqui em Tubarão, na Praça 7 de Setembro, em frente ao Calçadão. Já em Laguna, o feirão será realizado na quinta-feira, no Mercado Público Municipal. Durante os eventos, participantes poderão consultar vagas de emprego, realizar cadastro no sistema do Cine, receber orientações sobre o mercado de trabalho e também encaminhamentos para processos seletivos. O objetivo é aproximar trabalhadores e empregadores, agilizando contratações e também fortalecendo a economia da região. O diretor de emprego e renda da Secretaria de Estado de Indústria, Comércio e Serviços, Carlos Alberto Arnes Filho, destaca que os feirões vêm apresentando resultados positivos em todo o estado, com milhares de atendimentos e encaminhamentos realizados ao longo do primeiro semestre. Em Tubarão, o secretário municipal de Indústria, Comércio e Serviços, Samuel Silva, afirma que o feirão representa uma oportunidade importante para facilitar o acesso da população às vagas disponíveis, contribuindo para a geração de renda, a inclusão produtiva e o fortalecimento da economia local. Na última edição, realizada em julho do ano passado, o feirão de emprego reuniu mais de 600 vagas e realizou mais de 600 encaminhamentos em Tubarão. Para este ano, então, expectativa de disponibilizar cerca de 500 oportunidades de trabalho. Está acontecendo aqui em Tubarão, então, hoje, ali na Praça 7, se eu não me engano, até às 17h. O atendimento acontece direto, né? Inclusive no horário do meio-dia. Então, você que está à procura de uma vaga, de uma colocação no mercado de trabalho, é uma baita oportunidade hoje, né? No feirão de emprego aqui em Tubarão, na Praça 7, na quinta-feira, acontecendo também lá em Laguna. Bom, 7:53, programa de crédito a juro zero para MEIs concede 26 milhões em empréstimos neste ano em Santa Catarina. A matéria é de Cadu Reis.
4: O programa estadual Juro Zero atingiu a marca de mais de 26 milhões e 700 mil reais em empréstimos concedidos ao longo do primeiro quadrimestre deste ano em Santa Catarina. Os valores se dividem entre mais de 5.500 operações realizadas com um limite de R$5.000 por financiamento para os microempreendedores individuais. Nesta modalidade, os MEIs dividem os pagamentos em 8 parcelas, sendo que a última, correspondente aos juros, é custeada pelo governo do estado. Os empréstimos são operacionalizados pelas organizações da sociedade civil de interesse público do microcrédito. O presidente da Associação das Instituições de Microcrédito e Microfinanças da Região Sul do Brasil, Ivonei Barbiero, avalia.
5: A gente vem operando esse programa com 14 instituições que cobrem praticamente mais de 90% do estado, e é um incentivo o pequeno, e isso é importante para a economia de Santa Catarina, né? A gente sabe que as famílias estão muito endividadas em função do excesso de consumo, mas nós continuamos discursando que 95% dos nossos clientes pagam as contas em dia. A gente que trabalha pega o dinheiro ou para o negócio dele, ou para fazer uma pequena reforma, ou para um problema de saúde. E acho que a diferença talvez grande seja no nosso modelo de trabalhar é que a gente vai até o local do negócio do empreendedor. Ele recebe uma orientação também, né? Em relação ao que fazer com o dinheiro, como usar. Se ele tem um problema no meio do caminho, a gente vai lá e tenta resolver, ajudar ele a equilibrar as contas. Então, tudo isso faz a diferença, por isso que esse programa tem tanto sucesso.
4: Representante das instituições de microcrédito e microfinanças da região sul do Brasil, a Sancredi Sul completou 20 anos de atuação em 2026, tendo concedido mais de 6 bilhões de reais em crédito ao longo destas duas décadas para o público-alvo dos micro e pequenos empreendedores. O presidente da associação, Ivonei Barbiero, ressalta.
5: Nós somos 14 instituições que fazem parte da Sancredi Sul, são 20 anos especializado em atender o pequeno. Ele precisa desse apoio, dessa força. Às vezes é a única janelinha que ele tem para pegar um dinheirinho para tocar o negócio dele ou por uma dificuldade que ele teve no meio do caminho. Então essas instituições foram criadas exatamente para isso, são todas instituições sem fins lucrativos, são fiscalizadas pelo Ministério da Justiça, são instituições sérias. A Sancredi Sul tem 20, mas tem instituições que estão chegando a 30 anos de operação só no específica, especializada em pequenos negócios. E talvez seja a grande diferença do nosso estado aqui.
4: As organizações de microcrédito e microfinanças operacionalizam o programa Juro Zero, mantido pelo governo do estado desde 2011. A iniciativa acumula mais de 213 mil operações com cerca de 820 milhões de reais em empréstimos concedidos. De Florianópolis, da Rede de Notícias Acaerte, Cadu Reis.
6: Ok, valeu, Cadu Reis. Agora são 7:56. Bom, contato agora com o Lucas Marques. Cerca de 92% das obras do programa Estrada Boa estão concluídas ou em andamento, afirma o governo do estado.
7: Lançado em agosto de 2023 e prestes a completar 3 anos de atividade, o programa Estrada Boa acumula 92% de obras estruturantes concluídas ou em andamento, segundo divulgou o governo do estado nesta segunda-feira. O percentual considera as mais de 60 obras apresentadas no lançamento do programa. Na lista estão obras de duplicação, adequação de capacidade e implantação de rodovias em todas as regiões do estado. Entre as obras já concluídas estão a restauração em concreto da SC-305 entre Campo Herê e São Lourenço do Oeste e o lote 1 da implantação da SC-350 entre Abelardo Luz e Passos Maia. No sul estão concluídas e entregues a duplicação da SC-108 entre Cocal do Sul e Criciúma e a triplicação da SC-445. O mesmo acontece com a SC-477 no Planalto Norte, bem como a SC-465 no Meio Oeste. O secretário de Estado de Infraestrutura e Mobilidade, Ricardo Grando, faz um balanço sobre os 3 anos do programa.
8: Nós elencamos muitas prioridades, foram dezenas de prioridades elencadas. Nós já inauguramos uma quantidade enorme de obras, né? São mais de 20 obras que já foram inauguradas. Algumas estão em fase de conclusão, outras estão no seu fluxo normal. Então, o programa é exitoso, é o maior programa da história de Santa Catarina. Já foram alocados 5 bilhões de reais para que a gente pudesse fazer as obras estruturantes, ou seja, implantar novas rodovias, restaurar rodovias que estavam abandonadas há mais de 30 anos. E, além disso, a gente conseguiu revitalizar a malha. Nós temos certeza, hoje já temos em torno de 95% da malha em estado bom e ótimo, e temos certeza que até o final do ano a gente vai completar, né, a intervenção em todos os 5.200 quilômetros de malha rodoviária que temos em Santa Catarina. Então, um programa exitoso, um programa que vai completar 3 anos, mas um programa que entregou aquilo que se propôs. Então, esse foi um desafio para o povo catarinense. O governador Jorginho Melo sempre determinou celeridade e economia, né? E a gente, graças a Deus, conseguiu ter um bom desempenho e certamente para cumprir os desafios que é do estado, que cresce nos dobros das taxas nacionais.
7: Estão na reta final as obras de implantação e pavimentação da SC-156 entre São Domingos e o Paraná, assim como a implantação da SC-492 entre Romelândia e São Miguel da Boa Vista. A Serra do Corvo Branco, bem como a Serra do Faxinal, também estão próximas da inauguração. Além disso, a triplicação da SC-401 em Florianópolis e a duplicação da SC-108 entre Massaranduba e Guaramirim avançam em ritmo constante. Somando o investimento em obras e o investimento em conservação e manutenção rodoviária, o programa Estrada Boa chegou a 5 bilhões de reais aplicados em menos de 3 anos. Reportagem Lucas Marques.
6: Ok, valeu, Lucas. Agora 8 horas com pontualidade. É o seguinte, a gente falou sobre a Barra do Camacho bastante aí ultimamente. Ontem o prefeito Laertes esteve por telefone, né, concedendo entrevista sobre esse e outros assuntos também. informação que chamou a atenção ontem, dada pelo prefeito, foi que ele não havia sido convidado para a reunião na CIT, né? Realizada pelo CONCET na quinta-feira da semana passada. E recebi um pouco depois, já depois do programa, né? Do Fernando do CONCET, dizendo o seguinte: só para deixar claro que o CONCET convidou o secretário de Defesa Civil de Jaguaruna, mas ele não pôde ir. O objetivo do CONCET é unir as cidades e não desunir jamais. Então, segundo o Fernando, né, presidente do CONCET, então, sim, pessoas de Jaguaruna, aqui no caso, o secretário de Defesa Civil do município, foi convidado, porém não se fez presente, né? Tinha outro compromisso, enfim, não pôde ir a essa reunião na última quinta-feira. Bom, 8:01 agora, um intervalo comercial. Na sequência, tem o Ramon Silveira com as informações do trânsito e uma entrevista com a Sabrina Fidelis, instrutora de Pilates aqui em Tubarão. Vamos tratar do Junho Verde, né? Hoje é o último dia do mês, foi um mês que teve essa campanha de conscientização sobre a escoliose. A gente vai conhecer um pouco desse problema, como é o tratamento, tem cura, não tem, enfim, tudo sobre escoliose daqui a pouco na entrevista com a Sabrina Fidelis. Eu volto já.
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6: Muito bem, de volta agora, 8:07.
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6: Vamos ao contato com ele, Ramon Silveira, trazendo as informações do trânsito. Ramon, bom dia.
11: Vamos lá, Bruno, com esta chuvarada, nós temos o trânsito muito lento, com filas em Tubarão, todo mundo tem, né? Saído aí com seu carro, é obrigado a sair com seu automóvel. Tem pessoas que no dia a dia saem a pé, mas hoje tem que sair com o seu automóvel aí da garagem. Então, consequentemente, temos o maior número de veículos transitando aqui na região. E aqui em Tubarão, nós já temos o trânsito bem movimentado na SC-370, bairro São Martinho, Tubarão. Na Manuel Miguel Bittencourt, uma Itá de Cima, movimento também grande. Trânsito parado aqui. É em Tubarão, perto da rodovia Ivani Freta Moreira, na marginal da BR-101, também trânsito está com lentidão. Trânsito também, neste momento, parado na Januário Correia Bittencourt. Trânsito intenso, com muitos carros passando agora na deputada Ulisses Pedro de Caldas. Trânsito intenso, com filas na rua São João, bairro São João, parado no viaduto São João Morrotes. Trânsito também bem movimentado nesta primeira hora do dia, na rua Silva Canin, com lentidão. O motorista tem que ter calma, tem que ter cautela aí, evitar um acidente, ainda mais nessa chuvarada, né? Dia de chuva não é fácil. Teodoro Tonon, trânsito parado com lentidão. Também na Cândido César Freire Leão, trânsito bem movimentado aqui na Vila Moema e intenso na Avenida Marcolino Martins Cabral. Tem buraco na Antônio Ilse, buraco na rua São José, buraco também na rua São João. Falei de trânsito, volto com você aí no estúdio, Bruno.
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6: Ok, valeu, Ramon Silveira, obrigado pelas informações. Bom, 8:09, vamos à entrevista do programa de hoje. Tô recebendo aqui a Sabrina Fidelis, ela que é fisioterapeuta, atua num instituto de Pilates, né? Também sobre o Junho Verde, é uma campanha de conscientização sobre a escoliose. É o último dia do mês, né? Esse tema ele foi trabalhado durante junho, mas enfim, é um problema que afeta a tantas pessoas, né? Crianças, jovens, adultos, senhores e senhoras já com mais idade. Então é sempre importante falar sobre o assunto. Sabrina, seja bem-vinda aqui ao programa. Bom dia, tudo bem?
12: Bom dia, muito obrigado. Bom dia a todos os ouvintes. Obrigada pelo convite, né, para estar falando desse assunto que é tão importante. A gente precisa realmente fazer um trabalho de conscientização, porque a gente vê que com o tempo, né, os casos vêm avançando, o número de casos vem crescendo. Então é muito importante realmente conscientizar né? Pode pegar, claro, vários públicos, mas principalmente as crianças e adolescentes, né? Que é onde realmente tem subido esse número de casos. Então a gente precisa conscientizar os pais, né? Para estar sempre alerta. Então é muito importante esse assunto.
6: Uhum. Bom, para a gente começar, né? A gente não sabe nem o que é isso. A escoliose.
12: Então, a escoliose, nós temos as curvaturas, né, normais da coluna, fisiológicas, né? E a escoliose, ela acontece em vários planos, né? Vamos dizer, para as pessoas poderem estar entendendo, né? A escoliose, vamos dizer, quando a coluna, ela vai para o lado, ela se desloca pro lado, né? Então, o normal seria a coluna estar reta do nosso pescoço, né? Até lá no final do nosso quadril, até o sacro, né? Então, o normal ela fica reta, de cima até embaixo. E a escoliose, ela acontece, a coluna, ela vai indo pro lado. Então, ela fica como se fosse um C, né? E nós temos uma curva única, e ou ela pode até virar um S. Então, realmente, quando a gente olha no raio-x, é um S que aparece. Ao invés de estar reto, né? Pode tanto ser em C ou em S, mas ela realmente ela vai totalmente para o lado. E é algo que acontece, né? Na vértebra. Então, a escoliose verdadeira, ela não só vai para o lado, ela também roda. Então, nós dizemos que a gente tem algumas atitudes escolióticas, né? Que realmente, às vezes, é algo só mais postural, algo mais muscular, mas a escoliose verdadeira, ela acontece essa rotação. Então, muitas pessoas, mas o que fazer? Tem cura? Realmente a gente tem que pensar que é algo bem complexo a escoliose, porque uhum. realmente é uma rotação vertebral, né? E acaba tendo vários fatores, né? Que podem estar piorando, enfim. Então, a escoliose é isso, é uma alteração da coluna, da curvatura normal da coluna.
6: Uhum. Tem que ficar muito atento, então, aos sinais que o nosso corpo dá, né? De repente, o cidadão, ele pode achar que isso só é um problema, como tu falou, postural, né? Mas, de repente, ele está já com uma escoliose e é mais do que necessário uma procura de um profissional, de um fisioterapeuta. Na prática de pilates, acho que ajuda também nesse Sim. contexto aí para ter uma melhor qualidade de vida, né?
12: Isso, exatamente. A gente tem várias causas, assim, né? Nós temos a escoliose congênita, que a pessoa já nasce com ela. Uhum. Temos a neuromuscular, que ela vai ter relação com alguma doença neurológica, né? Tem a do adulto, que às vezes com a idade, né? Vai acontecendo uma degeneração geral, né? Então, vai acontecendo essas escolioses, mas o número maior realmente acomete crianças e adolescentes nos estirões de crescimento, né? E aí por que que a escoliose ela acaba sendo tão perigosa, né? Porque ela é silenciosa. Então muitos pais chegam assim, nossa, mas ele nunca reclamou de dor, eu nunca percebi como que isso foi acontecer. Então ela é silenciosa, ela não vai ter dor. Né, um sinal assim que muitas pessoas esperam às vezes a dor acontecer para estar procurando ajuda, mas na maioria das vezes a dor não vai acontecer. Então a escoliose ela não dói. Então a gente olha aqueles exames assim, escolioses com graus, né, que a gente consegue estar pelo raio-x verificando o grau da escoliose e aí sim ver qual o melhor tratamento. Tem as escolioses mais leves, né, casos que vão precisar de colete junto ou só a fisioterapia, e pode chegar sim até uma cirurgia, né, a ter que realizar a cirurgia. Então muitos pais ficam chocados, como que eu não percebi, nunca reclamou de dor, e realmente, então o que que a gente precisa? Conscientizar os pais a estarem sempre observando. Uhum. Observando alguns sinais, né? Eu até tenho no meu Instagram, Sabrina Fidelis Pilates, eu coloquei um vídeo agora recente sobre isso, de como os pais podem estar observando, né? Alguns sinais de posição de ombro, que normalmente o ombro ele fica mais alto que o outro, a cintura marcada, normalmente tem um lado que acaba ficando mais marcado que o outro. Então, olhando de frente, né, essa criança, esse adolescente, a gente percebe que um lado fica diferente do outro. Até nas costas a gente percebe esse osso na escápula, né, que é o osso ali que fica juntinho do ombro na parte de trás das costas, mais elevado que o outro. Então a gente tem alguns sinais de alerta, né? Então esses são, na verdade, sinais que os pais precisam estar atentos. Mas o que é o problema, né? Nós lidamos com crianças e adolescentes. Então, principalmente por isso que a gente precisa estar alerta, porque é complicado trabalhar com adolescentes, né? Então, assim, roupas largas, não deixam, às vezes, os pais olharem. Tem meninas que, às vezes, já não colocam mais biquíni. Então, assim, Uma mãe esse tempo chegou para mim bem assustada. Ela assim, nossa, ela não deixa mais eu chegar perto quando tá tomando banho, trocando de roupa, é sempre fechado no quarto. E, né, o cabelo solto que vai tapando. Então, assim, a gente tem que tentar chegar neles, né? Eu estar observando, principalmente nesses estirões de crescimento, para estar observando os sinais. Porque o que vai realmente ter o sucesso do tratamento, que a gente consiga frear esse crescimento da curva, né? Porque a escoliose, ela vai, aos poucos, ela pode ir aumentando, né? Então, uma escoliose que hoje é leve, ela pode vir a se tornar uma escoliose grave e precisar até de uma cirurgia. Então, a gente precisa estar sempre pensando na detecção precoce para o melhor tratamento.
6: Bom, né? Sabrina, tu falou que ela é silenciosa, ela dá os sinais físicos claros ali, porém sem dor, né? Não causa dor nem nesses casos mais graves, que, como tu bem falou, que precisam de repente de uma cirurgia, nem assim dá dor?
12: Se a pessoa pode vir a sentir dor, mas por outros fatores associados, não necessariamente pela escoliose. Tem pessoas que chegam realmente com uma escoliose bem grave e nunca sentiram dor. Então, assim, pode vir relacionado a outros problemas, né? A questão, hoje em dia, né? A questão de exercícios, crianças e adolescentes mais sedentários que não fazem esporte, não, né? A gente vive em outra era, né? Que a gente não tem mais essa questão do brincar na rua, do correr, de ser ativo, né? Muito computador, celular, enfim. Não que isso sozinho vá causar, mas normalmente tem outros fatores relacionados, né? Um desequilíbrio muscular, posturas, mas ela sozinha, né? Ela não vai causar a dor. Por isso é também algo, porque normalmente a dor as pessoas vão como um sinal de alerta, né? Uhum. E aí justamente por não ter dor é que acaba complicando um pouco mais, né? Pra gente estar detectando aí, pros pais estarem percebendo, enfim. Então é algo que a gente precisa estar bem atento.
6: Tem alguma questão genética envolvida também? Algo que de repente o pai ou a mãe ou algum outro familiar tem ali, tem uma propensão a ter esse problema?
12: Tem, tem sim, principalmente as mães aí que têm escoliose têm que ficar mais atentas ainda. Tem um fator genético sim, mas a gente chama, né, de escolioses idiopáticas. A gente não tem uma causa definida, por isso é tão complexo, né? Que se a gente soubesse realmente o que ocasiona, a gente poderia estar aí trabalhando para evitar, mas não tem, né? Idiopática realmente, a gente não tem uma causa essa, né? Que pega os adolescentes e crianças aí, adolescentes.
6: Tá, vamos lá, vamos fazer um tour aí por causas possíveis que levam a pessoa a ter a escoliose. Por exemplo, questão de postura, a questão de carregar uma mochila muito pesada indo para a escola, enfim, tudo isso pode potencializar com que essa pessoa tenha o problema ou não?
12: Sim, então a mochila, realmente muitas pessoas questionam, né? E hoje realmente a gente vê que as mochilas são pesadas,
6: são,
12: né?
6: São bem pesadas.
12: Ela sozinha, ela não vai ocasionar uma escoliose. Mas o que temos que cuidar? Ela pode sim, por exemplo, normalmente os adolescentes usam apenas de um lado, né? Então eu sempre indico, for usar a mochila dos dois lados, as alças normalmente, melhor alças mais largas, né? Que fique mais confortável, distribua melhor esse peso na coluna e sempre dos dois lados. Não que ela vá causar, porque a escoliose, por exemplo, se ele usar a mochila só do lado direito. Então, todo dia ele vai estar lá jogando aquele corpo dele pro lado direito, porque a mochila tá bem pesada. Então, ele vai cada dia jogando um pouquinho mais. Então, ele pode realmente começar a ter uma atitude escoliótica, que a gente fala que não é, vamos dizer, a escoliose verdadeira, que não tem aquela rotação, não vai ser um caso grave. Mas, se todo dia ele fica lá, sempre segurando de um lado só, pode começar, o corpo começar a criar compensações. Tá? Então eu sempre digo colocar dos dois lados e procurar que sejam mochilas que tenham as alças mais largas, né? Principalmente aí os adolescentes, que normalmente as mochilas são bem pesadas, né?
6: Acho que crianças menores também é bem indicado, visto que tem muito material, aquelas mochilas de rodinha por enquanto, porque elas estão em desenvolvimento, estão crescendo, né?
12: Isso, exatamente. E quem tem a escoliose realmente tem que tomar muito cuidado, porque para a coluna, ela, vamos dizer, ir para o lugar, né? Para usar um termo aí que as pessoas consigam entender, a gente precisa que ela tenha espaço. As vértebras estão para o lado, então a gente precisa sempre de um alinhamento, mas também de um crescimento. Então a gente precisa crescer a coluna. Eu sempre falo como se fosse um fiozinho lá no teto puxando eles pela cabeça, né? Uhum. E o que a mochila pesada faz? Ela achata. né? Então o peso, eles vão achatar essa coluna. Então quem tem escoliose tem que tentar, né, não carregar por muito tempo, né? Ou enfim, a rodinha ali para os mais novos, né, seria realmente o ideal. E então quem tem tem que cuidar realmente com o peso. Tudo que faça um achatamento dessa coluna pode piorar a curvatura, né?
6: Uhum. Eu sei do peso da mochila porque a minha filha tem 9 anos, né, e usa aquelas mochilas de rodinha, mas eu vejo colegas dela na mesma sala, ou de repente até de salas de séries inferiores, ainda com aquelas mochilas de costa, e me dá até um arrepio, né? Porque eu sei o quanto que ela pesa, são muitos materiais, né? Então, os sinais, como tu bem disse ali, ombros que estão desalinhados, um lado da cintura mais marcado, quadril ali desnivelado. Tem a questão também das costelas mais salientes, isso também é um sinal claro da escoliose?
12: Isso mesmo, porque como a escoliose acontece a rotação vertebral, então quando a vértebra ela roda, ela vai rodar para frente, né? Então quando ela roda, ela empurra as costelas também. Uhum. Então nós temos toda uma alteração também até da parte respiratória, porque as costelas, né, a gente tem um pulmão ali dentro, então as costelas elas realmente ficam como se estivessem comprimidas. Então a gente trabalha no tratamento da escoliose também a expansão torácica, porque essa vértebra ela empurra as costelas para frente. Uhum. Então, pela frente, né, nos casos maiores, as curvaturas maiores, a gente consegue perceber também uma saliência maior da costela.
6: Uhum. Bom, agora tocando sobre a questão do diagnóstico, né, para ter certeza se tem ou não a escoliose. Por exemplo, eu vou a tua procura, né, fisioterapeuta, visualmente, com algum teste que você faça ali, já consegue se detectar se tem ou não a escoliose? De repente precisa de um exame de imagem também para complementar esse diagnóstico?
12: Sim, com certeza. A gente, na avaliação física, eu já vou conseguir detectar, né? Mas o raio-x, né, é um raio-x panorâmico da coluna, que mostra toda a coluna, até posição de quadril, que a gente precisa também ver esse quadril alinhado, se tem diferença de uma perna para outra, que às vezes a gente tem que ver também se tem relações externas, claro. Às vezes acontece de uma perna ser maior que a outra e aí vai desajustando toda a coluna, né? Na avaliação física, então, a gente consegue, sim. Porém, o raio-x é muito importante. No raio-x que a gente vai conseguir fazer as medições, né? Porque a gravidade da escoliose, ela vai de acordo com o grau, né? Então, nós temos medidas a serem feitas, que a gente fala que é o ângulo, né? Da escoliose. E aí, a partir daí, a gente vai estipular um tratamento. Então, até 24 graus, mais ou menos, a gente consegue, com os exercícios apenas, estar freando essa curvatura, né? Casos maiores, né? Esse ângulo maior, a gente vai precisar aí de uso de coletes junto com a fisioterapia. E casos mais graves, daí seria a questão cirúrgica. Então a gente precisa fazer um raio-x para realmente ter certeza de toda essa estrutura da coluna, né, para ver como está. E também a avaliação física, com certeza, porque a gente sabe que apesar do raio-x, nós temos compensações no corpo, né, compensações musculares. Então a gente precisa avaliar e na avaliação a gente já consegue detectar também.
6: Uhum. Lendo um pouquinho sobre o assunto, eu vi sobre o teste de Adams.
12: Isso. Esse teste, eu até coloquei nesse vídeo que eu comentei do meu Instagram também, que seria colocar a pessoa, né, que está sendo avaliada de costas para você, os pés juntinhos, mãos lá à frente do corpo, e vai descer essas mãos até o chão. Então a pessoa vai descendo, fazendo uma flexão de coluna, e aí olhando de trás a gente vai perceber um lado mais alto que o outro. Porque quando a gente tem essa rotação, a gente fala que vai criar uma giba. Então, quando a gente olha, né, a pessoa de costas pra gente, quando ela for descendo, um lado da coluna ela vai ficar mais elevado. Então, ele fala assim, eu tô com um calombo, né? Ele fala assim, eu tô com um calombo aqui na minha coluna. Então, uhum. Você começa a perceber, com casos mais graves, às vezes até na hora de deitar, por exemplo, de barriga pra cima, eles percebem que um lado apoia e o outro fica mais solto, não tem um contato total, né, do chão. Então, esse é um teste ouro, né, pra gente detectar. A gente consegue visualmente ver isso. Nós temos o escoliômetro, né, que é tipo um nível, para as pessoas entenderem, que a gente consegue colocar também na vértebra, e esse escoliômetro na hora, ele já consegue dar um sinal de alerta, porque, né, o normal seria ele manter ali no zero, dependendo da inclinação nesse teste, a gente já consegue ver ali no escoliômetro uma alteração, né, 5, 10 graus, aí a gente já pensa numa escoliose de 20 graus para mais.
6: Uhum. Então, Bom, tu falou sobre a questão da perna também, né? De uma ser maior do que a outra, isso consequentemente vai gerar escoliose também por esse descompasso, por essa diferença?
12: Pode acontecer. A gente tem que ver, às vezes, uma cintura, um quadril, né, desalinhado, a gente tem que ver se realmente é da escoliose ou se tem alguma diferença de membros. Então, na avaliação, a gente também faz essa medição e se caso tenha, perceba ali na avaliação, a gente também pede um exame, que existe um exame mais, né, fidedigno para ver realmente se tem diferença de membros. Aí tem as palmilhas que podem estar sendo usados, né? Então tem vários fatores que podem estar influenciando.
6: Toda escoliose tem que ter um tratamento, né? O que diferencia é o nível, né? Tu disse, a questão da rotação da coluna, pode-se usar um colete ou apenas os exercícios de fisioterapia, o Pilates ajuda também. Na questão da cirurgia, daí em que situação é indicada a cirurgia?
12: A cirurgia daí são as curvas mais graves, né? Que esse ângulo que a gente faz, né? A medição pelo raio-x, a gente tem aí ângulos de 45, 50 graus, né? Então, normalmente nesses casos. E o mais importante, né? É explicar para as pessoas o que vai ser o sucesso, vamos dizer assim, do tratamento, né? Detectar antes, o quanto antes, para poder, né? Tudo, tem cura a escoliose? Infelizmente, muitos casos não tem, né? Então, assim, fazer um tratamento, usar um colete e às vezes apenas essa curva ela estabilizar já é um sucesso para o tratamento. Então, muitas pessoas às vezes, né, querem iniciar achando que de repente vai retomar e a ficar 100% a coluna novamente. Então, por isso é tão grave, né? Muitas vezes apenas estabilizar ali, não deixar progredir, já é um sucesso para não ter que chegar a, por exemplo, uma cirurgia. Então, quanto antes, né, desde criança. A gente pensa em adolescentes, mas não, é desde crianças, né? Temos estirões de crescimento de 0 aos 3 anos, dos 5 aos 7, e o último estirão é de 10 a 14, né? Então a gente precisa estar vendo essa questão dos estirões e observando desde criança.
6: Bom, como que o Pilates então vai ajudar quem tem escoliose? No caso, ele corrige a escoliose, ele ajuda no controle dessa doença, enfim, como que o Pilates é um aliado nesse caso?
12: Sim, então, o Pilates, ele vai ajudar de forma geral, né? Vamos dizer assim, o Pilates tradicional, uma aula de Pilates tradicional, com o fisioterapeuta que vai estar atendendo, né? Ele precisa saber exatamente a questão, vamos dizer assim, que é um pouco diferente, o atendimento de Pilates tradicional e o atendimento para escoliose, né? Para escoliose. Então, o que que a gente faz no estúdio? Nós temos os atendimentos de Pilates, que vão incluir aí trabalhos posturais, né? Alterações posturais, que a gente consegue sim estar melhorando muito com Pilates, mas esses casos mais graves, a gente faz um atendimento daí diferenciado, né? Um atendimento específico para escoliose, exercícios específicos. Então, eu utilizo, né? Claro, o meu ambiente de Pilates, né? Os acessórios, aparelhos, mas com exercícios específicos. Então, seria um método tradicional, né? Então, ele vai ajudar casos mais leves, a gente consegue com o Pilates tradicional estar ajudando, porque vai trabalhar postura, fortalecimento, então a gente precisa estar fortalecendo toda a coluna, né? Dessa pessoa, tem muitos adultos com escoliose também, né? Então a gente com o tempo vai tendo essa degeneração geral do corpo, por isso a gente brinca, os idosos vão encolhendo, né? Então que o Pilates ele vai estar ajudando nessa questão totalmente postural, né? A gente vai estar trabalhando as mobilidades, o fortalecimento, que é muito importante, o alinhamento postural, o fortalecimento do corpo de forma geral, né? Para esse público que tem umas vezes uma escoliose mais leve, não só a escoliose, outras alterações, então ele é essencial, né? Para ter um trabalho de consciência corporal, da pessoa realmente poder se ajustar no seu dia a dia, né? Manter a postura e fortalecer o corpo de uma forma geral, né? E o tratamento daí da escoliose, essa escoliose realmente verdadeira, mais grave, né? A gente tem daí os exercícios específicos para estar tratando. É um tratamento bem específico, que eu digo assim, porque a gente tem que pensar na escoliose em vários fatores, né? Vários tipos de, cada pessoa vai ter, claro, as alterações, então tem que ser algo bem para cada um, né? Não tem como a gente fazer um tratamento geral, vamos dizer assim, tem que ser algo bem específico, analisar bem a curvatura, analisar as compensações para poder estar ajudando essas pessoas.
6: O Pilates ele é sempre aliado ou de repente ele pode ser um vilão a depender da situação do caso?
12: Então, realmente, se o profissional não souber tratar a escoliose, pode piorar. né? Eu brinco sempre, o Pilates ele é maravilhoso para muita coisa, só que o profissional ele tem que realmente saber usar, né, os exercícios do Pilates, né, a favor. Ele precisa saber avaliar primeiro para poder realmente estar ajudando, né? Muitas vezes, se caso o profissional não tiver esse conhecimento, pode sim estar prejudicando.
6: Uhum. Sabrina, eu vou fazer um bate-pronto contigo aqui, com respostas rápidas, perguntas curtas e respostas rápidas também. A primeira, escoliose sempre causa dor? Tu falou que não.
12: Não.
6: Isso aí eu já sei a resposta. Uhum. Escoliose tem cura?
12: Essa é mais difícil de ser rápida, porque a escoliose em si não vai ter cura total, mas ela pode sim melhorar, pode diminuir esse ângulo, pode ter, tem casos realmente com o uso do colete, com os exercícios, que as curvas vão diminuir bastante, uhum, né? Mas a maioria das pessoas fala, não tem, mas pode melhorar muito, com certeza.
6: Pilates substitui fisioterapia?
12: Olha, tá impossível de falar respostas rápidas não, assim.
6: Então, eu vou mudar aqui. Então, são perguntas curtas e rápidas e a resposta fica a seu critério,
12: ótimo.
6: Tá?
12: Ótimo. Não pode ficar com um duplo sentido, as pessoas não entender.
6: Não, fica à vontade. Então, ela substitui ou tem que ser aliado as duas?
12: Tem
6: juntas?
12: Que ser aliado, né? O profissional fisioterapeuta que tem que ser especialista nesse assunto e aí sim ele vai ver, vamos dizer assim, o que ele vai utilizar para estar fazendo esse tratamento, né? Então, a gente tem vários... Dentro da fisioterapia, nós temos vários recursos, né? Agora me veio a palavra. Temos vários recursos da fisioterapia para estar fazendo esse tipo de tratamento. Então, o Pilates, com certeza, é muito, muito indicado. Porém, tem que ser com um profissional que saiba realmente tratar.
6: Uhum. Academia é proibida para quem tem escoliose?
12: Ela não é proibida, mas ela precisa também ser adaptada. Tem que ter um profissional que tenha o conhecimento para poder adaptar, né? Como eu falei ali das cargas que a gente faz, esse achatamento, agachamentos com barra nas costas. Então a gente tem que ter um cuidado bem, bem especial também.
6: Criança pode crescer e a escoliose desaparecer?
12: Não desconheço. Desaparecer assim, sem acompanhamento, sem tratamento, não... Difícil. Uhum. Uma verdadeira, né? Uma verdadeira não tem como.
6: Certo. Dormir em colchão duro corrige a coluna?
12: Não, então, o colchão, ele não vai nem melhorar, nem piorar, é mais a questão de pessoas, por exemplo, que têm dor, né? Então, às vezes, usar um colchão muito mole acaba afundando muito a coluna, ficando muitas horas numa mesma posição, e aí, às vezes, acaba moldando um pouquinho a coluna, tem pessoas que têm desconforto. Mas o colchão, ele não vai fazer nenhum milagre, vamos dizer assim, né? Ele vai melhorar, claro, tem pessoas que com dor, às vezes, não conseguem, mas não vai resolver.
6: A outra, apenas adolescentes têm escoliose? Não, né?
12: Não.
6: Qualquer pessoa pode ter a escoliose. Sim. E ela, se não procurar um atendimento, ia agravando, né? E piorando a situação também.
12: Isso.
6: E a última aqui, ó, quem tem escoliose pode praticar esportes ou não? A gente falou sobre academia, esporte, futebol, enfim, outros.
12: Sim, eu sempre indico, né, a criança, o adolescente, ele precisa ser ativo, ele precisa estar praticando, a gente tem que sempre estar incentivando essa criança, esse adolescente ao esporte, né? Claro que casos mais graves, a gente tem que ver qual o esporte, né? As meninas aí que gostam muito de fazer ginástica, ginástica rítmica, enfim, então assim, a gente tem que cuidar um pouco com algumas posturas, né? Temos que cuidar com alguns movimentos, mas sempre estar incentivando, né, ao esporte, à atividade física. O Pilates, ele é muito indicado, né? Por quê? Porque ele vai trabalhar tanto essa parte do crescimento, ele vai acompanhar essa criança, esse adolescente, né, durante toda essa fase de crescimento. Então é importante, porque lá eles vão ter a consciência corporal, falando agora de modo geral, tá? Não só de quem tem escoliose. No Pilates, a gente vai conseguir dar uma consciência corporal para essa criança, para esse adolescente. Então, lá no esporte, lá na academia, ele vai lembrar, ele vai saber como que ele tem que fazer. Uma das coisas que a gente faz no tratamento até da escoliose, que é o mais importante, é a autocorreção. Então, não é só os exercícios que a gente vai fazer lá na hora. A gente ensina a pessoa que tem escoliose a se autocorrigir. Então, ela no seu dia a dia, ela tá tomando banho, ela tá carregando a mochila, ela tá sentada na escola, ela vai se autocorrigir. Quanto mais tempo essa pessoa que tem escoliose fizer essa autocorreção, mais o cérebro, a gente tem essa conexão do nosso cérebro, ele vai entender que aquela é a postura dele agora. Então, ele vai modificar. E aí, pensando em crianças, adolescentes que não têm a escoliose, mas enfim, o que que o Pilates é importante? Porque ele vai dar essa consciência corporal da postura correta. Então, quanto mais tempo qualquer pessoa, não só criança, adolescente, adultos, enfim, quanto mais tempo a gente manter na postura correta, melhor, porque daí a gente vai estar, por exemplo, tu vai estar aqui sentado trabalhando, tu vai lembrar que tu tem que sentar lá nos ossinhos do bumbum para manter a coluna mais ereta, que teus ombros têm que estar mais alinhados, né, pés apoiados no chão. Então tu vai estar tendo essa consciência de como se alinhar. Então a criança vai estar lá no esporte, ela vai lembrar, ela vai estar na academia, ela vai lembrar, ela vai se olhar no espelho, ela vai conseguir se corrigir. Então a gente precisa de consciência corporal, porque não adianta a pessoa ir para academia, ir para outros esportes, né, e não saber realmente fazer, né, o exercício corretamente. Claro que daí o profissional no local, ele vai também orientar, né, mas ele precisa ter essa consciência corporal, para ter essa postura e não deixar piorar, né?
6: Certo. Ô Sabrina, são quantos anos atuando nessa área já?
12: Então, eu sou formada há 20 anos. Né, já trabalho com, sempre trabalhei com essa parte de mais de ortopedia, né? E o Pilates aí, eu acredito que uns 18, 19 anos. Tenho um estúdio ali há 13 anos naquele
6: bastante
12: local, né?
6: Bastante tempo. Então já viu muita coisa, né? Já viu muita coisa. Eu quero perguntar no final da entrevista aqui, uma maior transformação, né? Aquele paciente que chegou com uma situação bastante avançada, de escoliose, com um tratamento feito, né, contigo e com a tua equipe, enfim. Qual foi a maior transformação que tu viu nesse tempo todo que tu atua nessa área?
12: Então, é dia a dia, assim, eu digo, a profissão é uma profissão linda, assim, eu digo que eu falo, eu até me emociono, porque a gente vê no dia a dia a transformação das pessoas, o que o exercício faz na vida das pessoas, né? Então, não só da escoliose, mas idoso, né? Que antes não consegue, às vezes, nem levantar da cama, e aí, ah, nossa, eu fui, consegui fazer um passeio, consegui subir uma escada, consegui, é o dia a dia, assim, é incrível. E em relação à escoliose, eles mesmos vão percebendo, principalmente a adolescência, essa questão da estética, né? Então, quando eu digo que com os adolescentes é um pouco mais complicado, por exemplo, um caso, assim, de um adolescente que já disse que não vai usar colete de jeito nenhum, e então a gente tá vendo, claro, com a família, ele vai ver com o médico, e o que que preocupou? Ele que percebeu a questão da estética, né? Então, ele se olhava de frente e ele via que realmente tava uma cintura muito diferente da outra, e aí, ele que teve esse alerta. Então, com os exercícios, a gente conseguiu alinhar, né? Até brinca que ele olha de frente, já vê que tá alinhado, e ele já fala, ah, já tô bom, assim, não, calma aí, a gente tem que também respeitar o tratamento, porque nós temos tempos que essa coluna ainda pode estar se modificando, né? Então temos os estirões, a mulher ali, a menina, ela tem relação também com a menarca, né? Com a menstruação, então a gente tem todo um período que ainda pode estar agravando, né? E a felicidade deles em se olhar no espelho e ver que tá melhor, né? E ver que melhorou, e ver que... Então, isso é muito gratificante, assim, de forma geral. O exercício físico, a transformação do exercício físico, né, para as pessoas, para o público em geral. E claro, né, aí tem casos das pessoas com escoliose mesmo, que é algo grave, então que a gente precisa estar atentos. Mas é diário, assim, são histórias que é muito gratificante realmente ser fisioterapeuta. Assim.
6: Sim. Em relação ao colete, ele é discreto, enfim, passa despercebido ou não?
12: Não, infelizmente não passa. Claro, a gente... o colete, ele é feito, né, específico para cada pessoa. Ele vai ser ajustado na coluna toda, assim, né? Então, ele não é algo que passa despercebido. Então, temos também essa questão que realmente é complicada.

0: precisa ser utilizado, ele tem que ficar direto, dormir com ele e tudo. São 23 horas do dia, a gente tira uma horinha, vamos dizer que é só mais para tomar banho, enfim, né? Uhum. Então, ele não é discreto, né? Então, os adolescentes têm essa resistência, mas aí que tem o trabalho de consciência da cirurgia e achar que deu. A idade ali, como eu comentei da primeira menarca, é ver ali, por exemplo, a posição do quadril, alguns níveis, né, de crescimento ósseo. E aí, dependendo do crescimento ósseo, a gente vai ver o tempo, né? Então, se essa criança, adolescente, ele ainda tem um grau de progressão alto, né, ele vai ficar por mais tempo usando. Se já está no final do crescimento ósseo, ele vai usar por menos tempo. Então, tem várias coisas que a gente precisa estar avaliando.
1: Uhum, perfeito. Então, para a gente encerrar a nossa entrevista, é uma entrevista bastante orientativa por conta dessa campanha, as campanhas que tem em relação à saúde nos meses todos do ano, é sempre para conscientizar, para falar sobre, para te mostrar quais são os sinais, tratamentos, possibilidades em relação àquela doença ou aquele transtorno, né? Então serve muito para isso. Então, se você está em casa e nota qualquer questão, qualquer sinal, né, aparente em relação à escoliose, tem que buscar um profissional para te ajudar e tratar esse problema, né? Vamos lá, os sinais de novo, de alerta.
0: Isso, então, os sinais de alerta seriam ombros, né? Normalmente um ombro ele acaba ficando mais alto que o outro. Posição da cintura ali, né? Vamos dizer, sempre fica uma marcação de cintura mais maior que a outra, né? Olhando, por exemplo, de frente, vai ver que uma cintura tá mais marcada que a outra, o ombro é desnivelado. Às vezes acontece, olhando a pessoa daí de costas, né, para você, acontece sempre de um lado ficar mais alto. Então a gente vai passando a mão na coluna lá do seu filho, vai passando a mão e vai percebendo se tem algum lado mais alto que o outro, né? Pede para ele colocar as mãos lá no chão, né, com a perninha lá esticada, vai levando a mão lá no chão e vai colocando a mão na coluna. Se perceber que tem um lado que sobe mais que o outro, esse é um sinal bem clássico da escoliose, né? Então, assim, observar. Observe o seu filho, observe a coluna, pare para observar, pare para olhar o seu filho e realmente qualquer sinal, né? Ah, tô achando que tá diferente. Procura um profissional para realmente fazer uma avaliação. Sempre digo que a prevenção vai ser o melhor remédio, né? Então, é melhor já estar atentos já desde o início para poder realmente detectar o quanto antes, se caso tiver, né? E aí sim ter uma chance aí de um tratamento bem eficaz.
1: Tranquilo a primeira entrevista?
0: Tranquilo.
1: Já vim aqui seguir a Sabrina Fidelis Pilates lá no Instagram. Então, tudo mesmo que tu falou aqui, né? Como tu falou, tem vários vídeos, tu posta muito sobre a questão da escoliose, tratamentos, possibilidades, os sinais de alerta e tudo mais. Então, se você quiser também, siga lá no Instagram, Sabrina Fidelis Pilates. Isso. E se necessitar de uma ajuda, né? É só procurar também. Onde é que fica o teu endereço?
0: Isso, o estúdio fica localizado na Avenida Pedro Zappellini. Tá? Ali a gente trabalha, o foco é o Pilates, né? Um estúdio de Pilates, porém a gente tem, né? Todas somos fisioterapeutas, né? Eu trabalho com mais 3 fisioterapeutas, então todas somos físios e todas estamos aí. Claro, eu sempre passo, né? Todas as pessoas que chegam lá vão fazer uma avaliação comigo e lá eu vou identificar, né? Assim, não, vamos fazer o Pilates. Tem casos de escoliose que chega, eu já converso, já explico, não, isso tem que ser um tratamento específico comigo para escoliose ou vai pro Pilates. Então a gente vai ver qual o melhor tratamento, né? Então, qualquer dúvida aí, fico aberta, né? As pessoas que estão ouvindo, se tiver alguma dúvida, pode entrar em contato comigo ali pelo Instagram, tá? Se tem, né? Se viu algum sinal aí que tá na dúvida, pode conversar comigo ali, fico aberta às dúvidas também de quem quiser chegar lá e mandar alguma coisa, fico bem aberta, porque realmente a gente precisa conscientizar, né? Esse assunto hoje foi muito importante, fiquei muito feliz com o convite, por isso até brincou a primeira entrevista, que eu sempre fujo, mas eu achei assim que é algo muito importante, porque eu sempre trabalhei com Pilates e porque algumas pessoas dizem, mas por que agora tu tá focando mais nisso? Assim, justamente porque os casos foram aparecendo. Então, foi aparecendo muitos casos para mim e aí foi onde eu fui buscar mais conhecimento, né? E estudar mais, me aprofundar mais para estar dando, né? Oferecendo o melhor tratamento. Então, realmente foi uma busca que tá crescendo, que está aumentando. Então, a gente está indo atrás para estar oferecendo o melhor tratamento. Então, quem precisar, então ficamos ali localizados na Avenida Pedro Zappellini e tem meu Instagram para quem quiser tirar alguma dúvida também, fica aberto.
1: E não é só questão de escoliose, né? Enfim, tudo. Se tu não tem nenhum problema, tu quer só fazer uma correção postural,

0: ou se tu tens uma hérnia de disco ou qualquer outro problema na coluna, o Pilates é um grande aliado.
1: Isso, o Pilates, eu digo que eu amo trabalhar com Pilates justamente por isso, porque a gente consegue adaptar o Pilates para todos os públicos. Uhum. Então hoje eu trabalho com pessoas, por exemplo, com atletas, né? Então ele serve tanto para o atleta, ele serve para o idoso, mas ele também vai servir para quem é jovem, quem não tem dor nenhuma. Tem muita gente que associa o Pilates só a quem tem dor. Não, o Pilates ele trabalha de forma geral, não é só alongamento também. Por muito tempo se fala isso, que o Pilates é alongar, muitos chegam lá achando que vão fazer só alongamento, e ao contrário, o Pilates ele trabalha força, trabalha alongamento também, mobilidade, mas o princípio principal do Pilates realmente é a força, é a estabilidade. Então assim, quem faz outros tipos de esportes, faz musculação, mas aliar o Pilates às atividades, né, é muito importante, porque ele trabalha o corpo de forma muito diferente, né? Eu sempre brinco que ele trabalha a força de dentro, a força interna, né? Então a gente precisa disso no nosso dia a dia, né? A gente precisa de estabilidade. Então todos os exercícios, claro, vão ter os seus benefícios, mas eu brinco que o Pilates junto com eles, ele vai potencializar, né, os outros exercícios, os resultados. E para as pessoas que têm dor, então a gente como fisioterapeuta, a gente vai usar o Pilates como aliado para dor, para hérnia de disco. Olha, são os grandes casos, né, de Pilates, na maioria com problemas de coluna, pessoas jovens, tá? Não pensem que é só pessoas mais velhas, ao contrário, assim, cada vez também as pessoas mais novas com hérnia de disco. Então a gente consegue estar tratando em diversos públicos, né? Idosos é muito importante, porque às vezes o idoso não se adapta a outro tipo de exercício, e com Pilates a gente consegue estar aí colocando no dia a dia dele, né? Principalmente trabalhos de força, equilíbrio, para prevenção de quedas. Uhum. Então a gente consegue aliar o Pilates a vários públicos. Cada pessoa vai ter um trabalho específico para o seu objetivo. Por isso ele é tão bom.
0: A adaptação ao Pilates, ele gera dor. Tipo assim, a pessoa começou a fazer academia, tá com a musculatura bem frágil, começou a academia, vai ter aquelas dores musculares por conta do início, né? O mesmo acontece com o Pilates, para quem não tá acostumado?
1: Com certeza.
0: Eu digo porque até em casa eu senti isso, porque a minha sogra faz, ela tinha hérnia de disco, e a qualidade de vida dela melhorou significativamente depois do início do Pilates. Mas ela chegava em casa destruída, não fez?
1: Sim, os meus alunos que estiverem ouvindo vão poder falar bem. Então, com certeza, o Pilates, como ele trabalha a parte de fortalecimento, então é normal ter essa recuperação muscular depois, assim como na musculação, né? Então, a maioria das pessoas que chegam até da musculação, eles chegam, nossa, o Pilates é pior que a musculação. Porque a gente trabalha músculos que não são trabalhados no dia a dia.
0: Sim.
1: Esses músculos, por que é tão bom para hérnia de disco? Porque ele trabalha a musculatura que tá lá pertinho da coluna. Então, a musculatura bem perto da coluna que dá estabilidade, que dá força, né, pro core, pro abdômen, que muita gente fala, né, do core. Uhum. O que é? É a questão do abdômen, da coluna, fortalecer o centro do corpo. Então, esse trabalho de força muscular, ele vai gerar também uma dor muscular depois, né? No início, as pessoas, né, o corpo vai se adaptando, mas pra gente ter um resultado, por exemplo, quem não tem dor nenhuma, vai ter uma dor muscular, como se estivesse, por exemplo, numa academia pegando peso, né? Enfim, eu acho que porque usa o peso do corpo, porque usa as molas, né? Que não é como a musculação, que não vai ter. Mas ao contrário, vai ter dor muscular também.
0: Bom, Sabrina, pra quem quer agendar uma avaliação, enfim, te procura no Instagram, tem um telefone, um WhatsApp para contato também?
1: Pode entrar pelo Instagram, e ali no próprio Instagram tem o
0: direciona pro
1: WhatsApp, que a gente ali atende pelo WhatsApp ou pelo Instagram.
0: Uhum. As duas. Perfeito, obrigado Sabrina Fidelis, fisioterapeuta, por uma aula sobre escoliose aqui. Muito obrigado, tá?
1: Obrigado pelo convite, bom dia a todos.
0: Até uma próxima, bom dia. 8:48, intervalo, e eu volto na sequência com o repórter Tubar.
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0: Ok, de volta, 8:54 agora.
5: Repórter Tubá.
0: Contato novamente com Ramon Silveira, morador Ademar Bess, da rua Germano Siebert, Tá pedindo aí, em nome da comunidade, né? Da vizinhança dessa rua, providências em relação ao desnível nesta via e também alagamentos frequentes. Diga aí, Ramon Silveira.
5: Olha aqui, estamos aqui, né, nos bairros da cidade, circulando nas ruas, sempre o ouvinte nos chama a reportagem, né, da Rádio Tubá, para falar sobre algum problema que está acontecendo em nossa cidade de Tubarão, e não só em Tubarão, como também aí na região. Né? Seu nome?
6: Ademar Martins Bessa. Eu já fui funcionário da Rádio Tubá.
5: Opa, né? Prazer aqui, o Ademar já foi funcionário da Rádio Tubá, né? Vou lembrar agora do amigo Ademar. Ô Ademar, não é da nossa época, né? Da época lá atrás, né? Dos companheiros da década de 70, 80, mais ou menos. Ô Ademar, conta pra gente o que está acontecendo na sua rua, no seu bairro.
6: Ah, eu moro no bairro Santo Antônio de Pádua e a rua Germano Siebert. A rua Germano Siebert é aquela rua que fica do lado do Aderbal Ramos da Silva.
5: Tá, vamos repetir de novo, porque passou a moto aqui. A rua Germano Siebert fica...
6: Entra ali onde é o Aderbal Ramos da Silva. Tá. Certo?
5: Colégio Aderbal.
6: Colégio Aderbal. Aquela rua ali é o seguinte, depois que fizeram o esgoto, o calçamento ficou tudo desnivelado
5: ali. É o que está acontecendo aí sempre quando o pessoal da terceirizada vai fazer a implantação da rede, fazem a rede e aí depois não deixa como estava a estrada.
6: Isso, aí então está tudo desnivelado o calçamento. Tem um jeito de falar com alguém da prefeitura para fazer um reparo lá sobre o asfalto, ou o calçamento da lá dentro de...
5: Na verdade não é com a prefeitura, né? Aí já passa a ser a responsabilidade da Tubarão Saneamento, que chama a empresa que ela contratou para, inclusive estou sabendo aí que parece que eles contrataram, né? Uma outra empresa para fazer esse nivelamento, essa recuperação, deixar certinho a estrada. Mas vamos repetir o nome da sua rua para que a gente possa levar aí o conhecimento da concessionária.
6: Inclusive, Ramon.
5: Vamos repetir o nome da rua.
6: É Rua Germano Siebert. Entendeu? Ela começa ali, tem um supermercado Souza. Uhum. E é do lado do Aderbal Ramos da Silva. Aquela rua ali vai até lá no fim, que até é do bairro Congonhas para lá. Sim. Aquela rua ali. Então aquela rua ali tem um movimento fora do normal, porque todas as ruas caem naquele círculo redondo na frente do supermercado. Uhum. Então cai tudo ali naquela rua ali, então é um movimento fora do normal.
5: Inclusive aquela rótula ali, né, em frente, como referência ao mercado Nunes, tá realmente também, não tá muito boa aquela rótula, né? Não. Ela tá cheia de buracos ali, né?
6: Isso mesmo, tá cheio de buraco. E outra coisa, de vez em quando dá uma batida de uma coisa, batida de moto e tal, por causa daquele redondo ali também tem que dar uma largada naquele coisa, ele tá muito apertadinho, porque o caminhão quando vai fazer a volta ali, ele não consegue fazer a volta. Uhum. Ele é obrigado a dar uma resinha, contornar para depois voltar, e aí o trânsito fica parado, porque aquela rua ali que é a Avenida Pedro Zappellini tem aquela grupo escolar lá na frente, que é a Irmã Baiana. Sim. Depois tem o Aderbal ali, então quando chega na hora de movimento é complicado, cai tudo ali. Então por isso que eu queria que desse uma ajeitada na rua Germano Siebert.
5: Uhum, tá certo. E quando chove, a rua fica completamente alagada ou não?
6: Não, fica tudo alagado, porque os esgotos ali estão tudo entulhado, tudo.
5: Tudo entupido?
6: Tudo entupido, então tem que mandar limpar também aquilo ali.
5: Uhum. As bocas de lobo, rede fluvial.
6: Inclusive lá onde eu moro, na rua um pouquinho mais pra frente, tem um armazém lá, Stefani, nome do coisa. E ali eles colocaram uma lajota.
5: Ah, sim.
6: A lajota. Então quebraram a lajota tudo, fizeram negócio de água lá, e aqui lá tem os cavaletes na rua, já vai fazer 3 meses. Não vão lá arrumar? Uhum. Tu entendeu? O que é que a gente pode fazer com isso aí? Pelo menos para a prefeitura lá, pelo menos terminar aquela obra e já fazer o nivelamento da nossa rua chamando Siebert. Dá para fazer isso?
5: Fica ali repetindo o ponto onde fica. Os cavaletes ali?
6: Os cavaletes tem um supermercado Stefani.
5: Ah, tá.
6: Fica do lado da minha. Tem uma igreja que tem ali, que sim, até tem sim. Culto, tem tudo ali. Fica do lado daquela igreja.
5: Tá certo, então. Bem, então tá aí a reclamação, né? E já estão cobrando, já tá vindo na conta de água a cobrança do esgoto?
6: O esgoto lá já tô pagando já faz um ano.
5: Já faz um ano?
6: Isso.
5: E tá nessa situação a estrada?
6: É nessa situação. Já falei com um monte de pessoas, elas vão ver, vão falar, não sei o quê. Inclusive já falei até com o Itamar, que é do secretário.
5: Sim.
6: Ele disse que uma vez foi lá, limpou a boca do lobo, limpou duas, três e deixou assim.
5: Uhum.
6: Então tem que fazer um serviço mais correto, porque ali cada vez aumenta o movimento.
5: Muito obrigado, Ademar, aí pela sua reclamação, sua participação aqui no Repórter Tubá. Vamos levar ao conhecimento das autoridades. Um grande abraço a você, ex-funcionário da Rádio Tubá. Há muitos e muitos anos atrás, foi um dos melhores sonoplastas da Rádio Tubá.
6: Falou, muito obrigado pela companhia, tá? Tchau.
0: Ok, aí o Repórter Tubá, então, agora 9 horas com pontualidade. Antes do intervalo, ainda o Lucas Marques chegando. Proteção animal é tema de audiência pública da Alesc em São Lugero.
7: A proteção e o bem-estar dos animais foram tema de audiência pública realizada pela Assembleia Legislativa na semana passada em São Lugero. O encontro teve como objetivo ouvir protetores independentes, representantes do poder público e de entidades ligadas à causa. Na ocasião, a representante da Associação de Proteção aos Animais de São Lugero, Rosiane da Rosa Bianco, relatou os principais desafios enfrentados na cidade. Segundo ela, cerca de 250 cães vivem em situação de abandono no município.
8: São poucas castrações, pouco atendimento veterinário para cães pertencentes a famílias de baixa renda e quase nenhuma vacinação, enfim, assim, a gente enfrenta um momento muito difícil da causa animal aqui em São Lugero. Nós não temos conseguindo melhorias e por isso até essa audiência pública, então esperamos, né, que a nossa administração veja aí a pauta das protetoras e comece a investir mais na causa animal.
7: A vereadora de São Lugero, Maria Marlene Schlickmann, ressaltou a atuação da Câmara Municipal em relação ao assunto.
9: Todas as ações, todos os projetos encaminhados também pelo Executivo para casa sempre tiveram a tramitação com maior celeridade possível.
7: O debate em São Lugero encerrou um ciclo de audiências públicas realizadas pela Alesc ao longo deste ano em diversas cidades catarinenses, como São Miguel do Oeste, Lages, Garopaba, Rio das Antas e Três Barras. Os eventos foram promovidos por iniciativa do deputado Márcio Machado, do PL.
10: Várias audiências públicas já aconteceram, São Lugero e região chegou a vez para que a gente possa entender o que o sul do estado está pretendendo para as ações necessárias, além de projetos de lei, através da Comissão de Proteção e Defesa dos Animais, também a questão das ações reais de planejamento, de execução das políticas públicas dessa.
7: Esses encontros também trataram da adesão dos municípios ao programa estadual, que busca promover o bem-estar animal, principalmente por meio de castração de cães e gatos, como forma de controlar a população, reduzir o abandono e prevenir situações de maus tratos. O programa prevê ainda ações voltadas à microchipagem, educação e capacitação de gestores municipais. Reportagem Lucas Marques.
0: Ok, valeu, Lucas. Só antes do intervalo aqui, é um recado que chega do Carlos Roberto. Ele mandou um áudio, vamos ouvir.
11: Opa, pedi para o Bruno Giovanni para pedir para passar na rua Recife. Está tudo cheio de valete e buraco. Ninguém faz nada. Os fiscais não passam por aqui. E além do barulho forte das motos, se alguém tomasse alguma providência, né? Inclusive aí o comandante da polícia olhasse essas motos barulhentas que continuam passando aqui na rua Recife. E está um absurdo. A gente está na idade, toma remédio e a gente fica ouvindo essas coisas. Quando o barulho dos caminhões vazios passa aqui, muito vale e buraco na rua Recife. Após o crime, mesmo nem se falando. Obrigado.
0: Ok, dois problemas então na rua Recife, né? Morador relatando aqui a questão de valetas, né? Buracos nessa via e também a questão de motos, né? Barulhentas, atrapalhando aí o sossego da população, né? Então pede uma ação contundente aí da polícia militar em relação a isso e claro, uma intervenção por parte da prefeitura para melhorar a qualidade da via também. Carlos Roberto, aquele abraço aí para você. 9:04 intervalo e eu volto na sequência.
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14: Ok, de volta, 9:07 agora. Síndromes respiratórias causam mais de 260 óbitos e quase 6.000 internações no estado. O médico infectologista alerta sobre vacinação e reforça medidas de prevenção na entrevista com Gabriel Rodrigues.
15: Converso agora com o Dr. Rogério Sobrosa, ele que é médico infectologista, em pauta as síndromes respiratórias que estão causando aí 269 óbitos em Santa Catarina, também mais de 5.700 internações em todo o estado. Dr. Sobrosa, seja bem-vindo aqui à reportagem do programa da Rádio Tubá. Vamos falar sobre síndromes respiratórias. O que está acontecendo recentemente? O que são as síndromes respiratórias e por que também nessa época do ano é mais comum termos esse número elevado de internações?
16: O que acontece em relação a essa questão das doenças respiratórias é que nessa época do ano a gente já costuma ter um aumento relativamente grande dessas doenças, especialmente o vírus influenza, o vírus sincicial respiratório, o adenovírus, né? São vírus que podem agravar vários tipos de doenças, como pessoas que têm problemas crônicos no pulmão, no coração, né? Pode aumentar o risco de infarto também durante essa época. E por causa disso é importante realmente a gente ter medidas preventivas, né? Para evitar contrair esse tipo de vírus.
15: Perfeito. A gente tem aí um número acentuado de internações, também óbitos, mais de 5.700 hospitalizações, 269 óbitos por síndrome respiratória aguda grave aqui no estado de Santa Catarina, e muitas pessoas acabam levando como, olha, eu tô tranquilo, não vou me vacinar, não vou tomar medidas de prevenção, não vou me precaver, né? Essas pessoas, elas precisam se precaver porque pode chegar a hora delas também, né, doutor Sobrosa?
16: Sem dúvida. A gente não pega o vírus influenza ou o vírus sincicial respiratório todo ano. E a gente pega outros vírus que são menos graves normalmente, mas quando a gente pegar um vírus desse, a gente pode ter realmente uma doença mais grave. Por causa disso, tem alguns grupos de pessoas que têm mais risco de se agravar, em que é mais importante a pessoa ter a vacinação, né? Então, especialmente pacientes idosos com mais de 60 anos de idade, crianças pequenas, né? Então, especialmente aquelas crianças com menos de 5 anos de idade, têm um risco bem maior de fazer essas doenças. Pessoas que têm doenças crônicas, especialmente cardíacas ou pulmonares, pessoas que tomam medicações que baixam a imunidade, por exemplo, pessoas que têm reumatismos, né, daí tomam corticoides ou esses anticorpos monoclonais, né, pessoas que têm insuficiência renal, né, são pessoas que precisam daí ter uma proteção a mais. E daí existem vacinas que podem proteger essas pessoas. Hoje, quais são as vacinas que nós temos disponíveis? Nós temos disponível a vacina para influenza, né, essa pode ser tomada por qualquer um desses grupos de riscos. Nós temos a vacina para COVID-19, né, que é tomada uma vez por ano para pessoas com mais de 60 anos de idade ou pessoas imunodeprimidas, né? E as outras pessoas têm que ter pelo menos 3 doses da vacina para serem consideradas como vacinadas, né? E nós temos a vacina para o vírus sincicial respiratório, né? Então, o vírus sincicial respiratório, principalmente para pessoas com mais de 60 anos com doenças pulmonares crônicas, né?
15: Doutor Sobrosa, tem algum vírus predominante, digamos, o influenza A, influenza B, o rinovírus, o Covid, que está sendo o maior caso de internações neste ano de 2026 aqui no estado?
16: Principalmente o vírus influenza A, né? E nós temos também o vírus sincicial respiratório, especialmente em crianças pequenas, fazendo quadros que a gente chama de bronquiolite, que são quadros que dão falta de ar, né? E a pessoa tem chiado também, que são em crianças bem pequenas, né?
15: Certo. O que que o senhor falaria sobre a questão da cobertura vacinal? A cobertura vacinal, ela começa com grupos prioritários, né? Os idosos acima de 60 anos, também trabalhadores, professores, digamos, e profissionais da saúde também que recebem a vacina da gripe antes do grupo geral, né? Que daí entram aí os jovens, 20, 25 anos, 30 anos, 40 anos. E essa fraca cobertura vacinal, digamos assim, aqui no estado, ela estaria relacionada a quê? Talvez a alguma fake news ou porque o pessoal mesmo acabou relaxando nos últimos anos?
16: Então, a gente vê que essa queda da cobertura vacinal vem ocorrendo nos últimos anos, né? Não é uma coisa que ocorreu agora pontualmente. E isso está relacionado a diversos fatores, né? Então, entre esses fatores está das pessoas irem menos às unidades de saúde, as campanhas têm sido menos intensas também com o público, né? Existe a questão também das fake news, né? Que a pessoa muitas vezes espalhando que a vacina está causando algum tipo de doença, o que não é verdadeiro. Então, essas vacinas são extremamente seguras e as pessoas tomam elas já há muitos anos, né? Então, são vacinas bem seguras. Mas eu acho que é uma combinação de fatores. Importante, assim, a gente vê. De maneira geral, os profissionais de saúde, os professores estão tendo uma boa adesão às campanhas de vacinação. O grande problema são o público em geral mesmo. Então, as pessoas que, especialmente aquelas que têm fatores de risco, a pessoa tem doenças crônicas, pacientes idosos, né? Uhum. E essas pessoas, é importante a gente trabalhar com essa questão de educação, tanto a nível da mídia, né? Então a rádio, a TV, a questão dos próprios profissionais de saúde, tá estimulando esses pacientes a procurarem a vacinação e uma boa disponibilidade nos postos, né? Por um tempo longo, assim, para que as pessoas possam fazer a vacinação, né?
15: Muito se pergunta também, doutor Sobrosa, sobre a questão de você estar resfriado e depois tomar a vacina da gripe, ou ainda antes, eu que estou resfriado, por exemplo, eu posso tomar a vacina da gripe dias depois do meu resfriado, ou ainda não passou o resfriado, ainda estou resfriado, ou ainda tem o caso de que quem já positivou para a influenza A tem algum tempo de espera para ser vacinado contra a gripe? Como é que isso funciona?
16: Então, a princípio não, existe mais de um tipo de influenza, né? Então, você se vacinando, você estaria se precavendo dos outros tipos de influenza que você ainda pode pegar na mesma estação. Então, o fato de já ter tido gripe não significa que a pessoa não possa se vacinar, né? Então, a vacina da influenza, ela protege contra o influenza H1N1, né, que é aquele da pandemia, né, contra o influenza H3N2, que é o vírus sazonal mesmo, e protege contra a influenza B. Então, você estaria se protegendo de toda forma. Quanto ao fato da pessoa estar resfriada, isso não impede que a pessoa se vacine. A pessoa não pode estar com febre no dia que ela vai fazer a vacina, mas ela pode eventualmente estar com algum sintoma de resfriado, outras coisas assim, isso não impede a vacinação. Naturalmente, se você tiver com o vírus influenza, comprovadamente, você vai ter que esperar ali pelo menos uma semana para se vacinar.
15: Ainda falando sobre a vacinação, ainda falando também de prevenção, especialmente nessa semana, amanhecendo aí 4, 5, 6 graus Celsius, talvez até menos, é importante que mantenham empresas, enfim, salas de aula, ambiente de trabalho, ambiente de casa, com janelas abertas, né? Para que acabe circulando o ar, ainda mais especialmente nesse tempo fechado, que a gente sabe que é muito frio, mas é preciso ter a circulação de ar, né, doutor? Como é que é essa situação de prevenção? Exato. Porque muitos ainda acabam, olha, tá muito frio, eu vou fechar a janela e não quero muito. E aí tá doente, tá com algum sintoma, alguma coriza, alguma outra coisa, e acaba passando para algum colega, algum outro funcionário, enfim. Questão de prevenção, doutor, ainda mais em ambiente de trabalho, em sala de aula, como é que funciona, especialmente falando de frio agora?
16: Então, o que acontece? A maior aglomeração de pessoas em ambientes mais fechados favorece muito a transmissão do vírus, né? Então, o que acontece? Quando a pessoa está num ambiente mais fechado, não só ela acaba tossindo e espalhando a doença por gotículas de saliva diretamente, mas também contaminando os ambientes que estão, os locais que a pessoa senta, as bancadas que a pessoa usa para escrever ou para usar o computador. Então, essas coisas acabam se contaminando. Então, tem dois aspectos principais nisso aí. O primeiro é essa questão de manter a circulação do ar e a higiene dos locais onde você tem o trabalho. E a segunda é a pessoa que tem sintomas respiratórios. Se a pessoa está com sintomas respiratórios, sempre que possível, ela deve migrar para o home working ou para estar fazendo o estudo a partir de casa, sempre que a situação permitir. Se a situação não permitir, o tipo de trabalho que ela faz não permitir, ela pode trabalhar utilizando uma máscara. A máscara vai evitar que as gotículas de saliva caiam sobre o ambiente quando ela tossir. Sempre que for tossir, também deve procurar cobrir a boca com o braço, não com a mão, porque a mão a gente toca em todas as coisas, né? Então cobre com o braço para evitar também o espalhamento de gotículas de saliva. O outro ponto também que seria importante é de você procurar manter o máximo de cobertura vacinal entre as pessoas que trabalham em conjuntos maiores de pessoas, assim. Então, se no seu ambiente de trabalho a maior parte das pessoas estão vacinadas, isso também é uma proteção para você, porque é mais difícil da pessoa estar pegando o vírus influenza, né? Então esse é um ponto também que é importante.
15: Perfeito. Para finalizar a nossa entrevista, doutor Sobrosa, repassando algumas orientações finais, claro, você tem que manter a vacinação contra a influenza em dia, se possível, né? Higienizar as mãos com água e sabão ou álcool 70%, o ambiente, a gente já acabou falando, manter os ambientes ventilados, cobrir o nariz e boca ao tossir ou espirrar para evitar aí a transmissão de doenças das síndromes respiratórias, enfim, ou até mesmo utilizar a máscara quando apresentar os sintomas respiratórios. Várias medidas de prevenção que acabam ajudando e diminuindo também a questão de internações, né, doutor Sobrosa?
16: Isso mesmo. Então, sempre nessa hora, né, a vacina, que é o que faz a proteção, assim, da comunidade toda, não só de você, né, quando você não contrai, você não transmite. Se a pessoa está com sintomas, procurar evitar transmitir para as pessoas ao redor, então, com a questão da etiqueta tosse, então tossindo, cobrindo a boca com a prega do cotovelo, né? Usando a máscara quando está em ambiente de trabalho com várias outras pessoas, higienizando a mão com frequência. Quando está em ambientes fechados, procurar manter a circulação do ar, então manter alguma janela aberta, mesmo que esteja frio, né? E eventualmente estar monitorando qualquer sintoma de gravidade também, porque eventualmente a pessoa pode ter essas doenças e pode se agravar. Então, especialmente se a pessoa estiver apresentando falta de ar ou queda da pressão arterial, essa pessoa tem que procurar o atendimento médico e pode ser um quadro mais grave.
15: Perfeito, então conversei com o Dr. Rogério Sobrosa, ele que é médico infectologista. A pauta foi sobre síndromes respiratórias, esse aumento de casos que temos em Santa Catarina, internações também, os recentes óbitos sobre as síndromes respiratórias. Dr. Sobrosa, muito obrigado por atender a Rádio Tubá e quando tivermos mais informações, mais dúvidas também, a gente volta a entrar em contato.
16: Eu que agradeço.
14: Ok, 9:20 agora, mais um intervalo comercial na sequência, mais uma edição do quadro Nutrição em Foco com a nutricionista Daniela Nand. Volto já.
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14: Ok, de volta, 9:23. Agora vamos ao Nutrição em Foco.
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14: Oi, o tema de hoje é jejum intermitente. Ainda funciona ou não? Hein, Daniela? Bom dia.
19: Bom dia, queridos ouvintes da Rádio Tubá. Eu sou a Daniela Nandi, nutricionista, e estamos começando mais um Nutrição em Foco, nosso encontro semanal para falar de saúde, emagrecimento, qualidade de vida, com responsabilidade, clareza e sem radicalismos. Hoje nós vamos falar sobre um tema que já foi febre, virou tendência nas redes sociais, gerou polêmica, gerou entusiasmo e agora levanta uma nova pergunta: jejum intermitente ainda funciona ou virou moda passada? Talvez você já tenha feito, talvez tenha tentado e desistido, talvez tenha visto alguém emagrecer rápido, ouvido que faz mal, talvez esteja aí todo confuso, sem saber, né, enfim, se não é para fazer, como fazer. Então hoje nós vamos organizar essa conversa e vamos falar sobre o protocolo de 16 horas, para quem funciona, para quem não funciona, e os erros mais comuns que sabotam resultados. Porque jejum não é milagre, também não é vilão. É ferramenta. E ferramenta depende de quem usa e se usa de forma correta. Então, o que é jejum intermitente de verdade? Jejum intermitente não é passar fome, não é sofrimento, não é punição. É uma estratégia alimentar baseada em janelas de alimentação e períodos de pausa. O protocolo mais comum é o de 16 horas de jejum e 8 horas de alimentação. Por exemplo, última refeição às 8 da noite, a primeira refeição ao meio-dia do dia seguinte. A gente conta aí 16 horas entre o parar de comer e começar a comer novamente. Simples na teoria, mas o que acontece no corpo durante essas horas, você sabe? Bem, durante o período de jejum, a insulina cai, o corpo começa a utilizar gordura como fonte energética, aumento da sensibilidade à insulina, ocorrem processos de reparo celular. Mas isso não acontece magicamente em qualquer contexto, precisa de estrutura. Nas primeiras horas após comer, o corpo usa a glicose disponível. Depois de algumas horas, os níveis de insulina começam a cair. Quando a insulina cai, o corpo pode acessar estoques de gordura. E isso é fisiologia básica, não é moda, é metabolismo. Jejum não cria um mecanismo novo, ele apenas permite que o corpo utilize um mecanismo que já existe. Durante o jejum adequado, há menor estímulo constante de insulina, pode haver melhora da flexibilidade metabólica, porque o corpo vai aprender a alternar entre glicose e gordura como fonte de energia. Mas atenção, isso não significa que qualquer pessoa deve fazer, nem que quanto mais jejum, melhor. O protocolo 16-8 é o mais estudado e o mais sustentável para a maioria das pessoas. Por quê? Porque ele respeita o ritmo biológico, ele permite duas ou três refeições equilibradas, consumo adequado de proteína, melhor organização alimentar. Enfim, muitas pessoas relatam que o jejum de 16 horas reduz compulsão, principalmente as mulheres, simplifica a rotina, melhora foco mental, diminui inchaço, mas o sucesso depende de como as 8 horas que vai comer ali, né, aquele período das 8 horas que vai poder comer, se alimentar, são utilizadas. Porque se dentro dessa janela alimentar a pessoa consome ultraprocessados, açúcar, baixa proteína, aí não há milagre, o jejum não vai compensar a sua má alimentação. Então, aí sim, a pessoa pode se sentir fraca, tonta, com náuseas, enfim, todos aqueles sintomas aí, né, que de falta de alimentação, porque fez da forma errada. Mas, se fizer direitinho, tá, pode funcionar bem para pessoas com resistência à insulina, quem belisca o dia inteiro, quem sente que come por hábito e não por fome real, pessoas com rotina organizada, quem já tem uma relação equilibrada com a comida, especialmente pessoas com excesso de gordura abdominal, triglicerídeos elevados, dificuldade em controlar apetite. Quando bem orientado, melhora a sensibilidade à insulina, controle da fome, clareza mental, organização alimentar. Então, ele pode ser muito útil em muitos aspectos, se a gente fizer da forma correta. Mas observe uma coisa importante. Ele funciona melhor quando há boa ingestão de proteína, quando há sono adequado, quando tem gestão do estresse. Sem isso, o corpo entra em alerta. E para quem não funciona? Bem, essa é a parte bem importante, né? Porque o jejum não é para todo mundo. Ele pode não funcionar ou até prejudicar em casos, né, de diabéticos tipo 1 que aplicam insulina. Então, não é interessante fazer o jejum, a não ser que muito bem orientado e já há um tempo aí acompanhando a pessoa, enfim. Mas não é muito interessante. Histórico de transtornos alimentares muito graves, ansiedade alimentar intensa, enfim, gestantes, pessoas muito abaixo do peso, e mulheres em fase de menopausa com alto cortisol. Então, a gente tem que organizar o metabolismo para depois começar, então, a fazer esse jejum. No caso das mulheres, né, se é uma mulher que já vive num estado de estresse crônico, vai adicionar mais estresse metabólico e pode piorar o caso. Então, é importante, né, a gente primeiro colocar esse corpo em equilíbrio, né, adaptar esse corpo, esse metabolismo, para depois, então, utilizar, então, da estratégia do jejum intermitente. Agora vamos falar dos sabotadores. O erro número 1, compensar no período alimentar. A pessoa jejua ali 16 horas e nas 8 horas come em excesso. Isso mantém picos de insulina. Aí não vai adiantar de nada fazer o jejum depois, né? Erro número 2, baixa ingestão de proteína. Sem proteína suficiente, tem perda de massa muscular, o metabolismo desacelera, a saciedade diminui. Enfim, não vai funcionar. Erro número 3, dormir tarde. Jejum não compensa sono ruim. Erro número 4, fazer jejum muito prolongado sem necessidade, mas não é melhor. Erro número 5, usar jejum como punição após exageros. Isso cria um ciclo emocional de restrição e compulsão, só vai piorar a compulsão. Não façam dessa forma. Agora vamos falar um pouquinho sobre o jejum e a mulher 35+. Aqui entra um ponto bem sensível. Após os 35 anos, o estrogênio começa a oscilar, o cortisol pode subir, a sensibilidade à insulina pode mudar. Para algumas mulheres, jejum 16-8 funciona muito bem. Para outras, protocolos mais suaves funcionam melhor, como de 14 horas, por exemplo. A pergunta não é jejum funciona, a pergunta é, funciona para você, no seu momento metabólico? Então, individualização é necessário e com acompanhamento de um profissional que saiba o que está fazendo para aplicar em você o melhor protocolo e, claro, primeiro organizando, né, o seu metabolismo, as suas necessidades, para depois iniciar o processo de jejum. Não é como o povo faz aí nas redes sociais, né? Come qualquer coisa e depois para de comer. Isso aí dá errado, tá? Quem testa dessa forma vai dar errado. E jejum é moda passada? Não, né? Jejum não é novidade. A humanidade sempre viveu períodos sem comida. O que é novidade é a abundância constante. Comemos o tempo todo, beliscamos o tempo todo. E muitas vezes não damos ao corpo tempo para alternar combustível. Então, não, jejum não virou moda passada, mas também não é solução universal. Ele é uma estratégia que precisa ser contextualizada. E o que realmente emagrece? Bem, não é o jejum isoladamente, é o ambiente hormonal favorável, por isso a gente precisa organizar o metabolismo antes de fazer o jejum, é insulina controlada, é sono adequado, é estresse gerenciado, proteína adequada e consistência. Jejum pode ser um facilitador, mas não substitui base. Então, jejum intermitente ainda funciona? Sim, para muitas pessoas. Virou moda passada? Não, mas saiu do hype e entrou na fase de maturidade, digamos assim. Hoje sabemos que ele não é obrigatório, não é mágico, não é para todos, não é desculpa para desorganização alimentar. É ferramenta, e ferramenta boa é aquela que você usa com consciência. Então, se você já tentou o jejum e não funcionou, talvez o problema não fosse a estratégia. Talvez fosse o contexto, o sono, o estresse, a forma como você aplicou. Então, não transforme experiência frustrada em sentença definitiva. Muitas pessoas chegam para mim dizendo que, ah, não, já fiz jejum, não funcionou. A gente ajusta todo o metabolismo, inicia o jejum e a pessoa hoje diz jejum é vida. Eu tenho vários casos assim. Então, busque orientação, observe seu corpo, respeite seu momento. Ficamos por aqui. Eu sou a Daniela Nandi, nutricionista, e esse foi mais um Nutrição em Foco. Me siga nas redes sociais, no Instagram Dani Nandi Nutri, no YouTube canal Nutricionista Daniela Nandi. Um beijo da Nutri e um excelente dia para você. Até semana que vem, aqui na Rádio Tubá.
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14: Ok, valeu Daniela, grande abraço e até a próxima semana. Bom, encerrando por aqui então, mais uma edição do Show do Rádio, agradecendo a audiência e participação de vocês. Muito obrigado, amanhã estarei de volta a partir das 7 horas com mais um show de informações e, claro, destaque na área esportiva, a vitória do Brasil ontem. Haja coração, que sofrimento, hein? Brasil 2, Japão 1, de virada, gol no finalzinho do jogo. Agora aguardamos o vencedor do duelo que acontece hoje entre Costa do Marfim e Noruega. Gente, na sequência eu permaneço com os amigos. Tem o Camarote da Tubá e à tarde tem o Informalizando também. A todos um grande abraço.
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1: 11 horas e 4 minutos, começando o Bola em Jogo, o mais ouvido de Tubarão e região, amado por uns, odiado por outros, mas esse é o Bola em Jogo de terça-feira, dia 30 de junho, pela Tubá FM 104.9, no Rádio Osnet, lá no YouTube, no canal da Rádio e TV Tubá, com imagens. Dê o seu like, curta o Bola em Jogo de terça-feira, hoje com Giovanni Martins, Baiano Filho, Everton Luiz na parte técnica. No programa de hoje, destaque para a Série B do Campeonato Catarinense. Amanhã tem jogo do Tubarão. Amanhã o Tubarão joga em Jaraguá, vai enfrentar o Jaraguá pela 12ª rodada do Campeonato Catarinense. Teremos o encerramento da rodada amanhã e já no final de semana teremos a 13ª rodada. Destaque para Guarani e Ercílio, que vão se enfrentar no sábado em Palhoça, e no domingo de manhã, domingo de manhã, tem jogo aqui no estádio Domingos Gonzalez, Tubarão contra o Nação. As informações da Copa do Mundo, fase 16avos. Brasil, de virada, avançou, venceu o Japão. Daqui a pouco teremos Costa do Marfim, Cabo Verde contra a minha Argentina na sexta-feira. Daqui a pouco, 2 horas, teremos Costa do Marfim contra a Noruega. Quem será o adversário do Brasil? O Brasil joga no próximo domingo. Informações da Seara Amadorista. Tivemos no final de semana jogos pela ACAT, pela Copa Tubarão, Municipal de 13 de maio. A grande decisão será no próximo sábado, lá no módulo esportivo. As informações sempre com a sua participação, 3626-5177 é o WhatsApp da Tubá, ou você também pode deixar a sua mensagem de texto lá no chat, no canal do YouTube, no canal da Rádio e TV Tubá. Dê o seu like e curta.
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1: Tempo chuvoso em nossa região, 16 graus. A temperatura, 88% é a umidade relativa do ar. Baiano Filho, tudo certo? Qual é a boa ou qual é a ruim na manhã desta terça-feira?
3: Não tem ruim, só tem boa, né? Primeiro porque o Brasil está e continua e vai continuar na Copa do Mundo. E segundo porque o Paraguai também vai fazer parte da próxima fase da Copa do Mundo.
1: Você é
3: paraguaio? Sou.
1: Ah, não sabia?
3: Eu sou paraguaio.
1: Minha Alemanha se ferrou ontem.
3: Ah, sério?
1: Eu admiro, gosto da Alemanha, mas era um futebol pobre, burocrático, os caras pegam a bola, tocam, enrolam, não chutam. Bem pobre o futebol alemão nessa Copa do Mundo.
3: Parabéns por você gostar da Alemanha.
1: É, e a Holanda, também admiro a Holanda, mas mais uma vez ficou, né? Parou, e já agora nessa segunda fase o Marrocos eliminou a seleção holandesa. Daqui a pouco os detalhes de Copa do Mundo, daqui a pouco a Série B do Campeonato Catarinense, mas um abraço ao Mazinho Comelli, tá na estrada, na BR-101, indo para Sombrio, ele que é motorista da Prefeitura de Gravatal, sempre na escuta, feliz com a seleção brasileira, flamenguista, e também está feliz com seu Ercílio Luz. Um abraço, boa viagem. Baiano Filho, ontem, o que você viu, o que só você viu no jogo Brasil 2-1 para o Japão?
3: Só eu não, todos os brasileiros viram, inclusive você que disse que não torce para a seleção brasileira.
1: Acompanhou aqui no Rodrigo, no Top Top, acompanha o jogo.
3: Olha aí, ó. Não torce para o Brasil, mas vai ver jogo da seleção brasileira. Então é meio suspeito essa atitude de dizer que não gosta da seleção brasileira.
1: Eu gosto de futebol.
3: Ah, então tá bom.
1: Depois poder comentar também, né?
3: Tá certo, é isso aí mesmo. Faz parte, é só uma brincadeirazinha, porque faz parte também da vida da gente, não é?
1: Mas o Brasil era o favorito, né? Tinha que passar pelo Japão. Tinha que passar, seria um vexame se o Brasil tivesse sido eliminado ontem.
3: Não seria um vexame.
1: Seria.
3: Não.
1: O Japão nunca passou em mata-mata, Copa do Mundo. Tem evoluído? Tem. Mas não, né? Não dá, né? Pra ser eliminado pelo Japão.
3: Mas não seria um vexame, não, Giovanni? Porque são 11 contra 11. E quando se trata de uma seleção contra outra, qualquer resultado pode acontecer. Você não viu o que que o Paraguai fez com a seleção da Alemanha?
1: Ah, mas aí a ontem. Alemanha já estava querendo ser eliminada, né? Já era a primeira fase, já não foi aquilo, tudo, perdeu para o Equador na última rodada. E a gente via que a Alemanha já ganhou quatro títulos, mas nas últimas Copas a Alemanha deixa a desejar. Um futebol burocrático, um futebol pobre da Alemanha, os caras pegam a bola, não vão para cima, não chutam. O Paraguai foi valente. Paraguai foi corajoso e mereceu, né? E o Brasil passou.
3: Mas o primeiro tempo passou trabalho também.
1: Quem?
3: O Brasil.
1: É, não foi bem.
3: É.
1: O Japão porque... fez o gol aos 28, pensando.
3: É. E já iniciou.
1: Na falha do Danilo, na falha do Casemiro.
3: Uma falha do Alisson, goleiro.
1: Foi falha do Alisson?
3: A falha maior foi dele. Porque ele ficou esperando os jogadores de campo darem conta do recado, acabaram não dando, e quando ele foi na bola, a bola já tinha passado.
1: Já era tarde.
3: Então a falha foi dele. Agora o Brasil no primeiro tempo passou um certo trabalho e o Ancelotti fez muito bem fazer a correção no segundo tempo, principalmente do lado direito, onde estava trabalhando o Rayan, que não recebia a bola. Às vezes não corria porque ele sabia que a bola não ia para ele, a bola era só do lado esquerdo de ataque da equipe da seleção brasileira. Mas no intervalo, o Ancelotti chamou a rapaziada e disse: ó, do lado direito tem que jogar também. O Rayan tá ali, não tá participando do jogo e vocês têm que colocar ele em ação. E no segundo tempo, o Brasil foi um time mais aguerrido, teve mais agressões. Nas jogadas, é claro.
1: Uhum. Aí, empatou no início do segundo tempo, quase virou aos 10 minutos de cabeça,
3: aí, cruzamento. Aí aconteceu de ele não tirar a paixão dele do time, que é o Casemiro. E o Casemiro, para felicidade, acabou fazendo o gol. E depois, no finalzinho do jogo,
1: Martinelli.
3: Aquele detalhezinho que acontece num jogo de futebol, o Martinelli acabou encontrando o caminho do gol e foi onde o Brasil
1: 22 fez o gol 50 minutos da segunda etapa.
3: O Martinelli fez a felicidade dos brasileiros.
1: É. Brasil 2-1 para o Japão. Suzuki, goleiro do Japão, é bom, hein? Gostei do goleiro do Japão. Joga, o cara fez boas defesas.
3: Ele não fica lá esperando a bola chegar no gol, né? Ele sai na bola.
1: O cara é alto, o japonês. Então o Brasil venceu, o Brasil está classificado e agora vai para as oitavas de final. Joga no domingo, 5 horas, vai jogar contra a Costa do Marfim ou contra a Noruega. Daqui a pouco, às 2 horas, teremos o jogo entre Costa do Marfim e Noruega. Quem vencer hoje vai pegar o Brasil. Tem preferência?
3: Eu não. E nem eles também deverá ter preferência, porque quem está na competição como está a seleção brasileira disputando um mundial, não tem que ter preferência por nenhuma das equipes. Tem que encarar com seriedade, fazer o que tem de melhor para poder vencer o jogo e encarar todas as equipes que forem o seu adversário da mesma forma, com vontade de vencer.
1: O Ancelotti, técnico da seleção brasileira, fala aqui no Bola em Jogo, falou ontem após o jogo sobre a classificação da seleção brasileira.
4: Encajamos goles, mas o equipo não perdeu a paciência. Eu acho que o equipo estava bem também na primeira parte. O jogo foi bonito, forçamos um pouco mais cruzamento na segunda parte, no final saiu bem.
5: Você mantém o Casemiro, ele faz o gol, você coloca o Martinelli, ele faz o gol. É um grupo completo que ajuda a seleção brasileira.
4: Temos muitos recursos no banco, no campo. É bom que os jogadores individualmente estão a um bom nível e trabalham juntos.
5: E como que está o Lucas Paquetá? Como que está o Casemiro?
4: Temos que valorar amanhã. Partiu muito exigente. O Japão não é um equipo fácil, equipo bem organizado, muito intenso. Creio que feito que merecemos ganhar é muito importante.
5: E a minha última, você conhece a torcida brasileira, por que o sim para o Endrick e o não para o Neymar?
4: Estava esperando o Neymar na prórroga. Falei com ele, se não vamos a empatar o jogo, entrava minuto 60, minuto 65. É hemos empatado el juego, no quería mudar la estructura porque el equipo tenía control del juego.
1: Neymar no entró en campo ontem, ficó en el banco. O Neymar, que é pedido por muitos, querem ver o Neymar ontem não jogou, o fato é que o Neymar não tem mais aquela intensidade, né? Não tem mais a velocidade, era um jogo complicado, então o San Ancelotti está no dia a dia, ele deve estar, ele vê, né? Treina, ele sabe o que está acontecendo.
3: Ele falou depois, em outros meios de comunicação, em que o Neymar não tem condição de atuar 45 minutos, no máximo 25, 30. Então, por isso, ele não coloca no jogo. E tá certo ele colocar um jogador sem a condição normal para poder fazer uma disputa de um jogo em que a gente sabe que é muito intensivo, e principalmente na Copa do Mundo, né? Jogar com um jogador a menos. Já tem jogador que entra travado, não é a mesma intensidade de quando iniciou a competição, por vários motivos, né? Pelo fato do cansaço muscular, o psicológico também influi muito. Então, colocar mais um jogador, você já sabendo que não há possibilidade dele atuar 45 minutos, então é melhor não correr o risco.
1: Então é isso, o Brasil está classificado. Hoje teremos, daqui a pouco, 2 horas, Costa do Marfim contra a Noruega. 6 horas, França contra a Suécia.
3: Vai ser um jogo esse, Costa do Marfim e a Noruega, um jogo difícil de você fazer uma projeção de quem vai vencer, porque do lado da Noruega só tem o goleiro e o centroavante, né? Que a gente sabe que tem qualidade. Então, e do outro lado a gente sabe que tem uma correria louca, essa Costa do Marfim aí. Então, não dá para você fazer uma projeção. Ah, Noruega vai vencer. Ah, não, Noruega vai ser derrotada. Então, não tem como você projetar isso.
1: E 6 horas, França e Suécia. A França é a favorita, né? França é uma das favoritas ao título.
3: A França tem seu favoritismo. Vamos aguardar o jogo, né, para saber, porque tem acontecido algumas surpresas nesses jogos aí dessas seleções, nesse Mundial. E depois que acabar o jogo é que a gente vai saber quem é que vai
1: tu
3: passar.
1: Tu fica muito em cima do muro.
3: Não tem nada de ficar em cima do muro, não.
1: Ficar em cima do muro.
3: A seleção francesa, ela é favorita, mas não podemos falar aqui que ela vai acabar ganhando o jogo. Pode ganhar, tem a possibilidade, tem o melhor time, sim. Mas tem que saber que do outro lado tem 11 jogadores também que vai pro jogo com o mesmo objetivo que tem a França.
1: 10 da noite, México contra Equador.
3: México.
1: Jaraguá e Tubarão amanhã em Jaraguá do Sul.
3: Tubarão.
1: Guarani de Palhoça e Ercílio no sábado em Palhoça.
3: Ercílio.
1: Então tá. Tá bom, viu? 11:17.
3: Se é isso que você queria ouvir.
1: Pronto, aí ó.
3: Eu ia fazer uma projeção dos jogos. Mas como você pergunta com esse olhar raivoso, eu já dou a resposta em seguida para não ouvir objeções suas.
1: Palmeiras e Flamengo na final da Libertadores de 2026.
3: Palmeiras.
1: Argentina e Brasil, semifinal da Copa do Mundo de 2026.
3: Caso isso ocorra, o Brasil será o grande campeão, trazendo o hexa para a nossa nação.
1: Série B do Campeonato Catarinense no Domingos Gonzalez, Tubarão e Ercílio.
3: Aí é clássico. Não dá para dizer quem vai ser o vencedor.
1: Algumas mensagens antes do intervalo.
3: Um abraço aqui pro Louro, tá? Tá nos ouvindo com o Cris, o Jeff, a Ilse. Está todos acompanhando o Bola em Jogo.
1: Bom dia, Giovanni. Então deu Brasil. Pessoal não quis ganhar R$100. Apostei no Japão, mas que bom que deu Brasil. Brincadeiras à parte, vamos rumo ao Hexa. Grande abraço, Rodrigo Top Top. Pois é.
3: Grande abraço.
1: Perdi 100 pila ontem. Bom dia, estou aqui, seu Martim, curtindo o feriado em Armazém. Tô ligado no Bola em Jogo, não perca um programa. Vamos falar sobre futebol local. Sim, daqui a pouco a gente vai falar muito de futebol local. Roberto, fazia tempo, hein, Roberto? Que mora em São Martinho, cidade. Logo ali. Hoje é feriado em Armazém, né? Hoje é feriado municipal em Armazém. Roberto, na sequência, as informações do Campeonato Catarinense da Série B, as informações de Ercílio e Tubarão. Daqui a pouco mais mensagens dos ouvintes.
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1: 11 horas e 21 minutos, terça-feira, dia 30 de junho, feriado em Armazém. Feriado de São Pedro Apóstolo, ontem foi o dia, hoje é feriado em Armazém. 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Daqui a pouco mais mensagens aqui no YouTube, dê o seu like, curta a página da Rádio TV Tubá, curta o Bola em Jogo. William Goulart, sempre conosco, bom dia Giovanni Baiano, bem que tu podia convidar o Rafinha Nunes para participar do programa. Rafinha Nunes?
2: É o Rafinha, é o Rafael Ávila Nunes, presidente do associativo.
1: Ah. José Capistrano, bom dia Giovanni Baianinho, placar do jogo Atlético Tubarão e Jaraguá, 2-0 para o Tubarão, e o jogo do Ercílio Guarani, 2-0 para o Guarani. José Capistrano.
2: Imagina se ele vai falar o contrário, torcedor do Tubarão e torce contra sempre o Ercílio Luz.
1: Eita. Né, Zé? Série B do Campeonato Catarinense, teremos o encerramento da rodada, 12ª rodada amanhã, né? Amanhã 15h em Blumenau. Blumenau contra o Juventus. Blumenau em crise, né? Foi eliminado.
2: Não sei se tá em crise.
1: Tá, né? Na Série B do Catarinense da semana passada, perdeu para o Caravaggio em Blumenau. E no sábado jogou contra o São Luís e foi eliminado da Série D. Então,
2: investimento. É esse o motivo de estar em crise?
1: O investimento é alto lá em Blumenau e agora só sobrou a Série B para o Blumenau, que amanhã enfrenta o Juventus. Blumenau, né? Para ele tem que vencer. Se não ganhar o Juventus em casa, aí para, né? Aí
2: eu acho que não está em crise não, Giovanni.
1: Tá.
2: Por quê?
1: O investimento que eles têm.
2: Não, fez um investimento alto tentando.
1: Já saiu da Série D. Bobear não sobe para A, mais um ano.
2: Tentando.
1: Gastando.
2: O investimento que fizeram, foram tentando que os outros times também fizeram. Chegar no final da competição numa posição melhor. Mas com certeza consciente do que acontecesse seria a consequência dos jogos a serem, que foram realizados.
1: Ele ainda está vivo, ele tem que vencer amanhã, vencer a próxima rodada, depois ele tem um confronto direto contra o Ercílio em casa. Ele vai ter que vencer o Ercílio para passar o Ercílio Luz na classificação. Vai pressionado, já o Ercílio vai jogar pelo empate em Blumenau. Mas isso daqui a duas rodadas, o Blumenau joga amanhã contra o Juventus em Blumenau. E depois, ainda na quarta-feira, tem 8 da noite em Joinville, Nação contra o Metropolitano. O Nação é o oitavo colocado com 13, já o Metropolitano é o quarto com 22 pontos. O Metropolitano também precisa vencer para seguir na briga pelo acesso.
2: Falando ainda do Blumenau, ele vai jogar em casa. Você acha que...
1: Contra quem?
2: A crise contra o Juventus.
1: Sim.
2: Né? E aí o que ocorre? Você acha que contra o Juventus ele vai entrar abalado porque saiu da Série D perdendo para o São Luís sem de Juiz?
1: Abalado não sei. Pressionado
2: e também,
1: sim.
2: E também pelo fato de jogar com um time que não estava em cima na tabela de classificação.
1: Não, o Juventus é muito fraco. Juventus até é muito fraco. Abalado não sei. Pressionado sim. A pressão é grande já. E se não ganha amanhã, aí a casa cai lá em Blumenau. Até acho que ele ganha amanhã. Vai ganhar do fraco Juventus amanhã. Nação e Metropolitano.
2: Será? O Metropolitano tem...
1: Joga as fichas amanhã.
2: Tem que jogar as fichas se amanhã ganhar, nesse jogo. Porque se não ganhar, pode dar adeus à competição.
1: E amanhã, 15h, em Jaraguá do Sul, no João Marcato, Jaraguá e Tubarão.
2: O Tubarão tem grande chance de vencer pelo fato de melhorou já, né, no jogo passado a gente já percebeu que melhorou a sua atuação. E joga com um time que não vem fazendo bons jogos, não vem bem na competição e tem tudo para poder vencer
1: não,
2: o jogo.
1: Não, é impossível, né? Ele não vencer o Jaraguá.
2: É, tem tudo para vencer.
1: Não, é impossível.
2: Não,
1: né?
2: Pode.
1: Não, não, não quero nem imaginar. Não, né?
2: Não.
1: Amanhã ele ganha com
2: não,
1: de boa.
2: Não, não é que eu quero imaginar, eu quero falar com relação a 11 jogadores
1: Jaraguá,
2: que entram em campo com o mesmo objetivo.
1: Jaraguá, 11 jogos, um empate, 10 derrotas, marcou 4, sofreu 35, tem menos 31 de saldo. Já caiu? Não, se não ganhar de Jaraguá, tem que voltar a pé.
2: É isso que eu tô, falando, Jolando. Tem que fazer um jogo, sempre lembrando que já o Jaraguá já está devendo essa vitória pro Tubarão, porque o único ponto que tem, onde é que ele conseguiu?
1: Ah, eu nem quero lembrar, cara.
2: Então.
1: Ai.
2: Não tem que entrar ligado no jogo para não sofrer
1: mais
2: um revés?
1: Não, né? O raio não cai no mesmo lugar duas vezes.
2: Não,
1: né?
2: Mas tem que entrar ligado, porque agora...
1: Não, ele ganha amanhã.
2: É o mesmo time, mas o jogo é em outra localidade.
1: Ele vai terminar a rodada com 20 pontos, a 6 do líder Ercílio, 6 pontos. Ainda dá?
2: Depende dele.
1: Tem que ganhar todos.
2: E torcer ainda para resultados negativos das outras equipes.
1: Tem o Ercílio em casa, tem o Caravaggio fora.
2: Fora.
1: Tem o Metropolitano em casa.
2: A vida não é fácil para a equipe do Tubarão, mas
1: eu
2: como
1: não acredito, né?
2: Como
1: eu
2: jogo,
1: não acredito, mas.
2: Como o jogo é jogado.
1: Para mim já era, é meio de tabela.
2: É.
1: Perdeu muitos pontos.
2: Perdeu. É. Com certeza.
1: Perdeu muitos pontos, que a gente já comentou aqui. Essa é a situação. Então, amanhã tem o fechamento e. Já no próximo final de semana, teremos a 13ª rodada. Ó, no sábado, 3 horas, tem clássico, hein? Eu não vou perder esse jogo. No Jaraguá, no João Marcato, Juventus e Jaraguá.
2: Esse
1: é o clássico das multidões.
2: Esse vai ser...
1: é louco, hein?
2: Vai ser um jogo que vai ser duro.
1: Duro.
2: Duro.
1: Pra quem assistir. Sábado, 3 horas, em Joinville, Fluminense e Blumenau. Fluminense e Blumenau.
2: O Fluminense mostrou que é uma equipe competitiva.
1: Ah, é?
2: É. Agora, o Blumenau, pelo fato de estar correndo atrás daquilo que ele perdeu já num passado bem recente, ele tem que fazer um jogo, se quiser continuar lá em cima na tabela de classificação. E se quiser atingir o objetivo que foi traçado no início da competição, que era ganhar esse título de campeão da Série B 2026 para o ano que vem estar na elite do futebol catarinense, vai ter que vencer o Fluminense.
1: Com certeza. Quero mandar um abraço aqui para o nosso ouvinte, o nosso amigo Nando. Meu Deus do céu. Perdão aqui, o nosso amigo Nani. Nani que mora aqui aqui na São Luís, 13 de maio. Tá lembrando que no próximo sábado, no estádio Mário Ernesto Nandi, no Lajeado, tem São Luís contra o Real Sport de Jaguaruna a partir das 3h15. Jogo legal pro pessoal que mora naquela região, tomar aquela gelada, comprar o jogo. Um abraço para os amigos do São Luís de Lajeado. Sábado tem jogo em casa. Se Deus quiser, até o final do ano, Nani. Estarei aí marcando presença, tomando cerveja e conversando com a rapaziada, pessoal aí do São Luís, é nota 1000. Sábado, voltando aqui pra Série B do Campeonato Catarinense, sábado teremos em Palhoça, 3 horas, Guarani contra o Ercílio Luz. Guarani que pregou uma peça, ganhou do Caravaggio no último domingo em Nova Veneza.
2: Tu entendeu agora?
1: Com esse resultado, não esperava.
2: Por esse resultado.
1: Eu não esperava, né?
2: Sim,
1: jamais.
2: Por esse resultado aí, você entendeu o que eu falo sempre?
1: O quê?
2: Que o futebol tem 11 de cada lado quando vão disputar um jogo.
1: Ah.
2: Então não tem como a gente, por exemplo, esse jogo que o Tubarão vai fazer lá em Jaraguá do Sul.
1: O quê?
2: Não é para poder, primeiro jogo, o único ponto que a equipe tem foi conseguido diante da equipe do Tubarão.
1: O raio cai no mesmo lugar duas vezes.
2: Mas não é no mesmo local, a equipe é a mesma, não. Mas o local é diferente.
1: Se não vencer o Jaraguá, para.
2: Então, por esse resultado que o Guarani fez fora de casa, jogando da montanha, lá em Nova Veneza, diante da equipe do Caravaggio, conseguiu fazer 3-0. E depois a equipe do Caravaggio entendeu, com as correções que o Silvio Criciúma fez, ele conseguiu fazer 2 gols, mas aí já estava chegando ao final do jogo, não tinha mais como fazer um resultado que lhe favorecesse.
1: Tá.
2: Eu entendo assim. Então agora você entendeu como é? É 11 de um lado, 11 do
1: Ercílio
2: outro.
1: É favorito.
2: Então,
1: sábado em Palhoça, eu acredito em mais uma vitória do Ercílio. O Ercílio é muito superior ao Guarani. Mesmo jogando em Palhoça, sinceramente, eu acredito numa vitória do Ercílio.
2: Eu também acredito.
1: Acredito. Acho que ele vence. Vai vencer.
2: Pode não vencer porque o jogo é jogado, mas que não, a grande possibilidade é do Ercílio vencer. E tem que vencer porque hoje ele é o primeiro colocado. Na tabela de classificação, você vai olhar lá quem é o primeiro, é o Ercílio Luz.
1: Sim,
2: então,
1: é o líder.
2: É o líder da competição.
1: Segundo
2: então
1: é o Caravaggio,
2: tem que fazer um jogo seguro, vencer o Guarani para poder continuar sonhando com essa possibilidade que tem de também fazer aquilo que o Blumenau iniciou a competição pensando, que é estar na elite do futebol catarinense o ano que vem.
1: Ó, domingo 11 da manhã no SESI, em Blumenau, Metropolitano contra o Caravaggio. Os dois ainda sonham com um acesso. Um confronto direto.
2: É pro Caravaggio, serviu de alerta essa partida em que jogou em casa contra o Guarani e não conseguiu vencer. É fora de casa, mas a equipe do Metropolitano também tem essa situação também de querer estar no topo da tabela. Vai ser um jogo bastante pegado.
1: Uhum.
2: Mas eu acredito muito que, pelo que vem fazendo o Caravaggio seja o time que tem a grande possibilidade de vencer.
1: E atenção, torcedores, domingo, 11 da manhã, no Domingos Gonzalez, Tubarão contra o Nação. Inicialmente o jogo seria à tarde, mas domingo tem seleção brasileira. Tubarão antecipou essa partida para domingo às 11 da manhã.
2: O Nação, é bom a gente lembrar aqui que é um time que a garotada corre bastante, eles não entram em campo com a responsabilidade de querer ter um jogo estudado, eles correm muito, marca muito rápido e o Tubarão tem que ficar atento a essa situação, porque joga em casa e tem que vencer o jogo.
1: Eles vão pra maratona então, vocês correm?
2: Correm.
1: Tem que jogar futebol?
2: Corre muito.
1: Ah, não.
2: Marca muito rápido.
1: Nossa, é uma equipe limitada, legal, que é um time jovem, o foco deles é na base, mas nesse campeonato também de tabela, olhe lá.
2: Marca muito rápido, tem que ter bastante cuidado.
1: Se corre lá pra maratona? O Tubarão acho que tem tudo para fazer mais 3 pontos e vai somando mais uns pontos até o fim da competição. Então, os próximos jogos da dupla aqui, Ercílio e Tubarão. Um áudio por aqui antes do intervalo, fala.
3: Oi, bom dia, Giovanni Goianinho aí, que fala aqui o professor Tita. Sobre o jogo de ontem, eu gostaria de deixar um comentário aqui. Primeiro, o Japão não fez nada para ganhar o jogo, né? Simplesmente se retrancou lá mas detalhe importantíssimo, fiquei assim impressionado, já estava observando isso, é a parte tática deles, né? Ou seja, não sei se vocês chegaram a perceber, mas lembra aquele chute que o Vini Júnior tem, que ele vem da esquerda e muda para a direita e chuta no ângulo esquerdo do goleiro? Que, né, ele fez gol assim, a sobra do Brasil no outro gol também já foi assim no segundo jogo, né? Ontem, se tu perceberes, eles fecharam totalmente isso, ou seja, mesmo que o Vini fazia o drible no primeiro adversário, quando ele ia pensar na possibilidade de chutar naquele ângulo, já tinha um outro jogador tapando aquele ângulo onde ele ia buscar. Então, assim, eu fiquei impressionado com a tática dos japoneses. Entende? Eu acho que nós temos que aprender um pouco isso.
1: Valeu, professor Tita, aquele abraço, valeu pela sua participação. 11:35, intervalo antes, eu não coloquei ontem, mas tivemos na sexta-feira, né, para quem mora em 13 de maio, principalmente, o seu Antônio Rezin, né, o Tony Rezin, quem não conhecia, né, o Antônio Rezin era um desportista, não é porque faleceu, mas era pessoa do bem, gostava de política, gostava de um carteado, gostava de futebol. Então eu o conheci em 13 de maio, era uma pessoa do bem, uma pessoa de respeito, e veio a falecer na última sexta-feira, né? Então, com certeza, 13 de maio perdeu muito com o falecimento do Antônio Rezin. Meus sinceros sentimentos aos seus amigos, aos seus familiares, com certeza ele vai estar, já está em um ótimo lugar, porque era uma pessoa do bem. Fiquei triste realmente com essa notícia do final de semana da última sexta-feira. Intervalo!
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1: 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Daqui a pouco, mais mensagens da galera aqui no YouTube. Tem um áudio que eu fiquei devendo aqui. Fala, ouvinte.
5: Bom dia, Baiano. Bom dia, Giovanni. Giovanni, olha, cara, eu tô achando que em Jaraguá vou fazer o crime, hein? Pra conseguir mais um empatezinho, hein?
1: Aí é loucura,
5: né? Eu acho que a tua previsão, que tu falou que Jaraguá, o único ponto que ia conseguir ia ser contra o jogo do Tubarão, tu é capaz de errar só porque o Tubarão vai jogar de novo lá.
1: Não.
5: E mais um detalhe importante, tá, Giovanni? O Jaraguá não é o mesmo time que empatou com o Tubarão aqui, tá? Não é o mesmo time. Eu tive jogo lá que jogava contra o Ercílio. O time ainda, claro, é limitado, mas, cara, melhorou muito, tá? De vista do que era. Olha, eu não sei se não vai puxar um outro empatezinho ali, pois já atravessar o campo de jogo novo.
1: Valeu, Maicon. Bom, aqui
2: é
1: ó.
2: É o Maicon ou o Fabiano?
1: Maicon, irmão do, acho que o parente Fabiano, irmão, né? Aqui ó, registrar que tivemos no último final de semana, no domingo, a primeira partida da decisão do Municipal de 13 de maio, futebol de campo, Rio Varjedo 1-2 para o Auxiliadora. O Auxiliador invicto na competição ficou bem perto do título. E no jogo da volta, a equipe precisa apenas de um empate para levantar a taça. Já o Rio Varjedo terá que fazer algo que ainda não conseguiu no campeonato: vencer este adversário em 2 encontros, um na fase classificatória e nesse primeiro jogo da final. E a final vai ser no sábado, porque domingo tem seleção brasileira. Então a Prefeitura de Tubarão, o esporte da prefeitura, bateu um martelo no próximo sábado, dia 4, às 14h30. Tem a cerimônia de encerramento e depois às 15h a bola rola para a grande final entre a Auxiliadora e Rio Varjedo.
2: A equipe do Auxiliadora foi a equipe que mais somou ponto nessa competição. Agora não tem campanha. Que entrar pisando em salto alto, achando que já tá ganho o jogo e o título do Rio Varjedo, porque o jogo é jogado. Tem que entrar sabendo que tem que jogar competindo para poder buscar o título que é o que os jogadores querem. Tem o Luquinha, que é irmão do Moisés, que tá jogando no Santos hoje, que joga nesse time aí, e o time do Auxiliador é muito bom.
1: Aqui em Tubarão, a Copa Tubarão teve jogos no final de semana. Um jogo que estava atrasado da primeira rodada e dois válidos pela segunda rodada. A competição é organizada pela ACAT, é a Associação de Clubes Amadores de Tubarão. O nome da taça é Newton Nandi. No sábado, jogo atrasado da primeira rodada, no Silva Antunes, no campo do Santo Anjo, na guarda, margem esquerda, Réu Andrino goleou. Réu Andrino 5-0 para o Borracha do Andrino. No domingo, dois jogos da segunda rodada foram realizados. Em Congonhas, 10h, Palmeiras 3-1 para o Marathon. E no Bom Pastor, no domingo à tarde, Ponte Preta 1-1 para o Gatorades. O jogo com chuva no horário do jogo do Hercílio Luz. Eu sei que o pessoal da LTF, o pessoal tá brabo, porque eu comentei aqui com Oswaldo Borges, a gente falou que eu não concordo, não continuo achando legal fazer jogo do Amador no mesmo horário de jogo do Ercílio, do Tubarão. Deveria existir uma parceria, tá? Porque depois, seja parceiro agora e depois pode fazer na final da CAT, uma final da LTF, no campo do Ercílio, no campo do Atlético Tubarão, no Domingos Gonzalez. Então eu não acho legal ter o jogo no mesmo horário e vou continuar com essa opinião, tá? Respeito, mas respeito a minha opinião, eu acho que deveria existir uma união entre amador e também profissional, tá? E também não acho legal, tem motivos, mas quando a CAT, a Copa Tubarão, tem jogos em Gravatal. Legal, o campo da série é top, pessoal, a gente boa, mas não sei.
2: O que tu não sabe?
1: O quê?
2: O que tu não sabe?
1: Não sei o quê.
2: Ah, você falou aí, ah, não sei.
1: Eu não acho legal.
2: Ah, tá.
1: Tem um.
2: Explica, né?
1: Um vídeo aí no domingo, durante o jogo da Ponte Preta e Gatorades, fizeram homenagem ao Brasão. Brasão tinha uma ligação com o Gatorade, até com a própria Kat, ele tinha uma ligação, ele jogava no Gatorade.
2: Com todos,
1: né,
2: os times amadores.
1: Faleceu recentemente e o pessoal prestou uma homenagem agora ao falecido Brasão. Parabéns aos envolvidos, pessoal da Ponte Preta, pessoal do Gatorade, pessoal da Kat.
2: Onde ele passou e deixou seu legado,
1: sim,
2: né?
1: Sim. Na Kat, vamos ter no próximo final de semana, Pinheirinho contra o Réu Andrino. E Borracha contra o Ecos. Grupo A, Real Andrino 3 pontos, Gatorades 1, Ecos 0, Marathon 0. Grupo B, Palmeiras 6, Ponte Preta 4, Pinheirinho 4, Borracha 0. Tá acontecendo então a Copa Tubarão.
2: É uma competição que é a terceira edição e todas as equipes têm o único objetivo, que é chegar no final para as duas equipes mais bem colocadas disputarem o título deste ano. Eu vejo assim a equipe do Palmeiras, que foi um jogo que eu assisti na abertura da competição diante da equipe do Gatorades, muito competitiva e com jogadores de qualidade, acostumados a disputar as competições em âmbito tanto municipal como regional, né? E na ACAT não é diferente. E essas duas equipes lutaram bastante, no final deu Palmeiras 1, Gatorade 0, mas eu vejo a equipe do Palmeiras com grande chance de estar, não sei se vai ser a grande campeã, mas com grande chance de estar na final.
1: É uma das favoritas, a equipe do Palmeiras, o Real Andrino também é forte, Pinheirinho, Ponte Preta,
2: são quatro times aí que
1: Gatorades,
2: pode...
1: aí Ecos, Marathon, Borracha, poderiam ser surpresa, mas favoritos dessa Copa: Tubarão, Palmeiras, Ponte Preta, Real Andrino, Gatorades e Pinheirinho, para tradição também. É a Copa Tubarão, que vai ter dois jogos no próximo final de semana. Um abraço para o Maduro, ligado aqui. Maduro, realmente é a Prefeitura de 13 de Maio. Quando eu falei a final lá de Auxiliador e Rio Bardido, é o esporte da Prefeitura de 13 de Maio. 11:47.
2: Mauro ligado também aqui conosco, Mauro, né?
1: Será?
2: Do Pinheirinho está, mas ele continua na administração, junto com a direção do Pinheirinho. E está nos acompanhando também. Um grande abraço ao Mauro e parabéns pelo trabalho que ele realiza junto com os demais lá no quilômetro 60.
1: Tu conhece o Carlos José Lima?
2: Sim.
1: Tá perguntando aí. Fala, baiano, Pilar já tá treinando? O Tinoco volta em breve?
2: A possibilidade dos dois. A possibilidade, Carlinhos, dos dois voltarem.
1: O Pilar, eu acho que esquece. Ele tem contrato, mas ele não vai ficar no Tubarão. Se não,
2: sim.
1: Após o campeonato da Série B, ele deve.
2: Que vai ficar, não sei se não vai ficar, mas. Que
1: vai jogar ainda?
2: Que vai jogar o próximo jogo, a grande possibilidade dos dois estarem jogando.
1: Ah, é?
2: É. Não afirmo que vai jogar no próximo jogo, fora de casa, mas a grande possibilidade de estarem fazendo parte do grupo de jogadores que vão disputar esse jogo lá em Jaraguá.
1: Intervalo.
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1: Vamos, 11:50, bola em jogo de terça, dia 30 de junho, último dia do mês, né? Amanhã começa o mês de julho, aqui no WhatsApp, no 36265177, fala.
7: Valeu, Giovanni, valeu, Baianinho, tô ligado aí no esporte de vocês aí, nos comentários de vocês aí. Um abraço, meus amigos.
1: Zé Ayrton, Vaguinho.
2: Grande Vaguinho. Jogava muito esse danado aí.
1: É, me
2: jogava,
1: falaram, não peguei.
2: Jogava.
1: Na época. Nosso Paraguai O Ercílio da Copa destronou a Alemanha, só que o nosso Leão não joga só na retranca. Entendi aqui. O Claudemar Fernandes tá ligado no Bola em Jogo. É, então, Copa do Mundo, mas aqui no futebol local, estamos acompanhando a Série B do Campeonato Catarinense, teremos jogos amanhã, fechando a rodada, depois na final de semana vem a 13ª rodada, teremos esse jogo inicialmente aqui, ó, um jogo que vai chamar a atenção, 14ª rodada, Blumenau e Ercílio, ainda na tabela da federação aparece para uma quarta-feira, 15h, mas como o Blumenau, ele tá fora da série dele e vai poder jogar no final de semana. Então, Blumenau e Ercílio, acredito que será no final de semana lá em Blumenau, tá? A série B do Catarinense vai terminar no dia 26 de julho, um domingo. Vai ser a última rodada, hoje dia 30 de junho. Então, praticamente mais um mês.
2: Um mêsinho de série B aí para as equipes se arrumarem, né?
1: É, ainda quem tá brigando.
2: E quem tá brigando buscar realmente fazer os resultados que lhe convenham.
1: Termina dia 30 de julho, aliás, dia 26 de julho. Depois vem agosto, aí em setembro deve começar o final de agosto, setembro começa a Copa Santa Catarina. O Ercílio deve participar da competição. Já o Tubarão, eu acredito que não, pelo que eu já conversei em bastidores, enfim, eu acho que só se mudar, sei lá, se mudar, daqui a pouco ter uma parceria, um investidor, mas não, hoje eu não coloco o Tubarão na Copa Santa Catarina. E teremos também, né, o início da Série C.
2: É, a Série C, catarinense, que vem com seis equipes esse ano.
1: Seis equipes,
2: esse ano vai diferente.
1: E apenas um sobe. Inter de Lages, volta... Caçador tá retornando, vai ter o Imbituba, o Porto, esse Porto não abandona.
2: Manchester lá de Joinville
1: e o Pedra Branca, que é time de empresário, vai jogar em Ibirama. Será que o Inter sobe?
2: Eu como é um só, eu vou apostar no Inter. Não sei se os investimentos vai ser necessário para que faça uma equipe, né, Cristian?
1: Eu gostaria de ver o Caçador. Eu gosto do Caçador, cara. Conhece lá o estádio do Caçador?
2: Sim.
1: Já estive algumas vezes lá também.
2: E é fácil pra ir. Viu? É longe.
1: Nossa, aquela região, né?
2: É muito longe.
1: Já estive lá em
2: Itanoinha, cidadezinha gostosa.
1: Mafra,
2: Porto.
1: Porto, Porto União. Era União da Vitória, né?
2: União da Vitória.
1: Já era o Paraná.
2: Que divide uma
1: Porto
2: linha de ferro, né?
1: De um lado Porto é Porto União. Porto União, né? Antes ele jogava União da Vitória. Antioco Pereira. Já fui algumas vezes com o Paulo Garcia. Aqui no Porto, não, mas já fui em Mafra, Canoinhas e por aí vai, né? Em Lages e...
2: Era caminho da roça, isso.
1: Época boa.
2: Então vamos aguardar essa Série C esse ano para sabermos se realmente. Eu imagino muito, como falei agora mesmo anterior para você, que eu acredito que o Inter deve ser o time que vai subir para estar o ano que vem na elite do futebol, na Série B do Campeonato Catarinense. Por quê? Porque é uma cidade grande, as pessoas que torcem pro Inter e não, que gostam de futebol.
1: Ela tá devagar.
2: Não, mas eles querem muito e cobram bastante, porque o Inter não é um time que já fez muita participação boa.
1: A diretoria, o pessoal não.
2: Mas de repente pode ter mudado, Giovanni. A gente não sabe. Eu nunca mais falei com o Christian também.
1: Christopher lá também faz tempo que eu converso com ele.
2: Lages
1: é uma cidade grande, né? O pessoal gosta de futebol.
2: Precisa ter um time.
1: Essa situação.
2: A Série C do Campeonato Brasileiro, onde está o Brusque, está o Figueirense, você tem acompanhado ou não?
1: Ah, o Figueirense empatou o Guarani no domingo de manhã.
2: É, o jogo.
1: O Barra tá mal pra caramba. Agora anunciou o Evaristo Pisa como novo técnico. O Barra tá doidinho pra cair pra Série D, voltar pra Série D, né?
2: Tá, Barra foi no ano passado campeão da Série D,
1: sendo destaque. ganha o Catarinense no início da temporada, mas agora na Série C do Brasileiro tá só dando vexame. Só.
2: Quem sabe quer ser campeão de novo da Série D,
1: só,
2: né?
1: Só pode, gostou, né?
2: E o Figueirense deixou cair.
1: E o Brusque tá bem.
2: Um resultado importante. O Brusque tá bem.
1: Bem nas primeiras colocações e o Figueirense tenta, melhorou com o Raul Cabral, mas empatou em casa com o Guarani. Gosto do Guarani, eu quero que o Guarani suba para a Série B do Campeonato Brasileiro e quero que minha Portuguesa na Série D suba para a Série C do Brasileiro. O Português vai pegar o Marcelo Dias agora na próxima fase, na terceira fase da Copa do, da Série D, e eu sou português.
2: A Portuguesa.
1: Você é Marcelo Dias, eu não sou.
2: Eu? Eu sou eu. E a Portuguesa, que eu ia falar para você, assim, um time simpático, um time que às vezes sofrem por decisões que outras equipes dentro do futebol brasileiro tomam decisões, e é uma equipe bem simpática. Eu torço também para que a equipe da Portuguesa seja uma equipe voluntariosa, já revelou grandes jogadores, e aí ela volta a ser a Portuguesa que já foi no passado. Merece.
1: Baiano, um grande abraço, legal ter a tua participação, a gente volta a conversar.
2: Quinta-feira.
1: Valeu, galera, um abraço, até a próxima.
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1: Muito boa tarde. Muito boa tarde a você que está agora acompanhando e Informalizando. Eu sou o Lucas Carvalho e estou hoje especialmente com o Everton Luiz, somente, né? O Bruno Vandresen teve seus compromissos e não pôde comparecer.
2: Como é que pode, né, cara?
1: Deixou a gente na mão.
2: Quem é mais importante, a família ou os amigos, cara?
1: Ele teve coisas de família e ele preferiu a família do que os amigos.
2: Não pode ser. Como assim, Bruno Vandresen?
1: Exatamente. Então, Bruno Vandresen deixou a gente na mão por suas preferências, que são questionáveis, mas estamos
2: totalmente questionáveis.
1: Estamos aqui apresentando este programa que tenta levar muito mais sorriso a você, acredito que consiga, e consegue levar ódio também a algumas pessoas, né?
2: Ok. Né, o Lucas Marques?
1: Pois é, falando nisso, um abraço pro Lucas Marques, que é um cara muito sangue bom, né?
2: Gente boa demais.
1: É, que eu espero que a única coisa que faça seja tomar notícias aqui na rádio, né? Já que ele fica perturbando que o programa tem que acabar, né?
2: Inclusive, temos vagas.
1: Duas. Então, a você que está começando a acompanhar o programa, muito boa tarde. Eu sou o Lucas Carvalho, estou nas apresentações junto com o Everton Luiz. Os trabalhos técnicos são do próprio. Exatamente. As gravações são minhas e a direção geral é do padre Rafael Lian.
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2: É, e o tempo tá carrancudo, meu amigo. Tá nublado lá fora, tá com bastante nuvens. Já choveu mais cedo, né? Madrugada toda, mó chuvarada. Acordei, cara, e tava pingando, tava chovendo bastante na hora que a gente tava vindo pra rádio. Tava chovendo bastante. Agora já deu uma acalmada e também tava mais frio agora de manhã. Mas agora está com 17 graus e a umidade relativa do ar é de 81%, tá bom? A previsão é de mais chuva aí, cara.
1: Vai cair cacau, meu amigo, vai cair cacau. Pois é, e hoje no Informalizando a gente vai trazer um monte de coisa que é interessante e que não é, né? Já que hoje se comemora o Dia Nacional do Bumba Meu Boi.
2: É verdade.
1: Hoje também é o dia do que o Sérgio Reis faz de melhor aqui na rádio, o dia do caminhoneiro. Ah, você que leva, como é que é, quem dizia era o seu Nilchinho Guedes, ele falava, boa noite a todos os caminhoneiros que levam o progresso pro Brasil. Um abraço a todos vocês, tá? Porque vocês param o Brasil mesmo, isso é verdade. O dia das mídias sociais e o dia internacional do asteroide, pra você que se chama asteroide também hoje é o seu dia. E tem, né? Tem uns moleque que se chama asteroide.
2: Cara, é um ódio paternal muito grande.
1: Muito então, grande, cara.
2: Pra você colocar o nome do seu filho assim. Sim, asteroide. Eu acho que a gente até tem asteroide aqui na região, cara.
1: A gente tem.
2: Pior que a gente tem. Eu acho que, se eu não me engano, a gente tem. Já fizemos uma pesquisa aqui na região de Tubarão e tem alguns asteroides aqui.
1: Cara, ó.
2: Alô, asteroide!
1: Parabéns a você. Se você é asteroide e você é ouvinte do Informalizando, por favor, manda um recadinho no 3626-5177, porque eu preciso saber se existe um ouvinte que se chama Asteroide.
2: Asteroide,
1: cara. Cara, você é incrível. E pai, você que deu um nome pra esse filho, você é incrível, cara. Você é incrível.
2: Cara, a mãe ele deixou... trollou a vida do filho inteira, tá ligado?
1: Total, total. Toda vez que o asteroide chega de supetão em algum lugar, tipo, ó, caiu de paraquedas, ó, caiu o asteroide.
2: E aí, asteroide, cadê o anabolizante?
1: Gostei dele. Pois é, então, esses são os dias de hoje. Eu tenho que depois preparar os aniversariantes famosos que eu já esqueci. Mas a gente vai trazer também nossas informações, né? Everton Luiz, muito boa tarde, tudo certo com você? Tudo tranquilo? Tudo beleza?
2: Boa tarde, cara. Eu poderia estar melhor, né? Poderia estar aqui sem preocupações com o Bruno Vandresen, mas infelizmente ele mostrou que ele não é nosso amigo, não é, né, nosso cara? Parceiro. Infelizmente, prefiro a família do que os amigos, então acontece, né, cara?
1: É, infelizmente isso acontece, né?
2: Os de verdade, eu sei quem são.
1: Essa frase é maravilhosa.
2: Essa frase é muito boa. Bom, enfim, cara, hoje é dia de um mini quadro que eu acabei criando aqui no canal, sem querer, mas eu não sei se eu vou levar muito pra frente. Mas é aquele de perguntas que eu tava no subreddit aqui, viajando, tentando procurar alguma coisa pra falar no programa, e acabei achando o subreddit de perguntas.
1: Perguntas.
2: Então a gente vai saber que perguntas são essas.
1: Interessante. Tá perguntas.
2: Bom? Isso, perguntas, tá bom? Então a gente vai saber depois do intervalo comercial. E também, obviamente, pra gente conseguir levar esse programa até o final, vou separar algumas notícias aqui, inclusive. Achei uma bem interessante, que é mais uma curiosidade do que uma notícia, cara. A gente conhece bem o rapaz, o nosso grandíssimo ator que fez o Superman, né? O Christopher Reeve.
1: Ah, sim.
2: Né? Que infelizmente acabou se acidentando, tava fazendo lá suas cavalgadas de cavalo e acabou caindo, né? Literalmente ficou tetraplégico.
1: Isso.
2: Olha só que acidente bárbaro, né, velho? É. E tem ali a história contando de como ele foi, de como foi o casamento dele a partir daquele ponto. E vou trazer um pouquinho, cara, sobre isso depois do intervalo comercial, tá bom?
1: Loucura, tá? Esse, o Christopher Reeve, ele é muito interessante porque ele é o super-herói nos cinemas
2: e
1: se tornou um super-herói na vida real. Ele é incrível, cara. É absurdo, tá?
2: Sim, sim. Gosto bastante dele, cara. E se der tempo, eu trago mais alguma coisa aqui. Não sei se vai dar tempo, não sei se você traz. Enfim, vamos vai lá.
1: Boa tarde. Também. Boa tarde. De Everton Luiz, a todos os ouvintes do Informalizando. É muito engraçado porque normalmente o Bruno Vandrez não traz nada. Então, de fato,
2: exatamente,
1: ele está presente aqui.
2: Ele está presente.
1: Mas eu vou trazer, além do pensamento do dia, a charada do dia, eu também vou trazer mais três informações aqui. Vaca brasileira estimada em 21 milhões entra no Guinness Book. Médicos, homem relata dor de cabeça e médicos encontram larvas no cérebro do paciente. E jovem de 19 anos descobre que tem carteira de trabalho assinada há 27 anos.
2: Oxi!
1: Pois é.
2: Isso daí é massa.
1: Tudo isso.
2: Desculpe, nada mais.
1: Até às 2h27 da tarde.
2: Não conte!
1: Witches!
2: Com a nossa companhia.
1: Ia,
2: vai lá. Pense, cara, pensamento do dia, lança.
1: Hoje é os pensamentos de A. Então, se você não encontrar nada
2: sentido,
1: que faça sentido,
2: tá,
1: você encontrou sentido.
2: Tá bom.
1: Gosto muito do meu emprego. Só não suporto a tarefa e as pessoas.
2: Cara, geralmente é assim, né, velho?
1: É.
2: Na verdade, assim, ó. Geralmente também, você até pode gostar do teu emprego. Mas as pessoas que complicam.
1: Pode ser também.
2: Entendesse? Ou às vezes você é o único que complica o teu emprego e você não sabe, tá ligado? Pode ser também. Existe essa possibilidade.
1: É verdade.
2: Já pensou que o problema pode ser você?
1: Quando o mundo inteiro está errado, talvez a única pessoa que esteja errado seja você.
2: Exatamente.
1: É. Você não é feio. Apenas nasceu em um mundo sem os filtros certos.
2: Faz todo sentido, cara. Faz todo sentido.
1: É verdade.
2: Ou o mundo tem gostos diferentes.
1: Exatamente.
2: Né? As pessoas olham pra você e te acham feio, mas não porque você seja feio em si, mas porque as pessoas...
1: Parabéns, gostei da sua filosofia. Chegou a lugar nenhum.
2: Não cheguei a lugar nenhum. Eu tentei defender, tá ligado? Mas não deu certo.
1: Não dá. É porque é indefensável, irmão. Mas enfim, foram esses os pensamentos do dia de hoje. E agora vamos à charada do dia.
2: Vai lá, charadas.
1: Qual é a diferença entre o lobisomem e a mulher feia?
2: Olha.
1: Cara, se tu não encontrou diferença, irmão.
2: É difícil, né? Coitada dela. Eu não sei, vamos lá. 3626-5177, você responde a charadinha. Dito isso, já tem recadinho aqui, cara.
1: Já
2: olha
1: tem
2: só.
1: Mais. Não.
2: Não?
1: Depois do intervalo.
2: Depois do intervalo, então tá bom. Vamos lá.
1: A gente vai?
2: Mas.
1: A gente.
2: Volta!
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2: Muito bem, estamos de volta.
1: Eu queria saber o que ia fazer.
2: Não sei. Eu fiquei esperando, tá ligado, pra saber.
1: 12:12
2: Exatamente. Bom, um abraço pro Padre Rafael, né? Padre Rafael, ele não tá nos acompanhando, mas ele esteve aqui nos estúdios da rádio aqui só pra ver aqui. Ele diz ele que ia ficar no lugar do Bruno, né? Então, não sei.
1: É, ele veio dar uma bisoiada, conferida.
2: Exatamente.
1: Mas a gente tava na linha, né? Tá tudo certo. Padre, um abraço. Vamos
2: aquele
1: lá.
2: Aquele abraço pro senhor.
1: Repetindo a charada e depois mandando um abraço pra rapaziada aí, já que tu já tava lendo um abraço, né? Mas vamos lá. Primeiro vamos aqui a charadinha. Qual é a diferença entre o lobisomem e a mulher feia? Você sabe, não?
2: I don't know, bro.
1: Não? 3626-5177. Vamos aos recadinhos, você quer ler o recadinho?
2: Ah, vamos lá, cara. Tem um recado aqui do Jailson. Boa tarde, jovens. Manda um abraço pro Jaquinho.
1: Beleza.
2: Alô, Jaquinho, aquele abraço pra você. Estamos juntos, tá bom? Um abraço pra dona Claíssa também.
1: Um abraço.
2: Que tá lá trabalhando, né? Pra dona Claudineia, a mãe da Claíssa. Alô, dona Claudineia, manda um abraço aí pra Claíssa, né? Porque ela não tava escutando.
1: Pra todo mundo da família aí também, tá, querida?
2: Exatamente. Um abraço também pro Deda Kazan.
1: Um abraço pro Deda Kazan.
2: Um abraço pro Deda Kazan.
1: Tá, o Jaquinho já ia, o senhor Deda Kazan, quem mais? A dona Isaura.
2: Um abraço pro Digão Top Top.
1: Um abraço pro Digão Top
2: hey
1: Top.
2: Diggers.
1: Pro Bica. Um
2: alô,
1: abraço.
2: Bica, que
1: pra quem mais, irmão? Ah, pro Fabiano Salgado, que não. Fabiano Salgado, qual é o outro Fabiano que é o Roberto, que é o Fabiano Gago, que isso. Nunca mais apareceu, né, Fabiano?
2: Fabiano Doce, isso, Fabiano? Também.
1: O Agridocers. É, o Fabiano. Um abraço pra Dona Isaura.
2: A Isaurinha, alô, Dona Isaurinha.
1: É, a Dona Isaura também, do seu Paulo Carola.
2: Isso.
1: Um abraço pra todo mundo que tá acompanhando o programa. Pra Dona Malvina, pra Kathleen, pra todos os ouvintes do Informalizando. Belezura?
2: Belezura, cara. É, lá, isso. Cara. E o jogo de ontem, né? Barbaridade. Ô, que jogaço, cara.
1: Cara, eu não sou a melhor pessoa pra comentar sobre futebol.
2: Pra comentar, né? Sobre futebol. Não, mas assim, ó, você tem que concordar comigo que a seleção do Japão jogou bastante, ó.
1: Foi.
2: Jogou muito ontem, né?
1: É, foi um jogador só, né? Só que eles foram clonados e foram clonados.
2: É por isso que todos eles sabiam o que fazer na hora que fazer, né, cara? Exatamente. Cara, só tem que dizer uma coisa. Extremamente organizados. Eles sabiam muito
1: travaram
2: bem o que fazer.
1: Travaram tudo,
2: cara,
1: bicho.
2: Travaram
1: não chegava
2: tudo.
1: Na área dos caras, maluco.
2: O Brasil pegava a bola, todos eles se juntavam dentro da grande área lá. E ficavam lá, tá ligado? Pra gente achar a abertura, foi muito difícil,
1: bicho.
2: Então,
1: difícil,
2: parabéns à seleção do Japão. Eles jogaram muito, mas, obviamente, jogaram melhor ainda a seleção brasileira.
1: Se você estava ouvindo informalizando, é, um pouco antes da Copa, que eu acho muito difícil, né? Deve ter sido um gato pingado e ainda deve ter parado sem querer, porque era jogo do Brasil, cara, não tem o que falar.
2: É verdade.
1: Você ouviu que eu acertei o placar. Porque o Bruno perguntou pra mim, qual que você acha que é o placar? Eu disse, cara, considerando que vai ser um jogo difícil, vai ser um 2-1.
2: E tu acertou, cara.
1: E o Bruno disse, eu vou chutar uns 3-1.
2: E tu acertou.
1: E eu acertei. E a primeira coisa que eu fiz quando o jogo terminou foi mandar uma mensagem pro Bruno e disse, o que que eu disse? Eu mandei pra ele uma pergunta. É só isso que eu falei.
2: É, mas assim, tá? Foi um 2-1 chorando.
1: Foi.
2: Chorando. Mas o terceiro gol queria sair. Ele queria sair.
1: Mas ele
2: porque
1: não
2: teve um lance lá do Vini Júnior que bateu na trave a bola depois. Cara, que
1: cara,
2: lance.
1: Eu acho que isso vai começar a me dar alergia. Tá, já tô começando a ficar ruim, tô começando a tremer. É muito tempo falando de futebol, isso pra mim é muito esquisito, é estranho.
2: É verdade.
1: Estranho,
2: é, mas pra mim também é estranho, cara. Porque eu, no geral, não acompanho futebol. Até conheço alguma coisa, mas não acompanho futebol. Eu acompanho mais basquete, como já falei aqui algumas vezes. Mas futebol eu não acompanho. Agora eu tô acompanhando muita Copa, inclusive, tá sendo a Copa que eu mais tô assistindo.
1: Parabéns,
2: jogos.
1: Cara.
2: Inclusive, minha esposa assiste mais jogo do que eu na Copa.
1: É porque ela tá em casa também, né?
2: Ela tá em casa, ela liga lá na casa da TV, fica fazendo as coisas dela enquanto ela tá assistindo o jogo. Cara, é doideira. Às vezes eu chego em casa, tá lá na casa, tá assistindo Noruega e Costa do Marfim, tá ligado? Doideira, mano.
1: Cara, ó. Mas mesmo assim, massa demais, show de bola. Espero que dê tudo certo pra seleção. E uma coisa, pelo menos, que eu lembro, que eu fiquei bem emocionado. Eu cheguei a chorar em casa. Eu chorei mesmo. Não foi sobre o jogo, não. Foi uma entrevista coletiva, que isso aí me quebrou no meio. Foi uma japonesa entrevistar o Vini Júnior nessa coletiva.
2: Uhum.
1: E ela começou a chorar e eu comecei a chorar junto com ela, porque ela começou a perguntar pra ele como é que ele conseguia se levantar tantas vezes depois de sofrer tanto com racismo, porque ninguém acreditava.
2: É verdade.
1: E é muito engraçado, cara, tu vê o quanto a outra pessoa sofre sem nunca conhecer, não conhece o Vini Júnior, tá ligado? Só pelo que acompanhou, mas nunca teve do lado dele, conhece como ele cresceu, o que ele pensa a respeito dessas coisas, e ela começa a chorar justamente porque sabe que isso não é uma coisa que um ser humano deveria sofrer. E ela sofre com isso, entendeu? E cara, e ali, aquilo ali me quebrou. Aquilo ali eu fiquei lá, olhando pro celular, assim, com aquela cara de orgulho, chorando. E foi, aquele momento.
2: É, e por causa dele que criaram a Lei Vini Júnior, né? Que a Lei Vini Júnior, o que acontece? Jogadores agora...
1: Eu odeio esses nomes de lei, irmão. Hã? Eu odeio esses nomes de lei.
2: Sim.
1: Eu gosto da lei, mas eu odeio o nome,
2: sim,
1: mano.
2: Sim. Mas, bom, não sei bem se é uma lei em si, mas... eu acho que é só ali durante da FIFA e tal, é uma lei da FIFA que o que acontece, os jogadores não podem mais tampar a boca quando vai, tipo, se ou, acho que ofender outra pessoa, tá ligado? Tipo, os jogadores não podem mais tampar a boca quando vai falar com outro jogador do outro time, porque antigamente eles iam lá, tampavam a boca e não dava pra ter certeza se eles tinham xingado. Entendi. O cara ou não.
1: Aí o cara ficava maluco da vida.
2: Exatamente. Sim. Igual o Vini Júnior e tal, e não tinha como saber pra punir a pessoa.
1: Caraca, velho.
2: Então, por causa dele, agora os jogadores, se tampar a boca, serão punidos...
1: Severamente.
2: Não sei se severamente, mas...
1: Expulsos.
2: Serão punidos, tá ligado? Olha só. Ela determina que jogadores não possam cobrir deliberadamente a boca durante confrontos ou discussões com adversários. Sob pena de expulsão. Exatamente. Sob pena
1: de expulsão. Aí, ó. Tá valendo. Tá ótimo, isso
2: tá,
1: aí.
2: Né?
1: É isso
2: tem
1: aí.
2: Tem que ser, cara. No racismo em qualquer lugar é...
1: Não tem que existir, irmão.
2: Não tem que existir, cara. Não tem que existir.
1: Muito menos em supermercados.
2: Vamos exatamente. Dito isso, olha só quem mandou o um recadinho pra gente, cara. Só fala, tem. Minha querida.
6: Boa tarde, meninos. Eu tô com uma saudade de falar com vocês.
1: Todo dia.
6: Vocês dois aí, né? Porque eu adoro vocês. Mas quando dá, até eu escuto, mas...
1: Cutuca.
6: Mas é que meu rádio também tá, de vez em quando ele para,
1: não. Nada, Donizão,
6: não dá pra escutar tudo. A Tubai, eu escuto o jornal, escuto... Com bastante coisa. Eu escuto aquele cara que não sei se é o Gabriel Rodrigues,
1: que isso, faz que é aquele... Tarde.
6: Bota aquelas músicas de tarde, muito boa.
1: Ah, não, aí meu é o Davi mesmo.
6: E eu quero... desejar uma ótima terça-feira para vocês.
1: Obrigado, querido.
6: Que Deus abençoe vocês e que dê bastante felicidade para vocês e saúde.
1: Para todos nós.
6: Quero também parabenizar o meu irmão, que está completando o aniversário, fazendo aniversário hoje.
1: Coitado,
6: tá lá no hospital.
1: Eita.
6: Gripe, tá com uma tosse.
1: Tá
6: lá no hospital. Já falei com ele, já parabéns.
1: Aqui.
6: Deus abençoe todos vocês aí, meu querido. Espírito Santo ilumine sempre os caminhos de vocês.
2: Amém, Dona Isaura. Qual que é o nome do teu irmão pra gente colocar aqui na lista? Manda aí pra gente,
1: falou,
2: tá?
1: Mas a gente tava falando no meio.
2: Será? Ali. Então pode ser. Manda o nome do mano aí, tá bom, Dona Isaura? Aquele abraço pra você e pra ele também. Feliz aniversário, né? Que ele melhore,
1: que ele melhore da tosse.
2: Melhor, é da tosse. Falou, ele tá no hospital, né? Calma aí, né? Alô, Dona Isaura, aquele abraço pra você, abraço. Pro teu mano, tá bom?
1: Manda aquela pergunta lá, porque daqui a pouco a gente vai ter que chamar alguma coisa.
2: Tá certo, vamos lá. Perguntas, quadro perguntas aqui no Informalizando. Deixa eu ver. Ah, essa daqui é boa, tá? Olha só, quem tá certo nessa imagem? Maquiagens e videogames são formas de se esquivar da realidade? Aí tá aqui, ó. Uma mulher foi lá e postou o seguinte, abre aspas, homens adultos, por que vocês ainda jogam videogames? Aí o cara colocou embaixo, né? Ele respondeu, pelo mesmo motivo que você usa maquiagem, pra escapar da realidade. Aí, essa foi a pergunta, mas eu não sei se...
1: Eu acho que ele usou a maquiagem de forma bem equivocada.
2: Eu acho que foi meio pejorativo, né? Eu não sei se foi correta essa colocação dele.
1: Cara, é mais fácil ele... A analogia, ela fica melhor se ele falasse assim, ó. É pelo mesmo motivo que você bebe. É a mesma coisa.
2: Sim.
1: Aí é exatamente a mesma coisa. Porque o que é a bebida? É o entretenimento, né? É o mesmo motivo que você vai lá e assiste vídeo de não sei o quê, que você, sabe, você se desliga da realidade quando você tá vendo um vídeo, quando você tá jogando alguma coisa que não precisa ser videogame, jogo de cartas, sei lá, tanto faz. Você pode também, quando estiver tomando sua cervejinha, tomando seu drink, quando você assiste um filme no cinema, é exatamente a mesma coisa. É que a diferença é que muita gente acha coisa de criança, porque antigamente jogo era coisa de criança, se começou com essa coisa de criança. Só que os adultos já nos anos 80 mesmo já começaram a pegar no fliperama e bater recorde. Você pode ver isso em qualquer filme que você for ver, que vai relembrar os anos 80 e tudo mais, quando começaram Atari e outros videogames dali pra frente. Você tava vendo que já não eram mais só crianças que iam lá jogar.
2: Eram adultos.
1: Adultos estavam lá fazendo campeonato e sempre foi assim.
2: Mas eu acho que nesse caso não seja nem por fugir da realidade em si, cara. Eu acho que não tem muito a ver com isso. A gente tem mais a ver com hobby. As pessoas têm hobby, tá ligado? Eu tenho hobby. Meu hobby é o quê? É ir lá no meu PC, jogar um jogo e me entreter com aquilo. Uhum. Mas é um hobby, é um entretenimento, mas sim, é um hobby, tá ligado?
1: Sim.
2: É, assim como, sei lá, alguém que tá nos escutando, o hobby é fazer tricô, por exemplo.
1: Também.
2: A pessoa gosta muito de fazer tricô e também gasta a maior parte do dia fazendo aquilo. Cara, isso é legal. Eu acho que eu conheço pessoas que não têm hobby e elas ficam malucas por isso. Porque o hobby da pessoa é ficar sentado mexendo no celular. Isso daí, pra mim, já perdeu, tá ligado?
1: E perdeu o neurônio também. Porque...
2: É, mas eu acho que todo mundo deveria ter um hobby, cara.
1: É.
2: E se você não tem, cara, procura alguma coisa que você gosta de fazer. Transforma aquilo num hobby.
1: É.
2: Ah, Everton, mas eu gosto de plantar plantas. Tá, beleza, isso é um hobby. Claro, é um hobby que tu vai ali e faz aquilo durante 15 minutos no dia e acabou. Você precisaria de um hobby complementar, né?
1: Não, ou precisaria de mais plantas, né? Porque daí quando tu tens muitas, tu passa mais.
2: É, mas às vezes a pessoa mora num apartamento e não tem. Não tem como, tá ligado? Mas eu acho que todo mundo deveria ter um hobby, cara.
1: É.
2: As pessoas ficam tão vidradas em trabalhar. É. Pra quê? Só pra trabalhar. Não vai viver, cara.
1: Atualmente, o celular já é, infelizmente, um dos hobbies, né? Mas aí tem uma coisa que é interessante do que tu falou, que é assim, ó. É porque a gente tem muita interpretação equivocada do que é fuga da realidade. Primeiro que se a gente for interpretar da forma mais geral, é que é uma doença, né? Que é alguém que tá tentando, que a realidade é muito pesada, tu sofre e tu foge. E é algo mais relativo à patologia. Mas não é necessariamente isso, tá? Fuga da realidade, de forma geral, os hobbies, querendo ou não, são. Porque são... É um modo de tu se desligar daquilo pra se ligar em outra coisa. E não tem nenhum problema. O problema da fuga da realidade em si é quando você deixa de ter responsabilidade com a sua vida...
2: E vive só naquilo.
1: E vive só naquilo. O videogame não é um problema. Desde que você coma, você trabalhe, você pague as suas contas, você viva como um ser humano. É... Fazer exercício deveria todo mundo fazer, mas nem todo mundo faz. Porém, são coisas do teu cotidiano que tu faz e que tens as responsabilidades e tu arca com elas. Ou seja, são deveres... Como é que é? Esqueci, não sei o que dever. Direitos e deveres. É a mesma ideia. Então, quando você joga videogame e consegue conciliar a sua vida inteira, perfeito. Agora, quando o videogame ele fecha espaço e você não tem mais meio social, você não trabalha bem, você não ajuda a sua casa... Ah, você chega a não tomar banho, não comer e não fazer mais nada.
2: Só sim, quer fazer aquilo.
1: Isso é um problema.
2: Sim.
1: Aí a gente tá falando de uma coisa que é terrível. E o álcool faz a mesma coisa. Qualquer outro hobby também que entre nessa categoria faz a mesma coisa se tu não souber lidar com ele. Se tu começar a tentar trocar toda a tua vida ao redor por só fazer aquilo, isso é um problema.
2: Muito bem, cara, é isso. Então, é bom, o problema não é as pessoas terem hobbies ou não, o problema é as pessoas não terem, né?
1: É, e não é coisa de criança, irmão. Não, hobby nenhum é coisa de criança. Até colecionar Lego não é coisa de criança, irmão.
2: Sim, sim.
1: Porque hoje em dia...
2: O colecionismo, inclusive, é um dos hobbies mais antigos que tem, né, cara? As pessoas veem algo legal e querem ter vários daquilo ali. Isso é bacana, eu gosto. Inclusive, eu tenho algumas coleções que eu comecei e ainda não consegui terminar, né? E nós dois começamos uma junto e não conseguimos.
1: Não nem mal saímos, né?
2: Mal saímos. Temos só duas edições.
1: Só duas edições.
2: Muito bem, cara. A dona Isaura, ela complementou o áudio dela aqui. Fala, Isaurinha.
6: Querido, o nome do meu irmão é Almírio.
1: Almírio.
6: É Almírio de Aguiar Cardoso. E dia 4, eu e o Antônio Bento vamos colher mais um pezinho. Eu vou colher um pé de rosa.
1: É.
6: O Antônio Bento, eu vou colher rosa sem espinho. O Antônio Bento vai colher rosa com espinho.
1: Ah,
6: dia 4, sábado.
1: Ah, é. Pode deixar.
2: Então, beleza, a gente vai lembrar. Mas a senhora no dia 3 manda mensagem informalizando, tá bom? Que a gente lembra.
1: Se não, esquece.
2: Se não, acabou-se, né?
1: Tá bom.
2: Tá bom, dona Isara, muito obrigado pela participação, tá certo?
1: Vamos pro.
2: Muito bem, 2h25, o que acontecia em anos anteriores do dia 30 de junho.
1: Eu não sei se é Charles Miller ou alguma coisa Miller, que foi o cara que ajudou a fundar o futebol no Brasil. Quem traz as informações?
2: É ele, né? O Claudinho da Macedônia.
1: Diga aí.
7: Em 30 de junho de 1953, morreu na cidade de São Paulo Charles Miller, reconhecido como fundador do futebol brasileiro. Filho de um engenheiro escocês com uma brasileira, aos 10 anos de idade, foi levado para estudar numa escola em Southampton, na Inglaterra, onde aprendeu, além dos conteúdos das disciplinas acadêmicas, as regras do futebol e se apaixonou pelo jogo. Na Europa, destacou-se como jogador, atuando em times como St. Mary's, atual Southampton, e no Corinthians Futebol Clube, que ainda existe com o nome de Corinthians Casuals Futebol Clube, resultado da fusão ocorrida em 1939 com outro clube amador inglês, o Casuals. O Corinthians Futebol Clube original, fundado em 1882, fez história excursionando pelo mundo para popularizar o futebol com base no fair play e no amadorismo. Este clube inglês foi a inspiração direta para a criação no Brasil do Esporte Clube Corinthians Paulista. Ao retornar ao Brasil em 1894, Charles Miller trouxe na bagagem as duas primeiras bolas de futebol do Brasil, um livro oficial de regras e um par de chuteiras. Ele foi o responsável por organizar a primeira partida de futebol oficial em território nacional, realizada em 14 de abril de 1895, na Várzea do Carmo, em São Paulo. O confronto foi protagonizado pelos times formados por funcionários das empresas britânicas São Paulo Rail Company, a companhia ferroviária, e a Companhia de Gás de São Paulo, a São Paulo Gas Company. O jogo terminou com a vitória da equipe da ferrovia por 4-2, com a participação de Charles Miller, que, nos anos seguintes, fundou o jogo e jogou pelo São Paulo Athletic Club, conquistando 4 edições do Campeonato Paulista. Além de atleta e organizador de partidas de futebol, Charles Miller implantou no Brasil a estrutura e a base necessária para que o futebol deixasse de ser uma novidade importada e se tornasse gradativamente o esporte mais popular do nosso país. A história deste brasileiro de origem escocesa consolidou-se na memória nacional e está presente em acervos como o Museu do Futebol, instalado no icônico Estádio Municipal Paulo Machado de Carvalho, antigo estádio do Pacaembu, na Praça Charles Miller, sem número, no bairro do Pacaembu, zona oeste de São Paulo, que depois de privatizado, recebeu o nome de Mercado Livre Arena Pacaembu. Neste museu, a trajetória de Charles Miller está detalhadamente documentada. Se você tem interesse, quando for a São Paulo, se quiser, pode visitar. Ah, e ele também atuou como árbitro e contribuiu para a difusão do rugby em terras brasileiras. Mas esta é outra história.
2: Valeu, professor! 2h29, tem aniversariantes aí,
1: não,
2: cara?
1: Não tem. Tem vários, eu esqueci.
2: Não, mas tem um, cara.
1: Tem um, quem?
2: Tem um, hoje é aniversário de ordenação
1: Presbiteral do Dom Francisco, Dom João Francisco Salmo. Salmo,
2: exatamente.
1: Um grande gigante. Um abraço pra ele. Ah, Dom Francisco, um grande abraço pra ti, tenho muita saudade de ti, tá? Ele era muito gente boa.
2: Sim, muito gente boa, muito gente boa, Dom João, toda vez que ele olhava pra gente, o gigante.
1: É. Um abraço,
2: Dom João. Aquele abraço pro senhor Dom João Francisco Salmo, cara, é isso aí, bem famoso aqui na cidade, né? Ficou um tempão aqui, como nosso bispo.
1: Tempo. Eu tenho que dar uma olhada, que eu não lembro quantos anos ele ficou, mas ele ficou um tempão.
2: Ah, vários.
1: Um abraço, meu querido.
2: Muito bem, vamos chegando ao fim, né?
1: Vamos chegando ao fim do mais um programa Informalizando. Obrigado a você que participou. Participe amanhã também, tá? Não, amanhã participe. Amanhã participe, deixa o seu recadinho. Não vou ler, mas tudo certo. Um abraço pra você, tá? Um abraço pra Dona Isaura, pro irmão dela também, a todos os ouvintes do Informalizando. E eu vou relembrando a charada aqui, que é a seguinte. Qual é a diferença entre o lobisomem e a mulher feia? É que o lobisomem volta ao normal de dia, tá? Um grande abraço a todos que acompanharam o programa. Um abraço, Everton e Tete Mauro.
2: Valeu, rapaziada. Obrigado pela sua paciência, pela sua audiência, por ser essa pessoa maravilhosa aí. Tchau, obrigado.
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1: Louvado seja nosso Senhor Jesus Cristo.
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1: o boletim de notícias da Rádio Vaticano, Vatican News. Esse é o boletim de notícias da Rádio Vaticano, Vatican News, em língua portuguesa, nesta terça-feira, 30 de junho. Nos estúdios, Silvana e José. O último apelo do Papa aos lefebrianos: não rasguem a túnica de Cristo. Como havia anunciado nos últimos dias, ao encontrar os jornalistas em Castel Gandolfo, o Papa Leão enviou um último apelo à fraternidade sacerdotal São Pio X, pedindo que não prossiga com a consagração de 4 novos bispos sem mandato pontifício, prevista para amanhã de 1º de julho em Econ, na Suíça. Com sentimentos paternos, desejo dirigir-me à vossa reverência e, por seu intermédio, aos bispos, sacerdotes, seminaristas e fiéis vinculados à Fraternidade Sacerdotal São Pio X, consciente da responsabilidade que o Senhor me confiou como sucessor do apóstolo Pedro. A Igreja reconhece o apreço pela vida litúrgica, o empenho na formação sacerdotal, o zelo apostólico e o desejo de fidelidade à tradição que caracterizam muitas pessoas e comunidades vinculadas a essa fraternidade. Tudo isso motivou a atenção e a benevolência que os meus predecessores vos manifestaram constantemente. Nesse espírito e repleto de afeto cristão, peço-vos e suplico-vos do fundo do coração: reconsiderai. Exorto-vos a ter em conta, com muita atenção, o bem espiritual dos fiéis, porque a ação cismática que cometeríeis privalosia da recepção lícita, em alguns casos, até mesmo válida, dos sacramentos que eles amam e procuram para a sua santificação. A Igreja, lê-se ainda na carta papal, redigida em francês e dirigida ao Superior-Geral da Fraternidade, Padre Davide Pagliarani, está disponível a um caminho de diálogo e de entendimento, que o Espírito Santo pode tornar possível e fecundo. Rezo por vós, pois rasgar a túnica inconsútil de Cristo é um pecado de extrema gravidade. Que o Senhor ilumine as vossas consciências e toque os vossos corações. Pela autoridade que recebi de Cristo, com o coração entristecido, mas ainda cheio de esperança, sinto o dever de vos pedir para desistirdes do vosso propósito, confiando estas intenções ao coração imaculado de Maria, Mãe do Bom Conselho. O Papa, portanto, pede mais uma vez aos lefebrianos que renunciem a levar adiante o ato cismático das consagrações episcopais sem mandato pontifício. É significativo que o argumento mais forte apresentado na carta seja o bem das almas dos fiéis da Fraternidade São Pio X, uma vez que tal ato tornaria ilícitos, em alguns casos, como na confissão sacramental e no matrimônio, também inválidos os sacramentos celebrados. Krieger, imploramos o dom de uma paz desarmada e desarmante. Assim como o povo lituano, durante a terrível perseguição soviética, trilhou o caminho do martírio confiando-se à Virgem Maria, venerada em seus numerosos santuários, assim também a igreja inteira busque refúgio e orientação sob seu manto, com consciência renovada, nesses tempos de grandes calamidades, marcados pelo conflito dilacerante na atormentada Ucrânia. À Mãe de Deus confiemos os povos provados pelo conflito, implorando sua intercessão maternal pelo dom de uma paz desarmada e desarmante. Com essa oração, Dom Paul Richard Gallagher, secretário para as relações com os estados e as organizações internacionais da Santa Sé, concluiu a homilia da missa que presidiu na noite do último sábado, dia 27 de junho, na Catedral de Kaunas, na Lituânia, por ocasião do centenário da Lituanorum Gentium, a constituição apostólica com a qual o Papa Pio XI erigiu a primeira província eclesiástica lituana unida. O enviado especial de Leão XIV, inspirado pelas leituras do 13º domingo do Tempo Comum, destacou a importância do testemunho dos santos, capazes de abrir espaço em sua alma, arar seu coração, livrando-o de interesses pessoais, preocupações e angústias que sufocam a palavra. Testemunhas e modelos de santidade dos quais a Lituânia forneceu inúmeros exemplos no século passado, sofrendo as perseguições de um regime totalitário que não conseguiu destruir a igreja. Quantos sacerdotes, religiosas e religiosos, juntamente com dezenas de milhares de fiéis, exclamou o arcebispo durante a homilia, foram deportados para os gulags da Sibéria. Que página gloriosa foi escrita por todos eles na crônica da Igreja Católica na Lituânia. Dom Gallagher relembrou a comovente história de fidelidade a Cristo da Colina das Cruzes, uma elevação na qual foram erguidas ao longo dos anos dezenas de milhares de cruzes, primeiro em memória dos mortos nas insurreições lituanas do século XIX contra o Império Russo, depois durante a ocupação soviética, dos mártires do regime. O Papa João Paulo II destacou o arcebispo, durante sua visita em 1993, definiu essa colina, várias vezes arrasada pelas escavadeiras da ditadura comunista, como Coliseu Moderno. Em décadas de perseguição atroz, acrescentou o diplomata da Santa Sé, a palavra de Deus não se limitou a ser uma teoria para o povo lituano, mas se fez carne na carne de seus mártires. Citando a máxima de Tertuliano, segundo a qual o sangue dos mártires é a semente de novos cristãos, Dom Gallagher viu justamente na história centenária dos cristãos dessa comunidade a demonstração mais resplandecente dessa verdade histórica e espiritual. Uma história guardada por seus pastores, em primeiro lugar pelo beato bispo Jurgis Matulatis, que em 13 de maio de 1926 deu leitura à Constituição Apostólica de Pio XI, que deu origem à comunidade de fiéis. Uma figura extraordinária, como o definiu Dom Gallagher, cujo 100º aniversário de ascensão ao céu será comemorado no próximo ano. Nesta celebração eucarística, concluiu o prelado, a ação de graças ao Senhor pelas grandes obras realizadas nessa Igreja dos Mártires, no centenário da Lituanorum Gentium, não poderá deixar de nos fortalecer em nosso caminho rumo ao céu.
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3: uso da inteligência artificial entre crianças cresce em ritmo acelerado e já supera em muitos casos o dos adultos. É o que revela uma nova análise divulgada pelo Unicef nesta terça-feira, às vésperas do primeiro diálogo global sobre

Inicial para pedir conselhos sobre questões que as preocupam. Outras 13 milhões disseram utilizar a tecnologia para apoiar os estudos e realizar tarefas escolares. Ao divulgar o levantamento, o Unicef ressalta que a rápida expansão da IA acontece sem que as normas de proteção acompanhem a velocidade desta transformação. A inteligência artificial já é uma realidade. Ela faz parte cada vez mais do nosso cotidiano e já está moldando a infância em todo o mundo, tanto de forma positiva quanto negativa. Novos dados revelam a dimensão e a velocidade com que crianças de diferentes países estão utilizando essa tecnologia, ao mesmo tempo em que evidenciam os riscos e as desigualdades associadas ao seu uso, afirma a organização. Segundo o Unicef, embora a inteligência artificial possa ampliar oportunidades de aprendizagem, criatividade e desenvolvimento, ainda são escassas as evidências sobre seus impactos no desenvolvimento cognitivo, na dependência emocional e na exposição a riscos. Na prática, uma geração inteira está crescendo em meio a um experimento global, alerta a declaração. A pesquisa revela que as próprias crianças demonstram preocupação com o uso inadequado da tecnologia. Nos 10 países analisados, 1/3 dos entrevistados afirmou temer que a inteligência artificial seja utilizada para aplicar golpes, enganar pessoas ou disseminar desinformação. Além disso, 1 em cada 4 crianças disse preocupar-se com a possibilidade de que suas imagens ou vídeos sejam manipulados para criar deepfakes com conteúdo sexualmente explícito. Para o Unicef, essas preocupações evidenciam a necessidade de fortalecer os mecanismos de proteção infantil. As crianças estão cada vez mais expostas aos sistemas de IA, desde a forma como são desenvolvidos, os modelos de negócios que os sustentam e o uso de seus dados pessoais, mas têm muito menos poder para evitar essa exposição ou contestá-las. Elas são as primeiras a sofrer os impactos de uma governança inadequada e serão as que conviverão por mais tempo com essas consequências. Ainda assim, a maioria das políticas de governança da IA não coloca os direitos das crianças como prioridade. A organização acrescenta que muitos sistemas chegam ao público infantil sem mecanismos adequados de segurança. Muitos sistemas de IA chegam às crianças sem mecanismos adequados de proteção, indicando que a segurança ainda não é tratada como prioridade. Diante desse cenário, o Unicef aproveita a realização do primeiro diálogo global sobre governança da inteligência artificial para pedir que governos, empresas e organismos internacionais coloquem os direitos das crianças no centro das políticas relacionadas à IA. Entre as prioridades apontadas pela organização estão o investimento em pesquisas sobre os impactos da tecnologia na infância, o fortalecimento da legislação para combater abusos e exploração sexual facilitados pela inteligência artificial, a criação de sistemas mais seguros e transparentes, a promoção da alfabetização em IA para crianças e famílias e a ampliação da infraestrutura digital para reduzir as desigualdades de acesso. O momento é decisivo. As escolhas feitas hoje em relação à inteligência artificial determinarão nas próximas décadas a segurança, a privacidade, o bem-estar das crianças e a igualdade de acesso às oportunidades, conclui o Unicef. O levantamento foi realizado em Armênia, Brasil, Colômbia, República Dominicana, Jordânia, México, Montenegro, Macedônia do Norte, Paquistão e Sérvia. Em cada país foram entrevistadas aproximadamente 1000 crianças entre 12 e 17 anos que utilizam a internet, além de 1000 pais ou responsáveis em pesquisas nacionais conduzidas pelo Unicef em parceria com o Instituto Ipsos.

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2: Divino Jesus, nós vos oferecemos este terço que vamos rezar, meditando nos mistérios da vossa redenção. Concedei-nos, por intercessão da Virgem Maria, Mãe de Deus e Nossa Mãe, as virtudes que nos são necessárias para bem rezá-lo e a graça de ganharmos as indulgências desta santa devoção. Creio em um só Deus, Pai Todo-Poderoso, Criador do céu e da terra, e em Jesus Cristo, seu único Filho, nosso Senhor, que foi concebido pelo poder do Espírito Santo, nasceu da Virgem Maria, padeceu sob Pôncio Pilatos, foi crucificado, morto e sepultado, desceu à mansão dos mortos, ressuscitou ao terceiro dia, subiu aos céus e está sentado à direita de Deus Pai Todo-Poderoso, onde há de vir a julgar os vivos e os mortos. Creio no Espírito Santo, na Santa Igreja Católica, na comunhão dos santos, na remissão dos pecados, na ressurreição da carne e na vida eterna. Amém. Pai nosso que estais no céu, santificado seja o vosso nome. Venha a nós o vosso reino, seja feita a vossa vontade, assim na terra como no céu. O pão nosso de cada dia nos dai hoje. Perdoai-nos as nossas ofensas, assim como nós perdoamos a quem nos tem ofendido. E não nos deixeis cair em tentação, mas livrai-nos do mal. Amém. Ave Maria, cheia de graça, o Senhor é convosco. Bendita sois vós entre as mulheres, e bendito é o fruto do vosso ventre, Jesus.
3: Santa Maria, Mãe de Deus, rogai por nós, pecadores, agora e na hora de nossa morte. Amém.
2: Ave Maria, cheia de graça, o Senhor é convosco. Bendita sois vós entre as mulheres, e bendito é o fruto do vosso ventre, Jesus.
4: Santa Maria, Mãe de Deus, rogai por nós, pecadores, agora e na hora da nossa morte. Amém.
2: Ave Maria, cheia de graça, o Senhor é convosco. Bendita sois vós entre as mulheres, e bendito é o fruto do vosso ventre, Jesus.
3: Santa Maria, Mãe de Deus, rogai por nós, pecadores, agora e na hora de nossa morte. Amém.
2: Glória ao Pai, ao Filho e ao Espírito Santo.
3: Como era no princípio, agora e sempre. Amém.
2: Primeiro mistério glorioso, a ressurreição de Jesus. A celebração da vitória de Jesus sobre a morte, um evento central da fé cristã. Pai nosso que estais no céu, santificado seja o vosso nome. Venha a nós o vosso reino, seja feita a vossa vontade, assim na terra como no céu. O pão nosso de cada dia nos dai hoje. Perdoai-nos as nossas ofensas, assim como nós perdoamos a quem nos tem ofendido. E não nos deixeis cair em tentação, mas livrai-nos do mal. Amém. Ave Maria, cheia de graça, o Senhor é convosco. Bendita sois vós entre as mulheres, e bendito é o fruto do vosso ventre, Jesus.
4: Santa Maria, Mãe de Deus, rogai por nós, pecadores, agora e na hora da nossa morte. Amém.
2: Ave Maria, cheia de graça, o Senhor é convosco. Bendita sois vós entre as mulheres, e bendito é o fruto do vosso ventre, Jesus.
3: Santa Maria, Mãe de Deus, rogai por nós, pecadores, agora e na hora de nossa morte. Amém.
2: Ave Maria, cheia de graça, o Senhor é convosco. Bendita sois vós entre as mulheres, e bendito é o fruto do vosso ventre, Jesus.
4: Santa Maria, Mãe de Deus, rogai por nós, pecadores, agora e na hora da nossa morte. Amém.
5: Ave Maria, cheia de graça, o Senhor é convosco. Bendita sois vós entre as mulheres e bendito é o fruto do vosso ventre, Jesus.
3: Santa Maria, Mãe de Deus, rogai por nós, pecadores, agora e na hora de nossa morte. Amém.
5: Ave Maria, cheia de graça, o Senhor é convosco. Bendita sois vós entre as mulheres e bendito é o fruto do vosso ventre, Jesus.
4: Santa Maria, Mãe de Deus, rogai por nós, pecadores, agora e na hora da nossa morte. Amém.
5: Ave Maria, cheia de graça, o Senhor é convosco. Bendita sois vós entre as mulheres e bendito é o fruto do vosso ventre, Jesus.
3: Santa Maria, Mãe de Deus, rogai por nós, pecadores, agora e na hora de nossa morte. Amém.
5: Ave Maria, cheia de graça, o Senhor é convosco. Bendita sois vós entre as mulheres e bendito é o fruto do vosso ventre, Jesus.
4: Santa Maria, Mãe de Deus, rogai por nós, pecadores, agora e na hora da nossa morte. Amém.
5: Ave Maria, cheia de graça, o Senhor é convosco. Bendita sois vós entre as mulheres e bendito é o fruto do vosso ventre, Jesus.
3: Santa Maria, Mãe de Deus, rogai por nós, pecadores, agora e na hora de nossa morte. Amém.
5: Ave Maria, cheia de graça, o Senhor é convosco. Bendita sois vós entre as mulheres e bendito é o fruto do vosso ventre, Jesus.
4: Santa Maria, Mãe de Deus, rogai por nós, pecadores, agora e na hora da nossa morte. Amém.
5: Ave Maria, cheia de graça, o Senhor é convosco. Bendita sois vós entre as mulheres e bendito é o fruto do vosso ventre, Jesus.
3: Santa Maria, Mãe de Deus, rogai por nós, pecadores, agora e na hora de nossa morte. Amém.
2: Glória ao Pai, ao Filho e ao Espírito Santo.
3: Como era no princípio, agora e sempre. Amém.
2: Segundo mistério glorioso, ascensão de Jesus ao céu. O retorno de Jesus ao Pai após sua missão terrena, prometendo a vinda do Espírito Santo. Pai nosso que estais no céu, santificado seja o vosso nome. Venha a nós o vosso reino, seja feita a vossa vontade, assim na terra como no céu. O pão nosso de cada dia nos dai hoje. Perdoai-nos as nossas ofensas, assim como nós perdoamos a quem nos tem ofendido. E não nos deixeis cair em tentação, mas livrai-nos do mal. Amém.
5: Ave Maria, cheia de graça, o Senhor é convosco. Bendita sois vós entre as mulheres e bendito é o fruto do vosso ventre, Jesus.
4: Santa Maria, Mãe de Deus, rogai por nós, pecadores, agora e na hora da nossa morte. Amém.
5: Ave Maria, cheia de graça, o Senhor é convosco. Bendita sois vós entre as mulheres e bendito é o fruto do vosso ventre, Jesus.
3: Santa Maria, Mãe de Deus, rogai por nós, pecadores, agora e na hora de nossa morte. Amém.
5: Ave Maria, cheia de graça, o Senhor é convosco. Bendita sois vós entre as mulheres e bendito é o fruto do vosso ventre, Jesus.
4: Santa Maria, Mãe de Deus, rogai por nós, pecadores, agora e na hora da nossa morte. Amém.
5: Ave Maria, cheia de graça, o Senhor é convosco. Bendita sois vós entre as mulheres e bendito é o fruto do vosso ventre, Jesus.
3: Santa Maria, Mãe de Deus, rogai por nós, pecadores, agora e na hora de nossa morte. Amém.
5: Ave Maria, cheia de graça, o Senhor é convosco. Bendita sois vós entre as mulheres e bendito é o fruto do vosso ventre, Jesus.
4: Santa Maria, Mãe de Deus, rogai por nós, pecadores, agora e na hora da nossa morte. Amém.
5: Ave Maria, cheia de graça, o Senhor é convosco. Bendita sois vós entre as mulheres e bendito é o fruto do vosso ventre, Jesus.
3: Santa Maria, Mãe de Deus, rogai por nós, pecadores, agora e na hora de nossa morte. Amém.
5: Ave Maria, cheia de graça, o Senhor é convosco. Bendita sois vós entre as mulheres, e bendito é o fruto do vosso ventre, Jesus.
4: Santa Maria, Mãe de Deus, rogai por nós, pecadores, agora e na hora da nossa morte. Amém.
5: Ave Maria, cheia de graça, o Senhor é convosco. Bendita sois vós entre as mulheres, e bendito é o fruto do vosso ventre, Jesus.
3: Santa Maria, Mãe de Deus, rogai por nós, pecadores, agora e na hora de nossa morte. Amém.
5: Ave Maria, cheia de graça, o Senhor é convosco. Bendita sois vós entre as mulheres, e bendito é o fruto do vosso ventre, Jesus.
4: Santa Maria, Mãe de Deus, rogai por nós, pecadores, agora e na hora da nossa morte. Amém.
5: Ave Maria, cheia de graça, o Senhor é convosco. Bendita sois vós entre as mulheres, e bendito é o fruto do vosso ventre, Jesus.
3: Santa Maria, Mãe de Deus, rogai por nós, pecadores, agora e na hora de nossa morte. Amém.
5: Glória ao Pai, ao Filho e ao Espírito Santo.
3: Como era no princípio, agora e sempre. Amém.
5: Terceiro mistério glorioso, descida do Espírito Santo. O Espírito Santo descendo sobre Maria e os apóstolos em Pentecostes, dando início à vida da igreja e à sua missão de evangelização. Pai nosso que estais no céu, santificado seja o vosso nome. Venha a nós o vosso reino, seja feita a vossa vontade, assim na terra como no céu. O pão nosso de cada dia nos dai hoje, perdoai as nossas ofensas, assim como nós perdoamos a quem nos tem ofendido. E não nos deixeis cair em tentação, mas livrai-nos do mal. Amém. Ave Maria, cheia de graça, o Senhor é convosco. Bendita sois vós entre as mulheres, e bendito é o fruto do vosso ventre, Jesus.
4: Santa Maria, Mãe de Deus, rogai por nós, pecadores, agora e na hora da nossa morte. Amém.
5: Ave Maria, cheia de graça, o Senhor é convosco. Bendita sois vós entre as mulheres, e bendito é o fruto do vosso ventre, Jesus.
3: Santa Maria, Mãe de Deus, rogai por nós, pecadores, agora e na hora de nossa morte. Amém.
5: Ave Maria, cheia de graça, o Senhor é convosco. Bendita sois vós entre as mulheres, e bendito é o fruto do vosso ventre, Jesus.
4: Santa Maria, Mãe de Deus, rogai por nós, pecadores, agora e na hora da nossa morte. Amém.
5: Ave Maria, cheia de graça, o Senhor é convosco. Bendita sois vós entre as mulheres, e bendito é o fruto do vosso ventre, Jesus.
3: Santa Maria, Mãe de Deus, rogai por nós, pecadores, agora e na hora de nossa morte. Amém.
5: Ave Maria, cheia de graça, o Senhor é convosco. Bendita sois vós entre as mulheres, e bendito é o fruto do vosso ventre, Jesus.
4: Santa Maria, Mãe de Deus, rogai por nós, pecadores, agora e na hora da nossa morte. Amém.
5: Ave Maria, cheia de graça, o Senhor é convosco. Bendita sois vós entre as mulheres, e bendito é o fruto do vosso ventre, Jesus.
3: Santa Maria, Mãe de Deus, rogai por nós, pecadores, agora e na hora de nossa morte. Amém.
5: Ave Maria, cheia de graça, o Senhor é convosco. Bendita sois vós entre as mulheres, e bendito é o fruto do vosso ventre, Jesus.
4: Santa Maria, Mãe de Deus, rogai por nós, pecadores, agora e na hora da nossa morte. Amém.
5: Ave Maria, cheia de graça, o Senhor é convosco. Bendita sois vós entre as mulheres, e bendito é o fruto do vosso ventre, Jesus.
3: Santa Maria, Mãe de Deus, rogai por nós, pecadores, agora e na hora de nossa morte. Amém.
5: Ave Maria, cheia de graça, o Senhor é convosco. Bendita sois vós entre as mulheres, e bendito é o fruto do vosso ventre, Jesus.
4: Santa Maria, Mãe de Deus, rogai por nós, pecadores, agora e na hora da nossa morte. Amém.
6: Ave Maria, cheia de graça, o Senhor é convosco. Bendita sois vós entre as mulheres, e bendito é o fruto do vosso ventre, Jesus.
3: Santa Maria, Mãe de Deus, rogai por nós, pecadores, agora e na hora de nossa morte. Amém.
6: Glória ao Pai, ao Filho e ao Espírito Santo.
3: Como era no princípio, agora e sempre. Amém.
6: Quarto mistério glorioso: Assunção de Maria ao céu. Maria é levada ao céu de corpo e alma. Uma manifestação do poder de Deus e um exemplo de fé. Pai nosso que estais no céu, santificado seja o vosso nome. Venha a nós o vosso reino, seja feita a vossa vontade, assim na terra como no céu. O pão nosso de cada dia nos dai hoje. Perdoai-nos as nossas ofensas, assim como nós perdoamos a quem nos tem ofendido. E não nos deixeis cair em tentação, mas livrai-nos do mal. Amém. Ave Maria, cheia de graça, o Senhor é convosco. Bendita sois vós entre as mulheres, e bendito é o fruto do vosso ventre, Jesus.
4: Santa Maria, Mãe de Deus, rogai por nós, pecadores, agora e na hora da nossa morte. Amém.
6: Ave Maria, cheia de graça, o Senhor é convosco. Bendita sois vós entre as mulheres, e bendito é o fruto do vosso ventre, Jesus.
3: Santa Maria, Mãe de Deus, rogai por nós, pecadores, agora e na hora de nossa morte. Amém.
6: Ave Maria, cheia de graça, o Senhor é convosco. Bendita sois vós entre as mulheres, e bendito é o fruto do vosso ventre, Jesus.
4: Santa Maria, Mãe de Deus, rogai por nós, pecadores, agora e na hora da nossa morte. Amém.
6: Ave Maria, cheia de graça, o Senhor é convosco. Bendita sois vós entre as mulheres, e bendito é o fruto do vosso ventre, Jesus.
3: Santa Maria, Mãe de Deus, rogai por nós, pecadores, agora e na hora de nossa morte. Amém.
6: Ave Maria, cheia de graça, o Senhor é convosco. Bendita sois vós entre as mulheres, e bendito é o fruto do vosso ventre, Jesus.
4: Santa Maria, Mãe de Deus, rogai por nós, pecadores, agora e na hora da nossa morte. Amém.
6: Ave Maria, cheia de graça, o Senhor é convosco. Bendita sois vós entre as mulheres, e bendito é o fruto do vosso ventre, Jesus.
3: Santa Maria, Mãe de Deus, rogai por nós, pecadores, agora e na hora de nossa morte. Amém.
6: Ave Maria, cheia de graça, o Senhor é convosco. Bendita sois vós entre as mulheres, e bendito é o fruto do vosso ventre, Jesus.
4: Santa Maria, Mãe de Deus, rogai por nós, pecadores, agora e na hora da nossa morte. Amém.
6: Ave Maria, cheia de graça, o Senhor é convosco. Bendita sois vós entre as mulheres, e bendito é o fruto do vosso ventre, Jesus.
3: Santa Maria, Mãe de Deus, rogai por nós, pecadores, agora e na hora de nossa morte. Amém.
6: Ave Maria, cheia de graça, o Senhor é convosco. Bendita sois vós entre as mulheres, e bendito é o fruto do vosso ventre, Jesus.
4: Santa Maria, Mãe de Deus, rogai por nós, pecadores, agora e na hora da nossa morte. Amém.
6: Ave Maria, cheia de graça, o Senhor é convosco. Bendita sois vós entre as mulheres, e bendito é o fruto do vosso ventre, Jesus.
3: Santa Maria, Mãe de Deus, rogai por nós, pecadores, agora e na hora de nossa morte. Amém.
6: Glória ao Pai, ao Filho e ao Espírito Santo.
3: Como era no princípio, agora e sempre. Amém.
6: Quinto e último mistério glorioso: Coroação de Maria como Rainha do Céu e da Terra. Maria é coroada como rainha, um reconhecimento da sua importância na história da salvação e do seu papel como Mãe de Deus e Mãe da Igreja. Pai nosso que estais no céu, santificado seja o vosso nome. Venha a nós o vosso reino, seja feita a vossa vontade, assim na terra como no céu. O pão nosso de cada dia nos dai hoje. Perdoai-nos as nossas ofensas, assim como nós perdoamos a quem nos tem ofendido. E não nos deixeis cair em tentação, mas livrai-nos do mal. Amém.
7: Ave Maria, cheia de graça, o Senhor é convosco. Bendita sois vós entre as mulheres, e bendito é o fruto do vosso ventre, Jesus.
4: Santa Maria, Mãe de Deus, rogai por nós, pecadores, agora e na hora da nossa morte. Amém.
7: Ave Maria, cheia de graça, o Senhor é convosco. Bendita sois vós entre as mulheres, e bendito é o fruto do vosso ventre, Jesus.
3: Santa Maria, Mãe de Deus, rogai por nós, pecadores, agora e na hora de nossa morte. Amém.
7: Ave Maria, cheia de graça, o Senhor é convosco. Bendita sois vós entre as mulheres, e bendito é o fruto do vosso ventre, Jesus.
4: Santa Maria, Mãe de Deus, rogai por nós, pecadores, agora e na hora da nossa morte. Amém.
7: Ave Maria, cheia de graça, o Senhor é convosco. Bendita sois vós entre as mulheres, e bendito é o fruto do vosso ventre, Jesus.
3: Santa Maria, Mãe de Deus, rogai por nós, pecadores, agora e na hora de nossa morte. Amém.
7: Ave Maria, cheia de graça, o Senhor é convosco. Bendita sois vós entre as mulheres, e bendito é o fruto do vosso ventre, Jesus.
4: Santa Maria, Mãe de Deus, rogai por nós, pecadores, agora e na hora da nossa morte. Amém.
7: Ave Maria, cheia de graça, o Senhor é convosco. Bendita sois vós entre as mulheres, e bendito é o fruto do vosso ventre, Jesus.
3: Santa Maria, Mãe de Deus, rogai por nós, pecadores, agora e na hora de nossa morte. Amém.
7: Ave Maria, cheia de graça, o Senhor é convosco. Bendita sois vós entre as mulheres, e bendito é o fruto do vosso ventre, Jesus.
4: Santa Maria, Mãe de Deus, rogai por nós, pecadores, agora e na hora da nossa morte. Amém.
7: Ave Maria, cheia de graça, o Senhor é convosco. Bendita sois vós entre as mulheres, e bendito é o fruto do vosso ventre, Jesus.
3: Santa Maria, Mãe de Deus, rogai por nós, pecadores, agora e na hora de nossa morte. Amém.
7: Ave Maria, cheia de graça, o Senhor é convosco. Bendita sois vós entre as mulheres, e bendito é o fruto do vosso ventre, Jesus.
4: Santa Maria, Mãe de Deus, rogai por nós, pecadores, agora e na hora da nossa morte. Amém.
7: Ave Maria, cheia de graça, o Senhor é convosco. Bendita sois vós entre as mulheres, e bendito é o fruto do vosso ventre, Jesus.
3: Santa Maria, Mãe de Deus, rogai por nós, pecadores, agora e na hora de nossa morte. Amém.
7: Glória ao Pai, ao Filho e ao Espírito Santo.
3: Como era no princípio, agora e sempre. Amém.
7: Infinitas graças vos damos, soberana rainha, pelos benefícios que todos os dias recebemos de vossas mãos liberais. Dignai-vos agora e para sempre tomar-nos debaixo de vosso poderoso amparo. E para mais vos agradecer, nós vos saudamos orando a Salve Rainha.
8: Salve rainha, mãe de misericórdia, vida, doçura e esperança nossa, salve. A vós bradamos os degredados filhos de Eva, a vós suspiramos gemendo e chorando neste vale de lágrimas. Eia, pois, advogada nossa, que esses vossos olhos misericordiosos a nós volvei, e depois desse desterro

0: rogai por nós, Santa Mãe de Deus,
1: para que sejamos dignos das promessas de Cristo.
0: Ó Maria concebida sem pecado,
1: rogai por nós que recorremos a vós.
0: Nossa Senhora da Piedade,
1: rogai por nós.
0: Oração de gratidão pela recitação do Santo Terço. Amado Deus, com coração cheio de gratidão, eu agradeço por ter me presenteado com a graça de rezar o terço. Em cada Ave Maria, em cada mistério, em cada Pai Nosso, senti a sua presença e a força da sua intercessão e a força da bênção que vem de Deus. Que o amor que recebi durante a oração me inspire a viver com mais fé e amor em meu dia a dia. Que eu possa sempre retribuir a sua graça com a minha devoção. Amém. O Senhor esteja convosco.
1: Ele está no meio de nós.
0: Desça e nos acompanhe na intercessão da bem-aventurada Mãe Maria. As bênçãos, a proteção, a luz e a paz de um Deus que é Pai, Filho e Espírito Santo. Amém.
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12: Nossa saudação cordial e fraterna a você que acompanha a Palavra Viva pela Rádio Divino Leiro 105.5 FM de Florianópolis, Rádio Divino Leiro 90.9 FM de Balneário Camboriú, Rádio Conceição 105.9 FM de Itajaí, Rádio Tubá de Tubarão e pelos serviços de streaming de áudio. Que a paz de Jesus reine em nossos corações e a Mãe Santíssima nos leve nas dobras do seu manto em mais este dia que a bondade do Pai nos concede. Eu é nosso assunto de hoje. E nasceu da leitura de uma oração de Dom Désiré Joseph Mercier, arcebispo de Bruxelas, na Bélgica, falecido em 1926. Ele rezava assim: ó Pai, viva Jesus em mim e por ele participarei de vosso amor. Ensinai-me a deixar a mim mesmo, a desprezar-me, despojar-me, morrer. E quando for Cristo minha única vida, vós, ó Pai, amorosamente poreis em mim vossas complacências. Ensinai-me a deixar a mim mesmo, a mim que sou como a lesma que leva a própria casa a todo lugar que vai. Ensinai-me a deixar a mim mesmo, tão cioso de mim, tão grudado nas minhas opiniões, no meu bem-estar, nas coisas da terra. Sem ti, Senhor, tudo é nada. Não me deixes procurar fora o que carrego em mim, que és tu mesmo. Digo com Frei Inácio Larrañaga: como esses feridos que sofrem, Senhor, peço-te que acabes comigo. Estou cansado de não ser teu, de não ser tu. Continua a dizer com Frei Inácio: Senhor Jesus, manso e humilde, preciso de redenção. Meu coração é soberbo, dá-me a graça da humildade. Grossas correntes prendem meu coração. Infeliz de mim, proprietário de mim mesmo, quem vai romper minhas cadeias? Tua graça, meu Senhor, pobre e humilde. Dá-me um coração grande para comigo mesmo, nunca centrado em mim, sempre apoiado em ti. Santa Catarina de Sena viveu no século XIV. Analfabeta, começou a ditar a vários copistas as suas 382 cartas. Já na segunda carta, dirigida a um sacerdote, o padre André Vitroni, fala do egoísmo, que diz ser uma árvore frutífera enraizada no orgulho. O egoísmo nasce do orgulho e vice-versa. O egoísta é presunçoso. Os frutos dessa árvore são mortíferos para a vida da alma. Alimentando-se com tais frutos em suas tendências individualistas, a pessoa voluntariamente cai no pecado mortal, vivendo sem o autoconhecimento, que é pai da humildade. E esta última, por sua vez, constitui a raiz da caridade que tudo orienta. Quem ama a si mesmo não conhece a Deus, ardente chama de amor. Assim despojado da iluminação divina, tão necessária, e sem conhecer a Deus, o cristão não ama. Assemelha-se a um animal. Forte. Nessa mesma linha de Santa Catarina de Sena, vou buscar ajuda no padre Alfonso Milagro, missionário claretiano, em seu livro O Evangelho Meditado para Cada Dia do Ano. Diz ele: Levi, Mateus, seguiu Jesus abandonando tudo. E essa é a atitude que todo discípulo do Senhor deve anotar. Essa é a condição que infalivelmente deve colocar. Em nossa vida não cabem dois, Deus e nós. Se Deus nela está presente, nós devemos desaparecer. Se quem se impõe somos nós, nosso próprio eu, nosso egoísmo, Deus se retira, pois Deus não pode compartilhar com ninguém nenhum coração. Abandonou tudo. Levi abandonou tudo, tudo sem exceção, sem restrições, sem limitações, sem esconder nada, sem questionar nada. Cristo despojou-se de tudo por você, mesmo de sua própria vida. É justo que você também responda da mesma forma, deixando tudo por ele e não permitindo que nada no mundo ou em sua vida possa afastar você de Jesus. Palavras muito próprias de Padre Alfonso Milagro. Na imitação de Cristo, leio o que é ainda bem mais forte. No livro terceiro, capítulo 49. Tudo em mim é perdido se fico só comigo. No mesmo livro terceiro, capítulo 13. Não há inimigo da alma pior e mais nocivo que tu mesmo quando não obedeces ao Espírito. Quantas coisas bonitas para a gente pensar, meditar, aprofundar. Carta de Santa Catarina de Sena, por exemplo, que li um trecho há pouco, é a carta número 2. Santo Inácio de Loyola, tão sábio, ensinava que a vitória mais bela que se pode alcançar é vencer a si mesmo. É verdade. E é uma vitória que não se alcança de repente, a não ser por uma intervenção divina, como aconteceu com Paulo na sua conversão. Não sem razão, o grande escritor francês Victor Hugo exclamava: que espantoso campo de batalha não é o ser humano. Comentando o provérbio italiano: quem atravessa os mares muda de firmamento, mas não de espírito, o bom franciscano Frei Clarencio Neotti escreveu: cada um de nós carrega consigo sua personalidade, seu modo de pensar, de falar, de fazer, de rezar. Cada um de nós carrega consigo suas qualidades e suas manias. Você monta um cavalo, com você cavalgam suas dificuldades. Você embarca num avião, com você voam suas tristezas e alegrias. Diziam os romanos, tudo que é meu carrego comigo. Se quero mudar, não mudo comprando outro carro. Se quero mudar meu comportamento, meu modo de conviver, preciso caminhar para dentro de mim. O velho português diria, preciso me ensimesmar, ou seja, entrar no âmago do meu eu. Não posso mudar o céu estrelado que me cobre, mas posso me modificar a mim mesmo. Vencer-se não é tarefa fácil, não. Não é tarefa para gente mole. É trabalho que precisa de coração decidido, de oração e de sacrifício. São Nicolau de Flüe, padroeiro da Suíça, viveu no século XV e durante 19 anos se alimentou exclusivamente da Eucaristia. E esta era sua bonita oração habitual. Senhor Deus, tira de mim tudo aquilo que me pode afastar de ti. Senhor Deus, dá-me tudo aquilo que me aproxima de ti. Toma a mim mesmo e dá-me todo a ti. Que bonita essa expressão, toma a mim mesmo, Senhor, e me dá todo a ti. Clarice Lispector, escritora brasileira nascida na Ucrânia, faleceu em 1977. Ela dizia, olha só o que dizia Clarice Lispector, eu tenho medo de ser eu. O cardeal São John Newman como que completava, sem vós, Senhor, nada sou, caio em pedaços, dissolvo-me, desapareço. Pois é, na vida espiritual, o primeiro estágio é eu. O segundo é eu e Deus. O terceiro, já verdadeiramente libertador, é Deus e eu. O máximo nessa escada que se sobe é Deus. Se no começo estava o eu sozinho, agora o eu como que desaparece para fazer-se um só com Deus. Mas que quantidade de batalhas para chegar lá. Sozinhos nada conseguiremos. Peçamos então ajuda a Nossa Senhora. Por graça do Senhor, por coincidência, caiu-me em mãos, neste momento em que redigia o programa, a mensagem de Nossa Senhora a todos nós, em 25 de janeiro de 1988, em Medjugorje. Queridos filhos, também hoje eu os convido à conversão total. Ela é difícil para todos aqueles que não escolheram a Deus. Convido-os, queridos filhos, a converter-se totalmente a Deus. Ele pode dar-lhes tudo aquilo que vocês lhe pedem. Mas vocês procuram a Deus somente quando têm doenças, problemas, dificuldades. Vocês pensam que Deus está longe de vocês, que não os escuta e não concede o que vocês pedem na oração. Não, queridos filhos, isso não é verdade. Se vocês estiverem longe de Deus, não poderão receber graças, porque não o procurarão com uma fé firme. Eu rezo por vocês todos os dias e desejo aproximá-los de Deus sempre mais. Não posso fazê-lo, porém, se vocês não o desejam. Por isso, queridos filhos, coloquem a sua vida nas mãos de Deus. Eu os abençoo. Façamos o que a mãe pede, colocar nossa vida nas mãos de Deus. Então, sem dúvida, mataremos o eu que nos escraviza e viveremos com um novo eu, porque é o que lemos no Apocalipse 21:5, Deus faz novas todas as coisas. E agora gostaria de apresentar um poema do padre Michel Coaste, intitulado Senhor, liberta-me de mim. Ele o redigiu assim: homens existem que são vítimas de si próprios, mais desgraçados do que poderíamos imaginar, condenados que são a amar apenas a si próprios. É forçoso compreender os que sofrem quando sofrem, pois este tormento é nada menos que a experiência do inferno. Pode ser também o ponto de partida da salvação, se vierem a encontrar um amigo que lhes faça descobrir que estão sendo carrascos de si próprios. Se vierem a encontrar, sobretudo, um militante que seja para eles, de fora, a luz e a alegria que tiram o homem fora de si. Quem sabe se então não rezarão, sob uma forma ou outra, a oração que segue. Se pedirem, enfim, lealmente a Deus que os liberte de si próprios, estão salvos. É a primeira etapa. Podemos nós também fazer esta oração nas noites em que voltamos para casa com o propósito de escapar aos outros e ao próprio Deus. No Evangelho de Marcos, capítulo 10, versículos 17 a 22, lê-se que, tendo Jesus saído para se pôr a caminho, veio alguém correndo e, dobrando os joelhos diante dele, suplicou-lhe: bom mestre, que farei para alcançar a vida eterna? Então Jesus fixou nele o olhar, amou-o e disse-lhe: uma só coisa te falta. Vai, vende tudo o que tens e dá-o aos pobres, e terás um tesouro no céu. Depois vem e segue-me. Ele entristeceu-se com estas palavras e foi-se embora todo abatido, porque possuía muitos bens. Tu me escutas, Senhor. Sofro de modo atroz, encarcerado em mim mesmo, prisioneiro de mim mesmo. Só ouço a minha voz, só enxergo a mim próprio, e por detrás de mim só o sofrimento existe. Tu me escutas, Senhor. Liberta-me de meu corpo. Ele é pura fome, e tudo o que ele toca com seus grandes olhos incontáveis, com suas mil mãos estendidas, crispadas, é sempre para se apossar e tentar acalmar seu apetite insaciável. Tu me escutas, Senhor? Liberta-me de meu coração, ele todo inchado de amor. Mas quando penso que amo loucamente, entrevejo, coberto de vergonha, que através do outro é ainda a mim próprio que amo. Tu me escutas, Senhor? Liberta-me de meu espírito. Está cheio de si mesmo, de suas ideias, de seus julgamentos, nem sabe dialogar, pois nenhuma outra palavra o atinge senão suas próprias palavras. Sozinho me aborreço, me canso, me detesto, enojo-me a mim mesmo. Há quanto tempo me reviro em minha mísera pele como um leito de doente do qual quisera escapar. Tudo me parece mesquinho, feio, sem luz. É que nada posso ver que não seja através de mim mesmo. Sinto-me prestes a odiar os homens e o mundo inteiro, por despeito, já que os não posso acusar. Quisera sair, quisera andar, correr para um outro país. Sei que existe a alegria, eu a vi cantar em alguns rostos. Sei que rebrilha a luz, eu a vi iluminar certos olhares. Mas, Senhor, não consigo libertar-me. Gosto da minha prisão ao mesmo tempo que a odeio. Pois sou eu minha prisão e me amo. Amo-me, Senhor, e tenho náuseas de mim. Nem encontro, Senhor, a porta de mim mesmo. Arrasto-me às apapadelas, às cegas. Esbarro em minhas próprias paredes, em meus próprios limites. Firo-me. Sinto dor. Sinto dores demais e ninguém sabe, porque ninguém jamais entrou dentro de mim. Estou só, sozinho. Senhor, tu me escutas? Senhor, mostra-me a minha porta. Toma minha mão, abre, aponta-me o caminho, a estrada da alegria, o sendeiro da luz. Mas, Senhor, tu me escutas? Ah, meu menino, eu te escutei. Me causas dó, me das pena. Há tanto tempo que espreito tuas persianas fechadas. Abre-as. Minha luz há de iluminar. Tanto tempo me coloco junto à tua porta trancada. Abre-a, me encontrarás na soleira. Eu te espero, os outros te esperam, mas tens de abrir, tens de sair de ti. Por que ficar prisioneiro de ti mesmo? És livre. Não fui eu quem fechou tua porta, não serei eu quem a possa abrir. Pois és tu que de dentro aguardas fortemente aferrolhada. Este poema, oração tão bonito do padre Michel Coste, está no livro Poemas para Rezar, da Livraria Duas Cidades. Que poema profundo! Aquele que cultiva o eu e esquece de sair de si mesmo, de ir ao encontro do outro, é como um semivivo preso na prisão em que livremente entrou e na qual vive sem graça, sem alegria verdadeira, sem luz nem cores, pois tudo vê e pinta em preto e branco. Vive, vive, sim, mas vive se arrastando, comendo o pó do fechamento, da inutilidade que mata aos poucos. É preciso, de novo e sempre, ouvir Tomás de Kempis na imitação de Cristo. Tudo em mim é perdido se fico só comigo. Quem cultiva o próprio eu de maneira errada, egoísta, brilha para si mesmo. E esse brilho é escuro como as trevas. porque fecha os olhos e o coração para as belezas da vida, que são tantas. Despojemo-nos de nós mesmos. Tiremos do coração e da mente a veste do orgulho e do amor próprio e nos revistamos de bondade e compreensão, dando-nos a quem precisa de nós e não só a nós mesmos. A luz não ilumina a si mesma, mas a tudo que ela alcança. O Papa São João 23 aconselhava com muita propriedade: brilhemos diante de Deus, o resto não conta para nada. E agora escutemos nossa música do CD Contemplativo com o Padre Zezinho, Coração Alienado.

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O clarão da madrugada já vem aparecendo. Amanhece um novo dia. O nosso louvor se dirige ao Ser Supremo, ao Criador de todo o universo, que nos deu o dom da vida com todas as suas maravilhas. Obrigado, Senhor, pela vossa ajuda, pela vossa graça. Obrigado pelo dom da vida. Você, meu ouvinte,

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0: barco e vem com a gente porque a viagem tá só começando. No comando, eu mesmo, Fernando Riquetti. Brasil Caminhoneiro já tá na estrada. Paulinho, vamos pregar o rei? Acelerar o carrão, Brasil Caminhoneiro tá começando. Parceiro, me conta aí, rapaz, quantas vezes aí, ó, durante a sua viagem, você viu placas de trânsito estragadas, depredadas, cobertas com mato, pichadas e até com furo de bala, hein? Ah, várias vezes, não é verdade? E o Francisco Garonce, nosso repórter especialista em segurança viária, conversou com o parceiro do trecho sobre esse assunto. Fala aí, Garonce.
1: O Edson Furtado, caminhoneiro, 25 anos de profissão, rodando esse Brasil inteiro. Edson, qual é a avaliação que você faz hoje da sinalização que você encontra aí pelo Brasil afora?
2: Eu vou dar duas avaliações, né? Eu vou dar a região sudeste, né? O concessionário tem uma ponte aqui, região de São Paulo, né? Ribeirão Preto, toda a região. Nota 10. Sinalização muito boa, não tem dificuldade. Agora, se começa por região de Minas, né? Aí, se região pro norte, pro nordeste, que é Montes Claros, que é a região lá, tá a desejar demais, né? Asfalto ruim, a sinalização, a maioria... está escondido atrás do mato, né? E tem bastante sinalização depedrada também, né? Marca de tiro, pichada, né? Você tá 80, você coloca 60. E pra gente prejudica, porque você tá numa região que você pega um motorista que não conhece a estrada no nosso Brasil, pega uma rodovia, tem uma curva situada logo à frente. Ele pode sofrer um acidente fatal, né? Então esse tipo de vandalismo é muito triste.
1: Aí pelas estradas, você tem visto muita sinalização assim, vandalizada, de gente que passa e estraga, que a gente não sabe nem o porquê que faz
2: Sim,
1: isso?
2: Sim, bastante. Dá pra ir um dia pra lá, realmente é muito difícil. Teve casos que eu parei no acostamento e olhei assim a placa, tava, eu nem sabia que tinha placa. Eu vi a placa lá, né? Eu falei, nossa, a placa tá escondida aqui. Seria uma curva acentuada, mais ou menos um quilômetro, né? Ou 500 metros mais ou menos. E dá medo.
1: Diante da seriedade que é a sinalização, se você pudesse mandar um recado pra essa turma que tá à toa aí vandalizando o placa, o que você diria pra esse pessoal?
2: Pra ter um pouco de compaixão, né? Compaixão com a gente motorista aí, porque a gente leva alimento pro pai, pra mãe dele, para os filhos dele, né? Ele pensar duas vezes em fazer esse tipo de vandalismo, com sinalização já é difícil dirigir no nosso país, né? Nosso país, o asfalto tá horrível. Então eu peço para vocês aí, toma conta da gente aí, a gente toma conta, a gente leva comida para vocês, então toma conta, porque a gente tem uma família pra gente criar lá atrás também.
0: Quem também falou com o Francisco Garonce foi o Bruno Benites. Ele é engenheiro especialista em rodovias. Vamos ouvi-los.
3: O Manual de Trânsito Brasileiro, ele traz a indicação de que toda sinalização deve ser visível tanto durante o dia quanto à noite. Daí a importância de se manter essa sinalização sempre com uma manutenção em dia, e dentro da filosofia do rodovias que a sinalização tem um papel fundamental, que é o de indicar, de advertir o usuário e de regulamentar a via de acordo com as situações à frente. Então é extremamente importante que essa sinalização esteja posicionada corretamente, nunca deixando que essa sinalização esteja em manutenções ruins, né? Suja ou aí numa situação adversa em que o usuário não tem esse sinal aí indicando algo à frente.
1: Em um trecho tem que a velocidade máxima é de 60 km por hora, a sinalização pode ser adulterada com uma simples pichação. E o que para alguns pode parecer só uma brincadeira, na realidade, coloca em risco a vida de muita gente.
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0: Pessoal, eu estive num centro de distribuição na cidade de São Paulo e por lá eu encontrei o caminhoneiro Adriano Alves. Ele esperou por quase 4 horas para fazer o descarregamento. Ué, mole? Vamos ouvir o papo?
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0: Fazer carga ou descarga nos principais centros urbanos não é tarefa para os fracos. Tem que ter paciência, disposição, paciência e torcer para numa dessa o guarda não
5: não vir lavrar uma multa também, né?
6: E não chover, né? Que nesse tal tempo aí é sol e chuva toda hora. Eita. E o guarda daqui a pouco ele tá passando por aqui.
5: Brincadeira. Adriano, a situação no geral para quem faz carga e descarga não tá complicado, não tá brincadeira, tá bem complicado pra turma, né?
6: É, o problema hoje em dia é o trânsito e a grande demora para receber a mercadoria nos locais que nós vamos entregar. Temos agendamento para chegar, mas não temos para horário para descarregar. Ah, vale só para chegar, mas não se cumpre o horário de agendamento para descarregar. Sempre foi fechado de acordo com o frete, fica dentro do horário do trabalho mesmo.
5: Bom, aqui no local onde a gente está parado, quantas vagas tem para um caminhão parar sem ser importunado, sem cometer nenhum tipo de infração?
6: Aqui só tem vaga para um veículo, igual o meu. Maior que o meu já não cabe na vaga e só tem essa vaga. Os demais é zona azul. Aliás, aqui onde eu estou ainda é zona azul. Já é zona azul. O primeiro que está na carga e descarga.
5: Pois é.
6: Mas tem que ser dessa maneira, senão a gente fica o dia todinho e não descarrega.
5: Pois é. E o Adriano ainda teve uma preocupação, gente, porque entre o caminhão dele, o que está parado ali atrás, ele conseguiu ainda reservar uma vaga que é para motorista deficiente aqui,
6: isso,
5: né?
6: Que seria outra multa. Já é. Né, eu fiz o máximo para puxar para frente para não atrapalhar a vaga.
5: Ah, de repente, numa entrega dessa aqui, você já tomou multa e já perdeu a tua carta, né?
6: É, não tô nem sabendo, né? Daqui uns 15 dias chega.
5: Adriano, o que você acha que pode ser feito, né? Pelas empresas, pelos sindicatos, pelas prefeituras, para poder melhorar um pouco a situação aí do motorista quando vai fazer uma carga, uma descarga nos grandes centros, hein?
6: É, na verdade, nos grandes centros teria que ter um maior número de vaga de carga e descarga e ter um melhor espaço, ou docas em alguns locais que não tem. No centro da cidade não tem doca para descarregar, é tudo na rua. Aí, tudo na zona azul, que é um custo a mais pro motorista também, né?
5: E sem falar no risco de você ser roubado e assaltado também, né?
6: É, se fosse a pegar isso, você não vai nem pra rua, porque todo dia você vê assalto, todo dia você vê um comentário de um companheiro, principalmente carros pequenos que faz pequenos municípios, né? Então eles vão em várias perfumarias e ocorrem muitos assaltos.
5: E tem também o xingo do povo, esses caminhão parado, só atravancando o trânsito.
6: É, a mercadoria só chega com o caminhão, mas o povo não tem paciência, porque o caminhão tá sempre atrapalhando eles, né? Na ideia deles, o caminhão tá atrapalhando. E não é assim que funciona, né?
5: Mas na hora de faltar o produto aí pra mulherada ficar bonitona, aí vai lembrar, não teve um caminhoneiro pra poder fazer a entrega, né?
6: É dessa maneira. Então a gente tem que ter muita paciência, cautela e no dia a dia ir driblando as situações difíceis, né? Pra poder descarregar.
5: Descansou já?
6: Pouquinho, mas vamos continuar, que tem que acabar, né?
5: Tá bom. Me prometeu pagar um café, vou levantar, ajudar a fazer essa descarga logo, que já tem outros compromissos aí, certo, Adriano?
6: Tá certo.
5: Ah, mas eu só consigo subir daqui, deixar o microfone, vamos trabalhar.
6: Tá certo. Vamos lá.
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0: Tem música na boleia. Zé Neto e Cristiano.

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1: Para conseguir entregar a carga a tempo, muitos parceiros fazem uso de medicamentos para rodarem na madrugada sem dormir. Uma pesquisa revela que entre 10 caminhoneiros, 6, gente, 6 fazem uso de rebite para se manterem acordados durante as viagens. Ouçam o que diz o caminhoneiro Ademir.
3: Rapaz, hoje tá precário o jeito da gente trabalhar, as frentes tá ruim demais, você corre atrás aí, as rodovias não tá, tem umas partes do lugar que você vai no Brasil aí que as rodovias não ajuda, droga demais, tem uns motoristas aí que usa droga demais e fica jogando caminhão pra riba dos outros nas rodovias. Tá complicado hoje se trabalhar. Eu quando eu canso, eu encosto numa cantinha e dormir, né? Melhor coisa que tem a fazer. Cada qual tem uma opinião, né? Eu corro atrás de viver, né? Trabalho pra viver. Agora trabalhar pra morrer, sacrificar. Tem que voltar pra casa, né? Minha família tá me esperando. Agora hoje você vai andar aí, você só vê drogado nessas rodovias. Tá feio uma coisa. Aí eles inventam uma lei que diz que é pra motorista de caminhão. Mas essa lei tinha que pegar, não era só caminhão não, tinha que pegar o povo dos carros pequenos também. Quem usa droga não é só caminhoneiro.
1: O Arlindo também é estradeiro, viu? E ele falou sobre o assunto, vamos ouvir.
4: Eu carrego do Espírito Santo, geralmente pra Brasília, a gente puxa granito, né? E às vezes tem que ter um horário, mas o horário nunca é cumprido. E a questão assim de descanso, como foi falado, a gente descansa algumas horas, chamado quarentinhas, né? Para 40 minutos, dá aquela cochilada, depois puxa de novo até chegar ao destino. Quando eu comecei a dirigir, eu fazia o uso do medicamento. Depois, não mais. No outro dia, né? No outro dia, a gente sente mal, um mal-estar. Então, eu fui no médico, o médico aconselhou que não parasse de tomar, pressão descontrolou a pressão, né? Tomava um inibidor de apetite, o Desobese, né? Um medicamento muito, muito forte, a gente tomava antes para cortar o sono, evitar o sono, né? Mas é ilusão, não vale a pena não. Hoje eu faço isso, hoje eu paro, descanso na hora do almoço, à tarde, para tomar um café, dou mais uma descansada e a viagem quase a mesma coisa que se eu tomasse medicamento ou não. Não faz falta nenhuma.
1: O Paulo é caminhoneiro há 40 anos. E diz que sabe respeitar os próprios limites.
5: O grande segredo é o seguinte, é você pensar que o outro que está na sua frente é igual você. E ter responsabilidade, não beber, não jogar, porque às vezes o camarada, mas o que é que tem um jogo com dirigir? Ele fica aí tantas horas aí, às vezes, num jogo aí, e esquece da responsabilidade que ele tem de entregar.
1: Já o Roberto, ó, fez uso de rebite por 3 anos. E diz que teve muitos problemas de saúde, viu?
6: Eu tive problema de pressão alta. Não conseguia dormir, o dia que eu tava de boa pra dormir, eu não dormia, variava, levantava, nervoso, levantava muitas horas na noite.
1: Ô turma, faço uma pergunta aí a vocês, até que ponto vale a pena você se sacrificar aí por um reforço no orçamento, hein? Comprometer a sua vida, comprometer a vida de outros motoristas que dividem a estrada com você. Sem falar que é o seguinte, viu, parceiro? Numa dessa aí você se envolve num acidente, bate as botas lá pro andar de cima, o que que vai acontecer? A transportadora vai pagar aí os dias, vai pagar as indenizações pra tua família, vai mandar uma coroa de flor bonitinho, e é o seguinte, no outro dia já tem outro caminhoneiro no teu lugar, a seguradora já pagou outro cargueiro, já pagou a carga, pagou o implemento e vai ficar tua família, vai ficar teu pai, tua mãe, tua esposa, teus filhos, todo mundo chorando a tua ausência. Vale a pena fazer isso? Então, parceiro, corta isso da tua vida. Bateu o cansaço? Descanse. Cumpra aquilo que pede a jornada de trabalho do motorista. A lei tá aí e é a seu favor.
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1: E vamos de música!
2: Felipe e Rodrigo.

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3: Olha, informar-se, aprender a aplicar novos conhecimentos são pré-requisitos para atender às exigências da modernidade nas estradas. Hoje, para ser um caminhoneiro, não basta apenas uma carteira de motorista. A porta de entrada para a profissão é a capacitação. E o curso MOP, olha, é um dos mais procurados pelos caminhoneiros e também o mais exigido pelas empresas. Porque, ao contrário do que muitos pensam, o curso de movimentação e operação de produtos perigosos não é voltado somente para quem transporta cargas de risco, mas para todo mundo que convive com ela, isto na estrada ou então nas ruas. Olha, esses são alguns cursos oferecidos pelo SESC Senat: carga viva, cana de açúcar, carga geral, frigorificadas, frutas, verduras e hortaliças, grãos, lixo urbano, mudanças, produtos farmacêuticos, transporte de valores, transporte de veículos, e a carga horária de cada um desses cursos varia de 20 a 40 horas. Essa proposta de formação permite que o caminhoneiro estude de acordo com seus interesses, com aquilo que ele vai carregar. Vale lembrar que, para os associados, alguns desses cursos são gratuitos. Informe-se na unidade do SESC Senat mais próxima aí da sua parada, tá legal?
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3: Vamos ouvir mais modão?

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3: Bom dia a toda a galera do Brasil Caminhoneiro. Você tá doido?
4: A paisagem aqui no momento é com fins, Riquete. Já desvaziamos o caixote aqui, já jogamos a água do passarinho de asador ali agora. Chuva, H2O no tapetão aí, tá bom, Riquete? Tamo por aqui, viu? Eu te mandei a foto da viatura nova da Maroc, né? Pegamos aí, viu? Você tá doido, vai vendo, chofer. Ontem eu tava vindo ali, o chofer já gritando do lado de fora. Ô, para aí, o que foi, pai? A placa do cavalinho tá caindo. Eu falei, meu Deus do céu, aí Marco pegou o caminhão e tá derrubando. Perdendo a placa do caminhão, você tá doido? Vamos começar os trabalhos aqui, tá bom? Deus abençoe você, toda a galera, tapetão. Tá, nascida, abençoa, nascida, intercede por nós aí, reza por nós daí, né? Reza por nós daqui, tá bom? Riquete, um abraço, filho.
1: Valeu, meu irmão, um grande abraço pra você, viu, rapaz? É sempre bom te ouvir teu recado, viu, Valdir, nosso QRA cabeça lá da Transleone. E olha que ele comentou, gente, a Maroc, o pessoal ficando, ué, mas que ele transporta coisa na Maroc? Não, gente, é que ele roda com o Meteor, que é o cavalo mecânico da Volkswagen. Aí a turma já apelidou de Amarok. Eu vou falar, meu, essa turma pra botar apelido não tem maior. Um abraço pra você, viu, meu querido? Um abraço pra você, pra toda essa galera aí dos Barrigas e Aça aí, turma sempre ligada aqui com a gente. Valdir, Valdir, tome tento, homem, tome tento. E você, parceiro, manda teu alôzinho, manda teu recado pra nós também. Poxa, é tão bom receber esse recado de vocês. Eu, Paulinho, toda a nossa equipe gostamos por demais. Anota aí o WhatsApp, ó, é na faixa, no Vasca, no 0800 96082 5819 96082 5819 11 é o DDD
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1: É, conversa tá boa, coisa e tal, mas é hora de ir embora. Mas a nossa amizade segue viajando com você, hein? Brasil Caminhoneiro é uma produção da Cobran, Companhia Brasileira de Marketing. Reco, reco nas costelas dos compadres, beijo nas comadres, bons ventos da boleia e até amanhã.

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1: Nesta quarta-feira, um sistema de baixa pressão atmosférica avança pelo estado. Isso significa que pancadas de chuva com trovoadas associadas não estão descartadas, além de rajadas de vento. Estas instabilidades serão potencializadas até o final do dia pela propagação de uma nova frente fria. E por isso, as temperaturas entram em declínio acentuado mais uma vez. Nesta quinta-feira, ainda tem previsão de chuva sobre a nossa região, mas conforme o ar frio polar mais intenso avança, a condição para precipitação vai diminuindo, o vento fica cada vez mais forte e aquela sensação de frio também. A sinalização para a formação de geada na madrugada de sexta-feira em grande parte do estado, sendo que em alguns municípios, como é normal nesta época do ano, marcas negativas de temperatura são possíveis. Esse tempo mais firme com ar bastante gelado vai durar pouco tempo. No domingo, dia 5, outra frente fria vai chegar à nossa região, trazendo condição para mais chuva e mantendo aquele friozão de inverno. Temperatura máxima hoje não passando de 21 graus, mínima despencando na madrugada desta quinta-feira para 8 graus em Gravatal, Içara e Maruí, Imbituba, Jacinto Machado e Tubarão. Daniel Panobianco da agência PD Radar com exclusividade para Tubá FM.
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2: Esta manhã,
3: Senhor, no silêncio deste dia que amanhece, venho pedir-te saúde, força, paz e sabedoria. Quero olhar hoje o mundo com os olhos cheios de amor, ser paciente, compreensível.

prudente. Quero ver teus filhos além das aparências, como tu mesmo os vês, e assim não ver senão o bem em cada um. Deixa meus ouvidos a toda calúnia, guarda minha língua de toda maldade, que só de bênçãos se enche o meu espírito. Que eu seja tão bondoso e alegre, que todos quantos se achegarem a mim sintam tua presença. Reveste-me, Senhor, com tua beleza, e que no decurso desse dia eu te revele a todos. Muito bom dia, meu amigo, muito bom dia, minha amiga, que bom, estamos começando um novo mês, isso mesmo, mês de julho, e nós começamos o mês de julho com o dia dos bancários, uma saudação especial a todos os bancários pela passagem do seu dia, mas hoje também é dia de São Raimundo Lulo, dia de Santa Assunta Marquete e ainda dia do sacerdote Arão. A vida só tem sentido quando o coração é generoso e a fé esclarecida.

abraço, fico feliz em começar a nossa manhã de quarta. Isso, as chuvas vieram, os ventos sopraram e o frio continua. Estamos na estação do frio. Isso, mas estou agora também rezando na Igreja Matriz. Eu acordei pelas 4:30 e senti que estava, né, o tempo estava aí mostrando a sua, seu jeito de ser. E agora estamos aí começando este nosso novo dia, assim, começando aí na sua casa, no seu carro, no seu local de trabalho ou ainda de descanso. Isso, na cozinha, na sala, com todos os planos de hoje. Todos nós sabemos que quanto mais simples, mais misterioso, assim é Deus, pois de tão simples se torna mistério, mistério compatível com a capacidade cognitiva da pessoa humana. Ele se deixa conhecer nas diversas formas de atuação da criação, principalmente do ser humano. Isto está bem visível na vida das pessoas mais sofridas e sem expressão de popularidade, escondidas no mundo dos sem voz e sem vez. O mundo da violência e guerras, guerras inconsequentes, daquelas que tiram a paz, não conhece a lógica e a força da simplicidade, do respeito e do diálogo. O que falta mesmo é perceber a mensagem da paz revelada na palavra de Deus, no canto dos anjos, quando Jesus nasceu, na ressurreição do próprio Jesus e nas aparições do próprio Jesus. Na visão do apóstolo Paulo, muitas vezes vivem segundo a carne e não segundo o Espírito. Com isso, Paulo diz, não conseguem entender as surpresas de Deus nos fatos simples ligados à vida, ou mesmo nos gestos simples de paz, no sorriso da criança, no olhar longínquo de uma pessoa idosa. E precisamos, de fato, ter essa atenção, esta sensibilidade. E é isso que estamos precisando no nosso dia a dia. Todos nós sabemos que Deus tinha toda a força de poder para se manifestar de uma forma estrondosa com um, com o outro, até mesmo com o nascimento de Jesus. Mas ele usou do seu poder, o poder da humildade, da capacidade do diálogo, da capacidade da misericórdia, naquilo que falta ser colocado em prática em nosso tempo e na vida de todos nós.

Um grande abraço. Fico feliz em começar a nossa primeira manhã de julho. Deus o abençoe, abençoe o nosso novo mês. É, e hoje estou rezando aqui, agora, né? Estou rezando agora na nossa igreja matriz. Depois estarei às 19h30 lá na igreja Santa Paulina, no Beija-Flor, na Santa Missa. Exatamente nesta noite de 1º de julho. Pois bem, estava falando ainda há pouco sobre a importância da simplicidade. Nós vemos o Brasil totalmente mergulhado em alguns momentos em atitudes muito frequentes, atitudes desonestas, revelando às vezes um poder corroído, um poder sem humildade, sem serviço, sem responsabilidade. Por isso que nós sabemos que cuidar da coisa pública é de fato cuidar do bem que pertence a todos, e se pertence a todos precisa ser muito mais ou muito melhor cuidado, administrado. Não que se as coisas não pertencem a cada um, mas quando é de todos, temos que ter um capricho maior, um cuidado maior, um respeito maior, um olhar maior, e não se servindo, mas sim prestigiando, participando, respeitando. E para que isso aconteça, é preciso então que façamos o quê? O uso da justiça, do respeito, da bondade, de uma boa administração para quem está nas coisas, no cuidado da coisa pública e mesmo no cuidado daquilo que é particular ou daquilo que é privado. Eu creio, e nós estamos num tempo agora que as pessoas estão se voltando, pensando, planejando, organizando as eleições, e cada eleitor deve, de fato, agir com responsabilidade, porque cada atitude minha eu gero uma consequência boa ou menos boa. Também quem se coloca à disposição para cuidar da coisa pública precisa de fato agir de uma forma que faça jus aquilo que de fato para a missão o qual foi escolhido para aquela determinada missão. Alguns às vezes até usam o nome de Deus em vão, principalmente quando ele é invocado em vista do poder, do dinheiro, mesmo da prosperidade, simplesmente material. São práticas que eliminam o Deus verdadeiro e a simplicidade que é rica de poder, aí ela desaparece. Quando nos despimos do poder, nós damos então lugar para Deus agir. Saibamos nos despir de todo poder para que Deus possa agir.

grande abraço. Fico feliz de começar a nossa manhã, manhã de quarta-feira, 1º de julho. E isso, mês 7. Já se foram 5 meses, né? É, na verdade, estamos indo, só faltam 5, né? 7 meses já estão aí se despedindo, né? Se despedindo. Então, vou aproveitar bem esse tempo que nós temos pela frente. Não temos nenhum tempo para viver, de mais ou menos todo o tempo para ser vivido na sua intensidade, na sua bondade, no seu jeito maravilhoso. Pois bem, hoje de São Raimundo Lulo, foi um franciscano e foi também mártir. Ele renovou os métodos de evangelização pelo estudo das próprias línguas, dos costumes dos povos a serem evangelizados. Ele chegou a ponto de, já no século 13, século em que viveu, ele a criar colégios especiais para o estudo de línguas, tanto em Paris quanto lá em Montpellier. Ele foi um grande sábio, um homem generoso, um homem que sempre desejava o bem de todos. Mas hoje também lembramos de uma mulher, né? Uma mulher. Nós somos tocados hoje pela pobreza desta mulher, Assunta Marchetti. É uma italiana fundadora das Irmãs Missionárias de São Carlos, que veio para São Paulo em 1895, a fim de atender os imigrantes italianos. Dizia: Jesus está presente nos migrantes pobres, órfãos e doentes. Trabalhar por eles é um querer de Deus. Ela faleceu exatamente em 1º de julho de 1948. E depois ela foi declarada beata pelo Papa Francisco, lá no ano de 2013.

0: E nesta manhã, onde quer que você esteja, meu amigo, minha amiga, está sentindo frio? Opa, eu também, quando saí da casa por aqui, ó, pra igreja, eram 5 horas da manhã, ainda escuro, é isso mesmo, né? Graças à iluminação pública, senão eu tinha que, né, pegar aí uma lâmpada para iluminar o meu caminho. Mas, o que eu quero dizer assim, que está bastante frio, mas estamos aí vivendo, né, esse nosso novo dia, e os dias frios ainda virão. Agora, né, são dias de chuva, né, em alguns lugares muita chuva, em outros nem tanto, e assim a vida vai. Mas nós vamos rezar também nesta manhã por aqueles irmãos nossos venezuelanos, aqueles que vieram a óbito e muitos não foram encontrados ainda, outros, queira Deus que consigam ser resgatados com vida, e possam depois continuar os seus negócios. Então, e por todos aqueles que perderam suas casas, seus apartamentos, seus locais de trabalho, escolas, hospitais, enfim, tantas pessoas agora desprovidas daquilo que é essencial na vida de cada ser humano. Se a realidade venezuelana não estava indo tão bem antes, e com este terremoto, de fato, ficou muito mais comprometida. Então, vamos pedir a Deus que haja também a solidariedade das nações em relação a esta nação sofrida, e esta nação que tem milhares de pessoas desaparecidas, pessoas doentes, pessoas já sem vida. Pai nosso que estais no céu, santificado seja o vosso nome. Venha a nós o vosso reino, seja feita a vossa vontade, assim na terra como no céu. O pão nosso em cada dia nos dai hoje. Perdoai as nossas ofensas, assim como nós perdoamos a quem nos tem ofendido. E não nos deixeis cair em tentação, mas livrai-nos do mal. Amém. Ave Maria, cheia de graça, o Senhor é convosco. Bendita sois vós entre as mulheres, e bendito é o fruto do vosso ventre, Jesus. Santa Maria, Mãe de Deus, rogai por nós, pecadores, agora e na hora de nossa morte. Amém. Que a bênção de Deus desça e permaneça, Pai e Filho, Espírito Santo. Amém. Na sequência, as primeiras notícias, depois a boa música.
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0: Olá para você que está aí ligadinho no seu rádio. Seja muito bem-vindo ao Acaerte Notícias desta quarta-feira, 1 de julho de 2026. Começamos um novo mês e, como sempre, seguimos juntos levando até você os principais acontecimentos de Santa Catarina. Eu sou a Marilis Pequeno. Confira os destaques desta edição.
1: Programa Estrada Boa Rural autoriza 117 obras de pavimentação em vias catarinenses. Prazo para celebração de convênios entre estado e municípios encerra nesta semana.
2: Governo de Santa Catarina amplia investimentos em inclusão escolar com novos espaços de acolhimento, kits especializados e reforço no atendimento aos estudantes com deficiência.
3: Defesa Civil projeta trimestre com temporais antecipados e chuva acima da média.
4: Quarta-feira começa com chuva e risco de temporais em Santa Catarina, mas temperaturas se elevam ao longo do dia.
5: Governo federal quer ampliar o limite do microempreendedor individual, MEI, para R$140 mil e liberar contratação de até 2 funcionários.
6: Ministério da Saúde lança medidas para adaptar o SUS às mudanças climáticas. O plano prevê investimentos de 9,8 bilhões de reais até 2035 e Santa Catarina está contemplada nesta comunicação de dados.
0: As notícias que fazem diferença para os catarinenses começam agora no Acaerte Notícias. O inverno de 2026 promete mudanças drásticas no clima de Santa Catarina nos próximos meses. A intensificação do fenômeno El Niño deve trazer mais chuvas e temporais antecipados para o estado. Quem traz os detalhes é a repórter Carol Denardi. Carol.
3: O auge do inverno catarinense costuma ser marcado por dias mais secos e frios de rachar. No entanto, o avanço do segundo semestre deste ano reserva um cenário bem diferente por conta da intensificação do fenômeno El Niño. O meteorologista da Secretaria de Estado da Proteção e Defesa Civil, Caio Guerra, explica o que esperar dos volumes de chuva para julho e agosto.
7: Com o fenômeno El Niño, a previsão indica que as chuvas devem ser mais frequentes agora no inverno. Então, os acumulados, que normalmente ficam em torno de 100 milímetros no estado, tanto no mês de julho como agosto, a tendência é que fique um pouco acima disso por conta de uma frequência maior das chuvas.
3: O maior sinal de alerta está na força do tempo. O fenômeno deve antecipar os temporais de primavera, acendendo o sinal vermelho, principalmente para o mês de setembro.
7: Aí sim é um mês que a chuva já aumenta de forma bastante significativa do estado, e aí com o fenômeno El Niño, isso quer dizer que fica ainda mais intenso. Então é um mês que a gente olha com bastante atenção, que as chuvas podem ser mais frequentes e aumentar aí o risco de alagamentos, enxurradas, isso em boa parte do estado, mas destacando sempre a região do oeste nesse período, que é onde a chuva costuma ficar um pouco mais frequente.
3: Caio Guerra detalha como fica a sensação de frio para este próximo trimestre.
7: O frio, ele continua, a gente deve ter episódios de frio intenso, mas gradualmente esse frio começa a ficar mais curto e não ser tão abrangente quanto a gente já tem observado. Mas, por outro lado, com períodos mais chuvosos e mais nublados, a sensação de frio aumenta no período da tarde.
0: O prazo para a celebração de convênios do programa Estrada Boa Rural entre o governo do estado e as prefeituras municipais de Santa Catarina encerra no próximo sábado, devido às restrições impostas pela Justiça Eleitoral no período que antecede as eleições. O repórter Cadu Reis nos traz um balanço dessa iniciativa.
1: Olá, Marilis. Um abraço a você e aos ouvintes. O programa Estrada Boa Rural recebeu até o momento 212 projetos de pavimentação de vias enviados por 172 municípios catarinenses. 117 portarias foram publicadas pela Secretaria de Estado da Infraestrutura e Mobilidade, autorizando licitações para obras com mais de 1.000 quilômetros de estradas rurais contempladas. O secretário responsável pela pasta, Ricardo Grando, faz um balanço do andamento do programa iniciado há um ano.
8: Nós lançamos no dia 3 de julho e completado agora de primeiro ano, é um programa que já está acontecendo, muitos municípios já iniciaram as obras. Nós temos já a essa altura do campeonato mais de 1.200 propriedades que vão receber pavimento na porteira. São mais de 6 mil famílias que vão ter essa possibilidade do benefício. Isso diz respeito à economia de tempo, à segurança, à economia do frete, à diminuição da perda do produto agrícola. O governo do estado dá metade do recurso e a metade que seria contrapartida do município, se ele não tiver possibilidade financeira, ele vai ou no Badesc ou no BRDE, financia a sua contrapartida, aí ele devolve só o capital, com um ano de carência e 4 anos para pagar.
1: O programa Estrada Boa Rural prevê investimento de até 2,5 bilhões de reais entre o estado e as prefeituras para pavimentar cerca de 2.500 quilômetros de vias rurais em Santa Catarina até 2027.
0: O governo de Santa Catarina está ampliando as ações de inclusão nas escolas da rede estadual por meio do programa Educação Especial em Movimento. Entre as medidas estão novos espaços de acolhimento, kits especializados e reforço no atendimento aos estudantes com deficiência. A reportagem é de Vanessa Carini.
2: Para ampliar o atendimento, o governo do estado tem investido em ações do programa Educação Especial em Movimento, com foco na estrutura das escolas e no suporte às equipes pedagógicas. Segundo a secretária de Estado da Educação, Luciane Sereta, a rede está implantando espaços de acolhimento, distribuindo kits de atendimento especializado e fortalecendo o acompanhamento dos estudantes que necessitam de apoio.
9: Para superar parte desses desafios, a rede estadual ela está construindo dentro da escola espaços para o atendimento à educação especial. Nós temos também o segundo professor que acompanha esse estudante da educação especial que requer esse acompanhamento dentro da sala de aula. E ainda estamos oferecendo agora as 1.038 escolas, montando e organizando os kits para o atendimento à educação especial. Como, por exemplo, um estudante suporte 3 de autismo, ele muitas vezes tem o seu processo aí dentro da sala de aula que desencadeia nele reações que ele precisa ser estabilizado. Então, os condutores auditivos, a proteção auditiva, todo esse acolhimento, espaços de acolhimento para esse estudante, tudo isso nós estamos construindo justamente para superar esse desafio da inclusão. Porque se nós abrimos as portas da escola para esse estudante, ele tem que ser um espaço inclusivo na sua completude.
0: Daqui a pouco eu volto com a economia. O repórter Marco Aurélio Gomes vai explicar as mudanças propostas para os microempreendedores individuais. Não sai daí.
10: Vetran Sesc apresenta Minuto do Transporte.
11: Foi dada a largada para mais uma pesquisa CNT de rodovias 2026. Em Santa Catarina, a saída simbólica da equipe técnica aconteceu na sede da Fetran Sesc, em Florianópolis. Nos próximos 30 dias, os pesquisadores vão percorrer cerca de 3.500 quilômetros de rodovias catarinenses. O trabalho começa pela BR-282 e vai avaliar as condições do pavimento, sinalização e geometria das vias. O diretor institucional da Fetran Sesc, Clodomir Ribeiro Alves, destaca que a pesquisa orienta investimentos em infraestrutura e contribui para mais segurança, eficiência e competitividade no transporte. O levantamento utiliza um veículo equipado com câmeras, sensores e inteligência artificial, que envia as informações em tempo real para a Confederação Nacional do Transporte, em Brasília. Em sua 29ª edição, a pesquisa CNT de rodovias vai percorrer aproximadamente 117 mil quilômetros em todo o Brasil.
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14: O governo federal quer atualizar as regras do microempreendedor individual. Um projeto enviado ao Congresso aumenta o limite de faturamento do MEI e amplia o número de funcionários que podem ser contratados. O repórter Marco Aurélio Gomes explica o que muda para os pequenos empreendedores.
15: Então, Amarilis, a proposta traz mudanças importantes para mais de 13 milhões de microempreendedores individuais no Brasil. O projeto de lei prevê que o limite do faturamento anual, que hoje é de R$81 mil, passe para R$110 mil em 2027 e chegue a R$140 mil em 2028. Outra mudança importante é na contratação de funcionários. Hoje, o MEI pode contratar apenas um empregado. Pela proposta, esse número sobe para 2 funcionários. Segundo o governo, o teto está sem reajuste desde 2018 e a medida busca evitar que pequenos empreendedores precisem sair do regime do MEI apenas por causa da inflação ou do aumento das vendas. De acordo com o Sebrae, mais de 570 mil microempreendedores deixaram o regime do MEI no início de 2025 por terem ultrapassado o teto do faturamento. Agora o projeto começa a tramitar no Congresso Nacional e ainda precisa ser aprovado pela Câmara dos Deputados e pelo Senado Federal antes de entrar em vigor.
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14: Rita, diante da previsão de eventos climáticos extremos, o governo federal já anunciou medidas para reforçar a prevenção e as respostas aos estados. Santa Catarina está entre eles, certo?
16: Olá, Amarilis e ouvintes. Isso mesmo, Amarilis. Preocupado com as mudanças climáticas cada vez mais presentes em todos os estados do país, o Ministério da Saúde apresentou nesta terça-feira um conjunto de medidas para fortalecer o SUS, o Sistema Único de Saúde, chamado de AdaptaSUS. O plano prevê investimentos de 9,8 bilhões de reais até 2035. O objetivo principal é tornar o SUS resiliente a eventos climáticos extremos como secas, enchentes e ondas de calor por meio da descentralização, capacitação profissional e fortalecimento da atenção básica. Serão 8 bases distribuídas por todas as regiões do país em comunicação com centros integrados. O ministro da Saúde, Alexandre Padilha, disse que Santa Catarina estará contemplada dentro desta estratégia.
17: O centro integrado, ele vai ter um papel de acompanhar todos os dados que o nível nacional dispõe, então nós vamos ter dados para o conjunto da região sul, também dados de Santa Catarina, dados do Paraná, também a base regional da Força Nacional do Sul, está lá em Porto Alegre, é também para ser mobilizada para Santa Catarina e para o Paraná, quando necessário, também aumentando em 20 vezes a capacidade de pronta resposta.
16: Amarilis, a ideia do Ministério da Saúde é se antecipar aos efeitos das mudanças climáticas de forma a não impactar o sistema de saúde.
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14: Vamos conferir agora como fica a previsão do tempo com a meteorologista da Caerte, Daniele Lima. Oi, Dani. Espero que tenha novidades, novidades quentes.
18: Olá, Amarilis e ouvintes. Nesta quarta-feira o tempo fica instável, com chuva e risco de temporais isolados em Santa Catarina devido a uma frente fria semi-estacionária. No início do dia, a chuva se concentra do extremo oeste até a Grande Florianópolis, abrangendo grande parte do estado. Ao longo do dia, essa instabilidade avança em direção ao Rio Grande do Sul, mantendo tempo chuvoso no litoral sul, Planalto Sul e Grande Oeste, principalmente nas áreas de divisa. Já nas demais regiões, a nebulosidade diminui e ocorrem aberturas de sol, elevando as temperaturas. Canoinhas e Blumenau chegam aos 24 graus. Caçador e Chapecó, máximas de 22. Florianópolis e Itajaí, 20. E Criciúma fica próximo dos 18 graus. Na quinta-feira, essa frente evolui para uma frente fria e avança pelo estado. Pela manhã, provoca chuva no Grande Oeste, Planalto Sul e Litoral Sul, até o Vale de Itajaí e Grande Florianópolis. E a partir da tarde, no Planalto e Litoral Norte, abrangendo todo o estado, trazendo condições para chuva e risco de temporais isolados ao longo do dia. Logo em seguida, o vento vira para sul e teremos a queda acentuada nas temperaturas, com a chegada de uma massa de ar frio e seco, que limpa o céu durante a noite e traz chance de geada ampla para sexta-feira. Mas vamos atualizando por aqui. Fique atento e aproveite o seu dia da melhor forma. Tenha um ótimo dia.
14: Chegamos ao fim de mais uma edição do Acaerte Notícias. Muito obrigada pela sintonia e pela companhia. E que julho comece com boas notícias, muita saúde e muitas realizações para você. Amanhã tem mais Acaerte Notícias. Um abraço, até lá.
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0: 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A hora certa.
2: Super Tubai, a hora certa, são 7:03.
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0: meus amigos, muito bom dia. Agora é 7h05, chegando com mais uma edição do Show do Rádio, um show de informações aqui na Super Tubar, nesta manhã de quarta-feira, hoje, 1º de julho de 2026, é dia da Beata Madre Maria, Assunta Marchetti, dia mundial da arquitetura, dia da vacina BCG, início do junho amarelo sobre hepatites virais e o julho verde também, que trata do câncer de cabeça e pescoço, dia mundial das bibliotecas e hoje também é o dia internacional do reggae. Show do Rádio tem a apresentação de Bruno Vandresen, participam do programa Giovanni Martins, Gabriel Rodrigues e Ramon Silveira. Trabalhos técnicos de Everton Luiz, as gravações de Lucas Marcos de Carvalho e a direção geral do padre Rafael Uliano.
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0: bem, meus amigos, estamos no inverno, tempo chuvoso em Tubarão, temperatura marcando agora 17 graus e a umidade relativa do ar em 94%. Vamos juntos, são 2h30 de muitas informações para você. Acompanhe o show do rádio pelo 104.9, através também da live no YouTube, além de acompanhar pelo aplicativo Rádios Net. Vamos agora aos destaques do programa. Bom, hoje aqui no show do rádio, uma entrevista ao vivo com o comandante do 8º Batalhão de Bombeiro Militar de Tubarão, Tenente Coronel Rafael Fortunato Camilo. Vamos falar sobre a operação Alerta Vermelho nas escolas. César Damiani, vereador em Jaguaruna, concedeu entrevista ontem no Jornal das 12. Proposta de redução do duodécimo, situação da jabuticabeira, foram alguns temas debatidos e vamos repercutir no programa de hoje. Rodovia Ivani Freta volta a ter fiação furtada em menos de 20 dias. Prefeitura de Tubarão abre licitação para reforma e ampliação do posto de saúde do Morro da Caixa. Governador anunciou ontem mais de 90 milhões em investimentos para Imbituba e Braço do Norte. No programa ainda, as informações do Hospital Nossa Senhora da Conceição e do setor policial das últimas horas. Vamos ter contato agora com Ramon Silveira, ele traz o seu destaque. Ramon, bom dia.
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0: Contato agora com Gabriel Rodrigues, também trazendo o seu destaque. Diga aí, Gabriel, bom dia.
2: Bom dia. Governador Jorginho Melo assina ordem de serviço para a construção de centros de atendimento à pessoa idosa. Tubarão entra no pacote e investimento de 7,5 milhões de reais. E Santa Catarina supera o próprio recorde e ultrapassa as 140 mil cirurgias oftalmológicas em um ano.
0: Ok, acionando agora o Giovanni Martins, também trazendo o seu destaque. Diga aí, Giovanni, bom dia.
3: Bom dia. Semana de chuva forte em Santa Catarina reflete tendência dos próximos meses. Saúde mental no trabalho. STF suspende por 90 dias multa sobre novas exigências.
0: Ok, no programa ainda, o quadro Papo Reto com Haroldo Silva Oldura. Um show de informações para você. O show do rádio está só começando.
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0: Ok, iniciando com o Jornal Diário do Sul, Amadil Vitoretti, arquivo histórico, volta a receber visitas escolares. Atividades de pesquisa no local também foram reativadas. Saúde. Posto de saúde receberá reforma e ampliação. Edital para obras no posto do Morro da Caixa, em Tubarão, já foi lançado pela prefeitura. Prejuízo com furto de fios em rodovia soma mais 20 mil. Ivani Freta, em Tubarão, foi alvo de ladrões pela segunda vez em cerca de 20 dias. Uma nova carreira da odontologia à literatura. Escritora Magda Medeiros apresenta o seu segundo romance. Ainda susto, caminhão com carga perigosa sai da pista. Veículo transportava gel de nitrato de amônia, mas não houve vazamento. Novas obras, governador Jorginho Melo confirmou ontem mais de 90 milhões para obras durante visitas aos municípios de Braço Norte e Imbituba. São destaques, então, do Jornal Diário do Sul. Vamos com o Diário Catarinense. Senado aprova a venda de spray de pimenta para mulheres. Veja regras. Arma de Bolsonaro foi inutilizada com aval de Michele após tentativa de romper tornozeleira, aponta depoimento. Defesa de Bolsonaro se reúne com Moraes para defender prorrogação da prisão domiciliar. Preocupação com a saúde. Michele Bolsonaro deixa presidência do PL Mulher após conflito com Flávio. Câmera flagra ataque de homem contra casal com bebê em Joinville. Documentos dentro de caminhonete revelam identidade de foragidos de acidente que matou jovem e filha de enfermeira na BR-101 em Santa Catarina. O padrasto é preso após agredir criança dentro do carro na Grande Florianópolis. Por que Florianópolis abandonou obra de 672 milhões para acabar com congestionamentos históricos? Ministro do STJ solta prefeito de Balneário Piçarras. Academia de luxo abre nova unidade em Florianópolis, oferece piscina, sauna e massagem. São destaques então do jornal Diário Catarinense. Vamos ao Folha Regional. Jaguaruna lança licitação para coleta e transporte de resíduos sólidos. IMAS é acionado na justiça por severas irregularidades no hospital de Sombrio. Condenado a mais de 9 anos por tráfico de drogas, é capturado pela PM em Jaguaruna. Caminhão com substância química sai da pista e ativa protocolo de emergência em Laguna. Tempestades com granizo assusta moradores no estado. Defesa Civil monitora fenômeno. Motociclista fica ferida em colisão com carro e é levada para o hospital em Tubarão. Mais da metade das pessoas em situação de rua abordadas na última semana aceitaram acolhimento. Escola do Legislativo de Tubarão promove capacitação para agentes públicos da região. E ainda, STF derruba decretos que desobrigavam vacina contra a Covid para matrículas em Santa Catarina. São destaques do jornal Folha Regional. Bom, os principais jornais que já estão circulando pelo país, iniciando pelo Folha de São Paulo. Partidos tentam driblar regras do fundo eleitoral para mulheres e negros. No estado de São Paulo, STF iguala salário base de juiz a teto e libera acúmulo de benefícios. No Globo, Michele mantém rixa com Flávio, afasta-se do PL e deve desistir de disputar Senado. No Correio Brasiliense, distritais votam LDO enxuta para redução de déficit fiscal. No Zero Hora, governo lança plano safra de 622 bilhões em créditos para o setor agrícola. E no Notícias do Dia, governo federal quer assumir o trecho do Morro dos Cavalos.
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0: Ok, agora 7:15, em menos de 20 dias, a rodovia Ivane Freta Moreira voltou a ficar às escuras. Um novo furto de fiação elétrica ocasionou o problema constatado na manhã desta terça-feira pela COSIP, por meio da Secretaria de Serviços de Iluminação Pública. Desta vez, prejuízos giram em torno de 20 mil reais. As caixas onde ficam os relógios disjuntores foram arrombadas e, com a utilização de ferramentas apropriadas, foram cortados os fios de alta tensão. Cobres embaixo da ponte também foram furtados. De acordo com o gerente da COSIP, Márcio Soares, é necessário estudar uma maneira para fechar as caixas dos relógios disjuntores de maneira mais segura. Abrindo aspas para ele aqui, o nosso maior problema é que eles sabem muito bem o que fazem. Usam ferramentas apropriadas, abrem as caixas dos relógios com facilidade e furtam justamente os fios com grande quantidade de cobre por serem de alta tensão. Esses locais precisam ser lacrados de uma forma que eles não possam mais abrir, ressalta. No dia 18 desse mês, houve uma reunião entre o secretário Felipe Tesman e as forças de segurança do município para tratar deste e outros assuntos relacionados aos furtos. Várias pautas foram debatidas, entre elas a instalação de câmeras em pontos estratégicos e o reforço na fiscalização em estabelecimentos comerciais como os ferros velhos, que compram o cobre também. Mais uma, né? Então, há pouco tempo atrás, há cerca de 20 dias, houve um furto não só na Ivane Freta, como em outro ponto aqui da cidade também. Um prejuízo, se eu não me engano, à época estimado em 100 mil, né? E agora uma ação criminosa novamente, roubando fios na Ivane Freta novamente, agora com mais um prejuízo menor, mas é um prejuízo de 20 mil reais. São 7h17 agora. O governador Jorginho Melo esteve nesta semana, ontem, terça-feira, em Bituba e Braço do Norte para anunciar novos investimentos em obras de infraestrutura, saúde, habitação e esporte. Somados, os recursos destinados aos dois municípios ultrapassam os 90 milhões de reais. Em Bituba foi lançado um pacote de investimentos de 62 milhões e 600 mil, considerado pela prefeitura o maior da história do município. Os recursos são provenientes do governo do estado, da prefeitura, da União e de convênios com o Porto de Imbituba. Entre as obras previstas estão pavimentações e melhorias viárias em diversos bairros. A construção também de duas novas unidades básicas de saúde, um novo espaço para o Centro Municipal de Educação Infantil Nilson Pedro Pereira, no Alto Arroio, a implantação de unidades habitacionais no bairro Sambaqui e o novo reservatório de água potável do Samai. Também foi firmado um convênio entre a prefeitura e o Porto de Imbituba no valor de 17 milhões e 600 mil para a instalação de 11 lombadas eletrônicas e a repavimentação da Avenida Manuel Florentino Machado. Já em Braço do Norte, o governador participou da assinatura de ordens de serviço e convênios que elevam para mais de 28 milhões de reais os investimentos do governo do estado no município. Entre as ações anunciadas estão a pavimentação do primeiro trecho da Estrada Geral Rio Santo Antônio, a construção de um novo ginásio de esportes na comunidade do Pinheiral e também a construção de 30 unidades habitacionais. Segundo o governo do estado, os investimentos têm como objetivo ampliar a infraestrutura, fortalecer os serviços públicos e impulsionar também o desenvolvimento dos municípios da região. Agora, 7h20. Bom, ontem o vereador de Jaguaruna, César Damiani, esteve ao vivo aqui no Jornal das 12, concedendo entrevista aos colegas Ramon Silveira e Lucas Marques, e falou sobre temas bem relevantes, como, por exemplo, o projeto, né, uma proposta do governo municipal para a redução do duodécimo, a fim de gerar uma economia para o município, e este recurso, que é repassado para a Câmara de Vereadores anualmente, ser investido em obras estruturantes do município, algo que foi rejeitado então pelos vereadores. E também outras situações, como problemas de arrecadação, estrada da Jabuticabeira, temas relevantes de Jaguaruna. E a gente ouve então um trecho da entrevista concedida ontem pelo vereador César Damiani.
5: O prefeito Laerte, o Executivo Municipal de Jaguaruna, encaminhou um projeto de emenda à lei orgânica do município de Jaguaruna para reduzir de 7% para 4% o repasse do décimo da Câmara Municipal. Esse projeto de emenda veio para a Comissão de Justiça, onde foi designado um relator, que foi o meu nome escolhido para ser o relator da matéria. Nós temos um excelente corpo técnico na Câmara de Vereadores, na parte jurídica, bons advogados. Nós sentamos e fomos analisar essa proposição do Executivo, onde foi constatado que tinha várias irregularidades. Além de não ser constitucional, porque você está interferindo em outro poder, nós, quando elaboramos o orçamento da Câmara, é incluído na lei orçamentária anual, é incluído as despesas para a manutenção do poder legislativo.
6: Sim.
5: Para esclarecer também que o teto máximo 7% das receitas do município de Jaguaruna para a Câmara, o prefeito queria passar para 4. Mas só que hoje nós estamos com 5,88. Hoje a Câmara é uma Câmara enxuta, não existe vereador, não tem assessor, né? Nós usamos lá a estrutura da Câmara, que hoje nós temos em torno de 10 funcionários, a Câmara toda são 10 funcionários, que dão suporte para os 11 vereadores. E também nós temos um limite de gastos com pessoal e subsídio de vereador até 70% desse valor do repasse.
6: Sim.
5: Hoje nós estamos utilizando 58% do repasse com o salário e com os subsídios de vereadores. Se por acaso fosse feita a redução, né, para onde ele quer 4%, automaticamente nós iríamos atingir, ultrapassar o teto dos 70%. Isso ia ser responsabilizado o presidente da Câmara na lei de responsabilidade fiscal, que ele está ultrapassando o limite legal. Mas tirando isso, nós fizemos o parecer contrário, né? Colocamos também que hoje a nossa Câmara Municipal, ela retorna para os cofres do município em torno de 2 milhões ano.
6: Ela recebe, como você falou, 5,6, é isso?
5: Nós estamos recebendo hoje 5,88.
7: 5,88.
5: Desse 5,88, nós ainda devolvemos 2 milhões de reais para a Prefeitura Municipal. A Prefeitura Municipal, só que nós direcionamos esse retorno para entidades, né, como Corpo Bombeiros, APAI, o projeto lá do autismo. Então, uma série de entidades hoje que é beneficiada com esse nosso devolução.
7: A sua devolução foi quando?
5: Em torno de, nós devolvemos durante o ano
7: durante
5: e
7: o ano.
5: No final do ano o restante. Em torno de 2 milhões ano a devolução.
7: 2 milhões ano. Né? Mas na verdade, essa situação, olhando lá, contextualizando no retrovisor, o prefeito, em vez de fazer aquela live, ele era primeiramente, né, para ter conversado com vocês, vereadores, né? Vamos acertar, vamos conversar, né? Não é bem assim e tal. E aí ele mesmo se complicou.
5: Eu digo, ele fez a live, colocou na live a redução do décimo na Câmara, sem falar com a Câmara. Depois que ele procurou a Câmara para apresentar os projetos que ele queria fazer com essa proposta de redução. Só que nós temos também que salientar e colocar também para a população, também de Jaguaruna, que quando o prefeito Laerte era vereador, ele também foi contra a redução. Então, quer dizer, lá atrás ele foi contra a redução quando era vereador, agora como prefeito ele quer redução. Então, vê que ele não está vendo aquela coerência por parte dele, né, de querer fazer um financiamento, mas querer pegar o dinheiro da Câmara.
7: Ou seja, ele já sabia como é que funciona, né? E mesmo assim, hoje, 2026, ele tentou fazer isso. Na verdade, essa redução aí, né, do décimo, foi barrada por unanimidade?
5: Não. Ali na CCJ, são três vereadores.
7: Sim.
5: O presidente é o vereador Gilmar Rosa, é o Manin, que é o presidente da comissão. Eu fui designado relator e o outro membro da CCJ é o vereador Jailton Lima, né? E o vereador Jailton Lima votou com meu parecer e o presidente da CCJ, ele foi contra o meu parecer. Aí o voto dele foi vencido, aonde foi feito o arquivamento da proposta do prefeito municipal.
6: Ela agora nem vai a plenário, então.
5: Não vai nem a plenário, já foi arquivada, agora só o ano que vem, se ele quiser provocar novamente a Câmara, só o ano que vem.
6: A ideia deve ficar por aí, então. Não vai ter alguma repercussão nesse sentido. Não pode enviar esse mesmo projeto, né? Alguma sinalização do prefeito de insistir na ideia, de tentar de alguma outra forma, ou nada desse tipo até o momento?
5: Não, como a proposta de emenda à lei orgânica já foi rejeitada na Comissão de Constituição e Justiça, fica arquivado agora, só o ano que vem que ele pode, sim, encaminhar uma nova proposta nesse sentido. Mas que também não vai ter êxito em função que tem o parecer jurídico da casa e o parecer na comissão que é inconstitucional. Então, quer dizer, não adianta querer novamente encaminhar o ano que vem essa matéria. Agora, o que pode ser feito se ele quer sentar, conversar com a mesa diretora, com os vereadores, de na lei orçamentária que vai ser encaminhada para a Câmara para o ano 2027, que ele procure conversar e dialogar com os vereadores até também para mostrar para os vereadores que está aberto para um diálogo, porque tem as propostas de obras que foram feitas, não foi consultado ninguém por parte do Legislativo.
6: Eu tenho que perguntar sobre esse empréstimo que foi sinalizado pelo prefeito junto à Caixa Econômica, no vídeo que ele publicou também falando dessa redução do duodécimo. Foi conversado algo com vocês sobre tanto o empréstimo e com relação às obras também prometidas ali nesse vídeo? Chegou algo para a Câmara, para os vereadores?
5: Não, até agora a única coisa que ele teve depois de fazer o vídeo, ele foi, procurou a Câmara para apresentar os projetos das obras que ele queria fazer, né? Que ele escolheu fazer. E esse financiamento, que nós já aprovamos ano passado, um financiamento de 8 milhões de reais para a estrada do Laranjal. Que uma parte vem da estrada rural do governo do estado, e a outra parte, 8 milhões, é financiamento por parte do Executivo Municipal. Aí alguns questionam lá, mas não tem juro. Não, mas nós vamos ter que pagar o capital. São 8 milhões que está sendo financiado para pagar a estrada do Laranjal. Agora ele está tentando pleitear um financiamento de 50 milhões de reais, que até então era para 10 anos, mas como a parcela mensal ia na faixa de 900 mil reais, ele, segundo informações, não chegou nada na Câmara ainda, ele propôs agora para 20 anos. Então, para 20 anos que a parcela vem para 560, 570 mil reais mês. Então, nós vamos ficar praticamente, não, vamos ficar 20 anos, né, engessado o município de Jaguaruna, pagando essa parcela. Não só eu, com vários vereadores, nós defendemos a prioridade 1 do município de Jaguaruna é aumentar a receita. Ela tem que aumentar a receita para ter condições de fazer esse tipo de financiamento, ter ter mais dinheiro em caixa, para ter mais condições de investimento no município de Jaguaruna.
7: E quais seriam os caminhos para aumentar a receita, na opinião do vereador César Damian?
5: Nós somos 38 quilômetros de praias, né, que tem o município de Jaguaruna, e não existe uma atenção especial para aquilo que mais vem de Jaguaruna, que são as praias, né? Nós temos a praia, exemplo, do Arroio Corrente, né? Onde nós temos ali, a 5 quilômetros mar adentro, nós temos a laje da Jágua, onde nós temos agora a capital da maior onda do Brasil, e não se explora, né? Você encontra a imprensa falando, divulgando, mas o poder público municipal não abraça, não vai divulgar. Eu sempre falo pro pessoal, nós temos que vender Jaguaruna para fora, para o pessoal venha investir, trazer empreendedores na parte da laje. E também eu falo, hoje nós temos a maior logística na região aqui, a nossa, aeroporto, ferrovia, BR-101.
7: Sim. Né? O aeroporto está dentro de Jaguaruna?
5: Dentro de Jaguaruna, e mais pouquinho para frente nós temos o porto. Então, toda a logística que nós temos. E em termos de área de extensão, o município de Jaguaruna é maior que o município de Tubarão. E nós temos lá terras, áreas que pode ser atraído empresas para se instalar em Jaguaruna, porque nós temos a logística.
6: Eu vou voltar nessa deixa que o vereador falou da capital da maior onda do Brasil, que foi aprovado agora, e isso foi aprovado no Senado Federal, passou já na Câmara dos Deputados. A gente vê poucos projetos aqui para a nossa região sendo aprovados em Câmara, em Senado. Isso passou, foi repercutido, como falou o vereador, na imprensa. Mas vi pouco do município, não é, vereador? Nada em cima disso foi trabalhado, me parece. Um pouco da mentalidade aí, um pouco de opinião, claro, do não é problema meu, ou não é eu que tenho que resolver. O Senado aprovou, tá bom. O aeroporto, o governo do estado tá cuidando, tá bom. Não falta um pouco, talvez, de proatividade nesse sentido de gestão?
5: Não tenha dúvida, porque você vê que um ano atrás, ou mais de um ano atrás, nós estávamos tendo as conversações, né, a nível, né, de Portugal com o Brasil. As conversações, a maior onda do Brasil, Jaguaruna, e a maior onda do mundo, Nazaré. Nós estamos em conversações, né, de formarmos a parceria de Cidades Irmãs no surf. E não houve o que tu colocou. Ficou nas conversações, não se tocou para frente. Eu só queria só responder um pouquinho o que o Ramon perguntou sobre recurso, levantar a receita.
6: Uhum.
5: O município de Jaguaruna deve ter hoje em torno de 10 a 15 mil imóveis não cadastrados pela prefeitura. Ah, tem o problema da APA? Tem. Mas tem uma série de instrumentos para você regularizar. Tem o REURB, aí regularizando os imóveis, você vai ter o ITBI, vai ter o IPTU. Hoje em Jaguaruna está havendo também uma renúncia de receita em função da coleta de lixo. Existe esses imóveis todos que não estão ainda cadastrados, que não pagam IPTU, a coleta de lixo passa lá e leva. Só que o seria o contribuinte, né, o proprietário do imóvel, não paga nada, mas tá sendo atendido com a coleta de lixo. Nós gastamos lá em torno de 6 milhões ano com lixo, na coleta, mais de 2 milhões a 3 milhões não paga para o município. Então, tem uma série de renúncias de receita, falta proativo. Na parte, o ponto principal hoje é levantar a receita. Eu sempre defendi, desde a campanha eu defendia e continuo defendendo uma reforma administrativa no município de Jaguaruna. O prefeito acha complicado, não é o momento, mas pode se fazer por etapas. Vamos fazer uma reforma administrativa, etapa ponto 1, Secretaria da Fazenda. Vamos estruturar, organizar para ir atrás e buscar esses recursos que nós estamos deixando de arrecadar no município de Jaguaruna. Isso eu acho que é o mais importante momento. Se nós temos um orçamento maior, nós vamos ter condições de fazer obras e não precisa do financiamento, que aí você vai trabalhar. Nós também defendemos lá urgência ao concurso público. Hoje nós temos em torno de 1.000 funcionários, a prefeitura de Jaguaruna, em torno de 1.000 funcionários. Desses 1.000, 290 é concursado. O resto não é. Nós temos que. Qual é a motivação que tem o servidor que está na prefeitura hoje, sabendo que o contrato termina no final do ano, depois eu retorno, eu vou ser contratado, eu não tenho uma perspectiva de carreira dentro do município de Jaguaruna.
6: Uhum.
5: Então, são ações que hoje que a prefeitura está deixando a desejar.
6: Vereador, tem noção de quantos comissionados são hoje na prefeitura?
5: Comissionados hoje na prefeitura em torno de 90.
6: 90 comissionados. 90
5: comissionados, deve ter em torno de mais 80 ou 90 estagiários.
6: Sim.
5: E 290 concursados e em torno de quase 600 contratados. É onde nós debatemos bastante, que fizemos até um encaminhamento para o Tribunal de Contas do Estado e também para o Ministério Público sobre o não fazer o concurso público no município de Jaguaruna.
6: Vereador, a gente vai entrar, claro, no assunto. A gente recebe pergunta, Ramon, acho que todo dia, sobre a estrada da Jaboticabeira. A Câmara de Vereadores, os vereadores estão acompanhando esse processo? O que tem que ser feito agora? O prefeito falou de uma adequação na obra, mas que não tem um recurso garantido ainda. Vereador, por que não sai do papel essa obra? O que falta para a Jaboticabeira sair e virar realidade em Jaguaruna?
5: A estrada, a pergunta até foi interessante, porque eu fui lá fazer um vídeo sobre a estrada, e fui criticado pelos vereadores da situação lá, do prefeito. Você quer fazer vídeo, tem que buscar recurso. Essa obra já era para estar pronta faz 2 anos. Aí teve um trecho da obra que deu problema do solo, foi feito um estudo, já tem a solução, só que essa é um trecho pequeno, foi orçado mais ou menos em torno de quase 3 milhões de reais para concluir a obra. É onde eu questiono o prefeito querer iniciar outras obras, asfaltar outras estradas sem concluir aquela.
6: Esse recurso do empréstimo não estava incluso na Jaboticabeira?
5: Não estava incluso na Jaboticabeira. Foi aonde ele foi questionado por que não estava. Isso não, o governo do estado tem que dar um aditivo, não, mas só que fui aonde eu propus na Câmara de Vereadores, né, um projeto de lei aonde tem o portal da eficiência. Tem o portal da transparência, mas o portal da eficiência de todas as obras que estão dentro do município de Jaguaruna. Que a população possa acompanhar também, acompanhar as obras, quando iniciou, quanto vai custar, quem é que está fazendo, quando vai terminar, se tem atraso, quando é que vai ser concluído. A população está acompanhando, não só os vereadores na Câmara, fiscalizando as obras. Eu vejo que é primordial o término dessa obra da Buticabeira. Né? Já teve vários acidentes ali e o prefeito está assim, não querendo concluir se o governo do estado não der o recurso. Só que ele vai fazer, como colocasse agora, ele vai fazer um financiamento para iniciar obras de asfaltamento de estradas sem terminar aquela. Então, aonde existe a cobrança, né? Hoje esteve junto com o prefeito na campanha, estive do lado, ajudei a eleger o prefeito, só que o Partido Novo elegemos, só que nós somos independentes, nós cobramos, mesmo que estivemos juntos na campanha, elegendo o prefeito Laerte, nós estamos fazendo a cobrança. Nós estamos ali para fiscalizar e defender os interesses da população de Jaguaruna. E a estrada de Jabuticabeira não é só o município de Jaguaruna. O município de Tubarão, o Vale do Braço Norte, quem vai usar frequentar as praias do norte do município de Jaguaruna, passam pela estrada de Jabuticabeira.
6: Sim.
5: Então eu acho que a conclusão primeiro é o seguinte: termina a Jabuticabeira para depois começar outra obra.
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0: Bom, agora 7h39, as informações foram repassadas pela Juliana. São números bastante baixos de atendimentos, porque os dados disponibilizados, né, são de a partir da meia-noite, né? Porque exatamente a meia-noite, hoje, dia 1º de julho, foi feita a troca plena de gestão. Então, agora, o Hospital Nossa Senhora da Conceição, totalmente gerido pelo Instituto Maria Schmidt, né? O IMAS. Então, atendimentos adultos na emergência 44, no pronto atendimento 9. Atendimentos pediátricos na emergência 12, no pronto atendimento 1. Nascimentos foram 8, 6 meninos e 2 meninas. E 4 óbitos, infelizmente, foram registrados nas últimas horas.
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0: Então, com as ocorrências do setor policial das últimas horas, a Polícia Civil, por meio da Delegacia de Investigação Criminal de Laguna, deflagrou uma operação na tarde de terça-feira que culminou na prisão em flagrante de um jovem de 22 anos pelo crime de tráfico de drogas. O investigado operava comercialização de entorpecentes na modalidade conhecida como delivery, teleentrega. A ação foi o resultado de uma investigação prévia conduzida pela DIC, que contou com um importante intercâmbio de informações com a Agência de Inteligência da Polícia Militar de Laguna. Com base nos elementos colhidos, a autoridade policial representou pelo mandado de busca e apreensão na residência do suspeito, ordem judicial cumprida na tarde de ontem. No local, policiais flagraram o jovem em posse de porções de maconha e skunk, variedade mais potente da droga. Também foram apreendidas uma balança de precisão e materiais utilizados para o armazenamento e fracionamento das drogas. Chamou a atenção das equipes o fato de que os invólucros usados para entrega das drogas via delivery possuíam uma logomarca personalizada do próprio esquema criminoso. No momento da abordagem, foi constatado que o investigado já utilizava tornozeleira eletrônica, decorrente de uma prisão anterior também pelo crime de tráfico. Diante das evidências, o homem recebeu voz de prisão e foi autuado em flagrante. Após a realização dos procedimentos legais na sede da delegacia especializada, o preso foi encaminhado ao presídio masculino de Laguna, onde permanece à disposição do Poder Judiciário. Um homem de 26 anos que estava foragido da justiça foi capturado pela Polícia Militar na noite desta segunda-feira em Jaguaruna. Contra ele havia um mandado de prisão ativo pelo crime de tráfico de drogas, com uma sentença que ultrapassa os 9 anos de prisão. A prisão foi resultado de uma ação integrada à Operação Força Total, 28ª edição, desencadeada pela Polícia Militar de Santa Catarina em diversas regiões. Os policiais militares realizavam uma barreira de trânsito rotineira na Avenida Duque de Caxias, localizada na área central de Jaguaruna, com o objetivo de fiscalizar veículos e condutores. Durante os procedimentos operacionais e a checagem da documentação de um dos abordados, a guarnição consultou os sistemas de segurança pública. Foi neste momento que os policiais constataram a existência da ordem judicial de prisão pendente de cumprimento em desfavor do jovem. O mandado de prisão é decorrente de uma condenação definitiva pelo crime de tráfico de drogas. O documento judicial estipula uma pena de 9 anos e 7 meses de reclusão em regime fechado. Após a confirmação dos dados, o homem recebeu voz de prisão no local da barreira. Ele foi informado a respeito de seus direitos e, na sequência, conduzido pelas equipes policiais até o presídio regional de Tubarão, onde deu início ao cumprimento de sua pena. Uma motociclista de 30 anos ficou ferida após um acidente envolvendo uma moto e um carro na manhã de ontem em Tubarão. A ocorrência foi atendida pelo Corpo de Bombeiros Militar na Avenida Presidente Tancredo Neves, bairro Revoredo. De acordo com os bombeiros, a colisão envolveu uma motocicleta Honda Bis e um automóvel Ford Ka. Quando as equipes chegaram no local, os dois veículos já estavam fora da pista e posicionados no canteiro central sob o viaduto. A única vítima foi a condutora da motocicleta. Ela estava consciente e conseguia se comunicar no momento do atendimento, mas apresentava ferimento em um dos membros inferiores e ainda permanecia na via. Após receber os primeiros socorros da equipe, a mulher foi encaminhada ao Hospital Nossa Senhora da Conceição. A motorista do carro, de 62 anos, não se feriu e permaneceu no local aguardando os procedimentos das autoridades responsáveis. Um caminhão que transportava gel de nitrato de amônia saiu da pista na manhã desta terça-feira na BR-101, próximo ao pedágio entre Laguna e Imbituba. Apesar do acionamento inicial indicar um capotamento, bombeiros constataram que o veículo apenas saiu da pista. Segundo o Corpo de Bombeiros, o acidente ocorreu por volta das 5h40, mas a guarnição foi acionada às 9h45. O motorista não sofreu ferimentos e não houve vazamento da carga. Antes da chegada dos bombeiros, a equipe da concessionária já havia iniciado os protocolos de segurança para atendimento a produtos perigosos. Também atuaram na ocorrência equipes da Defesa Civil, do Exército Brasileiro, do Instituto do Meio Ambiente de Santa Catarina e também a Polícia Rodoviária Federal. Bombeiros permaneceram no local de forma preventiva até a conclusão do transbordo da carga para outro caminhão. Com mais de 3 anos e meio desde o início das investigações da Operação Mensageiro, o chamado escândalo do lixo em Santa Catarina já resultou na condenação de 8 ex-prefeitos pelo Tribunal de Justiça de Santa Catarina. Ao todo, 17 chefes do Executivo Municipal chegaram a ser presos ao longo das apurações. As decisões mais recentes foram proferidas pela 5ª Câmara Criminal do TJSC, responsável pelos julgamentos relacionados ao caso. Em todas as condenações analisadas até o momento, os desembargadores decidiram de forma unânime. Os processos são relatados pela desembargadora Cíntia Bittencourt Schaeffer. De acordo com o levantamento, o primeiro condenado foi o ex-prefeito de Itapuá, Marlon Neuber, do PL, que recebeu pena de 18 anos de prisão. Outro nome com punição elevada é de Luiz Henrique Saliba, do PP, ex-prefeito de Papanduva, condenado a 16 anos, 2 meses e 18 dias de reclusão. Além da pena, ele também perdeu o direito de exercer função pública por 8 anos após o cumprimento da sentença. Também estão, entre as decisões mais duras, está a condenação de Adriano Pofo, do MDB, ex-prefeito de Ibirama, que recebeu pena total superior a 13 anos de reclusão, além de detenção em regime semiaberto. Assim como outros réus, ele também teve direitos políticos suspensos e ficará impedido de ocupar cargos públicos após o cumprimento da pena. Outro caso citado é o de Armindo César Tassi, do MDB, ex-prefeito de Massaranduba, condenado a mais de 13 anos de prisão em regime fechado, além de sanções complementares. Já o ex-prefeito de Bela Vista do Toldo, Adelmo Alberti, recebeu pena de 4 anos, 7 meses e 18 dias de reclusão, além de detenção em regime semiaberto. Entre os nomes envolvidos também está o ex-prefeito de Lages, Antônio Seron, do PSD, condenado a 9 anos, 8 meses. Já o processo do ex-prefeito de Major Vieira, Adilson, teve a punibilidade extinta após seu falecimento em 2025. Além deles, outras decisões também atingiram ex-prefeitos como Davidson Souza, de Pescaria Brava, e Luiz Carlos Tamanini, ambos com condenações em diferentes instâncias no âmbito da Operação Mensageiro. As investigações também resultaram em processos contra empresários e outros envolvidos com penas que variam conforme o grau de participação. Em muitos casos, houve redução de pena devido a acordos de colaboração premiada homologados pela Justiça. Ainda existem dezenas de ações penais em andamento relacionadas ao esquema, que segue sendo analisado pelo Judiciário Catarinense. A maioria dos condenados já recorreu das decisões, tanto no próprio TJSC quanto em instâncias superiores, como o Superior Tribunal de Justiça, alegando, em geral, não ter participado dos fatos investigados. Foram estas as informações do setor policial das últimas horas aqui no Show do Rádio.
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0: Ok, agora 7:51, intervalo, e eu volto na sequência então com mais informações.
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17: Apontada como uma das principais favoritas nas listas de apostas, a seleção espanhola busca sua segunda Copa do Mundo, ancorada no talento de jovens estrelas do futebol mundial. A principal delas, Lamine Yamal, é o jogador que todos querem assistir no Mundial. Apesar da lesão sofrida recentemente, o craque do Barcelona é o destaque em uma seleção que conta ainda com Pedri, Rodri e Nico Williams. Embalada na conquista da última Eurocopa, os espanhóis têm se alternado com França e Argentina no topo do ranking da FIFA. Para esta edição, uma das grandes novidades ficou por conta da não convocação de jogadores que atuam no Real Madrid pela primeira vez na história da seleção espanhola em Copas. A FURIA está no Grupo H e estreia contra Cabo Verde. O grupo ainda conta com a Arábia Saudita e Uruguai.
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0: Ok, de volta. Agora 7:57. Vamos à previsão do tempo com Daniel Panobianco.
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2: Nesta quarta-feira, um sistema de baixa pressão atmosférica avança pelo estado. Isso significa que pancadas de chuva com trovoadas associadas não estão descartadas, além de rajadas de vento. Estas instabilidades serão potencializadas até o final do dia pela propagação de uma nova frente fria. E por isso, as temperaturas entram em declínio acentuado mais uma vez. Nesta quinta-feira, ainda tem previsão de chuva sobre a nossa região, mas conforme o ar frio polar mais intenso avança, a condição para precipitação vai diminuindo. O vento fica cada vez mais forte e aquela sensação de frio também. A sinalização para a formação de geada na madrugada de sexta-feira em grande parte do estado, sendo que em alguns municípios, como é normal nesta época do ano,

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1: Agora são 7:59. Prioridades, Everton Luiz. Então tá, vamos lá. O Giovanni Martins chegando agora também falando sobre essa questão do tempo, clima, chuva. Uma semana de muita chuva em Santa Catarina reflete uma tendência dos próximos meses aqui no estado. Diga aí, Giovanni.
2: Santa Catarina enfrenta uma semana de tempo instável com chuva que se alterna em intensidade e região ao longo dos próximos dias. De acordo com a Central de Monitoramento da Secretaria de Defesa Civil, as chuvas iniciaram na segunda-feira nas áreas do norte do estado. O maior risco fica concentrado entre o Planalto e o litoral norte devido às instabilidades vindas do Paraná, mas não se descartam temporais isolados em outras regiões catarinenses. O meteorologista da Secretaria de Defesa Civil de Santa Catarina fala sobre os próximos dias, o que que podemos esperar em relação à chuva no estado catarinense.
3: Entre quarta e quinta-feira, a chuva avança para as áreas mais próximas do Rio Grande do Sul, principalmente entre o Planalto Sul, Litoral Sul e a região do Grande Oeste do estado. De quinta para sexta-feira temos outra mudança. A formação de um ciclone extratropical traz uma massa de ar mais seca aqui para o estado e frio intenso no amanhecer de sexta-feira. O mar também fica agitado entre o litoral sul e a Grande Florianópolis.
2: Com a chegada da chuva, as temperaturas no amanhecer não devem ser tão baixas quanto as registradas na última semana. A Defesa Civil Estadual ressalta, porém, que a tendência é de queda gradual ao longo dos próximos dias. De forma geral, as mínimas ficam entre 10 e 15 graus, enquanto as máximas na maior parte do estado não passam dos 20 graus. A combinação entre chuva e ventos mais intensos contribui para manter a sensação de frio. A exceção deve ficar para a tarde desta quarta-feira, quando as máximas podem chegar a 25 graus. As condições previstas para esta semana fazem parte de uma tendência mais ampla discutida no Fórum Climático Catarinense. No encontro, meteorologistas da Secretaria de Defesa Civil e da IPAGRE-SIRAM, além de pesquisadores de instituições como IFSC e Universidade Federal de Santa Catarina, analisam também os cenários climáticos previstos para o restante do inverno e o início da primavera deste ano. Os modelos indicam a influência do El Niño já deve mudar o padrão, tornando as chuvas mais frequentes e elevando os acumulados mensais acima da média climatológica. O fenômeno também pode antecipar os temporais típicos da primavera para ainda durante o inverno, já que favorece uma atmosfera mais quente e úmida, propícia a tempestades com chuva intensa, granizo e rajadas de vento. Em setembro, com início da primavera, a tendência de chuva acima da média se torna mais acentuada. Isso acontece porque a intensificação do fenômeno coincide com o período do ano que naturalmente já apresenta maior frequência de chuva e tempestades no estado. Como consequência, aumenta também a probabilidade de ocorrências associadas como enxurradas, inundações e deslizamentos. Em relação às temperaturas, julho ainda deve manter características típicas do inverno, com episódios de frio intenso associados à massa de ar frio, mesmo com a tendência de chuva acima da média. Já em agosto e setembro, o aumento da nebulosidade e da frequência das chuvas tende a reduzir a intensidade e a duração dos períodos de frio, favorecendo temperaturas acima da média climatológica e um final de inverno mais ameno. Repórter Giovanni Martins.
1: Ok, valeu, Giovanni. 8:04, antes do intervalo ainda, o Gabriel chegando. O governador assina ordem de serviço para a construção de centros de atendimento à pessoa idosa. Tubarão entra no pacote, o investimento é de 7,5 milhões.
4: O governador Jorginho Melo assinou nesta segunda-feira a ordem de serviço para a construção de 10 centros de atendimento à pessoa idosa. No

0: Ato também foi autorizado o início do processo licitatório para a construção de outros 4 centros de atendimentos à pessoa idosa, totalizando ao todo mais de 100 milhões de reais em investimentos voltados à população idosa. Os centros de atendimento à pessoa idosa fazem parte das ações do governo de Santa Catarina, voltadas ao fortalecimento da rede socioassistencial e à valorização da população idosa, promovendo mais autonomia, participação social e qualidade de vida para esse público. Nesta primeira etapa, as unidades serão construídas em Canoinhas, Joaçaba, Lages, Maracajá, Palhoça, São Bento do Sul, Santo Amaro da Imperatriz, Laguna, Orleans e Rio Negrinho. Em uma segunda etapa, vão receber os centros as cidades de Pinhalzinho, São Joaquim, Tubarão e Ibirama. O governador Jorginho Melo fala sobre o atendimento que será oferecido nas unidades.
1: Todos nós precisamos olhar atentos para as pessoas com mais idade, que já criaram filho, já encaminharam, já se privaram de muitas coisas pessoais. Então eu não tenho dúvida de que fazer o que nós estamos fazendo agora, a gente estava discutindo sobre a secretaria como um todo, está tudo funcionando maravilhosamente bem. Casa Catarina, todos os programas, e esse programa é um programa que muito me agrada porque vai levar alegria, conforto, convivência, passar um dia agradável, melhorar a saúde física, mental. Então é um programa que nós vamos fazer, vamos investir mais de 100 milhões nesse programa, um programa que vai contemplar e vai fechar todos os programas sociais que a gente está fazendo, em todas as áreas. Então eu não tenho dúvida de que vai melhorar a qualidade de vida, saúde, e isso aumenta a longevidade.
0: A cidade de Tubarão terá um investimento total de 7 milhões e meio de reais. O centro será entregue já equipado e deverá atender até 1.000 idosos por mês. A previsão é de que a unidade aqui em Tubarão seja entregue nos próximos meses. Com mais de 1.200 metros quadrados, as unidades contarão com piscina para hidroginástica, vestiário, sala administrativa, sala de reuniões, sala para atendimento individual, ambulatório, cozinha, refeitório, salas para oficinas, sala de descanso e sala multiuso. A construção será em steel frame, sistema que garante maior velocidade de execução e qualidade construtiva. O município de Tubarão conta hoje com centenas de idosos atendidos pela rede municipal. Com o centro de atendimento à pessoa idosa, a capacidade de atendimento deverá aumentar, beneficiando um número ainda maior de famílias tubaronenses. A unidade será construída na Praça Brasília, garantindo fácil acesso à população do centro e de bairros próximos. A gestão das equipes que atuarão no centro de atendimento à pessoa idosa será responsabilidade do município, enquanto a construção e o equipamento da unidade são custeados integralmente pelo governo do estado. Da redação da Rádio Tubá, Gabriel Rodrigues.
2: Muito bem, agora 8h07, intervalo rapidinho, eu volto na sequência, tenho o Ramon Silveira com as informações do trânsito, a nossa entrevista então com o Tenente Coronel Rafael Fortunato Camilo, comandante do 8º BBM, né? A gente está falando aqui daqui a pouco sobre a Operação Alerta Vermelho nas escolas, que acontece dentro dessa Semana Nacional de Prevenção a Incêndios. E claro, vamos falar também, amanhã é dia do bombeiro, é dia nacional também, dia nacional do bombeiro. Enfim, vamos falar sobre as obras no posto avançado do Corpo de Bombeiros, uma nova viatura que foi adquirida, né? Cedida pelo governo do estado também para os bombeiros aqui em Tubarão. Quem passa pelo centro visualiza, né? Está ali exposta na Praça Walter Zumblick, enfim, estes serão os assuntos da entrevista daqui a pouco, eu volto já.
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2: 8 horas e 10.

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1: É 8:10.
2: Getúlio Vargas, buraco na rua São José, buraco na rua Antônio Ilze, buraco na Pedro Zappellini, buraco na rua Paulo Jacob Mai. E temos o trânsito movimentado na Avenida Marcolino Martins Cabral, bem próximo ao hospital. Trânsito também intenso na rua São José. Olha aí, trânsito com muitos carros passando na rua São José neste momento. Temos também o trânsito intenso com filas, lentidão em certos momentos na rua Lauro Miller. Ainda trânsito parado ali na marginal do acesso norte para entrar na rodovia Ivani Freta Moreira ou entrada de Tubarão acesso norte. Trânsito também parado na Januário Correia Bittencourt e ainda intenso com vilas na rua São João, bairro São João, ali no viaduto Morrote São João. Parado na Mário Mendonça também em Tubarão. Tem atenção, alerta de perigo na BR-101 na rodovia Governador Mário Covas, está acusando aqui, né? Aqui a informação. Então, motoristas aí, cuidado na rodovia Governador Mário Covas neste momento. Falei de trânsito, volto com você aí no estúdio, Bruno.
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1: Ok, valeu, Ramon, obrigado pelas informações. 8:12 agora, vamos à entrevista com o tenente coronel Rafael Fortunato Camilo, comandante do 8º Batalhão de Bombeiro Militar. Em pauta aqui na nossa conversa, a operação Alerta Vermelho nas escolas. Operação, então, né? Eu acho que é uma novidade, né? Acho que é a primeira edição este ano. Vocês sempre trabalhavam de forma diferente essa Semana Nacional de Prevenção a Incêndios, indo até em residências, levando orientações para que as pessoas fiquem atentas e saibam como agir no momento de um sinistro na casa, né? Um incêndio na sua casa. E amanhã é o dia do bombeiro também, até por isso, né? A gente tem essa Semana Nacional de Prevenção a Incêndios. Comandante, seja bem-vindo aqui novamente. Bom dia, tudo certo?
4: Bom dia, Bruno. Bom dia, os ouvintes da Rádio Tubá. Uma satisfação estar aqui mais uma vez falando sobre as ações do Corpo de Bombeiros, especialmente nessa semana de prevenção a incêndios, né? Na semana do Dia Nacional do Bombeiro, dia 12 de julho, que é comemorado amanhã. E aí o Corpo de Bombeiros tradicionalmente realiza, né, as ações de prevenção a incêndios, orientando a população sobre os riscos, né, das ocorrências de incêndio.
1: Pois é, por que essa modificação na abordagem? Como eu disse, vocês até ano passado eram outro tipo de abordagem, indo diretamente em casas, creio eu que empresas também. Enfim, neste ano optou-se por levar essas orientações às escolas, se não me engano, público-alvo, alunos do 5º ano, né?
4: Isso.
1: Por que dessa mudança, então?
4: O Bruno, como você falou, tradicionalmente nós fazíamos nas residências, né? Nós visitávamos as residências e orientávamos as pessoas sobre os cuidados domésticos, sobre os cuidados que devem ser tomados para evitar ocorrências de incêndio e outros tipos de acidente. Só que nós encontrávamos algumas dificuldades, muitas pessoas não estavam em casa, porque normalmente nós visitamos em horário de trabalho, né? Em horário onde as pessoas estão trabalhando, estão realizando outras atividades, então nós tínhamos essas questões. E aí, planejou-se, né, e achou-se uma outra forma de trabalhar, que é com o público infantil, né? Então, ir nas escolas, pegar ali o público do 5º ano, nós estamos indo em outras séries também, 6º, 7º, né? Mas o público-alvo é o 5º ano.
1: Crianças
4: pela idade,
1: de 10 anos, mais
4: isso,
1: ou menos.
4: Isso, 10, 11 anos, né? Pela idade, já absorverem bastante conhecimento, já terem maturidade para estar entendendo a importância do assunto que a gente aborda. E tratar disso lá em casa, com os pais, com os familiares, né? Então, uma estratégia aí que foi adotada para que a gente possa ter um efeito positivo também na campanha, né? E trabalhar, a gente sabe que a criança, né? Ele absorve muito o conhecimento e ele propaga o conhecimento, ele difunde o conhecimento e ele é o futuro cidadão, então ele vai levar isso aí para a vida toda, né? Então, trabalhamos com palestras, né? Com dicas de cuidados domésticos, com os riscos dos incêndios, principalmente no ambiente doméstico, né? Que é onde está o nosso maior número de ocorrências, são em residências, né? Unifamiliares, em residências.

0: onde nós constatamos o maior número de incêndios em edificação. Então, por isso, o nosso foco em trabalhar dessa forma.
1: Uhum. Quais são as escolas que estão recebendo essas palestras?
0: Ô Bruno, eu confesso que eu não vou saber de cabeça,
1: não, né? São apenas da rede estadual de ensino?
0: Nós estamos focando na rede pública e na rede estadual. Então, nós temos Henrique Fontes, Aldair, Arnuíbe, foram mapeados ali pela nossa equipe, né? Já fizeram todos os contatos para ao longo dessa semana estarem visitando boa parte aí dos colégios, né? A Célia Coelho Cruz, lá na Guarda, se eu não me engano, tá tendo também essa campanha. Então, foram mapeadas aí, acredito que não sejam todas as escolas, a gente não vai conseguir atingir todas, mas uma boa parte dos colégios estaduais que tem, né, esse público, né, do ensino fundamental, vão receber aqui a nossa palestra.
1: Até porque é uma ação bem pontual, acontece apenas nesta semana, que é a Semana Nacional de Prevenção a Incêndios.
0: Isso.
1: De repente isso não pode ser levado mais adiante, enfim, aumentar essa ação durante o ano nas escolas?
0: Podemos sim, nós temos uma equipe, né, de instrução, de palestras, né, e nós atendemos vários pedidos ao longo do ano todo, né? Então, empresas, escolas, várias entidades nos solicitam, nos demandam, né, sobre palestras de diversas naturezas, não somente combate a incêndio e prevenção, mas também acidentes domésticos, atendimento pré-hospitalar, primeiros socorros, né? E nós fizemos esse trabalho ao longo do ano. E com certeza a gente pode estar ampliando, né, e havendo aí interesse, né, por parte da rede de ensino, seja estadual, seja municipal, a gente está ampliando. Nós temos um trabalho também bastante interessante com o Bombeiro Mirim, né, nas escolas, com os alunos do quarto ano. E o Bombeiro Mirim também faz esse trabalho de prevenção, é o foco, né, a educação para a prevenção. E o nosso foco é sempre trabalhar cada vez com mais força nesse sentido, né, para prevenir, né? O bombeiro tem trabalhado ao longo da sua história com a prevenção, né? Seja prevenção a acidentes, seja prevenção a incêndio, prevenção no ambiente aquático, né? Então, na praia, né? Então, o nosso foco é sempre prevenir para evitar, né, o prejuízo maior.
1: Uhum, perfeito. Então, só para entender, porque essa ação dessa semana é a nível estadual, todo
0: exatamente,
1: o estado trabalha,
0: isso,
1: né?
0: Mesmo, isso
1: mas
0: mesmo.
1: Vocês, enquanto o 8º Batalhão de Bombeiro Militar aqui de Tubarão, teriam essa autonomia para expandir durante todo o ano.
0: Sim, com certeza, uhum. Né? A gente pode estar planejando ou sendo demandado, né, como eu falei, pelos diretores dos colégios, enfim, estamos à disposição.
1: Perfeito. Durante essas palestras, principais orientações que são repassadas em relação a gás de cozinha,
0: isso mesmo,
1: a instalações elétricas, isso, fontes de calor, o que que vocês repassam de conhecimento para as crianças?
0: Então, é exatamente isso, né? Sobre cuidado doméstico, uma panela esquecida no fogão, uma tomada que deixa de ser retirada ali quando a pessoa sai de casa, uso de gás de cozinha, a gente bate muito nessa tecla, né? A instalação do gás, a localização do botijão de gás, né? Preferencialmente no ambiente externo das residências, até cuidados com tóxicos, né? Com ali inflamáveis, líquidos inflamáveis, produtos de limpeza, né? Que permitam aí um acesso às crianças, ou até mesmo líquidos inflamáveis que podem estar próximo de zonas de calor que podem estar, que possam estar provocando incêndios. Então, uma variedade de dicas, uma variedade de orientações que são repassadas às crianças. Uso de dos famosos T's, né, dos Benjamins na rede elétrica, carregamento de celular, então uma série de ações aí que são informadas às crianças.
1: Uhum. Uma simples vela também tem um perigo.
0: Vela, com certeza. Tudo que pode estar provocando, né, um princípio de incêndio, nós alertamos as pessoas, né, sobre os riscos e chamamos a atenção aí das crianças. De forma bastante lúdica, né? Uhum. Então, as palestras têm apresentações, têm vídeos institucionais, mas de forma bastante lúdica, né? Para realmente chamar a atenção do público-alvo ali, que são as crianças.
1: Ela perdura por quanto tempo essa palestra?
0: É uma palestra curta, de 30, 40 minutos no máximo.
1: Uhum. Né? Então, ficam os alunos, o professor também ali participa.
0: O professor também tem interação, né? Então,
1: eles podem participar
0: eles
1: também.
0: Perguntam bastante, tem bastante curiosidade, né?
1: E eles perguntam mesmo, né?
0: Perguntam bastante. Esse público, ele é muito interessado e principalmente quando tem lá o bombeiro presente na sala, né? Eles têm muita curiosidade. A nossa profissão, modéstia à parte, ela é muito admirada, né? Ela tem muito essa questão da admiração por parte das pessoas e principalmente das crianças. Então, é muito recorrente, muito frequente nós recebermos, né, visita de pais que querem levar os filhos lá para conhecer o caminhão do bombeiro, né? Esse caminhão nosso que está exposto aqui na praça, ele tem chamado muito a atenção do público infantil, das mães, dos pais que têm, né, que têm os seus filhos com muito interesse em conhecer a nossa profissão, a nossa atividade. Então, quando a gente vai numa sala de aula e fica exposto, aberto ali, disponível para estar esclarecendo sobre o nosso trabalho, aí abre um leque aí infinito para as crianças estarem tirando aí as suas curiosidades.
1: Legal. Comandante, aqui na nossa região, Tubarão, principalmente, né, quais são as causas mais frequentes em relação a incêndio? O que mais gera incêndio, esse problema aqui em Tubarão?
0: Bruno, uma das principais causas de incêndio em residência, né, a gente tem vários tipos de incêndio, né, incêndio em veículo, incêndio em vegetação e os incêndios em edificações, né, que podem ser em comércios, em indústrias, em residências, né. Então, focando na parte dos incêndios em residência, a principal causa que nós constatamos é causa elétrica, né. Então, a grande maioria dos incêndios tem, quando a causa é identificada, né, porque muitas vezes a gente não consegue identificar a causa pelo nível da destruição do incêndio, mas quando nós, em todos os incêndios, nós fizemos a investigação posterior, né? Então, boa parte, né, a grande maioria dos incêndios é causado por problema na rede elétrica, né? Seja um curto-circuito, seja uma sobrecarga ali de um equipamento, de uma instalação que, né, não estava a contento, de um equipamento que foi esquecido na tomada, né, enfim. Então, muitas vezes, boa parte das ocorrências de incêndio estão relacionadas à questão da rede elétrica.
1: Perfeito. Bom, tem alguns dados aqui que mostram que mais de 1000 incêndios em edificações foram registrados já no estado entre janeiro e maio deste ano, né? É um número que está muito acima de uma média que vocês fazem, tá dentro do normal, digamos assim?
0: É um número normal, a gente nunca pode considerar,
1: não,
0: né?
1: Pode pegar fogo numa casa não é normal.
0: Não,
1: né?
0: É normal, mas assim, tá dentro da média do que a gente tem atendido em anos anteriores, assim, né?
1: Isso mesmo. Enfim, claro, o foco é sempre a prevenção, evitar com que um incêndio aconteça.
0: Isso.
1: Mas em vendo algum início, um foco de incêndio, enfim, o cidadão ele sempre fica apavorado. Questão de gás de cozinha, uma pane elétrica que tu falou que é mais comum, mais gerador de incêndio aqui em Tubarão. Enfim, em vendo essa situação, o que é que o cidadão deve fazer para tentar evitar com que isso se alastre, enfim, até antes, de repente, chamar o corpo de bombeiros, dá para ter alguma ação efetiva dele para tentar resolver?
0: Bruno, é muito peculiar, né, essa situação, né? Essa pergunta ela não tem uma resposta simples, né, uma resposta direta, porque vai depender muito da situação, né? O incêndio ele pode provocar e colocar muita a pessoa em risco, né, na tentativa de combater um incêndio, né? Então, se a pessoa ela tem um equipamento em casa, por exemplo, um extintor de incêndio, que não é muito comum as pessoas terem em casa, se é num prédio, obrigatoriamente tem lá no corredor, tem um, dois extintores, e aí sim é um equipamento que pode ser utilizado para combater um princípio de incêndio. Se é um outro tipo de incêndio numa residência, aí vai depender de que tipo de material está queimando, né, se você vai usar água, se você vai usar um outro tipo de material para tentar abafar aquele incêndio, né? Tá pegando fogo numa panela na cozinha, eu posso, sei lá, pegar um pano úmido, né, molhar rapidinho e abafar, se for um incêndio que se estiver no início, né? Tentar por abafamento conter aquele incêndio.
1: Não joga água, por favor.
0: Exatamente, não joga água. Se é numa rede elétrica, não joga água também. Primeiro tem que desligar o disjuntor, né? Então tem uma série de cuidados que, dependendo do tipo de incêndio e onde ele está iniciando, a pessoa tem que saber, né? Tem que ter um conhecimento mínimo, né? Mas tem que saber o que está fazendo para não ser uma vítima, né? Então, a primeira coisa, né, é evacuar, é sair da edificação, tirar as pessoas, né, tirar familiar, tirar criança, idoso, desligar a rede elétrica e imediatamente também, junto com essas ações, está ligando lá 193 para que a equipe possa chegar o mais rápido possível, né? E eu digo que é muito complexa essa resposta, porque depende também, a casa é uma residência, por exemplo, de alvenaria, ela vai ter, né, uma queima talvez mais lenta, né? Um nível de destruição menor. Uma casa de madeira, o fogo já vai consumir de forma muito mais rápida, né? Residências, a gente sabe que o material combustível, a carga de incêndio dentro das residências, ela é muito grande, né? Porque nós temos tecido, colchão, madeira, né? Os móveis, né?
1: Sim.
0: Então, dependendo do cômodo, dependendo da forma da construção, o nível de destruição pode ser maior ou pode ser menor, pode ser mais lento ou pode ser mais curto, né? Então, a primeira coisa é sempre ligar o 93, acionar o mais rápido possível a equipe de bombeiro e tentar tomar algumas medidas, mas sempre com o cuidado necessário para não se tornar uma vítima, né? Daquela ocorrência.
1: Sempre atento também a vazamento de gás, né? Que isso, pode gerar um incêndio aí, um dano bastante considerável, né?
0: Com
1: certeza. Então, a orientação, de repente o cidadão ele tava cozinhando alguma coisa e deixou um resquíciozinho ali, um pouquinho da boca do fogão aberta, começou a vazar um gás, saiu de casa, fechou tudo, voltou, tá aquele cheiro forte, né?
0: Isso.
1: Aí é um perigo danado,
0: isso,
1: né?
0: Mesmo.
1: A orientação seria o quê? Abrir toda a casa e esperar um pouco para antes de até acender uma luz, enfim.
0: Se você tá sentindo um cheiro, né? Realmente lá e desligar, né? A válvula do botijão e ventilar a residência. O gás de cozinha, ele evapora muito rápido, né? Então ele tem essa facilidade de poder, né? Depois de aberta a edificação, de ventilada, ele consegue, ele sai muito rapidamente do ambiente. Então tem vários cuidados que as pessoas precisam ter essa percepção, né? Da avaliação de risco, né? Ah, por exemplo, eu vou sair de casa. O ideal, a gente sabe que poucas pessoas fazem isso, mas o ideal seria ir lá e desligar, né? A rede ali de gás, né? Para evitar o vazamento, né? Uhum. Já evita lá na válvulazinha do seu botijão, já vai lá e desliga ela, e aí você já vai ter esse problema menos, né? É revisar, ver se não deixou nenhum equipamento na tomada, de repente uma chaleira, um carregador de celular, que muitas vezes fica na tomada sem o aparelho tá ali, ou quando vai dormir, vai botar carregar o celular, deixa evitar e de forma alguma deixar carregando um celular, por exemplo, em cima da cama, em cima de um sofá, próximo de uma cortina, porque todo equipamento que pode aquecer, que pode ter de certa forma um problema, ele, se tiver em contato com algum tecido, com algum material combustível, ele vai pode proporcionar um incêndio, né?
1: Muita então, gente tem essa prática, né? De celular, enfim, na correria do dia a dia, tá usando o celular, durante todo o dia ele tem a bateria e lá no final já tá quase sem nada de bateria. E o que eles fazem? Né? A maioria faz, deixa a noite inteira carregando.
0: Isso
1: é um perigo, né?
0: Deixa no colchão, deixa em cima do sofá, como eu falei, no tapete, né? E aí,
1: mesmo que não
0: é uma combinação.
1: Mesmo, né? Que não no colchão, acho que tem risco ainda, né? De
0: também
1: superaquecer
0: também
1: o aparelho, ou ter uma explosão, qualquer coisa.
0: Né? Exatamente, também tem. Né? Outro risco também, outro problema, pessoas fumantes, né? Que fumam em casa, que tem lá o cigarro, tem lá, né? E acabam muitas vezes, isso pode ser motivo para iniciar um incêndio, né? Já tivemos casos, né, da pessoa tá fumando ali, às vezes bebe, né, faz uso de bebida alcoólica e acaba dormindo com o cigarro na mão e ali também já pode estar dando início a um incêndio, né? Então tem vários cuidados que devem ser, vários alertas que devem ser observados pelas pessoas, né? Tendo essa percepção, tendo essa noção de que uma chama, uma fonte de calor, ela é propícia a permitir um incêndio, a possibilitar um incêndio.
1: Uhum, por isso que quando se faz uma instalação elétrica numa residência, sempre tem a questão dos disjuntores também para ele desarmar em caso de um curto-circuito, né? Geralmente quando pega fogo numa casa, eu acho que não tem esse sistema, né? Porque ele
0: não
1: acaba
0: travando. Ele não está funcionando.
1: Não está funcionando.
0: Né? Não tá funcionando. Por isso que, como eu falei antes, a principal causa de incêndio em residência, ela é rede elétrica. Então, se a gente fosse dar uma orientação para as pessoas, é fazer uma revisão periódica, né, da sua rede elétrica, chamar um profissional, chamar um eletricista, né, porque nós temos, às vezes a pessoa instala a casa, constrói, instala a casa e nunca mais faz uma revisão ou passa por uma atualização da rede elétrica. Daí tem fio que já está, a fiação já não comporta mais o equipamento que ela pretende utilizar, né? Os equipamentos têm avançado, né? A tecnologia, a demanda de energia elétrica para o uso dos equipamentos,
1: sim,
0: aquecedor, ar-condicionado, televisão, a gente vai colocando tudo na tomada, né? E a rede elétrica da residência muitas vezes não foi projetada, não foi dimensionada para o uso atual, né? Então, por isso a importância de estar revisando, de estar chamando um profissional para estar, né, deixando a sua rede elétrica mais segura.
1: Comandante, aqueles famosos vídeos onde tem uma panela com óleo pegando fogo e tem o exemplo que vocês, eu já vi esses vídeos, né? Joga água, aquela labareda lá aumenta ainda mais, enfim, ensinando a forma correta, como o senhor falou, abafar aquele fogo. Enfim, eles são repassados para os alunos?
0: Também. Vídeo? São repassados de uma forma bastante cautelosa, né? Porque a gente também não pode estar colocando a criança em risco também, né? Então, trabalhar com público infantil tem isso, né? A criança, ela não pode se achar um mini bombeiro, né? Para estar ali se expondo a um risco, né? Mas a gente orienta, assim, da forma correta que ela deve atuar em algumas situações.
1: Bom, em relação ao tempo resposta aqui em Tubarão, tem sido bastante rápido, enfim, uma casa, a gente sabe da dificuldade, a gente não tem ainda o posto avançado na margem direita, né? É uma cidade cortada por um rio, enfim, no caso de um incêndio deste lado do rio, enfim, como é que tem sido o tempo resposta? Tem sido rápido?
0: A gente a gente chega nas ocorrências normalmente no tempo normal, obviamente a gente desloca de forma rápida, né? Então sempre que tem um incêndio, as viaturas, um incêndio ou qualquer outra ocorrência de urgência, né? As viaturas deslocam com os alertas sonoros e luminosos acionados, né? Sirene, giroflex, né? E aí a gente precisa, obviamente, da atenção das pessoas cada vez mais para estar abrindo espaço para as viaturas chegarem, então o deslocamento é rápido, né? E obviamente que dependendo da distância vai ter um tempo natural ali de chegada, né? É muito comum as pessoas ficarem agoniadas que o bombeiro nunca chega. A nossa forma de acionamento, Bruno, ela é muito, eu digo, ela é bastante eficiente. Porque enquanto a pessoa está ligando o 93, você ligou o 93. Você repassou um incêndio no bairro da Guarda, margem direita. Imediatamente, antes de você passar qualquer outra informação, nesse momento, o nosso operador que está recebendo a chamada ali, ele já acionou a equipe do caminhão de incêndio. Então a equipe já está em deslocamento.
1: Né? Mesmo sem saber o endereço certinho.
0: Exatamente, então vai em direção à guarda e aí no caminho, no deslocamento, enquanto o atendente do telefone, ele está pegando as informações detalhadas, porque é muito comum a pessoa ficar nervosa e ela esquece de que ela tem que passar o local exato da sua da ocorrência. Esse é o principal, né? Os detalhes pode passar depois. Então, e a gente já trabalha com essa, a gente entende as pessoas, né? Entende que as pessoas ficam nervosas, ficam preocupadas, e enquanto a pessoa está repassando a informação, a equipe já está deslocando, e aí no caminho a gente vai repassando a localização, seja pelo aplicativo de WhatsApp ou outra ferramenta, e até que a chegada seja a mais precisa e a mais rápida possível.
1: Então, de pronto, o cidadão liga lá no 193 e fala, ó, incêndio na minha casa aqui.
0: Exatamente.
1: No bairro Oficinas.
0: Isso, no bairro, se tiver um ponto de referência conhecido,
1: E nisso vocês vão passando informações para o pessoal do caminhão que já está em deslocamento.
0: Isso mesmo. Se tiver um ponto de referência que seja conhecido, né? Já informa, próximo do supermercado tal, próximo da igreja tal, isso já adianta muito a nossa capacidade de chegar rápido na ocorrência.
1: Perfeito. Ainda nessa semana vocês estão com uma exposição no Farol Shopping também, né?
0: Isso mesmo, Bruno, isso mesmo. É ainda em comemoração, né? A semana de prevenção a incêndios, nós estamos com essa exposição ali no Farol Shopping, onde nós temos ali vários equipamentos, viaturas, ferramentas, uniformes, né? Utilizados pelo Corpo de Bombeiros e também com material de educativo, né? Preventivo, educativo, para estar distribuindo e atendendo as pessoas. Temos ali o nosso caminhãozinho de bombeiro, né? Para as crianças poderem estar brincando, né? Aquele caminhãozinho remoto, onde as crianças menores podem estar utilizando, né? Sendo guiado ali pelo...
1: É para as crianças, tá?
0: Para as crianças, para as crianças. criança pequenininha, criança maior também nem vai caber no caminhão. Mas é muito bacana, né? A gente tem ali uma adesão muito grande, né? As pessoas procuram, têm curiosidade e tiram fotos, né? É muito legal essa ação também, a gente tem uma participação bem grande aí das pessoas. Então fica o convite para as pessoas prestigiarem, passarem ali pela nossa exposição no Farol Shopping. Começou ontem, dia 30, e vai até domingo, né? Dia 5, né? Domingo, dia 5.
1: Domingo é dia 5.
0: Dia 5, isso mesmo.
1: Até domingo, dia do jogo do Brasil.
0: Isso mesmo. Até domingo, dia 5, a nossa exposição lá no Farol Shopping.
1: Enquanto o shopping está aberto, sempre vai ter alguém lá do Corpo de Bombeiros para...
0: Isso mesmo, sempre teremos ali dois bombeiros para atender as pessoas, isso mesmo.
1: Bom, em relação a esse caminhão, né, que foi adquirido aí através do governo do estado também, e cedido, né, para o 8º Batalhão de Bombeiro Militar, como é que estamos em termos de equipamentos, de caminhões, enfim, estamos ao contento? Tem bastante equipamento, enfim, para demanda aqui na cidade?
0: Ô Bruno, primeiro falando dessa entrega, né? Uma entrega histórica aí de caminhões zero quilômetro para o Corpo de Bombeiros, que foi feito aí ano passado, na semana passada pelo governo do estado. Foram 56 caminhões de combate a incêndio, caminhões de excelente tecnologia, o caminhão é excepcional, né? E o nosso batalhão, o 8º batalhão, foi contemplado com dois ABTRs, né? Um aqui para Tubarão e um para nossa cidade vizinha, Capivari de Baixo, que também atende Tubarão, né? Então, fomos contemplados com esses dois caminhões. Um deles está exposto aqui na praça, como você falou, né? E Bruno, nós temos investido bastante forte na questão de equipamentos e viaturas desde o ano passado, né? Assumi o comando em abril do ano passado e o nosso foco desde então tem sido o fortalecimento do nosso serviço operacional, a aquisição de equipamentos, a modernização da nossa frota, né? Então, ano passado, por exemplo, nós fizemos a entrega de um outro caminhão de combate a incêndio, de um autotanque. Esse que nós recebemos agora é um ABTR, é Auto Busca Tanque Resgate. É um caminhão para combate a incêndio e para resgate. E além disso, nós temos um autotanque, que ele é um carro de apoio. Então, o ABTR, ele desloca de forma rápida, é o primeiro carro para chegar na ocorrência de incêndio. E o autotanque é um carro de apoio. Ele tem uma capacidade maior de água, né? Um tanque maior. E ele vai chegando, ele chega depois para estar complementando, para estar auxiliando no combate e também para estar reabastecendo o tanque do ABTR. Né? Então, ele tem essa capacidade de estar prestando esse apoio. Então, hoje nós temos dois caminhões zero, dois caminhões novos, né? Que é o esse que foi o autotanque que foi adquirido ano passado com recursos do nosso convênio, esse ABTR que foi entregue agora pelo governo do estado. Vamos ficar o caminhão atual, não é, o nosso caminhão atual de combate a incêndio vai ficar como reserva do batalhão, vai ficar aqui em Tubarão também, e estamos recebendo mais um caminhão usado que já vai ficar pronto para quando o posto avançado de oficinas estiver ativado, a gente já ter esse caminhão para estar atendendo ali em oficinas.
1: Já vai ter o equipamento garantido para atender ali.
0: Isso. Além disso, estamos com dois ASOS, né, novos, né, em excelentes condições. Um deles entregue agora no dia 15 de junho, inclusive. Também adquirido com recurso do convênio. E uma série de outros equipamentos para uso no serviço operacional, né? Desde câmeras de mesa de comunicação, em ocorrências de mergulho, né? Uma ferramenta também de última geração. Poucos municípios do estado, poucos quartéis de bombeiro do estado têm esse material, onde você permite que o mergulhador que está lá no rio, que está lá na lagoa, fazendo uma busca, ele tenha comunicação com quem está na superfície. Né? E na nossa região nós atendemos muitas ocorrências de mergulho, né? De buscas, enfim, subaquáticas. E essa ferramenta, além de otimizar os atendimentos, ela também traz segurança para a equipe de bombeiros, né? As ocorrências de busca, de mergulho, elas são bastante perigosas, né? Elas colocam bastante em risco os mergulhadores e essa ferramenta de comunicação, ela é excepcional. E dentre tantos outros, ventiladores de incêndio, nós...
1: Essa ferramenta aí já tem há tempo.
0: Adquirimos agora recentemente.
1: Foi agora.
0: Iniciou agora, início do ano, né?
1: Tu falou, tem muita ocorrência, de fato tem, né? A gente tem visto muitas ocorrências aqui no Rio Tubarão,
0: nas lagoas, né? Durante o verão, né? Em lagoas, em cachoeiras, em outros rios, né? A gente tem bastante ocorrência de busca, a nossa região tem esses registros, né? Então, como eu estava falando, né? Ventiladores de incêndio, almofadas pneumáticas, tá? Também acho que somos um dos poucos quartéis do estado que tem um conjunto de almofadas pneumáticas.
1: O que seria?
0: São almofadas, né? Literalmente, é um material obviamente bastante forte, né? Quando ela fica inflada, ela tem capacidade de levantar veículos, então ela é utilizada em ocorrências de resgate veicular, por exemplo, um caminhão que está sobre um carro. Um ônibus que caiu sobre uma pessoa e tem que erguer aquele item pesado para poder livrar uma vítima ou um outro item que está embaixo daquele. Né? Então, o conjunto de almofadas ele permite erguer e suspender. É um conjunto de quatro almofadas e a maior delas, por exemplo, ela tem capacidade de erguer 96 toneladas. Ela ergue um vagão de trem, por exemplo. Ela ergue um vagão de trem. E aqui nós temos a ferrovia.
1: Quanto que ela consegue erguer?
0: Ela tem capacidade de sobrepor, né? Então você a maior, aí vai depender de qual delas, né? Então a maior eu acho que ergue talvez uns 30, 40 centímetros, mas você consegue botar outra em cima e ergue mais, né? E aí vai suspendendo, né? E ela pode ser utilizada também para ocorrências de estruturas colapsadas, por exemplo, né? Ah, desmoronou uma edificação, desmoronou um prédio, né? Uhum. E aí a gente consegue também utilizar para levantar, erguer escombros mais pesados, por exemplo, né? Então, uma excelente ferramenta também. Né? E sem contar tantos outros itens ali que a gente tem adquirido, tem...
1: Aqueles itens de desencarceramento em caso de acidente veicular.
0: Isso
1: também.
0: Mesmo, as ferramentas elétricas, né? Nós temos um conjunto bom, novo aqui em Tubarão, né, que permite o desencarceramento de vítimas presas em ferragens. Adquirimos agora, e isso foi uma ação não só para Tubarão, mas nós atendemos toda a região do 8º Batalhão, Bruno, com os compressores torácicos automáticos. O que são? São ferramentas que permitem fazer a massagem cardiopulmonar de forma automática. Né, aquela massagem da vítima que está em parada cardiorrespiratória, por exemplo, que é feita de forma manual, né? Vai lá o bombeiro, o socorrista fazendo a massagem até...
1: É como se fosse um desfibrilador ou tem diferença?
0: Não, existe o desfibrilador, né? Que ele vai fazer ali a análise, né? Dos batimentos, da frequência cardíaca, né? Da fibrilação, e ela vai dar um choque quando necessário, né? Esse material é o massageador, né? Aquele trabalho de compressão que o bombeiro, que o socorrista faz sobre o peito da vítima que está em parada, ele é feito de forma automática. Então, o próprio equipamento, ele é instalado na vítima, ele vai analisar realmente, ele faz a análise, né, dos batimentos e do nível cardíaco da pessoa, e automaticamente ele vai fazer o trabalho de compressão de acordo com a necessidade da vítima. Então, ele, né, porque um dos grandes problemas de fazer a compressão de forma manual, né, pelo socorrista, é o cansaço, é o desgaste físico, é você não saber se realmente está sendo efetivo, se não está, se você pode estar causando uma lesão ou não ao paciente ali que está recebendo, mas... E o automático não, ele vai fazer sem cansar, é uma máquina, né, uma ferramenta.
1: Vai monitorando,
0: né, e nós já tivemos, inclusive, pessoas que foram reanimadas.
1: Que legal.
0: Né, logo nas primeiras semanas já tivemos uma vítima, um masculino de 58 anos de idade, ano passado, que foi reanimado e foi entregue com vida no hospital por conta do uso desse equipamento.
1: Porque uma manobra dessa às vezes demora alguns minutos,
0: demora,
1: não é?
0: Demora, segundos, isso. Né? E é algo que nós nunca paramos, nós nunca desistimos, né? Mas a gente sabe que quando é feito de forma manual, as chances de reanimação, elas são muito pequenas, né? E elas vão diminuindo drasticamente com o tempo, né? A cada minuto, a cada segundo que passa, é muito mais difícil você reverter uma parada. E esse equipamento, ele vai dando uma efetividade muito maior para essas ocorrências.
1: Que legal, em termos de equipamento estamos muito bem, tecnologicamente também, né?
0: Estamos muito bem e estamos avançando cada vez mais, né? O nosso foco é sempre trazer equipamentos novos e investir de forma cada vez mais efetiva para o sucesso das nossas ocorrências.
1: Bom, para a gente encerrar a entrevista, né? Como é que estão as obras no posto avançado? Estão andando a contento, né?
0: Bruno, estão andando, né? As obras foram retomadas agora no mês de maio, né? E estamos bastante otimistas com o avanço delas, né? E esperamos que, dentro do prazo ali contratual, né, que eram 10 meses, a empresa possa estar entregando, né? E a gente está inaugurando e ativando o serviço de bombeiro ali para o bairro Oficinas, para a margem direita aqui da cidade de Tubarão.
1: Tomara que não tenha mais nenhum imprevisto, né?
0: Isso, esperamos que não,
1: Tem a questão da chuva, El Niño, que pode ser que atrapalhe um pouco e atrase,
0: isso,
1: né?
0: Isso, acreditamos que sim, né? Que teremos um período de chuva aí pela frente, né? E a gente sabe que acaba sempre atrapalhando a questão das obras, né? Mas mesmo assim a gente tá otimista de que teremos aí logo em breve esse tão desejado, né, equipamento aí sendo entregue ali para nossa cidade.
1: Ali ficou parado por um bom tempo, né?
0: Ficou parado acho que uns 3 anos, dois. Foi de 2022 até agora 20.
1: Como as coisas se arrastam, né? Como a obra pública se arrasta aqui no Brasil, infelizmente, né? Já era para estar pronto, né? Mas enfim, tomara que agora dê tudo certo e ao final do ano tenhamos essa estrutura importantíssima sendo entregue para a população tubaronense,
0: isso,
1: né?
0: Isso mesmo, Bruno.
1: Bom, Tenente Coronel Rafael Fortunato Camilo, comandante do 8º BBM, muito obrigado pela presença aqui. Falamos sobre a operação, né? Alerta Vermelho segue até sexta-feira nas escolas, sobre essa exposição que está acontecendo no Farol Shopping segue até domingo, um geral sobre equipamentos, tecnologias que são utilizadas por vocês. Enfim, são vários assuntos bem legais aqui, prevenção a incêndio. Muito obrigado pela entrevista aqui, pela presença, e já parabéns ao senhor, né? Amanhã é o Dia Nacional do Bombeiro e a toda a corporação aí também, todos os bombeiros que atuam aqui em Tubarão e região.
0: Obrigado, Bruno, obrigado mais uma vez pelo espaço que a Rádio Tubar sempre nos oferece, sempre nos dá. Temos vários assuntos para falar, né? A gente poderia ficar amanhã toda falando aqui. Eu acabei esquecendo de mencionar aqui, esse ano o Corpo de Bombeiros está comemorando 100 anos. Então, estamos no ano do centenário, né? E no dia 26 de setembro, que é o dia do centenário, o dia que a corporação completa 100 anos, nós teremos a 4ª edição da Corrida do Fogo aqui em Tubarão. Né? Já tivemos 3 edições aí no passado, e depois de 7 anos, estamos retomando.
1: Que dia que vai ser?
0: Dia 26 de setembro.
1: 26 de setembro. Quais são as modalidades daí?
0: Nós teremos 5 e 10 quilômetros, masculino e feminino.
1: Pelos 100 anos, o Bombeiros podia ter um bolo de 100 metros na Patrícia.
0: Podia ter uma corrida de 100 quilômetros, né, Bruno?
1: Também, é demais.
0: O bolo é mais fácil, né?
1: O bolo
0: de 100 metros é mais fácil do que correr 100 quilômetros.
1: Verdade.
0: Mas aí fica o convite, né? As inscrições estão abertas. Procurem as nossas redes sociais para estarem se informando. E mais uma vez agradecendo, né, a Rádio Tubar pelo espaço. Muito obrigado.
1: Ok, muito obrigado. Grande abraço.
0: Um abraço.
1: 8h47, intervalo. Na sequência tem o repórter Tubar.
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4: Ok, de volta, 8:50.
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4: O vice-prefeito Estuarão Denis Matiola falando sobre o sucesso do feirão de empregos e várias ações que estão sendo realizadas aqui em Tubarão. Diga, Ramon.
6: Estou aqui com o vice-prefeito Tubarão Denis Matiola prestigiando o feirão de empregos do Cine, o Cine Móvel. Foi um sucesso, né, vice-prefeito Denis?
7: Com certeza, Ramon. É um sucesso o feirão do emprego aqui em Tubarão. A gente, né, esse dia é meio chuvoso, mas é importante, né, realmente a gente divulgar as vagas. E sempre tem gente procurando emprego, a gente sabe disso. A nossa cidade também tem muitas vagas abertas, então é uma oportunidade para o cidadão também procurar vaga, ter emprego, realmente para ter dignidade, realmente para tratar da sua família. Realmente a gente tem que divulgar cada vez mais. Eu ainda estava falando anteriormente, a gente sabe que existem muitas pessoas no Bolsa Família, mas essas pessoas que estão aqui procurando emprego porque querem uma oportunidade para ter uma qualidade de vida melhor, realmente para levar o sustento para dentro de casa. Parabenizar as pessoas que movimentaram, que estão fazendo o feirão aqui hoje, o Cine, o vereador Diego também, e tantas empresas que estão aqui, estão de parabéns porque está um excelente feirão.
6: A intermediação do vice-prefeito Denis Matiola, o senhor, também o prefeito Sorato e o Diego lá, né, contribuiu bastante para trazer hoje o Cine Móvel.
7: Com certeza, né? Isso é um conjunto, né? Para poder que isso se concretize, é importante a gente tá unido realmente pro bem da cidade. Eu sempre falo, a gestão pública, ela tem que ter qualidade de vida, trazer de melhor para Tubarão. E nós trabalhamos para isso, então a Câmara de Vereadores, junto com a Prefeitura, é uma união, são poderes independentes, mas a gente trabalha com um objetivo só, que é para nossa cidade. Então, isso aqui, as pessoas que estão aqui realmente conseguindo emprego, conseguindo a sua vaga, vai trazer um bem-estar para ele, para sua família, e gerando emprego, gerando renda. É importante, a nossa cidade precisa disso. Precisamos fazer da nossa cidade cada vez melhor, e com isso, eu sempre falo, os impostos que nós pagamos, né, cada um paga, realmente tem que reverter em benefício para a população. Só acontece essa estrutura aqui porque é uma união de várias pessoas.
6: Aqui, local na Praça 7, Rua São Manuel, em frente ao Banco Itaú, é sempre ponto de grandes ações, né? Eventos culturais, muita música e hoje o Cine Móvel. Mais alguma ação? Estamos entrando no mês de julho, novo mês.
7: Com certeza, Ramon, nós temos feito várias ações, né? Então, nesse um ano e meio de governo, a gente já fez inúmeras ações, usando esse espaço diversas vezes, trazendo atrações, trazendo eventos. Tubarão precisa disso. A gente conseguiu, né, eu, Sorato e toda a equipe, a gente conseguiu realmente fazer com que Tubarão se movimente. A gente precisa de saúde, educação, infraestrutura, é importante, mas também lazer, e trazendo também oportunidade para o cidadão arrumar um emprego, arrumar uma oportunidade para melhorar de vida, é importante. Então, aqui a nossa contribuição também, e agora depende da pessoa, de cada um realmente valorizar o emprego, valorizar aonde a sua empresa que ele está se doando, está trabalhando, porque depende dele. Acho que a gente só vai melhorar de vida trabalhando bastante, lutando, aprendendo, estudando, para ser um ser humano melhor, com certeza.
6: Outra grande ação, a limpeza do Rio da Madre, já passou lá da Sergal, lá na Estrada Geral da Madre.
7: Então, Ramon, é esperado há muitos anos isso, né? Você sabe disso, aquele rio está realmente muito sujo, muito feio, e a empresa que ganhou, a gente teve a sorte de ser uma empresa muito boa, já colocou as máquinas lá, já está fazendo um trabalho rápido, um trabalho muito bem feito, e vamos aí também transformar aquele Rio da Madre, deixar de ser um rio morto, vai ser um rio vivo, um rio bonito, um rio navegável, também para Tubarão. Então são oportunidades que nós, né, como gestores, estamos fazendo. Esse ano aí, o ano passado até esse ano, já foram compradas aí inúmeras máquinas, mais de 56 máquinas, com certeza essa semana chega mais automóveis, renovando a frota da nossa cidade, trazendo realmente, mostrando que a prefeitura de Tubarão tem que ter equipamento de qualidade, equipamento novo. Uma prefeitura aí de mais de 120 mil habitantes, nós temos que realmente mostrar que Tubarão pode fazer, e é isso que nós queremos fazer. O intuito é sempre, nós como gestores, é deixar uma cidade cada vez melhor, e é isso que nós queremos fazer.
6: Secretário de Obras Fabiano Modolão me confessou, né? Vai ter uma nova casa para a Secretaria de Infraestrutura, vai ficar bonita, para realmente abrigar todo o maquinário que tem e que está chegando, já foi adquirido.
7: Então, Ramon, um maquinário, a gente sabe que as coisas a gente tem que ter cuidado, né? E no setor público é nosso, é de cada um, então nós temos que também cuidar das máquinas, dos automóveis e toda a estrutura da prefeitura. Então nós temos que ter um local realmente que abrigue, que a gente consiga guardar à noite, guardar o final de semana, porque você sabe que um equipamento que não pega um sereno, que não pega chuva, ele dura muito mais, ele fica melhor. E nós temos que ter muito zelo para o dinheiro público, e nós vamos realmente, a infraestrutura vai ter um espaço para ela guardar todo esse maquinário novo, todo esse maquinário que nós já conseguimos comprar, né, com a ajuda do governador do nosso estado. Então a gente tem que ter sim o local, e vamos fazer isso, com certeza estamos procurando, olhando, vendo, e o secretário Fabiano vai ter o local para guardar todos aqueles equipamentos, que nós vamos transformar isso em obras, como estamos fazendo lá na Barra do Norte, né, as máquinas estão lá roncando, já está aberta, né, as estradas, a estrada lá já está bem aberta, já está com cara de obra, e se Deus quiser, até final do ano a gente consegue entregar aquela obra esperada por muito tempo.
6: Pois é, e o mais importante também, outro detalhe, é que ali não tem vizinhança, né? Porque as máquinas, normal, um trator fazer aquela barulheira, né? Não vai atrapalhar, porque é uma área que não tem vizinhos.
7: Com certeza, a gente também tem que olhar isso, não adianta colocar uma garagem da prefeitura num bairro que tem inúmeras casas, a gente tem que ver um local realmente que não atrapalhe a comunidade, para depois a gente não ser cobrado por isso também, como éramos. Somos ainda cobrados, agora um pouco menos, né? Ali no São João, poeira, barulho, então a gente tem que ser inteligente bastante para saber disso também.
6: E para encerrar, tá bonito realmente a festa da vitória do Brasil, né? O Brasil venceu o Japão ali no Casario, virou ponto de festa.
7: Então, Ramon, esse local aí, né, do deck, é um local que nós tivemos a oportunidade de fazer, infelizmente, né, porque como todo mundo já sabe, quando foi feito, infelizmente, aquelas madeiras apodreceram rápido, e a gente fez novo de novo. Estamos cobrando da empresa, e se tornou um ambiente, um local de festa, um local de visitação, é um ponto turístico, é um ponto bonito, e agora com a FanFest aí, os Jogos do Brasil, vários jogos que passam nos telões ali, ontem a oportunidade, o Brasil ganhou uma vitória merecida realmente, a gente como brasileiro torceu, e agora domingo, próximo jogo, às 17 horas, no deck, telões, estaremos lá com uma grande festa, com certeza o Brasil avançando aí, porque a gente merece, com certeza aí já faz desde 2002 que o Brasil não conquista a Copa do Mundo, e o DEC, aquela coisa linda, eu falo ali, eu não me canso, passar ali, bater uma foto, porque ficou local bonito e uma obra bonita também, então estamos deixando a cidade bonita e com certeza, Ramon, nesses 4 anos de mandato, quando chegar em 2028 a gente vai olhar para trás e vai dizer que valeu a pena, que a gente conseguiu transformar a nossa cidade.

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8: Ok, agora de volta, 9:01, vamos ao Papo Reto com Haroldo Silva Dura. Dura, bom dia, tudo certinho?
9: Bom dia, Bruno Vandrese, bom dia, amigo Tom. Bom dia a você, amigo telespectadores e rádio ouvintes aqui da nossa potência 104.9 Rádio Tubá. Um prazer estar aqui, Bruno Vandrese.
8: Ô, Dura, já tô vendo a máquina trabalhar lá perto da minha casa, lá limpando o Rio
9: Grande. Rápido.
8: Tá bonito, já tá por lá já.
9: Ainda bem que eu queria saber onde é que tu mora, eu vou lá hoje pra saber, pra ir, pra dar uma chegadinha, aquela carninha, né? Tudo bem,
8: a máquina tá por aqui, o Bruno
9: aquele
8: mora
9: aqui. Aquele pescocinho, né, Tom? Aquela carninha de pescoço e tal. Aquele granito, acho que. Bom, eu vou sair daqui e vou ver onde
8: sabe que tá. Sabe que eu tenho uma bolsa de carvão lá em casa? É só levar a carne que eu faço pra ti.
9: A gente leva. A gente, mas tá bonito, gente. Bruno. Já dá pra ver que ficou um novo visual.
8: É. Do ponto em que está, daí a gente passa primeiro pela parte onde tem aquela vegetação toda e depois vem aquela nova realidade do rio aparecendo, né?
9: Pois é, coisa.
8: Contraste bem legal. Tá
9: uma
8: bonito,
9: bela obra,
8: bonito.
9: É uma bela obra.
8: É, tá indo bem. Bom, primeiro tema, Dura. Acho que não tá nem na tua pauta aqui, mas tu gostaria de falar um pouquinho sobre essa questão do IMAS assumindo a gestão do hospital também e uma ação aí em outro hospital aqui do estado. Qual é a cidade? É
9: Sombrio.
8: De Sombrio, onde, né, segundo denúncias, acho que até do Ministério Público, de algumas irregularidades bastante graves acontecendo por lá, hospital que tem a gestão do IMAS também, né?
9: Olha, ele não é tão grande, o hospital Dom Joaquim, se eu não me engano, Sombrio.
8: Ele é
9: lá
8: bem menor, né?
9: Um tempo lá. Houve, não é a primeira vez, né, que o IMAS no Oeste também teve situação, mas eu prefiro não falar sobre isso ainda, porque a própria Secretaria da Saúde do Estado também vai, tá pedindo alguma intervenção, enfim. E eu só vou falar que o IMAS de Sombrio é o mesmo que vai pegar a nossa UPA, de que sair a nossa UPA, tá próximo de sair a nossa UPA aqui no município.
8: Será?
9: Ela vai administrar, eu acredito, sim, acredito, e também comprou o Hospital Nossa Senhora da Conceição. O que nos deixa, é claro, é de muito ligado, nós da imprensa muito ligado. Mas eu prefiro ouvir disso deles amanhã.

0: eu vou fazer, se algum amigo da imprensa que vai ter um encontro amanhã da imprensa às 2 horas, se ninguém perguntar sobre isso, eu vou perguntar, né? Porque é importante a gente saber.
1: Bom, o que consta lá em relação a essas irregularidades, é uma ação civil pública apontando falhas na UTI, esterilização e armazenamento inadequado de materiais descartáveis, é o que mostra essa denúncia, né?
0: O hospital lá, nós aqui somos 4-5 vezes mais do maior.
1: Maior, né?
0: Então é isso.
1: Bom, vamos aguardar. Vamos lá, teu primeiro assunto sobre a Michelle Bolsonaro, já falamos aqui, a mulher botou fogo no parquinho, né? E ao que tudo indica, até, né, grandes jornais que já estão aí em circulação pelo país, estão afirmando que ela não será mais candidata ao Senado.
0: Ontem ela afirmou isso, né? A pedido, enfim. Olha, nós comentamos segunda-feira sobre isso. Nós viemos comentando há muito tempo que a direita no Brasil não está se entendendo. Que existe direita e existe família, certo? Existe a família Bolsonaro e a direita, que também não se entendem. Então, quando se defende a família, não se defende a direita. Quando a direita começa a se manifestar e tal, não, aí não se defende a família. É um negócio, é uma confusão danada. E aí o que que acontece? A família, o clã Bolsonaro está sendo administrado pelos Estados Unidos. Está vindo de lá, do Eduardo, da sua trupe, né, de influência, de gente lá que ofende todo mundo, e não tem como atacá-los, porque daqui lá estão meio que tranquilos, tal, enfim. E a vítima foi Michelle Bolsonaro, que era pré-candidata ao Senado por Brasília, Distrito Federal, que ontem declarou que não é mais. De lá que atacam a senadora Damares. E não é ataque por corrupção, não é ataque. Corrupção é outra coisa, é o Vorcário. Quando entra na linha do Vorcário, aí é outra coisa. Agora, é ataque pessoais. Que a Damares tem amante, não sei o quê, e que não sei o quê, a Michelle, não sei o quê. É tudo esse baixo calão. Esse baixo.
1: Lixo. Normal dentro da política.
0: Normal, né? Normal, mas se respeita pelo menos.
1: Mas se respeita.
0: O que que acontece? O Nicolas Ferreira também, esse trio aí, não compactua muito com essa situação aí do Flávio Bolsonaro. Briga interna por espaço, por poder, é verdade, achando que todo brasileiro é tolo. Na verdade, tem que analisar bem isso. Na verdade, quem está falando não é o Dura, são os grandes colunistas, os grandes jornais, e nós lemos, de que a situação, quando chega a esse ponto, e ela mandou um recado, ela curtiu e repostou o garotinho, o sério garotinho governador foi 4 vezes preso, ele é muito sério. Lá do Rio de Janeiro, garotinho.
1: O Anthony,
0: da Rosinha lá, o Anthony, o querido Anthony, né? Ele agora tem um podcast que ele entra de vez em quando nas redes sociais e denuncia todo mundo. E o que que acontece? Ela repostou um vídeo do garotinho dizendo, o garotinho falando que é na festa de Tancroso, onde tinha prostituta com capacete de astronauta. Para não ser identificadas, todas estrangeiras, e tinha senadores, e tinha deputados, e tinha isso, tinha aquilo. Ela repostou isso e ela disse o seguinte: eu sei muito mais do que o Flávio pensa que eu sei. Quando ela faz isso, é evidentemente que ela jogou fogo no parquinho. Agora tem outro viés aí. Eu falei na segunda-feira que ela estava fazendo um test drive, de repente ela seria candidata. Acho que a chance de ela ser candidata, muitos amigos, colegas de imprensa dizem assim, é zero, quase zero. Eu daria 1% apenas para ela ser candidata em agosto, porque está vindo mais coisas, está aparecendo mais situações. Cada dia uma situação. Agora vão descobrir para ver quem é o senadores que estavam lá na festa do astronauta. Então são coisas que vão aparecendo, vai chegar um tempo, uma hora que vai virar insustentável. Ah, não, mas o Flávio tem 40%. Mas para aí, não é bem assim. Tem que ver o que é que está vindo pela frente. Por outro lado, eu vejo também uma situação muito difícil. Eu escutei um vereador falando, não daqui, mas de São Paulo, falando, ai, mal de todo mundo, ai, Dark Rose, dinheiro do Vorcaro, dinheiro daqui, dinheiro dali. Pau que bate em Chico, também bate em Francisco. Também tem que entender o pessoal do PT uma coisa. No momento que Jacques Wagner, tá? Pegou lá, comprou apartamentozinho, tem mais um dinheirinho e tudo mais, não adianta, pau que bate em Chico, bate em Francisco. Não adianta, não é o valor, né? O valor tá no meio, tá envolvido, tá chegando, estão chegando. Então não adianta achar que todo mundo ali é santo. É um saco de cirize. Eu chamo cirize, mas é siri. É quando puxa um, vem tudo. E o PT também, eu vou entrevistar a Maristela Francisco no sábado aqui, que é pré-candidata do PT aqui pela nossa Murel, eu vou falar sobre isso. E não adianta dizer que pau que bate em Chico, bate em Francisco, que eu quero saber o nome, quem é o Chico, quem é o Francisco. Uhum. Eu quero saber o nome. Sábado ela vai vir me dizer aqui com certeza. Então são situações que na política nacional, a gente desaprende muito. E tudo isso causado pelo dinheiro, tudo isso causado pela corrupção e pelo poder. Fora isso, tem muitos senadores ali que realmente sérios, tem proposta para a população do seu estado, enfim, tem muitos, de todos os partidos, tem bons políticos. Eu não generalizo, tá entendendo? Agora, tem aqueles maranhãozinhos, não sei em quem, que os caras roubam na cara dura, pega as emendas ocultas que tá chegando pelo sul do estado de Santa Catarina também, essas emendas ocultas, safadas, umas emendas que é um roubo escancarado, que ninguém presta conta de nada. Enalteço aqui o ministro Flávio Dino, que queira ou não queira, tá cutucando a onça com vara curta. E são quantos? São quase 100 bilhões de reais. 100 bilhões de reais. É quantas merenda, é quantos remédios, é quantas consultas, é quantas cirurgias, então é quantas pontes. Então é isso, então. É uma tristeza que a gente desaprende a cada dia que passa. Michele Bolsonaro, então, ela saiu do PF, da presidência do PF, do PL, mulher. Ela saiu, certo? Aí teve lá um influência do cabo eleitoral do Flávio lá nos Estados Unidos, né? Que disse que mulher não sabe votar, que mulher não sei o quê. Eu gostaria muito que as mulheres do PL se revoltassem com isso, se revoltassem e fossem contra isso. Ah, as mulheres solteiras, as mulheres casadas vão onde é que o marido tem que votar. Isso é bobagem, cara, isso é bobagem. Isso é uma palhaçada que é dita em plena eleição, período eleitoral, sabe votar e tem sua maioria, e são uma maioria. Aí acontece isso com a Michele Bolsonaro, queira ou não queira, tava muito bem nas pesquisas em Brasília, certo? E poderia ser senadora da República, poderia ser senadora. E aí a família faz todo o trabalho, toda a tramóia para destruir quem está crescendo. É perigo ser contra a família Bolsonaro, não é fácil. Pau que bate em Chico, bate em Francisco. Quem é o Chico e quem é o Francisco?
1: Bom, Dura, de volta aqui ao Sul, presença pela terceira vez em Criciúma, João Rodrigues recebendo o Caiado, né? Criciúma é bastante forte, até com a oposição diferente aqui da nossa região, né?
0: Não é surpresa, porque o Caiado já é a segunda vez que vem, três vezes em Santa Catarina, duas vezes em Criciúma. O João Rodrigues, três vezes em Criciúma também. Veio uma aqui, ficou quatro dias, tudo certo. É a força política que a gente fala. Isso é a força política. É a força política, é os partidos organizados e partidos fortes, partidos que não tem só um que manda, ou não sei o que. Então é isso. Os partidos que compõem a coligação de João Rodrigues, que realmente vão fazer a diferença no Sul, e começa por Criciúma. E nós queremos o quê? Queremos o quê? Dizer o quê? Né? Então, é muito simples isso, dá para entender tranquilamente. O Caiado vai amanhã chegar aqui, o João hoje está em Goiás, Goiás eu acho que é o Caiado é Goiás ou Mato Grosso? Eu acho que é Goiás.
1: vou te ajudar já.
0: Me ajuda aí. E aí o que que acontece? Vem pra cá. Uma grande reunião regional com lideranças, enfim. O João vem num crescendo.
1: Goiás,
0: né? O João vem num crescendo muito grande, porque automaticamente ele está sentindo que se houver a verticalização, que é o que Jorginho quer e que é o que o PT quer, o Merizio quer, ele pode ficar meio que isolado nesse processo. O que que é a verticalização? A verticalização é o seguinte: vem de cabo a rabo lá de cima. Por exemplo, o Jorginho tem o Flávio Bolsonaro. Automaticamente vem de cima para baixo e chega até aqui nos deputados estaduais. Ninguém fala outra coisa. O lado da esquerda é a mesma coisa. Então vem do Lula, né? Vem de Lula até os deputados. O João, vem Caiado, aí precisa ser conhecido. O brasileiro precisa falar de Caiado. Fala de João, mas não fala de Caiado. Então, isso é um perigo, a verticalização. O João está fazendo todo o possível, está fazendo as discussões, os debates do João Rodrigues é em cima do Jorginho Melo, dá para perceber isso. O Jorginho Melo responde ao João Rodrigues, e então fica nesse negócio ali, certo? Aí fica naquela direita, eu sou mais direita, menos direita, eu sou isso, eu sou aquilo. Eu acho que por enquanto, com a presença do Lula aqui em Itajaí na última semana, vamos ver o resultado, se Caiado ou se o Merizio pegou uma brechinha aí e se elevou um pouquinho. Mas é isso, o Caiado aqui em Criciúma mostra a Força Política do Sul instalada em Criciúma. E pronto. E deu. Não adianta, Morel, não adianta. Nós com um deputado só vamos resolver o problema e sem nenhum deputado federal. Não adianta. Força Política voga muito. E aí, vem pra cá, o João tem que acompanhar o Caiado, né? E a base do Sul da eleição de João Rodrigues e do Caiado, tudo é Criciúma e não tem papo.
1: Bom, tu citou a visita do Lula a Itajaí, esse é o próximo assunto, né? Até porque ele fez um discurso, até tu comentou, acho que na segunda-feira, em relação a isso, e tem uma repercussão, né? O Jorginho Melo, governador do estado, acusando o Lula de xenofobia e decidiu, inclusive, acionar a PGR, né? Uma fala xenofóbica, tu tá desmerecendo alguém pelo simples fato de ele ser de uma determinada região, de um estado, de um país, enfim. Dura. E aí, vai dar em alguma coisa essa?
0: Não esse vai dar nada, aí? Não vai dar nada, porque quem vai receber a denúncia e recebeu é a PGR. Uhum. É o Janot. E o Gonê. E quem.
1: Deixa na gavetinha lá então?
0: Não, quem é o Gonê? É indicado, uhum. Passou uhum. Pelo Senado, mas é indicado indicação pelo presidente Lula. Então uhum. Não tem problema nenhum. Uhum. Então,
1: fica na gavetinha guardadinho?
0: Então fica na gaveta, fica certo. Né? Aí serve para notícia, que nós estamos falando agora, serve para jornais, serve para colunista falar. Mas não vai dar em nada, não, sabe? Não vai dar em nada, tá tudo certo. Ninguém tá falando que o Lula deixou recursos aqui em Itajaí, muitos recursos também, mas ninguém tá preocupado se deixou, não. Preocupado é todo mundo tá em briguinhas. O Jorginho não foi, o Lula, quando fala de improviso, é uma tristeza, a gente já falou isso, falamos segunda-feira. Sim. Quando fala no telepronto, né? Um telepronto é uma televisão na tua frente, vai passando tudo ali.
1: É uma colinha,
0: aí vai bem, né? Aí quando fala no improviso, segura, né? Mas tudo bem, mas não vai dar em nada, tudo arquivadinho, tudo engavetado.
1: Engavetado, e é uma gaveta com uma chave que dá umas 7 voltas e é difícil abrir, né?
0: Amanhã, César Damiano, 5, o...
1: Queres ir para qual? 5? César Damiani?
0: É isso.
1: Então, lançando amanhã a sua pré-candidatura, né? Para a imprensa e alguns amigos aqui em Tubarão, Durel.
0: É isso, César Damiani amanhã reúne, né? Umas maiores lideranças do Partido Novo, praticamente aqui da região da Murel. Estarão reunidos, né? Muita gente, mas a imprensa foi convidada para estar presente para definir, né? A sua estratégia, para definir o que ele realmente pretende, né? Daqui para frente, que vai começar de fato de direito, a campanha oficial, ela começa a partir desse mês, a partir do dia 20, os partidos que tem até o dia 4 de agosto, né, para fazer as convenções. Então começa dia 20 de julho, vai até dia 4. No momento em que fizer as convenções, tem um prazo aí eleitoral até o dia 15 de agosto para oficializar, para ver se está tudo certo as documentações. Mas já se antecipa, no momento das convenções já começa a pedir os votos. Matinhos, então, e saber das bandeiras, né? Agora uma entrevista que a gente fizer com um deputado, com pré-candidato a deputado, a gente pergunta o que você vai fazer, tá entendendo? Qual é a sua proposta? Qual é a sua bandeira? A pré-candidatura é um conhecimento, é dizer que eu sou candidato. Ah, até aí tudo bem, eu sou candidato, para quem não é deputado, sabe? Agora, do momento que você oficializou sua candidatura, você não é mais pré, você é candidato. E aí começa as cobranças, né? O que é que vai fazer? E para aqueles que já são deputado, é a prestação de contas. É a prestação de contas, né? Então a gente olha aqui, ó, a APA da Baleia Franca, que são bandeiras, o Morro dos Cavalos, que é outra bandeira, para quem vai ser candidato federal ali, enfim. Então tem muitas demandas que vão acontecer, tem muitas demandas que a gente vai ter que buscar para quem é candidato à reeleição. Mas quem não é, a gente vai ouvir. Vamos ouvir, porque também não promete muito. Não vem pra cá prometer muito, sabe? A única vantagem que tem é que a gente pode fazer a opção daqueles que não foram bem em 4 anos, podemos mudar. O Ancelotti não muda e não deu sorte lá nos 2 gols das 2 mudanças que ele fez. Então tá certo, então
1: sorte
0: muda.
1: Não, competência.
0: Tem que ter coragem, né?
1: Sorte não, competência dura.
0: É, competência também, achei competência, o velhinho é bom. Então é isso, então, não gostou, pode mudar, essa é a democracia, te dá essa liberdade de poder escolher.
1: Bom, do César Damiani, vamos ao Expedito Michels também, intensificando articulações e planeja estratégias de campanha para toda Santa Catarina dura.
0: É outro pré-candidato que não é incansável, né? Eles estão incansáveis, o César Damiani trabalhando, o Jorge Có trabalhando, a Letriz trabalhando bastante também, né? Eles não pararam nessa pré-candidatura, né? O Expedito agora definiu o ritmo da sua campanha com o grupo do Jorge Guedes, que é o presidente, a prefeita de Lages, né? Do Republicano, a Carmen Zanotto, mas era o Jorge Guedes que é a pré-candidata a deputado federal. Ali tem uma mistura também, tem que trabalhar pro Jorge também, enfim, mas ele que é o homem que determina, né? Como é que vai ele dar equipe para esses pré-candidatos para poder trabalhar tranquilamente nas eleições. Estiveram aqui em Capivari de Baixo, né? Dando orientações ao partido. Na verdade, tanto César Damiani, Jorge Có, o Betinho lá de Gravatal, esse pessoal, o João Marcelo, né, Eletrice, enfim, esse pessoal, eles têm, ninguém mais é bobo na política, é como no futebol, ai, a África do Sul, ai, não sei o que, aquele país lá, não sei, ninguém é mais bobo no futebol, porque todo mundo joga um pouco na Europa, joga um pouco lá, joga um pouco aqui, ele sabe jogar bola, né? Aí na política não é diferente, ninguém mais é bobo na política, todo mundo que quer entrar realmente fazendo uma campanha de média para cima, tem que se organizar, tem que estar atento com sua equipe, tem que ter equipe, se não tem equipe, o fotógrafo, o cara que fotografa, o cara que trabalha nas redes sociais, pelo menos isso, que ainda é barato, né? E tudo mais, não adianta, não vai seguir adiante, ninguém vai lembrar do nome, o Dura é candidato a deputado estadual, então eu vou votar, não sou conhecido, tem que ser conhecido, por isso tem a pré-candidatura e por isso que tem um passado, teu passado como político, é que tu fez pra sociedade, pra tua cidade, pra tua região, isso voga muito. Agora, eles não são mais bobos, eles estão se organizando e isso é bom porque pelo menos se não ganhar a eleição, nós temos sempre lideranças novas, né? Chegando, principalmente na Murel, que é muito necessário. Mas eu acho que eles estão bem encaminhados, a gente pode fazer mais os 3 deputados estaduais aqui.
1: Ô Dura, temos mais aí uns 2 minutinhos ainda, né? Tem a questão da escola do legislativo, né? Um evento que aconteceu ontem, né? Ou tem também um espaço para te falar um pouco mais sobre o teu programa de sábado, mas tem sexta-feira também, acho que a gente pode comentar um pouco mais sobre isso, né? Na sexta-feira. Bom, sobre esse evento então da escola do legislativo.
0: Muito legal, o Nilton de Campos é o presidente, vereador Nilton de Campos, é o presidente da escola do legislativo aqui de Tubarão, né? É importante essa escola do legislativo, porque muita gente, foi feito um evento aqui na quarta-feira, isso é importante porque nós temos vereadores que muitas vezes não sabem nem o que estão fazendo na casa legislativa.

0: raiva, não sabem nenhum assunto que vão tratar para sua comunidade. Não sabem ler sequer o regimento interno, muito menos a lei orgânica.
1: Tem muitos assim, Duré?
0: Tem muito pouco. E a escola do legislativo, ela serve para fazer essas orientações, falar da lei orgânica do município, falar do regimento interno, falar das licitações para o servidor público. Então, tá de parabéns a escola do legislativo aqui de Tubarão, da nossa Câmara, o Nilton de Campos, que é o presidente, né? O vereador Nilton de Campos, sempre ali chancelado pelo presidente também, o Everton, né? Que faz um excelente trabalho na Câmara de Vereadores. Eu tenho que falar, quando eu tenho que falar que dá elogios à nossa Câmara, é porque os vereadores falam isso, né? A atual gestão da nossa Câmara, ela é digna de aplauso, porque elas fazem a coisa corretamente. E ali, com esses cursos de aperfeiçoamento, de qualidade, só temos a ganhar, nós, cidadãos, que elegemos nosso vereador. Então, a Escola do Legislativo está de parabéns pelo evento, né? E a participação de muitos prefeitos também. Olha a importância que isso tem. Então, eu gostei muito desse movimento que aconteceu aqui ontem na cidade de Tubarão.
1: Perfeito, valeu, Dura. Grande abraço e até sexta-feira.
0: Um abraço até sexta, porque é sábado, a sexta-feira com papo reto, e sábado, e com certeza vão falar mais de Michele, né? Porque estourou ontem a saída dela do PL, a saída dela de não ser mais candidato. Com certeza tu me dá mais uma pautinha aí pra falar da Michele, né?
1: Sim, com certeza.
0: Tem mais coisa aí, eu quero que ela revele o nome dos senadores lá da festa do astronauta lá com as modelos europeias.
1: O programa, tá, que terá revelações, então.
0: Programa de assim revelações. Vamos ouvir o garotinho. Então, grande abraço e sábado, sexta, eu falo do programa com a Maristela Francisco aqui na Tubá, tá certo?
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3: Agora 9:30, encerrando o show do rádio, prometendo voltar amanhã com mais um show de informações a partir das 7:00. Na sequência eu permaneço com os amigos, tem o camarote com muita música boa até as 11:00 e à tarde também tem o Informalizando. Hoje ainda com a minha ausência, alguns compromissos, né? Temos prioridades, não, Everton Luiz, e não são os amigos, como vocês reclamaram ontem, não, mas tem o compromisso agora no começo da tarde e o Informalizando hoje então, de novo, será com Everton Luiz e com Lucas Marcos de Carvalho. Eu retorno amanhã então à normalidade aqui na programação, inclusive no Informalizando também, tá? Gente, um grande abraço a todos e uma excelente quarta-feira.
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3: 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A hora certa.
4: Hora certa, Tubá, 9:33.
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0: Muito bom dia, chegando, iniciando mais um Camarote da Tubá, aqui na Super Tubá FM 104.9, e o poder da comunicação, a mais tradicional, a mais ouvida, a mais querida. Vem junto, porque o Camarote tá só começando. Quarto. Hoje então, iniciando mais um mês, né? Estamos já no mês de julho, dia 1º de julho de 2026, é dia mundial da arquitetura, é dia da vacina BCG, início das campanhas Julho Amarelo, que trata de hepatites virais, e a Julho Verde, sobre câncer de cabeça e pescoço. Hoje também é o dia mundial das bibliotecas e dia internacional do reggae. Bom dia, sou Bruno Vandresen, estou aqui na apresentação Estereoplastia do Camarote, que conta com as gravações de Lucas Marcos de Carvalho e a direção geral do padre Rafael Uliano.
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0: Pois é, tropa, estamos no inverno, tempo nublado em Tubarão, temperatura marcando agora 19 graus e a umidade relativa do ar em 98%. Tem projeção de mais chuva aí para essa semana. Aliás, vai chover, é música boa no Camarote aqui também, tá? E você pode participar através do nosso WhatsApp, que é o 3626-5177. Bora! Oi, meu cardápio do dia hoje traz Luana Magalhães, Refém de Você, dona Bilmar Anselmo pediu, Alexia, Ulalala, alô Andrei, Sérgio Reis, o Menino da Porteira, essa aqui pra dona Dionísia Mendes Vidal, Evaldo Braga, Noite Cheia de Estrelas, alô Vina, lá em Morro da Fumaça curtindo, Padre Alessandro Campos, o que é que eu sou sem Jesus, dona Isaura, seu Paulo Carola, é pra vocês, Jaine, bate a bota no chão, pra Sueli, e o filho dela, o João Venâncio Farias, Reginaldo Rossi, amor, amor, amor, pra Leonice Nascimento, Amado Batista, vou buscar uma aqui ainda pra você, Antônia Gomes, Roberto Carlos, caminhoneiro, pra Anitta de São Martinho, pra cidade de São Martinho, ainda milionário José Rico, Estrada da Vida pra Vanilda e Brian Adams Heaven, alô Andrei, isso aqui ó é pra você, tá? Tudo isso no Camarote que tá só começando e começando já com a primeira do dia, Luana Magalhães, Refém de Você. Dona Brilmar, é pra você, hein? Bom dia!

Vamos nessa! Vamos voando pro Pará, galera! Vamos dançar. Minha senhora, você que tem o cabelo meio comprido, faça igual o Joelma, bata o seu cabelo. Só cuidado com a labirintite. Não vai ficar tonta, não vai cair, não vai se machucar.

0: parar por aqui, né? Porque, de fato, a galera vai ficar tonta se for dançar igual a Joelma faz, né? Você já viu como a Joelma dança? Então não tente fazer isso em casa, principalmente se você tiver uma idade mais avançada e tiver labirintite, tá? Porque a tontura vai bater, com certeza, tá? Vamos lá, né? Até às 11 horas, a gente vai estar junto nessa. Daqui a pouco tem bola em jogo. Giovanni Martins trazendo as informações esportivas do que tá rolando aí nesse meio de semana e a projeção, então, dos próximos jogos que vão acontecer aí na Série A, Série B, Libertadores, Sul-Americana, futebol de Tubarão também. Tudo sobre esporte, principalmente futebol, com Giovanni Martins às 11 horas. Enquanto isso, a gente vai curtindo a boa música. E não deixe de participar também e pedir a sua, qualquer uma, tá? Independente do estilo musical, do gênero, pode ser um forrozinho, pode ser um country, pode ser um axé, um pagode, um samba, caipira, sertaneja, pop rock, flashback, músicas internacionais, músicas clássicas, por que não? Enfim, você curte, você vai pedir e eu rodo pra você com o maior prazer, tá bom? Vamos com mais uma música, então, dando prosseguimento nos pedidos de vocês aqui, ouvintes do Camarote. Bora lá!
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0: pra você que só vai de camarote, hein? Bah, é bom demais, é? Vem junto, esse é o Camarote na Tubar, até às 11 horas juntinho com muita música de qualidade pra vocês. Sempre falo, programa mais eclético do Rádio Sul Catarinense. Bom, já já, né? A partir do segundo bloco, a gente começa com as dobradinhas musicais. Vamos indo de duas em duas, misturando ritmos, alegrando a sua vida, tá? O camarote tá só começando, tem muito por vir ainda. Mas agora eu vou dar um tempo, tá? Tem a previsão do tempo, o Daniel Panobianco tá chegando. O intervalo comercial é rápido e eu volto na sequência.
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3: Nesta quarta-feira, um sistema de baixa pressão atmosférica avança pelo estado. Isso significa que pancadas de chuva com trovoadas associadas não estão descartadas, além de rajadas de vento. Estas instabilidades serão potencializadas até o final do dia pela propagação de uma nova frente fria. E por isso, as temperaturas entram em declínio acentuado mais uma vez. Nesta quinta-feira, ainda tem previsão de chuva sobre a nossa região, mas conforme o ar frio polar mais intenso avança, a condição para precipitação vai diminuindo. O vento fica cada vez mais forte e aquela sensação de frio também. A sinalização para a formação de geada na madrugada de sexta-feira em grande parte do estado, sendo que em alguns municípios, como é normal nesta época do ano, marcas negativas de temperaturas são possíveis. Esse tempo mais firme com ar bastante gelado vai durar pouco tempo. No domingo, dia 5, outra frente fria vai chegar à nossa região, trazendo condição para mais chuva e mantendo aquele friozão de inverno. Temperatura máxima hoje não passando de 21 graus, mínima despencando na madrugada desta quinta-feira para 8 graus em Gravatal, Içara e Maruí, Imbituba, Jacinto Machado e Tubarão. Daniel Panobianco da agência PD Radar com exclusividade para Tubá FM.
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6: Mais banete. Vamos nessa. Voltando, depois do intervalo comercial, segundo bloco. Daqui a pouco dobradinha musical pra vocês, tá? Vai participando, vai pedindo a sua música. Bruno, quero pedir um axé, posso? Pode. Bruno, quero pedir um pagodinho, pode? Pode. Não, não só pode como deve. Pagode é outro nível. Bruno, posso pedir um funk? Não, né? Da onde que funk é música, meu querido? Pede qualquer outra coisa, mas funk, por favor, não. Aliás, não, até não dá pra generalizar, porque tem funks bons, né? Principalmente funks de outras épocas. Na época que o funk era muito forte no Brasil, né? Que daí tinha Claudinho Buchecha, que se enquadra em funk, né? Tinha o MC Marcinho, Se Ela Dança, Eu Danço. E tinha outras músicas que eram legais também, né? Mas o funk de hoje em dia, meu amigo, aí não dá, né? Aí não dá. Perdeu a linha total, tá? Mas se quiser pegar um funkzinho legal, de outros tempos, de outras épocas, com uma letra legal, uma música bem dançante, bem divertida, sem falar bobagem, por que não? Pede aí que eu rodo pra você também, tá? Vamos nessa! A primeira dobradinha musical do Camarote chegando pra você.

vamos que vamos. Já já mais uma dobradinha musical pra vocês. Mandando aquele abraço então pra rapaziada que sempre ouve o Camarote, né? Tem uma lista já pronta aqui de abraços, né? É, mas tem outras tantas pessoas. Sempre falo, né? Pô, por que que tu tá aí só ouvindo? Por que que tu não participa? Eu sei que a galera que participa representa e pede música boa, mas você também tem espaço aqui, você pode participar. Então o desafio de hoje é o seguinte: participa pela primeira vez. Você que é ouvinte aí de todo dia, não só aqui em Tubarão, como em toda a região, né? Pessoal aí do interior ouvindo, pede aquela música legal também, tá? Tô aguardando aí a sua primeira participação hoje através do nosso WhatsApp 3626-5177. Um abraço pro Miro, né? Aliás, é o Bica, conhecido por Miro do Sertão da Jarará.

0: Caraca. Lá tá o Lica também, o Ceguinho, amigo dele. Lica e Bica, que dupla, né? A Eliane, que é a gata do Lica, né? O Bica também tem a gata dele, mas eu não sei o nome. Um abraço pra ela se estiver ouvindo. O Digão, top, top. Ô, Digão, aquele abraço, tamo junto, tem tempo pra marcar um churrasquinho aí, tá? Qualquer hora. Enfim, pra toda a galera que ouve, né? Pessoal da Padaria da Guarda. Ô, Goretti, um abraço pra ti, né? Daqui a pouco eu vou trazer as participações, né? E a galera vai participando aí, vai pedindo música, destacando que é aniversariante do dia, tem preferência, tá? Então, tá de nível hoje? Manda aí que eu rodo a tua música hoje, tá? Lá tá a Júlia, o Marcel, a Neguinha, o Johnny, o Renanzito, tem gente nova lá que eu esqueci, eu acho que a Thaís, né? A Thaís também tá lá como funcionária nova, sempre ouvindo também o camarote, aquele abraço pra ela. Dona Terezinha, nossa musa.
1: Adivinha?
0: Esses dias o Sandro participou aí, porque agora eu não consigo mais atender telefone ali durante o camarote. Era o meio que a dona Terezinha participava, né? Ela não consegue, acho que nem tem WhatsApp. Mas esses dias o Sandro mandou um recado pra mim, né? De repente, no dia que tu estiver ouvindo, faz alguns dias, ou de repente há meses que isso aconteceu, mas tudo certo. Mandou um recado e a dona Terezinha mandou um áudio, porque eles estavam no mesmo lugar, então o Sandro pegou no WhatsApp, mandou um recado pra mim, e a dona Terezinha foi lá falando, né, falando pra gente matar a saudade e tudo mais. Ela falava assim: ó, Bruno, tu fala aí no rádio que sente saudade de mim, que gosta muito de mim, tô vendo, não me liga, não participo mais, não consigo mais falar contigo, tô vendo que tu gosta de mim, né? Dona Terezinha, você é um amor, eu gosto muito da senhora, tá? É a hora que puder, manda o cardápio do dia pra nós aí, tá, minha querida? Grande abraço pra ti. Lá na guarda tem o Adãozinho também. O Adão, ele falou que ia comprar um celular com WhatsApp. Isso já faz tempo, tá? Acho que faz, não foi nem nesse verão, foi no outro ainda. Ô, Bruno, pode deixar que eu vou comprar um celular mais tecnológico e vou começar a mandar WhatsApp pra ti. Mas daí a Adriana, que é da família lá, falou que ele não se habituou, não tem jeito, não consegue. O Adãozinho, mas sei que tu tá ouvindo aí, tá? Aquele abraço aí, e por intermédio da Adriana aí, ó, pode pedir música também, tá? Manda aí o WhatsApp, Adriana, de um pedido musical aí do nosso amigo Adão, tá bom? Toda a galera dessa região aí da guarda, tá? Bom, daqui a pouco mais alôs, mas enquanto isso, nós vamos cantar, vamos dançar, tem mais uma dobradinha musical chegando pra vocês. Depois da dobradinha, tem intervalo e eu volto logo depois.

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0: Pois é, galerinha, de volta, vamos em frente, porque até as 11 horas estaremos juntinhos aqui com mais música pra vocês, trazendo um recado, galera, agora. Aqui, ó, bom dia, Bruno. Bom dia, família Tubá, peço pra tocar uma música pra minha prima da Guarda Margem Direita, tá de aniversário hoje, hein? Albertina Inácio, a música é com Rafa Gomes, aleluia. Obrigada se for atendida, desejo a ela saúde e muitas felicidades. Feliz aniversário, é a Maria Albertina Inácio que mandou, aliás, ela tá de aniversário, né? A Maria Albertina Inácio, parabéns, saúde, paz e muitas felicidades. Já já a música pra ela, tá bom, Arina? Pode deixar. Bom dia, Bruno, um abraço pro Jaquinho, valeu, Jaquinho, Jailson, Deda Casão, um abraço, hein? Dona Ilze mandando aqui, bom dia pra você, Dona Ilze, seu louro, Cris. Bom dia, Bruno, põe pra nós a música Se Não Tivesse Ido com Bruno e Marrone, um abraço. Valeu, o recado que chegou aqui da Dona Joana Ribeiro Felipe, lá de Santa Cruz, 13 de maio.
1: Bruno, bom dia.
0: É bom dia, Vanilda. E aí?
1: Peço música para mim, minha filha Maria Eduardo, seu esposo Bruno, minha filha Rafaela e seu esposo Adriano, meu netinho do coração Pietro, minhas vizinhas, a Nilda, a Rosa, meu sino Reboredo, meu pai na cabeçuda, a Zeli, o Didi, a dona Cleusa, a dona Terezinha, as minhas amigas da Legião de Maria, o Teobaldo no Campestre. Eu peço a música Deus e Eu com Leandro Borges. Bom dia, Bruno.
0: Valeu, Vanilda. Aquele abraço pra ti, tá? Bom dia.
1: Bom dia, Bruno.
0: Bom dia, bom dia.
1: Dia 4, né, Bruno? 4, Bruno. Pede marcar aquela música pra mim. Deixa Deus sonhar contigo, né? Três dias, né? Eu acho que é, né?
0: Deixa Deus sonhar em ti.
1: E já tava com saudade de ligar pra ti, meu amigo, tá? Fica tudo bem, vai levando devagarinho, um dia após o outro, tá? Abraço, Bruno, tudo de bom, Senhor te abençoe, vocês aí na Rádio Tubá, a toda a tua família e todos os teus ouvintes, meu querido. Abração, beijo. Tá bastante frio, tá? Ah, sabe quem é a minha fisioterapeuta? É a tua, era que era da tua mulher na Covid, tá, Tati? Tá bom?
0: Ah, é?
1: Ela tava dizendo. Abraço, beijo, Bruno. Oi, Bruno, também quero mandar um abraço pra dona Ilza Quitéria, né?
0: Quitéria.
1: Que é a esposa do seu louro, né? Um abração os dois aí, tá?
0: Tá bom.
1: Obrigada por tudo, pelo abraço que ela manda pra mim, tá?
0: Valeu, mulher, um abraço pra ti aí. E o pedido está anotado.
2: Bom dia, Bruno.
0: Bom dia, dona Janice.
2: Deus te abençoe. Eu tô te escutando, Bruno.
0: Eu sei.
2: Sabe, né? Bota uma música aí pro João Marcelino, que é meu irmão, pra Nadir Marcelino, e pra todos os meus sobrinhos, e pra Inês Marcelino, pra Marli Marcelino, que é de Capivari, e pra Lígia Marcelino, que agora tá no Maitá, já veio pra ali. Pro Genésio Marcelino e Ademar Marcelino.
0: Certo.
2: Tá bom, Bruno?
0: Tá bom.
2: Uma música aí que é pra todos que estão me ouvindo e pros meus irmãos. O que é que eu sou sem Jesus, compadre?
0: Já foi hoje. Padre Alessandro Campos, né? Tá bom, Dona Junisa. Grande abraço pra senhora. Obrigado aí pela participação, tá? Fala, Cidinha.
3: Bom dia, Bruninho.
0: Bom dia.
3: Certinho.
0: Firmeza?
3: Olha aqui, hoje eu vou levar a mãe no bingo. Vai ganhar, será?
0: Vai.
3: Tá quente,
0: vai ganhar.
3: Vai ganhar, né?
0: Tá vai, toda ganhar, vai ganhar uma montoeira de coisa hoje.
3: Mas tá tudo bem, tá? Graças a Deus. Tá bom. Eu queria aquela música, pode ser aquela 3x4, copo de cerveja, aquela. Tá bom. Tchau, um abraço, tá?
0: Valeu, um abraço, querida. Bom dia, Bruno, manda um alô aqui pra Alto Pedrinhas, toca a música aí da vinheta do camarote, da Joelma. Eu vou fazer um tacacá, eu vou tomar um tacacá. É voando pro Pará, essa música aqui, ó. Eu vou deixar na lista aqui pra rodar ela na íntegra pra ti, tá, Reginaldo? Aquele abraço pra ti e pra já.

pra Maria Albertina, que tá de aniversário. Então, a Arina pediu aqui, né? Rafa Gomes, aleluia. E depois, Reginaldo Rossi, Amor, Amor, Amor. Quem pediu essa música aqui foi a Leonice Nascimento. Agora é 10 horas e 22 minutos.

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1: A seleção da Argentina chega à Copa do Mundo de 2026 não apenas como atual campeã, mas como a equipe a ser batida, alternando o topo do ranking mundial e ostentando a hegemonia das eliminatórias sul-americanas. Sob o comando de Lionel Scaloni, a escaloneta evoluiu de um time dependente de seu camisa 10 para uma máquina tática coletiva. O grande destaque segue com Lionel Messi, que fará sua sexta participação em mundiais, um recorde histórico. Menos pressionado após o título no Catar, Messi é cercado por uma geração consolidada, com Enzo Fernandes e Julián Álvares, e por novidades como José Manuel Flaco Lopes, destaque no Palmeiras. A seleção albiceleste busca ser a primeira bicampeã consecutiva desde o Brasil de 1962.
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10: Mais bate. Faz 10:33 agora. É de bom. Daqui a pouco tem a bola em jogo com o Giovanni Martins, né? Tudo sobre futebol regional, Copa do Mundo. Ontem não deu zebra, né? A França ao natural venceu a equipe da Suécia. 3-0, né? Depois, mais tarde, não viu o jogo não, só viu o resultado depois, né? Mas o México venceu também por 2-0. Classificando-se para a próxima fase. E hoje mais jogos aí, então, toda a repercussão. Jogos de ontem. Resultados. Jogos de hoje. Daqui a pouco, às 11 horas, com ele, Giovanni Martins. Bom dia, Bruno. Coloca uma do Raul Seixas aí, hein? É o Santos em Cocal do Sul. Diz ele, gostei do seu programa, hein? Programaço. Valeu, Santos. Tamo junto, irmão. Um abraço pra ti. Toda a galera aí de Cocal do Sul, tá? É, pode participar aí direto aí pedindo música. Bom dia, meu amigo. Manda um abraço aí pra minha mãe, Cida, e o José Luiz, que estão trabalhando hoje com friozinho e chuva. É o tio Augusto de Oliveira? Não, e o tio Augusto de Oliveira e a tia Inês, toda a família Oliveira de Gravatá. Quem pediu aqui foi a Sabrina. A toda a família Oliveira de Gravatá, aquele abraço. Chegando ela, Conceição.
11: Bom dia, Bruno.
10: Bom dia.
11: Fazendo um lanchinho especial. Eu não sou a dona Terezinha, mas eu vou te mandar o meu cardápio de hoje.
10: Vamos ver o que é o cardápio do dia da dona Conceição.
11: Uma mini feijoada.
10: Tô indo.
11: Daquelas assim, meia boca, mas deliciosa. E pro café da tarde, tô aqui ouvindo o padre Alessandro e fritando umas rosquinhas de limão pro café da tarde.
10: Olha só que maravilha.
11: Tá bom, Bruno? Tenha um bom dia.
10: É, Conceição.
11: Coloca a musiquinha aí do Padre Zezinho das Antigas pra mim.
10: Conceição, ia só pro almoço, mas já vou ficar pro café da tarde também, tá? Manda a localização. Bom dia, sou Zilda. Gostaria que vocês colocassem a música do Último Julgamento, cantor do Duque e Dalvan. Ô Zilda, lá de Sara. Aquele abraço, mulher. Tá anotado aqui já. Ó, a turma da padaria chegou, hein?
12: Bom dia, Bruno.
10: Bom dia.
12: Hoje eu quero pedir uma música com Regi Meirelles.
10: Epa, Regi Meirelles? Eu não conheço essa cantora. Deixa eu ver se eu entendi, ô Gorete. Tu tá na maldade. Eu acho que tu tá na maldade. Ela fez uma junção aí, uma junção de Priscila Meirelles com o Regi, que cantou ontem Priscila Meirelles. Creio eu que seja isso. Vai lançar então, vamos lançar então a cantora Regi Meirelles. Sucesso!
13: Bom dia, Bruninho, bom dia, camarote. Toca a baitaca pra mim, garotinho. Ah,
10: pai,
14: meu querido, bota aí na lista Net Salão, beleza?
10: Ô, Renanzito, rapaz, eu ouvi esse teu pedido umas 30 vezes, eu não entendi o que é isso. Depois manda por escrito.
14: Beleza?
10: Desculpe a minha ignorância.
15: Bom dia, Bruno, eu quero uma música do Henrique Juliano.
10: Beleza, está alinhado.
16: E nós estamos ligadinhos aonde, galerinha?
10: Aonde?
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10: Ah, tem um galo gritando aí também. Eu não ouvi direito, é um galo cantando. Ô, Renanzito, manda por escrito aí. Ô, já mais recado, galera. E agora a música, né? Amado Batista, Amor Perfeito. Alô, Antônia Gomes, é pra você. Depois, pra ela, lá de São Martinho, município. Pra Anitta, Roberto Carlos, caminhoneiro.

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0: galerinha de volta, hein? Reta final já do camarote. Ai, últimos recados, fala Miro.
1: Bom dia, meu
0: bom
1: amigo.
0: Dia.
1: Aqui é o Bica, mais conhecido por Miro da Jararaca.
0: Famoso.
1: Está na Jararaca, o tempo está úmido, tá chuviscando.
0: O tempo está molhado.
1: O resto é tudo beleza, né? Vamos esperar o tempo melhorar, que quem manda é só um homem só, só Deus que manda. E o resto é tudo beleza, meu amigo Bruninho. Um abraço aí pro amigo Licas, meu amigo Wilson. Tá. E a minha turma toda aí da padaria. As minhas amigas aí, cantora aí, que já tem uma cantora agora aí na padaria agora.
0: Tem.
1: Vai fazer sucesso mesmo aí, a bicha canta pra caramba.
0: Já tá fazendo.
1: E um abraço aí pra turma toda, a mulher lá do Morro Grande, que é a minha família, lá pra Ritinha e pra minha irmã lá, Neca. Beleza? Lá na praia do Campo Bom, que estão acompanhando.
0: Beleza.
1: Aquele abraço, meu amigo Bruninho, e vamos à luta, que a luta continua.
0: Valeu, Bico, um abraço pra ti aí. Bom dia, Bruno. Bora de reggae, toca aí pra nós, Bob Marley, One Love. Alô, Rosane, da passagem, aquele abraço aí, tá? Obrigado pela tua participação também. O Renanzito mandou o áudio, ó. É um sem vergonha.
2: Bom dia, Bruno, né? Tu não sabe qual é a música do Ned Salom. É essa aqui, ó.
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0: Captei a vossa mensagem.
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2: Aê, meu querido, é isso aí, beleza?
0: Mas que barbaridade.
4: Bom dia, Bruno. É,
0: bom dia.
4: Tá falando de Dona Maria de Fátima de Ituba, Nova Brasília.
0: É.
4: Ô, Bruno, eu gostaria que você botasse uma música hoje pra minha irmã, que ela está de aniversário hoje. Ela se chama Rosilene. Eu queria aquela música... do Padre Zezinho, Virgem Mãe Maria. Virgem Mãe Morena. Virgem Mãe Morena. Tá bom, Bruno? Obrigado, se eu for atendido.
0: Ei, ai. Eu não tenho essa música aqui agora. Vou ter que ficar devendo? Vai dar tempo. Mas parabéns pra ela. Não tem no sistema aqui, mulher. Bom dia, Bruno. Eu não entendi nada.
5: Bom dia, Bruno.
0: Bom dia.
5: Bom programa aí. Nem vou pedir música, as músicas já são todas boas.
0: Ah, tá certo então. Ô, Renato Zanella, aquele abraço pra ti e pra mulher. Tamo junto. Chegando então, Milionários é Rico, Estrada da Vida, a Vanilda tinha pedido, pra você Renanzito e a turma da padaria, e depois Brian Adams, Heaven, alô Andrei, pra ti, tá? Bom, depois das músicas tem o Tubar Notícias, né, com o Lucas Marques, logo depois o Giovanni Martins, no Bola em Jogo, à tarde estaremos aí no Informalizando, ok? Valeu gente, um abraço, fui!

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1: Bom dia. 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O Ministério Público de Santa Catarina deflagrou uma mega operação nesta quarta-feira com o intuito de desarticular a atuação do primeiro comando da capital dentro e fora de unidades prisionais de 6 estados brasileiros. Houve troca de tiros em um dos endereços e um investigado morreu. Ao todo, são cumpridas 320 ordens judiciais, sendo 151 mandados de prisão temporária e 169 mandados de busca e apreensão. Segundo o Ministério Público de Santa Catarina, essa é a maior operação da história do Grupo de Atuação Especial de Combate às Organizações Criminosas, o GAECO. As ordens judiciais são cumpridas em Santa Catarina, Rio Grande do Sul, Paraná, São Paulo, Mato Grosso do Sul e Minas Gerais. Já há alvos presos em São Paulo, em presídios tanto da capital, como a penitenciária feminina de Santana, no Carandiru, na Zona Norte, quanto no interior, em penitenciárias de cidades como Lavínia, Potim e Irapuru. Rodovia Ivani Freta Moreira voltou a ser alvo de furtos de fiação elétrica. O crime foi constatado nesta terça-feira pela Contribuição para o Custeio e Iluminação Pública, a COSIP, e deixou parte da rodovia novamente sem iluminação. Segundo a Prefeitura de Tubarão, o prejuízo é estimado em cerca de R$20 mil. As caixas dos disjuntores foram arrombadas e os autores cortaram fios de alta tensão. Cabos de cobre localizados sob a ponte também foram furtados. Segundo a Prefeitura, foi confirmada a utilização de ferramentas apropriadas para a retirada dos fios de alta tensão. Este é o segundo furto de fiação registrado no local em menos de 20 dias. Você encontra mais notícias em radiotubá.com.br. Com as informações, quem falou foi Lucas Marques.
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4 minutos, quarta-feira, dia 1º de julho, começando mais um mês, começando mais um Bola em Jogo pela Tubaia FM 104.9. Estamos no Radiosnet e ainda no YouTube, com imagens no canal da Rádio e TV Tubá no YouTube. Curta, dê o seu like, acompanhe o Bola em Jogo desta quarta com Giovanni Martins, Everton Luiz na parte técnica.

0: técnica. Vamos falar sobre a Série B do Campeonato Catarinense. 3 jogos fecham a 12ª rodada. Destaque para Jaraguá e Tubarão, que se enfrentam daqui a pouco às 3 horas em Jaraguá do Sul. Tubarão fora de casa contra o Lanterna. Qual o seu palpite? Você que me ouve, você que me assiste, você que tá em Tubarão, você que tá na região, tá fora da região, Tubarão hoje vence o Lanterna Jaraguá sem susto. Jaraguá que empatou com o Tubarão no Domingos Gonzalez, único ponto do Jaraguá. Pode voltar a complicar ou não? Hoje o Tubarão ganha sem susto. Qual o seu palpite pro jogo do Tubarão de logo mais contra o Jaraguá? Quero te ouvir, participe via mensagem de texto ou de voz pelo WhatsApp da Tubá, pelo 3626-5177, ou mensagem de texto lá no chat no canal da Rádio e TV Tubá no YouTube. Hoje tem Tubarão, também destaque para Blumenau, que joga hoje em casa. Vamos daqui a pouco falar sobre a Copa do Mundo, teremos mais jogos nesta quarta-feira e vamos trazer também algumas da Seara Amadorista, enfim, as informações a partir de agora com a sua participação. Participe, bora, vamos juntos.
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0: Mais um dia chuvoso em Tubarão, em nossa região. 17 graus a temperatura, 91% é a umidade relativa do ar. Vamos que vamos, iniciando, destacando nosso produto, falando de Série B do Campeonato Catarinense. Antes de entrar nos jogos que teremos nesta quarta-feira, uma informação aqui é a seguinte: atenção, torcedor, para o jogo deste sábado, diante do Guarani em Palhoça, teremos cerca de 200 ingressos disponíveis para a venda na Loja do Leão. As vendas iniciam nesta quarta e seguem até sábado pela manhã. Os ingressos também estarão disponíveis na bilheteria do estádio Renato Silveira no dia da partida. Mas, se você quer garantir sua entrada com antecedência e evitar filas, passe na Loja do Leão e adquira o seu ingresso. O Ercílio precisa da nossa força mais uma vez. Vamos lotar Palhoça, apoiar do primeiro ao último minuto e empurrar o nosso Leão rumo a mais uma vitória e mais uma decisão na caminhada pelo acesso. Lembrando que teremos caravana gratuita para os torcedores. Contamos com a presença de todos. Vamos juntos fazer mais uma grande festa e mostrar a força da torcida ercilista. Vamos invadir Palhoça. Quem quiser pode ir deixar o nome na loja ou pelo Instagram da torcida Império Vermelho. A mensagem da torcida Império Vermelho: o Ercílio joga no sábado em Palhoça e a torcida quer colocar um bom número de torcedores. Será que a galera do Leão sairá aqui de Tubarão, da região, vai a Palhoça acompanhar o jogo? É uma boa pedida, né? Sábado à tarde, 3 horas, não é tão longe, tem carona, então é isso aí. Daqui a pouco a gente fala mais de Ercílio, que joga no final de semana, no próximo sábado, mas tá rolando essa ação para os torcedores do Ercílio Luz. 11:08, 11:08, participe, dê o seu palpite. Hoje tem Jaraguá e Tubarão. Em Jaraguá do Sul, o Jaraguá é o Lanterna, tem um ponto no turno, empatou com o Tubarão no Domingos Gonzalez, mas foi apenas isso, não vai passar de um susto, ou será que hoje, jogando no João Marcato, o Jaraguá poderá complicar e poderá empatar ou até vencer o Tubarão? O que que você acha? Qual a sua opinião? Participe! É o seguinte, então, 12ª rodada do Campeonato Catarinense. Tivemos no domingo 2 jogos abrindo a rodada. Aqui, no Aníbal Costa, Ercílio Luz 4, 2 para o Fluminense de Joinville. Segundo aqui, de acordo com o Borderô da Federação Catarinense de Futebol, 554 ingressos, uma renda bruta de 10.000. R$ 695. E aí, tirando, pagando as despesas, R$ 1.873. Mas, na verdade, né, outras, algumas despesas não entram aqui nesse cálculo, então acredito que o Ercílio tenha tido prejuízo no jogo do último domingo. Em Nova Veneza, Caravaggio 2-3 para o Guarani, pagantes apenas 383. Renda bruta de R$ 5.928, prejuízo de pelo menos R$ 5.505, mas deve ser maior esse prejuízo que o Caravaggio teve. Vai entender também, né? O Caravaggio era o líder, vinha de uma grande vitória fora de casa, e aí joga em casa no domingo à tarde, tem apenas 383 torcedores. Ah, a cidade é pequena, Nova Veneza é, mas mesmo assim não dá para colocar 1.000 torcedores no campo do Caravaggio, então poucos torcedores acompanham o Caravaggio. Nesta quarta-feira, teremos às 3 horas, no SESI, em Blumenau contra o Juventus de Jaraguá do Sul. O Blumenau, ele é o terceiro colocado, tem 22 pontos. O adversário, o Juventus, é apenas o nono, está na zona do rebaixamento, tem 7 pontos em 11 jogos, 2 vitórias, 1 empate, 8 derrotas. O Juventus tem o pior ataque da competição, marcou apenas 3 gols, sofreu 18, tem menos 15 de saldo. O Blumenau, 22 pontos, tem 7 vitórias, 1 empate, 3 derrotas, marcou 25, sofreu 7, tem 18 de saldo. Pelos números, o Blumenau é favorito. Eu acredito no Blumenau hoje, contra o Juventus. Blumenau vem pressionado, né, pelos últimos resultados. Na semana passada perdeu em casa para o Caravaggio, pelo Catarinense da Série B, e no último sábado jogou no SESI e foi eliminado. Foi eliminado da Série D, enfrentou o São Luís e nos pênaltis acabou sendo derrotado. Então, existe uma grande pressão em Blumenau, e o Blumenau agora tem apenas a Série B do estadual. Eu, sinceramente, acho que hoje o Blumenau vai vencer. Vai fazer um bom jogo? Não sei, mas eu acho que hoje ele deve vencer. Claro que para o Ercílio, um empate seria um baita resultado, ou até uma vitória do Juventus, porque o Blumenau vencendo hoje, ele vai a 25 pontos. O Ercílio Luz tem 26. O Blumenau vencendo hoje vai a 25, vai ficar a 1 ponto do Ercílio, tá? E aí, se ele empatar, ele vai apenas a 23, fica a 3 do Ercílio. Se perder, fica com 22, fica a 4 do Ercílio. Hoje teremos na Arena Joinville, 8 da noite, Nação contra o Metropolitano. O Nação é o oitavo colocado, tem 13 pontos, 3 vitórias, 4 empates, 4 derrotas. O Metropolitano é o quarto colocado, tem 22 pontos, 7 vitórias, 1 empate, 3 derrotas. O Nação é uma equipe jovem, que foca muito na base, e tem o objetivo de permanecer na segunda divisão. O foco é não cair. Ele é o primeiro fora da zona do rebaixamento, só que ele tem 13, o Juventus tem 7. Então ele tem uma boa vantagem, tem 6 pontos para o Juventus. O Metropolitano joga suas fichas nessa partida. Se ele vencer, ele vai a 25 e permanece na briga pelo acesso. Agora, se ele empatar hoje, ele já se complica, vai a 23, e se perder, se complica de vez. Mas eu ainda acho, né, nesse confronto, eu ainda acho o Metropolitano favorito. Mas, para o Ercílio, melhor um empate ou uma vitória do Nação. E hoje, às 3 da tarde, no João Marcato, em Jaraguá do Sul, teremos Jaraguá versus Tubarão. O Jaraguá é o último colocado. Em 11 jogos, conseguiu um empate. Tem 10 derrotas, marcou 4 e sofreu 35 gols, tá? Menos 31 de saldo, gente. A campanha do Jaraguá jogando em Jaraguá do Sul, só para se ter uma ideia, na segunda rodada, o Jaraguá joga em casa e perde para o Fluminense por 2-1. Depois, na quarta rodada, o Jaraguá joga em casa, mando do Jaraguá, e perde para o Juventus por 1-0. Na sequência, o Jaraguá jogando no João Marcato, na quinta rodada, ele enfrenta o Caravaggio e toma 8. Jaraguá 0, 8 para o Caravaggio. Depois, na sequência, na sétima rodada, o Jaraguá jogou em casa e tomou 4 do Metropolitano, Jaraguá 04 para o Metropolitano. Na oitava rodada, Jaraguá 1, 3 para o Guarani. Depois, na décima rodada, Jaraguá 0, 2 para o Ercílio. Na décima segunda rodada, que será hoje, então, o Jaraguá volta a jogar em casa. Então, só para ter uma ideia dos números horríveis, né? Jogou 11, perdeu 10. O Tubarão, ele é o quinto colocado com 17 pontos. 4 vitórias, 5 empates, é o time que mais empatou até aqui, e 2 derrotas. Marcou 15, sofreu 10, tem 5 de saldo. O Tubarão vencendo hoje, ele termina a rodada com 20 pontos. Vai terminar a rodada a 6 pontos do líder, que é o Ercílio Luz. Tubarão, né, se preparou. Tubarão, que na última rodada, na 11ª rodada, o Peixe venceu o Juventus no João Marcato por 2-0. Então, teve dias, né? Mais de uma semana de preparação. Quanto à escalação, não tenho, o clube não divulgou. A tendência é que ele não mexa muito na equipe em relação à última partida, tá? O Tinoco, como tá o Tinoco? Acredito, se ele voltar no final de semana, talvez tenha a possibilidade, né? Depende da recuperação, Pilar, enfim, no jogo que o Tubarão joga no final de semana em casa, no domingo, contra o Nação. Mas para hoje, não deveremos ter grandes mudanças. O Tubarão deve entrar em campo com o time que jogou contra o Juventus de Jaraguá do Sul. Tubarão hoje vai vencer? Cara, para mim vai ser mais uma vergonha. Como foi no turno em que o Tubarão empatou com o Jaraguá em casa, foi uma vergonha, um vexame, né? Uma piada. Então hoje eu não quero acreditar. Só que eu acho que muitos ainda estão com o pé atrás, né? Porque empatou em casa e eu ainda tenho um pé atrás, mas eu não quero acreditar, né? Que o Tubarão vai ter dificuldade nesse jogo de hoje, tá? Vai golear? Não sei, mas eu acho que uns 2-3 Tubarão pode fazer, né? Porque se não vencer o Jaraguá hoje, olha, aí tem que voltar a pé. O elenco tem que voltar a pé, porque vai ser mais um vexame histórico. Mas, sinceramente, eu não quero acreditar. Acredito que o Tubarão possa vencer e vai chegar a 20 pontos nessa rodada, ficando a 6 da primeira colocação. Vai ficar a 20, vai ficar com 20, vai ficar a 6 do primeiro colocado? Ainda dá para sonhar? É complicado, né? Essa é a situação envolvendo o Tubarão. Algumas mensagens aqui no WhatsApp, no 3626577, fala ouvinte.
2: Bom dia, Giovanni. Hoje o Atlético ganha de 3-0 para ajudar o Leão do Sul. E com certeza o Leão do Sul está um passo do acesso. Jusemar.
0: Valeu, Jusemar. Abraço. Valeu aí pela tua participação. Bom dia, Giovanni. Hoje, Jaraguá 1, 3 para o Atlético Tubarão. E domingo é Brasil e Cometa Haaland. Grande abraço, Rodrigo, top. Valeu, Rodrigão. Aquele abraço. 11:17 hoje tem Tubarão em campo contra o Jaraguá. Tubarão, consegue a vitória? Vamos ter um tropeço do Tubarão ou não? Qual a sua opinião? 3626-5177. Você também pode deixar a sua mensagem, sua participação no chat lá no YouTube, no canal da Rádio TV Tubarão YouTube. O Ernesto Antunes coloca: bom dia, Giovanni. Não precisa nem falar do resultado do jogo do Jaraguá. William Goulart: bom dia. Ercílio hoje é o favorito ao acesso. Até a imprensa de outras cidades dizem da possibilidade real e forte do acesso ercilista. Até porque o Ercílio depende apenas dele, né? Luiz Antônio Rosso: Jaraguá fará apenas 4 pontos no total. Paulo Henrique Rosário: Ercílio Luz é igual andar de metrô, rapidinho sobe e desce. William Goulart: aposto no empate hoje em Jaraguá. Tu aposta? Quantos? Intervalo, 11:18, na volta mais informações.
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3: 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Vamos lá, esse é o Bola em Jogo desta quarta-feira, dia 1º de julho. 17 graus a temperatura. 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Um abraço para o Marcel de Souza, em Armazém, está colocando que hoje ganhar até golear é uma obrigação do Tubarão. William Goulart disse que era apostar, joga R$1.000 hoje no Jaraguá. Ô William, bora apostar então? Um abraço para esse pessoal. Alô, alô para o Brás lá de 13 de maio, sempre tá por aqui também. O Brás, lá de Gravatal de São Roque, faz tempo que não converso com meu amigo Brás, que mora em São Roque. Saudade de um carteado aí em São Roque, né, Brás? Não tem mais. Um abraço para outro amigo Brás, de Termas do Gravatal, enfim. Abraço para esse pessoal, nota 1000. No WhatsApp da Tubarão 3626-5177. Bom dia, Giovanni. Meu palpite lá em Jaraguá é 1-1 ou 2-2. Maicon. Hoje é goleada, é obrigação, Peixe ganha, 4-0. Elias está conosco na manhã desta quarta-feira, 11:23. Então hoje, 3 jogos fecham a rodada da Série B do Campeonato Catarinense, tá? O Tubarão ainda, para quem acredita, eu já falei, né? Não é que eu torço contra, mas eu sou realista, ou talvez seja pessimista. O Tubarão perdeu muitos pontos. A matemática permite sonhar com o Tubarão subindo. Eu não acredito, né? Na próxima rodada, o Tubarão joga hoje contra o Jaraguá. Tem que vencer, né? Na próxima rodada, ele joga contra o Nação em casa. Também ele tem que vencer o Nação. Aí seria uma decepção também, jogando em casa não ganhar do Nação, tá? Na 14ª rodada, aí o Tubarão tem um jogo contra o Metropolitano aqui em Tubarão. É mais difícil, mas teria que vencer. Na 15ª rodada, o Tubarão vai jogar contra o Caravaggio em Nova Veneza. É mais complicado. Teria que vencer lá em Nova Veneza. Na 16ª rodada, Tubarão contra o Ercílio Luz. Clássico. O jogo vai ser no estádio Domingos Gonzalez. Tubarão tem que vencer o clássico para se manter vivo, até lá, dependendo também dos resultados, né? Na 17ª rodada, o Tubarão vai jogar fora contra o Fluminense na Arena, lá em Joinville. E na última rodada, o Tubarão joga em casa contra o Guarani. Então, são mais os jogos que o Tubarão tem até a 18ª rodada. ele tem 17, hoje tá a 9 do Ercílio, mas hoje tem um jogo contra o Jaraguá, então ele termina, deve terminar a rodada a 6 pontos e vai ter que manter essa média de vitórias até a 18ª rodada, vai ter que vencer e torcer contra os adversários. Então não depende apenas dele, né? Ele tem que vencer e tem que torcer contra os adversários. Tem que torcer contra Ercílio, tem que torcer contra Caravaggio, contra o Blumenau. Ele tem confronto direto contra o Metropolitano, mas tem que ser que era o Metropolitano. Então, gente, na boa, é complicado, né? Mas hoje tem esse jogo do Tubarão contra a equipe do Jaraguá, tá? O campeonato, né, vai ter na próxima rodada. Vamos estar de olho no final de semana, porque, claro, hoje tem Blumenau e Juventus, um jogo muito importante para acompanhar. O Jaraguá e Tubarão, Tubarão é daqui, e o Metropolitano contra o Nação joga suas fichas. No final de semana, né, esse Juventus e Jaraguá não vale nada aqui para termos de acesso. Guarani e Ercílio, um jogo fundamental para o Ercílio, que precisa vencer. Para mim, ele tem que vencer o Guarani em Palhoça. Ah, fora de casa, um empate? Cara, eu acho que não é legal. Fluminense e Blumenau. Blumenau terá que vencer o Fluminense e Joinville. Também, senão, se complica de vez. Metropolitano e Caravaggio. Os dois também não podem vacilar na rodada. Vai ser um jogo que também vai chamar muita atenção. Esse jogo de domingo, 11 da manhã, Metropolitano contra o Caravaggio. Tá? O Metropolitano depende hoje. Vencendo hoje, ele vai forte e para vencer o Caravaggio em casa. E terá que também vencer. Se tropeçar hoje, aí já se complica de vez. E o Caravaggio, né? Que complicou no final de semana, perdeu, teve um vacilo, ele terá que vencer o Metropolitano fora, né, pela sequência do campeonato. Então, esse é o desenho da Série B até aqui. DJ Alex Hall, Jaraguá 2-0 para o Tubarão. DJ Alex Hall, o DJ do Leão, tá secando, é? Hoje ganha fácil o Peixe, mas subir fica entre o confronto de Blumenau e Ercílio. Quem levar, sobe. Abraços, Ederley Zin. Hoje, né, eu jogo hoje, né, aí pode mudar na próxima rodada. Hoje também eu colocaria, né, que o acesso está entre Ercílio Luz e Blumenau. O Caravaggio tem 24 pontos. Vai depender das próximas rodadas, essas duas próximas rodadas. O Ercílio depende apenas dele, como a gente tem colocado, né? O Ercílio na próxima rodada pega o Guarani. Depois o Ercílio joga fora contra, joga na 13ª rodada, o Ercílio joga fora contra o Guarani, depois ele joga fora contra o Blumenau. Então na semana que vem, cara, esse jogo aí vai ser um jogo grande, Blumenau e Ercílio. Se o Blumenau ganhar hoje, ele tem que ganhar do Fluminense no final de semana e ele terá esse confronto direto contra o Ercílio. Agora, se o Blumenau tropeçar hoje ou no final de semana, aí o Ercílio fica numa situação mais tranquila, claro, desde que o Ercílio também não tropece contra o Guarani. Então, esse jogo da 14ª rodada, olha, promete, hein? 14ª rodada, Blumenau e Ercílio lá no SESI em Blumenau. 11 horas com mais 28 minutos, 11:28, Tubarão joga hoje contra o Jaraguá, em busca de um bom resultado, estaremos de olho. E também vou estar acompanhando o jogo do Blumenau, né, que vale muito aqui para os times de Tubarão. E o jogo do Metropolitano, também é importante, né, para o assunto acesso. Já falei, Leonardo, ligasse o rádio agora, segundo ônibus tem vaga ainda. Então, aqui o que eu falei no início do Bola em Jogo, os torcedores do Ercílio, a caravana do Ercílio para a cidade de Palhoça no sábado, um ônibus já foi fechado, já lotaram um ônibus e tem vagas ainda para o segundo ônibus. Se você tem interesse, eu quero dar uma volta, quero ir a Palhoça no sábado, entrar no Instagram da torcida Império Vermelho ou dar uma passada na loja do Ercílio, aqui no Aníbal Costa. Eu não olhei aqui, vou dar uma conferida. O ingresso para o jogo lá no Renato Silveira, eu acho que é acessível, né? Não tá caro, não, né? Qual é o valor? Alguém sabe? Pode me ajudar aí? 11:30, intervalo, na volta mais.
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5: Nesta quarta-feira, um sistema de baixa pressão atmosférica avança pelo estado. Isso significa que pancadas de chuva com trovoadas associadas não estão descartadas, além de rajadas de vento. Estas instabilidades serão potencializadas até o final do dia pela propagação de uma nova frente fria. E por isso, as temperaturas entram em declínio acentuado mais uma vez. Nesta quinta-feira, ainda tem previsão de chuva sobre a nossa região, mas conforme o ar frio polar mais intenso avança, a condição para precipitação vai diminuindo. O vento fica cada vez mais forte e aquela sensação de frio também. A sinalização para a formação de geada na madrugada de sexta-feira em grande parte do estado, sendo que em alguns municípios, como é normal nesta época do ano, marcas negativas de temperaturas são possíveis. Esse tempo mais firme com ar bastante gelado vai durar pouco tempo. No domingo, dia 5, outra frente fria vai chegar à nossa região, trazendo condição para mais chuva e mantendo aquele friozão de inverno. Temperatura máxima hoje não passando de 21 graus, mínima despencando na madrugada desta quinta-feira para 8 graus em Gravatal, Içara e Maruí, em Imbituba, Jacinto Machado e Tubarão. Daniel Panobianco, da agência PD Radar, com exclusividade para Tubá FM.
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0: 11:35, bola em jogo de quarta-feira, manhã de quarta, dia 1º de julho. Já vamos falar de Copa do Mundo, o colega Gabriel Rodrigues está aqui comigo, mas só aqui um recado, na notinha do futebol amador, hoje teríamos um jogo em São Ludgero, no Reinaldão, semifinal do Quarentão, regional da Liga Verde Vale de Futebol, mas em virtude do mau tempo, o jogo foi adiado, transferido para uma outra data. Então hoje teríamos São Ludgero e Orleans, esse jogo não vai acontecer no Reinaldão, pelo menos hoje. E no domingo, no próximo domingo, dia 5, aí sim, o jogo está confirmado, jogo entre União de Armazém e Termas de Gravatal, o jogo está confirmado para domingo, 10 da manhã, no Continental, no Estádio Continental, em Travessão, Braço do Norte. Jogo único, quem vencer avança para a decisão do Quarentão Regional da Liga Verde Vale de Futebol. Promete, né? Competição que vem sendo realizada em nossa região. 11:35, Copa do Mundo. Gabriel Rodrigues comigo, bom dia. Antes de falar da Copa do Mundo, hoje tem Jaraguá e Tubarão, qual é o teu palpite?
1: Bom dia, Giovanni, ouvintes da Tubá. Ah, cara, se o Tubarão não ganhar, pode fechar as portas, mas acho que vai ser pelo menos uns 2-0 pro Tubarão.
0: 2-0?
1: 2-0.
0: É, por aí. Não, se não vencer hoje, não, se não tropeçar, não. Tem que vir a pé, já mandar todo mundo pra casa, porque já foi um vexame no primeiro turno, né?
1: Pode
0: já
1: acabar.
0: Já foi uma vergonha.
1: Pode acabar, né?
0: Já fizeram uma vergonha. Agora, se empatar hoje e não vencer o Jaraguá, aí não dá.
1: Vendo por esse lado, o Ercílio fez 2-0 lá, fez 4-1 aqui, né?
0: Foi.
1: E aí o Tubarão empatou aqui. Cara, olha, se não ganhar,
0: não.
1: pelo menos 2-0.
0: É.
1: Pelo menos.
0: Não pode correr risco, né? Não pode ter susto hoje em Jaraguá do Sul. Vamos ver o que vai acontecer. Copa do Mundo. Tivemos ontem Costa do Marfim 1-2 para a Noruega. Noruega avança e vai enfrentar o Brasil na próxima fase. O que tu achou? Resultado normal, Noruega e Costa do Marfim?
1: Assustou a Costa do Marfim. Um jogo bom, bacana, gostei do jogo. Costa do Marfim aí atacou mais, o Haaland fez gol no finalzinho do jogo. Aí
0: ele
1: Costa
0: é largo,
1: Marfim,
0: né? A bola
1: é larga.
0: Vai no pé e...
1: ele faz gol, não adianta. Sobrou pra ele a bola. E fez o gol. E ainda a Costa Marfim teve um lance no final do jogo, uma falta bem cobrada pelo, acho que foi o Joe Mandei, alguma coisa assim.
0: Sim, defesaça do goleiro.
1: Cara, defesaça.
0: Que defesa foi
1: aquele
0: aquela
1: goleiro ali
0: calou
1: minha boca.
0: Noruega.
1: Falei mal do goleiro aí essa semana aí, falei que o goleiro não é muito bom, olha.
0: O gol que valeu a classificação foi a defesa que valeu a classificação foi um gol.
1: Pra
0: Noruega, o gol.
1: Aquela ali era pra
0: a defesa do goleiro da Noruega.
1: Aquela ali, se entrasse era o gol da dessa fase, hein?
0: É, Noruega avança. E aí, quanto o Brasil? Dá jogo?
1: Ah, o Brasil nunca ganhou da Noruega, mas isso aí não é parâmetro, né?
0: Sinceramente, eu acho que o Brasil não terá grandes dificuldades contra
1: não, não vai ter, não vai ter. A defesa da Noruega é ruim.
0: É, brasileiro.
1: Bom mesmo ali, eu falei, é o Odegaard, o Haaland, que procura a bola nele, mas tem o Gabriel Magalhães, que já está acostumado a enfrentar o Haaland aí no campeonato inglês ali, né? O Arsenal e o Manchester City. Olha, acho que vai ser uns 2-0 Brasil.
0: Por aí. Tivemos ontem França 3-0 para a Suécia. Mbappé marcou mais dois.
1: Mais dois.
0: Divide a artilharia da Copa com o Messi com 6. Messi 6, Mbappé 6. O Haaland tem 5 gols. Resultado normal?
1: Normal.
0: França 3-0.
1: Normal? Normal.
0: A Suécia não competiu ou teve dificuldade? Ou a França é muito superior?
1: Ah, a França é muito
0: superior.
1: Né?
0: É a favorita.
1: Os caras deram 25 chutes no gol. 25 finalizações, né? Não foram 25 chutes no gol em si. A Suécia deu bem menos, acho que foram 7, 8 chutes.
0: É, pouco.
1: É, deu um sustinho outra Suécia ali, mas não adianta. França ali é superior.
0: Foi muito superior e avançou sem susto.
1: Sem susto.
0: Ontem, na noite de ontem, México 2-0 para o Equador. Os gols do México no primeiro tempo, 21 com Quiñones, Jiménez marcou aos 30 minutos. México de boa avançou e eliminou o Equador.
1: Bom jogo, eu vi o jogo, vi o primeiro tempo só, o segundo tempo não vi. Daí eu tive que dormir. Mas eu vi o jogo, gostei da partida. México. Olha, México tá me surpreendendo.
0: Tá certinho, joga em casa.
1: Seleçãozinha bacana.
0: É, avançou para a próxima fase. Hoje, quarta-feira, daqui a pouco a 1 hora, Inglaterra contra o Congo, do Congo é da África.
1: É, Inglaterra do Harry Kane, e acho que passa sem susto uns 3-0.
0: Sem susto?
1: Sem susto, 3-0.
0: É, eu acho que vai ser um 2-0 para a Inglaterra. 5 horas, Bélgica contra Senegal.
1: Ah, o Senegal tem uma seleçãozinha boa. Tem o Mendy no gol, vai se fechar e vai dar um trabalhozinho pra Bélgica. Mas eu acho que vai pros pênaltis esse jogo aí.
0: Será, cara?
1: Vai pros pênaltis.
0: Vai Bélgica pros pênaltis. E Senegal.
1: O Paraguai e a Alemanha foi pros pênaltis?
0: É, Alemanha.
1: Marrocos e Holanda foi pros pênaltis.
0: É fraca.
1: É, aposentaram no Neuer de novo, né?
0: É, Bélgica e Senegal, eu acho que vai ser um jogo pegado, mas sei lá, Bélgica vai vencer por 1-0 o Senegal. E hoje, 9 da noite, horário de Brasília, Estados Unidos e Bósnia. Os americanos, será que passam?
1: Passa, né?
0: Cara, depois do jogo que eles perderam, mas ainda acho que passa. Confronto é a favorita contra a Bósnia.
1: 2-1 Estados Unidos.
0: Eu acho que vai ser por aí, os Estados Unidos avança. Aí, pegando aqui já
1: tem quarta,
0: o chaveamento, né? Já tem alguns confrontos definidos, né? Teremos na próxima fase, já no sábado, duas da tarde, Canadá contra o Marrocos.
1: O Canadá joga em casa, mas essa seleção é muito limitada, o Marrocos vai ganhar.
0: Marrocos é favorito, né?
1: Marrocos é favorito, mas vai ter dificuldade de novo, vai ver. O Canadá ele chegou bem, ele perdeu na última rodada, foi pra Suíça?
0: Acho que foi, né?
1: Foi, tava perdendo ali, enfim. E aí fizeram um golzinho no final do jogo. Praticamente deram uma pressão no final do jogo, o Canadá quase empataram, mas não adiantou muito. Vai passar um sufocozinho aí o
0: Marrocos. Não sei se passa sufoco, mas eu acho que eu coloco 2-0 pro Marrocos.
1: Marrocos passa.
0: Eu também acho que o Marrocos
1: vai ser 2-1
0: Marrocos. Favorito.
1: 2-1 Marrocos.
0: No sábado, outro confronto definido, 6 horas da tarde, noite, enfim, Paraguai contra a França. E aí, o Paraguai pode segurar, pode...
1: não sei.
0: Eliminar a França?
1: Aquela trica do Paraguai tá maluco ali, o goleiro é muito bom do Paraguai, o goleiro do São
0: Lourenço. Joga mais na atrasa o Paraguai.
1: É time sul-americano, né? Então, os caras estão acostumados a jogar Libertadores, enquanto o pessoal ali vai jogar Champions League. Agora Libertadores contra Champions.
0: O Paraguai vai se defender, né?
1: Vai.
0: Uma bola.
1: Jogou por uma bola contra a Alemanha, fizeram o gol, depois tomaram empate. Tomaram a virada. Tomaram a virada, mas foi anulado, levaram os pênaltis, deram sorte.
0: Nesse jogo, a França vai ter que propor e o Paraguai vai jogar na retranca
1: por uma
0: bola, se conseguir chegar no ataque lá, fazer um gol, fechar. O Paraguai vai tentar não tomar gol, não perder no tempo normal, para levar para uma prorrogação e levar para os pênaltis. Como deu certo contra a Alemanha, é o que o Paraguai vai conseguir. Agora, acho França, a França muito favorita.
1: Dembélé,
0: a França é muito favorita. Vai ter que ser inteligente para furar a retranca, mas acho que nesse confronto a França deve avançar contra o Paraguai. Teremos, hoje então tem o Bélgica contra o Senegal, Estados Unidos contra a Bósnia. Quem passar, vão se enfrentar. Quem passar de Bélgica e Senegal, pega quem passar de Estados Unidos e Bósnia. Por exemplo, poderemos ter na próxima fase Bélgica contra os Estados Unidos.
1: Opa.
0: Ou Senegal contra os Estados Unidos. Ou Bélgica contra Bósnia. Ou Senegal contra a Bósnia.
1: Por aí vai.
0: Confronto que teremos. Amanhã tem Espanha contra a Áustria. Amanhã, 4 da tarde, a Espanha contra a Áustria. A Espanha, cara, não passa muita confiança, não. Não tem me chamado a atenção.
1: Vai passar sufoco contra a Áustria. O Arnaldo Vidi vai fazer um golzinho na Áustria ali e a Espanha vai cair fora. Eu não duvido, a Espanha eu acho que cai fora, tá?
0: Eu ainda acho que nesse confronto. Passa. Eu acredito na classificação da Espanha contra a Áustria. E quem passar de Espanha e Áustria, pega quem passar de Portugal e Croácia.
1: Opa!
0: Amanhã, 8 da noite, tem um jogo legal. Amanhã, 8 da noite, tem Portugal e Croácia.
1: É o melhor jogo dessa fase aqui. Para mim, na minha opinião, Cristiano Ronaldo contra Modric, os quarentões aí jogando. O Portugal tem uma seleção muito boa, melhor que a da Croácia. De nomes individuais, é a segunda melhor seleção, na minha opinião. Só perde
0: pra França.
1: Aí depois a gente tem Inglaterra, aí a gente tem Argentina, Brasil, Espanha, enfim, de nomes individuais que eu tô falando, né? Não de conjunto. Porque Portugal, o conjunto de Portugal é muito ruim. Mas Portugal eu acho que passa, vai passar um sufoco danado contra a Croácia, sim. Vai ser aquele jogo assim, 2-1 pra Portugal.
0: Vamos ter então, tomara que dê, Espanha e Portugal na próxima fase pra ter um jogo movimentado. O Brasil já avançou, então Brasil e Noruega domingo 5 da tarde. México passou ontem, tá classificado e pega quem passar por de Inglaterra e Congo. Podemos ter
1: México e Inglaterra.
0: Inglaterra na próxima fase. Domingo, 9 da noite.
1: Se passa Brasil e a Inglaterra, pode ser as quartas de final, né? Brasil e Inglaterra, Brasil e México.
0: É, verdade.
1: Pode ser.
0: Vamos ter.
1: Sexta, tem Suíça e Argélia, né?
0: Suíça e Argélia na sexta-feira, né? Meia-noite.
1: Ah, não, daí, cara.
0: Quem passar de Suíça e Argélia pega que é Colômbia ou Gana. Colômbia e Gana que jogam também na sexta.
1: Colômbia acho que passa por causa do Luiz Dias, mas a Gana tem um time fechado que os caras conseguem fechar e fazem um golzinho no final do jogo que, que é um absurdo. Fizeram contra o Panamá isso aí, fecharam contra a Inglaterra, conseguiram fechar muito bem contra a Inglaterra. É, brecaram o Harry Kane, brecaram o Madueke, aquela galera da frente ali. É incrível, a Gana tá com Gana mesmo pra ganhar.
0: Mas acho Suíça ainda um pouco superior.
1: É, será? Argélia, eu acho que.
0: Não. Suíça e Colômbia, eu acho, sei lá.
1: Ah, Suíça e Colômbia, ó, tá. A Suíça passa da Argélia, uns 3-1. Chega contra a Colômbia.
0: E eu acho que é por aí.
1: Passar, né?
0: E na sexta, a Austrália contra o Egito. A Egito é muito favorito.
1: Egito 2-0.
0: Vitória tranquila para o Egito.
1: 2 gols
0: de Salah. E 7 da noite de sexta-feira, aí meu coração para.
1: O Cabo
0: Argentina.
1: Verde.
0: Argentina contra Cabo Verde.
1: Cabo Verde vai levar esse jogo para os pênaltis, vai ganhar, tá?
0: Não, gente? Seria uma vergonha.
1: É um vexame.
0: A
1: Argentina já ganhou duas Copas roubadas?
0: Para.
1: Ah, para. 78 foi roubada e 86 foi mais roubada ainda.
0: Se tudo der certo, vamos ser na próxima fase: Argentina contra Egito. Na fase oitava de final.
1: Daí a Argentina vai passar do Egito.
0: Não sei, né? O Egito não é bobo, não. E depois ele pode enfrentar aqui quem passar. Se a Argentina, né? Minha torcida,
1: sim,
0: se a Argentina
1: claro.
0: Passar pelo Egito, passaram contra o Cabo Verde, passaram contra o Egito. A Argentina pega nas quartas de final. Pode pegar a Colômbia, Gana, Suíça ou Argélia. Um desses vai ser adversário da Argentina na semifinal.
1: Tá, por que tu torce pra Argentina, Giovanni?
0: Eu gosto do futebol argentino, gosto da seleção argentina.
1: Mas tu gosta do Messi?
0: Gosto, sou fã do Messi.
1: Tu acha que o Messi é o melhor da história?
0: Sou fã do futebol argentino, da seleção, porque os caras têm vontade, os caras batalham, é um futebol bacana. Ah, mas tu mora no Brasil, então tu não é brasileiro? Sim, eu sou brasileiro, gosto do meu país, mas no futebol eu não gosto da CBF, não acompanho, não torço pra CBF, não torço pra seleção brasileira. Já torci muito, já chorei. Em 98, quando o Brasil perdeu para a França na final.
1: Chorou?
0: Eu tinha 9 anos, chorei demais naquela final. Em 2022, o Brasil ganha a final, ganha da Alemanha.
1: 2002.
0: Comemorei muito.
1: Ah, claro.
0: Já depois, aí vem 2006, por aí vai, já perdeu o encanto. Hoje, não tô mais nem aí. É a minha opinião, pode me xingar à vontade.
1: Se o Brasil ganhar, aí o que tu vai fazer? Vai torcer o Brasil? Vamos supor se o Brasil ganhar a Copa.
0: Não.
1: Vai voltar a torcer o Brasil ou não?
0: Não.
1: Não?
0: Não. Intervalo.
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0: 11:50. Um alô para Marli Machado. Alô, Marli, tudo bom para ti? Então, a Copa é isso, pessoal aí, tu tem acompanhado aí pelas ruas, no dia a dia, o pessoal realmente tá focado na Copa do Mundo? Grande maioria gosta, acompanha, ou muitos também aí pra Copa do Mundo?
1: Grande maioria acompanha, né? Todo mundo gosta de Copa, né? Ainda mais se der folga, né?
0: Mas agora pro Brasil deu grota, né?
1: É, agora é só o
0: joga no
1: semana,
0: domingo,
1: né?
0: Depois passando no, ele joga num sábado.
1: Sábado, é só na quarta-feira,
0: se for na semifinal. Chegar na semifinal, ele joga no meio de semana, na quarta, acho 4 da tarde.
1: Tem que torcer pra
0: final no domingo.
1: Torcer aí pra semifinal pra pegar folga, né?
0: Aí pra quem gosta de uma folga, vai ter que esperar torcer realmente mais para que o Brasil possa alcançar Copa do Mundo, então já na segunda fase, com alguns confrontos definidos e o Brasil se preparando para enfrentar a Noruega no próximo domingo, às 5 horas da tarde. Com o Brasil, não deve ter, por enquanto,
1: o Paquetá?
0: Paquetá, que se machucou.
1: Graças a Deus.
0: É. Quem será que é melhor, Japão ou Noruega?
1: Japão.
0: Japão?
1: Japão.
0: É, eu, sinceramente, eu acho que o Brasil não vai ter dificuldade nesse confronto contra a Noruega.
1: Só que
0: a Noruega tem uns dois ali, jogadores, três, o Haaland lá no ataque, mas aí a bola tem que chegar.
1: Só o cara ali? Só o Haaland. Aí tem dois zagueiros contra o Haaland ali, pô, o Marquinhos do PSG, tá, mas não é muito parâmetro, mas o Gabriel Magalhães que enfrenta ele todo dia, toda semana o Gabriel Magalhães joga contra o Haaland lá no Arsenal e Manchester City, então... Mas o Casemiro, né, que jogou o Manchester United também, ele deve estar acostumado. Agora, Paquetá, quem é que vai entrar no lugar do Paquetá?
0: Tem algumas opções, né? Tem o Danilo Santos, do
1: Botafogo. Bom jogador.
0: Gabriel Martinelli. Alguns falam Neymar, mas Neymar não tem condição de entrar jogando.
1: Neymar não tem
0: ele
1: condição
0: é para
1: 20, jogar.
0: 30 segundos. Bom, então, vai depender. Mas hoje é quarta-feira, até domingo, o Ancelotti tem tempo e ganha bem para ver o que vai fazer. Gabriel, muito obrigado aí pela tua participação. A gente volta a falar de Copa do Mundo em breve.
1: Isso aí, fechou? Muito obrigado.
0: Valeu. E o almoço hoje é bom?
1: Não sei, vou almoçar daqui a pouco.
0: Então, não tem comida boa hoje?
1: Não sei.
0: Ah, então tá.
1: Tem lá em casa ver?
0: Pô, se for boa, quer dizer, toda comida é boa, né? Comida, temos que agradecer quando tem comida, mas se tiver uma picanha, uma coisa assim, tu pode me convidar.
1: Não, aí,
0: coisa até agora não comi, tô há uns anos sem comer picanha, mas faz parte, deixa quieto.
1: Compra?
0: É, o jeito. É o seguinte então, galera, reta final do Bola no Jogo desta quarta-feira, hoje... Recapitulando, teremos o fechamento da 12ª rodada da Série B do Campeonato Catarinense, 3 jogos, daqui a pouco às 3 horas em Blumenau contra o Juventus, no mesmo horário no João Marcato em Jaraguá do Sul, tem Jaraguá contra o Tubarão e às 8 horas na Arena Joinville, Nação contra o Metropolitano, 3 jogos e vamos ver o que vai acontecer depois, amanhã a gente traz, né? Fala sobre o que o Tubarão vai fazer hoje, como foi o jogo e amanhã na sexta-feira a gente já projeta a próxima rodada, sábado tem Guarani e Ercílio no Renato Silveira em Palhoça, jogo importantíssimo, teremos domingo de manhã Tubarão em Nação aqui no Domingos Gonzalez. Fim do Bola em Jogo desta quarta-feira. O Bola em Jogo retorna amanhã, quinta. Um grande abraço, galera. Valeu pela audiência e até a próxima.
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15: 1º de julho, quarta-feira, 13ª semana do tempo comum. Começamos o mês do precioso sangue de Cristo. Mateus 8, 28 a 34 é o evangelho desse dia. Quando Jesus chegou à terra dos gadarenos, vieram ao seu encontro saindo dos túmulos dois possessos. Eram criaturas tão selvagens que ninguém se atrevia a passar por aquele caminho. Começaram a gritar: "Que queres de nós, filho de Deus? Vieste aqui para nos atormentar antes da hora?" Havia lá, a certa distância, uma grande manada de porcos pastando e os demônios suplicavam a Jesus: "Se nos expulsas, envia-nos para esta vara de porcos." "Ide", ordenou Jesus. Eles saíram e entraram nos porcos. E aconteceu que toda a vara precipitou-se de cima do rochedo, caindo dentro do mar, onde morreu debaixo da água. Fugiram então os que guardavam os porcos e foram à cidade contar tudo, inclusive a cura dos possessos. E toda a população da cidade saiu ao encontro de Jesus. E ao vê-lo, pediram que saísse da terra deles. Pode nos parecer estranho esse episódio contado no evangelho daqueles homens que saíram dos túmulos. Não tinham vida, nem liberdade, nem paz, possessos. Jesus mostra sua força contra o mal e a favor da vida. Ele tem um poder maior do que os poderes do mal. Nada podem diante dele. Todos perceberam que em Jesus há algo especial, extraordinário. Mas tudo indica que não estavam interessados no bem que Jesus fez na mensagem. Preferiam a escravidão, os porcos, os negócios. Estar possuído pelo demônio é estar dominado pelo mal. Jesus liberta aquelas criaturas oprimidas, escravizadas. Às vezes nós olhamos apenas o que estamos perdendo e não percebemos o que estamos ganhando com a bênção de Jesus. Ganharam dois filhos, curados e restaurados, os gadarenos, e nem assim valorizaram. E você, tem contado as bênçãos ou a maldição? Senhor te abençoe, te guarde e te mostre sua face hoje e sempre. Volte o seu rosto para ti e te dê a sua paz.
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0: tarde, meio-dia e três. Quarta-feira, novo mês iniciando, 1º de julho de 2026. 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Está no ar o Jornal das 12 pela Rádio Tubar. 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Os trabalhos técnicos de Everton Luiz, com gravações de Lucas Carvalho, e a direção geral do padre Rafael Liano. O tempo e a temperatura. 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Lucas Marques, boa tarde. Como é que está o tempo e a temperatura?
1: Boa tarde, Ramon. Um abraço a todos que nos dão o privilégio da audiência aqui na Rádio Tubá. A temperatura agora em Tubarão é de 19 graus. A mínima prevista para hoje é de 14, a máxima é de 20. Tempo nublado e chuvoso aqui na Cidade Azul. Agora a chuva dá uma pequena trégua, mas deve voltar ao longo da tarde e também durante toda a noite e madrugada desta quarta para quinta-feira. Já tivemos 15 milímetros de chuva nas últimas 24 horas e devemos ter mais 14 nas próximas 24. Bastante chuva aqui na região e estamos com 84% na umidade relativa do ar.
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0: Você vai ouvir hoje no Jornal das 12: rodovia Ivani Freta volta a ficar às escuras após novo furto de fios.
1: O programa recebe Daniel Nizer e Ilone Morige, diretores estaduais do Sinti, que estão em Tubarão para discutir o desconto de 14% dos professores aposentados e outros desafios da educação.
0: No Repórter Tubá, o mais bem informado, Feirão do Emprego trouxe oportunidades de trabalho para Tubarão.
1: Governador assina ordem de serviço para a construção de centros de atendimento à pessoa idosa. Tubarão terá obra de 7,5 milhões de reais. Reportagem de Gabriel Rodrigues.
0: As últimas da política no melhor comentarista político, Haroldo de Oliveira Silva, o Dura no Papo Reto.
1: Na polícia, homem que vendia drogas por delivery é preso em Laguna.
0: No esporte, Tubarão joga fora de casa em busca de mais 3 pontos pela Série B do Catarinense.
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0: Boa tarde, bem-vindos, bom almoço, que Deus abençoe a sua refeição, ouvindo ao vivo aí na palma da sua mão o seu rádio virtual, que é o RádiosNet. 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Muito obrigado por essa carona.
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1: Acertou, rapaz. É, no FM, no YouTube, no RádiosNet, o nosso aplicativo também com números impressionantes. A gente agradece sempre de coração.

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1: Quando diz o prefixo ali, né, na minha voz, né, primeiro lugar no rádio, primeiro lugar na internet, primeiro lugar no seu coração, é a nossa Super Rádio Tubarão, com toda certeza, né, são 79 anos já. Estamos, né, com 79 anos já, e ano que vem vamos completar 80 anos. A Polícia Militar tem intensificado as operações em todos os municípios subordinados ao 5º Batalhão para coibir a direção sob efeito de álcool. Apenas no primeiro semestre deste ano, os números de recusa ao teste do etilômetro, mais conhecido como bafômetro, em Tubarão, se aproximam da quantidade registrada em todo o ano de 2024. Em 2024, foram 88 autuações por recusa e 24 condutores autuados e presos por dirigir sob influência de álcool. Em 2025, o montante chegou a 109 autuações por recusa e 14 pessoas autuadas por dirigir sob influência de álcool. Já em 2026, até a última sexta-feira, já foram registradas 86 autuações por recusa e 5 condutores autuados por dirigir sob o efeito de álcool. Os etilômetros são usados tanto em rotinas de serviço quanto em operações especiais. Mas a gente torce para que as polícias militar, guarda municipal realizem mais e mais blitz, porque infelizmente tem gente, tem pessoas, tem motoristas irresponsáveis no volante dirigindo sob efeito de álcool. Vai para uma festa, né? Já escala ali alguém para levar você. Não adianta você pegar o volante, você vai, né, matar alguém.
0: Cara, é assustador, Ramon, esses dados, porque a legislação, ela é dura, é uma das poucas legislações no Brasil que punem de verdade, a multa é pesada, pesa no bolso de quem comete esse tipo de infração, as forças de segurança estão em cima disso, não só a Polícia Militar, como a Polícia Municipal também, as polícias, a Rodoviária Federal, no que tange as marginais da BR-101, mas também as rodovias estaduais com a Polícia Militar Rodoviária, e ainda assim são números altos de ocorrências registradas desse tipo, que gera essa preocupação. Como você falou, vai sair para uma festa, vai consumir o álcool, já sabe, já sai de casa com a intenção, escala um motorista da rodada ou busca aí um carro de aplicativo que hoje está cada vez mais acessível, ou taxista que você já conhece, que é de confiança. É fácil, viu? É fácil, você acaba primeiro salvando vidas, porque você não vai estar conduzindo um veículo alcoolizado, e outra, você também vai salvar, pro caso de você ser parado numa blitz, vai salvar o seu bolso, vai ser uma baita de uma economia, porque a multa é pesada, assim como ela tem que ser para quem dirige alcoolizado. E parabéns novamente às forças de segurança por intensificarem as blitz, as operações para coibir, para combater de vez essa questão da direção embriagada aqui na nossa região.
1: A Polícia Federal deflagrou na manhã de hoje a terceira fase da Operação Rent-a-Car, denominada Operação Galho Fraco 2. Entre os alvos suspeitos de desvio de recursos da cota parlamentar estão pessoas ligadas ao deputado Sóstenes Cavalcante, do PL do Rio de Janeiro, líder do PL na Câmara. Comandados de busca e apreensão em Minas Gerais, Brasília e Goiás, a corporação apreendeu dinheiro escondido em livro falso na casa de um advogado. Durante o cumprimento das medidas, também foram apreendidos itens como relógios de luxo. Os investigadores apuram se houve prática dos crimes de peculato, lavagem de dinheiro, fraude processual e organização criminosa. Sóstenes não está entre os alvos nesta fase da operação. O congressista foi alvo da primeira Operação Galho Fraco em dezembro do ano passado. Na ocasião, agentes da Polícia Federal apreenderam cerca de R$ 400 mil em dinheiro vivo na casa do parlamentar.
0: Que coisa, né? Sabe qual que era meu sonho, ô Ramon? Queria ver um grande concurso da Polícia Federal. Queria ver a notícia abrir o G1, a CNN. A Polícia Federal fez um concurso, contratou centenas, milhares de agentes em todo o Brasil. Sabe por quê? Essas operações só não são mais comuns porque a Polícia Federal não tem efetivo suficiente para fiscalizar todos os estados.
1: Exatamente.
0: Hoje um deputado federal tem milhões de reais em emendas, um senador tem milhões de reais em emendas, e a Polícia Federal não tem gente o suficiente para investigar se está indo tudo para o lugar correto, se mandou para a escola, está chegando na escola, se mandou para o hospital, está indo para o hospital, se a pavimentação existe, se a rua que recebeu a pavimentação sequer existe ou foi inventada por esse deputado em conluio com prefeitos, com vereadores, enfim. A Polícia Federal não tem gente o suficiente para investigar tudo isso. Mas quando ela consegue,

0: bate na porta e acha 400 mil na casa de um, acha 1 milhão na conta bancária do outro.
1: Os políticos não fazem questão, os políticos, na sua maioria, né? Eles tentam impedir para que aumente esse efetivo, né?
0: É claro, querem sucatear a Polícia Federal ao máximo, porque quando a Polícia Federal bate na porta, não é brincadeira. Ela bate porque ela já sabe onde é que tá o dinheiro, quem é responsável, qual é o desvio. Por isso que a gente elogia muito aqui o GAECO, a Polícia Civil, porque em Santa Catarina nós temos um efetivo maior. E aí as emendas de deputados estaduais, recursos do governo do estado, conseguem ser fiscalizados pelas forças de segurança. Por que que a gente vê praticamente todo mês uma operação do GAECO, uma da Polícia Civil? Porque aqui, felizmente, ainda não é o ideal, é claro, mas temos um contingente maior, né? A proporção de dinheiro indicado para pessoas para investigar é muito maior. Então aqui a gente consegue fiscalizar melhor para onde é que está indo o dinheiro. Agora, a nível federal, é uma pena, viu? Eu queria ver muito a Polícia Federal fortalecida para poder cada vez mais bater na porta dessa turma aí e recuperar o dinheiro do povo.
1: É verdade. 12:30 e você tem uma matéria aí da rodovia Ivani Freta, né?
0: Isso mesmo. Voltou a ficar às escuras. Noticiamos no mês passado, Ramon, quando houve um furto de fios, um ouvinte chegou a questionar aqui a Rádio Tubá, a gente foi atrás da informação e, novamente, a rodovia Ivani Freta Moreira voltou a ser alvo de furto de fiação elétrica. O crime foi constatado nesta terça-feira pela COSIP e deixou a via novamente sem iluminação. Segundo a Prefeitura de Tubarão, o prejuízo é estimado em cerca de R$20 mil. As caixas dos disjuntores foram arrombadas e os autores cortaram fios de alta tensão. Cabos de cobre foram localizados sob a ponte e também foram furtados. Segundo a prefeitura, foi confirmada a utilização de ferramentas apropriadas para a retirada dos fios de alta tensão. Este é o segundo furto de fiação registrado no local em menos de 20 dias. De acordo com o gerente da COSIP, Márcio Soares, a administração estuda formas de reforçar a segurança das caixas onde ficam os disjuntores para dificultar novas ações criminosas. No último dia 18, representantes da prefeitura e das forças de segurança se reuniram para discutir medidas de combate a este tipo de crime. Entre as ações avaliadas estão a instalação de câmeras em pontos estratégicos e o reforço na fiscalização de estabelecimentos que comercializam sucata. Novamente o furto numa via importante, novamente um alto prejuízo para os cofres públicos. É importante que essas medidas que estão sendo discutidas pela prefeitura junto às forças de segurança sejam aceleradas, porque o cofre público já não é recheado, não está sobrando dinheiro na prefeitura de Tubarão e esses furtos acabam drenando um recurso que poderia ser destinado para uma nova iluminação numa via que hoje não tem ou para outros reforços aí no investimento público que agora precisam ser investidos em recuperar uma via que já era iluminada e foi novamente atacada por criminosos que vêm se especializando nessa questão do furto de fios. Ferramentas especializadas. E a pessoa que corta um fio de alta tensão, ela tem um conhecimento. Não é uma pessoa que decidiu, olhou para o poste, subiu lá e cortou. Ela sabe, ela tem um treinamento, provavelmente ela tem um curso, tem os equipamentos necessários, então precisa ser investigado com maior precisão, porque não é coincidência essa sequência de crimes que vem ocorrendo com furto de fios aqui em Tubarão.
1: É, e não tem outra solução, né? Colocar as câmeras não vai adiantar. A câmera vai monitorar, vai gravar, e aí o que vai acontecer, né? O pessoal só vai ver no outro dia, depois de terem roubado todo da fiação. Tem que voltar naquele tempo em que tinha efetivo. Tem que investir na segurança física, pessoal. Tem que ter ali, ó, viatura transitando, viatura circulando. Se tiver, tem gente que vai dizer assim, não, mas isso aí dá custo, dá gasto. Não adianta, entendeu? Vão continuar roubando a mesma coisa. Pode fazer o que quiser, esconder fio, fazer outra, né, outro tipo de engenharia, como fizeram aqui na ponte, aqui nas pontes até amenizou, deu certo, esconderam a fiação por onde passa, mas na Ivani Freta é mais difícil você passar a fiação por outro local para que dificulte o roubo, os furtos. Não tem outro jeito, né? A Polícia Rodoviária Estadual, a gente não vê mais a polícia, pelo menos de noite, é muito difícil ver uma viatura, né? Não estou falando só da viatura estadual, mas também aí, né, da viatura em nível federal, estadual, municipal. Tem que voltar a ter mais blitz para nossa segurança também. E também os roubos na madrugada. Na madrugada, você vê aí os filhos da, né, os filhos, os seus filhos, os nossos filhos estão aí nas festas. Tem que ter a polícia, tem que ter, né, o

0: o efetivo trabalhando 24 horas. Na madrugada a gente não vê uma viatura. E aí eles vão continuar roubando. Por quê? Porque não tem viatura circulando.
1: Esse reforço das câmeras, ele é interessante se for feito de forma global. Não adianta botar câmera só onde acontece o furto. Se coloca em todo o trecho, um trecho iluminado, é claro, e já foi amplamente divulgado até pelo governo do estado, aquelas câmeras, Ramon, que fazem reconhecimento facial, que reconhecem placa de veículo. Isso pode ser um fator para coibir. Agora, só botar uma câmera ali em cima onde está o poste,
0: duvido,
1: aí não resolve. O bandido duvido, vai lá, vai exatamente. Mascarado, vai tapar a placa do veículo. Mas se tivermos um reforço global nas câmeras, aí é investimento a nível governo estadual, mas um reforço de câmeras de vídeo monitoramento e reconhecimento, aí a gente pode até começar a pensar em coibir esses crimes. Mas é um reforço grande, é um investimento elevado que é necessário para disponibilizar esse equipamento para as nossas polícias, que também precisam de um reforço de efetivo e de equipamento aqui na região.
0: Não é fácil, eu sei que não é fácil, mas se tiver pelo menos a viatura passando de vez em quando, monitorando a Ivane Freta, onde é o local, depois eles mudam para outro local, vão tentar roubar outra rodovia, né? Mas enquanto isso, as nossas autoridades estão pensando, fizeram até reuniões para ver o que será feito para diminuir aí esses furtos. 12:18, intervalo?
1: Isso mesmo, na volta, repórter Tubá, vamos repercutir o Feirão do Emprego, que trouxe oportunidades de trabalho para Tubarão. Giovanni Martins esteve por lá e trouxe mais detalhes. E ainda hoje, uma entrevista com representantes estaduais do Sinti. Vamos falar sobre os desafios da educação e a luta do sindicato pelos professores da rede estadual de Santa Catarina. Tudo isso aqui no Jornal das 12.
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0: 12:19, meio-dia 19, Jornal das 12 de volta para você ligado aqui na Super Tubá 104.9 FM. Muita informação ainda hoje para você curtindo o nosso informativo aqui do meio-dia. Vamos agora com o repórter Tubá, Feirão do Emprego, trouxe oportunidades de trabalho para Tubarão, Giovanni Martins.
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2: A Praça 7 de Setembro recebeu nesta terça-feira, dia 30 de junho, o Feirão do Emprego promovido pelo Cine, Sistema Nacional de Empregos, e pela Secretaria de Estado de Indústria, Comércio e Serviços. O evento foi realizado entre as 9 da manhã e 4 horas da tarde e ofereceu oportunidades e serviços voltados aos trabalhadores. Durante a ação, os participantes puderam acessar vagas de emprego oferecidas por empresas da região, receberam orientações sobre processos seletivos e realizaram cadastros por meio da estrutura do Cinemóvel. Eu estive acompanhando e conversei com o secretário de Indústria, Comércio e Serviços de Tubarão, Samuel Silva.
3: Tudo bem? É importantíssimo esse evento, né? O Cinemóvel é um evento que já vem acontecendo em várias cidades de Santa Catarina. Eles estão fazendo essa rota sul aí, né? E foi muito importante a vinda deles a Tubarão. Isso já estava agendado para o dia 30 e com apoio principalmente aí da Prefeitura Municipal de Tubarão, através da Secretaria de Indústria, Comércio e Serviço, onde a gente trouxe e onde eles solicitaram, através do vereador Diego também, toda essa estrutura aí que a gente teve montada aqui, desde mesas, cadeiras, a parte de cobertura também, banheiros, internet. Então a gente deu esse suporte pro Cinemóvel e a gente ficou muito feliz. Hoje de manhã já falamos aqui sobre isso, fiz o agradecimento também para eles, por isso também ter a cidade de Tubarão como um eixo aqui de passagem deles para que possa estar promovendo esse grande evento. Principalmente a gente vendo aí que as empresas de Tubarão estão com uma dificuldade enorme de buscar funcionários, né? E esse evento vem para contribuir aí para essa demanda, né, que a gente vê das empresas aí em busca de funcionários. Então, com certeza, quem ganha aí é a população, quem ganha é o nosso comércio, a nossa indústria e a cidade de Tubarão como um todo, né? A gente só tem a agradecer também ao prefeito Sorato, que sempre nos dá esse apoio, né, para que a gente possa estar incentivando esses movimentos, e também agradecer ao vereador Diego aí, que fez toda essa movimentação também para que o Cinemóvel pudesse estar em Tubarão.
2: Importante que o senhor coloca que as empresas de Tubarão precisam de mão de obra, falta muitas vezes essas pessoas.
3: Cara, tá faltando demais, eu acho que.
2: O que tá acontecendo? A pessoa não quer mais trabalhar ou não é isso? É que tem mais vaga do que pessoas ou um pouco de cada?
3: Então, é um pouco de tudo, é um mix, né? De um monte de situações, né? Primeiro, eu acho que a mão de obra, ela existe, às vezes falta também a questão de qualificação também do candidato, né? Buscar uma qualificação para estar se encaixando naquela vaga de emprego. A família minha também tem empresa, a gente vê lá a oportunidade de emprego sempre em aberto, né? E aí quando chega uma pessoa, às vezes ela não tem aquela qualificação necessária. Se a gente vê que precisa fazer um treinamento, às vezes a pessoa não tem interesse em treinar, ela vai em busca de outro emprego, talvez também pela quantidade de empregos que tem em Tubarão. Então, às vezes o funcionário assim, eu vou ficar ali tentando aprender, então já vou para outra oportunidade que de repente eu já me encaixo melhor. Então, eu penso também. Eu sou formado em administração de empresas, eu penso que a gente nunca sabe tudo. Então, quanto mais a gente se qualificar, quanto mais a gente treinar, mais oportunidades a gente vai ter. E não é diferente em Tubarão, né? A mão de obra, ela existe, porém os empregos também existem. Às vezes uma coisa não se encaixa com a outra por falta de um treinamento, de uma qualificação. A gente sabe que tem várias empresas, várias instituições aqui treinando, tipo o SESC, o próprio Senai, o próprio SENAC, com cursos até gratuitos, né? E às vezes até falta lá, um dia eu tava conversando com o gestor do Senac, ele tava falando, falta alunos também, às vezes, para completar, às vezes, aqueles cursos. Então, acho que falta uma conscientização também de toda a população, mas com certeza, eu acho que esse evento é um evento aí que veio trazer uma oportunidade de emprego aí para várias pessoas. A gente tá vendo aí a casa lotada, eu já tive aqui cedo, 8:30 da manhã, já tinha gente esperando e agora nós já estamos aí 3 horas da tarde aí, com bastante gente ainda, na fila de espera aqui para ser atendido. Então, Tubarão tá de parabéns, o evento, o Cine tá de parabéns, a gente só tem a agradecer.
2: E para quem não conseguiu participar do feirão, tem a unidade do Cine em Tubarão que você não facilita Tubarão de segunda a sexta-feira. Também é um ponto para conseguir mais informações e até vagas, né?
3: Com certeza. Foi que até o gestor do Cine falou hoje pela manhã também para os primeiros candidatos aqui. Se você veio aqui buscar uma oportunidade de emprego e de repente não se encaixou aqui, não perca a esperança. Tem o Facilita que está aberto todos os dias lá de segunda a sexta-feira, das 8 da manhã até as 18 horas. Então, assim, continue passando lá, porque, como ele falou, né? As vagas, elas são momentâneas. Às vezes hoje não tem a vaga, mas amanhã já surge a vaga que você está procurando, que ainda está procurando. Então, não deixe de passar no Facilita. É muito fácil chegar ali, o acesso é muito tranquilo, tem estacionamento e o horário é das 8 às 18 horas lá, e o Cine está aberto todos os dias lá com bastante vagas de emprego.
2: E para a pessoa que está procurando a oportunidade, quer trabalhar, que vale o registro, essa pessoa se dedicar, às vezes passar por treinamento, aceitar crescer, realmente ela vai crescer e vai se destacar em sua área.
3: Justamente, eu acho que o próprio Senac, eu sei disso, porque o Senac tem lá várias oportunidades de treinamento gratuitos, o próprio Senai também. Então, assim, é buscar essas instituições também para buscar se qualificar, mesmo que às vezes não seja a sua área. Ah, eu sou um eletricista, mas pô, pode de repente fazer um curso técnico em mecânica, né? Que são outras habilidades e de repente, às vezes na parte de eletricista, só citando como exemplo, de repente na área de eletricista não estão encontrando uma vaga, mas se eu tenho também uma formação em mecânica, eu tenho outras oportunidades. O meu leque aumenta, né? De oportunidades. Então, é se qualificar. Eu acho que quem está se qualificando, quem está estudando, procurando conhecimento, nunca vai ficar para trás, sempre. E aí tem a IA aí, né, que está surgindo aí, que tá todo mundo aí em cima da IA, tem vários cursos também aí gratuitos sobre IA. Então, cara, o negócio é se atualizar.
2: Ô, secretário Samuel, a última aqui na Rádio Tubá. E o mercado, como que tá? Tem para todas as idades, para o jovem, para a pessoa com mais experiência, a pessoa com mais idade também está conseguindo trabalhar, está conseguindo vagas?
3: Para todas as idades. A gente vê aí, principalmente, todo mundo que frequenta os mercados, a gente vê muita gente já aposentada, voltando a trabalhar, ocupando às vezes cargos de gerência, às vezes num caixa, às vezes uma reposição. Então, assim, a gente vê pessoas, e até me surpreendo, né? Às vezes pessoas um pouco mais velhos que a gente vê que já está aposentado, está lá trabalhando. E também para o jovem, né? Oportunidade para o jovem não falta, né? Então, eu acho que tem para todas as idades aqui, sem dúvida nenhuma. Não tenho dúvidas que essa oportunidade que foi aberta aqui hoje em Tubarão pelo Cine Imóvel tem para todas as idades, e nós temos tempo ainda, estamos aqui até as 16 horas. Então, quem não veio aí, fica aí a oportunidade de aparecer aí nesse evento. E se não conseguiu vir aqui, procure o Cine lá no Facilita, que fica das 8 às 18 horas, todos os dias, segunda a sexta.
2: Obrigado, secretário Samuel Silva. Bom trabalho.
3: Obrigado. Um abraço.
2: Destaque da reportagem, Giovanni Martins.
1: O mais bem informado, Tubá, meio-dia e 28, a fila do INSS cai ao menor nível em quase 2 anos, mas ainda soma 1,8 milhão de pedidos. A fila de requerimento do INSS encerrou o mês de junho com 1,8 milhão de pedidos em análise, o menor número registrado nos últimos 21 meses. Os dados foram apresentados nesta terça-feira, dia 30, ontem, durante reunião do Conselho Nacional de Previdência Social, CNPS, em Brasília.
0: Muito bem, vamos à previsão do tempo com Daniel Panobianco. Na volta, entrevista com representantes do Sinte Estadual. Vamos falar sobre a luta, os desafios da educação e luta por direitos dos professores da rede estadual de Santa Catarina. Assunto aqui no Jornal das 12.
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5: Nesta quarta-feira, um sistema de baixa pressão atmosférica avança pelo estado. Isso significa que pancadas de chuva com trovoadas associadas não estão descartadas, além de rajadas de vento. Estas instabilidades serão potencializadas até o final do dia pela propagação de uma nova frente fria. E por isso, as temperaturas entram em declínio acentuado mais uma vez. Nesta quinta-feira, ainda tem previsão de chuva sobre a nossa região, mas conforme o ar frio polar mais intenso avança, avança, a condição para precipitação vai diminuindo. O vento fica cada vez mais forte e aquela sensação de frio também. A sinalização para a formação de geada na madrugada de sexta-feira em grande parte do estado, sendo que em alguns municípios, como é normal nesta época do ano, marcas negativas de temperatura são possíveis. Esse tempo mais firme com ar bastante gelado vai durar pouco tempo. No domingo, dia 5, outra frente fria vai chegar à nossa região, trazendo condição para mais chuva e mantendo aquele friozão de inverno. Temperatura máxima hoje não passando de 21 graus, mínima despencando na madrugada desta quinta-feira para 8 graus em Gravatal, Içara e Maruí, Imbituba, Jacinto Machado e Tubarão. Daniel Panobianco, da agência PD Radar, com exclusividade para Tubá FM.
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1: Estamos de volta, Tratubá tá na melhor, sempre junto de você, Jornal das 12, meio-dia e 34. Boa tarde aqui para Marilda, que está ligadinha. Olá, boa tarde, Ramon e Lucas, estamos sempre ligados e como diz o amigo, tá na Tubá, tá na melhor. Valeu, Marilda, boa tarde também aí. Limpeza do Rio da Madre, está em frente ao antigo Garibaldino, legal, agradecemos pela informação, né? O Luciano, beleza. Boa tarde para a Pid, boa tarde aí para os nossos ouvintes que estão ligados com a Mais Ligada.
0: Muito bem, vamos falar de educação. A gente recebe agora os representantes estaduais do Sindicato dos Trabalhadores em Educação na Rede Pública de Ensino de Santa Catarina, o SINTE-SC. Vamos falar sobre algumas demandas e lutas da classe dos professores da rede estadual. Tem o desconto de 14%, tem, é claro, novos concursos para que professores se tornem efetivos na rede estadual, alguns assuntos a serem debatidos aqui em Tubarão. Vamos conversar com o Daniel Nizer e com a Ilone Morigi, estão aqui conosco nos estúdios da Rádio Tubá. Daniel, muito obrigado por aceitar o convite, por estar aqui para bater um papo sobre educação conosco aqui na Rádio Tubá. Tudo bem?
11: Tudo bem, boa tarde, Ramon, boa tarde, Lucas, todos os queridos ouvintes aí da Rádio Tubá, em especial os trabalhadores e trabalhadoras em educação que acompanham, né, o programa do meio-dia, o jornalismo aqui da Rádio Tubá. É importante, né, a nossa presença para estar trazendo alguns esclarecimentos em torno da educação catarinense.
0: Com o Daniel também está a Ilone, para trazer as pautas e falar sobre educação. Ilone, muito bem-vinda, tudo bem?
12: Tudo bem, boa tarde, Lucas, ao Ramon, e cumprimentar também cada um, cada uma dos ouvintes que estão nos ouvindo nesse momento. Dizer que é uma honra para nós também poder estar participando nesse momento dessa programação também aqui de vocês.
0: Muito bem, vamos falar de educação. O que traz os representantes estaduais do Sinti aqui para Tubarão nesta quarta-feira? O que vocês estão aqui para debater? Quais são as agendas? Como é que vai ser essa passagem de vocês por aqui?
11: Bem, na verdade, nós temos algo que nós chamamos no Sinti, que é as nossas caravanas, onde parte da direção estadual do Sinti, ela se desloca a alguns municípios onde nós temos regionais, e nós fazemos a visitação à escola para conversar com o professor, que é a nossa base, né, no chão de escola, para trazer as nossas demandas e, além disso, ouvir as demandas da categoria. Então, a gente está aqui desde segunda-feira em Tubarão, atendendo as cidades vizinhas. São 11 municípios que contemplam a regional de Tubarão, e nós vamos conseguir, nesse período de até amanhã, visitar 50 escolas para ter, então, esse diagnóstico de como está a educação estadual aqui nesses municípios.
1: Quando vocês chegam nas escolas, como é que é o procedimento? Vocês comunicam a direção, vocês têm autorização? Eu estou fazendo essa pergunta só para o ouvinte entender. Certo. Porque a gente sabe que tem um mandatário, que é o governo do estado de Santa Catarina, a Secretaria da Educação. O Sinti, sindicato, né?
11: Sim.
1: Aí trabalha, protege, organiza tudo isso em prol dos professores. Como é que funciona?
11: Bem, nós temos a legislação que nos ampara, por ser um sindicato, assim como qualquer outro, de estar no ambiente de trabalho onde os nossos sindicalizados estão. Mas nós chegamos geralmente no início ou no horário de recreio das escolas para não atrapalhar o andamento pedagógico dos professores. Então nós chegamos na escola, comunicamos a direção e nos direcionamos até a sala dos professores, onde a gente faz toda essa conversa e debate com a categoria. Então as nossas visitas, elas não vêm para atrapalhar o andamento da unidade escolar. Então, geralmente, a gente visita em horário de entrada e recreio das escolas, justamente para não atrapalhar as aulas.
0: Como é que está sendo essa passagem aqui pela região? O que dá para detectar das escolas, demandas dos professores, o ambiente escolar, tanto na parte pedagógica, mas também de estrutura física? O que vocês estão tirando de diagnóstico aqui da região?
12: Então, a experiência de estar visitando as escolas aqui está sendo muito boa, muito positiva, principalmente porque a categoria está trazendo a demanda para nós. Ocorre de, como o Daniel falou agora, a gente tem esses minutos porque a gente não gosta de atrapalhar a aula, mas muitas vezes vem questionamentos, os professores mesmo pedem para que a direção aguarde, porque eles têm mais demanda para falar, para trazer para nós, para que a gente faça esse debate sempre com o governo, né? Então, está sendo muito, muito bom esse momento. Nós temos encontrado sala de professores que muitas vezes não contempla, né? Tem salas que estão em reforma, tem escola também, né? Que tem alguma precariedade, principalmente para que os professores possam cumprir a hora atividade deles. Então, sempre tem problema nas escolas, né? E aí a categoria traz para nós e a gente está levando para depois a gente fazer a conversa, né, com a Secretaria de Educação.
1: A senhora já é uma professora aposentada?
12: Eu ainda estou nativa.
1: Estou nativa.
12: Estou nativa. Eu sou ATP, sou assistente técnica pedagógica, e a gente faz o trabalho, então, de coordenação pedagógica com os professores.
1: A senhora tem uma longa experiência da carreira, da educação, né? Como é que a senhora compara? Tantos problemas sempre tivemos, né, na área da educação. Os professores na luta, tal. Comparando, né, antigamente, na sala de aula, o convívio com os alunos, e hoje, com tantos problemas e ainda mais os conflitos que tem entre professores e certos alunos, que infelizmente, né, não respeitam os professores. É difícil, né?
12: É difícil, infelizmente. A educação pública, a educação básica é a base de tudo, é onde se forma o cidadão e é onde nós temos a maior responsabilidade enquanto profissionais da educação, que precisamos de formação, que muitas vezes o professor não tem a formação necessária para estar ali atuando, falta essa formação, por falta de formação vindo por parte do Estado. Então, é uma cobrança. O professor tem a responsabilidade do ensinar e, ao mesmo tempo, precisa educar e E além dessa responsabilidade vem a defasagem, né? Defasagem salarial, desvalorização profissional, com um profissional que é tão essencial, né? Tão essencial na comunidade, na vida das pessoas, porque é o início, né? A educação básica é o início de tudo.
1: O professor antigamente tinha tantos recursos, tinha tanta formação, tinha tanto apoio, quer dizer, melhor, né? Não, nem tanto, vou corrigir a minha pergunta. Mas que hoje a formação, né, infelizmente, como a senhora falou, né, não está tendo aquele respaldo.
12: Isso mesmo, a gente sente a necessidade de uma formação que de fato traga o resultado, que traga o aprendizado para o aluno, né? Porque nós estamos vivendo uma situação de muita burocracia, né? Preencher papel, os professores estão na sala de aula preenchendo documento e nesse momento que ele poderia e deveria estar cuidando do ensinar, do aprendizado do aluno.
11: Eu gostaria, diga, se me permite, fazer um resgate na fala, o Ramon? É. Isso, pegar um resgate na fala dele quando ele fala da questão da violência, da falta de respeito hoje do aluno com o professor. Eu não tenho tanta tempo de sala de aula igual a professora Ilone, tenho 46 anos, minha mãe já é aposentada, mas eu lembro quando eu estava na sala de aula, se tinha algo que minha família, o meu pai, minha mãe sempre me falavam era: você desrespeita o teu professor que você vai conversar comigo em casa. Infelizmente isso se inverteu, e não é o Daniel que está falando, nós temos números que indicam isso. Nós temos a Organização Nacional da Violência contra o Educador, que é a ONV, ela é coordenada pelo professor Rodrigo Fernando Pena, no Rio de Janeiro, e mostram esses dados para nós que a violência, principalmente contra as professoras, as mulheres, aumentaram e muito aqui no estado de Santa Catarina, e seja essa violência física ou verbal. O respeito ainda com o professor, a figura do homem lá na frente da lousa, os alunos têm o maior respeito. E pasmem vocês, esses números aumentam ainda mais em períodos eleitorais. Então, o que algumas professoras vêm sofrendo aqui no estado, ela é decorrente de toda essa polarização que nós vivemos nos últimos anos, e isso vem para a sala de aula, muitas vezes também pela falta de acompanhamento dos familiares, da vida escolar dos seus filhos. A gente teve casos já em muitas escolas de professora agredida e os pais passarem a mão na cabeça do filho, então tem coisas que a gente não pode aceitar também. E aí que tem o problema mais grave, ao meu ver, é a gente ver alguns parlamentares fomentando a violência contra educadores. Então, isso eu acho inaceitável. Quem deveria pregar por uma educação de qualidade e respeito dentro de sala de aula, vinha a público chamar professores de destrambelhadas, de malucos, enfim. Eu acho que é essa corrente, esse elo que a gente precisava quebrar nesse momento.
0: O que aconteceu? Eu também sou de uma geração onde estudei em escola estadual, escola pública, e ai de mim se chegasse lá no conselho de classe e o professor falasse: ah, tá fazendo bagunça, ou atira nota boa, mas conversa muito. O que aconteceu, viu? Acho que é uma coisa recente, tem a impressão que é algo dos últimos anos, assim, que criou-se essa contestação, talvez, da autoridade do professor, que era algo mais consolidado. Você tem um diagnóstico, tem uma opinião com relação a isso? O que mudou?
12: E aí, com relação a isso também, nós temos o outro problema, que é as manobras que o governo faz quando ele mexe aí, por exemplo, na questão da autonomia do professor. Quando tu fala em conselho de classe, nós tivemos ano passado aí um embate muito grande, que foi a questão da avaliação, a avaliação global, onde tirou o direito do professor de conceder a nota que ele sabe que o aluno teve, né? Então, isso, infelizmente, tira a autonomia e leva a essa bagunça, né? E que muitas vezes nada mais é esses decretos, essas portarias, nada mais é do que tentar aí encobrir, por exemplo, a questão da avaliação, né? Avaliação escolar, né? Então, esse ano está saindo de novo, né? E o resultado do IDEB, né? De 2025, e nós sabemos que o aprendizado não melhorou. O aprendizado daquele aluno que fazia bagunça, que infelizmente tem esse problema, e principalmente para nós mulheres, né, a questão da violência contra as professoras, contra as mulheres, tanto é que o Sinti está organizando aí, nós temos um seminário que nós estamos organizando para tratar dessa questão da violência na escola, nós temos também o jornal aqui que fala a questão do respeito à educação, e temos também o encontro de mulheres que vai acontecer no dia 29 de agosto. Esse encontro de mulheres também é para tratar da questão da violência contra a mulher, fazer o debate da mulher enquanto gênero e trabalhadora na área da educação.
0: Com relação à hora atividade, um ponto que você abordou ali, creio que isso gera um pouco de dúvida na população, porque a gente sabe, o professor tem a hora de aula, o horário, o compromisso dele com sala de aula, mas ele tem que preparar essa aula. Como é que funciona essa questão? A escola tem que fornecer o espaço, esse horário é contabilizado no pagamento desse professor? Como é que funciona essa hora atividade hoje em Santa Catarina?
11: Sim, existe um terço dentro da hora do professor destinado à hora atividade, que é o momento que ele tem para fazer o seu planejamento, programar a sua aula, fazer correção de prova, lançar notas. Isso é previsto legalmente já para esses educandos. Hoje existe também um acordo com a Secretaria de Educação, onde, dependendo da unidade escolar, aí fica a cargo de cada gestor, que o professor possa realizar, portanto, essa hora atividade na sua residência, por exemplo. Né? Ele não precisa cumprir na unidade escolar. Porque o que a gente vê estado afora são muitas unidades escolares que não comportam a quantidade de professores, internet que não funciona, sala de professores que não possui computadores. Então, são N motivos que trazem o professor a cumprir essa hora atividade em casa. É claro que a gente sempre deixa bem claro isso, que não é uma folga do professor.

0: Esse é um horário que ele tem remunerado justamente para preparar a sua aula, se preparar para levar um bom conteúdo dentro da sala de aula.
1: Sim, é uma questão que nasce, por exemplo, de uma falha estrutural de não haver essas salas dedicadas, digamos assim, com capacidade total. Uma escola, por exemplo, que tem uma sala que comporta os professores com computador, com internet, com tudo isso, é cabível que essa hora a atividade seja feita na escola, é isso?
0: Sim, isso mesmo.
1: Sim.
2: Hoje nós temos tanta estrutura, temos a internet que veio ao mesmo tempo para atrapalhar e também atrapalhar quem não sabe usar a internet, né? Usa para o mal e outras coisas mais. Com tanto recurso aí, é uma pena, né? Porque se não são todos os pais, são alguns que passam a mão na cabeça. Então a gente tem que ver assim, ó, né, todos os lados aí, né, tem que haver, e como é difícil conversar com os alunos de hoje, mas vem do berço, vem de casa, entendeu? Que falta de respeito, hoje em dia a gente vê essa situação aí, né? Em vez de estar ali aprendendo com o professor, a professora, né, fica desafiando, né? Então vai querer ser o quê? Vai querer, né, não ser nada na vida? Bem, a situação do 14%, né? E vocês têm descontado aí dos aposentados, professores aposentados. O que que vocês, né, vocês tiveram já várias reuniões, tentaram conversar com o atual governador e até agora nada, né, com a secretária da Educação. Estamos em ano de eleições. Essa seria a hora, quem sabe?
0: O nosso ver, sim, sempre é a hora, né? Mas esse ano, um ano principalmente onde os ânimos, né, se alteram e quem sabe as conquistas também. Mas vamos lá, nós temos nossos professores aposentados que contribuíram uma vida toda, assim como qualquer trabalhador que faz a sua contribuição previdenciária. As professoras se aposentam e continuam tendo esses 14%, que é o índice previdenciário do Estado, descontado na sua folha de pagamento. Nós do Sinte temos a luta para que esse desconto não ocorra até o teto do INSS, que hoje passa um pouquinho de R$7.000. Então, a professora que ganhasse aposentado até esse valor do teto do INSS não teria esses 14% descontado. Nós tivemos na semana passada uma conversa com o Vânio Boeing, no centro administrativo em Florianópolis.
2: Acima do teto, vocês concordam, então?
0: Sim. Que haja uma progressão, sim. Aí queria ser uma faixa.
2: Mas não 14% também, né?
0: Mas não 14%, né?
1: É, o 14% aí, em cima do valor que passa do teto.
0: Do teto do INSS.
2: Mas que pode diminuir também essa porcentagem, né? Passa do teto, mas 14% é muito, né?
0: É muito, sim, para os nossos aposentados é demais. Para quem contribui uma vida toda. Porque aí, desculpe, antes de continuar, só trazer um resgate. Da onde surgiu esse rombo, o porquê descontar dos aposentados? Porque uma matemática simples, se nós não fazemos concurso e esses professores que estão na ativa vão se aposentando ao passar dos anos e nós não completamos essas vagas, você começa a pagar e não entra dinheiro em caixa. Qual foi a forma do governo para equilibrar essas contas? Taxar os aposentados. É essa a nossa contrariedade, que essa falta de gestão não atinja o professor aposentado. E conforme eu falava antes dessa última reunião que nós tivemos com o Vânio, nós reunimos mais de 100 aposentados junto nessa reunião, qual ele conversou com todos, ele se comprometeu no próximo dia 15 agora apresentar uma proposta sobre os 14%. É claro, não sabemos se será a revogação da forma que nós queremos, se eles vão vir com alguma faixa de progressão salarial. Nós estamos no aguardo agora para retornar com todos os nossos aposentados e aposentadas no dia 15 e ver qual a proposta efetivamente do governo do estado, porque a gente fizemos a cada 15 dias, né? Nós estávamos na Assembleia Legislativa visitando todos os deputados. Nós temos um projeto de lei de iniciativa popular que tramita já há cerca de 2 anos na Alesc. Nós colhemos mais de 100.000 assinaturas para a revogação dos 14%. Então a gente ataca em todas as esferas. E também existe lá no Supremo Tribunal Federal um processo decorrente para a retirada dos 14%. Esses 14, ele pode vir então de cima para baixo, do federal para o governo estadual, ou pode acontecer igual o estado de São Paulo fez. O estado viu que isso era um assalto contra os aposentados e revogou no estado de São Paulo essa contribuição.
1: Então isso nasce da falta de professores efetivos. Isso é uma coisa que a própria secretária, quando concede entrevista, reconhece, que a pirâmide está desequilibrada. Temos poucos efetivos para a quantidade total de professores. Primeiro, vocês têm um dado de quantos professores efetivos temos e estamos no caminho para resolver? Tivemos um concurso recente, é palpável um cenário onde essa pirâmide volte a estar equilibrada de uma maneira positiva?
2: Aqueles que não são efetivos, como é que se chama?
1: ACTs.
2: Isso aí tem que acabar, né?
3: Então, assim, nós temos um total de 85 mil professores na rede estadual. E aí, desse número, nós temos efetivos 16 mil. De 85, só 16 mil professores são efetivos. E os demais, 30.209 professores de contratos temporários, né? Fora, claro, que nós temos também os professores AES, ATPs e especialistas, que hoje somos 5 mil, mas nós temos 1.250 escolas no estado. Então, o número é grande escola e falta muitos professores, por isso que a gente cobrou do governo, porque ele também foi na pressão que saiu o concurso, porque eles não queriam nem fazer o concurso, né? Então, na pressão a gente conseguiu fazer agora, mais professores então estão passaram no concurso, mas ainda não assumiram.
2: Sai todo mundo prejudicados alunos, prejudica, sim, né? Enfim, os professores, tem que estar todo final de ano fazendo documentação, corre para lá e corre para cá, não sabe se vai trabalhar, se vai lecionar em Gravatal, se vai lecionar em Braço do Norte, se vai lecionar em 13 de maio, né? O professor tá aqui, amanhã tá lá no outro colégio, entendeu? É uma indefinição, entendeu? Isso aí, olha, não é fácil essa vida.
0: Não é, só para ter uma ideia, o próprio Tribunal de Contas do Estado de Santa Catarina, ele emitiu um parecer que o limite prudencial é de 20% de professores admitidos em caráter temporário, ou seja, ACT. Hoje inverteu, nós temos aí cerca de 20 efetivos e quase 80% da rede de professores contratados. Então, para equilibrar, conforme você tinha perguntado, né? Eu acredito que vai alguns anos ainda e muito concurso pela frente. E quero resgatar que esses últimos dois concursos foi muita luta desse sindicato. Nós tivemos uma greve em 2024, claro que além da questão salarial, uma das pautas era o concurso público, que aconteceu em 2024. Ainda temos algumas vagas do setor administrativo a ser preenchidas e agora conseguimos esse deste ano, que provavelmente quem foi aprovado será chamado no início de 2027.
1: Quantos foram chamados? Vocês têm os dados no de 2024 e nesse? Tem uma ideia de quantas vagas estão sendo preenchidas?
0: Eram 10 mil, foi mais ou menos. Eles acabaram preenchendo da questão de professores esse número, mas ainda falta chamar alguns do quadro civil, né? Da área técnica da escola.
1: Sim. E com relação ao concurso em si, claro que repercutiu muito, rede social, muita gente, muitos professores ACTs que tentam entrar de vez na carreira, participaram. O que vocês avaliam deste concurso, da prova, da maneira com que ele foi feito?
0: Olha, acho que a avaliação é sempre positiva, apesar que a reclamação ela sempre existe, né?
1: Sim.
0: Para nós chegar a algumas demandas, a gente conseguiu, em conversa com a própria Secretaria de Educação, com a própria FURB, algumas instabilidades de sistema, por exemplo, na computação de nota, que foi resolvido, né? As pessoas que entraram em contato falaram que foi resolvido. Houve muita reclamação por parte de questões talvez elaboradas por inteligência artificial, textos muito extensos, mas aí a gente tem que analisar também a quantidade de professores que foram aprovados. Da mesma forma que houve muita reclamação, teve muito professor que tirou nota excelente, acima de 9, 8, enfim, no concurso. Não, o que a gente precisa é que esses professores que foram aprovados sejam sim efetivamente efetivos, efetivados, chamados, né, para a gente diminuir o número de contratados e assim que possível, num espaço tempo de curto, de tempo, que seja feito novos concursos, né, porque para equalizar esse número que você falava anteriormente, enquanto nós tivermos professores entrando, mas a leva que já estava se aposentando, essa conta não vai fechar. Uhum. Então eu acho que todo concurso é sempre válido.
1: Como é que é a relação do sindicato hoje com a secretária de educação, Luciane Sereta?
0: Tanto faz.
1: Não sei se eu gostei.
0: Como nós somos um sindicato estadual, nós temos as demandas e tratamos diretamente com os representantes do governo do estado. E no nosso caso, a Luciane Sereta, que é a secretária de Educação. Ela tem nos atendido em várias pautas, a gente não pode dizer que não, porque aí eu estou cometendo uma falácia com ela, mas claro, tem muitos pontos ainda que eles deixam a desejar, né? Nós temos várias reuniões aí de pautas pedagógicas, que nós chamamos, por exemplo, que é a carga burocrática em cima dos nossos professores, né? Nós temos N questões, 14% que nós falávamos agora, nós temos aqui as questões salarial da nossa tabela, que iniciou-se uma descompactação, mas está muito aquém.
2: Qual o valor que deveria justo, valor justo, na opinião de vocês, né, para o professor, né, vamos ver, uma formação maior e menor?
0: Tá, vamos lá, a gente iniciando, que eu vou pegar, porque são a nossa tabela, ela é prevista na horizontal de 4-5 itens e nós temos a progressão de letras que vai até aí. A grande média do professor hoje, ele está na licenciatura plena, que é o curso de graduação, na letra C. Para nós, hoje, esse professor deveria iniciar na carreira com 40 horas, ganhando R$ 8.516.
1: Esse é o professor, é o professor que está recém-formado?
0: Sim.
1: Assim, saindo da faculdade?
0: Não, saindo da faculdade, ele começa na letra A, entraria no magistério ganhando R$ 7.695.
1: Sim, esse é o professor recém-formado.
3: Lembrando que hoje esse valor é de R$ 5.000.
0: Ele entra hoje na rede ganhando 5.602,60.
1: Sim.
0: Então, e aí, uma diferença de cerca de R$ 2.000 aí.
1: Essa progressão das letras é por anos trabalhados?
0: Sim,
1: por especificação?
0: Sim, anos
1: como
0: trabalhados,
1: é que...
0: cursos de especialização, tem uma gama de critérios ali para progredir.
1: Essa é a tal da descompactação que a gente fala da tabela. Diferenciar o tempo trabalhado, os cursos que ele faz,
0: sim,
1: é isso, né?
3: E também tem a questão daí da formação, né? Que é a licenciatura plena, é a especialização, mestrado e doutorado.
1: Sim. Há espaço para diálogo com relação a essa descompactação da tabela salarial? Como é que está sendo o progresso com relação a isso nos últimos anos?
0: Bem, com base nesse número que eu te falei, que nós temos a nossa proposta de descompactação, essa proposta ela está na mesa do governo.
1: Sim.
0: Né? O que nós defendemos há alguns anos já, essa tabela. Claro, houve alguma atualização de INPC, mas em suma é isso que nós defendemos. Nós conseguimos avançar. No último ano, agora em 2024, oriundo ainda da greve, fazendo um resgate bem rápido aqui. Nós fizemos uma greve em 2024 pedindo a descompactação. Naquele momento a descompactação não saiu e o governo nos deu 6,5 de reajuste. Né? Entramos em 2025 em estado de greve, tivemos várias meses de negociação, a descompactação não saiu, porém tivemos mais 11% pago em duas parcelas de reajuste. Esse ano de 2026, a gente deu um pequeno passo. Nós conseguimos, aonde estava mais achatado, que é os professores que contemplam ali licenciatura plena e especialização, que é a pós-graduação, uma diferença de 2-8%. Isso para toda a tabela daí, né, que vem a questão da graduação e das letras. Está muito aquém do que a gente briga, mas a gente já conseguiu dar o primeiro passo para efetivamente conseguir uma descompactação.
2: A Maria diz o seguinte aqui no WhatsApp da Rádio Tubá. Boa tarde. Eu estudei somente até a quarta série. Na minha opinião, os filhos têm que vir de casa já educados. A professora está lá para ensinar coisas que as mães e os pais não fazem. Eu faria uma reunião e aquele ou aquela que não obedecer, manda para casa, para a mãe cuidar. Ela é que tem que conversar com os filhos. Foi isso que meus pais me passaram, me ensinaram para nós, e nós passamos para os nossos filhos. Boa tarde, Deus abençoe vocês, a professora é a segunda mãe dos alunos, né? Então tem que obedecer.
0: Boa tarde, dona Maria, é bem isso, dona Maria, mas infelizmente a gente não pode cercear o direito, né, da criança e do adolescente a estudar, mas o que me chama a atenção é quando ela fala fazer uma reunião. O grande ponto é que muitas vezes os pais daqueles alunos que precisariam participar dessas reuniões são aqueles que não acompanham a vida escolar de seu filho e não aparecem na reunião, infelizmente.
1: É uma pena, né?
2: Mas alguma coisa tem que ser feito. Entendeu? Não, sim, pode deixar rolar,
0: sim,
2: entendeu? Levar de barriga, porque tem que pensar, não sei se vocês, ou o sindicato, alguém, as autoridades, enfim, governos, tem que fazer alguma coisa, porque deixar continuar a cada geração que passa, o que vai ser daqui a 30, 50, 100 anos?
1: É preocupante. Ah, um tempo atrás eu conversei, falei até fora do ar aqui, da Tânia Fogaça, que é hoje representante regional aqui do Sinti. Na época eram os 60 anos do Sinti, e aí a gente falou um pouco sobre esse histórico, relembrou a questão da democratização, que facilitou, claro, abriu portas para esse trabalho. Perguntei, e aí, Tânia, quais são as vitórias, as conquistas do Sinti nos últimos anos? E ela me falou, a gente conquistou tanta coisa, e nos últimos anos a gente começou a perder tanta coisa também. Eu fico

0: aposentada que nunca deixou de lutar, né? Então, aposentada do trabalho, mas não da luta. E o que que ocorre, né? O que que nós temos observado, e temos um gráfico, inclusive, que mostra o quanto a educação, principalmente a cesta do Fundeb, está sendo esvaziada, né? E através de governo, através das manobras que eles vêm fazendo com os recursos que deveriam estar vindo para o Fundeb, e que muitas vezes, e principalmente agora o que a gente tem visto, e isso é números que nós trazemos, eu vou trazer para o Daniel aqui passar para vocês os números, é números que a gente busca lá no portal Transparência. Então não é nenhuma falácia, é a realidade do que vem ocorrendo, principalmente com a questão das isenções fiscais. É isso, né, Daniel?
1: Eu acho que esse cabo de guerra, ele vai muito além do que só números, né, Ilone, só complementando. Ele passa também pelas legislações. Pegando o gancho que o próprio Ramon, a dona Maria trouxe para nós aqui, ouvinte, se nós temos um Estado que deveria legislar em prol da educação pública gratuita de qualidade aqui no Estado de Santa Catarina, e faz, por exemplo, um projeto de lei onde quer proibir-se debater gênero na sala de aula, que o gênero vai muito além do que é ditado popular, por exemplo, aonde nós vamos tratar as questões de violência contra a mulher, contra a professora, o feminicídio, que cresce muito em Santa Catarina? É no debate de gênero dentro das escolas. Então, nós conseguimos reverter essa situação, derrubamos esse projeto, essa lei aqui em Santa Catarina, mas já começa por aí esse cabo de guerra. Nas questões financeiras, de qual você trouxe, o Estado, ele tem dinheiro para solucionar os problemas da educação, da saúde e o que for de transporte urbano, porque para você ter uma noção, somente para esse ano de 2026 está previsto uma isenção fiscal, ou seja, o Estado vai deixar de arrecadar dinheiro para os seus cofres públicos na casa de 31,1 bilhão de reais. Então, é muito dinheiro. Quando nós falávamos ali da questão dos 14%, nós fizemos um cálculo bem por cima. Hoje, com cerca ali de 380 milhões de reais, ele resolveria esse problema. Então, note, ele para de arrecadar das grandes multinacionais mais de 31 bilhões e não tem 380 milhões em caixa para solucionar o problema aí dos 14%. Então, é uma discrepância muito grande que a gente vê, e claro, vai ficar sempre a briga, duelo, né, nós professores contra eles que têm a máquina na mão.
2: É inevitável que aconteça esse cabo de guerra, e a gente vai acompanhando e, claro, sempre abrindo espaço para o Cinti para tratar dos direitos dos educadores. Daniel e Ilone, algum ponto que não abordamos aqui na entrevista? Alguma questão que ficou faltando colocar aos ouvintes da Rádio Tubal? O microfone à disposição de vocês.
1: Acho que só a gente trazer também, rapidamente, aqui o nosso horário já está estourando lá, que foi o combinado. Nós temos um programa no governo do Estado que se chama Qualifica Mais. Esse programa, ele visa, de alguma forma, bonificar financeiramente o professor que não tiver faltas, né, no decorrer ali do ano. Só que a forma que é pago hoje para os professores, só para você ter uma ideia, ele engloba a questão de atestados médicos. O professor que não retirar atestado pode receber esse benefício, se assim podemos dizer. E o que nos preocupa e nos assusta, que nós temos professores vindo trabalhar, e teve um caso aqui em Tubarão, na escola Luiz Henrique, agora não vou lembrar o nome, que a gente visitou muita escola, que a professora está trabalhando com o braço quebrado para não perder esse benefício. Nós tivemos casos em outras regionais de professor com o pé quebrado. Professor que sofreu um acidente de trabalho, estava retornando para sua casa da escola, sofreu um acidente de moto, perdeu esse prêmio. Então, nós defendemos, e isso é interessante porque sempre pergunto nas escolas, é que se o Estado tem esse valor de 3 mil para dar como uma forma de gratificação, que ele, então, vincule isso ao subsídio do professor. Que ele incorpore ao nosso salário, ou que ele dê como complemento, mas que ele não use dessa artimanha que vem penalizando os educadores dentro da sala de aula, fazendo professores vindo trabalhar doente, porque conforme a gente falou tanto da compactação da tabela, a gente sabe que 3 mil faz diferença lá no final do ano.
0: E aí, só para completar aqui o Daniel, por que a nossa luta aí para incorporar esse valor no salário? Porque a maioria de nós somos mulheres dentro da sala de aula. A categoria, ela é composta 80% de mulheres. E qual é a mulher que não tem um problema com o filho em casa, com o pai, com alguém da família, que ela precise dar um atendimento em algum período do mês, em algum dia do ano? Se ela faltar um dia no ano, ela não vai ganhar. E nós mulheres

0: temos esse compromisso com o cuidar e principalmente cuidar da saúde das pessoas. Então, a gente até vai trabalhar, não tem problema, braço quebrado, perna quebrada, a gente vai trabalhar, porque a gente precisa desse dinheiro. Agora, cuidar do nosso em casa, a gente precisa muito mais. Então, esse prêmio, ele é muito mais uma punição, principalmente para as mulheres.
1: Muito bem. Ilone, Daniel, muito obrigado pela participação, pela conversa aqui conosco, pelas pautas abordadas e as informações colocadas aqui no nosso Jornal das 12. Um abraço, viu? Um
2: abraço, obrigado, Ramon, obrigado, Lucas, todos os ouvintes da Rádio Tubá, em especial os educadores, né, trabalhadores e trabalhadoras que nos acompanharam aí nesse tempo. Quero agradecer muito e falar que o Sindicato está de portas abertas, né? Sempre que for necessário qualquer assunto que envolva educação estadual, estamos à disposição, e pedir, quem quiser acompanhar, né, as pautas do Sinti, é só logar nas redes sociais, @sinti.sc, né, sempre no Instagram, Facebook e o nosso site, a gente está lá sempre trazendo todas essas informações.
1: Muito bem. Conversamos com Daniel Nizer e Ilone Morigi, que são representantes do Sindicato dos Trabalhadores em Educação na Rede Pública de Santa Catarina, o Sinti, que está com agendas aqui na nossa região, está percorrendo as escolas estaduais aqui da regional de Tubarão para ouvir as demandas dos professores, e trouxemos algumas pautas aqui no Jornal das 12.
3: 1:08, a seguir, governador assina ordem de serviço para a construção de centros de atendimento à pessoa idosa. Tubarão terá obra de 7,5 milhões de reais. Já já a reportagem de Gabriel Rodrigues, o Papo Reto também.
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9: Sicoob informa a hora certa. 13:10 na Rádio Tubá.
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0: uma da tarde, 11 minutos. Luiz Nunes da Jaguaruna, né? Tá ligado aí ouvindo o programa com muita chuva aí, ô seu Luiz Nunes, né? Passasse pela Jabuticabeira hoje, ô Luiz Nunes? Pois então, né? Aqui no nosso Jornal das 12, no meu tempo, se aprontasse na escola, que pai e mãe fosse chamar na escola, apanhava e não era pouco. E outro tinha que ir a pé, ir 5 quilômetros a pé para a escola. Hoje eles têm ônibus na porta de casa. Pois então, né? As palavras aqui do ouvinte, a opinião a gente respeita, né? Reginaldo Pieri está falando, né? Verdade, uma verdade, né? Hoje tem ônibus na porta de casa. Não são todos, alguns pré-adolescentes, alguns adolescentes, infelizmente não respeitam o professor na sala de aula. 1:12.
1: Muito bem, tá a bola rolando já na Copa do Mundo, Ramon, e 7 minutos de jogo, República Democrática do Congo está ganhando da Inglaterra, viu?
0: Ganhando?
1: 1-0, mas... Congo vai ganhando com esse
0: né?
1: jogo. Por enquanto,
0: será, né? Que vai dar outra zebra?
1: Nunca se sabe onde é que vai, mas olha, o Paraguai já aprontou pra cima da Alemanha.
0: E que apronte também pra França.
1: Tomara, abrir esse caminho aí, né?
0: E apronte também pra França.
1: Olha, né? Tá o Congo ganhando da Inglaterra.
0: Mais uma gigante e fica mais fácil para nós.
1: É verdade. Depois vai ter a Bélgica e Senegal, outro jogo perigoso, seleção boa de Senegal, e aí mais tarde vai ter Estados Unidos e a Bósnia. Aí acho que Estados Unidos vai acabar levando a melhor, mas tá recheada essa Copa do Mundo, viu? Ontem
0: cheio
1: foi
0: de
1: começar
0: surpresas.
1: 11 horas da noite o México
0: e Equador. Estados Unidos, que hora que vai ser Estados Unidos?
1: Estados Unidos e Bósnia às 9 horas da noite.
0: 9 horas
1: vai rolar.
0: Tá, horário bom.
1: 9 horas da noite começa. Ontem o México e Equador começou 11 horas, viu?
0: Pois é, devido a aquela questão lá, né? Aquele
1: questão climática,
0: questão,
1: né?
0: Climática, né? O protocolo deles não
1: era
0: adianta.
1: Era 10, adiou uma hora o jogo.
0: Questão do protocolo, lá tem muitos tornados, né? Lá nos Estados Unidos, e aí eles obedecem à risca, não tem jeito,
1: é,
0: meu amigo.
1: Verdade.
0: Aí só daqui a uma hora que vai ter o início da partida.
1: É verdade.
0: Papo reto, melhor comentarista político, análise dele, dura?
1: Isso mesmo, vamos ouvir o Haroldo Silva.
2: Não, houve, não é a primeira vez, né, que o Emes no Oeste também teve situação, mas eu prefiro não falar sobre isso ainda, porque a própria Secretaria da Saúde do Estado também vai tá pedindo alguma intervenção, enfim. E eu só vou falar que o Emes de Sombrio é o mesmo que vai pegar a nossa UPA, de que sair a nossa UPA, tá próximo de sair a nossa UPA aqui no município.
0: Será?
2: Ela vai administrar, eu acredito, sim, acredito, e também comprar para o Hospital Senhora da Conceição. O que nos deixa, de muito ligado, nós da imprensa muito ligado. Mas eu prefiro ouvir disso deles amanhã. Eu vou fazer, se algum amigo da imprensa que vai ter um encontro amanhã da imprensa às 2 horas, se ninguém perguntar sobre isso, eu vou perguntar, né? Porque é importante a gente saber.
3: Bom, o que consta lá em relação a essas irregularidades, é uma ação civil pública apontando falhas na UTI, esterilização e armazenamento inadequado de materiais descartáveis, é o que mostra essa denúncia, né?
2: O hospital lá, nós aqui somos 4-5 vezes mais do maior.
3: Maior, né?
2: Uhum. Então é isso.
3: Bom,
2: vamos aguardar.
3: Vamos lá, teu primeiro assunto sobre a Michelle Bolsonaro, já falamos aqui, a mulher botou fogo no parquinho, né? E ao que tudo indica, até, né, grandes jornais que já estão aí em circulação pelo país, estão afirmando que ela não será mais candidata ao Senado.
2: Ontem ela afirmou isso, né? A pedido, enfim. Olha, nós comentamos segunda-feira sobre isso. Nós viemos comentando há muito tempo que a direita no Brasil não está se entendendo. Que existe direita e existe família, certo? Existe a família. A família Bolsonaro e a direita, que também não se entendem. Então, quando se defende a família, não se defende a direita. Quando a direita começa a se manifestar e tal, não, aí não se defende a família. É um negócio, é uma confusão danada. E aí o que que acontece? A família, o clã Bolsonaro está sendo administrado pelos Estados Unidos. Está vindo de lá, do Eduardo, da sua trupe, né, de influência, de gente lá que ofende todo mundo, e não tem como atacá-los, porque daqui lá estão meio que tranquilos, tal, enfim. E a vítima foi Michelle Bolsonaro, que era pré-candidata ao Senado por Brasília, Distrito Federal, que ontem declarou que não é mais. De lá que atacam a senadora Damares, E não é ataque por corrupção, não é ataque. Corrupção é outra coisa, é o Vorcário. Quando entra na linha do Vorcário, aí é outra coisa. Agora, é ataque pessoais. Que a Damares tem amante, não sei o quê, e que não sei o quê, a Michele, não sei o quê. É tudo esse baixo calão. Esse baixo.
3: Lixo. Normal dentro da política.
2: Normal, né? Normal, mas se respeita pelo menos.
3: Mas se respeita.
2: O que que acontece? O Nicolas Ferreira também, esse trio aí, não compactua muito com essa situação aí do Flávio Bolsonaro. Briga interna por espaço, por poder, é verdade, achando que todo brasileiro é tolo. Na verdade, tem que analisar bem isso. Na verdade, quem está falando não é o Dura, são os grandes colunistas, os grandes jornais, e nós estamos, nós vimos, nós lemos, de que a situação, quando chega a esse ponto, e ela mandou um recado, ela curtiu e repostou o garotinho, o sério garotinho governador foi 4 vezes preso, ele é muito sério. Lá do Rio de Janeiro, garotinho.
3: O Anthony,
2: da Rosinha lá, o Anthony, o querido Anthony, né? Ele agora tem um podcast que ele entra de vez em quando nas redes sociais e denuncia todo mundo. E o que que acontece? Ela repostou um vídeo do garotinho dizendo, o garotinho falando que é na festa de Tancroso, onde tinha prostituta com capacete de astronauta. Para não ser identificadas, todas estrangeiras, e tinha senadores, e tinha deputados, e tinha isso, e tinha aquilo. Ela repostou isso e ela disse o seguinte: eu sei muito mais do que o Flávio pensa que eu sei. Quando ela faz isso, é evidentemente que ela jogou fogo no parquinho. Agora tem outro viés aí. Eu falei na segunda-feira que ela estava fazendo um test drive. De repente ela seria candidata. Acho que a chance de ela ser candidata, muitos amigos, colegas de imprensa dizem assim, é zero, quase zero. Eu daria 1% apenas para ela ser candidata em agosto, porque está vindo mais coisas, está aparecendo mais situações. Cada dia uma situação. Agora vão descobrir para ver quem é o senadores que estavam lá na festa do astronauta. Então são coisas que vão aparecendo, vai chegar um tempo, uma hora que vai virar insustentável. Ah, não, mas o Flávio tem 40%. Mas para aí, não é bem assim. Tem que ver o que é que está vindo pela frente. Por outro lado, eu vejo também uma situação muito difícil. Eu escutei um vereador falando, não daqui, mas de São Paulo, falando: ai, mal de todo mundo, ai, Dark Rose, dinheiro do Vorcaro, dinheiro daqui, dinheiro dali. Pau que bate em Chico também bate em Francisco. Também tem que entender, o pessoal do PT, uma coisa: no momento que Jacques Wagner, tá? Pegou lá, comprou apartamentozinho, tem mais um dinheirinho e tudo mais, não adianta, pau que bate em Chico, bate em Francisco.
1: Muito bem, Haroldo Silva Odura, Papo Reto completo está disponível no canal do YouTube da Rádio Tubá, dentro da live do Show do Rádio. Dura sempre ligado nas últimas da política.
0: Vamos ao intervalo, porque depois tem polícia e esporte.
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0: Uma e 23 é hora da polícia.
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12: Na polícia, um indivíduo de 22 anos foi preso em flagrante por tráfico de drogas na tarde de ontem, durante uma operação da Delegacia de Investigação Criminal, a DIC de Laguna. Segundo a Polícia Civil, o investigado comercializava entorpecentes no sistema de delivery. A prisão ocorreu durante o cumprimento de um mandado de busca e apreensão na casa do indivíduo. No imóvel, os policiais apreenderam porções de maconha e skunk, uma balança de precisão e materiais utilizados para embalar e fracionar as drogas. De acordo com a investigação, as embalagens usadas nas entregas possuíam uma logomarca personalizada do esquema ilícito. A Polícia Civil informou ainda que o homem já utilizava a tornozeleira eletrônica em razão de um processo anterior por tráfico de drogas. Após ser autuado em flagrante, o homem foi encaminhado ao presídio masculino de Laguna, onde vai permanecer à disposição da justiça. Dois homens investigados por participar de um grupo que cometia furtos dentro de ônibus foram presos preventivamente na última segunda-feira em uma ação da Polícia Civil de Santa Catarina. A investigação começou após dois casos registrados em Garopaba nos dias 6 e 8 de abril deste ano. Segundo a polícia, os indivíduos usavam sempre a mesma estratégia. Um deles iniciava uma discussão com o motorista para desviar a atenção dos passageiros. Enquanto isso, o outro integrante aproveitava o momento para pegar pertences das vítimas sem que elas percebessem. Entre os objetos levados estavam cartões bancários que depois teriam sido usados em compras. Durante as investigações, a delegacia de Garopaba identificou os envolvidos. Antes do cumprimento dos mandados em Santa Catarina, os homens já haviam sido localizados e presos em flagrante no dia 10 de junho em Cachoeira do Sul, no Rio Grande do Sul, após o crime com características semelhantes. Com o avanço da investigação sobre os casos registrados em Garopaba, a Polícia Civil solicitou a prisão preventiva dos investigados. O pedido foi autorizado pela justiça. Os investigados vão permanecer à disposição do judiciário. E um caminhão que transportava produto considerado perigoso saiu da pista na manhã de ontem na BR-101 em Laguna. O Corpo de Bombeiros Militar foi acionado após a informação inicial de um possível capotamento. Ao chegar ao local, a equipe confirmou que o veículo não havia tombado. Segundo os bombeiros, a ocorrência foi uma saída de pista registrada horas antes. O motorista não sofreu ferimentos e também não foi identificado vazamento da carga transportada composta por gel de nitrato de amônia. Antes da chegada dos bombeiros, os protocolos de segurança para esse tipo de ocorrência já haviam sido iniciados pela equipe responsável pelo atendimento da rodovia. Também acompanharam a ocorrência representantes da Defesa Civil, Exército Brasileiro, Instituto do Meio Ambiente de Santa Catarina e Polícia Rodoviária Federal. Foram essas as informações da polícia no Jornal das 12.
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1: Os atendimentos das últimas horas do Hospital Nossa Senhora da Conceição, informações repassadas pela Juliana, aqui para a Rádio Tubá. Atendimentos adultos na emergência, tivemos 44. Atendimentos adultos no pronto atendimento, tivemos 9. Atendimentos pediátricos na emergência, tivemos 12. Atendimentos pediátricos no pronto atendimento, tivemos 1. Nos nascimentos, tivemos 8. 6 meninos e 2 meninas. E 4 óbitos foram registrados nas últimas horas no Hospital Nossa Senhora da Conceição, em Tubarão.
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0: 1:28, um abraço aí, dona Marli Machado, sempre ligadinha. O Clésio Cardoso, boa tarde, Ramon e Lucas, manda um abraço para o seu Adelaude, dona Terezinha, que mora na Barranca, município de Pescaria Brava. No esporte, Tubarão joga fora de casa em busca de mais 3 pontos pela Série B do Catarinense.
12: Campeonato Catarinense da Série B, teremos nesta quarta-feira a conclusão da 12ª rodada. Daqui a pouco, às 3 horas, em Blumenau, Blumenau contra o Juventus. No mesmo horário, em Jaraguá do Sul, no João Marcato, Jaraguá contra o Tubarão. Tubarão, ele é o 5º colocado, tem 17 pontos, enfrenta o último. O Jaraguá é o lanterna com apenas 1 ponto em 11 jogos. O Tubarão, querendo ou não, é favorito e tem tudo para terminar a rodada com 20 pontos. E fechando a rodada, teremos 20h em Joinville, Nação contra o Metropolitano. O Ercílio lidera, tem 26 pontos. O Caravaggio é o segundo com 24. Terceiro, Blumenau, 22. Quarto, Metropolitano, 22. Tubarão, quinto, com 17 pontos. Copa do Mundo, tivemos ontem, terça-feira, Costa do Marfim, 1-2 para a Noruega. A Noruega será adversária do Brasil no próximo domingo, 17h, fase oitavas de final. Ontem, França, 3-0 para a Suécia, México 2-0 para o Equador. Hoje, quarta-feira, 1 da tarde, já está rolando Inglaterra e Congo. 5 horas tem Bélgica versus Senegal. 9 da noite, Estados Unidos contra a Bósnia. São as informações com o repórter Giovanni Martins.
0: 1:29, parabéns, está de aniversário hoje, dia 1º de julho. A esposa do nosso amigo Ademar, que mora em Capivari. Parabéns, Margarida. Dona Margarida, felicidades, Deus abençoe com muita saúde, tudo de bom. Homenagem com muito amor e carinho do esposo Ademar. Parabéns, dona Margarida. Parabéns a você que está hoje de aniversário. Receba também os nossos cumprimentos a todos os aniversariantes na data de hoje, neste dia especial, né? Nosso abraço, nosso carinho.
1: Muito bem, vamos chegando ao fim do Jornal das 12 desta quarta-feira. A gente agradece de coração o privilégio da sua audiência, todo mundo que acompanhou aqui o nosso informativo diário com tudo que aconteceu na manhã desta quarta aqui em Tubarão e região. Vem aí o Boletim de Notícias do Vaticano, na sequência o melhor programa da Rádio Tubá, o Informalizando. O Bruno, o Lucas, o Tom, os melhores locutores aqui da emissora com muita informação relevante pra você.
0: São feras, hein?
1: É muito bom, viu? Esse programa Informalizando aí, olha, coisa boa.
0: Tu fica duvidando, né?
1: É bom.
0: Esse programa é demais, cara. É informação com humor, por isso que tá na Tubá, tá na melhor.
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19: 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Esse é o boletim de notícias da Rádio Vaticano, Vatican News, em língua portuguesa, nesta quarta-feira, 1º de julho. Nos estúdios, Silvana e José. Lampedusa se prepara para receber o Papa Leão XIV, que no próximo dia 4 de julho visitará a ilha, símbolo do acolhimento no Mediterrâneo. Um encontro de grande valor espiritual e humano que, segundo o prefeito Filippo Mannino, representa a continuidade da mensagem transmitida pelo Papa Francisco durante a histórica visita de 2013. Para o prefeito, entrevistado pela mídia do Vaticano, Lampedusa continua sendo uma fortaleza de humanidade. Da porta da Europa, voltada para a África, a ilha continua a lembrar tanto aqueles que conseguiram chegar em segurança ao continente, quanto as milhares de pessoas que perderam a vida na tentativa de atravessar o Mediterrâneo em busca de um futuro melhor. Mannino destaca que a experiência de Lampedusa ensinou que, diante de quem chega pedindo ajuda, a prioridade é o socorro. Quando uma pessoa estende a mão para você, Primeiro você ajuda, depois vem todo o resto, afirma ele, reiterando que o fenômeno migratório assume um significado diferente em relação aos debates políticos travados longe da ilha. O prefeito destaca também a mudança ocorrida nos últimos anos na gestão dos desembarques. Se no passado Lampedusa vivia em uma situação de emergência permanente, hoje a organização, graças também à presença da Cruz Vermelha, permite uma gestão mais estruturada e digna do acolhimento. No entanto, momentos excepcionais permanecem gravados na memória, como o dia 12 de setembro de 2023, quando cerca de 10 mil migrantes chegaram à ilha em um único dia, quase o dobro da população residente. Naquela ocasião, lembra Manino, a solidariedade da comunidade local foi determinante, pois ela se mobilizou para distribuir alimentos, arrecadar brinquedos para as crianças e oferecer assistência aos recém-chegados. O prefeito Manino relembra com emoção as vítimas das travessias. Nos cemitérios da ilha estão enterradas mais de 300 pessoas, e justamente por isso foi necessário criar um novo espaço destinado a sepultamentos. Quando você vê pais enfrentando o mar com crianças pequenas, entende que eles não tinham alternativa, observa o prefeito, explicando como é impossível ficar indiferente diante dessas tragédias. O prefeito também reconhece as dificuldades que a ilha enfrentou ao longo dos anos, incluindo as repercussões no turismo devido à imagem frequentemente veiculada pela mídia. No entanto, ele reitera que quem chega a Lampedusa é, antes de tudo, uma pessoa em busca de salvação. E lembra o papel desempenhado pelos pescadores da ilha, protagonistas de inúmeros resgates no mar, mesmo arriscando a própria vida. Ao refletir sobre a visita do pontífice, o prefeito vê na chegada do Papa Leão XIV a vontade de dar continuidade ao caminho iniciado pelo Papa Francisco, cuja frase: a vocês, habitantes de Lampedusa, agradeço pela solidariedade, permanecerá gravada nesta terra. Manino relembra a carta enviada a Leão após a enésima tragédia no mar, na qual ele pedia: ajudem-nos a ajudar. Para a visita de 4 de julho, conclui ele, espera-se sobretudo uma bênção para aqueles que chegam à ilha com a esperança de se salvar, e para a comunidade de Lampedusa, chamada todos os dias a enfrentar o fardo humano e moral de uma das fronteiras mais delicadas da Europa.
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21: Da comunicação à caridade, com o mesmo olhar e objetivo, servir o Papa e a Igreja missionariamente. O padre Lúcio Ruiz, até então secretário do Dicastério para a Comunicação, foi nomeado nesta terça-feira, 30 de junho, pelo Papa Leão XIV, como secretário do Dicastério para o Serviço da Caridade, mais conhecido como Esmolaria Apostólica, braço caritativo das ações pastorais e dos projetos humanitários do pontífice. A notícia da nomeação de Ruiz, argentino, assim como o Papa Francisco, com quem mantinha também uma relação pessoal de amizade, chega em um dia repleto de novidades, entre novas nomeações e mudanças dentro da Cúria Romana. Os próprios dicastérios para a comunicação e para a caridade também receberam recentemente a nomeação de 2 novos prefeitos. Maria Monserrat Alvarado, no primeiro caso, nomeada em 2 de junho e no cargo a partir de novembro deste ano, e o bispo espanhol Luiz Marim de San Martín, agostiniano, à frente da esmolaria desde março. A partir do próximo dia 1º de setembro, setembro, Marim de São Martim contará, portanto, com a colaboração de Ruiz, que acompanhou o Dicastério para a Comunicação desde os primórdios, quando ainda se chamava Secretaria para a Comunicação. O Papa Francisco nomeou secretário em 27 de junho de 2015, também em virtude da longa experiência na área de informação e mídia, especialmente na América Latina, onde foi conselheiro da Rede Informática da Igreja Latino-Americana e também presidente do Centro de Formação e Desenvolvimento Nossa Senhora de Guadalupe para a América Latina. Em Roma, o sacerdote é professor na Faculdade de Comunicação da Pontifícia Universidade da Santa Cruz e professor convidado de teleformação na Pontifícia Universidade Gregoriana. No ano passado, colaborou na organização do Jubileu da Comunicação, celebrado em janeiro de 2025, e, sobretudo, coordenou o Jubileu dos Missionários Digitais e dos Influenciadores Católicos no mês de julho, que reuniu em Roma milhares de jovens, e não apenas jovens, empenhados em levar o evangelho ao vasto mundo da internet. Ao se despedir dos funcionários do Dicastério para a Comunicação, ao meio-dia desta terça-feira, poucos minutos após a publicação do boletim com a nomeação, o padre Lúcio destacou a beleza de poder ser consagrado e seguir o Senhor aonde quer que ele vá. Estamos juntos, disse ele, há 11 anos, mas há muito mais anos que sou consagrado e estou plenamente feliz por seguir o Senhor aonde quer que ele nos chame. Duas palavras foram compartilhadas pelo até então secretário: perdão e gratidão. Perdão por algumas dificuldades ou até mesmo erros, sobretudo no início, quando o Dicastério para a Comunicação estava tomando forma. Um caminho necessário, disse ele. Gratidão, por outro lado, por toda a fecundidade e pela beleza do caminho percorrido juntos. No coração, o sacerdote diz sentir a paternidade de um projeto realizado e iniciado, e essa paternidade nunca passa. Ainda na terça-feira, 30 de junho, o Papa nomeou Máximo Halli, até então oficial do mesmo Dicastério, como subsecretário do Dicastério para o Serviço da Caridade. Ele também irá assumir o cargo em 1º de setembro.
2: O teto da nave central desabou completamente e parte do teto da nave lateral paralela também veio abaixo. Da mesma forma, uma das torres onde está localizada a campana da igreja encontra-se praticamente suspensa de forma precária e pode desabar a qualquer momento. Na Venezuela, a terra continua tremendo. Os tremores secundários entre Caracas e La Guaira, epicentro do terremoto de 24 de junho, se multiplicaram, alcançando magnitude de 4.5. O pároco da igreja de São José de Nanaúli, situado na região centro-oeste de Caracas, aos pés do Monte Ávila, teme que toda a estrutura acabe ruindo. Aqui na cidade, relata aos meios de comunicação do Vaticano o padre Luiz Antônio Garcia Tomás, houve uma grande devastação, muitas pessoas morreram e dezenas de casas foram danificadas. O sacerdote está consciente do desespero que se espalha entre a população, mas faz questão de destacar que a igreja local se mobilizou imediatamente para socorrer as vítimas. Continuamos sendo uma comunidade eclesial que vai ao encontro das pessoas. Continuamos a nos apoiar mutuamente, a estar presentes. As numerosas réplicas registradas nestas horas estão dificultando as operações de resgate. Quando ocorre um tremor próximo ou superior à magnitude 4, as equipes de voluntários interrompem as escavações por medo de que os edifícios já comprometidos continuem desabando. Além disso, as vias de acesso tornam-se cada vez mais perigosas devido às rachaduras que se ampliam e ameaçam engolir tudo ao redor. Retirar pessoas com são vidas sob os escombros nessas condições torna-se cada vez mais difícil, embora não faltem episódios considerados milagres. Foi o caso ocorrido no bairro de Macuto, em Laguaira, onde um menino de 12 anos foi encontrado ferido sob pesados blocos de concreto. Ele permaneceu soterrado por 5 dias, mas o trabalho de busca continua longo e exaustivo. É uma corrida contra o tempo. Segundo os dados oficiais mais recentes, pelo menos 50 mil pessoas continuam desaparecidas, enquanto o número de mortos continua aumentando. A igreja venezuelana não perdeu tempo e, para socorrer a população, decidiu criar uma mesa técnica de coordenação das ações de ajuda material e espiritual. O presidente da Conferência Episcopal Venezuelana, Jesus González de Zarate Salas, arcebispo de Valência, assegurou que as diversas dioceses e paróquias do país se transformaram imediatamente em centros de coleta de ajuda, espaços de oração e locais de acolhimento e apoio. A preocupação do prelado concentra-se também na situação do clero de Laguaira, cujos sacerdotes viveram a tragédia em primeira pessoa, sofrendo a perda de suas casas, de colaboradores próximos e de membros de suas comunidades paroquiais. Nossa prioridade, acrescentou, é ajudar esses guardiões do povo de Deus a curar suas próprias feridas, para que possam continuar oferecendo ajuda e conforto às suas comunidades. Nas últimas 24 horas, a situação tornou-se ainda mais complicada devido ao aumento do número de deslocados internos. 12.700 pessoas que, por enquanto, estão acolhidas em estruturas improvisadas, como acampamentos, escolas e ginásios. O Alto Comissariado das Nações Unidas para os Refugiados organizou a distribuição de kits de sobrevivência, colchões e cobertores. Contudo, isso ainda não é suficiente. A agência da ONU informou que os planos de apoio à Venezuela sofre com a falta de recursos e pediu aos doadores internacionais que intervenham o quanto antes. Sem novas contribuições, será difícil ganhar abrigo de emergência, proteção e assistência às famílias deslocadas. O Sistema Nacional de Saúde também continua em grave crise. Pelo menos 3 grandes hospitais foram danificados pelo terremoto e estão parcialmente inutilizáveis. Os serviços de emergência das demais unidades hospitalares encontram-se superlotados e na região do epicentro já faltam médicos e enfermeiros. Ao mesmo tempo, a escassez de água causada pelos danos nas redes de abastecimento está provocando a disseminação de gastroenterites, casos de desidratação, sobretudo entre crianças e idosos, contaminação de alimentos e aumento das doenças intestinais nos centros de acolhida.
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0: fatos. Então, cheque os fatos antes de soltar por aí.
1: É.
0: Tu gosta de checar os fatos?
1: Sim.
0: É. Tu também, Everton Luiz? Sim, né?
1: Sim,
0: pois
1: sim.
0: Pois é. Vamos lá, né? Até às 12h27, 12h28, mais ou menos. Estaremos aqui nesse programa maravilhoso. Sou Bruno Vandrez, estou com Everton Luiz, Lucas Marcos de Carvalho. Trabalhos técnicos do Everton, as gravações do Lucas e a direção geral do padre Rafael Liano.
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0: Pois é, galera, estamos outono, tempo bom em Tubarão, 34 graus a temperatura, umidade relativa da área 53%. Bom, participa aí através do 36265177, através da live também no YouTube. E aí, Lucas Marcos, como é que tu tá, cara? Boa tarde.
3: Boa tarde, Bruno Vandrez, boa tarde, Everton Luiz, aos ouvintes do Informalizando. É, tá tudo certo, dormi bem hoje, tranquilo. É.
0: Chegou sedaço hoje na rádio, né?
3: tem minhas folgas, tem direito a folgas.
0: Aí
3: tem
0: sim,
3: direito a folgas.
0: Aí com sim. Deus. Cheio de moral, hein? Chegou meio dia na rádio hoje.
3: Eu me trabalhei igual condenado nos outros dias aí, ó.
0: Mas e aí, cara, o que que tu vai falar no programa de hoje aí? Qual é a pauta?
3: Tá. Qual é a pauta? Pauta do dia de hoje, tem duas. Uma, mutations, que criou gatos diferentes nórdicos.
0: Mutations?
3: Isso. Depois vou falar mais sobre esse evento aí. E também sobre um cientista que ele descobriu o suposto segredo da longevidade, excluindo três tipos de alimentos. Vamos falar sobre isso aí.
0: Excluiu três tipos de alimentos e viveu pra caramba.
3: Tá vivendo.
0: Tá vivendo ainda. Né? Tá quantos anos?
3: É, não 172. Sei, eu sei que a idade dele biológica tá entre 48 e 53 anos, mas a idade mesmo dele que ele tem eu não lembro.
0: É bem mais.
3: É um pouco mais porque, segundo, depois eu falo sobre isso.
0: É, tá bom. E aí, Everton Luiz, como é que tu tá, cara? Boa tarde, certinho?
4: Tranquilo, cara, e você, tá bom? Ah, então tá bom. Bom, hoje é quarta-feira, hoje seria o quadro Opiniões Impopulares, mas hoje eu vou dar uma mudada, cara. Por quê? Porque a gente vai falar sobre um assunto que está muito em alta essa semana, mais especificamente nos últimos dois dias. Porque a OpenAI, que é a empresa que criou o ChatGPT, soltou uma atualização do ChatGPT, ou seja, a atualização 4. Não sei o que lá, que depois eu vou dar uma olhada certinho, que trazia algumas novas funções para o chat.
3: Ghibli.
4: Como especificações de prompt de comando que mais detalhadas ele podia ler melhor isso, né? Então ele faria aquilo que você estivesse comandando ele fazer mais efetivamente, né? O que seria bom aí para pessoas que trabalham com programação, trabalham com, sei lá, coisas específicas como uma construção civil, enfim. Só que ele também colocou uma função nele que seria fazer imagens, que antes tinha, mas ela não era tão boa assim, e agora eles aprimoraram essa parada no ChatGPT, o que criou uma grande polêmica por trás disso aí. A gente vai saber um pouquinho sobre isso depois, tá certo?
0: Beleza, tá bom. Ô, imagina você, meu querido, chega no seu apartamento, boa tarde, chega no apartamento, tá fechado lá um tempo e tal, tu foi viajar, tu vai chegar no teu AP, né? Ah, lar, doce lar. Quando tu chega no teu apartamento, cara, o apartamento está com novos moradores.
3: É? Sério?
0: E os novos moradores não deveriam estar ali? Obviamente, né? Esses novos moradores meio que quase avançam a mulher.
3: C-M.
0: É, cara.
3: S.
0: Dê um zebreiro. Não é isso. Não é isso, mas eu vou explicar depois. Mas enfim, ela teve essa surpresa, cara, e foi amplamente ameaçada também.
3: Vem trazer um bolos.
0: Para que esse pessoal aí se retirasse, né? É, de repente trazer um bolinho, né?
3: Um bônus pra você.
0: Um bolinho, de repente, enfim. Mas depois eu conto essa história, tá?
3: Beleza.
0: Além disso, teremos aqui no Informalizando o Pensamento do Dia, charada hoje na história e aniversariante famoso do dia. Tudo isso.
3: E nada, amor.
4: Até as duas vezes da
3: Eu conto isso.
0: A nossa companhia.
4: Ia, pensamento do dia. Ai.
3: Amigo mesmo é aquele que sabe contar umas 5 derrotas diferentes suas.
0: Ah, isso, cara.
3: Não é?
0: Ri da desgraça do amigo?
3: É.
0: O amigo que é amigo ri da... Né?
3: É.
0: Das derrapadas do amigo?
4: Sim.
3: Né? É a coisa mais massa que tem, mano.
0: Claro, tu faz isso pra zoar, mas eu torço pra que não aconteça, que dê tudo
3: sim,
0: certo.
3: Sim, sim, mas
0: quando
3: se dá
0: errado,
3: tu ri.
0: Cara, pô, pra quem que se adianta tu falar alguma coisa positiva? Não, tu vai lá e ri. Né?
3: É. Se deu bom, deixa cara, que da amigo. Hora, mano, que da hora. Eu normalmente quando tem momentos, né? Eu sempre falo assim, porque eu sou doce por alguns segundos, depois amargo
0: como a vida. Extremo, tipo uma IPA.
3: Que é assim, ó, tipo uma IPA. Fala, ô cara, da hora que deu certo, deveria ter dado errado, mas que bom que deu certo.
4: Ou seja, não dá nem tempo, tá
3: ligado? Não, não dá, tem que ser assim.
0: Tá bom. Depois desse lindo pensamento, vamos agora à charada do dia.
3: Charada do dia, tem duas aqui. Duas. Mas é porque as duas são muito legais.
0: Eu tenho, né, uma também, cara.
3: É? Então fala pela primeira.
0: Mas a minha é só pra vocês aqui. Vamos ver se vocês são bons, tá? Qual o nome do filme?
3: Carne.
0: Hã? O que tu falou?
3: Carne.
0: Qual o nome do filme onde uma princesa não gosta nunca de cobrir os seus pezinhos? De novo, Everton Luiz, preste atenção. Qual o nome do filme onde uma princesa não gosta nunca de cobrir os seus pés? E aí, não sabe?
3: Não. Pocahontas.
0: Pequena sem meia.
4: Pequena sem meia.
0: Vai, cara, a tua.
3: Legal.
0: Ah, foi boa, né?
3: Legal, legal. Gostei. Gostei, muito bom. Qual é o vinho que não deixa bêbado?
0: Ovo de codorna. O vinho de codorna.
3: Aí, ó, parabéns.
0: Essa aí tá louco.
3: Não. Agora esse aqui é legal. Qual aeroporto favorito do bêbado?
0: Ah, eu não conheço tantos aeroportos assim.
4: Não, nem eu, cara.
0: Qual é o aeroporto favorito do bêbado?
3: Uhum.
0: Ah, Viracopos.
3: Você acha?
0: É.
3: Tem certeza?
0: Pode mudar.
3: É, posso mudar. Cara bom. Cara bom. Me deu trabalho aqui. Chato.
0: Daqui a pouco, uma nova charada.
3: 3625177. Não botar... participa, né, Marcinho?
0: Mas se tu botar no chat GPT lá umas charadas, será que não aparece umas?
4: Ah,
0: não,
4: deve não. Aparecer, cara.
0: Então, cara, começa a usar o chatzinho GPT aí, ó. Quem sabe ele vai trazer inovações aqui para o nosso programa em termos de charadas, cara. Né? Vai fazer isso?
3: Boa.
0: Tá bom. Daqui a pouco, então, uma nova charada, tá? Bora faturar, a gente
3: bora.
0: Vai.
3: Mas...
0: a gente volta,
3: yes.
0: Sim.
3: Yes.
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2: Estamos de volta, muito agora bom, são tá? 13 horas com 58 minutinhos. E aí, Lucas Marcos, a charada nova aí? Vamos lá!
3: Perguntei pro ChatGPT, que a última é a única que eu não sei. O que sempre vem, mas nunca chega?
2: O que sempre vem, mas nunca chega.
3: Se acertou, não tem outra.
2: Não Sim. sei.
3: 3626-5177, você participa, deixando um recadinho no nosso WhatsApp ou nas lives. Ou live. É live ou é live?
2: Live. Live. É no YouTube.
3: Live no YouTube.
2: É isso aí.
3: Você participa só no Facebook deixando recadinho.
2: Tá bom, responde. Vamos lá, galera. Participe aí, tá?
3: Yes.
2: Tem recado?
3: Tem, acho que tem recado sim.
2: É.
3: Deixa eu ver o que, é que tem pra gente aí. Tem recado? Boa tarde, jovens. Mandem um abraço para o Joaquim.
4: Fala, Joaquim. Aquele abraço pra vocês. Tamo juntos.
3: É isso aí, ninguém mais.
2: Tá bom. Vai tu primeiro aí. Eu? Falar dessa onda do ChatGPT.
4: Cara, pô, vamos lá, velho.
2: É o que tá em evidência.
4: É, bom, como eu disse na introdução, velho, isso tá levantando bastantes questionamentos. Por quê?
2: Questionamentos, olha só,
4: é, que bonito. Cara, é, sim, questionamentos sobre aquelas paradas de direitos autorais, né? Sobre, né, direito dos artistas, porque querendo ou não, isso já estava sendo levantado naquela questão da dublagem, né?
2: Sim.
4: Te lembra?
2: Sim,
4: alguns meses atrás, tá, a gente estava falando sobre a dublagem e tal, e agora essa parada das questões dos artistas, por quê? Por quê? Porque o ChatGPT, ele foi criado para criar essas imagens, não só com estúdios como Disney, estúdios como o Warner, tá ligado? Mas também estúdios Ghibli, que é um dos estúdios de filmes em animação muito grandes, fora esses que eu citei.
2: A pronúncia é o quê? Ghibli?
4: Ghibli, é.
2: Ghibli, né?
4: É. E, cara, esse estúdio, ele é muito famoso por ter filmes como Menininha Garça, né, A Viagem de Chihiro.
3: Ah, sei, sei.
4: Entendeu?
3: A Viagem eu já vi várias vezes.
2: Esse da Garça eu acho que eu já vi.
4: É.
2: Menininha Garça.
4: E também um dos filmes mais tristes de animação de todos os tempos, que é O Túmulo dos Vagalumes. Que até hoje eu assisto qualquer coisa relacionada a esse. Eu nunca assisti o filme, tá? Eu não tenho coragem, porque eu sei que eu vou chorar muito.

0: quando descobriram isso, obviamente a rede social só é isso durante esses últimos 4 dias, né? A atualização 4.5 do ChatGPT saiu dia 28. Então, cara, são 28, foi, então faz 5 dias. E na primeira hora que as pessoas descobriram sobre isso, cara, o ChatGPT, ele ganhou 1 milhão de novos usuários em uma hora.
1: Comecei a usar hoje, só pra fazer isso.
0: É. Em uma hora.
1: Que legal, pô.
0: Ele ganhou 1 milhão, entendesse? E só pessoas querendo fazer esse tipo de coisa, esse estilo de arte. Só que se fosse só pessoas anônimas usando isso, cara, ninguém ia falar nada. Porque os artistas não estão nem aí pra pessoas anônimas, né? Porque quem mais vai ganhar, quem mais vai dar visibilidade pra eles, ou tipo, comprar o produto deles, compraria, no caso, né?
2: É, basicamente é marketing gratuito, né?
0: Sim, que as pessoas seriam fazendo. Pessoas com artistas famosos, enfim, né? Só que como os artistas começaram a compartilhar esse tipo de
2: aí
0: acabou, cara.
2: Aí
0: os artistas que fazem esse tipo de arte começaram a falar um monte de groselhas e, enfim, né? O meu ponto sobre isso é que pessoas normais que não usariam e que não trabalham em cima desse tipo de arte, cara, deixa eu usar, não tem o que fazer, tá ligado? Não tem o que fazer. Cara, eu sou tatuador. Tem pessoas que já chegam pra mim querendo que eu diminua o preço do meu serviço. Agora tu imagina um quadro em que a pessoa vai lá e pega uma imagem de referência e manda, ó, faça uma imagem de tal tamanho pra mim, e a pessoa vai lá e já quer cobrar R$1.000 por um quadro, tá ligado? Cara, tu imagina agora, se a pessoa não vai usar uma ferramenta online na internet de graça
2: pra poder fazer isso.
0: Tá me entendendo?
2: Sim.
0: Então assim, cara, eu entendo, cara, essa revolta, mas infelizmente não tenho o que fazer, né? Não tenho o que fazer, a revolução vai chegar a qualquer momento, assim, terão pessoas, futuramente eu entendo que, terão pessoas que não saberão mais desenhar, e aquelas que souberem vão ganhar mais por saber desenhar do que aquelas que só mexem com IA. Porque ao longo do tempo esse tipo de serviço vai se extinguindo, cara.
2: Cara, é fora que assim, ó, todas essas pessoas estão fazendo porque virou tendência. Então tem muita gente que não faz porque acha divertido, faz porque outra pessoa fez e assim sucessivamente. Essas pessoas, elas não estão querendo desde sempre comprar uma arte de um artista, ou seja, ele não é teu público, ele não é o cara que tu vai atingir pra tu vender alguma coisa. Ele não tá fazendo isso porque ele queria que tu desenhasse pra ele e tu fez um preço muito caro, e aí ele foi pro ChatGPT. Não, ele não chegou nem até ti. Então ele não é o teu público. Ele não é o cara que vai consumir o teu produto. Se ele não é isso, é um público morto. Pra ti ele não funciona. Porque quem compraria a tua arte é alguém específico. Uma empresa ou alguém muito que te admira, que quer esse tipo de coisa. Senão ele não vai te procurar. Então chiar pelos anônimos tá chiando errado. Agora chiar pra outras empresas, sim, aí eu concordo.
0: Cara, eu vi uma comparação muito boa, que é sobre isso aí, que o Ronaldinho Gaúcho, ele também tá sendo muito criticado. Por quê? Porque alguém da assessoria dele foi lá, pegou uma foto dele e colocou lá no ChatGPT e transformou numa imagem baseada nos estudos do Glib, né? E ele foi lá e repostou no Twitter dele. O que que acontece? Um monte de gente estava falando pra ele, não, porque você não pode se render a isso, você tem que pagar um profissional da área pra poder fazer esse tipo de arte pra você, não sei o que, não sei o que, não sei o que. Cara, aí um cara retweetou isso daí e colocou em comparação. Mas quando fazem arte do Ronaldinho, fazem zoando a aparência dele. Aí tinha lá, tipo, a cara do Ronaldinho era tipo a cabeça de um trem, tá ligado? E os dentes dele era, tipo, colava no trilho, assim, tá ligado? Sim. Tipo, zoando ele por a cara dentária dele ser muito grande. Então,
2: e aí tu pode fazer de graça, né?
0: Entendesse? Então, assim, ó, imagem legal ninguém quer fazer dele, né? Mas aí ele é obrigado a ir lá e pagar alguém pra fazer uma... Tá me entendendo? É assim, cara.
1: Mas a maioria tá indo na mesma onda que eu fui, né, cara? Porque cada um quer ver a sua versão.
2: Só curioso,
1: o desenho.
0: Exatamente.
1: Só curioso. Vai pegar aquela fotinho legal, tua nega véia, tua filha, tem uma filha pequena, pô. Já fiz ali uma da nossa família, tudo junto, é uma foto mais antiga e tal. Já mandei pra mulher. Olha aí a nossa versão.
2: Bonitinho,
1: legal,
2: pô.
1: Bonitinho, cara. Porque era fazer uma postagem, né, cara? Eu acho que até a Hype Tubá se rendeu a isso, né?
0: Sim.
1: Vai
0: eu fiz
1: render
0: uma, cara, olha aí.
1: Minha nossa!
2: Ficou muito da hora, mano.

0: Trickster, poxa vida.
1: Ficou muito da hora,
0: ficou
1: cara.
0: Mais fofinho aí, ficou mais fofinho.
1: Ficou aqui mais a outra, da
0: ficou maldosa,
1: cara. A nega também fez, ó.
0: Caramba.
2: Que da hora, cara. Ah,
0: fica mó legal, né?
1: Fica massa, cara. Fica massa. Ficou
0: legal. A primeira versão, primeiro bateram uma foto minha aqui no estúdio e tal, eu saí com um baita num bigodão, né?
1: É, mó, mó nada policial.
0: Okay, não, um policial americano. É, mas yes. Aí depois eu fiz uma outra tentativa, deu certo, né? Daí aprendi. Como é que, daí eu perguntei como é que faz, eu aprendi, né? Então, assim, se eu quiser uma foto, eu tenho que pegar uma foto, colocar lá, transforme essa foto em
1: desenho
0: anime, Ghibli, enfim, bota Ghibli, cara, lá. Ó. Mas se eu quiser também colocar, escrever informações pra transformá-las em um desenho Ghibli, sim, e tal. Consegue também?
1: Eu acho, sim, que, acho sim. Que sim. É, porque depois que virou, né? Depois que virou essa parada aí, começou a criar essa polêmica, a OpenAI agora, antes de você fazer esse tipo de arte, coloca lá um aviso de direito autoral, né? Porque não tava tendo. Uhum. Só que depois dessa polêmica toda, agora eles estão colocando avisos de direito autoral lá. Então você tem que fazer outro tipo de prompt de comando para pro ChatGPT conseguir upar a tua imagem como desenho. Uhum. Mas ainda é possível, tá ligado? Ainda é possível. Eles não iam colocar lá uma ferramenta que eles demoraram meses trabalhando em cima e simplesmente tirar só porque algum grupo de pessoas não gostaram, tá ligado? Entendeu?
3: Cara, ó, eu tenho um amigo que ele vive disso. Ele trabalha sendo desenhista, tá ligado? Ele se especializou em pixel art. Então ele desenha pra um game. O que ele tira de dinheiro, ele nem se estressa com isso. Ele nem se estressa, ele não tá nem aí, cara. Porque há um tempo atrás ele ganhava em dólar e ele ganhava muita grana, gastava com tudo que ele queria, nunca foi um cara muito de poupar, sempre foi brother, nunca deixou de ser humilde, mas trabalha com isso até hoje. Nunca teve problema. Porque ele ganha muito dinheiro com esse tipo de coisa, de empresa e tudo mais. Ele virou quase um CLT. Cara, não. Essa galera que tá chiando porque tá querendo, tá?
1: É, cara, e querendo ou não, assim, ó, pessoas vão querer ter um traço orgânico, né? Eu digo um traço humano. Porque a inteligência artificial, ela ainda não é 100% calibrada, né? Ela ainda não consegue fazer uma parada 100% orgânica ali, que seja algo bom aos olhos. Tanto que existem fotos aí com vários bugs e tal, enfim, sim, né? Sim, sim. O que acontece, cara? Então, assim, ó, uma empresa pode ir lá e falar pra uma inteligência artificial, ó, faça isso. Ela não conseguir fazer, mas ela pode usar aquela imagem que a inteligência gerou e pagar alguém pra fazer, ó, eu quero algo tipo isso daqui, uhum. Só que daí alguma mais humano, né? Algo mais... Cara, pronto, tá ligado? Entendeu? São referências. A galera tá entrando num pânico como se, meu Deus do céu...
3: O mundo fosse acabar assim, né?
1: Aí, né? Tá me entendendo, cara? E tá saindo várias paradas legais com essa...
0: Ah, mas aí tem limitação de uso?
1: Tem limitação... Cara, se eu não me engano, se você for usar pelo computador, tu pode fazer uma imagem só. Agora, a minha mulher no iOS, ela...
0: Já me falaram que tem uma limitação de 10 por dia. Não sei se é isso.
1: Ah, daí eu já não sei te dizer porque eu não fiz. Quem fez foi minha mulher. Então, ela fez. Cara, ela tá fazendo, se eu não me engano, pelo iOS, que ela tem um iPhone, ela faz várias por dia. Então, daí eu já não sei te dizer se pode ou não, tá ligado? Pelo menos, meu amigo, ele falou que só conseguiu fazer uma no PC.
0: Claro, isso aí numa versão gratuita do ChatGPT. Se for pagada, é ilimitado.
1: É,
0: né?
1: Daí.
0: Quanto não, é que é caro pra usar?
1: Cara, eu não tenho certeza, mas provavelmente sim. Provavelmente sim. É porque daí é um plano anual, né? Isso, né? É, plano anual, né? Daí provavelmente ali vai ser base, tá? Base, porque eu conheço outras, mas tem umas aí que são R$250, tá ligado? R$280, anual, plano anual.
0: Ah, anual.
1: É, tu não consegue fazer, tipo, só um mês,
0: só
1: tá
0: um mês,
1: tem que fazer o plano anual deles, né?
0: Anual.
3: Tá. Mas eu várias vezes usei o ChatGPT antes de sair o Ghibli, eu sempre usei fazendo meu prompt. É. Ah, agora que eu entendi.
0: Fazendo o quê?
3: O meu prompt ali, eu escrevia.
0: O que é prompt?
3: Eu escrevia o que eu queria da imagem, extremamente detalhado, e ela me reproduzia.
0: E dava certo?
3: Dava.
0: É. Então tá bom.
3: Não 100%, né? Tipo, fica... Tu sabe os bugs do ChatGPT. Às vezes o cara tá assim, tu coloca assim, queria uma foto de, sei lá, um cara com a mão no rosto aqui, sorrindo pra câmera, ele vai estar sorrindo, só que a mão não existe, é um cotovelo que fica de preso. ChatGPT tem essas paradas.
0: Tem dificuldade de fazer dedos, essas paradas,
3: tem,
0: né?
3: Tem, ele é muito bom de fazer. Às vezes tu pede assim, quero, sei lá, um super-herói de capa, de costas, olhando pra trás, assim, na câmera. Daí, o que que ele faz? Ele coloca o cara de costas, só que a perna fica virada pra frente. Ele tem uns erros, assim, muito doido, velho. É. E na hora de escrever, ele dificilmente consegue. É, ele
1: Curupira.
3: Tá com muito zoom.
1: É verdade, é verdade.
3: E é muito da hora.
1: Eu vi uma foto de um cara que tentou fazer um super-herói olhando pra trás, tá ligado? Aí tava o dorso pra frente e a cabeça virada pra trás.
3: Nossa senhora. É muito doido, mano.
1: É esquisito.
3: É muito loucura.
0: Ah, vamos lá, trocando de assunto, 2:12. Ô Lucas, a tua é muito importante e interessante, cara, até porque a gente sempre quer uma longevidade, né? Como a gente atinge uma longevidade?
3: Tá bom, vou falar
0: sobre
3: isso.
0: A gente pode viver mais, o que a gente tem que deixar de consumir, por exemplo, meu caro?
3: O cientista que ele tinha, agora eu vi aqui, 68 anos, ele rejuvenesceu 15, o nome dele é Eric Verdin, porque ele não é vermelho. O Eric Verdin,
1: ele é Verdin.
3: Ele disse que o segredo ele fez exames para comprovar que ele rejuvenesceu em torno aí de seus 15 anos, aproximadamente chegando aos 43 anos. Ele reduziu, ele evitou o consumo de 3 tipos de alimentos, que segundo ele, de acordo com o teu envelhecimento, eles vão ficando mais pesados para o organismo conseguir digerir. E aí eu vou citar esses 3, e quando ele falou o motivo deles, e quando chegou no último, eu tava assim, ó. Aí ele primeiro falou os 3, quais são os 3 tipos, e depois ele descreveu o motivo do porquê eles são assim.
1: Tá.
3: E quando chegou no último, ele não soube dizer 100%, e eu estou muito orgulhoso disso.
0: Tá, então vai.
3: Os 3 deles são os 3 tipos de alimentos. Alimentos ultraprocessados, que são aqueles cheios de açúcar, gorduras ruins e aditivos químicos, o que todo mundo já sabe que faz mal para a saúde.
1: Sim.
3: Existe comprovação científica dos danos que eles causam no corpo, com vários estudos mostrando que eles aumentam o risco de obesidade, diabetes e problemas cardiovasculares. O segundo são os sucos de frutas. E até ele tá falando não dos ultraprocessados, ele tá falando dos tirados das frutas.
1: O natural mesmo ali.
3: Isso. Por quê? Lembra que uma vez a gente tinha falado que quando tu faz o suco, tu perde algumas funcionalidades da fruta e da verdura?
1: Sim, tá.
3: É justamente nesse caminho. Porque quando tu faz o suco de fruta, tu perde muita fibra e muitas outras coisas que a fruta pode fazer pra ti. E ela vira uma bomba de açúcar. Então, dependendo da idade que tu começa a tomar, porque ela tem frutose, né? Então, frutose é o açúcar da fruta. E dependendo de quantas frutas tu coloca, de qual fruta tu vai usar, às vezes ela fica tão doce. E com a idade, tu vai tendo menos insulina, ela acaba causando justamente isso. Enchendo de insulina no corpo, e aí, possivelmente, te encaminhando para diabetes.
1: Tá, mas ele não come fruta também, então?
3: Ele não toma suco de frutas, ele come a fruta.
1: A fruta pode?
3: A fruta pode.
1: É tão diferente assim?
3: É diferente.
1: Ele gosta de uma frutinha, então?
3: Isso.
1: Tá.
3: E o último é o álcool. O álcool que ele falou que era ruim. E ele disse aqui, ó. Ele disse aqui. Esse aqui eu sou o mais defensor, tá? Ele falou: ao perceber que dormia melhor e tinha mais energia quando parou de beber, Verdin, que não é vermelho, consome álcool somente em ocasiões muito especiais. Agora que tem um detalhe. Todos eles, ele tem um argumento bem científico pra falar.
1: Do álcool ele não tem.
3: Pro álcool ele não tem.
1: Ah,
3: e aí ele diz aqui, ó.
1: Vencemos.
3: Consome somente em ocasiões muito especiais. Então, senhor Verdin, que não é vermelho, tem uma coisa pra falar pra você. Você estava bebendo demais, e isso é que era errado. Beber socialmente, e não sendo tão sociável assim, é muito legal. Tá?
1: É, também acho.
3: Então, beba com moderação. Porque aqui, ó, ele até o próprio Verdin, que não é vermelho, disse...
1: Falou de novo isso?
3: Agora conseguiu o que eu queria.
1: Verdin, que não é vermelho, falou 10 vezes.
3: Tu foi o único que se incomodou, né? É exatamente esse o motivo.
1: Não foi, cara, mas é porque eu não queria dar o que você queria. Ele
3: viu?
1: É, mas eu não aguentei.
3: Agora eu parei, agora eu esqueci o que falar.
1: Tá, Verdin... Tu ia falar alguma coisa do Verdin, que não é vermelho?
3: Que nem ele conseguiu parar 100%. Não tá bebendo em momentos especiais.
1: Mas o suco, ele parou 100%.
3: O suco, ele parou 100%.
1: É, e os ultraprocessados também.
3: Também.
1: Mas é o que sobra, né, no dia a dia?
3: Cara, mas é porque assim, ó, também tem uma coisa.
1: É difícil, cara, não ir pro ultraprocessado em algum momento, tá ligado? Ou, de repente, quase todo dia. Por causa da correria. Ou correria?
3: Normalmente. Tu pode ter certeza que normalmente a pessoa que tá falando aqui, ela consegue ter. Ela consegue evitar esses alimentos. Ela consegue porque ela não... É, ela tem dinheiro suficiente pra conseguir ir atrás daquilo que é realmente saudável.
0: Não, mas também não é caro.
3: Não, não é... Depende.
0: Não é, cara. Porque depende, assim, ó, às vezes cara. O cara pega e fala... Ah, eu vou lá comprar fruta. Vou lá no, né, o lugar que vende fruta lá, não vou fazer propaganda pra ninguém aqui. Tá. Chega lá, né, compra lá, dá umas 3 borsadas de fruta, que vai render aí uma semana de boa pra ele, pra família.
3: Sim.
0: Gasta lá os seus R$150 e acha caro.
3: Não, concordo.
0: Mas é, mas tem gente que é assim. Aí de repente, tá, no outro dia deu uma fome desgraçada à noite, não tem nada. Aí vamos pedir um X, vamos pedir uma pizza. Aí 150, come em 10 minutos e acha barato.
3: É, e não é, concordo contigo.
0: É.
3: Nesse ponto de vista.
0: Olha só o tanto que vai alimentar ele e a outras pessoas aquilo durante uma semana, né, cara?
3: Sim.
0: E comidas saudáveis.
3: Mas é assim, nem todas são, porque as frutas, às vezes, tu pega e ela também já foi, já teve hormônio, já teve um monte
0: de frutinha
3: coisa.
0: Que é mais cara, né?
3: Tem.
0: Tem que escolher bem, né? Tem que ver o que cabe no teu orçamento, né?
3: Tem.
0: Tem que ver o que cabe no teu orçamento, cara. Mas daí o cara vai pegar uma...
3: Orçamento.
0: Que eu ia falar? Esqueci. Como é que é o nome desse tipo de alimento? Por exemplo, castanha do Pará.
3: É grãos.
0: Não é grãos. É,
3: é
0: outro nome. Não são...
3: É grãos aqui. Quer ver? Tá aqui, ó. Vocês defendem...
0: Que dizem que é muito bom também, mas isso aí já é um negócio mais carinho. Tu vai numa, né? Aí já dá pra dizer que é uma castanha de caju, não sei o que lá, castanha do Pará. Que são bons de consumir aí pra saúde. São caros, cara.
3: Esqueci, não é leguminosas.
0: Não é leguminosas, não é outro, cara. Como é que é o nome daquilo ali?
3: Não é oleosas.
0: Não sabe, cara?
3: Não.
0: Eu sei que classe alimentar se enquadra.
3: Mamãe fala muito pra mim isso, eu esqueci o nome.
0: Ah, depois do programa a gente vai lembrar.
3: É, que mas droga. Ele falou aqui, ó, cientistas defendem a dieta mediterrânea que é rica em frutas, vegetais, grãos integrais, nozes, sementes e peixes.
0: Peixe é bom.
3: Ele defende isso aqui.
0: Oleaginosas.
3: Oleaginosas.
0: É, são oleaginosas.
3: Isso.
0: Castanha do Pará, eu não gosto tanto de castanha do Pará, vocês gostam?
3: Eu não sei qual dela, a de caju é aquela mais salgadinha, não lembro, sempre confundo.
0: A de caju é aquela mais docinha, é boa pra cá, aquilo lá eu gosto, cara.
3: Eu gosto daquela que é mais salgada.
0: É aquela mais sem gosto, é a castanha do Pará.
3: Não, a castanha do Pará, ela tem...
0: Depende, cara, porque daí tu vai ter a castanha do caju.
3: A castanha do Pará não é aquela que tem 5 centímetros, aquela não? Não é aquela?
0: Não sei, mas a castanha de caju, acho que a do Pará também tu vai encontrar em várias versões, né? Tu vai ter ela em natura, tu vai ter ela salgada, tu vai ter ela de um monte de jeito, entendeu? Então tu vai comer uma castanha do Pará salgadinha, porque ela foi salgada. Ela agora foi natural, ela tem um gostinho adocicado, é muito gostosa, cara.
3: É,
0: muito bom. Compra lá que tu vai gostar.
3: Tu come in natura?
0: É.
3: Tá. É, charada da charada. Resposta, o amanhã.
0: Eu nem sei mais qual é a charada.
3: Eu não sei.
0: Qual é?
3: Deixa eu lembrar, né, que o cara aqui também não é de ferro. Charada aqui. O que sempre vem, mas nunca chega.
0: Amanhã.
3: Faz sentido, tá?
0: Pode ser.
3: É bom porque não tem a resposta aqui, então eu não sei mesmo.
0: Pode ser.
3: Oi, boa tarde, Bruno e Lucas. Estou na escuta. A resposta da charada é o vento.
0: Vento também. Vem, mas nunca chega. Mas chega, né?
3: Ele vem, ele chega.
0: É.
3: Um abraço pro Everton também, queridas.
0: Mas é uma sugestão de resposta bem inteligente, interessante. Muito obrigado. Priscila, né?
3: Priscila.
0: Tá bom.
3: Priscila do
0: Santo André. Vamos hoje na história?
3: Sim.
0: Bom, Lucas, 39 graus de novo, cara, que calor, hein? Vamos lá, o que acontecia em 2 de abril em anos anteriores, my friend?
3: Muita coisa acontecia, my friend, primeiro tem que... Mas ele morria ontem e nascia hoje, ele morreu perto do aniversário dele? Que tristes, cara, que tristes.
0: Olha só, rapaz.
3: Calma, vamos lá.
0: O Marvin o quê?
3: O Marvin. Em 2005 morria o Papa João Paulo II. Em 1967, estreia o anime Speed Racer.
0: Isso era legal, hein?
3: É. Em 1964, o Congresso declara vaga a presidência do Brasil e empossa Ranieri Mazzilli. Em 1953, James Watson e Francis Crick anunciam a descoberta do desoxirribonucleico, o DNA.
0: Uau!
3: Em... 1725.
0: Em 1910, o que acontecia?
3: Não tenho que falar de 1910. Nascia o escritor aventureiro Casanovas. E quem traz as informações de hoje, que é sobre a cantora Clara Nunes?
0: É ele, o Claudinho da Massa do Pai.
3: Diz aí.
4: 2 de abril de 1982, o Brasil se despedia da magnífica cantora Clara Nunes, que 28 dias antes havia se internado na Clínica São Vicente, no Rio de Janeiro, para tratar varizes, mas teve uma reação alérgica ao anestésico e foi levada para a UTI. O funeral da cantora, realizado na quadra da Escola de Samba Portela, contou com a presença de mais de 50 mil pessoas. Clara Nunes foi sepultada no cemitério São João Batista. Não havia mais nada a dizer, a não ser que a gente ainda precisava ouvir Clara Nunes. À medida que o tempo avança, a voz luminosa de Clara vai ficando cada vez mais na memória como um registro do samba que se tornou dominante na sua discografia, desde que o álbum Clara Nunes, de 1971, se tornou um estrondoso sucesso. Embora a cantora tenha sido imortalizada como uma voz do samba, ao ouvirmos álbuns como Brasil Mestiço, de 1980, e Nação, de 1982, compreendemos que, aos poucos, Clara Nunes foi extrapolando o rótulo de sambista para ser cantora de música brasileira, dando voz à diversidade de ritmos populares que caracterizam a cultura musical no Brasil. Por isso, e muito mais, Clara Nunes ainda vive na memória musical dos brasileiros como faixa de luz, cristalizada naqueles e naquelas que trazem presente na memória da sua voz e do seu sorriso que emanam luminosamente. Essa luz está refletida na discografia de Clara Nunes. Álbuns com a qualidade de Alvorecer, de 1974, Claridade, de 1975, Canto das Três Raças, de 1976, As Forças da Natureza, de 1977, Guerreira, de 1978, e Esperança, de 1979, permanecem hoje com o mesmo brilho da época do lançamento. Todos estão disponíveis em edições digitais nos aplicativos de música, à espera de novos ouvintes, potenciais futuros admiradores do canto eternamente cintilante de Clara Nunes.
0: Valeu aí, professor! 12h24 agora, aniversariantes famosos do dia. Bom, tem dois. Paulo Zulu, lembram dele?
3: Lembro.
0: Paulo Zulu, cara.
3: Faz tempo que eu não vejo ele.
0: Cara, sabe que eu vi ele uma vez, cara? Ô, de bobeira.
3: Ah, ele é muito gente boa, galera, fala.
0: É, mas eu vi assim, eu não cheguei a conversar com ele diretamente, mas, cara, foi a única vez que eu fui ali na guarda do Embaú. Tu sabe que ele mora ali, né? Ele pega onda direto, surfista ali e tal, nativo da área. Então, vamos lá conhecer a guarda do Embaú. Daí chegamos ali perto da praia e tava no carro ainda, de repente passei ele na frente do carro com a sua prancha, cara. Pegar umas ondas. Ele falou, olha o Paulo Zulu.
3: Eu sabia que ele morava aí, por aqui, mas não sabia que era a guarda do Embaú em
0: si. Aí eu fiquei extremamente emocionado e fui embora. Fiz nada.
3: Nossa, que legal. Que legal.
0: 62 anos. Vamos lá. Esse aqui tu gosta. Esse aqui tu é fãzaço. Supla.
3: Oh, massa demais. E aí, Champs?
0: E aí, Champs? Ah, tem a famosa Civil foto Santos dele quando ele foi na Ana Maria Braga, né? Eles têm cabelos bastante parecidos, né? Então estavam um de frente pro outro e o cabelo...
3: Ele falou...
0: Ele aí a legenda era o vento... Como é que é? O vento tá pra lá, tá pra cá?
3: Ele, sabe? Ele falou... Não, não sou... Não... Como é que ele falou? Eu não imito a Ana Maria Braga, Champs. É ela que me imita. É ela que me imita.
0: Supla completando, então, 59 anos. Parabéns.
3: Yes.
0: E aí, a charada? Isso, a resposta aí, relembra ela.
3: Vamos lá, eu tenho que perguntar pro ChatGPT. Resposta da 5. Resposta.
0: Ah, tu não perguntou ainda.
3: Charada 5.
0: Vamos lá.
3: É o amanhã.
0: É o amanhã?
3: Isso. Olha, parabéns quem acertou.
0: Beleza, valeu, vambora, né? Tchau, Everton Luiz. Um abraço e até amanhã. Um abraço.
1: Valeu, rapaziada. Cuidado com a inteligência artificial. Obrigado pela sua audiência, pela sua paciência, por ser servidor. Tchau, obrigado.
0: Valeu, Lucas Marcos de Carvalho. Até amanhã.
3: Inted, Morris.
0: Valeu, Salam. Daqui a pouco tem aí na sequência o Tubar Notícias e logo depois Balcão de Negócios. Tchau.

0: boa tarde. Tudo o que acontece na região sul de Santa Catarina, você confere agora no Tubar Notícias. Arquivo Histórico Amadio Vettoretti retoma visitas escolares e atividades de pesquisa em Tubarão. O Arquivo Histórico Amadio Vettoretti retomou oficialmente o atendimento a escolas para visitas guiadas e atividades de pesquisa, reativando suas ações voltadas à preservação da memória e da história de Tubarão. A reabertura para a visitação recebeu na semana passada alunos da escola Abílio César Borges, do município de Nova Veneza. E a rodovia Ivane Freta volta a ter a fiação furtada em menos de 20 dias e voltou também a ficar às escuras. O problema foi constatado na manhã desta terça-feira pela COSIP, a Contribuição para o Custeio de Iluminação Pública. Os prejuízos giram em torno de R$20 mil. As caixas onde ficam os relógios disjuntores foram arrombadas e, com a utilização de ferramentas apropriadas, foram cortados os fios de alta tensão. Cobres embaixo da ponte também foram furtados. Acesse e leia essas notícias completas em radiotubar.com.br. O Tubar Notícias retorna às 13h50 da tarde com mais informações. Para a Rádio Tubar, Gabriel Rodrigues.
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Forte aquele abraço. Estamos chegando com mais uma grande jornada esportiva no 104.9 FM da Supertubá, a rádio oficial do futebol. Uma tarde de quarta-feira chuvosa em todo o estado de Santa Catarina e em Jaraguá do Sul, no João Marcato, a bola vai rolar assim mesmo para Jaraguá e Clube Atlético Tubarão. Jogaço que você confere aqui na Supertubá. O timaço da Tubá já está em campo e vai trazer para você a emoção do futebol. Eu, Paulo Garcia, estarei ao lado de Antônio Faustino, Gabriel Rodrigues, Davi Henrique, Lucas Marcos, com a direção geral da emissora do padre Rafael Uliano, para mais uma grande jornada esportiva. Prepare o seu coração. A partir de agora, vai sobrar emoção aqui na Super Tubá.

0: Vamos à emoção do futebol na 12ª rodada da Série B do Campeonato Catarinense. Já tivemos duas partidas, Ercílio Luz 4, Fluminense 2, no último domingo. Também no domingo, Caravaggio 2, Guarani 3. Hoje, daqui um pouquinho, para você conferir, Datubá, Jaraguá e Clube Atlético Tubarão. Teremos também à noite hoje, às 20 horas, Nação e Metropolitano. E aí, Blumenau e Juventus, jogo que estava inicialmente programado para hoje, foi transferido para a próxima quarta-feira por conta de mau tempo também em Blumenau. Segundo a Federação Catarinense de Futebol, o estádio do SESI em Blumenau não tem condições de receber na tarde de hoje Blumenau e Juventus. Então essa partida fica adiada para a quarta-feira da próxima semana. 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A bola rola às 15 horas. Os times já estão definidos. O Jaraguá está definido e vem a campo daqui um pouquinho com o Wendel no gol, camiseta número 1. Na lateral direita, Stevenson aparece com a 2. Na zaga central, Neguete está com a 3. Na quarta zaga, Serrinha 4. E na lateral esquerda, meia dúzia para Bernardo. No meio de campo, 5 Aleph, 8 Lucas e 10 Gessé. Na frente, 7 Emerson, 9 Samuel e 11 Davi, a equipe do Jaraguá. Tubarão também já está definido e vem a campo daqui um pouquinho. Inclusive já está fazendo o trabalho de aquecimento juntamente com o Jaraguá. Tubarão tem Breno Bueno com a 1, 2 Tico, 3 Herbert, 4 Matheus Recife, meia dúzia Everaldo. Número 5 Amaral, 8 Júnior Santos e 10 Pedro Arthur. Número 7, Marquinhos, 11, Marcos Vinícius e 9, Franklin, a equipe do Tubarão. No jogo que terá arbitragem de Gustavo Baggio Ratti, auxiliado por Henrique Neu Ribeiro e Letícia Piva Faria. Esta a ficha técnica de Jaraguá e Tubarão. Jogo que vai ser comentado aqui na Super Tubar por Antônio Faustino. Já já ele vai trazer o seu comentário acerca do jogo e das duas escalações. 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Vamos ao primeiro contato com Antônio Faustino, comentarista do jogo de hoje aqui na Super Tubá. Faustino, já falei aqui a ficha técnica. Jaraguá e Tubarão estão definidos, indo agora para os vestiários, daqui um pouco retornam para o campo com o uniforme de jogo. O que a gente pode esperar deste jogo nesta tarde chuvosa em todo o estado de Santa Catarina? Boa tarde.
1: Boa tarde, Paulo Garcia, boa tarde aos demais membros da equipe da Super Rádio Tubá, rapaziada que está aí trabalhando nos bastidores e tudo mais. Pois é, o Zata, ele não é de mexer muito no time, ele coloca aquele time que mais ou menos a gente conhece, né? Claro que ele tem algumas situações, por exemplo, ele ainda não tem o Tinoco à disposição, ele está no departamento médico, mas tudo bem, o Tinoco já está fora há algum tempo. No entanto, ele vem escalando aquele time, mexendo em pouquíssimas peças, quando mexe. Então, eu acho que isso é importante, porque tem um conjunto, tem uma situação de jogo, o Tubarão precisa da vitória em cima do Jaraguá, o Jaraguá é o lanterna com um ponto, e o Tubarão precisa fazer o resultado para ainda sonhar em chegar ali na turma da frente para poder estar brigando, quem sabe ainda voltar à Série A do Campeonato Catarinense. Não está muito fácil para o Tubarão, mas pior fica se ele não vencer esse jogo de hoje. Então, eu acredito que nós teremos um Tubarão agressivo, ofensivo, para poder buscar esses pontos em Jaraguá do Sul. O Jaraguá está cumprindo o seu campeonato, né? Está lá na lanterna, um ponto, esse ponto que ele levou aqui de Tubarão em cima do outro Tubarão. Então, ele está aí com dignidade, cumprindo o seu papel, né? Vem fazendo um jogo. Eu transmiti outro dia o jogo dele, ele estava. É uma equipe que não apela, só joga, procura jogar de uma maneira bem tranquila. E eu acredito que é o que o Jaraguá vai fazer hoje também. O time do Juvenal dos Santos, que na verdade era assistente técnico, né? O técnico foi embora, ele ficou, o Jaraguá, claro que não vai contratar mais ninguém, vai ficar com o Juvenal até o final do campeonato. É o que o Jaraguá tem para colocar em campo, é o que ele tem para apresentar. A gente espera que a gente possa acompanhar um bom jogo de futebol e de preferência com uma boa vitória do Tubarão, para que ele possa chegar aos 20 pontos e aí ver os resultados dos demais jogos ali, para ver a que distância ele fica de uma possível chegada para brigar por algo lá na frente. E esse brigar por algo, a gente sabe, é difícil, porque é só o primeiro colocado que vai estar presente na Série A do ano que vem. Os demais todos só vão aguardar para no ano que vem, quando nós teremos na Série B, daí sim duas vagas, duas equipes vão subir. Só que a gente precisa colocar uma situação, né? Dentro desses dois para subir no ano que vem, nós teremos Figueirense e Joinville, Paulo Garcia.
0: Pois é, e a situação aí, Figueirense e Joinville estarão na Série B do próximo ano, mas evidentemente, né, isso não significa que eles vão subir, eles vão brigar para subir. E é evidente que Figueirense e Joinville vão estar disputando vaga com outros clubes e de repente um ou outro ou até os dois podem ficar fora desse acesso, por que não? A gente sabe, principalmente Joinville, a dificuldade que vive, né?
1: Exatamente, Paulo. O Joinville é daquelas equipes que vai se montar no ano que vem para a questão do Campeonato Catarinense da Série B e para mais nada, e para a Copa Santa Catarina. Então, o Joinville vai ser normal das demais equipes que vão estar na Série B do ano que vem, à exceção do Blumenau, né? O Blumenau, ele já tem vaga na Série D. Ao se classificar para os playoffs, ele está garantido na Série D do ano que vem, então não vai ter problema para ele, Blumenau. Ele vai poder, ele tem um calendário. O Joinville já não tem. Joinville vai ter que agir como vai agir o Tubarão, se não subir, o Ercilu, se não subir, Caravaggio, enfim, como todas as equipes. O Figueirense já não. O Figueirense, ele vai ter um elenco que vai estar na Série C do Campeonato Brasileiro, que inclusive começa um pouquinho mais tarde, e ele pode, mas vai ter que jogar junto, né? Porque a Série B aqui de Santa Catarina, ela vai contracenar também com a Série C do Campeonato Brasileiro. Então vai acontecer o que aconteceu com o Blumenau nesse campeonato. Ele vai jogar em dias definidos, né? Dias diferentes, às vezes, outras vezes não, porque o calendário da Série C é bem dinâmico, mas as duas equipes estarão na Série B do ano que vem. E quando se olha ali, principalmente quem não está acompanhando o futebol de Santa Catarina, olha ali, Figueirense e Joinville na Série B, vai colocar o quê? Eles vão voltar já para a Série A. Mas eu concordo contigo, não é assim. Eles vão ter que jogar, ralar e jogar com todas as equipes que estão na Série B. E se não mudarem o regulamento, se for esse tal de pontos corridos, é isso aí que vai acontecer. Figueirense e Joinville vão ficar no mesmo, na mesma altura, vamos dizer assim, dos demais times da Série B.
0: Em relação ainda ao Figueirense, claro que o Figueirense, a gente até torce para que não aconteça, mas que ele não caia para a Série D do Brasileiro também, né?
1: É, também, mas porque se ele cair para a Série D do Brasileiro, de qualquer maneira, ele ainda vai ter um calendário nacional e que vai contracenar junto, como aconteceu este ano com o Blumenau. Mas eu acredito que o Figueirense não vai cair, não. Ele está numa posição intermediária agora, o time dele cresceu um pouco, está a 6 jogos sem derrotas, está certo que tem aí mais empates do que vitórias no meio desses 6 jogos, mas melhorou com a presença do Raul Cabral. Ele está conseguindo aos poucos melhorar a equipe do Figueirense. O Figueirense hoje, ele sonha mais para ficar entre os 8 do que sofrer com o perigo do rebaixamento, mas precisa estar sempre ligado nisso tudo, né?
0: 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Daqui um pouco a bola rola e você vai curtir da Super Tubar as emoções de Jaraguá e Tubarão, no João Marcato, na cidade de Jaraguá do Sul. Mas tem uma situação aí envolvendo o Blumenau que eu queria também colocar aqui antes da bola rolar para Jaraguá e Tubarão, ô Faustino. Seguinte, é claro que chove em todo o estado de Santa Catarina, em alguns lugares um pouco mais, em outros um pouco menos, mas o Blumenau, que coincidentemente, no último domingo, foi eliminado da Série D do Campeonato Brasileiro, ou seja, deu uma baixada aí, né, na água, na fervura da equipe do Blumenau. Aí hoje a federação transfere o jogo dele com o Juventus e deixa para a próxima quarta-feira da semana que vem. E será que é só em Blumenau que a situação está tão ruim assim em relação ao tempo? Ou essa transferência tem a ver com assim, ó, vamos juntar os cacos e recomeçar na quarta-feira da próxima semana? Porque hoje está muito em cima do que aconteceu no último domingo, ou no último sábado, aliás. Eu fico pensando isso aí, sabe?
1: Pois é, porque daí ele ganha essa folga toda, né? Vai jogar só na quarta que vem. E daí, em consequência, o jogo seguinte dele, né, contra a equipe do Blumenau, que...
0: Não, é o Blumenau.
1: Não, eu sei, calma. No jogo seguinte dele, Blumenau, que seria contra o Ercílio Luz, naquela quarta-feira. Estava lá marcado para contra o Ercílio Luz. Eu até indaguei o João, que é o assessor de imprensa do Ercílio Luz, se ele tinha recebido alguma informação sobre o Blumenau passar a jogar no fim de semana porque saiu da Série D. Ele disse que não haviam recebido nada. Mas aí eu vejo aqui, Paulo, no site da federação, que eles marcaram esse jogo aí do Blumenau contra o Juventus para quarta que vem, quando seria o jogo do Ercílio Luz. E aqui está assim, ó, sem definição de data e horário. É o que está agora aqui no site da Federação Catarinense de Futebol, na tabela da Série B.
0: Ou seja, para Blumenau e Ercílio, né?
1: Isso, para Blumenau e Ercílio. O Blumenau, na quarta que vem daí, vai jogar contra o Juventus, que seria o jogo que ele faria hoje, né? Que ele faz, é isso. Então, eu não entendo como é que eles vão, porque o jogo do Hercílio Luz, a não ser que eles vão fazer o jogo do Hercílio Luz no domingo agora, né? Porque ele estava para quarta da outra semana, porque o Blumenau estava na série D. Provavelmente esse jogo do Blumenau e Hercílio vai ser no domingo e eles vão comunicar ou remarcar, porque aqui no site da federação está assim, sem definição de data e horário.
0: É para domingo, eu acho complicado, acho que não vai rolar, porque tem jogo da seleção brasileira, a não ser que façam lá pela manhã também. E também muito em cima da hora para marcar se não está marcado ainda, seria amanhã, né?
1: É, seria de quarta para sábado daí, né?
0: Pois aí, é.
1: Ele joga hoje, jogaria hoje, ele não tem problema.
0: E a logística do Hercílio?
1: Pois é, o Hercílio Luz é que precisa. Eu acredito que a federação colocou isso aqui para fazer uma consulta ao Hercílio Luz. Tem problema para vocês jogar da quarta para antecipar para sábado? Ou tem que marcar para uma outra data? Eu acredito que isso aqui vai dar alguma conversa, né, para poder resolver essa situação. Agora, o que não pode, Paulo, é o Blumenau sair da Série D e vir aqui querer mandar na Série B, fazer seus jogos da maneira que querem. Eu, sinceramente, eu não acredito que o estádio do SESI não teria condições para hoje. A não ser que, eu não vi, eu estou acompanhando aí durante todo o dia as emissoras de televisão, as previsões, não estou vendo assim tanta chuva em Blumenau. Mas, enfim, eles sabem o que estão fazendo, né?
0: Pois é, mas eu também acho muito difícil que o Hercílio, inclusive, aceite jogar já no domingo. Aí teria que alterar toda a programação de treinos que ele já fez antecipadamente, questão da viagem, hospedagem lá. Eu acho difícil. Eu acho que vai ficar para uma outra data, viu?
1: Pois
0: uma
1: é,
0: outra data, Paulo, ainda, que não seja nessa semana, o que eu não sei se é legal para o Hercílio, que vive aí um ótimo momento.
1: É, exatamente. Ah, o Hercílio Luz joga sábado agora, né?
0: Pois
1: joga
0: é, sábado, exatamente, com o Guarani
1: em Palhoça. Exatamente.
0: Então não tem, para domingo não tem.
1: Né? Então esse jogo vai para frente, vai para outra data, porque daí o Blumenau vai jogar nesta data ali contra o Juventus, provavelmente na outra quarta-feira, né? Porque o Blumenau estava jogando sempre nas quartas-feiras, aí provavelmente o Blumenau puxe o jogo dele, né, daquele que seria naquela quarta, para o fim de semana, e daí recebe o Hercílio Luz. Mas eu acho que não precisava isso tudo, né? Até porque transferiram o jogo no dia do jogo, e isso quem teria que fazer era a arbitragem, né? Na hora do jogo. A federação acho que deu uma mancada nessa condição aí.
0: 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Já em campo, Jaraguá e Tubarão. Tubarão com seu uniforme tradicional, meias pretas, calções pretos, camisas tradicionais, aquelas listradas na vertical, em branco, preto e azul, com destaque para o azul e o branco. Já a equipe do Jaraguá, meias brancas, calções brancos, camisas brancas, detalhes em verde, o Leão do Leão do Norte, como é conhecido aí o time do Jaraguá. 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Vamos ao contato agora com Gabriel Rodrigues, na Central Tubar de Esportes. Alô, Gabriel, boa tarde.
2: Ok, informações da Central Tubá de Esportes. Copa do Mundo de Futebol tem dois jogos ainda hoje. Bélgica contra Senegal às 5 horas da tarde. Às 9 horas da noite tem Estados Unidos e Bósnia. O Brasil volta a jogar no próximo domingo às 5 horas da tarde no Mundial de Seleções. O adversário será a Noruega, que ontem eliminou a Costa do Marfim. No Brasileiro da Série B teremos duas partidas amanhã, quinta-feira: Cuiabá contra América Mineiro e Fortaleza contra a Ponte Preta. E na Série B do Catarinense, além das duas partidas em andamento, Jaraguá e Tubarão e Blumenau contra o Juventus de Jaraguá, teremos mais um jogo à noite, fechando a 12ª rodada da competição. O Nação enfrenta o Metropolitano em Joinville. Gabriel Rodrigues com as informações da Central Tubá de Esportes.
0: Ok, Gabriel. 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Olha, hoje, uma quarta-feira de poucos jogos, pouquíssimos jogos aí pelo Brasil, mas tem a Copa do Mundo, né? E a Inglaterra espantou a zebra. O Congo vencia por 1-0 e a Inglaterra agora com Kane fez 2 gols. O homem é matador mesmo, né? Ah, então tem agora Inglaterra 2, Congo 1, jogo em andamento. Teremos logo mais 17 horas Bélgica e Senegal e também às 21 horas hoje, também não, mas às 21 horas Estados Unidos e Bósnia. Os 3 jogos de hoje pela Copa do Mundo. Tá difícil dar uma zebra aí, hein, Antônio Faustino?
1: Pois é, rapaz, eu estava feliz com esse 1-0 pro Congo, porque esse aí é o lado no caminho do Brasil. Se o Brasil passar pela Noruega, ele vai pegar alguém que envolve esse daí. Aí, no caso, Inglaterra ou Congo, claro que eles têm mais um confronto à frente, mas eu estava feliz porque o Congo estava ganhando a Inglaterra. Se vai mandar um grande embora. Não vai mandar mais. Não vai mandar mais porque esse Harry Kane aí é danadinho, né?
0: Muito bom, muito bom. O time do Jaraguá, então, está em campo aí com Wendel, Stevenson, Neguete, Serrinha e Bernardo, Aleph, Lucas e Gessé, Emerson, Samuel e Davi. A equipe do Tubarão tem o Breno Bueno, Tico, Herbert, Matheus Recife, Everaldo, Amaral, Júnior Santos e Pedro Arthur, Marquinhos, Marcos Vinícius e Franklin. Tubarão tem improvisado aí com a 3 e vai jogar de zagueiro o Herbert. Técnico do Tubarão Zata mudou ali a zaga. O Pablo vinha jogando, o Ricardo Santana também está no banco, então vem com um improviso aí o Herbert tentando, o Faustino, de alguma forma acertar o time do Tubarão, que até agora teve dificuldades no campeonato.
1: É, aquela parte ali na zaga, aquele miolim de zaga ali, tem algumas dores de cabeça pro Zata. E ele vai tentar o Herbert agora, né? O Herbert que sempre que entrava pelo meio campo, como volante, vai agora jogar como zagueiro. E como você disse, o Ricardo Santana está no banco, né? Eu não sei se ele tem algum problema de ordem física, mas eu acho que não. É só a vontade do Zata mesmo de fazer essa mexida ali.
0: 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Agora o time do Jaraguá vai se colocando aqui à nossa esquerda, à nossa direita vai se colocando o time do Tubarão, se colocando aqui à direita das cabines de rádio o time do Tubarão, à esquerda a equipe do Jaraguá e a bola já vai rolar para você curtir da Super Tubá, a rádio oficial do futebol. Lembrando que antes de começar esse jogo aqui, o primeiro colocado é o Ercílio Luz com 26 pontos, em segundo está o Caravaggio com 24, em terceiro o Blumenau está com 22, em quarto está o Metropolitano com 22, em quinto o Tubarão 17, em sexto o Guarani 15 pontos, em sétimo o Fluminense tem 13, em oitavo Nação tem 13, em nono Juventus tem 7 pontos e em último Jaraguá, adversário do Tubarão hoje, que tem apenas 1 ponto na tabela de classificação. vai começar o jogo no João Marcato. Tubarão aqui, jogadores ainda continuando o aquecimento, claro, o árbitro aguardando que dê 15 horas em ponto para autorizar o início do jogo. Quem apita é o Gustavo Baggio Ratti, que está ali no círculo central cumprimentando alguns jogadores do Peixe. Agora o pontapé inicial será para o time do Jaraguá. Perto da bola, Samuel, o centroavante. O árbitro ainda aguarda, não autoriza ainda, pouquíssimo público, claro, não deveria ser diferente por conta da quarta-feira à tarde, também por conta da campanha que faz a equipe do Jaraguá no Campeonato Catarinense. O árbitro finalmente parece que vai autorizar o início da partida. Para mim já 15 horas e um minuto, para ele ainda não deu 15, agora autoriza e a bola começa a rolar no João Marcato. Tocando a bola, a equipe de Jaraguá pelo lado esquerdo, quem recebe é Bernardo, lançou na frente, a bola explodiu, bateu ali no camiseta número 11 do Tubarão, o Marcos Vinícius, ela foi para fora, arremesso manual cobrado em favor da equipe do Jaraguá, que vai à frente e pinta a falta. Cometida a falta pelo Herbert em cima do Lucas, jogo parado com uma falta para a equipe do Jaraguá, uma falta que pode levar perigo ali próximo ao bico da área do Tubarão, pelo lado direito, pelo lado esquerdo de ataque, defesa, lado direito Tubarão, ataque do Jaraguá, lado esquerdo. Vamos à cobrança. 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Falta vai ser cobrada de pé direito ali. Para cobrar essa falta, o jogador

0: lá para frente, já soltou lá no lado esquerdo de ataque, passou para receber pelo setor o Marquinhos, ele vai brigando pela bola, foi desarmado, ganha o time do Jaraguá, bate para frente agora Stevenson, lançou no campo de ataque, Tubarão já retomou a posse de bola, pelo meio mais uma vez o Herbert, que hoje joga de zagueiro, mas estava ali no grande círculo, mandou a bola pro Amaral, Amaral vai distribuir a bola mais uma vez ali pertinho dele, quem apareceu para receber foi o Matheus Recife, pro Herbert, domina Herbert, passou pela primeira marcação, botou mais atrás a bola novamente para o Matheus Recife, meio atrapalhado, soltou a bola lá pro lado esquerdo, Everaldo se apresenta, recebe, sai da marcação também o Everaldo, rompe a linha que divide o gramado, meteu na ponta esquerda, boa bola, chegando ali Franklin para balançar para lá para cá, fazer o cruzamento, a bola bateu no zagueiro e saiu dali, vai ficar dominada mais uma vez com o Franklin, correu atrás da bola, mas acabou fazendo falta, marcou o árbitro, falta em favor da equipe do Jaraguá no seu campo de defesa. 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Supertubá, a rádio oficial do futebol. 3 minutos da etapa inicial de partida. 0-0 para o Jaraguá e o Tubarão tem a bola pela direita mais uma vez ali o Serrinha. Serrinha para lançar na ponta. Bola vai forte na ponta direita. Afastada pelo Everaldo. Ganhou altura, cabeceou para trás o Everaldo. Aliás, o Amaral botou a bola pela linha de lado. É arremesso manual para o time do Jaraguá. Pela direita, Stevenson preparado para fazer a reposição de bola. Vai erguer sobre a cabeça. Ele quer o time do Jaraguá na frente. O Arthur tá dando uma segurada ali, alguma coisa que vai acontecendo, não deu para ver o que que é, mas agora sim, ele vai autorizar a cobrança do arremesso. Já cobrou Stevenson, lançou lá na ponta direita com muita força, tanta força que ninguém apareceu, ela foi para fora. Se perdeu, à esquerda do gol do Breno Bueno foi para fora. É tiro de meta em favor da equipe do Peixe. 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Aperta Marquinhos pro time do Tubarão, trabalha lá o camiseta número 7, passou pela marcação do Stevenson ou não. Saiu com bola e tudo, na verdade, por isso é arremesso manual que cobra o time do Jaraguá, por enquanto empatando em 0-0 com o Peixe em casa com 4:30 da etapa inicial de partida. Stevenson cobrou o arremesso manual pro Serrinha. Serrinha vem trazendo pela direita, bate, botou a bola pra frente, ela desviou, se perdeu, foi pela linha de lado, não, foi direto pra fora, por isso é arremesso manual pro Tubarão. Coisa horrível, né? Ele jogou a bola direto pra fora pela linha de lado. 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O tempo passa, meu cronômetro marca decorridos 5 da etapa inicial de partida Série B Campeonato Catarinense em Jaraguá do Sul. 0 Jaraguá, 0 também Tubarão.
1: Copa do Mundo de Futebol tem dois jogos ainda hoje, Bélgica contra Senegal às 5 horas da tarde, às 9 horas da noite tem Estados Unidos e Bósnia.
0: 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Cobrança de escanteio, preparado ali para bater o Franklin. Vai bater de pé direito, um escanteio para a equipe do Tubarão. É lá pela ponta esquerda. Vamos à cobrança, quem sabe agora na bola parada. O Franklin cobrou, a bola veio com muita força, passou pelo gol, foi embora pela linha de fundo. É apenas tiro de meta favorável ao time do Jaraguá, que segue empatando com o Peixe em casa em 0-0. E eu pergunto, Antônio Falcino, e o jogo?
2: Olha, Paulo, o jogo está igual à temperatura, está frio. Tem que aquecer esse jogo. Tubarão, principalmente, Tubarão tem que pressionar aqui no campo de ataque, né? O Jaraguá joga tranquilo, não tem mais nada a ver com o campeonato, pelo menos na sua situação lá de tentar buscar alguma coisa, não é isso. Então ele está ali tranquilo. Tubarão é que precisa movimentar esse jogo. Tubarão precisa da vitória, então tem que ir atrás.

0: de movimentar esse jogo. E até agora o jogo está muito frio ainda. Tem que apertar mais aqui, não pode deixar a equipe do Jaraguá tocar bola no seu campo de defesa. O Tubarão precisa entrar no jogo, naquele jogo de espírito que precisa estar utilizando para vencer a partida.
1: 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Tem a bola o Tubarão pelo lado esquerdo com o Marquinhos, preparou de pé direito, disparou muito longe do gol. Aproveita, Marquinhos, olha o que que ele fez, ele botou a bola, a altura, olha, uns 30 metros acima do gol, coisa horrível. A finalização do Marquinhos ali na direção do gol de Jaraguá. 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Com 7:30 do primeiro tempo, Tubarão perdeu a primeira grande oportunidade com o Marquinhos e sai jogando ali o goleirão da equipe do Jaraguá, o jogador que era o Wendel. O Wendel jogou a bola pro meio, apareceu para dominar o Aleph. Aleph jogou para a direita novamente, já passou o Stevenson. Ele levou lá pela ponta, lá vai o lateral direito, disparou para o campo de ataque, aparece no carrinho por ali. Uma falta do Matheus em cima do jogador Stevenson. E olha, foi uma chegada forte ali, um carrinho. Falta marcada pelo árbitro e eu acho que escapou de um cartão amarelo aí agora o jogador Matheus Recife da equipe do Tubarão. E é lá pela direita.
0: Não escapou não, Paulo.
1: Oi?
0: Não escapou não, ele tá lá anotando o cartãozinho lá com ele, pra ele, ó.
1: É, depois que eu falei, ele foi lá e mostrou o cartão. Demorou-se um pouco o árbitro, mas ele caminhou até o local da falta e meteu o cartão amarelo para Matheus Recife, o que é perigoso porque estamos com apenas 8 minutos, um zagueiro já amarelado, meu amigo, é sempre motivo de preocupação. Vamos à cobrança de David para mais uma falta em favor da equipe do Jaraguá. David vai para erguer a bola para botar no interior da área. O time do Jaraguá não tem mais nada a ver com o campeonato, é lanterna absoluto com um ponto apenas, mas não se entrega para ninguém. Deu um calor pro Ercílio hoje, até aqui pelo menos vai jogando de igual para igual com o Tubarão. Bola foi cruzada pro interior da área, voltou ali, Emerson bateu muito fraco para fora, torto, apenas tiro de meta para o Tubarão cobrar com 9 minutos da etapa inicial de partida. 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Toca a bola no campo de defesa, Herbert para o time do Tubarão, vai distribuir do campo de ataque, já lançou, botou para correr pela direita, essa bola quem aparece por aqui para dominar, que grande bola agora do Marcos Vinícius, fez o cruzamento, bateu a bola na área, se atira o goleiro e faz a defesa. Wendel voou na bola para fazer a defesa, mas o Tubarão não pode ficar perdendo essas oportunidades. 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O Tico foi ali, tocou na bola. Era ele, na verdade, quem estava aqui pela ponta direita. Cruzou rasteirinho e aí deu mais pro goleiro que pro companheiro dele. O Wendel voou na bola e fez a defesa. Antônio Faustino, 10:30 do primeiro tempo, 0-0 no placar.
0: Pois é, esse 0-0 aí, você falava há pouco, o Jaraguá está jogando de igual para igual, está mesmo, porque o Tubarão está muito pacífico, o Tubarão precisa botar lenha nesse jogo, não pode, tem que ir atrás, porque senão o Jaraguá vai ficar aí cozinhando, na dele, porque o Jaraguá não tem mais nada a ver com o campeonato. Quem tem é o Tubarão, então o Tubarão é quem tem que incendiar esse jogo, não pode deixar o jogo pacificamente como está. O time do Tubarão tem que botar no seu sangue agora, um sangue de disputar final, porque é o que o Tubarão está precisando dentro do campeonato.
1: 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Cobrado escanteio pro Tubarão. A bola vem no Pedro Arthur. Ele vai mais uma vez levando ali pelo meio. Marcos Vinícius carregando com o pé direito, saiu da marcação, veio ali, disparou de pé direito, uma bomba explodiu no zagueiro, voltou a bola, ficou lá na frente e o Marquinhos estava impedido, por isso subiu a bandeira. Marcado impedimento no ataque do Tubarão, e quem vem para fazer a cobrança aqui desse impedimento é o Neguete. Neguete cobra, vira o jogo pro Serrinha. Serrinha recolhe a bola, vem trazendo no campo de defesa, abriu um pouco mais aqui na esquerda. Bernardo já se apresenta, recebe a bola, vai carregando, vai chegando por ali agora o Gessé para tocar dela para trás novamente. Ele entrega um pouco mais atrás ali onde passou para receber Neguete. Neguete botou pro meio, vem o Aleph para dominar a bola, mandou pro lado esquerdo, a bola passou forte também. É uma falta de categoria que eu vou te contar, viu? Gessé foi na bola, não achou, ela já havia passado, já havia se perdido pela linha de lado, num passe horroroso. 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marcador ainda, vai o Herbert, lançou a bola com muita força na ponta direita, se perdeu, linha de lado, arremesso manual para a equipe de Jaraguá, cobrou por aqui o Bernardo, recua a bola, entrega pro Gessé de pé direito, botou já no campo de ataque, já fez, houve o corte aqui pela zaga do Tubarão, a bola chegou no Amaral, Amaral mandou um pouco mais à frente, vai ali para dominar o Pedro domina, Pedro Arthur abriu na esquerda, bola pro Everaldo, fez o cruzamento, bola muito forte, vem aqui na área, tentava chegar pelo lado direito, conseguiu, inclusive o jogador ali era o Vinícius, Marcos Vinícius foi pra bola, disputou com ele o Neguete, bateu forte, ela bateu no Marcos Vinícius, foi pra fora, é tiro de meta favorável à equipe do Jaraguá, com 13:30 da etapa inicial de partida. 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Vai Peixe, outra vez no campo de ataque, toca a bola pelo setor de meio, ali o camiseta número 8 era o Júnior Santos, ele mandou na direção do Marquinhos, a bola passa por ele, Pedro Arthur também não chegou na bola, vai ficar dominada com Serrinha, Serrinha vai carregando, soltou lá pro lado direito de ataque, mas antecipa Severaldo para roubar a bola, deixa no corta-luz com Marquinhos vem trazendo a bola mais para trás, fez o passe pro Everaldo pro Amaral, Amaral pro Júnior Santos mandou a bola aqui na direita pro Tico pro Marcos Vinícius, saiu dali Marcos da primeira, da segunda, botou a bola no interior da área, Pedro Arthur vai para fazer o cruzamento, bateu muito forte a bola, ela passou por todo mundo, foi pela linha de lado, lá no lado direito de defesa da equipe do Jaraguá. É mais uma chance aí perdida pelo Tubarão, já é a terceira, viu? Já é a terceira, se ele toca um pouco mais curto, o Franklin já entrava ali na área para concluir pro gol, mas por enquanto, 3 oportunidades perdidas pelo Tubarão. 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Vai o Peixe novamente para o campo de ataque. Pedro Arthur domina, botou para o meio aqui, errado completamente. A bola vem dominada pelo time do Jaraguá. Olha o Gessé, vai disputando essa bola ali com o Herbert, que chega, antecipa-se e bota pela linha de fundo em arremesso ou escanteio? Escanteio, né? Não, é arremesso manual. Ela saiu ali pertinho da bandeira de escanteio. Já cobrado, inclusive, o arremesso manual. Gessé já tem a bola, soltou pro meio. Saiu bem ali da marcação o Emerson. A bola pro Gessé novamente. De longe, bateu na bola, ela ganha altura. Vai tirar a defesa do Peixe novamente pela linha de lado. Arremesso manual pro time do Jaraguá. E olha, tem uma faixa aí, raça tricolor. Está também na cidade de Jaraguá do Sul. Se a torcida não foi em grande número, pelo menos tem faixa aí. Apertando. Novamente a equipe do Tubarão buscando. De qualquer maneira, sai ali o Neguete para ganhar a bola, trazendo, botando na ponta esquerda. Boa bola, chegando ali com o David. David levando pelo setor de ponta esquerda para lá, para cá. Vai fazer o cruzamento. Cruzou a bola com muita força. Vai se perder lá pelo lado esquerdo ou não? Não. Everaldo não permite que ela saia. Mas deveria ter deixado sair, né? Depois ele bateu, ela bateu no Stevenson, aí sim saiu, se perdeu. Arremesso manual favorável ao time do Tubarão. 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O tempo passa, meu cronômetro marca. Decorridos 16 minutos da etapa inicial de partida, no placar da Super Tubar, rádio oficial do futebol, em Jaraguá do Sul, no João Marcato. 0 Jaraguá, 0 também Tubarão.
2: O Brasil volta a jogar no próximo domingo, às 5 horas da tarde, no Mundial de Seleções. O adversário será a Noruega, que ontem eliminou a Costa do Marfim.
1: 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Antônio Falcino, 16:30. O Tubarão já criou oportunidades, é verdade, mais do que o Jaraguá, mas não botou na rede, que é o que importa, né?
0: Pois é, exatamente. O Pedro Arthur fez uma jogada bonita aqui pela direita, mas o Tubarão não tem ninguém, né? Fixo de área. Se tivesse um centroavante que acompanhasse aquela jogada ali, o Tubarão teria aberto o placar. O Franklin ficou olhando. Depois, quando veio o cruzamento um pouco mais à frente dele, é que ele resolveu se mover, já era tarde. Então, é preciso ter alguém ali mais próximo do gol para fazer esse gol. É o Tubarão quem precisa esse gol. E está aparecendo em alguns momentos que é o Jaraguá quem está precisando muito dessa vitória para chegar a algum lugar. Na verdade, é o Tubarão que está nessa situação e precisa buscar, né? Buscar o gol. Porque aí você deixa pro segundo tempo, vai com um empate, rapaziada, vai pro intervalo, volta animada, é cada vez mais difícil. Lá vem o Tubarão.
1: Lá vem o Tubarão para o campo de ataque, Everaldo, a bola para Pedro Arthur, dispara, ela bate no goleiro Wendel. Foi no alto e pegou novamente o goleiro da equipe do Jaraguá. 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Tem a bola pela ponta esquerda, David. Ele balançou para lá, para cá, jogou um pouco mais à frente ali, mas o Tubarão já desarmou a bola que bateu também aqui no Júnior. Foi para fora. Arremesso manual é para o time do Jaraguá. Ela bateu no Marcos Vinícius, foi para fora. Arremesso manual. Bernardo preparado para repor. Repõe a bola, joga lá na frente. Gessé domina, vai dominando, deixando com Lucas. Lucas escorregou, caiu. A bola ficou com Emerson. Jogou dentro da área. Sai jogando por ali o Tico. Tico para bater de pé direito, para botar a bola para frente, botar no campo de ataque. Passa por todo mundo aí do ataque do Tubarão e fica com o time do Jaraguá. Partindo do Jaraguá, mais uma vez ali, o Lucas tentou ingressar na área, vai bater, bateu, pegou o goleiro Emerson, recebeu do Lucas, invadiu a área, disparou de pé canhoto, que defesa, que defesa, que defesa fez o goleiro do Tubarão, botou pela linha de fundo e olha, quase o gol do Jaraguá. Escanteio pro Jaraguá que assustou o Tubarão, foi a melhor oportunidade do jogo até agora. O goleiro do Tubarão tá lá dizendo se sentiu alguma coisa. Vai dando um tempinho, o Breno, que fez uma defesa, é o cara do jogo até agora. É o cara do jogo. O Lucas mandou, deu uma bomba ali, o goleiro acabou pegando. Escanteio pela ponta esquerda, escanteio favorável ao time do Jaraguá. Cobrança vai ser feita. Quem está na bola ali para fazer a cobrança é o Gessé. Vai bater de pé direito, está autorizado, já cobrou, botou curtinho a bola, recebeu de volta, fez o cruzamento. A bola que foi pro interior da área, a cabeçada no meio da área, afasta a zaga do Tubarão com o Júnior Santos de qualquer barulho. A bola que vai ficar dominada com Marquinhos, faz um recuo, chama para jogar lá no campo de defesa, o Everaldo. Everaldo deixou com Matheus Recife. Matheus Recife novamente com o Everaldo para botar um pouco mais à frente. Boa bola pro time do Tubarão. Apertando aqui. Lançamento bom pro Franklin, mas estava impedido o segundo bandeira. Subiu a bandeira nas mãos da Letícia Piva Faria. Impedimento marcado. 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Vamos agora ao comentário de Antônio Falcino sobre esses 21 minutos até aqui, Antônio Faustino.
0: Pois é, e por incrível que pareça, o Jaraguá está melhor que o Tubarão. O Tubarão precisa melhorar bastante no jogo. Ó, o Jaraguá se empolgou, eu falei. Se você tem um adversário que não vem te agredir, não vem para cima de você, você vai tomando confiança. E o que aconteceu agora? O Breno Bueno teve que fazer uma defesaça para impedir que o Jaraguá saísse à frente. Será que o Tubarão vai repetir o que fez aqui na cidade com esse Jaraguá? Porque esse pontinho que tem o Jaraguá foi daqui, que ele levou aqui da cidade de Tubarão. Tubarão precisa melhorar bastante no jogo. Quem melhorou muito no jogo foi o Jaraguá. E está atacando agora, está buscando. Já teve dois escanteios, teve essa defesaça ali do Breno Bueno, teve uma outra oportunidade que deu tempo, o zagueiro chegou à frente e jogou pela linha de fundo. Então, o Tubarão precisa buscar o futebol rapidamente, porque o Jaraguá está animado no jogo.
1: 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Amaral, vem trazendo a bola lentamente para o Tubarão no seu campo de defesa, mandou pro Herbert, Herbert pro Tico, Tico recolhe aqui, rente a linha marginal do gramado, bate na bola, ela bateu no Bernardo, se perdeu, foi pela linha de lado, arremesso manual pro Tubarão, cobrado pelo Tico, Tico recua a bola, chama o Herbert para jogar, Herbert botou pro Amaral, Amaral pro Matheus Recife, vai Matheus Recife aproximando-se da linha aqui devido ao gramado, vai recuar novamente ou não? Tem que botar essa bola à frente, né? O Tubarão tem que ser mais vertical, parou tudo aqui, jogador sentindo aí, vai dar bola ao chão, o que que houve ali, não entendi, bola murcha, é isso? Paulo. Tá murcha a bola.
0: Estava murcha.
1: É, vai trocar a bola. É. Era por isso que eles não estavam jogando, viu? A bola estava murcha.
0: Mas o jogo também está, né?
1: É, o jogo murcho também, igual a bola. Vai apertando, Tubarão, boa bola na frente agora com o Franklin, briga por ela, vem Neguete, bate, bota pra fora, arremesso manual pro time do Tubarão, já no campo de ataque, Everaldo cobrou, arremesso manual, solta a bola, botou ali pro Franklin, Franklin novamente lá na ponta esquerda, apertando o Amaral, o Everaldo lançou a bola, entregou para Pedro Arthur, que vai fazendo a proteção, apertando ali o Serrinha pra cima dele, apertou tanto que botou pela linha de fundo e cedeu, escanteio pro time do Tubarão, lá pela ponta esquerdo, é arremesso só, vamos ver, ela sai muito rente, muito perto a linha, a bandeira de escanteio, mas é arremesso manual, por isso Everaldo já cobrou pro Franklin, Franklin pro Everaldo novamente, passou por um, por dois, jogou a bola mais atrás ali, chega no Marquinhos agora, Marquinhos lá para fazer o cruzamento, balançou para lá, para cá, faz a tabela, o time do Tubarão, Pedro Arthur estava ali também na bola, faz recuo, chegou aqui para recomeçar mais uma vez com Herbert, para botar na ponta direita, passou para receber ali, marcando a arbitragem. Temos agora 24 da etapa inicial de partida. Ninguém fez a rede balançar. Zero Tubarão, zero também para o Jaraguá. 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Vai cobrar o escanteio Pedro Arthur, de pé direito ele vai cobrar aí o escanteio. Já cobrou, botou no primeiro pau. A defesa tira parcialmente. Emerson tenta mandar pra frente, a bola vai ficar com o Tubarão novamente, vai ali pra fazer o domínio, o Tico pra jogar pro goleiro, recomeça lá no goleiro, e aí o goleiro vai sair jogando, o Breno, Breno vai começar ali atrás, vai se reorganizar o time do Tubarão, a bola pro Herbert, Herbert pro Amaral, Amaral não tem pressa, fica pensando também no jogo, Tubarão, isso que eu digo, o Tubarão, ele é muito apático, parece que ele não tem vontade de ganhar o jogo, o Tubarão é sempre isso aí, Antônio Faustino.
0: Pois é, Paulo Garcia, é isso que eu estou dizendo. Falta sangue para esse time do Tubarão para buscar a marcação do primeiro gol. Gente, o Tubarão precisa ganhar o jogo. E parece que ele está lá na liderança do campeonato, está jogando contra um time que está lá na parte de baixo da tabela e que está enfrentando o Tubarão. Isso não é possível. O Tubarão precisa melhorar esse padrão que está apresentando. Nós já passamos da metade do primeiro tempo e nada aconteceu a favor do Tubarão até agora. Muito pelo contrário, aconteceu foi contra. O goleiro Breno Bueno teve que safar a onça, senão o Tubarão estaria perdendo o jogo neste momento.
1: Olha,
0: é muita passividade, né?
1: Contra o Blumenau já aconteceu isso, um escanteio, o Pedro Arthur foi cobrar um escanteio e o Tubarão, precisando vencer o jogo, ele foi caminhando como se estivesse vencendo por 3-0 e hoje foi a mesma coisa, ele veio para cobrar um escanteio, parece que não quer vencer o jogo, parece que o empate tá bom e não tá, é horrível o empate pro time do Tubarão.
0: A impressão é que está uns 3-0 pro Tubarão, né, Paulo?
1: É, que coisa, eu falei isso no programa outro dia aí, né, que no show de bola, que o time do Tubarão não tem pegada, não tem vontade, não tem garra, ganha o jogo, pode até ganhar, mas olha, falta muito aí pro Tubarão, infelizmente E eu não digo nem na qualidade técnica, eu falo até na vontade mesmo. Você está bem, está na Super Tuba. Aperta mais uma vez a equipe do Jaraguá, lá pelo lado direito, ganha a bola, Everaldo parte, é o Tubarão indo à frente, opa, uma pegada forte ali, e vai ter cartão amarelo para o jogador da equipe do Jaraguá, é o Stevenson? Não, não é ele. Mas ele deu uma pegada forte ali, tá aí o camiseta número 5, o Aleph.
0: Aleph,
1: Paulo. Aleph tomou o

0: cartão amarelo aí, uma falta muito forte em cima do Marquinhos, né? Uma pegada e o cartão amarelo. Achei até pouco esse amarelo aí, hein?
1: Exatamente. Eu acho que ele só deixou com o amarelo, porque ele tem, o jogador do Tubarão que levou o amarelo, o lance foi idêntico. Então, se ele tivesse avermelhado lá, ele avermelhava aqui também.
0: 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Cobrado uma falta pro Tubarão que vai levando o jogo lá pelo lado esquerdo. Franklin vai pra bola, tenta fazer a proteção. Everaldo está por ali olhando de perto e a disputa pela bola é boa. Quem ganha é o Stevenson. Ganha na primeira, perde na segunda, mas na terceira a bola bate. No jogador do Tubarão se perde pela linha de lado. Ou é falta? É arremesso manual. Falta, é falta. É falta que o time do Jaraguá vai cobrar com Serrinha. Serrinha cobrou a falta, já entregou pro Aleph. Aleph pro jogador que é o Neguete. Neguete aqui pro lado esquerdo. Bernardo toca na bola, botou na frente, buscava aqui pelo setor o David, mas a bola bateu no Tico, se perdeu em linha de lado em arremesso manual pro time do Jaraguá. 28 da etapa. Inicial de partida, jogo segue 0-0 e vai pra frente o Lucas tocando a bola, o Tubarão retoma, vem que vem aí o time do Tubarão, é o Marquinhos partindo, vai levando, passou já pelo primeiro, pelo segundo, ele vai levando, vai agredindo aí o adversário, vai carregando essa bola, e aí gira pra lá, gira pra cá, ninguém se apresenta pra receber, ele quase perdeu a bola, mas foi lá, recuperou, jogou pro lado esquerdo, vai tocando Everaldo a bola, vai botando na frente ali, é o Franklin quem domina, soltou pro Everaldo, passou Everaldo pra fazer o cruzamento. Cruzamento, demorou, perdeu tempo, aí tentou driblar, acabou perdendo a bola, queria falta, não tem, diz o árbitro. E aí, agora sim marca falta o árbitro, mas em favor da equipe do Jaraguá, porque a falta foi no Stevenson. 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Vai Tubarão com o Amaral, fez a tabela aqui com o Marcos Vinícius, para o Amaral novamente, botou na frente por Marcos Vinícius, chegou cara a cara com o goleiro, esqueceu a bola, foi pro gramado, caiu e perdeu mais uma oportunidade pro time do Tubarão. Ele já foi caindo pra bola, né? Queria cavar um pênalti, o que que ele queria ali, Antônio Faustino?
1: Ele cavou o pênalti, né? Ficou lá levantando o braço, mas não aconteceu nada não, ele simplesmente se atrapalhou com a bola e aí o zagueiro veio, roubou, dominou e saiu jogando.
0: 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Vai levando a bola pra frente a equipe do Jaraguá com David. David jogou pertinho ali pro Emerson. Emerson pro David novamente. David pro Emerson. Aperta pra cima dele. Amaral toca nela pra fora. Arremesso manual pro time do Jaraguá com 20, com 30 agora da etapa inicial de partida. 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O tempo passa, meu cronômetro marca decorridos agora 31 da etapa inicial de partida. Série B, Campeonato Catarinense, João Marcato em Jaraguá do Sul. Jaraguá 0, Tubarão também 0.
2: No Brasileiro da Série B teremos duas partidas amanhã, quinta-feira, Cuiabá contra América Mineiro e Fortaleza contra a Ponte Preta.
0: 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O jogo está parado, o Arthur vai lá, aproveita, toma uma água também e não está nem tão quente assim. O Neguete foi atendido dentro de campo, sai agora. Deu uma parada no jogo, não sei se ele sentiu realmente ou quis dar uma esfriadinha aí, mas o Jaraguá está enfrentando o Tubarão de igual para igual, uma coisa que a gente não pensava que fosse acontecer, Antônio Faustino.
1: É, mas que nesse primeiro tempo está acontecendo. O Tubarão, ou o Zata dá uma sacudida nesse time no intervalo de partida, ou quem sabe ainda saia, né? Tem 31, pode sair ainda gol no primeiro tempo, tomara que não seja do Jaraguá, porque senão o negócio fica pior ainda. Então, eu acredito que o jogo precisa esquentar, né? Não tem outro jeito. Me parece que vai pintar substituição na equipe do Jaraguá. Daqui a pouco a gente vai conferir isso, mas não, o Neguete já voltou, né? Já está no gramado, não vai substituir ninguém, não. É um jogo que precisa melhorar, né? Precisa melhorar bastante para ficar mais ou menos.
0: 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Wendel pegou mais uma. O Tubarão, ele chega em condições de fazer, mas não faz, não conclui, não é efetivo na hora de fazer os gols, então, por isso que o Jaraguá está igualando com o Tubarão. É claro que as oportunidades para o Tubarão são maiores, mas o Tubarão não concretiza. Vem novamente o Tico aqui jogando a bola, lançou pra frente pra ninguém, tranquilamente aparece pro jogo ali o Wendel tocando a bola, ele recebe e sai jogando pertinho dele. Já apareceu pra receber o Aleph, Aleph vai carregando, levantou a cabeça, levantou também a bola, botou no campo de ataque de cabeça, faz o corte, o Tico soltou a bola mais à frente, vai ganhando o Tubarão com o Everaldo pelo lado esquerdo, Amaral cabeceou pra trás pro Everaldo, Everaldo pro Marquinhos, Marquinhos recolhe, devolve um pouco mais atrás ali para Everaldo, Everaldo pro Amaral. Amaral domina, gira e vem tocando, vem trazendo, vem entregando a bola pro Herbert. Herbert vai ali para dominar, levantando a cabeça, vai devolver mais uma vez pro Amaral, não, carrega, não, devolve atrás também, mas é pro Matheus Recife. Matheus Recife pro Everaldo. Everaldo pro lado esquerdo, recua a bola pro Matheus Recife. Matheus Recife para o Amaral. Amaral já no campo de ataque, pode jogar aqui na direita, pode escolher também o Marquinhos na esquerda. Ele prefere Everaldo. Bola pro Everaldo, vai Everaldo carregando, levando, Marquinhos em condições, mas ele preferiu jogar na frente em profundidade, acabou entregando pro adversário, que parte com tudo com o Lucas, ele jogou a bola, entregou aqui no lado esquerdo, David vai para receber, trazendo David, levando ali próximo já a área do Tubarão, levou próximo à linha de fundo para buscar espaço para fazer o cruzamento, balançou para lá para cá, ele tentou ali chutar em cima da marcação, aí espera um pouco mais, tem toda a tranquilidade para vir e fazer o passe pro Gessé. Gessé recua novamente, a bola entrega aqui para Neguete. Neguete vem trazendo, fazendo o passe pro Serrinha. Serrinha lá para a direita, lá está o Stevenson. Domina Stevenson, jogou mais à frente e aí atrapalha seu jogador da equipe do Jaraguá, bota para fora. É arremesso manual pro Tubarão fazer a reposição. 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O tempo passa, meu cronômetro marca. Decorridos agora 30, ou melhor, 35, é isso aí. 35 da etapa inicial de partida no placar. 0 Tubarão, 0 Jaraguá.
2: Copa do Mundo de Futebol tem dois jogos ainda hoje, Bélgica contra Senegal às 5 horas da tarde. Às 9 horas da noite tem Estados Unidos e Bósnia.
0: A rádio oficial do futebol diz para Marquinhos com a bola dominada, mandou na frente a bola ali pro Franklin, dominou, é o Tico trabalhando para lá para cá, dispara de pé canhoto, bota por cima do gol, mas bateu ainda no goleiro e se perdeu, foi pela linha de fundo, escanteio pro time do Tubarão. É isso que eu estou dizendo, Faustino, o Tubarão chega, mas não é eficiente na hora da conclusão.
1: Dessa vez acabou sendo, o goleiro fez uma grande defesa, o Tubarão iria abrir o placar, iria marcar o primeiro gol. Agora, é aquilo que você fala, olha a tranquilidade do moleque para ele bater o escanteio.
0: Mas é sempre assim, cara, num jogo que tem que ter vontade, vem correndo para bater o escanteio, chama a turma para jogar, não, vem caminhando lentamente, parece que tá de 3-0, Pedro Arthur vai ali para cobrar mais uma vez, meteu lá no segundo pau, a bola vai ficar na ponta esquerda, trabalha pelo setor ali, o Everaldo bateu forte em cima da marcação, bola pela linha de lado, arremesso manual pro Tubarão, mais mais uma vez, vai para a cobrança, o Franklin foi lá, mas vai deixar a cobrança pro Everaldo. Everaldo vem ali para cobrar já no campo de ataque, empatando o jogo com a lanterna do campeonato em 0-0. Cobrou o arremesso manual, bola pro Franklin, mandou pro Everaldo. Everaldo cruza, bate mais uma vez no zagueiro, mas ela não se perde pela linha de fundo, não chegou a sair, vai novamente ali. Que grande jogada do Franklin na área agora. O drible ficou pedindo pênalti. Nessa aí eu tive dúvida se ele não foi atingido, Faustino.
1: É, o árbitro deu uma bronca nele, bateu de braço, mas eu também tenho dúvida se a falta realmente não aconteceu em cima do Franklin.
0: 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Breno Bueno joga a bola ali perto dele, recebe Matheus Recife, manda um pouco mais à esquerda pro Everaldo. Everaldo botou pro meio, apresenta-se para receber o Pedro Arthur, recua a bola novamente. É o Herbert trabalhando e soltando pro Tico. Tico carregando, virando o jogo, botando lá no outro lado novamente a bola pro Matheus Recife. O time do Jaraguá se fecha no campo de defesa. O Tubarão não tem como, não tem como abrir aí essa retranca, pelo menos não encontrou ainda uma maneira de abrir a retranca. Tico lançou a bola, lançou na frente, já buscava por ali o Marquinhos, mas a bola é afastada. O Marquinhos errou no bote, ela fica com o time do Jaraguá, com o Gessé carregando, soltando na frente, a bola chega no lado esquerdo com o David e vai invadir a área. O David toma a dianteira ali, escorrega, cai o Tico, marca falta o árbitro. Empurrão do David no Tico foi o que marcou a arbitragem. 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Toca a bola, o time do Tubarão. Por enquanto, nada de gol. É claro que o time de Jaraguá também não é assim, só chegar e ganhar. Então, tem que jogar, né? Eu lembro também que o Ercílio teve dificuldade para ganhar do Jaraguá no João Marcato, mas ganhou de 2-0. Então, o Tubarão tem que fazer pelo menos a mesma coisa, que seja no segundo tempo, não tem problema, mas que ganhe o jogo. E para ganhar, tem que botar sangue, tem que botar vontade, tem que botar garra em campo. 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Pedro Arthur errou o passe ali, a bola vai ficar dominada com o jogador Bernardo. Bateu para frente, mas bateu errado também. Ela fica com o Tubarão. Boa jogada do Peixe aqui com o Tico, jogando a bola perto dele. Quem aparece para receber agora é Amaral. Amaral pro Matheus Recife. Matheus Recife pro Herbert e empurrou a bola para frente, próximo da área. Vai chegar pela direita o camiseta 7 para fazer o cruzamento ali. O Marquinhos no bate-rebate voltou a bola. Ficou aqui com o camiseta número 8. Bate nela o Júnior Santos pela linha de fundo. Mas desviou, foi pela linha de fundo. Escanteio para a equipe do Tubarão, mais um. Vai empilhando escanteios para cobrar o time do Tubarão, com dois jogadores sentindo ali. Um é o camiseta 8, o Júnior Santos, autor do chute aí. O outro me parece que era o Pedro Arthur, mas já vai levantando, tudo bem. 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Escanteio pela ponta direita. Quem vem cobrar é o Franklin. Autorizada a cobrança, ele cobrou, botou a bola para a área, afasta de cabeça o Neguete. O Franklin pegou novamente. Tá aí o camiseta número 9, tentando passar pela marcação. Botou boa bola pro Tico, fugiu pela direita, ela saiu pela linha de fundo ou estava impedido? Estava impedido. 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Tempo e placar do jogo. O tempo passa, meu cronômetro marca, decorridos agora 40 minutos da etapa inicial de partida, no placar da Super Tubá em Jaraguá do Sul, 0 Jaraguá, 0 também para a equipe do Tubarão.
2: O Brasil volta a jogar no próximo domingo, às 5 horas da tarde, no Mundial de Seleções. O adversário
0: Faustino, fale aí.
2: Ontem eliminou a
0: já Costa. Estamos com 42, já estamos com 41 da etapa inicial e nada de o Peixe chegar ao seu gol.
1: Verdade, nada, né? Nada. E criou aí, tentou criar algumas oportunidades, muitas decisões dos jogadores aqui no campo de ataque são tomadas de forma equivocada. Às vezes você precisa chutar, não chuta, às vezes você precisa passar para um companheiro, não passa. Então, isto tudo está acontecendo nesse jogo. O Tubarão precisa pegar esse primeiro tempo, o Zata levar para os vestiários e dar um choque de oportunidade para esses jogadores. Eles precisam mudar a maneira de jogar. Quando eu falei que o Tubarão não tem um atacante definido, você vê que o Franklin, que é o número 9, que é aquele que era para estar lá para fazer o gol, ele veio aqui bater o escanteio. Não pode. Ele teria que estar na área para fazer o gol e não batendo o escanteio. Mas tudo bem, vamos ver o que o Zata pode fazer para arrumar esse time para o segundo tempo. Porque se não arrumar, não ganha o jogo, Paulo. Vai dar um vexame ao não vencer a equipe do Jaraguá. Ah, mas é em Jaraguá do Sul. Mas sabe quantos pontos ele tem? Um, que levou aqui de Tubarão. Quer dizer, demais, todos que foram lá bateram nele.
0: Pois é, eu acredito que o Tubarão ganhe esse jogo. Eu acredito que pro segundo tempo o Tubarão não venha aí com essa displicência, com essa falta de vontade de vencer uma partida. Eu acho que no vestiário, o Zata, que já vai lembrar muito bem o que aconteceu aqui em Tubarão, naquela ocasião, o Zata vai tentar mudar esse panorama aí. E como que ele vai mudar isso? Dando aquela bronca na rapaziada aí no intervalo. Vai chamar a atenção da rapaziada.
1: E mudar a maneira de jogar, né, Paulo? Porque olha a situação. Quem precisa vencer o jogo é o Tubarão. O Tubarão, em número de faltas, já fez 6 faltas. O Jaraguá, 3 durante o primeiro tempo. Então, um time que vai atacar, ele tem que sofrer faltas. Não é fazer. E o Tubarão está fazendo o inverso.
0: 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Estamos com 43 minutos da etapa inicial, arremesso manual cobrado pelo Franklin, jogou a bola, entregou ali pro Júnior Santos botou pra área, tira Neguete de cabeça, a bola que vai ficar ali no setor de intermediária do Jaraguá, com uma falta marcada pela arbitragem em cima do Lucas, cometida pelo Amaral. 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Uma falta para a equipe do Jaraguá. Também não tem muita pressa para cobrar o Neguete, fica ali esperando e agora sim, finalmente, o Gessé cobrou essa falta. Botou a bola para a direita, foi ali para dominar o Serrinha. Serrinha levantou no campo de ataque, passa a bola aqui pelo setor de intermediária do Tubarão, afasta, bota a bola para frente. Agora o Herbert, ela vai chegar no campo de ataque, chegando o Tubarão com perigo mais uma vez pela ponta esquerda. Vai chegando ali, batendo, balançando para lá e para cá. O Pedro Arthur botou a bola para o interior da área, bola dominada mais uma vez. Essa bola é dominada pelo Franklin, ele recua a bola e entrega para o Amaral, que dispara para o gol. Gol!

0: Amaral. Pegou a bola, como num, quem não quer nada, disparou de pé direito, a bola passou desviada no zagueiro e foi morrer no fundo da rede. Goleiro batido. Finalmente Tubarão chega à rede. Amaral, a 44 minutos da etapa inicial, dá aquela tranquilidade pro intervalo do jogo. A bronca vai ser menor no vestiário. 1-0 pro Tubarão em cima do Jaraguá. Amaral, a 44 minutos da etapa inicial, Antônio Faustino.
1: Exatamente. Era o que poderia acontecer nesse primeiro tempo, né? Um lance ocasional. E foi o que aconteceu, a bola sobrou pro Amaral, que não é esse chutador todo de fora da área da equipe do Tubarão, mas aí abriu, ele chutou, a bola desviou um pouquinho no zagueiro, saiu do goleiro, foi um gol bonito, inclusive, a bola foi no ângulo direito do goleiro Wendel, que não pôde fazer nada. Melhor assim, o Tubarão abre o placar, sai na frente, o técnico Zata tem um intervalo aí para conversar com esse time, e eu não acho, Paulo, que a bronca vai ser menor, não. A bronca tem que ser do mesmo tamanho para esse time melhorar no segundo tempo, com objetivos de fazer uma. Tem que fazer a vitória. Isso aqui, ó, já está ótimo para o Tubarão, a vitória. Tem que marcar os 3 pontos. Agora, não pode ficar com a zerinho no segundo tempo e ficar por ali, porque é complicado, é perigoso.
0: Termina o jogo aí, o árbitro da partida, o Gustavo Baggio, encerra o primeiro tempo com 1-0 para o Jaraguá. Claro, no finalzinho do primeiro tempo, o gol do Peixe. Mas importante é que chegou na rede e está vencendo a partida. 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Então é isso, gente. Tubarão teve dificuldades, Tubarão sofreu, mas vai vencendo por 1-0, 3 pontos da tabela, isso importa muito. E agora, Fernando Nunes chega para comandar o intervalo diferente, o intervalo mais quente, com a participação do Antônio Faustino. Alô, Fernando Nunes. Boa tarde, Fernando.
2: Alô, Paulo, boa tarde aos amigos ligados na jornada, ao Faustino, todo mundo aí com a comemoração. Estava preso o grito do gol. É, quarta-feira de bola, 1º de julho, na Copa do Mundo, ainda há pouco, República Democrática do Congo, dando susto nos ingleses, saiu na frente, mas perdeu pelo placar de 2-1. A gente vai fazer aqui, neste momento, break 10 para as 4. Em seguida, girando a informação, a equipe Tubar de Esportes, em mais uma rodada da Série B catarinense, a gente já retorna aqui pro showzaço da Tubar.

0: boa tarde. Tudo o que acontece na região sul de Santa Catarina, você confere agora no Tubá Notícias. Investimento de R$34.500 recupera caminhão para atender a rede municipal de ensino de Tubarão. Depois de passar por melhorias na chapeação, funilaria e parte elétrica, um caminhão ano 2011, avaliado em aproximadamente R$190.000, voltará a atender a rede municipal de ensino de Tubarão. O veículo estava em situação bastante precária e foi recuperado com investimento total de R$34.500. E o Procon de Tubarão realizou uma pesquisa comparativa de preços da cesta básica em 12 estabelecimentos comerciais do município, com o objetivo de monitorar o mercado local, garantir transparência nas relações de consumo e orientar a população. Considerando os estabelecimentos pesquisados, o menor valor total da cesta básica foi de R$102,47, enquanto o maior valor encontrado foi de R$126,88. 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Para a Rádio Tubá, Gabriel Rodrigues.
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0: Muito bem, intervalo de jogo, Tubarão vencendo o Jaraguá, importante vitória. Antônio Faustino, comente aí o que você viu nesta primeira etapa.
3: Bom, um jogo muito frio, né? Conforme eu falei durante todo o primeiro tempo, o Tubarão acabou achando um gol, felizmente o Tubarão achou um gol no final do primeiro tempo, que pudesse sair de campo ainda com uma vitória, que saiu em vantagem, com o gol do Amaral. Um gol até bonito, que tá certo que a bola raspou no zagueiro, é verdade, mas foi um gol bonito, foi na gaveta, tirou o goleiro, né, de todas as possibilidades de fazer a defesa, e o Tubarão saiu na frente. Você vai perguntar assim para mim, mereceu o Tubarão? Olha, ninguém mereceu, o jogo foi muito frio, o jogo foi horrível, essa que é a verdade. Então, o gol salvou o primeiro tempo em favor do Tubarão. Porque o Tubarão se vai para o intervalo empatando esse jogo em 0-0, e esse Jaraguá se anima no segundo tempo, ficaria muito mais difícil. O Tubarão precisa voltar com um espírito diferente. Mesmo agora, estando vencendo o jogo, ele não pode achar que está tudo resolvido com essa vitória de 1-0. 1-0 é um placar perigoso e ele sabe o que aconteceu contra esse mesmo time aqui na Cidade Azul, onde esse Jaraguá estava com um jogador a menos e acabou empatando o jogo e tirando 2 pontos preciosos do Tubarão, que hoje fazem falta e vão fazer falta até o final do campeonato. Então, eu vi o Tubarão com um espírito muito pacífico nesse jogo. Tubarão precisa fazer muita garra, muita raça, porque precisa voltar para casa com os 3 pontos. Ou então vai ficar cada vez mais difícil do sonho de chegar à Série A. Já está complicado, já está difícil. Agora, se não aproveitar a oportunidade que tem com todo respeito contra o Lanterna do campeonato, e olha que o Jaraguá teve 2 oportunidades de sair na frente. Quando o jogo estava 0-0, o Jaraguá por pouco não saiu na frente na competição. Então, o Tubarão precisa se realinhar, reorganizar, e o Zata sabe disso, para que no segundo tempo possa fazer um jogo melhor, um jogo mais tranquilo, que defina logo este jogo, que faça o segundo, que possa fazer também o terceiro, porque tecnicamente dá. O que o Tubarão precisa é se dedicar um pouco mais, mostrar um pouco mais de vontade, um pouco mais de raça, para ampliar esse placar e voltar para casa com o resultado que é o que precisa, que é a vitória, que são os 3 pontos, para que o Tubarão continue, né, fazendo a sua matemática lá na parte de cima. O que o Tubarão não pode é deixar a oportunidade de vencer um jogo como este e aí ir distanciando de todo mundo. Daí não tem jeito. E também não pode o Tubarão perder de fazer os seus resultados. E lá na frente ver que aconteceu uma série de coisas no decorrer do campeonato e que isto está fazendo a diferença. Então, Tubarão tem que aproveitar que achou este gol no final do primeiro tempo, um gol marcado pelo Amaral de fora da área, né? Um gol que ele pegou bem na bola, a bola raspou no jogador do Jaraguá e foi morrer no fundo das redes. Então tem que aproveitar que teve esse gol, e as equipes já estão voltando, que teve esse gol à sua disposição, e imprimir um pouco mais, né, com velocidade, com garra, com busca, para tentar ampliar esse placar, ou se for o caso, voltar para casa com esse 1-0 mesmo. O importante são os 3 pontos.
0: Muito bem. É isso aí, Faustino. Nós tivemos aí a vitória de muita gente. Tubarão está entrando na fila. Venceu o Jaraguá nos seus domínios. A maior goleada que o Jaraguá sofreu foi na quinta rodada. O Caravaggio venceu o Jaraguá pelo marcador de 8-0. Um abraço para o Gilmar.

0: A maior goleada que o Jaraguá sofreu foi na quinta rodada. O Caravaggio venceu o Jaraguá pelo marcador de 8-0. Um abraço para o Gilmar.
1: 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Vai começar o segundo tempo do jogo em Jaraguá do Sul, apita o árbitro, a bola começa a rolar para a segunda etapa.

0: Nossa senhora, já parou no primeiro tempo o jogo para trocar a bola e agora parou novamente e vai ser trocada a bola. Tem já uma segunda bola ali, agora o árbitro vai lá conferir para ver se está murcho ou não. Não, essa aí tá boa. Deixou a bola ao chão ali com o Matheus Recife e joga de lado. Faz o passe. Já entregou ali, está colocado Herbert. Vem Herbert, soltando a bola. Mais uma vez para Matheus Recife. Matheus Recife para o Herbert. Domina Herbert. Levanta a cabeça, ninguém se aproxima. Ele vai levando, vai conduzindo. Agora estica, solta lá na ponta direita de cabeça. Faz o corte. O Neguete, a bola voltou, ficou com o Tico. Tentou botar na frente, tira. Mais uma vez a zaga da equipe do Jaraguá. No bate e rebate, é o time de Jaraguá do Sul aqui na frente. Bola dominada, mas Amaraldo sofreu falta. Marcou o árbitro, falta em favor da equipe do Jaraguá. Um alô para o Rodrigo no Bar Top Top. Rodrigo sempre ouvindo, né? 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É o Tubarão buscando mais uma vez aí o campo de ataque. Na bola jogada pelo Amaral lá na frente, vai chegando na ponta direita. Antecipa-se para ganhar a bola o Bernardo. Trabalho lateral esquerdo da equipe de Jaraguá e na sequência pinta uma falta. E é em favor do Tubarão, ali pertinho da linha da grande área, falta marcada pela arbitragem em favor do Peixe, hein, Fernando?
1: É verdade, foi marcada esta falta. Próximo ali à grande área, falta perigosa.
0: Falta perigosa, vai ganhando aí a equipe do Tubarão por 1-0 e vai tentar o seu segundo gol nesta bola parada. Barreira vai se colocando, protegendo o lado esquerdo do gol do arqueiro do Jaraguá, Wendel. Quem cobra dali? Pedro Arthur, camiseta 10, o Franklin também está pertinho da bola. Aí o Tubarão coloca dois homens na frente da bola ali, vai pintar uma jogada ensaiada. Vamos ver se foi bem ensaiada. Aí tem para cobrança o Pedro Arthur, acho que ele que vai ficar para cobrança. Dois homens na frente da bola, quatro homens na formação da barreira da equipe do Jaraguá, autorizada a cobrança. Bola jogada aqui, tentou a bola por ali o Pedro Arthur e ela bateu em cima da barreira e na sequência pintou uma falta. 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Herbert botou a bola pela linha de lado, arremesso manual para o Jaraguá fazer a cobrança, fazer a reposição cobrada. Arremesso manual, Jaraguá no campo de ataque pelo lado esquerdo, a bola dominada ali pelo David. David botou para a área, Amaral fez o quarto de cabeça novamente, voltou aqui atrás dessa bola para o time do Jaraguá. Serrinha botou na frente novamente ali, um perde ganha danado. Ela fica dominada com o Neguete para botar lá na ponta esquerda, apertando David para o time do Jaraguá. Ele buscou espaço para fazer o cruzamento, recua a bola agora, faz o passe ali, está colocado Lucas para o Gessé. Gessé recua a bola, chamou para jogar agora mais uma vez ali o Neguete para recuar para o goleiro, chama agora o Wendel. Wendel já fora da área, faz o passe pro Serrinha, tá aí o camiseta número 4, jogando a bola pro meio. O Aleph foi ali para dominar, deixou essa bola com Emerson, fez o passe errado, a bola pro Franklin, disparou de longe, acho que se precipitou, poderia ter chutado mais perto ali, podia caminhar um pouco mais com a bola e acabou ali chutando, a bola se perdeu, foi embora pela linha de fundo. Tiro de meta para o Juventus ou ele chegou a tocar na bola?
1: Não, ele tocou sim, ele estocou, mas o Franklin, você tem razão, tinha espaço para avançar e tentar caprichar mais. Ele tentou de longa distância, escanteio a favor do Peixe. O mesmo Franklin vai para cobrança.
0: Franklin preparado para cobrar escanteio para a equipe do Tubarão, que busca o segundo gol. Por enquanto vai vencendo por 1-0. Franklin toma distância para fazer o cruzamento. Ele cruzou na cobrança do escanteio no primeiro pau. E aí fez o corte ali, a defesa, mas o próprio Franklin vai atrás para pegar a bola. Ele balançou na frente do Neguete, jogou no espaço vazio, aí não entendeu ali, o Marquinhos não entendeu. A bola se perdeu, foi pela linha de fundo, é só tiro de meta para o Jaraguá fazer a reposição. 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O tempo passa, meu cronômetro marca. Decorridos agora, 5:30 do segundo tempo de jogo, Série B, Campeonato Catarinense. João

0: Sul no placar Jaraguá 0, Tubarão 1.
1: Amanhã, pela Copa do Mundo, a partir das 4 horas, na fase 16avos de final, jogam Espanha e Áustria.
0: 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Tem a bola, Tubarão outra vez, vinha aí para o campo de ataque, e aí perde bola, vai para o jogo o time do Jaraguá, bola na ponta esquerda, foi lá o David para receber, David balançou, trouxe pé direito para fazer o cruzamento, preferiu a jogada individual, vem para cima dele ali o Tico para roubar a bola, entrega na frente e ela se perde, vai pela linha de lado, desviada no jogador da equipe do Jaraguá, por isso é arremesso manual para o Tubarão fazer a reposição. 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Arremesso manual, Tico cobra lá pela direita, demora-se o Tico um pouco mais atrás, diz o árbitro, vai cobrar o arremesso manual, uma demora tremenda cobrado o arremesso manual, finalmente arremesso manual cobrado pro Herbert, virou pro Matheus Recife, vem Matheus Recife, aproximando-se da linha aqui devido ao gramado, lançou aqui no setor de defesa ali para o Pedro Arthur, bola devolvida atrás novamente para o Herbert, Herbert vai tocando, entregando aqui perto dele pro Amaral, Amaral foi buscar jogo, fez o passe pro Matheus Recife, Matheus Recife jogou pro lado esquerdo, vai aqui para fazer o domínio, tentar ir na frente com a bola dominada, camiseta número 11, jogador que é o Marcos Vinícius, carrega bem, leva próximo da área do Jaraguá, afasta de qualquer maneira Neguete mais uma vez, no campo de defesa, recua pro goleiro agora o Amaral, recua a bola para Breno Bueno fez o passe aqui perto dele, está Matheus Recife para Amaral, Amaral já deixou pro Herbert, virou novamente, a bola passou aqui na frente da área do Tubarão e ficou trabalhada novamente com o Matheus Recife, faz o passe curtinho agora pro Amaral, Amaral faz o passe lá pro Herbert, carrega Herbert, lançou na ponta direita, vai chegando o Tico, pegou a bola, Marquinhos está por ali também, a bola pro Marquinhos, pro Tico, fazer o cruzamento, tira de qualquer maneira a zaga da equipe do Jaraguá com o Stevenson, afastou e tenta ir por contra-ataque, mas a bola se perde, vai pela linha de lado, é arremesso manual pro Jaraguá, desviou aí no Tubarão, desviou em alguém do Tubarão aí, o árbitro marca em favor da equipe do Juventus. 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Poste de bola pro Peixe. Peixe tocando com Matheus Recife pro Herbert. Olha para um lado, olha para o outro, devolve a bola para o Matheus Recife, deu sequência, botou mais à frente ali, passou para receber Júnior Santos, empurra a bola aqui já na intermediária, campo de ataque, vai chegando, Everaldo invade a área, disparou, bateu na trave, voltou ali, o time do Tubarão continua pressionando, o chute do Everaldo pega ali a marcação, pega ali o jogador da equipe do Jaraguá, e que gol perdeu o Tubarão agora, que gol perdeu o Tubarão, Everaldo, a bola teve, bateu na trave, levou azar também, né?
1: Com aquele ímpeto de atacante, o Everaldo, que não é atacante de ofício, veio lá de trás, entrou, bateu, olha lá, caprichosamente beijou a trave, seria o segundo gol do Peixe, segue 1-0 no João Marcato.
0: 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Que pecado. Quase o Tubarão faz o segundo gol. E agora quem vem pra frente é o time do Jaraguá, sai aqui do gol o Breno Bueno, bate de pé canhoto, a bola pra frente, caiu aqui atrás o goleiro da equipe do Jaraguá, está no gramado, o Wendel caído, e nós vamos então aí com o Antônio Faustino falando sobre esses 10 minutos da etapa complementar, 1-0, o Peixe continua vencendo.
2: O Tubarão voltou um pouquinho diferente em relação ao primeiro tempo, está chegando mais, está marcando mais aqui a saída de bola, está se aproximando para fazer as conclusões. Agora, me achei interessante esse lance aqui, que a bola bateu na trave, que esse goleiro correu para tudo que é lado para evitar o gol, corria para lá, corria para cá, e depois que o lance terminou, ele se machucou, ele caiu machucado. Tem umas coisas assim no futebol que não dá para entender. A dor só veio mais tarde. Então, mas tudo bem. Mas o Tubarão melhorou um pouco. a equipe do Tubarão. Claro que não é aquilo tudo que a gente está falando, mas melhorou. Em relação ao primeiro tempo, pelo menos o Tubarão está atacando mais, está marcando a saída de bola do Jaraguá. O Jaraguá teve oportunidades no primeiro tempo e no segundo tempo, até agora, com 10 minutos, nenhuma. Não chegou lá no campo de ataque.
0: 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O tempo passa, meu cronômetro marca, ela vem. O time do Tubarão, Marquinhos, domina, gira, bate pra fora. É escanteio porque ela desviou no zagueiro. Marquinhos tentou, a bola se perdeu, saiu depois de bater no Serrinha, por isso é escanteio em favor da equipe do Tubarão pelo lado esquerdo. Complemento aqui, tempo e placar. 11:30 da etapa complementar de jogo no placar, Jaraguá 0, Tubarão 1.
1: Jogam à noite, na complementação da rodada, Nação e Metropolitano, a partir das 8, na Arena Joinville. O jogo Blumenau e Juventus será apenas dia 8 de julho. Campeonato Brasileiro Sub-20 tem jogos em andamento. O Avaí vai empatando no Rio contra o Flamengo em 1-1. O Vasco também empata. Está enfrentando a equipe do Fortaleza no Ceará, 1-1 até aqui. E o Criciúma no mesmo placar. Está jogando contra o Grêmio em Criciúma. Sub-20 do Criciúma 1, Grêmio também 1.
0: 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Vai mexer o Jaraguá, tem dois jogadores ali posicionados, já já a mexida. Sobe lá a placa 8, entra 17. 17 entra
1: lugar. Gabriel Silva.
0: Gabriel. E a próxima placa ali ia subir. Não subiu ainda, né? Aí machucou um jogador ali, aí saiu 5, entrou 15.
1: Com um uniforme bem mais limpinho, né? O jogador Gabriel Silva. Entrando ele com a 17 e também entrando o Andrigo. O Andrigo Paulo tem a camisa número 15. Vai entrar para dar nova força aí ao meio-campo da equipe do Jaraguá. Novos nomes, placa já subiu para o 15 e para o 17. Saíram 5 e 8.
0: Portanto, Andrigo e Gabriel Silva em campo, no gramado, vestindo a camisa da equipe do Jaraguá, que vem trazendo a bola pela direita. E aí tem uma falta cometida aqui no lado direito de ataque, esquerdo de ataque da equipe do Tubarão, a falta cometida pelo Marcos Vinícius. Cobrança de falta. Vamos à cobrança aí em favor da equipe. Foi o Pedro Arthur que fez essa falta, né? Vamos à cobrança de falta aí para a equipe do Jaraguá. Cobrança do Serrinha. Bateu, levantou, botou ali na intermediária, campo de ataque. Afasta de qualquer maneira a zaga do Peixe. O rebote da equipe do Jaraguá novamente. Tentativa pela ponta direita, mas antecipou-se para ganhar. Amaral rouba a bola, joga na frente para o Marquinhos. Marquinhos botou na ponta direita para o Franklin. Ele correu mais uma vez o Tico para jogar a bola para trás. Vai... Não! Eu não acredito! Marcos Vinícius, o que, que ele fez? Ele pega a bola de cara pro gol e botou a 30 metros de altura por cima do travessão. Assim eu não aguento. Ô, Fernando Nunes, assim não dá, Fernando Nunes.
1: Oh, era pra matar esse jogo. E ele acaba, Marcos Vinícius acaba isolando um pouco mais forte essa bola aí na enseada lá em São Francisco do Sul. Credo.
0: Ô, Antônio Faustino, que eu vou dizer lá em casa, hein?
2: Não é possível, né, Paulo Garcia? Olha, ele podia até dar uma paradinha na bola, escolher o cantinho e jogar. Jogou lá na casa do chapéu, lá por cima, mais ou menos. Como você falou que no primeiro tempo o jogador do Tubarão botou uma bola mais ou menos uns 30 metros por cima do gol, foi essa aí também. Mais uma.
0: Mesma altura.
1: É preciso avisá-los que não é futebol americano, né?
0: Mesma altura essa aí. Bom. O Tubarão realmente tem essa, infelizmente, essa falta de qualidade aí na conclusão, porque já perdeu uns 4 ou 5 gols nessa partida contra o Jaraguá. 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O tempo passa, meu cronômetro marca decorridos 15 da etapa complementar. No placar da Super Tuba, a rádio oficial do futebol, no João Marcato, em Jaraguá do Sul, Série B, Campeonato Catarinense. Tubarão 1, Jaraguá 0.
1: Hoje à noite ainda temos, com a arbitragem de Fernando Henrique de Medeiros Miranda, a equipe do Nação enfrentando o Metropolitano. Ercílio Luz tem 26 pontos, Caravaggio 24, Blumenau e Metrô 22, e com a vitória o Tubarão vai chegando em quinto com 20 pontos.
0: 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Bom, mais uma vez aí, o Tubarão chegou próximo da área, chegou sozinho o Franklin, a bola acabou jogada para fora, arremesso manual para a equipe do Jaraguá. Preparado aqui para cobrança, já bateu o Stevenson, levantou, botou aqui próximo a Nick devido ao gramado, a bola voltou nele de cabeça, tentou novamente, ela foi para fora de cabeça, afastou o time do Tubarão através do Júnior Santos, arremesso manual, é para o Jaraguá. Stevenson preparado novamente, ergueu a bola, arremessou, botou no campo de ataque, fez o corte, a zaga do Peixe, Amaral de cabeça, botou para frente, mas o Jaraguá retoma, lançamento feito com Gessé na ponta esquerda, uma boa bola, apertando aí o camiseta número 7, jogador que é o Emerson, ele vai carregando, deixando com o David, fazendo ali o toque na bola, o David tentou driblar, não conseguiu, ela ficou o Júnior Santos que botou pra frente, no bate-rebate, vem ali, sofre falta o jogador do Tubarão, por isso parou o jogo, a falta em cima do jogador do Peixe ali, cometida pelo David. 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Parou o jogo ali, tem falta pro Peixe, Fernando.
1: É, falta tá marcada, jogadores agora deram uma esfriada na partida, Paulo Garcia, é uma falta a favor da equipe do Peixe, que chegou por duas oportunidades, bem perto, isolando bola agora na última, mas tem chance, pode criar mais e aumentar o seu saldo.
0: É, criar pode, está criando, aliás, mas tem que fazer. Recolhe a bola aqui mais uma vez, camiseta número 11 do Peixe, é o jogador Marcos Vinícius jogando para trás, entregando ali para o Matheus Recife pro Herbert, improvisado do zagueiro Herbert, lançou na ponta direita, boa bola, chega ali o Franklin, dominou bem, saiu da marcação, vem trazendo pro interior da área, passou pela marcação, ele fez o cruzamento, a bola vai ficar dominada ali com o Pedro Arthur, bateu na trave, voltou, outra vez tirou o zagueiro, voltou a bola novamente com o Tubarão Franklin para botar na direção do gol, tira novamente ali a zaga com o Stevenson, no bate rebate, afasta de vez agora a equipe do Jaraguá. Que coisa do Tubarão. Dois lances consecutivos. Eu diria até no mesmo lance, o Tubarão perdeu duas vezes, o Fernando.
1: É, vai abusando, né, da sorte. Com isso, o Tubarão deixa aquela margem. Pode ter um empate, o Jaraguá tá ali, é time, e é o mesmo número de jogadores lá e cá. Perdeu mais uma chance no seu ataque. O Tubarão, que na próxima rodada também terá jogo nos seus domínios.
0: É, o Tubarão joga contra o Nação. No próximo. É, no próximo domingo, 11 horas da manhã. Torcedor do Peixe, já vai anotando aí na sua agenda, domingo, às 11 da manhã, o Tubarão contra o Nação. 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Ele bateu na trave novamente e voltou no goleiro que fez a defesa. Que coisa! O Tubarão está caprichando para acertar a trave aí? O que está acontecendo, hein, Fernando?
1: Ele pega, mira, a bola vai na trave. O mais difícil acontece. Mais uma chance que estava nos pés da equipe do Tubarão. O goleiro ficou assistindo, a bola passou e, curiosamente, volta para ele. Não aconteceu como o Carlos lá na Copa de 86, o goleiro brasileiro, que deixou a bola bater nas costas e entrou. Essa aí veio e o goleiro estava de frente para a gorduchinha. Agarrou, segue Tubarão 1, Jaraguá 0.
0: Antônio Faustino, eu não acredito no que eu vejo. Já vi assim várias bolas na trave, mas hoje tá difícil aí de entender o que está acontecendo, né?
2: É a quarta bola na trave do Tubarão, Paulo. Teve essas três no poste, mas teve uma também que quando você chamava o tempo e placar numa cobrança de escanteio, ela bateu no travessão. Então é a quarta nesse segundo tempo. O Tubarão está nesse segundo tempo está pesado aí para fazer o gol. E esse goleiro Wendel está com mais sorte do que juízo, né? Porque ele já era para estar com um pacote de gols aí contra ele, as quatro bolas bateram na trave. Mas eu estou gostando do Tubarão do segundo tempo, do primeiro tempo não, agora esse do segundo tempo aí, tá buscando, tá tentando, não está conseguindo, a bola tá batendo na trave, mas está tentando.
0: Outra vez Marquinhos toca a bola para trás, chegou ali, o Franklin bate de pé direito, é gol.

0: metros da etapa complementar. Franklin, de pé direito, bate e ela vai no canto direito do gol do Wendel, que nada pode fazer. Franklin, camiseta número 9, fazendo gol a 21 minutos da etapa complementar. Agora no placar, Tubarão 2-0 para a equipe do Jaraguá, Fernando.
1: Quando a gente lembrava, o Tubarão tinha chance, sim, aproveitava, e agora na armação de jogada, uma bola muito boa trabalhada pela direita, veio de onde o Tubarão mais tem se valido. O Tico acabou tocando para o meio, o Franklin acabou chutando com toda tranquilidade, o goleiro nada pôde fazer. Bem aí como o Tubarão gosta, com tempo de ampliar o placar, faz 2-0 e mata a equipe do Jaraguá, que só tem um ponto na competição. Franklin vai pra galera, saúda todo mundo e faz 2-0, matando a fatura.
0: Antônio Faustino, 2-0 Tubarão, menos mal assim, né?
2: É claro, finalmente o Tubarão deixou de bater no poste, bater na trave e fazer o gol. Com a tranquilidade, o Franklin recebeu ali dentro da área, olhou a posição do goleiro, tirou e fez o gol com muita consciência. É isso aí, 2-0 já dá uma tranquilidade maior, porque 1-0 é um placar perigoso, ninguém me diga. Agora, com 2-0, com uma equipe tecnicamente melhor como é do Tubarão, e que melhorou bastante no segundo tempo, eu acho que o puxão de orelha foi grande lá nos vestiários no intervalo. Tubarão melhorou bastante. 2-0 já é um placar mais condizente com o que está acontecendo no segundo tempo.
0: 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Falta cometida pelo Stevenson. Bola já cobrada pelo Tubarão, que tem Amaral com a posse. Ele vai levando por pé direito, entregando a sua direita também. Foi ali para receber agora. Ele com a bola dominada. Herbert lançou na frente com força, tira a zaga da equipe do Jaraguá. Voltou no Amaral. Amaral joga com camiseta número 4 aqui, o Matheus Recife. Matheus Recife para Amaral. Com 2-0 no placar, o Tubarão vai se cuidando aqui atrás. Lançamento feito lá no campo de ataque. Aí dominou no peito, botou no terreno, veio à frente o jogador que era o Andrigo. Carrega essa bola pela esquerda de defesa e na sequência pinta falta. Cometida aí essa falta pelo Tico em favor da equipe do Jaraguá. 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E hoje tem show de bola. Falando sobre o jogo de hoje do Tubarão, o próximo jogo do Tubarão, que será no domingo, 11 horas da manhã, contra o Nação. Jogo do Ercílio também, que vai ser no sábado, às 15h, contra o Guarani, lá na cidade de Palhoça. Então, Copa do Mundo, né, seleção brasileira, tudo isso e muito mais aqui na Super Tubá. 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Tem alterações aí. Vamos ver aí quem sai, quem entra. A placa já subiu? Um vai entrando ali. Agora que a placa vai subir agora. Primeiro o cara entra, depois sobe a placa, é isso?
1: É, tá trocando a bateria. É. Mas o 19, né?
0: Saiu 6, entrou 19.
1: 19.
0: Saiu 6, entrou 19. E agora?
1: O 13. O 13, pronto. Trocou.
0: Trocou?
1: É. 13 que entrou. Entra o 13.
0: Entrou o 13. Então tá. Quem é o 13 aí na equipe do Jaraguá? Saiu 6, o Bernardo.
1: É o Samuel Cabeça.
0: Samuel Cabeça?
1: É esse mesmo. Não tem outro nome.
0: Samuel Cabeça.
1: Se fosse lá nos Estados Unidos, Samuel Head.
0: É porque já tem um Samuel no gramado, né? Aí de certo isso aí é um pouco, é a cabeça um pouco mais avantajada. Já chamaram de...
1: Vai pro jogo aéreo.
0: Samuel Cabeça. 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É, assim, ó. 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O tempo passa, meu cronômetro marca. Decorridos agora 26 da etapa complementar de jogo Série B, Campeonato Catarinense. No placar, Jaraguá 0, Tubarão 2.
1: Pelo Brasil, o Fluminense vai derrotando no sub-20 ao Botafogo na última rodada por 2-1, mas ainda fica longe. Não vai estar na fase de mata-mata, que vai ter Palmeiras, Vasco, Bragantino, Botafogo, Atlético do Paraná, Santos, Cruzeiro e Corinthians. O Criciúma tomou mais um gol, perde pro Grêmio por 2-1, e ano que vem, por ser o 19º, vai disputar disputar o Brasileirão B Sub-20, caindo junto com Avaí e Fortaleza.
0: Aqui na Super Tubar, anunciando pro final de semana mais jornadas esportivas. Bom, depois, agora vai saindo o Amaral número 5 e sai o Marcos Vinícius, que eu estou vendo ali, né? Então sai o 5 e sai o 11 e o outro, vamos ver.
1: Subindo a placa.
0: É, Matheus Xavier foi um que entrou ali. Agora falta aqui mais uma confirmação, que parece que subiu uma placa só, né?
1: Foi o Juan que entrou? O Juan Denez?
0: Pode ser. No lugar do Amaral pode ser o Juan Denez. Mas aqui, o jogador é Matheus Xavier com a 16, entrou aí, ó. Está aí no lugar do Marcos Vinícius, Matheus Xavier, camiseta 16. E a gente já confere e vê se entrou o número 5 aí, o número 15, o Juan Denez. Matheus Recife recua a bola. Manda ali a praia, está colocado agora para dominar, para tirar novamente o Tico. Tico tirou da zona de perigo, voltou a bola, fica com o Tubarão. Vai chegando a bola dominada pelo Tico, jogando por meio. É quem entrou, na verdade, o Ricardo Santana, né, o Fernando? O número 13, Ricardo Santana, que eu estou vendo no gramado ali.
1: É legal, então é isso aí, Paulo. É. Lembrando que o Tubarão joga no próximo domingo às 11 da manhã, o pessoal não vai errar o horário do jogo, né? O horário da partida Tubarão contra a equipe do Nação. Nação esse que está em oitavo, mas todo cuidado é pouco. Tubarão vai fazendo 20 pontos, está a 2 pontos de Blumenau e Metropolitano. A hora que a bola parar, a gente fala toda a próxima rodada.
0: Antônio Faustino, Tubarão tinha o Herbert improvisado de zagueiro, aí saiu o Amaral, deve ter sentido alguma coisa. Opa, lá vem o Tubarão com Pedro Arthur, matou pra área, vai chegar mais uma vez ali para marcar o Matheus Xavier, e aí perdeu na primeira, perdeu na segunda também Pedro Arthur, jogou para fora, foi displicente agora ou não? São muitos gols perdidos, ô Fernando.
1: A bola sobrou nesse bate-rebate pro Pedro Arthur. Ele pegou mal na bola. O goleirão ainda teve sua participação, méritos para ele. Segue 2-0 pro Peixe.
0: Meu Deus do céu! Meu Deus do céu, é difícil de entender. É difícil de ver, de entender, pior ainda, hein, Antônio Faustino? O que acontece aí com os atacantes? Esse aí é meio-campo, Pedro Arthur, mas chutou com uma displicência que eu vou te contar, né?
2: Pois é, pegou com o lado de fora do pé, né? A bola pra chegar e chapar de lado de pé e botar na rede. O goleiro já tava fora, já tava no chão. Tinham dois zagueiros lá, mas ele tranquilamente poderia ter feito o terceiro gol do Tubarão. Foi displicente, concordo plenamente com você, né? O Tubarão fazendo algumas alterações, o Amaral deve ter cansado porque ele estava bem no jogo e o Zata tira ele é porque com certeza ele deve ter cansado, e ele tirou também o Marcos Vinícius. Eu só não consegui pegar qual foi o outro jogador que entrou ali. Eu vi Mateus também Xavier. Entrar o Santana, mas tem um outro jogador que entrou também, né?
0: Matheus Xavier já entrou aqui com a 16.
2: Então tá certo. Então é o Matheus Xavier no lugar do Marcos Vinícius e o outro jogador, o Santana, no lugar do Amaral.
0: É, o Amaral, ele saiu, aí o Herbert estava improvisado ali de zagueiro. Aí ele botou o Santana jogar de zagueiro, vai apertando o Tubarão mais uma vez, chegou para bater, a bola voltou ali, pegou o Franklin, botou para a rede, mas está marcado impedimento. Ou seja, esse aí não valeu, a bola chegou na rede dessa vez, mas estava impedido o Franklin no ataque da equipe do Tubarão, viu, Fernando?
1: Estava fazendo, curtindo amor em terra estranha, impedimento marcado corretamente pela arbitragem.
0: É, ele estava ali encostado no pau da trave praticamente. Então, ô Faustino, só quero concluir isso aqui, que o Herbert vai jogar no meio de campo e o Ricardo Santana vai pro lugar dele da zaga, aí pronto, aí tirou o improvisado e colocou o jogador da posição.
2: É, na verdade o Ricardo Santana volta, que ele é zagueiro, e o Herbert vai pra posição dele, que é volante, que é meio campo, né? E o Amaral foi embora e o Marcos Vinícius também foi embora.
0: 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O tempo passa, meu cronômetro marca decorridos agora. 31 minutos da etapa complementar. Série B, Campeonato Catarinense, estádio João Marcato, Jaraguá do Sul no placar. Tubarão 0, Juventus ou melhor, Tubarão 2, Juventus 0.
1: A Copa do Mundo, que vai ter mais um jogo hoje. A Copa FIFA tem Bélgica e Senegal começando às 5 da tarde, às 21, Estados Unidos e Bósnia-Herzegovina. Os artilheiros até aqui com 6 gols, Kylian Mbappé da França e Messi da Argentina.
0: Mais forte também no esporte, boa bola, vai chegando ali o Tubarão novamente no chute do Marquinhos. Bola bateu no goleiro, se perdeu, foi desviado ou não? Foi direto o chute para fora. Foi direto para fora. Por isso então, o tiro de meta apenas, uma bomba ali, mas a bola acabou indo direto para fora. 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Vai saindo o 9, sai o Franklin e entra o Jeder na equipe do Tubarão. Quem mais aí? Tem mais uma alteração ali. Sai o 9 entrando o 17, né? 17.
1: O Emerson.
0: O Emerson. E a outra não vi. A outra ali, a placa já não consegui mais ver. Então o Emerson está em campo.
1: No lugar do Franklin entra o Emerson.
0: Isso.
1: Foi isso aí, 17 Emerson tem entrado no segundo tempo nas partidas, substituído aí, o Zata coloca Emerson.
0: Olha aí, apertando o Barão para fazer mais um. Vai aí o Matheus Xavier dominando, botando a bola, pênalti, Marco Arco, o impedimento. Matheus Xavier chegou em condições de fazer o gol, mas apareceu em posição de impedimento, por isso ele até concluiu para fora. Mas a bola, ela foi para fora, mas de qualquer forma, se fizesse o gol, não valeria.
1: É, né? Verdade. Ele estava ali em posição de marcar, mas a bola foi para fora. Se fizesse, teria já sido paralisada a jogada, Paulo. O Jeder também, né? Jeder acabou sendo substituído.
0: Não, o Jeber entrou.
1: O Jeber entrou, tá certo.
0: Jeber entrou aí na equipe do Tubarão. 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Arremesso manual para a equipe de Jaraguá, preparado ali para fazer a reposição de bola para o time de Jaraguá, lateral direito, Stevenson. Ele cobrou arremesso e aí teve falta na sequência, né? Ou não foi falta, na verdade, o árbitro parou porque dois jogadores bateram de cabeça ali, os dois estão no gramado e depois ele vai dar bola ao chão porque ele não deu falta. 34 da etapa complementar. 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Antônio Faustino, 34, Tubarão ali fazendo algumas alterações, vencendo o jogo por 2-0. Importante primeiro a vencer, mas que poderia ser uns 4 ou 5 hoje, poderia, né?
2: Poderia sim. O Tubarão teve oportunidade para isso. São 4 bolas na trave, né? E duas dessas, pelo menos, poderiam entrar. Eu não tenho dúvida disto. Mas o Tubarão melhorou no segundo tempo, né? Dá um ânimo maior aí para o seu torcedor para o próximo jogo, que é contra o Nação. 11 horas da manhã, hein, torcedor? Domingo, 11 horas da manhã na Vila.
0: Então, domingo, 11 da manhã, lá no Domingos Gonzalez, tem Tubarão e Nação. Mas no sábado, às 3 da tarde, em Palhoça, tem Guarani e Ercílio Luz. E no sábado também, às 3 da tarde, em 13 de maio, a decisão do Campeonato Municipal, onde estará também o microfone da Super Tubar, rádio oficial do futebol. 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Apertando o Tubarão, tentava ir à frente, corte é feito ali pelo jogador Neguete, afasta, tira da zona de perigo, mas o Tubarão retoma em cima da linha que deve do gramado. Bola chegou pela esquerda com Everaldo lançou na frente uma bola em profundidade e outra vez sobe a bandeira mais uma vez ali, impedimento no ataque do Tubarão. Fernando, parece que o pessoal do Jaraguá está fazendo aquela famosa linha, né?
1: É.
0: Para deixar impedido o atacante.
1: Acabou também sendo o recurso da equipe do Jaraguá. Bola sai, o árbitro acaba marcando ali o impedimento.
0: E agora pênalti.
2: Pênalti.
0: Avançava o Tubarão ali com o Marquinhos, foi para a área. Chegou aqui Neguete, derrubou o atacante do Peixe e o árbitro mandou a bola para a marca da Cal. Pênalti cometida pelo Neguete. O Neguete acabou fazendo a penalidade e o Emerson foi quem caiu ali, né? Uma penalidade em favor do Peixe, o Fernando Nunes.
1: É, Neguete acabou tirando o jogador que da velocidade, o jogador tinha chance de bater, acabou indo direto no corpo, marcação que foi primeiramente assinalada lá pelo assistente, o árbitro marcou, tem chance de ampliar a equipe do Tubarão, não tem nem o que discutir, Tubarão vai ter a chance de fazer seu 3-0.
0: Um pênalti pro Peixe que pode chegar ao terceiro gol. Na bola, Pedro Arthur, para bater de pé direito, camiseta número 10 da equipe do Tubarão. Goleiro posicionado no meio do gol. Ele vai bater de pé direito. Olha ali o atacante olha o goleiro. O árbitro vai ali tomando as providências para ninguém invadir a área e vai autorizar a cobrança que pode render ao Tubarão o seu terceiro gol da partida. Demora-se ele aguardando agora o Pedro Arthur. Partiu para a bola, bateu de pé direito, é gol.

0: Arthur, cobrando de pé direito, a bola praticamente no meio do gol, e a 37 minutos faz o terceiro da equipe do Tubarão. A equipe, o jogador Pedro Arthur, Tubarão 3-0 para o Jaraguá. Fernando Nunes.
1: Uma calma aí. Total calma, acaba Pedro Arthur fazendo o primeiro dele em toda a competição também, é para comemorar e fazer, é claro, uma goleada, já é goleada, 3-0 Tubarão sobre o Jaraguá fora de casa.
0: O Antônio Faustino, 3-0.
2: É uma cobrança de pênalti, aquela de segurança, né? Porque 99% dos goleiros eles caem para algum lado. Então, aí o jogador que é esperto vai e bate exatamente no meio onde estava o goleiro e a bola entrou tranquilamente. 3-0 para o Tubarão. Agora sim, uma tranquilidade no placar para o Peixe, para o Tubarão. Uma vitória consolidada, os 3 pontos, para o Tubarão continuar fazendo a sua matemática de chegar ali na parte de cima. Ô, Paulo, e só para te dizer aí, aquelas duas substituições, as últimas do Tubarão, quem saiu foi o Everaldo com a 6 e entrou o Jeder com a 14.
0: Isso. O Jeber entrou com a 14 aí no lugar do Everaldo, que já está fora do jogo. 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Mais uma bola esticada no ataque da equipe do Tubarão. Marquinhos correu, mas a bola correu mais que ele, foi para fora, foi embora. É, tiro de meta para o Jaraguá, cobrado pelo Wendel. Wendel cobrou, mandou a bola pro Neguete. Neguete mais à frente ali, apareceu para receber e tocar nela o Andrigo. Andrigo botou lá pro lado esquerdo, passou pelo setor para dominar, ir à frente com a bola. O jogador que era o Samuel Cabeça bateu nela, bateu a bola no jogador do próprio Jaraguá, foi para fora. Arremesso manual para a equipe do Tubarão fazer a reposição. Com 39:30 da etapa complementar, vamos encaminhando para o final da partida e o Tubarão vai conquistando 3 pontos que o fazem chegar a 20 na tabela. Então, pro Tubarão, cada jogo é uma decisão, conforme nós temos dito aqui na programação esportiva da Rádio Tubá. Pro Peixe e para todos os outros, né? Não é diferente pro Ercílio, pro Blumenau, pro Caravaggio, não é diferente pro Metropolitano, para ninguém. Mas pro Tubarão, principalmente porque está um pouco mais atrás da tabela e precisa encostar na turma da frente. E para encostar só com vitória atrás de vitória. 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Aperta o Tubarão mais uma vez. Pedro Arthur bate na bola, tira o zaga. E aí, outra vez impedido no gol do Tubarão. Pedro Arthur da banheira. Tubarão já fez uns 6 aí, né?
1: Já fez.
0: Mas que valeram foram 3.
1: Ele tava bem próximo à trave, aí a zaga não dava condição, foi corretamente marcado o impedimento. Próxima rodada tem Metropolitano e Caravaggio, jogo bom e de interesse para as duas equipes de Tubarão, Juventus e Jaraguá, vai ter clássico, Guarani e Ercílio, Fluminense e Blumenau e Tubarão e Nação.
0: É, saiu o Pedro Arthur, tocou na bola, mas quem estava impedindo era o Matheus Xavier, estava lá também praticamente encostado na trave. 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O tempo passa, meu cronômetro marca decorridos agora 41:30 da etapa complementar. No placar da Super Tubá, rádio oficial do futebol em Jaraguá do Sul, aperta o Tubarão mais uma vez com Pedro Arthur, vai chegar ali na cara do gol, foi programado falta, mas fora da área. Um passo mais seria, ó, expulso o Neguete aí, ele fez a falta com o Pedro Arthur pisando ali praticamente na linha. Uma falta. Vou completar aqui o tempo e o placar para a cobrança da falta. 42 da etapa complementar do placar, Tubarão 3-0 Jaraguá.
1: É, e o Neguete que vai ficar fora do clássico Juventus e Jaraguá. Hoje pela Copa do Mundo, resultado com virada. A Inglaterra garantiu vaga para as oitavas, vencendo a República do Congo. Harry Kane fez os 2 gols da virada. Inglaterra 2-1 e vai pegar o México em território mexicano nas oitavas de final.
0: 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Cobrança de falta para a equipe do Tubarão. Pedro Arthur, 10 das costas, vai para a cobrança. Será que pinta novamente? Jogada ensaiada? Na primeira não deu certo. Agora não. O pessoal sai da frente da bola ali. A cobrança vai ser feita. Também está ali próximo da bola o jogador da equipe do Peixe, o Ricardo Santana. Bola jogada para o interior da área. Pilar foi quem bateu ali. Muito fraquinho. Pilar que já está no gramado também aí. O camiseta 19, pilar da equipe do Tubarão. No lugar de quem, hein? Rapaz, a placa tá lá no outro lado, é difícil de entender aí quem sai, quem entra, tanto no Tubarão quanto no Jaraguá. Mas o pilar está também no gramado, já já a gente informa quem saiu, se foi o Marquinhos ou se foi o Pedro Arthur, está no campo. Eu penso que o Marquinhos saiu para a entrada do Pilar, já já a informação. 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O Antônio Falcino, jogo chegando já no final, 43:30 em Tubarão, 3-0. Eu nunca vi um jogo com tantas oportunidades. Tubarão podia ter feito uns 6-7, mas 3-0 tá bom demais, né?
2: É, o Tubarão poderia ter feito o que fez o Caravaggio, né? 8-0 aqui dentro, porque foram 4 bolas na trave, tem 3, perderam mais umas oportunidades claras de gol, então poderia ter sido uma goleada. Mas o importante para o Tubarão, a partir desse momento, a partir desta rodada, é a vitória. Tem que fazer 3 pontos cada jogo. Está fazendo hoje, o jogo já está terminando, mas também ele vai precisar fazer contra a equipe do Nação e assim seguir, né? E assim seguir fazendo os seus gols para fazer vitórias e tentar voltar para o campeonato.
0: 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Tem falta marcada em favor da equipe do Jaraguá pelo lado esquerdo de ataque. Jaraguá que vai perdendo por 3-0. Tem apenas um ponto na tabela de classificação, o time de Jaraguá do Sul. E aí, claro, já encaminha novamente, já encaminhou, na verdade, o seu retorno à Série C do Campeonato Catarinense. Cobrança de falta lá da ponta. Cobrança vai ficar aí para o Samuel Cabeça. Vai bater de pé canhoto. Ele vai ser autorizado. Preparou ali a cobrança de pé canhoto, jogada ensaiada, meteu lá para a ponta, foi lá para receber agora o David para cruzar, cruzou, tirou a defesa do Tubarão, bola ganhou altura, vai ficar ali novamente com o Herbert para tirar a bola quando termina o jogo no João Marcato, na cidade de Jaraguá do Sul. Terminado o jogo, o Gustavo Baggio Ratti, que é o árbitro do jogo, ele apita e determina o final da partida em Jaraguá do Sul. Fernando Nunes, vitória do Peixe, vitória importante, vitória que deixa o Tubarão com 20 pontos. O Tubarão precisava muito dessa vitória. E agora já começa a pensar no Nação, hein, Fernando?
1: É, tem que ser um jogo também com dedicação, perdendo menos gols, porque a história é diferente, é outro adversário com perigo acentuado, né? O Nação, que gosta também de pregar umas peças. Final de jogo, 3-0. Um abraço para o Marcão, tá ouvindo a gente, torcedor do São Paulo, para o Gilmar novamente, o Alexandre Carteiro, e é com isso que a gente vai galgando, né? 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O Tubarão, que teve aí, acabou o jogo com um atleta a mais, foi expulso o Neguete, numa falta feita ainda há pouco, 10 jogadores terminaram o jogo pelo Jaraguá, que é a equipe que tem um ponto, Paulo Garcia, na classificação de todo o campeonato.
0: 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Bom, o Tubarão venceu o jogo, 3-0, era o que precisava, Antônio Faustino, o Peixe vencer a partida. E agora, claro, já fica esperando o Nação. Mas, A gente, hoje é quarta-feira, a grade de programação aqui da rádio é diferente. Vamos aí ao comentário de Antônio Faustino analisando esta vitória do Peixe por 3-0 e logicamente o Faustino volta com a gente depois, 18:30 no show de bola aqui na Super Tubá. Mas fica à vontade aí para analisar essa vitória do Peixe importante, poderia ter sido mais. De qualquer forma, os três pontos são o que interessam.
2: É, exatamente, Paulo. Se o Tubarão não foi brilhante, principalmente no primeiro tempo, fez os gols e valeu pela vitória. Acertou 4 bolas na trave, isso é um volume bastante grande, né? O Tubarão no segundo tempo atacou muito, no primeiro tempo não. Primeiro tempo o Tubarão fez 1-2 ataques ali, em jogadas erradas, e aí no finalzinho do primeiro tempo o Amaral fez o gol de 1-0. Na etapa complementar, o Tubarão tranquilamente poderia ter feito 4 ou 5 gols, que não seria nenhum exagero, porque fez 2 e acertou 4 bolas na trave. Então poderia ter 5 com certeza, e aí com mais um do Amaral seriam 6. Mas o importante é que o Tubarão colocou os 3 pontos na tabela, vai a 20 pontos com esta vitória, né? Vai ver o que acontece, porque hoje o Metropolitano joga em Joinville contra o Nação, e uma derrota lá do Metropolitano, o Tubarão fica a 2 pontos do Metropolitano. Então, tem tempo pro Tubarão, mas ele não pode bobear, ele precisa estar fazendo a cada jogo os 3 pontos para ver o que acontece ali na frente e quem sabe voltar para disputar de vez o campeonato. Tá difícil, mas não tá impossível. Mais difícil vai ser se o Tubarão não fizer os seus resultados. Na hora do show de bola, a gente fala muito mais sobre esta vitória do Tubarão e este jogo desta tarde em Jaraguá do Sul, Paulo Garcia, e sobre outros assuntos também, é claro, né? Porque o show de bola fala sobre muito futebol, futebol catarinense, futebol local, enfim, tudo que é de futebol a gente fica falando dentro do show de bola. Por enquanto, Paulo, um abraço, mas daqui a pouco a gente se encontra de novo.
0: Com certeza. 18:30. Antônio Faustino estará de volta na programação da Rádio Tubá, com o timaço do programa Show de Bola. 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Fernando Nunes, para encerrar também, vamos aí a sua participação final aqui na jornada esportiva.
1: Ok, Paulo, após esse 3-0 do Tubarão, que coloca o Peixe contra o Jaraguá, né? O último colocado, mas o Tubarão fica em quinto lugar. Uma última notícia do futebol brasileiro, já para você entender, esse é um caso de 2025, coloca hoje o Santos no transfer ban. O Santos vai ficar 3 janelas com a punição de não contratar nas próximas 3 janelas. O caso do transfer ban, quando houve o início do julgamento, remonta ao Monaco da França, Paulo. O Jean Lucas foi contratado pelo Santos. O Santos só fez o pagamento de 2 parcelas, não honrou 12 milhões de reais. Então, já houve recurso. A FIFA não aceitou, não conheceu do recurso do Santos, por isso a equipe sofre esta punição. Copa do Mundo tem jogo único que tivemos hoje, né, com a vitória da Inglaterra sobre a República Democrática do Congo, mas muita gente torcendo para que houvesse essa zebra. Mais jogos também daqui a pouco, como a gente vai lembrar pro torcedor no próximo horário esportivo aqui da Super Tubá, o show de bola. E no Campeonato Brasileiro, sub-20, derrota do Avaí para o Flamengo. O Avaí, tanto o Avaí como o Tigre, estão rebaixados para o campeonato sub-20. Aliás, o Criciúma não perdeu, virou o jogo diante da equipe do Grêmio. Estava perdendo pelo marcador de 2-1. Mas eu quero conferir aqui para você, Paulo. Ficou em 18º, passou do Joinville, mas como caía o 18º, o 19º e o 20º, portanto, não adiantou a vitória. Criciúma vai disputar a Série B do Campeonato Sub-20. Criciúma, Avaí e Fortaleza caem. os classificados para o mata-mata. O Palmeiras vai pegar o Cruzeiro, o Vasco sub-20 vai pegar o Flamengo, olha o clássico vindo por aí, Botafogo e Santos, Bragantino e Atlético Paranaense na fase seguinte deste, que é um campeonato nacional que está acontecendo em época de Copa do Mundo. Até mais, galera, obrigado pela companhia, valeu Davi Henrique, Antônio Faustino, e é isso aí, Paulo Garcia, fechando a conta da Central Tubá de Esportes.
0: Ok, Fernando Nunes, até a próxima. Vitória do Peixe por 3-0 sobre a equipe do Jaraguá. Tabela de classificação mantém o Ercílio Luz em primeiro com 26 pontos, em segundo está o Caravaggio com 24, em terceiro Blumenau com 23, em quarto Metropolitano 22. Na verdade, o Blumenau também 22 e o Metropolitano 22, mas os dois têm um jogo a menos. E aí o Tubarão agora vai a 20 pontos, mas não muda a sua posição na tabela. Ele continua em quinto lugar, o Tubarão agora com 20 pontos. Em sexto está o Guarani com 15 pontos, em sétimo Fluminense com 13, em oitavo Nação também com 13, em nono Juventus com 7 e em décimo o Jaraguá com apenas um ponto na tabela de classificação. Jaraguá que hoje perdeu por 3-0 formando com Wendel, Estevison, Neguete expulso no finalzinho do jogo, Serrinha e o Bernardo, mais tarde Samuel Cabeça, o Aleph, depois o Andrigo, Lucas e o jogador Gabriel Silva. O Lucas, na verdade, depois Gabriel Silva e Gessé, Emerson, Samuel e David. Tubarão venceu por 3-0 com Breno Bueno, Tico, Herbert, Matheus Recife e Everaldo, depois o Geber. Amaral, mais tarde Ricardo Santana e Júnior Santos. O Pedro, Arthur, Marquinhos, Marcos, Vinícius, depois o Matheus Xavier e o Franklin, mais tarde o jogador Emerson. Este o time do Tubarão. Os gols de hoje, 44 minutos no primeiro tempo, Amaral fez 1-0 pro Tubarão, no segundo a 21 o Franklin ampliou para 2-0 e a 37 cobrando pênalti o Pedro Arthur fez 3-0 pro Peixe, vitória importante no jogo que teve arbitragem de Gustavo Baggio Ratti, auxiliado por Henrique Nau Ribeiro e Letícia Piva Faria. Com a ficha técnica, meus amigos, eu vou concluindo a jornada esportiva aqui na Super Tubá. Muito obrigado pelo carinho da sintonia em mais uma jornada esportiva. 18:30 a gente volta para repercutir esse jogo no Show de Bola e falar tudo o que vai acontecer também no final de semana, Copa do Mundo e por aí afora. A narração foi de Paulo Garcia. Antônio Faustino comentou no plantão da Super Tubá, Gabriel Rodrigues e Fernando Nunes. Operando a mesa de áudio, o Davi Henrique, gravações, Lucas Marcos, direção geral da emissora do padre Rafael Uliano. Em nome de toda a equipe esportiva, da equipe técnica e da direção da Super Tubá, eu encerro desejando a você um forte abraço, uma boa noite e até logo mais 18:30. Senhoras e senhores, tchau.

0: de espetáculo. Fim de jornada esportiva do Bar. Movimentaram-se repórteres, comentaristas e narradores que contaram a história de mais um espetáculo esportivo que interessou a você, ouvinte do Bar. Muito obrigado pela sua audiência e fique conosco em uma nova oportunidade.
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6: Última edição. Hoje é quarta-feira, dia 1 de julho de 2026. O programa tem a apresentação de Gabriel Rodrigues, trabalhos técnicos de Davi Henrique, gravações de Lucas Carvalho e a direção geral do padre Rafael Uliano. 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Reportagem da Rádio Tuba conversa agora com o diácono Célio Correia, da paróquia Nossa Senhora de Fátima de Humaitá, porque vem aí o Acampando com Cristo. Um acampamento com muita fé, também diversão e, claro,

0: com primeiro acampando, daí foi seis acampando. Mas nesse ano nós temos um diferencial, que esse ano os jovens, eles vão estar no encontro com a gente, e os jovens vão dormir neste encontro. Ano passado os jovens estiveram conosco, mas eles foram dormir em casa. Ano passado nós tivemos 120 jovens participando do quinto acampando com Cristo. Esse ano as inscrições estão abertas e só marcamos somente 60 jovens, 60 inscrições. Mas por que isso? Porque são muitos jovens para nós trabalharmos. Apesar que a equipe nossa é composta de 27 pessoas, todas casadas, né? São pais de famílias também. Eu sempre friso para os pais dos jovens que nós estamos adotando os filhos deles. A partir do sábado de manhã, eles são nossos filhos e os entregamos no domingo à tarde. Ali onde vai ser o encontro, vai ser na paróquia Nossa Senhora de Fátima, na qual nós vamos utilizar toda a área física da igreja, juntamente com o ginásio de esportes do Maitá.
1: Então, o pessoal, os jovens, eles vão para lá para a paróquia de Maitá, eles ficam no ginásio, eles comem e dormem no ginásio, é isso?
0: Não, como é que vai funcionar? Como diz o jovem, é um spoiler, né? Vamos fazer spoiler. Eu acho engraçado o nome. Mas tudo bem. Vamos lá. Na sexta-feira, nós iniciamos às 19h30 com a celebração de abertura, da qual eu vou presidir a celebração, juntamente com os jovens e os seus familiares. Da parte daquele momento, os jovens já com as suas bagagens em mãos, né? Nos entregaram as bagagens, as quais serão etiquetadas com o nome do jovem, né? Qual é a comunidade, certinho. A partir daquele momento, a bagagem vai ser colocada no salão. Os jovens não vão dormir no ginásio. Deixar bem claro para os pais e as mães que as meninas e os meninos separados. Os jovens meninos vão dormir no salão ali embaixo da igreja, do auditório, o centro catequético, ou lá em cima, estão vendo melhor opção ainda. E as meninas vão dormir no outro prédio, numa sala acima da secretaria. Então, a partir do momento em que os meninos e meninas forem dormir, né, vai ser sempre duas mães dormindo com as meninas e dois pais dormindo com os meninos, tá ok? Para olhar certinho, né? A partir dali, a porta é chaveada. Tem que se pensar também que prezamos muito pela segurança. Ali no Maitá Centro, nós temos a igreja toda cercada, com gradil, né? Ali começou o encontro. Na sexta-feira, sábado de manhã, o portão é fechado. Somente sai ou entra com autorização do coordenador, que sou eu, ou do vice-coordenador. Tá ok? Quais as outras dúvidas que os pais me perguntam é... Na sexta começa às 19h30. Ok, né? Depois a gente vai conversar um pouquinho com os pais, a gente faz a etiquetagem da bagagem e o jovem embora. Às 20h30 de sábado, o jovem retorna para iniciar o encontro. Daí eu falo sempre, os jovens a partir daquele momento são nossos filhos. Daí você pergunta também, mas diácono, qual é a idade? A idade que nós colocamos é no mínimo 13 anos. Até os 20, 22 anos, né? Então a gente preza muito também pela pessoa que está participando desse encontro. Mas quem pode participar? Todos os jovens que gostam de estar na igreja. Sou bem enfático em dizer, jovens que gostam de estar na igreja. Por quê? Teremos um momento de espiritualidade, teremos um momento de adoração, teremos um momento de reflexão, teremos um momento de palestra, teremos um momento de brincadeiras, gincana, teremos um momento de luau, que é um encontro dos jovens. No luau é um encontro para o jovem mesmo. Não vai ser tocado música de igreja, nada. Claro que funk não, né?
1: Como diz não pode.
0: Não pode. Funk não pode. Como diz o Bruno à tarde, de manhã qualquer música, menos funk. A mesma coisa de gusto, né? Qualquer música, menos funk. Daí ali vai ter a fogueira, né? Os jovens vão conversar. Nós queremos fazer essa interação. A juventude conversando com a juventude. A conversa deles. Nós estamos ali apenas monitorando, preparando esse encontro deles. Vai ter momento em que eles vão sentar de grupos para conversar. As palestras que vai ter são palestras pequenas, porque eu já fui jovem, sabe que

0: demora muito e o jovem cansa. Então são palestras do cotidiano do jovem. O jovem, por exemplo, uma palestra que eu nunca deixo de colocar nesses encontros: o jovem e a família. E a família, como diz a Câmara da Fraternidade, eu acho que de 78, como vai? Né? São questões que a gente sempre aborda nesses encontros.
1: São 3 dias, né, Diácono Célio? É em julho ainda, né?
0: É, 3 dias não, tá? Sexta-feira é a abertura, tá, né?
1: Perfeito.
0: Abertura com os pais, né? Os pais e os jovens e a nossa equipe. O encontro em si, que o jovem entra para a casa de encontro, entra para o retiro, é no sábado de manhã às 8:30. Daí você pergunta, como é que eu faço a minha inscrição? Vou deixar com você, agora com vocês, o meu contato, tá? E você vai me ligar, ah, eu queria participar. Daí eu mando para você um link de inscrição. Naquele link ali, você vai ter tudo que vai precisar, o valor da inscrição e também a autorização do seu pai e da sua mãe para você estar participando. Porque a maioria dos jovens são menores de idade. Então tem a LGPD, a Lei Geral de Proteção de Dados. Com a autorização do pai, que ele assina digitalmente, o pai e a mãe, assim, igual eu, que é mais ultrapassado um pouquinho, que já não sabe fazer digitalmente, imprime a folha, assina e me manda. Daí fica tudo tranquilo. Daí, aí vai o meu número de celular, Gabriel. 48 999 66 5609. 999 66 5609.
1: Perfeito. E ainda mais, é a abertura 8:30 da manhã num sábado. A gente está falando dias, a gente não falou os dias certinhos, né, Diácono?
0: Isso.
1: Em julho, aí.
0: Isso, Gabriel.
1: Bom dia, lembrado, 10, 11, 12, 13, 14, 15, vamos lá.
0: Lá vai. Então começa na sexta, né? Abertura de 17 de julho. 17. Já é na segunda quinzena de julho. Dia 17, sexta-feira. Dia 18, sábado. E dia 19, no domingo. Estou me programando, preparando o roteiro ainda, né? Tá quase prontinho. Mas, possivelmente, o encontro vai acabar umas 3 da tarde de domingo.
1: Legal.
0: É um encontro não muito longo e não muito cansativo.
1: Legal, ainda mais paróquia de Humaitá ainda tem Santa Missa ainda em 2 oportunidades, do sábado e domingo, né? Domingo de manhã, 9:30 da manhã, na matriz, sábado, 6:30 após o São Judas, às 5 horas da tarde, fora Santa Clara, São Francisco de Assis, que daí é no domingo de tarde. Os jovens também vão participar da Santa Missa de sábado ou domingo?
0: Aí você quer saber demais. Aí nós temos que deixar só na expectativa. A missa vai ter.
1: Uhum.
0: Qual horário vai ser? Surpresa.
1: Surpresa.
0: A missa é essencial do cristão, e mais no final de semana ainda, né? Não podemos deixar sem missa, mas vai ter. É uma missa que nós vamos preparar para a juventude, né? Então nós vamos preparar com muito carinho, mas não podemos deixar de prepará-los.
1: E o padre é surpresa também? Missa,
0: eu não conversei ainda com o nosso pároco, mas possivelmente vai ser o nosso pároco, né? Que ele também é muito bom.
1: Lendo
0: então a gente vai conversar com ele. Eu apenas vou servir o altar com ele nesse dia, se Deus quiser, né? Mas vai ser o Ministério de Música, vai ser o que vai estar com a gente durante os 2 dias do retiro, né? Uhum. Participando, e vamos fazer também o Ministério de Música da Santa Missa.
1: Certo. Mais algum detalhe que a gente deixou passar, Diácono Célio?
0: Há uma coisa que deixamos passar. Temos só 60 vagas, falei anteriormente, e também pode vir jovens de outras paróquias. Eu perguntei para o padre Lenoir, ele falou que não tinha problema, porque as nossas paróquias são quase uma lado da outra, né? Então, o que nós queremos é trazer o jovem para a igreja. Não importa se vai para a igreja do Humaitá, ou para a oficina, ou para o Morrote. Nós queremos é trazer o jovem para a igreja. É isso que importa para nós.
1: Perfeito, então eu conversei com o Diácono Célio Correia, da paróquia de Humaitá, da comunidade do São Francisco de Assis, Humaitá de Cima, né, Diácono Célio? É importante também frisar essa, nas nossas comunidades da nossa paróquia também. Eu sou paroquiano, então posso falar assim aqui na Rádio Tubá.
0: Uhum.
1: Muito obrigado por atender a Rádio Tubá, falar dessa mais uma edição do Acampando com Cristo, trazer o jovem para a igreja. E é muito boa a participação, muito importante também a participação deles, seja no Ministério de Música, seja na equipe de liturgia, também tem jovens na catequese, ainda ou fazendo catequese ou já dando catequese para crianças, ou também servindo o altar, sendo coroinha, corpo, tem tantas funções para o jovem ser na igreja, função é o que não falta, né?
0: O importante, Gabriel, sobre isso é dizer que eu comecei novo na igreja, mas também já participei de grupo de jovens, já fui catequista por 25 anos, e nós temos também na paróquia grupo de jovem. E nós queremos formar mais grupos de jovens na paróquia. É um dos objetivos nossos. E se nós trouxermos esses jovens a participar, melhor ainda, né? Porque quando fala assim, tem jovem na catequese? Sim, tem jovem na catequese. Tem jovem da pastoral litúrgica? Tem jovem na pastoral litúrgica. Tem muitos jovens da Pascom? Tem. Que bom, graças a Deus. Mas temos que trazer mais jovens para a igreja, né? Como diz o Papa João Paulo II, uma igreja jovem, né? Então, nós temos que ser uma igreja jovem também, com jovem. E tendo jovem do nosso lado, nós também se tornamos jovens, né? Como eu digo, sempre falo, a minha mente é de 25, mas é o corpo que não ajuda. Mas não tem problema. Vamos lá, vamos trabalhar para a igreja, trabalhar para a juventude, e a messe é grande, e poucos são os operários.
1: Perfeito, Diácono Célio, muito obrigado por atender a Rádio Tubá e sucesso nessa caminhada.
0: Um abraço, Gabriel. Um abraço aos ouvintes da Rádio Tubá.
1: E dando sequência aqui ao jornal, o programa de crédito a juros zero para mês concede 26 milhões de reais em empréstimos neste ano em Santa Catarina.
2: O programa estadual Juro Zero atingiu a marca de mais de 26 milhões e 700 mil reais em empréstimos concedidos ao longo do primeiro quadrimestre deste ano em Santa Catarina. Os valores se dividem entre mais de 5.500 operações realizadas com o limite de R$5.000 por financiamento para os microempreendedores individuais. Nesta modalidade, os MEIs dividem os pagamentos em 8 parcelas, sendo que a última, correspondente aos juros, é custeada pelo governo do estado. Os empréstimos são operacionalizados pelas organizações da sociedade civil de interesse público do microcrédito. O presidente da Associação das Instituições de Microcrédito e Microfinanças da Região Sul do Brasil, Ivonei Barbiero, avalia.
3: A gente vem operando esse programa com 14 instituições que cobrem praticamente mais de 90% do estado, e é um incentivo o pequeno, e isso é importante para a economia de Santa Catarina, né? A gente sabe que as famílias estão muito endividadas em função do excesso de consumo, mas nós continuamos discursando que 95% dos nossos clientes pagam as contas em dia. A gente que trabalha, pega o dinheiro ou para o negócio dele, ou para fazer uma pequena reforma, ou para um problema de saúde. E acho que a diferença talvez grande seja no nosso modelo de trabalhar é que a gente vai até o local do negócio do empreendedor. Ele recebe uma orientação também, né? Em relação ao que fazer com o dinheiro, como usar. Se ele tem um problema no meio do caminho, a gente vai lá e tenta resolver, ajudar ele a equilibrar as contas. Então, tudo isso faz a diferença. Por isso que esse programa tem tanto sucesso.
2: Representante das instituições de microcrédito e microfinanças da região sul do Brasil, a Ancred Sul completou 20 anos de atuação em 2026, tendo concedido mais de 6 bilhões de reais em crédito ao longo destas duas décadas para o público-alvo dos micro e pequenos empreendedores. O presidente da associação, Ivonei Barbiero, ressalta.
3: Nós somos 14 instituições que fazem parte da Ancred Sul, são 20 anos especializado em atender o pequeno. Ele precisa desse apoio, dessa força. Às vezes é a única janelinha que ele tem para pegar um dinheirinho, para tocar o negócio dele, ou para uma dificuldade que ele teve no meio do caminho. Então, essas instituições foram criadas exatamente para isso. São todas instituições sem fins lucrativos, são fiscalizadas pelo Ministério da Justiça, são instituições sérias. A Ancred Sul tem 20, mas tem instituições que estão chegando a 30 anos de operação só específica, especializada em pequenos negócios. E talvez seja a grande diferença do nosso estado aqui.
2: As organizações de microcrédito e microfinanças operacionalizam o programa Juro Zero, mantido pelo governo do estado desde 2011. A iniciativa acumula mais de 213 mil operações com cerca de 820 milhões de reais em empréstimos concedidos. De Florianópolis, da Rede de Notícias Acaerte, Cadu Reis.
1: Intervalo no programa e voltamos já.
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0: De volta aqui com o Tubar Notícias, última edição. Vamos ao repórter Tubar. Semana de chuva forte em Santa Catarina reflete tendência dos próximos meses.
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2: Santa Catarina enfrenta uma semana de tempo estável com chuva que se alterna em intensidade e região ao longo dos próximos dias. Segundo os meteorologistas da Secretaria de Estado da Proteção e Defesa Civil, as condições já refletem o aumento do volume de chuva esperado para o próximo mês. De acordo com a Central de Monitoramento da Secretaria, as chuvas já começaram na segunda-feira nas áreas do norte do estado. O maior risco fica concentrado entre o Planalto Norte e o Litoral Norte devido às instabilidades vindas do Paraná, mas não se descartam temporais isolados em outras regiões catarinenses. O meteorologista da Secretaria de Proteção e Defesa Civil de Santa Catarina, Caio Guerra, traz mais informações sobre a previsão para esta semana.
3: Na terça-feira, a chuva avança para todas as regiões do estado, mas com maior intensidade entre o extremo oeste, oeste e meio oeste. Os temporais podem vir com ventos fortes, trazendo destelhamentos, queda de galhos e árvores e danos na rede elétrica. Também podemos ter alguns alagamentos pontuais. Entre quarta e quinta-feira, a chuva avança para as áreas mais próximas do Rio Grande do Sul, principalmente entre o Planalto Sul, Litoral Sul e a região do Grande Oeste do estado. De quinta para sexta-feira temos outra mudança. A formação de um ciclone extratropical traz uma massa de ar mais seca aqui para o estado e frio intenso no amanhecer de sexta-feira. O mar também fica agitado entre o Litoral Sul e a Grande Florianópolis.
2: Com a chegada da chuva, as temperaturas no amanhecer não devem ser tão baixas quanto as registradas na última semana. A Defesa Civil Estadual ressalta, porém, que a tendência é de queda gradual ao longo dos próximos dias. De forma geral, as mínimas ficam entre 10 e 15 graus, enquanto as máximas na maior parte do estado não passam dos 20. A combinação entre chuva e ventos mais intensos contribui para manter a sensação de frio. A exceção fica para a tarde de quarta-feira, quando as máximas podem chegar a 25 graus. Na noite de quinta-feira, o avanço de uma massa de ar frio sobre o estado derruba as temperaturas. No amanhecer de sexta, os termômetros devem ficar abaixo de 5 graus em grande parte do estado, com valores negativos nos pontos mais altos da serra. Nessa região, há possibilidade de precipitação invernal, como chuva congelada ou eventuais flocos de neve. O fenômeno, entretanto, depende da combinação entre a umidade ainda presente na atmosfera e a intensidade do ar frio que chega. O El Niño deve intensificar chuvas nos próximos 3 meses. As condições previstas para esta semana fazem parte de uma tendência mais ampla discutida no Fórum Climático Catarinense. No encontro, meteorologistas da Secretaria de Defesa Civil e da IPAGRE-SIRAM, além de pesquisadores de instituições como IFSC e Universidade Federal de Santa Catarina, analisaram também os cenários climáticos previstos para o restante do inverno e o início da primavera deste ano. Os modelos indicam que o El Niño deve continuar, pelo menos, até o início do outono de 2027, com cerca de 60% de probabilidade de o fenômeno atingir intensidade muito forte entre a primavera e o verão. A partir do início de julho, mês historicamente pouco chuvoso em Santa Catarina, a influência do El Niño já deve mudar o padrão, tornando as chuvas mais frequentes e elevando os acumulados mensais acima da média climatológica. O fenômeno também pode antecipar os temporais típicos da primavera para ainda durante o inverno, já que favorece uma atmosfera mais quente e úmida, propícia a tempestades com chuva intensa, granizo e rajadas de vento. Em setembro, com o início da primavera, a tendência de chuva acima da média se torna mais acentuada. Isso acontece porque a intensificação do fenômeno coincide com um período do ano que naturalmente já apresenta maior frequência de chuva e tempestades no estado. Como consequência, aumenta também a probabilidade de ocorrências associadas, como enxurradas, inundações e deslizamentos. Em relação às temperaturas, julho ainda deve manter características típicas do inverno, com episódios de frio intenso associados a massas de ar frio, mesmo com a tendência de chuva acima da média. Já em agosto e setembro, o aumento da nebulosidade e da frequência das chuvas tende a reduzir a intensidade e a duração dos períodos de frio, favorecendo temperaturas acima da média climatológica e um final de inverno mais ameno. A Secretaria de Proteção e Defesa Civil de Santa Catarina orienta a população a acompanhar diariamente os boletins e avisos meteorológicos e reforça durante os períodos de chuva e frio, os cuidados precisam ser redobrados com os grupos mais vulneráveis, já que o frio intenso pode agravar doenças respiratórias e cardiovasculares. Redobrar a atenção em rodovias devido à possibilidade de congelamento de pista e a redução da visibilidade pela formação de nevoeiros. Durante os temporais, buscar um local abrigado, longe de janelas e objetos que possam ser arremessados. Em caso de eventos fortes, evitar transitar ou se abrigar próximo a árvores, placas, muros e postes de energia. Em caso de chuva intensa com alagamentos, não atravessar ruas alagadas ou pontes e pontilhões submersos. Destaque, repórter Giovanni Martins.
0: 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Estrada boa, 92% das obras estruturantes estão concluídas ou em andamento.
1: Lançado em agosto de 2023 e prestes a completar 3 anos de atividade, o programa Estrada Boa do governo de Santa Catarina acumula 92% de obras estruturantes concluídas ou em andamento. O percentual considera as mais de 60 obras estruturantes apresentadas no lançamento do programa. Na lista estão intervenções como duplicação, adequação de capacidade e implantação de rodovias em todas as regiões do estado. Entre as obras já concluídas estão a restauração em concreto da SC-305 entre Campo Herê e São Lourenço do Oeste e o lote 1 da implantação da SC-350 entre Abelardo Luiz e Passos Maia. No sul, estão concluídas e entregues a duplicação da SC-108 em Cocal do Sul e Criciúma e a triplicação da SC-445. O mesmo acontece com a SC-477 no Planalto Norte, bem como com a SC-465 no Meio Oeste. O secretário de Estado de Infraestrutura e Mobilidade, Ricardo Grando, faz um balanço sobre os 3 anos do programa.
4: Nós elencamos muitas prioridades, foram dezenas de prioridades elencadas. Nós já inauguramos uma quantidade enorme de obras, né? São mais de 20 obras que já foram inauguradas. Algumas estão em fase de conclusão, outras estão no seu fluxo normal. Então, o programa é exitoso, é o maior programa da história de Santa Catarina. Já foram alocados 5 bilhões de reais para que a gente pudesse fazer as obras estruturantes, ou seja, implantar novas rodovias, restaurar rodovias que estavam abandonadas há mais de 30 anos e, além disso, a gente conseguiu revitalizar a malha. Nós temos certeza, hoje já temos em torno de 95% da malha em estado bom e ótimo, e temos certeza que até o final do ano a gente vai completar, né, a intervenção em todos os 5.200 quilômetros de malha rodoviária que temos em Santa Catarina. Então, um programa exitoso, um programa que vai completar 3 anos, mas um programa que entregou aquilo que se propôs. Então, esse foi um desafio para o povo catarinense. O governador Jorginho Melo sempre determinou celeridade e economia, né? E a gente, graças a Deus, conseguiu ter um bom desempenho e certamente para cumprir os desafios que é do estado, que cresce nos dobros das taxas nacionais.
1: Estão na reta final as obras de implantação e pavimentação da SC-156 entre São Domingos e o Paraná, assim como a implantação da SC-492 entre Romelândia e São Miguel da Boa Vista. A Serra do Corvo Branco, bem como a Serra do Faxinal, também estão próximas da inauguração. Além disso, a triplicação da SC-401 em Florianópolis e a duplicação da SC-108 entre Massaranduba e Guaramirim avançam em ritmo constante. Somando os investimentos em obras estruturantes e em conservação e manutenção rodoviária, o programa Estrada Boa chegou a 5 bilhões de reais aplicados em menos de 3 anos. Repórter Marcos Lamperti.
0: Vamos fazer um intervalo no programa e você fica agora com a previsão do tempo com Daniel Panobianco.

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1: Nesta quarta-feira, um sistema de baixa pressão atmosférica avança pelo estado. Isso significa que pancadas de chuva com trovoadas associadas não estão descartadas, além de rajadas de vento. Estas instabilidades serão potencializadas até o final do dia pela propagação de uma nova frente fria. E por isso, as temperaturas entram em declínio acentuado mais uma vez. Nesta quinta-feira, ainda tem previsão de chuva sobre a nossa região, mas conforme o ar frio polar mais intenso avança, a condição para precipitação vai diminuindo. O vento fica cada vez mais forte e aquela sensação de frio também. A sinalização para a formação de geada na madrugada de sexta-feira em grande parte do estado, sendo que em alguns municípios, como é normal nesta época do ano, marcas negativas de temperaturas são possíveis. Esse tempo mais firme com ar bastante gelado vai durar pouco tempo. No domingo, dia 5, outra frente fria vai chegar à nossa região, trazendo condição para mais chuva e mantendo aquele friozão de inverno. Temperatura máxima hoje não passando de 21 graus, mínima despencando na madrugada desta quinta-feira para 8 graus em Gravatal, Içara e Maruí, Imbituba, Jacinto Machado e Tubarão. Daniel Panobianco da agência PD Radar com exclusividade para Tubá FM.
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1: 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A hora certa.
3: Rádio Tubaia, a hora certa, 5:36.

0: voltamos com mais informações aqui no Tubar Notícias, última edição, seu jornal de fim de tarde na Super Rádio Tubar 104.9 FM. E o prefeito Laerte Silva de Jaguaruna fala sobre a situação da Barra do Camacho.
1: Primeiramente, nós quando iniciamos lá no 2021, a gente já tinha essa problemática, né? Tava 100% assoreada, a gente conseguiu na época fazer o enroncamento e o desassoreamento através de um convênio com o governo do estado, né? E dali para cá a gente conseguiu ter essa e manter essa vitalidade da própria Barra do Camacho. Então, nós íamos trabalhando para poder fazer e construir uma licença ambiental para o município, né? E a gente já fez esse protocolo agora no IMA, a gente conseguiu suprir todas as etapas e todos os pedidos de estudo, complementação de documentação, uma enorme calhamaço de documentos que foram direcionados ao IMA, para a gente poder conseguir essa licença. A gente está trabalhando e também em conjunto com o UNESC, que também está fazendo a licença para nós, e também vai fazer um projeto que seria da ponte até a lagoa, para a gente poder fazer e ter um quantitativo de dimensão do que seria necessário para fazer a retirada da areia ali e fazer um novo desassoreamento. Tendo esse projeto em mão, a gente já está tentando articular aqui uma reunião com a Defesa Civil do Estado, aproveitando a oportunidade que a gente está tendo agora esses avisos, né, do El Niño, que pode acontecer a partir do mês de setembro e outubro, para quem sabe até lá a gente consiga estar fazendo um serviço de manutenção, né, de uma redragagem naquela região, principalmente na boca da lagoa ali, né? Na verdade, ela até foi utilizada, só que infelizmente como o mecanismo dela por muito tempo foi jogado, não foi cuidado, não foi zelado, a gente não conseguiu fazer com que ela funcionasse com o seu potencial e nos trouxesse, né, com um trabalho que gerasse um certo retorno. Então, que é muito mais prejuízo com mecânica do que uma efetividade na sua execução operacional. Por isso que foi devolvida a SIDASC, né? Uhum. Então, e é naquele momento a gente estava também trabalhando, né, para poder fazer essa licença ambiental. Para que serve essa licença ambiental? Uma licença ambiental que é para a gente poder manter um trabalho que seja permanente, né, no canal da Barra do Camacho, e que a gente, no futuro próximo, que a gente não fique dependendo de terceiros, né, porque as pessoas, as entidades, alguns agentes políticos, né, eles só se lembram da Barra do Camacho quando alguma coisa está prestes a acontecer, né? Geralmente sempre essa dor de cabeça, né, esse trabalho, essa demanda fica para o município de Jaguaruna, né? E muitos eles conseguem utilizar desse palanque aí para poder querer se sobressair. Nós, como estamos aqui na ponta, trabalhando sempre para poder tentar achar uma forma que seja definitiva. E qual seria a forma de definitiva? Nós temos a licença ambiental, nós temos um equipamento que seja do município, teremos, né, um operador que fique ali fazendo esse trabalho que seja um trabalho que seja rotineiro, né, para a gente poder manter, né, esse calado dessa Barra do Camacho aí com vitalidade. Há 4 meses atrás, a empresa Confer teve retirando um pouco de material ali onde ela tem o direito minerário, tirou quase 50 mil metros cúbicos de material, aonde conseguimos, né, com essa ação também dar uma ajuda para que o canal se mantenha, ou que se mantenha aberto, né?
2: Uhum. Tá, então hoje já tem a licença ambiental, prefeito, é isso?
1: Não, a licença ambiental não. Ela foi protocolada no IMA. O IMA está fazendo a avaliação de todas as documentações e os estudos que foram feitos pelo UNESC. Eu acho que nos próximos meses aí a gente já tem essa licença em mão. Na verdade, esse equipamento gera em torno de 1.200.000 até R$2 milhões, né? A gente vem conversando nos bastidores aí com deputados, tanto estadual, federal. A gente não chegou a fazer esse pedido efetivo ao governo do estado, até porque a gente não tinha, né? É como eu falei para ti, essa licença ambiental que precisa para depois, dali adiante, a gente começar a trabalhar. Então, quando a gente tiver a licença ambiental em mãos, que a gente poder de fato estar fazendo um trabalho ali, mesmo que seja através de um processo licitatório agora, de conseguir viabilizar uma verba através da Defesa Civil, quando a gente o fizer, a gente pode estar ainda atrás do Estado, tentando conseguir viabilizar recursos para a gente estar comprando esse equipamento, que eu acredito e tenho essa convicção que seria, de fato, a melhor oportunidade para a gente poder manter, né, esse trabalho, seja um trabalho diário, para a gente poder manter a vitalidade da Barra do Camacho. Na verdade, ela teria a capacidade quase que normal de fazer essa vazão de acontecer de uma forma natural, né? Claro que a gente entende que se tiver ali um calado com uma profundidade de 3 a 4 metros, como é o desejado e que seria o mais correto para aquela situação, mais vazante teria, né, para caso houvesse a necessidade de ter escoamento dessas águas, né? Eu entendo que tem que se fazer um trabalho ali, é obrigado fazer isso meio que emergencial para a gente poder ajudar e, quando for preciso, a gente ter como dar vazante, né? Por mais que a gente também tenha a barra da laguna que ajude nessa vazão dessas águas do Rio Tubarão, a gente precisa, né, manter essa vitalidade ali da Barra do Camacho para também ajudar não só os municípios de Tubarão, mas também Jaguaruna e Sangão, que precisam desse escoamento dessas águas através da Barra do Camacho. Eu acho interessante que...
2: Não houve convite, então.
1: Não, eu acho interessante que teve um debate, uma discussão, né, de uma área que é dentro do município de Jaguaruna, provocada por um outro município, onde ninguém sequer foi comunicado, ninguém sequer veio fazer uma conversa antes para entender qual é o caminho que o município está tomando, o que o município vai fazer, o que o município precisa de ajuda para as coisas acontecerem. Às vezes eu até fico meio que pensativo nesse sentido, que algumas pessoas se atravessam em temas que não sei se querem gerar uma certa polêmica ou se querem sobressair politicamente. Não dá para entender o porquê que acontece esse tipo de coisa, e sempre acontece isso só com Jaguaruna, né? Parece que Jaguaruna é uma terra sem dono e sem lei, né? E às vezes as pessoas, elas querem agir de uma forma que não havia e que não há necessidade, né? Então, vou te falar bem a verdade, que eu fiquei até surpreso, né, dessa reunião, e infelizmente, né, o município não teve a efetividade da participação. Então a gente entende que é uma demanda nossa, nós vamos correr atrás da forma que a gente vai correr, como sempre correu. Toda a vida ficou para o município fazer esse trabalho. Todo mundo fala que é uma briga regional, que é uma briga que temos que se unir para poder resolver, que é algo que a gente tem que ter a coletividade para poder fazer a coisa acontecer. Mas quando tudo não dá certo, é o município de Jaguaruna que tem que fazer. É o município de Jaguaruna que tem que tomar conta. Então a gente está acostumado com isso. Então isso é a nossa obrigação, e a gente vai fazer como sempre fez. Nós também, porque falta apenas 7% da via ali para poder finalizar. Como uma obra que é complexa, ela precisou passar por vários estudos técnicos aí, e a gente tem um parecer técnico para poder conseguir dar continuidade. A gente teve um bate-papo com o secretário de infraestrutura do estado. A gente não conseguiu ter um retorno se a gente vai conseguir viabilizar o restante dos valores para poder fazer o que de fato os técnicos nos apresentaram, né, que foi um valor acima de 3 milhões de reais, que eu não concordo. Muito dinheiro para pouco trecho para ser executado. Então a gente está nessas tratativas para poder viabilizar esse recurso e a gente executar aquilo que os técnicos nos apresentaram para poder finalizar. Então, tem um caminho longo a se percorrer ali ainda para a gente poder entregar, né, 100% essa obra para a sociedade. A gente conseguiu agora, junto com a Sergal, em parceria, a Sergal, a cooperativa, fez a rede baixa, instalamos a iluminação em todo o trajeto da rodovia, está 100% iluminado. Então são ações que a gente vem fazendo para poder trazer um pouco mais de qualidade ali para aqueles que utilizam essa rodovia tão importante que liga Jaguaruna ao município de Tubarão, né?
0: Vamos fazer o último intervalo aqui no programa. Na sequência, o boletim de notícias da Rádio Vaticano.
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4: E vamos com o último bloco aqui do Tuba Notícias, última edição, seu jornal de fim de tarde na Super Rádio Tuba e Dom Alberto Taveira, Comunhão, Desafios e a Fé na Amazônia. As informações são da Rádio Vaticano.
5: Bem, amigos de todo o Brasil, alegria, estamos recebendo aqui dos nossos estúdios o arcebispo por mérito de Belém, Dom Alberto Taveira. Dom Alberto, que alegria tê-lo aqui em Roma, com calor e tudo, seja bem-vindo.
6: Nós trouxemos o calor lá de Belém, Sivonei. É uma grande alegria estar com vocês. Nós estamos aqui, uma bela comitiva de em torno de umas 25 pessoas para participar da celebração em que o novo arcebispo, Dom Júlio, vai receber o pálio como arcebispo metropolitano de Belém. Né? Ele é o meu sucessor desde 6 de agosto. Então nós estamos vivendo com ele essa alegria, essa gratidão a Deus pela sua nomeação e a possibilidade de estar aqui para um pouco de diálogo e busca de cooperação entre o sistema de comunicação do Vaticano e a nossa Fundação Nazaré de Comunicação. Então eu estou aqui com o novo diretor-geral, que é o João Adário, com o nosso assessor, que é Alain Monteiro, e com a alegria de estar aqui na Rádio Vaticano, junto com vocês, para nós termos esta possibilidade de valorizar o serviço que é prestado pela rádio no mundo inteiro, especialmente para nós de língua portuguesa.
5: Antes da gente falar sobre essa visita, o senhor já recebeu um pálio, né? O que significa o pálio?
6: Eu recebi duas vezes, porque eu fui arcebispo de Belém, recebi o pálio das mãos de São João Paulo II, e depois a nomeação como arcebispo, aliás, primeiro de Palmas, das mãos de João Paulo II, e depois das mãos de Bento XVI como arcebispo de Belém. É uma experiência bonita. A oração que se faz quando o arcebispo recebe o pálio, ela é muito expressiva, porque significa esta comunhão profunda. O arcebispo metropolitano, ele tem, além da sua tarefa apostólica, pastoral, ele tem a possibilidade e o dever de estabelecer a comunhão com o Papa e fazer com que a sua igreja e a sua província vivam esta comunhão com o Papa, e justamente para colocar em prática aquilo que Jesus pediu, né? Que todos sejam um para que o mundo creia.
5: O encontro aqui na sede do nosso dicastério para estreitar ainda mais os laços com a Fundação Nazaré e justamente com o nosso dicastério. Como foi a conversa?
6: Muito positiva, porque eu acho que nós abrimos perspectivas de colaboração recíproca entre o dicastério e os seus instrumentos e a Fundação Nazaré de Comunicação. Penso que nós não assinamos nenhum documento, mas nasceu um encontro que eu chamaria de um protocolo de intenções, que certamente teremos muitas possibilidades com bons frutos para que nosso sistema de comunicação da Fundação Nazaré seja esse ponto de referência para que a voz da igreja e a voz do Papa se espalhe pela Amazônia fora.
5: Como é que o senhor definiria então a Fundação Nazaré?
6: A Fundação Nazaré foi uma bela inspiração do então arcebispo Dom Vicente Zico, junto com o que era seu auxiliar Dom Carlos Vercellete, justamente para que a igreja ampliasse a sua voz no sentido da evangelização. E nesses anos, nós temos a possibilidade de dizer que são mais de 30 anos com rádio, televisão, jornal, portal de internet. Nós podemos dizer que a Fundação exerce esta tarefa de evangelização, de ampliar a voz da igreja. Para mim, esse é o lugar da Fundação Nazaré de Comunicação. Com todas as lutas, sabemos que não é fácil manter um sistema de comunicação hoje no Brasil, mas eu tenho certeza de que o serviço prestado, ele é de imenso valor, não é? Eu tenho a garantia disso, não é? E desde que eu sou bispo, começando em Brasília, depois em Palmas e em Belém, eu tenho me empenhado muito nessa presença nos meios de comunicação. E fico pensando, só para dizer uma pequena experiência, houve um problema a certa altura em que a nossa rádio saiu do ar, porque não sei se faltou energia, algo assim, e eu me lembro que no dia seguinte chegou uma reclamação, né, de um vigilante que trabalhava numa empresa a noite inteira. Ele disse assim: vocês deem um jeito de ligar a rádio, porque a rádio é minha companhia durante a noite. Eu preciso da Rádio Nazaré. Só isso aqui bastaria para a gente dizer: vale todo o trabalho de comunicação da Santa Sé, nas dioceses, porque é o serviço que nós prestamos às pessoas, e tantas vezes as mais simples que nos acompanham.
5: Dom Bento, emérito, como é que está a vida de um emérito agora?
6: Eu brinco que estou desaposentado. Dom Júlio, novo arcebispo, primeira entrevista que ele deu, ele usou uma expressão muito simpática. Ele disse: não pensem que Dom Alberto vai ficar de pijama. Dom Alberto pode trabalhar, Dom Alberto pode fazer tudo o que fazia até agora, sem nenhum problema na arquidiocese. E ele, com muita generosidade, me deu uma provisão de vigário-geral, não para eu trabalhar provavelmente como vigário-geral, mas para poder fazer tudo. E é uma convivência maravilhosa, porque nós somos três bispos, o arcebispo, o auxiliar Dom Paulo e eu como arcebispo emérito. Nós fazemos vida comunitária e trabalhamos muito. Só para dizer uma coisa, os três bispos, nós não vamos a menos de dois lugares diferentes por dia, de domingo a domingo. Esta é a realidade de Belém, que demanda muito a presença dos bispos, a presença da igreja.
5: Defina um pouquinho para os nossos amigos lá do resto do Brasil, Belém e a igreja em Belém.
6: Belém tem um cuidado especial, aliás, o Pará todo, um cuidado especial de Nossa Senhora. Nós somos extremamente protegidos por Nossa Senhora. Em Belém, nós temos uma basílica, que é Nossa Senhora de Nazaré. Temos uma paróquia da Catedral, que é Nossa Senhora da Graça. Temos o título da padroeira da arquidiocese, que é Santa Maria de Belém. Eu brincava dizendo assim: eu passo de Nazaré para Belém através da graça. Então, é sempre os títulos marianos. Belém é privilegiado, né? São centenas, são mais de 300 anos de vida de igreja e uma força muito grande de evangelização, um polo na Amazônia e depois uma igreja viva. Belém é uma igreja viva, né? Uma igreja muito importante, muito expressiva, e tem o seu valor, e que faz com que toda a Amazônia beba um pouco dessa graça que é ser arquidiocese de Belém, ser igreja na Amazônia.
5: Uma piedade popular muito forte.
6: Sem dúvida alguma. É de Bento XVI a expressão de que a piedade popular não é uma prévia da evangelização, ela já é evangelização. E nós experimentamos isso, porque ali, não fosse o cuidado de Nossa Senhora, não fosse a devoção mariana, nós estaríamos, vamos dizer assim, perdidos. Mas Nossa Senhora traz no colo o povo da Amazônia e o povo de Belém.
5: Para a gente concluir, Dom Alberto, Círio de Nazaré.
6: Círio de Nazaré é uma graça indescritível, né? Chama-se Círio porque houve um tempo em que a procissão era feita com as velas nas mãos, não é? Círio, Cheiro, não é? E hoje não tem a vela na mão, tem o povo aceso na alegria, né? Então, o Círio de Nazaré é este evento de grande força de evangelização. É um evento de piedade popular que evangeliza. Eu, no segundo ano que estava em Belém, me veio uma ideia, e até o ano passado eu fiz isso, e agora passo para Dom Júlio. No final do sírio, eu fico ali abençoando o povo. Padres junto comigo, diáconos, o pessoal vai benzendo a água e eu vou aspergindo o povo. E o pessoal recebe água de padre, água benta de diácono, mas que é do bispo também, né?
5: E... quanto tempo para ficar?
6: Olha, enquanto não passam mais 2 milhões de pessoas, eu não vou embora. É claro que eu fico dormente com o braço uns 2 ou 3 dias depois, né? Então, isso aqui são quase 2, 3 horas ali de bênção do povo. Mas eu tenho certeza de que no sírio de Nazaré, aquele encontro com o povo, o encontro do bispo com o povo, é uma graça especial, porque tem muita gente que o único contato de igreja no ano é aquele ali. Eu não posso desprezar isso, porque eu tenho que abençoar em nome do povo, em nome de Deus, o povo todo que está ali. E é muito importante que isso aconteça. Aqueles milhões de mãos que se elevam, quando alguém me traz um pedacinho da corda do sírio, eu volto para casa com o bolso cheio de pedacinhos de corda, porque é a expressão do povo no carinho com o bispo e o carinho com a igreja. E eu tenho certeza de que para muitas pessoas aquele olhar, aquela mão que se estende pedindo uma bênção, aquilo ali é o contato com a igreja durante o ano para muitas pessoas.
4: Fim do Tubar Notícias, última edição. Vem aí os sinos da catedral e depois o show de bola. Um abraço e até amanhã.

0: última edição termina aqui. 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

do Senhor anunciou a Maria, e ela concebeu do Espírito Santo. Ave Maria, cheia de graça, o Senhor é convosco. Bendita sois vós entre as mulheres, e bendito o fruto do vosso ventre, Jesus. Santa Maria, Mãe de Deus, rogai por nós, pecadores, agora e na hora de nossa morte. Amém. Eis a serva do Senhor, faça-se em mim segundo a vossa palavra. Ave Maria, cheia de graça, o Senhor é convosco. Bendita sois vós entre as mulheres, e bendito o fruto do vosso ventre, Jesus. Santa Maria, Mãe de Deus, rogai por nós, pecadores, agora e na hora de nossa morte. Amém. E o Verbo Divino se encarnou e habitou no meio de nós. Ave Maria, cheia de graça, o Senhor é convosco. Bendita sois vós entre as mulheres, e bendito é o fruto do vosso ventre, Jesus. Santa Maria, Mãe de Deus, rogai por nós, pecadores, agora e na hora de nossa morte. Amém. Rogai por nós, Santa Mãe de Deus, para que sejamos dignos das promessas de Cristo. Oremos. Infundi, Senhor, como vos pedimos, a vossa graça nas nossas almas, para que nós, que pela anunciação do anjo conhecemos a encarnação de Cristo, vosso Filho, pela sua paixão e morte na cruz, sejamos conduzidos

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2: A Diocese de Tubarão, na pessoa de Dom Adilson, se solidariza com toda a Venezuela, mas sobretudo com os nossos irmãos venezuelanos que aqui estão. E nesse momento, por que passa o país depois do terremoto que ocorreu no país vizinho da Venezuela, com sofrimento, a perda de pessoas, a preocupação de quem está longe do país, com seus parentes e familiares. Enfim, a Igreja da Diocese de Tubarão se solidariza e unamos nossas mãos em prece e a nossa solidariedade com todos os irmãos da Venezuela nesse momento. Os que de lá partiram, que são migrantes, os que lá vivem, a gente sabe que é sempre uma situação muito delicada e queremos manifestar nesse momento a nossa solidariedade e que Deus conforte a alma e o coração daqueles que perderam seus familiares. E ao mesmo tempo unamos a nossa voz na oração para, com força e no dom da fortaleza, também olhar para frente e solidários como irmãos de humanidade. Que Deus abençoe.
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0: noite, boa noite pra você, aquele abraço. Aqui estamos com o programa Show de Bola. Depois da jornada esportiva da tarde, nós estamos aqui com o programa Show de Bola, né? Eu e mais o Fernando Nunes, trazendo as principais notícias esportivas das últimas horas. Tem muita coisa para nós aqui. Hoje com a apresentação de Antônio Faustino e participação do Fernando Nunes. Lá na técnica está o Davi Henrique, as gravações são do Lucas Marcos, a direção de esportes é do Paulo Garcia e a direção geral é do padre Rafael Uliano, ele que dirige aí toda a equipe da Super Rádio Tubá, incluindo a equipe de esportes, né? Que mesmo sendo um trabalho à parte, a rapaziada toda está aí sempre com a Rádio Tubá. E nós vamos aos destaques do programa de hoje. O Avaí, conselheiros aprovam a venda de 90% da SAF do Avaí. Vamos ver aí os próximos passos. Avaí e Criciúma tem sobrevivência na última rodada do Brasileiro do Sub-20. Ainda, Brusque perde para o Botafogo da Paraíba e não alcança a liderança da Série C do Campeonato Brasileiro. Vamos falar de outros assuntos ainda aqui dentro do programa. Vamos falar de Copa do Mundo. Vamos falar de Campeonato Municipal de 13 de maio. Tudo isto você confere hoje aqui na programação do Show de Bola. E eu dou o meu boa noite para ele, o Fernando Nunes, que está com a gente agora para a gente debater os assuntos do esporte de hoje. Boa noite, Fernando.
1: Muito boa noite, Faustino, para toda a galera. Sob chuva está praticamente a cidade, né? E com esta chuva vamos aquecer um pouquinho o coração com o esporte.
0: Exatamente, pois é. E no domingo tem a final do Campeonato Municipal de 13 de maio. Auxiliadora e Rio Varjedo vão decidir o título. O Auxiliadora venceu o primeiro jogo por 2-1 e agora joga pelo empate. Mas a decisão está em aberto, porque se o Rio Varjedo vencer por um gol de diferença, a decisão vai para os pênaltis. Se o Varjedo fizer 2 gols de diferença, a decisão fica com ele, a taça fica com ele, porque daí ele ganhou por 2 gols de diferença. Tem uma vantagem o Auxiliadora, mas não tem uma garantia. E eu que estou aí acompanhando esse Campeonato Municipal de 13 de maio, junto com o Paulo, com o Fernando, hoje eu fui saber um pouco mais da equipe do Rio Varjedo. O Rio Varjedo, que é um município distante 7 quilômetros da sede ali do centro de 13 de maio, e é uma comunidade em constante desenvolvimento. Tem o maior engenho do município, o que era uma novidade, eu não sabia dessa situação. Sartor Alimentos é o nome. E uma das maiores facções têxteis de 13 de maio, também eu não tinha conhecimento. É o Sartor Facção Têxtil. São 252 famílias organizadas naquela comunidade, muito solidárias. Todo mundo se ajuda por lá. O Rio Varjedo foi terceiro colocado no Campeonato Municipal em 2011 e em 2017. Em 2019, ganhou o troféu Disciplina e em 2024 foi vice-campeão. Em 2025, ficou na quarta colocação. E tem o orgulho de ter disputado todas as competições, as 20 competições, em 13 de maio, a equipe do Rio Varjedo, que está viva, com dificuldades, mas está viva aí para o jogo de sábado. A final vai ser sábado. Não é isso, Fernando Nunes? Você que está sempre lá em 13 de maio.
1: É verdade, a comunidade nos acolhe e só com esse retrospecto a gente vê como a final ficou muito interessante. O Rio Varjedo não é para menos, tá acesa aí a chama para ganhar esse título. Você falava no troféu Disciplina de 2019, uma terceira colocação na outra década, né? Outra também em 2017, então a diferença de 6 anos.
0: E o vice-campeonato em 2024.
1: E o campeonato...
0: Vice-campeonato em 2024.
1: Foi vencido pelo 13 de maio, né?
0: Isso.
1: E o Rio Varjedo tem aí um goleiro também que tem fama de pegador de pênaltis. Ah, Como diria aquele nosso amigo, ah, como é bom, eu acho que eu vou esperar sem dormir essa final do sábado, hein? Mas haja chuva, né?
0: O goleiro que você fala é o Israel.
1: O Israel,
0: né?
1: É pegador de pênalti. Segundo na entrevista, garantiu ao final do jogo, garantiu o técnico que, olha, aí a gente tá bem. Ele falou assim, claro, né? A gente tem o momento de tirar, às vezes o repórter fala, eu peguei isso dele, mas ele tem todo um respeito, não vamos tirar do contexto aí de que o Maninho sabe que a equipe Éder, é isso aí, o técnico da equipe do Auxiliadora, né? Everton, agora acertei. Mas também que tem o Darlan na sua comissão técnica. Todos eles têm um respeito enorme de um lado a outro. O campeonato ser decidido em 90 minutos, bom, é uma parte da história, né, Faustino? Mas o campeonato já tem aí uma história toda. Então, o Rio Varjedo jogou na semifinal contra o Juventude, fez uma partida de um desenho que ele tem, é um desenho de aproveitar a bola, como se fosse a seleção brasileira, né? Que tem aquele esquema de transitar ali do meio de campo, se aproveitando do adversário, da falha do adversário. E nós vamos ter, se Deus quiser, aí, tanto com as comunidades, você falava nas 200 e tantas famílias da comunidade, né? Do maior engenho, isso aí é muito bom. O campeonato que a gente também repercute no aspecto cultural, né? Quem sabe, eu tava pensando nisso, Faustino, quem sabe daqui uns 2-3 anos, poderia se fazer nas regiões aí, pegar uma cidade e fazer uns 2-3 finais de semana com os campeões de cada municipal. Dá trabalho, eu sei, mas poderia ser uma ideia também da região para valorizar ainda mais esse título, né? Ou 3 cidades reunindo o campeão e o vice. Né?
0: Esta ideia eu já passei para as ligas daqui, numa época, para fazer a Taça Amurel. Vai lá na federação, pede uma vaga para o campeonato estadual e faz a Taça Amurel com os campeões e vices de cada liga, envolve esses municípios também,
1: sim.
0: Quem quiser participar, e aí deixa aquela Copa Sul lá para Alarme, para cima, para Sombrio, para aquela região lá, né? Acho que seria um novo modelo.
1: Exatamente, os jogadores se conhecem, vai se criando o gosto, né? Você vê quanto que a gente vê, não é só de matérias da imprensa falada, é imprensa escrita, né? Outro dia alguém fora do estado me perguntava, tá, e lá em 13 de maio, a cidade fica conhecida. E isso é fortalecimento para Amurel. Então, fica uma dica excelente, uma dica de Imbituba, 13 de maio. E a gente tem que falar desse municipal como a municipal também que homenageia o 13. Então, se esse jogador tem esse papel no estado, foi pro Criciúma, ele saiu de um campeonato também local.
0: O Moisés. E lembrado pelo Moisés, né, Fernando?
1: Muito bom, Moisés também. Foi criado
0: hoje
1: ali.
0: Moisés. Imbituba hoje é conhecida em nível nacional por causa do Lico e agora do Jorginho. 13 de maio pelo 13 e pelo Moisés agora.
1: Moisés, então, são os embaixadores, né?
0: Essa sempre vai surgir. Mas é isso. Vamos em frente aqui, vamos falar da vitória do Tubarão de hoje à tarde. Já eu falo também do Ercílio Luz, tem novidades do Ercílio Luz para a gente estar falando. Mas o Tubarão hoje à tarde derrotou o Jaraguá por 3-0. Perdeu 1,5 caminhão de gols no segundo tempo, porque no primeiro tempo o Tubarão esteve muito apático no jogo. Achou um gol no finalzinho, o gol do Amaral no finalzinho do primeiro tempo, aos 44 minutos, o Amaral chutou de fora da área, a bola desviou, o zagueiro foi pro fundo das redes, e depois do segundo tempo, aos 20, o Franklin fez 1, e aos 37, o Pedro Arthur de pênalti marcou o terceiro. Mas, neste segundo tempo, o Tubarão acertou 4 bolas na trave, 3 nos postes e 1 no travessão. Então, a bola realmente não estava querendo entrar muito para o Tubarão, mas o Tubarão melhorou muito do primeiro para o segundo tempo. O primeiro tempo foi realmente terrível para se assistir, não tinha, não dava, não encaixou. E aí, na etapa complementar, o Tubarão melhorou e acabou fazendo mais 3 gols, havia feito 1, mais 2 gols, aliás, havia feito 1 no primeiro tempo. Você gostou do Tubarão, Fernando Nunes?
1: Gostei do Tubarão. Agora, o Tubarão, ele tem que manter a certa estabilidade, mas sobre hoje, o Tubarão fez o ataque, que aquele torcedor dizia, nossa, o Tubarão era uma expectativa, depositávamos tanto, mas gostei do Tubarão, sobretudo ali do conjunto do ataque que se movimentava bem. Agora, perdeu gol. Só uma coisa, né? O Nação não vai ser essa baba toda hora ter chance. Não vai ser assim.
0: Não, o Nação tem mais potencial do que o Jaraguá, né?
1: Aí você perde 2 no primeiro tempo, numa partida com o Nação, e são jogos. Esse jogo também é para subir na tabela, já que o Tubarão tem 20 pontos. Aí pega um Nação e perde. Esse lance vai ser cobrado no vestiário e da torcida. A torcida também pressiona na arquibancada. Eu não sei hoje qual foi o papo no intervalo, hein? Eu queria ser uma mosquinha para entender, estar lá e ver como que o Zata se dirigiu aos seus jogadores.
0: Mas mexeu porque o time voltou diferente no segundo tempo.
1: É.
0: Não tenha dúvida. Pois é, e nesse jogo aqui, o Jaraguá, que tem só um ponto, e esse ponto ele levou do Tubarão aqui, de Tubarão, hoje ele perdeu por 3-0, com o Wendel, o Stevenson, o Neguete, que foi expulso, o Serrinha e o Bernardo, o Aleph, o Lucas e o Gessé, o Emerson, o Samuel e o David. Entraram ainda no time do Jaraguá, entrou aqui o Samuel Cabeça, ainda entrou o Andrigo, entrou o Gabriel Silva. O Tubarão venceu atuando com Breno Bueno, time do Zata, com Breno Bueno, Tico, Ebert, o Matheus Recife e o Everaldo, o Amaral, o Júnior Santos e o Pedro Arthur, o Marquinhos, o Franklin e ainda o Marcos Vinícius. Ainda entraram no decorrer da partida o Jeder, o jogador Ricardo Santana, o Pilar, o Emerson e o Matheus Xavier. Portanto, 3-0 para o Tubarão, gols do Amaral aos 44 do primeiro tempo, Franklin aos 20 do segundo tempo e Pedro Arthur aos 37 do segundo tempo. O árbitro da partida foi o Gustavo Hatt, o árbitro, com o Henrique Neu Ribeiro e a Letícia Piva de Souza Faria nas assistências. Portanto, esta a ficha técnica de 0 para o Jaraguá, 3 para o Tubarão. O jogo foi nesta tarde, transmitido aqui pela Rádio Tubá, com a narração do Paulo Garcia, e que foi no estádio João Marcato, na cidade de Jaraguá do Sul. Ô Fernando, como é que ficou a classificação do campeonato estadual após esta vitória do Tubarão? Como é que está agora a classificação?
1: Bom, vamos lá, o campeonato que ainda tem jogos por esta rodada, o campeonato catarinense da Série B, como a gente já fala aqui muito, turno e retorno com pontos corridos, uma fórmula clássica, né? Ercílio Luz é o primeiro, 26 pontos, em segundo Caravaggio, 24, em terceiro Blumenau, 22, em quarto Metropolitano, 22, em quinto Tubarão com 20. Aí quem tem nessa patota da frente um jogo a menos? Blumenau e Metropolitano, né? Hoje ainda, daqui a 1h15, o Metropolitano pode chegar em segundo, tem 22 pontos. Blumenau teve o jogo de hoje adiado para o dia 8. Tubarão tem 20 pontos, está a 6 do Ercílio Luz, está a 2 vitórias do Ercílio Luz. Num clássico ele pode tirar a diferença, né? Em sexto lugar o Guarani, 15, sétimo Fluminense, 13, e Nação com 13 em oitavo lugar. Os desempates que acontecem, eu não vou nem falar do Juventus 7 do Jaraguá 1, mas vou falar, de dar destaque aqui para o Blumenau Metropolitano. Blumenau tem 7 vitórias, tem 1 empate, 3 derrotas, tem 18 de saldo o time do Beck, e o Metropolitano tem exatamente igual, em vitória, empate, derrota tá igual, tem 9 de saldo, enquanto que o Beck fez 27 e sofreu 25, aliás, sofreu 7, o Metropolitano marcou 19 e sofreu 10, saldo de 9 gols, Antônio Faustino.
0: Exatamente, então fica esses jogos aí pendente, né? E aí na próxima rodada, você já sabe que o Tubarão vai jogar em casa, vai jogar no estádio Domingo Silveira Gonzalez. Este jogo é no domingo, às 11 horas da manhã, torcedor do Tubarão. 11 horas da manhã é o jogo do Tubarão contra o Nação. Estádio Domingo Silveira Gonzalez, domingo, dia 5, 11 horas da manhã. E alguém já me perguntou, por que 11 horas da manhã? O Tubarão puxou, porque tem o jogo da seleção brasileira às 5 da tarde, né? Não dava para jogar às 3, porque ia ficar em cima do jogo do Brasil. E o Tubarão já estava mesmo com a ideia de puxar um jogo para amanhã, para ver se atrai o maior número de torcedores. O torcedor do Tubarão neste ano não é o mesmo. Não está com aquela vontade que sempre esteve. Então, o Juliano Mendes, que é o presidente da SAF, ele já estava com essa ideia de trazer esse jogo, um jogo desses para de manhã, né? E aí ele trouxe esse jogo, então, no domingo, dia 11.
1: Esse um experimento que acaba sendo facilitado pela Copa, né?
0: Copa, exato. Então ele já testa tudo de uma vez só.
1: A única Copa desse tempo recente que eu acho que tinha jogo que era mais para madrugada é aquela de 2002, onde fomos penta, né? Porque era na Coreia, no Japão.
0: Isso, lá a gente acordava de madrugada para ver o jogo, né?
1: É.
0: Fazia um barulho danado. Então, e aí o Ercílio Luz, né? Que, bom, daqui a pouco a gente fala do Ercílio Luz, vamos se ater no Tubarão aqui. Você já disse, o Fernando, mas dá de confirmar, né? O Nação é tecnicamente acima do Jaraguá, o Tubarão precisa estar atento a isto, né?
1: O Nação empatou com o Fluminense fora de casa ele perdeu pro Caravaggio 4-1, né? Mas também deu trabalho para o Ercílio, 2-1, quando jogou no Aníbal Costa. Depois o Nação empatou com o Guarani, 0-0. O Guarani, esse que deu um susto e venceu o Caravaggio. E é isso, é campanha do Nação. Não é uma equipe que vai cair. Foi sondada para cair, mas não caiu. E empatou com o Juventus. O Nação vai se classificar? Não, porque você vê no retrospecto, muito difícil para o Nação. Vai pegar o Metropolitano hoje, eu cravaria 2-0. O Metropolitano quer fazer diferença. Cravaria hoje, se fosse mãe de Iná, se alguém me perguntasse, 2-0 para o Metropolitano, como visitante. Como visitante. A gente vai ver se Nação enfrentar o Ercílio, né, Faustino? No último compromisso do Ercílio.
0: Exatamente.
1: Se
0: isso
1: ele chegue de sangue doce. E os deuses do futebol permitam que chegue de sangue doce.
0: E se você já falou aí do Ercílio Luz, então vamos passar, falamos bastante do jogo do Tubarão, vitória por 3-0. Agora nós vamos trazer para cá as informações do Ercílio Luz. O Leão do Sul, que está no preparativo para enfrentar o Guarani em Palhoça no domingo, no sábado esse jogo, sábado 3 da tarde, lá no Renato Silveira em Palhoça, o Guarani enfrentando a equipe do Ercílio Luz, abrindo a 13ª rodada do campeonato. Nós estamos na 12ª rodada agora, mas falta um jogo agora à noite, o do Blumenau, que ficou para semana que vem, então a 12ª vai demorar para terminar. Mas a 13ª começa com sábado, o jogo entre o Ercílio Luz e o Guarani, ou Guarani e Ercílio Luz. E o Leão do Sul hoje soltou a seguinte informação: o Ercílio Luz Futebol Clube SAF informa que, visando facilitar a presença da torcida na partida diante do Guarani de Palhoça, foi firmado um acordo entre os clubes para a realização da venda antecipada dos ingressos destinados à torcida ercilista. As vendas terão início nesta quinta-feira, amanhã, portanto, às 14 horas na loja do Leão do Sul, localizada no estádio Aníbal Torres Costa. Além disso, haverá ônibus gratuitos para os torcedores, com saída no sábado, dia 4, às 12 horas, na loja do Leão, em direção à Palhoça. Os interessados em adquirir uma vaga no transporte devem entrar em contato com a torcida Império Vermelho, responsável pela organização da lista de passageiros. O Ercílio Luz convoca toda a torcida para marcar presença em mais uma importante partida na caminhada pelo acesso. O apoio das arquibancadas será fundamental para empurrar o Leão em busca de mais um resultado positivo. Portanto, o serviço consta assim: venda antecipada de ingressos, quinta-feira, a partir dia 2, a partir das 14 horas, na loja do Leão, no estádio Aníbal Torres Costa. Ônibus gratuitos, sábado, dia 4, saída 12 horas, na loja do Leão, reservas de vagas com a torcida Império Vermelho. Foi o que o Hercílio Luz divulgou hoje. O Hercílio Luz que segue nos treinamentos para enfrentar o Guarani. Vai pegar, Fernando, um Guarani que vem animado, um Guarani que ganhou do Caravaggio fora de casa. Podemos dizer que tirou a liderança do Caravaggio, né?
1: Essas coisas que o futebol permite, né? Que futebol é gostoso por causa disso. Isso dá uma ligeira condição de... O elan da equipe já é outro. Ganhar do Caravaggio deixa qualquer equipe bem. Pode estar na oitava, na nona posição. Cuidado com o Guarani. E muito cuidado com a cabeça também. Já teve jogo lá em Palhoça com um clima mais quente, mais acirrado, mas a gente sempre, nosso compromisso de torcedor também, pelo futebol, pela lisura do espetáculo, pelo fair play, vamos jogar na bola, nada de cair em provocação, porque é tudo que um árbitro caseiro vai querer, né? Dar uma amarelada na equipe, então, é a mesma situação quando o Tubarão vai jogar fora com o Caravaggio, com o Juventus, tem que pensar na bola. E eu acho que as equipes de Tubarão, elas têm um histórico melhor de jogar fora de casa, né? Nesse caso do Guarani, como você disse, veio, matou o Caravaggio, não deu chance. E é claro que quer ganhar, deve estar querendo tirar mais uma casquinha do Leão. Será que o Leão é a bola da vez? Aí o campeonato embola de vez, né?
0: O Hercílio Luz vai para lá para defender essa liderança que ele tem, né, de 26 pontos. Hercílio Luz está treinando legal aí durante toda a semana, treinamentos todos os dias. Hoje treinou, amanhã treina de novo. Na sexta-feira de manhã treina e depois à tarde vai para a região de Palhoça para encarar o Guarani no sábado. Então, o Hercílio Luz está levando tudo muito na seriedade, porque o Hercílio Luz neste momento é o líder de fato do campeonato. Ele tem 26 pontos e o Metropolitano e o Blumenau, que ainda não jogaram por esta rodada, eles só chegam a 25. Então o Hercílio Luz, a partir de agora, ele passa a defender o campeonato, porque só depende dele. Ele está líder isolado, e a cada vitória ele continua líder isolado. Então é uma responsabilidade muito grande, né, Fernando Nunes?
1: É verdade, essa responsabilidade não dá para tirar. Vamos esperar. O campeonato fica show de bola mesmo, como o nome do programa, na rodada 13, na 14, imagina na 15, na 16, né? Muita água por rolar debaixo da ponte, porque a vitória são 3 pontos. Agora, eu fiz uma previsão hoje pro Nação perder. Agora, pro Tubarão, às 11 horas de domingo, pro Hercílio, sábado à tarde, eu não faria, não.
0: Não faria, não?
1: Não faria. Não faria pois, previsão.
0: Então,
1: eu ganhei
0: então,
1: essa previsão aí que tá dando, acho que tá dando Senegal aí contra a Bélgica, é muito mais fácil, porque a coisa é lá longe. Agora, com os dois, eu não tô conseguindo fazer previsão.
0: Não, Ih, rapaz, a Bélgica já empatou.
1: Já?
0: Já.
1: Ah, não entro mais em bolão. Desse jeito tá difícil.
0: Tava 2-0 pro Senegal, já tá 2-2.
1: Não entro mais em bolão.
0: Mas o Hercílio Luz, a gente voltando aqui pro nosso futebol doméstico, o Hercílio Luz está aí, né? Defendendo esta parada de primeiro colocado. Você falava aí em 15ª, 16ª e 17ª. Rapaz, a sequência é bem danadinha, né? Na 16ª é o clássico, Tubarão e Hercílio Luz na Vila. Aí na 17ª, o Hercílio Luz recebe o Caravaggio e na última joga fora contra o Nação. Tem muita água para passar embaixo da ponte ainda, hein, ô Fernando?
1: Todas as pontes. Agora ela tá vindo do céu, mas agora, com a hora que parar essa chuva, ela atravessa as pontes.
0: Ela tá vindo do céu, mas cai no rio e o rio passa por baixo da ponte.
1: Ou então, antes que eu perca aqui, quero agradecer a nossa Isaurinha, nossa ouvinte, que mandou um recado hoje para o Paulo Garcia. Estou lendo aqui: esta vitória do Tubarão é um presente do meu aniversário de 4 de julho. Portanto, daqui a 3 dias, parabéns aí, dona Isaura, que é ouvinte torcedora do Peixe, mandou o recado pelo WhatsApp. Essa também é uma marca que eu nunca esqueço. No 6 de julho, nosso querido, eterno Valdomir Silvestre, né? Também estaria comemorando aniversário dia 6.
0: É verdade.
1: O nosso baita colega.
0: Faz
1: aí,
0: muita falta esse.
1: Organizava o nosso arquivo dos gols e era um cidadão da primeira qualidade.
0: Tive um prazer. Como é que é o nome da senhora aí, aniversária?
1: É Isaurinha.
0: Dona Isaurinha. Quem sabe a senhora ganha outro presente no domingo, 11 da manhã.
1: É, e ela, o final do telefone dela, eu gostei, que é o 75, ano que eu nasci. Sou novo.
0: Tu nasceu em 75?
1: 75, eu corro ainda dois tempos de prorrogação, mas eu já tenho uma certa bagagem, cara.
0: Eu não acredito, então tu não viu a melhor parte do futebol do mundo, né?
1: Não
0: viu a Copa de 70?
1: Não vi. Mas tu achavas que eu tinha visto?
0: Não, ah?
1: Tu achavas que eu tinha visto?
0: Não, eu sabia que não.
1: É pra eu ser afilhado do Paulo assisti. Garcia, não ia poder ter nascido antes do de 70.
0: Antes do padrinho não ia dar, né?
1: É.
0: Nascer antes do padrinho não ia dar certo.
1: É verdade.
0: Mas então tá certo. Então é isso. O Tubarão no domingo, 11 horas da manhã. O Ercílio Luz joga sábado à tarde lá em Palhoça, às 3 da tarde. E você já sabe, né? Com transmissão da Rádio Tubar no sábado à tarde, assim como vamos transmitir também a final do Municipal de 13 de maio. E domingo pela manhã, também aqui na Rádio Tubar, as emoções de Tubarão e Nação. Então tem muita coisa para se fazer aí no fim de semana. Eu quero mandar um alô, um abraço para o Ederleizinho, nosso grande ouvinte, está sempre ligado com a gente. Aqui no Bom Pastor tem o Antônio Capelão, tem o Zé Bideco, eles que
1: como
0: ouvem
1: é que é?
0: Sempre. Zé Bideco.
1: Zé Bideco?
0: Isto, ah, meu grande amigo.
1: Eu entendi, Zé Pileco, é Bideco.
0: O nome dele é José Almeida, mas ele é conhecido por Zé Bideco.
1: Ah, tá.
0: Tem alguma coisa contra, não?
1: Não, eu gostei de falar, mas é porque tava o retorno aqui, eu entendi Zé Bideco.
0: Um abraço também pro Césio Saturno.
1: Ah, esse cara é demais.
0: Ele estava durante toda a jornada comentando, mas ô Césio, tu desculpa, tá? Durante a jornada a gente não acompanha porque o WhatsApp, né? Porque a gente tá focado ali no jogo, não tem como.
1: É, mas verdade.
0: Mas
1: sempre
0: tá
1: ouvindo também,
0: aí, viu?
1: Sempre
0: hein?
1: Ouvindo.
0: Sempre, pessoal.
1: Giovanni ali, o Giovanni não, Rodrigo. Rodrigo lá no Bar Top Top.
0: Ah, Rodrigo. Rodrigo do Bar Top Top. O pai do doutor Rodrigo.
1: Quem é também outro que tá ligado? É o Celso Capistrano e o outro Capistrano. O Capistrano.
0: Celso Capistrano é um, qual é o outro?
1: O outro é o Capistrano da Dona Amélia, né?
0: Depois ele liga, depois ele manda dizendo aí quem é ele. Tá certo?
1: Dois Capistrano.
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1: Ô, Jair.
0: 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Vamos ao intervalo? A gente já volta, viu? Tem mais aqui, vamos falar das equipes aí de Santa Catarina nos campeonatos brasileiros. Tem muita coisa ainda, tem Copa do Mundo, tem Brasil, que já conhece seu adversário. A gente fala muito hoje aqui ainda dentro do Show de Bala.
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com o programa Show de Bola desta quarta-feira. É hoje, dia 1º de julho do ano de 2026. É, começou hoje o segundo semestre, mas passa muito rápido, né? Olha só, o Botafogo da Paraíba venceu por 2-0 o Brusque na noite de ontem no estádio Almeidão em João Pessoa. Com o resultado, o Belo soma 16 pontos e sobe para a 12ª posição, ficando a 2 pontos do Floresta, atual 8º colocado, enquanto o Brusque segue na 2ª posição da competição com

0: Martins, Adrianinho e Macário, mas também não conseguiu transformar as oportunidades em gol. Com poucas chances claras convertidas pelos dois lados, o primeiro tempo terminou mesmo em 0-0. E aí, na segunda etapa, o Botafogo fez a sua vitória, né? Acabou o Botafogo então vencendo o jogo pelo placar de 2-0 e deixa o Brusque parado ali na segunda posição. O Brusque ainda é o vice-líder, mas você vê uma coisa, Fernando Nunes, a diferença é de 5 pontos do segundo colocado para o 12º, porque chegou a 16 pontos o Botafogo e o Brusque é vice-líder com 21.
1: Como essa tabela é dinâmica, né? Como essa tabela na série C é dinâmica. E Inter de Limeira, essa turma, tenho acompanhado muito a imprensa dessas equipes aí, todos ainda têm esperança, mesmo sendo um campeonato, como é que vai se definir? Você é bom, lembra da tabela aí, né, Faustino? Na série C tem que chegar entre os 8.
0: Isto.
1: Então, não tem matematicamente nada garantido. Você vê onde é que está o Botafogo, como você falou, 12º. Inter de Limeira, Santa Cruz, Floresta passariam, né? Até nesse momento o Maranhão.
0: Não, Inter de Limeira, o Santa Cruz já estão lá no G8.
1: Já estão no G8, claro.
0: O Guarani é o líder com 22, é. O Brusque é o segundo colocado, 21. Em terceiro, o Paysandu com 20. Em quarto, o Ituano com 19. Em quinto, a Ferroviária com 19. Em sexto, a Inter de Limeira com 19. Em sétimo, o Santa Cruz com 18. Em oitavo, o Floresta com 18. Em nono, Volta Redonda, 17. Em décimo, Amazonas, 17. E 11º, Caxias, 17. E 12º, Botafogo da Paraíba com 16. E ainda tem o Maringá e o Figueirense com 16 também.
1: Na cola.
0: Olha
1: exato.
0: Só que bololô, rapaz.
1: O Maringá, por exemplo, Maringá é empatado com o Figueirense com a diferença apenas de saldo de 2 gols. Isso. Olha como é importante a recuperação que Figueirense teve. O Figueirense pode chegar daqui a 2 vitórias, combinação de resultados, pode chegar na zona de classificação. Dá tempo para tudo. Dá tempo para tudo.
0: É, exatamente. Está muito embolado aqui.
1: Claro, só o turno, né?
0: A Série C.
1: O Figueirense vai jogar com o Santa Cruz fora. Eu acho que essa rodada aí o Floresta cai do G8, porque vai pegar o Guarani, que é líder. Mas, importante, você falar de Brusque, é o time catarinense, na minha opinião, que está melhor aproveitando o final do primeiro semestre. E vai aproveitar o segundo.
0: Sim.
1: Com certeza vem para Santa Catarina, né? Para Copa Santa Catarina.
0: E o próximo jogo do Brusque será no dia 6. Sabe com quem? Com o Figueirense, lá em Brusque.
1: Já é o encontro.
0: Brusque e Figueirense. E o outro representante catarinense da Série C, que é o Barra, joga com Confiança fora de casa no dia 4, sábado, às 19 horas. Confiança e Barra.
1: Confiança do Sergipe. Tem uma vizinha minha, sergipana também, que às vezes consegue acompanhar e me fala quando o time cresce, o time cai. Agora, o meu vizinho de Capivari já deixou um recado, é o Hermes. Eu vou aproveitar para falar de novo do Criciúma.
0: Vai lá.
1: O Hermes, aproveitando aquele recado, nosso ouvinte de Capivari, que lembrou, ó, vocês já podem dizer, Criciúma está na Copa do Brasil.
0: Não, verdade, ô Fernando.
1: Muito acesso, né? Acesso.
0: Eu quero aqui me desculpar com o torcedor do Criciúma, não é? Muita gente pensa que é pegação de pé, nós da Tubá não fazemos isso, tá? Muito pelo contrário, nós queremos muito que o futebol de Santa Catarina cresça e esteja sempre nas melhores divisões. E ontem, eu falei aqui nas equipes catarinenses que já estão na Copa do Brasil do ano que vem, que no caso, o Barra, que foi o campeão catarinense, a Chapecoense, a vice-campeã catarinense. Nós falamos também de outras equipes.
1: O Havaí ganhou
0: a Copa Sul-Sudeste.
1: Pela Copa Sul-Sudeste.
0: E aí a gente esqueceu que o Criciúma, que esse ano fizeram a taça Acesc dentro do campeonato catarinense, daquelas equipes que foram sair

0: por fora, que não,
1: nas quartas,
0: não seguiram, é, nas quartas, ali entre final, as quatro, né? Eles tiveram aqueles mata-mata e o Criciúma ganhou a Taça Sesc. E essa Taça Sesc também dá uma vaga para a Copa do Brasil. Então, está aqui, o Criciúma está sim na Copa do Brasil. Então, nós já temos aí quatro equipes definidas por Santa Catarina e que venha mais, né? E que tenha mais gente aí para que a Chapecoense não caia da Série A e o Criciúma suba, porque o Avaí tá meio difícil, mas que o Criciúma suba, porque daí os dois também já vão estar na Copa do Brasil e abre outras vagas para clubes aqui de Santa Catarina. O que nós queremos é cada vez mais equipes de Santa Catarina em torneios fortes nacionais. É isso que a gente quer. Nada de diferente. Ou foi um esquecimento, eu realmente esqueci dessa tal Taça Sesc, mas é isso aí. O Criciúma foi o campeão e já tem vaga na Copa do Brasil. Acho que está explicado,
1: né? Está explicado. E numa questão, né? Por exemplo, o Ercílio disputa a Copa Santa Catarina, digamos, né? Eu estou falando isso como o nosso ouvinte que me alegou e argumentou. O Ercílio for o vice, mas quem ganhar Santa Catarina for um desses times, o acesso para a Copa do Brasil do ano que vem está garantido.
0: Exatamente. Exatamente.
1: Então, se cresce a importância.
0: Se essas equipes vierem para a Copa Santa Catarina, essas equipes que já têm vaga na Copa do Brasil, e porventura elas forem campeã, quem vai é o vice. Se o vice também tem vaga, é o terceiro colocado, e assim vai. A Copa Santa Catarina tem que destinar uma vaga para a Copa do Brasil. Se aqueles que estão na Copa do Brasil ficarem na frente, quem estiver na sequência vai para a Copa do Brasil. Então é muito importante que se diga isso em relação a esta situação de Copa do Brasil, tá certo?
1: Tu achas que o Brusque vem para a Copa Santa Catarina ou vai ficar de palhaçada?
0: Olha, o Brusque eu acho que vem, o Brusque não tem vaga na Copa do Brasil, né? O Brusque e o Marcílio devem vir e vir forte, porque a Copa do Brasil é muita grana no bolso, né?
1: É verdade.
0: Então, tem que olhar para esse lado aí, porque a gente sabe que é uma graninha boa que entra, né, para os cofres dos clubes aqui de Santa Catarina e de qualquer clube do Brasil também.
1: Dois times catarinenses, só para acrescentar, já em termos de competição sub-20, Avaí e Criciúma vão disputar a Série B dessa sub-20, foi hoje decretada o rebaixamento, né? O Criciúma e o Avaí ficaram entre os três últimos, caíam três, infelizmente, mas é vida que segue, né?
0: É, exatamente isso. Você estava falando aí sobre o Figueirense, e a gente estava falando também sobre o Figueirense. Você sabia que o Figueirense tem a maior sequência invicta ativa da Série C? Com o empate contra o líder Guarani, o Figueirense chegou a 5 jogos de invencibilidade na Série C. Ampliou sua melhor sequência na temporada e passou a carregar a maior série ativa sem derrotas na competição. Outros clubes já conseguiram sequências iguais ou superiores ao longo do torneio. A Ferroviária lidera a estatística com 9 jogos sem perder entre a terceira e a 11ª rodada, período em que somou 5 vitórias e 4 empates. Na sequência, aparecem Brusque, Caxias, Guarani, Barra e Paysandu, todos com 6 partidas de invencibilidade, mas nenhuma série ainda em andamento. Atualmente, apenas 4 equipes se aproximam da sequência do Figueirense. O Ituano e o Maringá estão a 3 jogos sem perder, com 3 empates cada. O Ipiranga soma 1 vitória e 2 empates, enquanto o Botafogo da Paraíba vem de 2 vitórias e 1 empate. Então tá aí, o Figueirense tem esse negócio aqui para lembrar, né? Não manda muito, não, porque o Figueirense, porque às vezes assim, ó, você tem uma série invicta, mas digamos você tenha está 7 jogos invictos com seis empates e uma vitória. Não é assim uma série invicta muito salutar, né, o Fernando?
1: Sim, é uma série meio sem mérito, né?
0: Sem mérito. É uma série falsa, né?
1: Série falsa.
0: É uma
1: série falsa. Né? É como dizia um amigo meu, quem é que perde pênalti? É quem mais bate, né? Tem que se arriscar, né? Tem que ir pro ataque.
0: Mas é claro. São 19 horas e 14 minutos. 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Vamos ao intervalo, segundo intervalo, a gente já volta para fechar o show de bola.
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4: São 19 horas e 17 minutos, 19:17, nós estamos de volta aqui com o programa Show de Bola. Pois então, e ontem a Noruega, né? A Noruega passou pelo seu adversário e vai enfrentar o Brasil no próximo domingo às 17h. Esta rapaziada da Noruega tá terminando o jogo, eles vão para lá, sentam no gramado e começam a remar, remar e remar. Ô Fernando Nunes, vamos contar para eles que os mares daqui não dá para remar sentados. Os nossos mares aqui são bravos, né?
5: São. Mas deixa que tudo vale. A festa vale para eles.
4: Mas vai ser um jogo difícil, hein, ô Fernando?
5: Um jogo complicado, né? Jogo complicado com aquele jogador que pode decidir numa bola, né? Como o Haaland.
4: O Haaland.
5: É. O Haaland nasceu dia 25 de julho de 2000. Então, tá com 26 anos, é um jogador que não tá velho e não é bobo. Então, quando ele começou a aparecer no futebol alemão, quando jogava, se não me engano, no Leipzig, é um jogador de presença diária. E como
4: ele joga no futebol inglês agora, né?
5: Mas lá nos primórdios da carreira dele, né? A informação que a gente sempre teve, ó, um jogador disciplinado, mas ele fica de bobinho, né? O Haaland, ele não tem aquela presença, só que como ele é grande, ele pode fazer, como foi o gol contra a seleção
4: da Costa do Marfim.
5: Costa do Marfim, onde a bola meio que bateu nele, né? Ele foi dominar.
4: Até a gente conversava ontem, eu e o Paulo Garcia, sobre esse gol que ele fez, e o Paulo disse, aquele gol ali eu também faria, mas aí eu perguntei, mas será que você estaria lá na posição dele?
5: Não, é só se ele entrasse em campo com o microfone, né? Atrás do gol, ele sai.
4: Não, para jogar futebol mesmo, o que eu quero dizer é que ele não é um jogador habilidoso, agora ele se coloca muito bem dentro da área.
5: Parece que a bola vai e ele sabe prever o local da bola. O final do lance. Eu acho que o Brasil tem que matar o jogo.
4: Eu estou bastante confiante. Eu acho que o Brasil passa a Noruega.
5: Mas assim, ó, o que eu penso é que a gente tem que matar no primeiro tempo.
4: Por quê?
5: É fazer aquele crime como foi a pressão de outras partidas na primeira etapa, como foi com o Haiti. Eu acho que tem que fazer com a Noruega a pressão. Minha visão, né? Claro que como torcedor, né? Não, a gente sabe que até o final do segundo tempo tudo pode acontecer. Mas se toma um gol, o Brasil tem um problema, né? Não vai entrar nunca o Neymar pra gente saber se ele tem talento ou não sobrando. E ficar tudo em cima do Vini, os caras vão anular o Vini.
4: Mas o Neymar, uma hora dessa, ele pode entrar, se necessário for, né? Agora, sabe o que é que surgiu aí na seleção nas últimas horas? Ficou a imprensa toda perguntando o que é aquilo que o Vinícius Júnior come quando ele vem entrando pro campo. Ele tá vindo, toda vida, prontinho, ele pega alguma coisa, dá uma mordida e entra mastigando.
5: Castanha do Pará.
4: Ué, o que é que é aquilo que ele tá
5: comendo? Castanha do Pará.
4: É?
5: Castanha do Pará.
4: Não. Erraste?
5: Errei?
4: Abacaxi.
5: Ah!
4: Não. Ele já vem descascando o abacaxi lá do vestiário
5: pra não
4: se acostumar.
5: Aí tu me pega, aí quebrou. Será que não é castanha? Eu jurava que era castanha.
4: Ah, não, abacaxi. Eu disse, começou essa polêmica toda, assim, eu vou atrás, eu também quero saber o que que é. E aí, eu cheguei até o abacaxi. Ele sai com dois pedacinhos de abacaxi lá do vestiário, vem mastigando um, quando tá perto de chegar ali na boca do túnel, ele coloca o outro para mastigar, abacaxi. E me veio na ideia isso, ah, bom, ele é esperto, ele já descasca o abacaxi lá dentro, daí não tem abacaxi muito difícil para descascar aqui dentro do gramado. Mas, brincadeiras à parte, o Brasil está se preparando, o Brasil perdeu o Paquetá, né? O Paquetá está fora, acho que fora da Copa, pelo que eles dizem, fora da Copa. No entanto, o Rafinha já está treinando, de repente pode ficar à disposição. Não acredito que ele vai colocar o Rafinha de cara, porque mesmo que já está treinando, ele vem de uma contusão. Eu acredito que ele vai manter, só não vai manter o mesmo time, porque o Lucas Paquetá está machucado. Mas ele vai botar alguém no Paquetá e manter o resto. Eu acho que é isso, né, Fernando?
5: Não tem outro caminho, né? Agora, tomar cuidado mesmo com o Haaland, tomar cuidado, porque, aliás, tem outros jogadores que podem brilhar, né? Agora, o Brasil, o Casimiro, mesmo tendo marcado o gol, para mim, não tem mais espaço.
4: Pois é, exatamente. Mas olha, pode te contentar, porque o Casimiro é o homem de confiança dele, do Ancelotti. Não adianta. Ele vai continuar estando ali. Em relação ao Haaland, que você falou, eu acho, na minha opinião, tá? Que é, você tem que marcar é o jogador que produz para ele. Que ele não é um jogador perigoso, sair driblando todo mundo, ele não é. Ele vive da construção de jogadas, então tem que matar é ali, aquela construção de jogadas.
5: Ele vive do suor dos outros, né?
4: É, exatamente. É
5: igual dono de sauna.
4: Não, mas ele é um marcador de gols, né? Ele fica ali e ele não perde, viu? É difícil ele perder a oportunidade de gol. Então, tem que marcar muito bem a chegada da bola para ele. E ele também, claro, tem que estar alguém ali bem pertinho dele toda a vida. Mas nós temos uma arma, tá? O Gabriel Magalhães marca ele direto lá na Inglaterra, já conhece como é que tem que marcar, porque ele é grandão. Ele tem 1,95m, rapaz, que é isso? É, o homem, em vez de ir jogar basquete, veio jogar bola. É. Você viu isso?
5: Noruega que venceu Senegal na primeira fase por 3-2 e venceu. Perdeu para a França, mas venceu Senegal e Iraque.
4: Sim.
5: Oh, e os tá caras certo. Não
4: Vamos
5: são.
4: Vamos embora, o Fernando Nunes.
5: Ô, oh, meu jovem, é isso aí. Mas. Oh. Entra Boa no noite. Bolão, entra no bolão. O nosso da Mega Sena não deu, mas no da Quina não deu, mas entra no bolão para Brasil, Brasil e Noruega. Entra.
4: Não dá certo.
5: O Davi vai acertar. O Davi que é o que manja.
4: Um abraço, Fernando. Boa noite.
5: Tchau. Vamos à missa hoje?
4: Vamos.
5: Então tá bom.
4: Abraço, rapaziada. Boa noite. Até amanhã. Amanhã tem mais um show de bola aqui na Super Rádio Tubar. Tchau.

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Senhora Desatadora dos Nós. E a liturgia de hoje nos convida a oferecer a Deus um coração sincero e aberto à sua ação transformadora. Ao celebrarmos esta Eucaristia, renovemos nosso compromisso de praticar o bem, viver a justiça e acolher a presença de Jesus em nossa vida. Iniciemos a Santa Missa cantando.

0: Seja louvado nosso Senhor Jesus Cristo.
1: Para sempre seja louvado.
0: Mesmo com a chuva, boa noite.
1: Boa noite.
0: Eu penso que as previsões a partir de julho estão se confirmando, né? Mas não tenhamos medo. Vamos colocar tudo nas mãos de Deus. O que me assusta é o terremoto na Venezuela. Algumas cidades do nosso estado estão embaixo d'água. Isso assusta realmente, então que a gente de fato se prepare. Mas nós estamos aqui para juntos celebrarmos a Santa Eucaristia e ao final fazermos a sexta novena a Nossa Senhora Desatadora dos Nós. E é com fé que nós vamos iniciar a Santa Missa, invocando o nome da Santíssima Trindade. Em nome do Pai, do Filho e do Espírito Santo. Amém. Amém. A graça de nosso Senhor Jesus Cristo, o amor de Deus nosso Pai e a comunhão no Espírito Santo esteja convosco.
1: Bendito seja Deus que nos reuniu no amor de Cristo.
0: E reunidos no amor de Jesus, nós vamos fazer o nosso pedido de perdão a Deus e, assim perdoados, sermos dignos de participarmos dos santos mistérios da missa.

0: Que Deus se manifeste
1: e o mal se afaste.
0: Deus Pai de misericórdia, tenha compaixão de nós, perdoai todos os nossos pecados e nos conduza sempre para a vida eterna.
1: Amém.
0: Nós agora vamos apagar a luz, vamos nos concentrar bem e pedir a ajuda do Espírito Santo para que Ele nos ajude a nos livrarmos das nossas preocupações e nesse momento de modo especial celebrarmos juntos a Santa Eucaristia e nela sentirmos como é grande o amor de Deus para conosco. Há pessoas que esperam um milagre extraordinário, mas Deus muitas vezes começa realizando o maior dos milagres: mudar o nosso interior. A Eucaristia é alimento para quem deseja permanecer livre. Hoje o Senhor convida cada um de nós a dizer: Espírito Santo, entra na minha vida, cura aquilo que está ferido, liberta aquilo que me prende, renova aquilo que está sem esperança. Não precisamos ter medo de entregar tudo ao Senhor Deus. Deus nunca humilha quem se aproxima dele com sinceridade. Muito pelo contrário, acolhe, restaura e faz novas todas as coisas. Peçamos que o Espírito Santo cure nossas lembranças dolorosas, fortaleça nossas famílias, restaure nossos relacionamentos, renove nossa fé e nos conceda um coração novo. Que sejamos homens e mulheres cheios do Espírito Santo para levarmos paz onde existe conflito, esperança aonde existe desânimo e amor aonde existe muito ódio. Que Nossa Senhora, esposa do Espírito Santo, que ela interceda por nós e nos ensine a viver sempre abertos à vontade de Deus. Vem Espírito Santo, entra na minha vida, cura tudo aquilo que ainda dói em mim, liberta-me de tudo o que me afasta de Deus, quebra as correntes do pecado, do medo, da tristeza e da falta de esperança. Enche-me com teu amor, renova minha mente, meu coração e minha vontade, faz de mim uma nova criatura, que eu não viva mais para mim, mas que eu possa viver para Cristo.

E agora, cheios do Espírito Santo, nós queremos glorificar a Deus, porque Ele já perdoou os nossos pecados, porque Ele já tirou os nossos medos. Em Jesus Ele transforma a nossa vida. Por isso vamos glorificar esse Deus que é amor, canta.

0: oremos. As intenções já estão colocadas sobre o altar. Ainda junto com elas, nós vamos rezar pela tua família, rezar pelas crianças, pelos jovens, rezar pelas pessoas doentes. Há muitas intenções sobre doentes aqui no altar. Mas rezemos por aqueles doentes que vocês conhecem, principalmente os que estão acamados, os que estão internados, que vão fazer cirurgia. Vamos rezar também por todos os falecidos que estão inscritos aqui e aqueles que vocês trazem no coração de vocês. Rezemos ainda pela alma de Almir Hideraldo Pereira e Valmor Correia Esmeraldino, sétimo dia de falecimento. Ó Deus, pela graça da adoção, nos tornastes filhos da luz. Concedei que não sejamos envolvidos pelas trevas do erro, mas permaneçamos sempre no esplendor da verdade. Por nosso Senhor Jesus Cristo, vosso Filho, que é Deus, e convosco e reina na unidade do Espírito Santo, por todos os séculos dos séculos.
1: Amém.
0: Sentados, participemos da liturgia da palavra. Nesse momento, Deus nos fala.
2: Leitura da profecia de Amós. Buscai o bem, não o mal, para terdes mais vida. Só assim o Senhor Deus dos exércitos vos assistirá, como tendes afirmado. Odiai o mal, amai o bem. Restabelecei a justiça no julgamento. Talvez o Senhor Deus dos exércitos se compadeça do resto da tribo de José. Aborreço, rejeito vossas festas, diz o Senhor. Não me agradam vossas assembleias de culto. Se me oferecerdes holocaustos, não aceitarei vossas oblações e não farei caso de vossos gordos animais de sacrifício. Livra-me da balbúrdia dos teus cantos. Não quero ouvir a toada de tuas liras. Que a justiça seja abundante como água e a vida honesta como torrente perene. Palavra do Senhor.
1: Graças a Deus.
3: Salmo 49.

Escuta, ó meu povo, eu vou falar. Ouve, Israel, eu testemunho contra ti. Eu, o Senhor, somente eu, sou o teu Deus.

eu não venho censurar teus sacrifícios, pois sempre estão perante mim teus holocaustos. Não preciso dos novilhos de tua casa, nem dos carneiros que estão nos teus rebanhos.

0: férias na floresta me pertencem. Meus caminhos de materiais.
1: Conheço. Obrigado.
0: Conheço os pássaros que voam pelos céus e os seres vivos que se movem.

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ousas repetir os meus preceitos e trazer minha aliança em tua boca? 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

0: Senhor esteja convosco.
1: Ele está no meio de nós.
0: Proclamação do Evangelho de nosso Senhor Jesus Cristo segundo Mateus.
1: Glória a vós, Senhor.
0: Naquele tempo, quando Jesus chegou à outra margem do lago, na região dos Gadarenos, vieram ao seu encontro dois homens, possuídos pelo demônio, saindo dos túmulos. Eram tão violentos que ninguém podia passar naquele caminho. Eles então gritaram: "O que tens a ver conosco, filho de Deus? Tu vieste aqui para nos atormentar antes do tempo?" Ora, a certa distância deles, estava passando uma grande manada de porcos. Os demônios suplicavam-lhe: "Se nos expulsas, manda-nos para a manada de porcos." E Jesus disse: "Ide." Os demônios saíram e foram para os porcos, e logo toda a manada atirou-se monte abaixo, para dentro do mar, afogando-se nas águas. Os homens que guardavam os porcos fugiram, e indo até a cidade, contaram tudo, inclusive o caso dos possuídos pelo demônio. Então a cidade toda saiu ao encontro de Jesus. Quando o viram, pediram-lhe que se retirasse da região deles. Palavra da salvação.
1: Glória a vós, Senhor.
2: Querido povo de Deus, a liturgia celebrada deve ser necessariamente acompanhada de bondade, que se reflete em atos de justiça. O texto tirado do livro do profeta Amós é bem claro. Nos faz compreender que é preciso sinalizar que muitos naquela época, assim como hoje, realizavam a separação entre o culto e a ética, e a unidade entre a fé e a vida que possibilita que o mal não reine, como Jesus tão bem testemunhava. E aí nós ouvimos as santas palavras do Evangelho, que nos faz compreender também que os próprios demônios conhecem Jesus. Será que a gente conhece Jesus? Será que a gente também quer que Jesus se afaste de nós, como pediram para ele no Evangelho, que ele se afastasse? É preciso entendermos que ele veio a esse mundo com a missão de nos livrar dos nossos pecados, uma missão de salvar a todos nós. O demônio reconhece que Jesus é o Filho de Deus. Mas aqui é importante nós tratarmos de duas realidades. Eram homens que estavam perdidos e tinham a sua dignidade ferida pelo mal. Pelo mal diante de uma sociedade que os excluía, que fazia com que eles sofressem por causa dessa dominação do mal. Dois homens possuídos pelo demônio, desesperados, sem saber o que fazer, porque o mal realmente machuca a gente. E os demônios, reconhecendo Jesus, pedem para ele. Eles não querem ficar ali, que ele tire eles dali e leve para outro lugar. E eles escolhem entrar numa manada de porcos que se dissipam e caem no mar. A preocupação das pessoas da cidade é que uma manada significa muitos porcos, no qual ele vai ter prejuízo, porque o demônio se assustou com Jesus, pediu para sair daqueles dois homens que Jesus Cristo queria libertá-los, e eles então entraram numa manada de porcos. Muitas vezes nós só não somos pessoas do bem, pessoas melhores, porque ainda estamos muito apegados aos bens materiais. Claro que é bom ter as coisas, a gente trabalha para isso, afinal de contas. Mas quando nos apegamos demais, a gente acaba perdendo a dignidade diante de Deus. Quando nos apegamos demais aos bens materiais, a gente se afasta de Jesus. E nem queremos que Jesus Cristo faça parte de nossa vida. Com Ele, a gente acha que não lucra. Muito pelo contrário, podemos perder tudo, mas não podemos perder a vida eterna. Jesus vai ao encontro daqueles que suplicam, daqueles que pedem. Ele mostra algo fundamental. Cristo nunca abandona quem está ferido. Aliás, ele veio de modo especial para aqueles que estão machucados. Por isso, meu amigo, minha amiga, se hoje você vive ferida, machucada, ferido, machucado, até mesmo pelo seu pecado, e você se sente culpado, culpada, Jesus veio para salvá-lo. Isso eu garanto, porque Ele nunca vai te abandonar. Por isso nós precisamos compreender que esse evangelho que acabamos de ouvir está nos trazendo algo importante. Jesus quer nos libertar do poder do mal e de tudo aquilo que nos oprime. E por isso ele atravessou o mar e chegou a uma região, ou seja, uma terra pagã. Ele se importa com todos, porque ele não faz distinção de ninguém. Nós muitas vezes escolhemos a quem nós queremos dar a nossa amizade, escolhemos a quem nós queremos dar a nossa atenção. E Jesus Cristo vai ao encontro daquele que precisa, principalmente do pecador. E agora, numa região de pagão, eles estão assustados com Jesus. Se até o diabo tem medo de Jesus, que será de nós pobres mortais? Outra palavra aqui importante e fundamental é reconhecermos quem é Jesus. Não vamos deixar que o diabo passe na nossa frente. Quem é Jesus na nossa vida? Essa é a pergunta que devemos nos fazer. Por isso, meu irmão, minha irmã, o triste contraste são os homens que recuperaram a vida, mas os povos estavam preocupados com os prejuízos. E muitas vezes, talvez essa seja a nossa preocupação. Em vez de nos alegrarmos porque Deus veio visitar a cada um de nós, muitas vezes nós nos alegramos somente com aquilo que é material. Nos alegramos aonde podemos realmente lucrar mais. Cabe lembrar que isso pode acabar nos oprimindo, porque nos faz cativos, nos faz escravos. Mas Jesus veio para nos libertar de toda e qualquer prisão. E essa liturgia que nós estamos celebrando, acabamos de ouvir a palavra de Deus desde o profeta Amós e agora o próprio Jesus, nos faça pessoas melhores, muito melhores do que quando entramos hoje nesta igreja. Que a Eucaristia que nós estamos celebrando transforme de fato a nossa vida. Que eu saia hoje daqui diferente. Que eu não tenha medo de dar testemunho da presença de Jesus. Que eu não tenha medo de me colocar diante dele.

0: ganhar a salvação, nos fazer pessoas melhores, é isso que deve nos interessar. Diferente do demônio que, desesperado diante de Jesus, pede que ele os afaste dele mesmo, do próprio Jesus. Prefere então entrar numa manada de porcos do que, de fato, praticar o bem, praticar a justiça, serem pessoas melhores. Que a gente possa realmente ser forte diante da maldade que o mundo faz para nós. Que a gente possa realmente ser uma gota de amor, de esperança e de confiança para aqueles que mais precisam. Todos nós precisamos. Todos nós que estamos aqui ouvindo a palavra de Deus e agora ser convidado para celebrarmos juntos essa Eucaristia, Jesus veio em primeira mão, que ela interceda por nós para que a gente possa ganhar de Jesus o milagre que a gente tanto espera. Quando eu olho para aquela arca cheia de tantos pedidos, aquilo me emociona, porque ali eu vejo um gesto de fé de muita gente que ainda acredita que é possível ganhar o milagre, receber o milagre. E com certeza, quando nós confiamos em Deus, Ele está sempre pronto para nos atender. É esse grande gesto de amor que hoje somos convidados a celebrarmos junto. Seja louvado nosso Senhor Jesus Cristo.
1: Para sempre seja louvado.
0: Nós vamos ficar de pé e juntos nós vamos professar a nossa fé rezando: creio em Deus Pai Todo-Poderoso, Criador do céu e da terra.
2: Jesus Cristo, seu único Filho, nosso Senhor, que foi concebido pelo poder do Espírito Santo, nasceu da Virgem Maria, padeceu sob Pôncio Pilatos, foi crucificado, morto e sepultado, desceu à mansão dos mortos, ressuscitou ao terceiro dia, subiu aos céus, está sentado à direita de Deus Pai Todo-Poderoso, de onde há de vir julgar os vivos e os mortos. Creio no Espírito Santo, na Santa Igreja Católica, na comunhão dos santos, na remissão dos pecados, na ressurreição da carne, na vida eterna. Amém. Sentados, participemos da liturgia eucarística, momento do Santo Ofertório, cantando.

0: rezemos, meus irmãos e minhas irmãs, para que este sacrifício seja aceito por Deus Pai Todo-Poderoso.
1: Receba, Senhor, por tuas mãos este sacrifício,

0: a Santa Igreja.
1: Ó Deus, que nos assegurais os frutos dos vossos mistérios, fazei que nosso serviço corresponda à santidade dos vossos dons, por Cristo nosso Senhor.
0: Amém.
1: O Senhor esteja convosco.
0: Ele está no meio de nós.
1: Corações ao alto.
0: O nosso coração está em Deus.
1: Demos graças ao Senhor nosso Deus.
0: É nosso dever e nossa salvação.
1: Na verdade é digno e justo, é nosso dever e salvação dar-vos graças sempre em todo lugar, Senhor Pai Santo, por vosso amado Filho Jesus Cristo. Ele é a vossa palavra pela qual tudo criastes. Ele é o nosso Salvador e Redentor, que se encarnou pelo Espírito Santo e nasceu da Virgem Maria. Ele, para cumprir a vossa vontade e adquirir para vós um povo santo, estendeu os braços na hora da sua paixão, a fim de vencer a morte e manifestar a ressurreição. Por isso, com os anjos e todos os santos, proclamamos vossa glória, cantando a uma só voz. Música.

0: cantar as aclamações da oração eucarística de número 2. Na verdade, ó Pai, vós sois santo e fonte de toda a santidade. Santificai, pois, estes dons, derramando sobre eles o vosso Espírito, a fim de que se tornem para nós o corpo e o sangue de nosso Senhor Jesus Cristo.
1: Enviai o vosso Espírito Santo.
0: Estando para ser entregue e abraçando livremente a paixão, Jesus tomou o pão, pronunciou a bênção de ação de graças, partiu e deu a seus discípulos, dizendo: tomai todos e comei, isto é o meu corpo que será entregue por vós.

Do mesmo modo, no fim da ceia, ele tomou o cálice em suas mãos e, dando graças novamente, o entregou a seus discípulos, dizendo: tomai todos e bebei, este é o cálice do meu sangue, o sangue da nova e eterna aliança, que está derramado por vós e por todos para a remissão dos pecados. Fazei isto em memória de mim.

0: Celebrando, pois, o memorial da morte e ressurreição do vosso Filho, nós os oferecemos, ó Pai, o pão da vida e o cálice da salvação. E vos agradecemos porque nos tornastes dignos de estar aqui na vossa presença e vos servir.
1: Aceitai, ó Senhor, a nossa oferta.
0: Suplicantes, vos pedimos que, participando do corpo e sangue de Cristo, sejamos reunidos pelo Espírito Santo.

0: da tua igreja que se faz presente pelo mundo inteiro. Que ela cresça na caridade, em comunhão com o Papa Leão, com o nosso Bispo Adilson, os bispos do mundo inteiro, os presbíteros, os diáconos e todos os ministros do vosso povo.
1: Lembrai-vos, ó Pai, da vossa igreja.
0: Lembrai-vos também na vossa misericórdia dos nossos irmãos e irmãs que adormeceram na esperança da ressurreição. E hoje pedimos pela alma de Almir Ideraldo Pereira e Valmor Correia Esmeraldino, sétimo dia de falecimento. E de todos os que partiram desta vida, acolhei junto a vós na

vós vos pedimos, tende piedade de todos nós e dai-nos participar da vida eterna com a Virgem Maria, Mãe de Deus, São José, seu esposo, os apóstolos, a bem-aventurada Albertina, São Carla Corte, São Padre Pio, Santa Dulce dos Pobres e todos os santos que neste mundo viveram na vossa amizade, a fim de vos louvarmos e glorificarmos por Jesus Cristo, vosso Filho. Por Cristo, com Cristo e em Cristo, a vós, Deus Pai Todo-Poderoso, na unidade do Espírito Santo, toda a honra e toda a glória por todos.

0: O banquete da Eucaristia é sinal de reconciliação e vínculo de união fraterna. Unidos como irmãos e irmãs, rezemos juntos como o Senhor nos ensinou. Pai nosso que estais no céu, santificado seja o vosso nome. Venha a nós o vosso reino, seja feita a vossa vontade, assim na terra como no céu. O pão nosso de cada dia nos dai hoje, perdoai as nossas ofensas, assim como nós perdoamos a quem nos tem ofendido. E não nos deixeis cair em tentação, mas livrai-nos do mal. Livrai-nos de todos os males, ó Pai, e dai-nos hoje a vossa paz. Ajudados pela vossa misericórdia, sejamos sempre livres do pecado e protegidos de todos os perigos, enquanto aguardamos a feliz esperança e a vinda do nosso Salvador Jesus Cristo.
1: Vosso é o reino, o poder e a glória para sempre.
0: Senhor Jesus Cristo, dissestes aos vossos apóstolos: eu vos deixo a paz, eu vos dou a minha paz. Não lhe os nossos pecados, mas a fé que anima a vossa igreja. Dai-lhe segundo o vosso desejo a paz e a unidade. Vós que sois Deus com o Pai e o Espírito Santo.
1: Amém.
0: A paz do Senhor Jesus Cristo esteja sempre convosco.

0: coisa somos nós, que neste momento somos convidados a fazermos parte desta ceia. Eis o Cordeiro de Deus, aquele que tira os pecados do mundo.
1: Senhor,
0: eu não sou digno de que entreis em minha morada, mas dizei uma palavra e serei salvo. Que o corpo de Cristo que vamos receber nos guarde para a vida eterna.
1: Amém.

Neste momento de comunhão, aproximemo-nos de Jesus com um coração sincero e aberto à sua graça. Que o Senhor, que nos liberta do mal e transforma nossa vida, fortaleça em nós o compromisso de amar, praticar a justiça e testemunhar seu evangelho no dia a dia. Recebamos com fé aquele que vem ao nosso encontro na Eucaristia.

a Deus o corpo e o sangue de Jesus Cristo, que oferecemos em sacrifício e recebemos em comunhão, nos transmitam uma vida nova, para que, unidos a vós pela caridade que não passa, possamos produzir frutos que permaneçam. Por Cristo nosso Senhor. Vamos sentar um pouquinho. Quero chamar aqui na frente alguém da família do Almir Hideraldo Pereira e também alguém da família do Valmor Correia Esmeraldino para receber uma vela juntamente com uma oração e levar para rezar.

os nossos avisos. Hoje no salão, as portas da frente do salão estão abertas, nós teremos a venda de camisetas religiosas e o famoso caldo de aipim dos ministros, né? Que foi preparado com muita alegria, com muito amor, com muito carinho. Estão trabalhando desde o meio-dia para preparar esse famoso caldo. Então está à venda ali no salão. Se alguém quiser levar para casa a janta pronta, já aproveita, né? Os jovens também devem estar lá com suas rifinhas para vender. Na sexta-feira à tarde, às 16h, nós temos a missa com a novena perpétua São José Operário. Domingo, missa nos horários de costume. Nesse final de semana, festa de São Tomé, ali na igreja do São Tomé, aqui no final da Rua Laguna, sexta e sábado. Segunda-feira, às 19h, nós temos estudo bíblico na sala dos fundos do Centro Pastoral. E também nós temos a missa da família, gente. É a primeira segunda-feira do mês dedicada a todas as famílias. Aqui na igreja, às 19h30, missa da família, lá um pouco mais cedo, estudo bíblico. E na terça-feira também tem grupo de oração, mães e pais de joelhos, rezando pelos seus filhos. Às 19h30, aqui na igreja, na terça-feira. Esse encontro acontece a cada 15 dias, então terça-feira é o dia, né? E também todas as quintas-feiras aqui na igreja, às 19h, nós temos adoração ao Santíssimo Sacramento, preparada pelos ministros, mas o povo é convidado a participar juntos. Então nós vamos fazer hoje, o Fernando vai fazer para nós, a sexta novena, a Nossa Senhora Desatadora dos Nós. Então a arca vai entrar e nós vamos cantar para acolher.

0: pedis e recebereis. Assim como a letra dessa música, esse homem não teve medo de gritar, de pedir, de clamar, para que Jesus tivesse misericórdia. Do alto da cruz, Jesus diz a cada um de nós: filho, eis aí a tua mãe. Que Nossa Senhora seja nossa intercessora nessa noite, para que Jesus possa derramar graças e curas sobre cada um de nós. A nossa proteção está no nome do Senhor, que fez o céu e a terra. Sexto dia de nossa novena, ou o dia que você está fazendo. Rainha, Mãe de Misericórdia, confio em ti hoje o nó da minha vida. Os problemas, as aflições, as angústias, doenças físicas, emocionais e espirituais. E rogo-te, Mãe, dai-me um coração de espera, enquanto desatas este nó. Ensina-me, Mãe, a perseverar na palavra viva de Jesus, na Eucaristia, no sacramento da confissão. Enfim, fica comigo e prepara o meu coração para festejar com os anjos esta graça a mim já concedida. Amém. Aleluia. Maria desatadora dos nós, roga por mim.
1: Maria desatadora dos nós, roga por mim.
0: Essa novena é um ato de fé, que assim como esta fumaça sobe aos céus, que o seu pedido, que a sua súplica, por fé, pela sua fé, chegue até Jesus através da intercessão de Nossa Senhora.

0: oração à Nossa Senhora Desatadora dos Nós. Virgem Maria, Mãe do Belo Amor, Mãe que jamais deixa de vir em socorro a um filho aflito, Mãe cujas mãos não param nunca de servir seus amados filhos, pois são movidas pelo amor divino e a imensa misericórdia que existe em teu coração. Volta teu olhar compassivo sobre mim e vê o emaranhado de nós que há em minha vida. Tu bem conheces o meu desespero, a minha dor, o quanto eu estou amarrado e sofrendo por causa destes nós. Maria, Mãe que Deus encarregou de desatar os nós da vida dos seus filhos, confio hoje este cordão, símbolo da minha vida, em tuas mãos. Ninguém, nem mesmo o maligno, poderá tirá-lo do teu preciosíssimo amparo. Em tuas mãos não há nó que não poderá ser desfeito. Mãe poderosa, por tua graça e por teu poder intercessor junto a teu filho e meu libertador Jesus, recebe hoje em tuas mãos este nó que te apresento em meu coração, simbolizado neste cordão. Peço-te para desatá-lo para a glória de Deus e por todo o sempre. Vós sois a minha esperança, ó Senhora minha, sois a minha única consolação dada por Deus, a fortaleza das minhas débeis forças, a riqueza das minhas misérias, a liberdade com Cristo das minhas cadeias. Ouve minha súplica, guarda-me, guia-me, protege-me, ó seguro refúgio. Maria desatadora dos nós, desatai todos os nós. Louvada, amada, invocada, bendita eternamente, ó Senhora desatadora dos nós, és minha esperança, meu amor, minha mãe, minha felicidade e vida minha, assim seja. Maria desatadora dos nós, roga por minha família.
1: Maria desatadora dos nós, roga por minha família.
0: Toda formosa és, Maria, e a mancha do pecado não há em ti. Por isso, eu te convido, meu irmão e minha irmã, num ato de fé, que possamos cantar mais uma vez este refrão, enquanto você desata o nó deste cordão e entregue, confie na intercessão de Nossa Senhora.

Meus queridos, a nossa missa está acabando aqui na igreja. Como eu sempre falo, aqui acaba a missa, mas lá fora começa a missão. E a missão é deixar Jesus entrar na nossa vida. Vamos pedir que Ele acolha todos os nossos pedidos e que Ele entre de modo especial na tua casa, no teu coração. Obrigado pela tua presença rezando conosco aqui na igreja. A gente sabe que a chuva atrapalha um pouco, mas vocês foram corajosos e vieram rezar conosco. Por isso, muito obrigado. A gente agradece ao pessoal que está assistindo em casa. E aproveito então para agradecer ao pessoal da PASCOM que está ali atrás transmitindo a missa. Um é a Joyce, que eu vi chegar o outro, não sei se é o Marcelo, né? Isso. Um coloca os cantos no data show e o outro transmite a missa pela internet. A gente agradece também a toda a nossa liturgia, hoje o Grupo Luz, né, que veio cantar para a gente, muito obrigado. Ao pessoal que fez a liturgia, muito obrigado. Aos nossos ministros, muito, muito obrigado. Tem ministra que trabalhou a tarde inteira fazendo o caldinho e está aqui servindo o altar. Coisa boa, né? Muito obrigado. A gente agradece também as nossas coroinhas, né, que vieram estar conosco, servindo o altar, ao diácono Fernando, pela disposição de estar conosco aqui. A gente agradece também ao pessoal que fica recebendo vocês lá na porta, hoje de modo especial enxugando o piso, porque a chuva entrava pela porta por causa do vento. Então, ainda muito obrigado. A gente agradece a Olga e a Vivi aqui atrás, que são nosso suporte. E para nós terminarmos a nossa missa, vamos pedir para Deus abençoar a nossa família, para que Jesus Cristo possa entrar sempre bem dentro dela. Só o refrãozinho.

0: nossa proteção está no nome do Senhor,
1: que fez o céu e a terra.
0: O Senhor esteja convosco.
1: Ele está no meio de nós.
0: Abençoe o Deus Todo-Poderoso, o Pai, o Filho e o Espírito Santo.
2: Amém.
0: Seja louvado nosso Senhor Jesus Cristo.
2: Para sempre seja louvado.
1: Uma ótima noite a todos e de em paz. E que nosso Senhor Jesus Cristo e a Virgem Maria sempre vos acompanhe.
2: Graças a Deus.

0: celebração da missa da paróquia de São José Operário de Oficinas.
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